0: combustíveis, irregularidades nas bombas e documentação. Essas irregularidades podem acarretar multas de até 5 milhões de reais e a interdição dos postos. Vale lembrar que as denúncias podem ser feitas pelo número 0800-970-0267. Mariana, Luciano.
1: Muito obrigada, Gabriela Noronha, pelas informações ao vivo aqui na Voz do Brasil.
2: Filmes, desenhos, documentários, um conteúdo brasileiro de graça com garantia de acesso a todos.
1: É a plataforma Tela Brasil, o streaming público e gratuito voltado à exibição de obras audiovisuais do nosso país, que foi lançado pelo governo do Brasil.
3: A Tela Brasil, plataforma pública de streaming do governo federal, estreia com mais de 550 filmes, séries, documentários e produções históricas feitas entre 1910 e 2025. O lançamento aconteceu no Rio de Janeiro, reunindo representantes do setor audiovisual com a presença do presidente Lula, que destacou a importância da cultura para o país.
4: Vai contribuir para a elevação da compreensão de um país chamado Brasil. Por que que nós somos assim? Por que que nós fazemos assim? Mais importante é a gente conhecer o nosso país por dentro, conhecer a nossa cultura, a razão das coisas que fizeram a gente chegar onde nós chegamos.
3: No catálogo tem de tudo. Clássicos do cinema brasileiro, obras indicadas ao Oscar, produções infantis, conteúdos educativos e filmes indígenas e o melhor, sem assinatura, sem publicidade e com acesso gratuito pelo gov.br. O lançamento também contou com a presença da ministra da Cultura, Margarete Menezes.
5: Teremos ali uma diversidade grande da produção, desenhos animados, filmes premiados, né? Então, esse é o primeiro passo para a gente conseguir também fazer com que o povo se reconheça e fortalecer, né, a nossa identidade.
3: Por enquanto, a plataforma funciona na versão web, mas os aplicativos para Android e iPhone devem chegar nos próximos dias. A iniciativa promete colocar a rica diversidade do audiovisual brasileiro ao alcance de todos, em qualquer lugar do país.
6: A Tela Brasil é a nova casa do cinema brasileiro, de graça, no seu computador, no seu telefone, na sua vida. Sejam muito bem-vindos e bem-vindas. O cinema é nosso e a casa é sua.
3: Reportagem Vladimir Platonov.
2: No último sábado, os 45 hospitais universitários do país fizeram mais um mutirão de atendimentos para consultas e procedimentos.
1: A prioridade dessa vez foi atender idosos que já estavam na fila do SUS aguardando para cirurgias e consultas.
2: Hoje nós conversamos com o presidente da rede HU Brasil, Arthur Chioro, para saber mais dos resultados dessa iniciativa. Boa noite, presidente, bem-vindo.
7: Boa noite. Tivemos um resultado fantástico. Estamos muito satisfeitos. Os 45 hospitais universitários federais vinculados ao MEC conseguiram, neste quinto mutirão, dessa vez destinado aos idosos, tinha sido um pedido do presidente Lula para que a gente pensasse, e fizemos assim com as mulheres, o primeiro deste ano, esse segundo destinado aos idosos, e mais de 52 mil atendimentos em todo o país, 1.219 cirurgias, quase 7 mil consultas e muitos exames especializados para idosos que aguardavam às vezes 10 meses, um ano na fila de espera, encurtando o tempo de espera, né, e produzindo diagnóstico e tratamento, o que é muito bom e ajuda o programa. Agora tem especialistas do Ministério da Saúde, reforça o SUS e, ao mesmo tempo, as atividades de ensino dos hospitais universitários.
1: Foram mais de 50 mil procedimentos, né?
7: Mais de 52 mil procedimentos. Nas cinco edições, nós já passamos de 200 mil procedimentos nos nossos hospitais universitários. E a cada mutirão nacional, o entusiasmo, né, a integração com a comunidade, o envolvimento, né? Então, assim, nós tivemos, por exemplo, vários dos nossos hospitais que se articularam com as secretarias de saúde e reforçaram a vacinação dos idosos e dos familiares, além, então, de consultas especializadas, exames, procedimentos e muitas cirurgias. Nós tivemos a oportunidade de produzir este espaço de formação dos médicos residentes, dos alunos internos da medicina, da enfermagem, porque também também é um momento de formação. Mas o mais importante é a diminuição do tempo de espera e, naturalmente, a oportunidade de diagnóstico. Vou dar um exemplo do que eu estou falando. A dona Amenaides Matos Pinto foi atendida no Hospital Universitário Getúlio Vargas, que foi o hospital que fez mais cirurgia dessa vez, do Amazonas, da Universidade Federal do Amazonas. Ela, 97 anos, e pôde fazer seus exames, seu atendimento. Ou seu Ângelo Costa, de 71 anos, paciente do Lauro Vanderlei, Hospital da Universidade Federal da Paraíba, em João Pessoa, que fez um procedimento muito importante, que foi a retirada de um tumor de pele, um melanoma. Então, assim, a gente oportunizar para muitos idosos a este acesso a exames, ultrassom, tomografia computadorizada, ressonância, endoscopia, colonoscopia, hemodinâmica, podendo fazer atendimento, evitando complicações e muitas cirurgias de pequeno, médio, inclusive de grande porte. Portanto, uma contribuição para o SUS, mas acima de tudo para a qualidade de vida, né, desses idosos do nosso Brasil, que têm todo o direito à saúde e são cuidados pelo governo federal através dos nossos hospitais universitários federais.
2: Como o senhor disse, é uma estratégia para reduzir as filas do SUS, né? Vocês já conseguem medir o impacto?
7: Ah, sim. O Ministério da Saúde, que coordena toda essa ação, né, de diminuição do tempo de espera nas filas dos brasileiros e brasileiras, vem observando uma diminuição objetiva no tempo de espera, mas, acima de tudo, uma ampliação da oferta. O ano passado, nós batemos um recorde em todo o Brasil do número de cirurgias eletivas. O ministro Alexandre Padilha tem sempre destacado, né, essa conquista do SUS, e os hospitais universitários federais vinculados ao MEC, as universidades públicas, têm dado uma grande contribuição. Porque, veja, diminuir o tempo de espera, diminuir as filas, é muitas vezes garantir o diagnóstico no tempo adequado, né, e um prognóstico que garanta as pessoas poderem ter o tratamento realizado, né? Portanto, isso é fundamental, né, e é um esforço do governo federal, é a marca do Agora Tem Especialista, esse programa que veio para enfrentar esse problema muito crônico, mas que tinha se agravado durante a pandemia de Covid, trazendo ainda uma carga ainda maior de desafios para o Sistema Único de Saúde.
1: Agora, o senhor mencionou brevemente na sua resposta anterior o aspecto educativo desses mutirões, né? E eu queria voltar nisso, porque a gente está falando aqui de hospitais universitários, né? A gente tem aqui, presidente, o depoimento de um dos enfermeiros que participaram do mutirão no Rio de Janeiro. O nome dele é Cauã Henrique Silva. Vamos ouvir.
8: É muito importante, né, nesse início de carreira, participar de um mutirão como esse, porque é uma devolução para a sociedade daquilo que eles nos proporcionam, que é a oportunidade de me especializar, né? Sou formado por uma universidade pública e me especializar também por um hospital público e garantir também promover a saúde dos idosos. E um fator muito importante é que a gente trabalha aqui com uma equipe multiprofissional. Então contamos com, além de médicos e enfermeiros, fisioterapeutas, nutricionistas, psicólogos, farmacêuticos, terapeutas ocupacionais e assistentes sociais.
1: Então existe também esse objetivo, né, presidente, de colaborar para a formação dos profissionais de saúde.
7: Ah, sim, o depoimento dele é perfeito. Foram mais de 1.100 estudantes, entre internos, residentes da medicina e das outras áreas, que aproveitam este momento como uma oportunidade ímpar de aprendizagem, de treinamento, ou seja, nós estamos formando os futuros especialistas que o SUS tanto precisa, e uma experiência que fica marcada na vida, não só dos estudantes, mas também dos seus professores, dos seus preceptores, ou seja, nós envolvemos a universidade e o SUS junto para poder dar mais saúde e qualidade de vida para a população, particularmente para os idosos.
2: Presidente, amanhã o senhor estará com o presidente Lula em Goiás para marcar o início de novas atividades lá no Hospital Universitário de Catalão. O senhor pode falar mais pra gente dos serviços prestados por lá?
7: Olha, nós estamos também muito felizes porque amanhã inauguramos oficialmente o novo Hospital Universitário de Catalão. É uma universidade federal nova, é a HU Brasil, o MEC, chegando ao Brasil profundo. Nós estamos inaugurando um hospital de 206 leitos, ele começa a ser ativado progressivamente, já com os 33 primeiros leitos já funcionando desde a semana passada, e será um hospital, à medida em que ele for sendo implementado ao longo deste ano, de alta complexidade, inclusive com atendimento oncológico, né, com atendimento das principais especialidades clínicas, cirúrgicas, E, por ser um hospital fundamental para uma região de 55 municípios, né, ele também proporcionará a formação dos futuros profissionais, programas de residência, que são fundamentais para que depois os formandos, os alunos de graduação, façam a residência.

0: saúde e também produzir ensino, pesquisa e inovação, que são papéis das universidades públicas federais e que agora se fortalece, né, nesse investimento que o governo federal está fazendo. E há aspecto muito importante, né? Nós também teremos a chegada de mão de obra qualificada. Afinal de contas, nós estamos falando de 1.527 trabalhadores, né, que poderão transformar a região de Catalão num polo de desenvolvimento na área da saúde e vão contribuir com o desenvolvimento econômico de toda aquela região.
1: Muito bem, nós conversamos com Arthur Chiouro, presidente da Rede de Hospitais Universitários HU Brasil. Presidente, muito obrigado pela sua entrevista aqui à Voz do Brasil.
0: Eu que agradeço e espero de volta numa outra oportunidade, trazendo mais boas notícias para a saúde e para a educação do nosso país.
1: A gente vai cobrar, hein?
2: O Enem, Exame Nacional do Ensino Médio, é a principal porta de entrada para a educação superior no Brasil.
1: Dados do Ministério da Educação mostram um aumento na procura de estudantes que precisam de atendimento especializado para realizarem o exame.
2: Em 3 anos, o número triplicou e chegou a quase 90 mil em 2025, um crescimento de 191%.
1: E para tornar a prova ainda mais acessível, o edital desse ano inclui condições relacionadas aos transtornos mentais e fibromialgia.
3: O Instituto Nacional de Estudos e Pesquisas Educacionais Anísio Teixeira, o INEP, amplia o atendimento especializado no Exame Nacional do Ensino Médio, Enem 2026, e passa a incluir participantes com fibromialgia e transtornos mentais, como ansiedade e transtorno obsessivo compulsivo. A mudança consta no edital do exame e reforça a política de acessibilidade da prova. Entre as novidades, candidatos com histórico de crises de ansiedade vão poder contar com acompanhante em sala reservada. O espaço também poderá receber familiares ou profissionais responsáveis por auxiliar participantes com necessidades específicas, como alimentação e deslocamento durante a aplicação das provas. O pedido exige apresentação de laudo médico e documentação comprobatória. O Enem já oferece recursos como prova em braille, videoprova em libras, leitor de tela, tempo adicional, auxílio para transcrição e mobiliário acessível. O exame também atende gestantes, lactantes, idosos e estudantes internados em classe hospitalar. O Enem é a principal porta de entrada para o ensino superior no país e dá acesso a programas como Sisu, ProUni e Fies. Em Brasília, Claudimário Carvalho.
2: E as inscrições para o Enem seguem abertas até o dia 5 de junho pela página do participante. O prazo também vale para solicitações de atendimento especializado.
1: Alunos da rede pública têm inscrição pré-preenchida, mas precisam complementar os dados, como local de prova e língua estrangeira.
2: O exame já tem data marcada e será aplicado nos dias 8 e 15 de novembro.
1: E um lembrete para estudantes do programa Pé de Meia que concluírem o ensino médio esse ano.
2: Além de não pagarem a taxa de inscrição, aqueles que participarem dos 2 dias de prova vão receber um incentivo extra de R$ 200.
1: O pagamento vai ser efetuado na mesma conta bancária utilizada para o recebimento das demais parcelas do programa.
2: Para mais informações, acesse enem.inep.gov.br/participante.
1: A Procuradoria da Fazenda Nacional vai passar a cobrar de forma unificada as empresas que deixam de pagar o FGTS mensal dos funcionários.
2: Somando toda essa dívida ativa no país, o valor passa de 66 bilhões de reais.
1: A expectativa é facilitar esse pagamento, reduzindo a burocracia para as empresas.
2: E garantir que os valores cheguem ao trabalhador.
4: Com a mudança, a Procuradoria-Geral da Fazenda Nacional será responsável por cobrar as empresas que deixaram de pagar valores referentes ao Fundo de Garantia do Tempo de Serviço, FGTS, dos trabalhadores. Antes, a gestão dessa cobrança era compartilhada com a Caixa Econômica Federal. Hoje, a dívida ativa do FGTS no país é de mais de 66 bilhões de reais. O objetivo de unificar a cobrança é reduzir a burocracia para as empresas, facilitando o pagamento e garantindo que os valores devidos cheguem ao trabalhador. Como explica o Procurador-Geral Adjunto de Gestão da Dívida Ativa da União e do FGTS, Theo Lucas Borges.
5: A gente já vê um aumento muito expressivo da recuperação dos créditos do FGTS e a nossa perspectiva com essa migração é que esse valor continue crescendo, porque a gente vai imprimir um ritmo muito maior nessa cobrança e a facilitação da forma de pagamento e negociação deve contribuir significativamente para o incremento do valor recuperado.
4: O FGTS funciona por meio de contas vinculadas ao contrato de trabalho.

0: início de cada mês, os empregadores precisam depositar o equivalente a 8% do salário de cada funcionário. Quando esses pagamentos deixam de ser feitos, entram na dívida ativa e passam a ser cobrados pela União. Até o fim do ano, uma nova função vai mostrar diretamente ao trabalhador se ele tem créditos a receber, como disse o Procurador-Geral Adjunto de Gestão da Dívida Ativa da União, Theo Lucas Borges.
1: O crédito do FGTS não pertence à fazenda pública, pertence ao empregado, pertence ao trabalhador. Só que hoje ele tem dificuldade de saber que crédito ele tem. Nós vamos disponibilizar um canal exclusivo no portal Regularize para que qualquer brasileiro entre e verifique se tem créditos de FGTS que são de sua titularidade e estejam sendo cobrados. E nós vamos notificar esse trabalhador todas as vezes que nós recuperarmos crédito que pertence a ele.
0: As empresas que queiram consultar e regularizar os débitos devem acessar o portal de serviços da Procuradoria. O endereço é o regularize.pgfn.gov.br. A expectativa é que o processo agora seja mais ágil, levando em média 6 minutos. Reportagem Graziela Mendonça.
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3: Facilitar o acesso dos cidadãos aos serviços públicos de forma rápida, segura e ainda com economia para os cofres públicos e para a população.
4: Esses são os impactos do Conecta.gov.br, que promove troca automática de informações entre os sistemas do governo do Brasil.
3: Desde que foi criado, em 2020, o programa já acumula 15 bilhões de reais em economia.
4: E tem evitado que usuários enfrentem uma verdadeira peregrinação para emitir certidões e documentos.
5: Com conectagov.br, as pessoas não precisam perder tempo nem dinheiro para buscar informações ou documentos em diferentes órgãos públicos. Não é necessário passar horas e horas indo de órgão em órgão se os registros estiverem integrados no conectagov.br, programa que possibilita a troca de dados dentro do governo. O secretário de Governo Digital do Ministério da Gestão e da Inovação em Serviços Públicos, Rogério Mascarenhas, explica como a integração das bases facilita a vida de quem precisa do benefício.
6: A gente usa, por exemplo, para efeito do passe interestadual para pessoa com deficiência, a gente utiliza, né, a base do CadÚnico, integra com o CPF, integra com a informação dela lá no CadÚnico, no BPC, para você franquear a passagem daquela pessoa. Então, tudo isso hoje é tudo feito por uma integração. A gente já consegue fazer essa integração para que a pessoa tenha uso aí do serviço.
5: Se a pessoa for se inscrever num concurso público e já estiver registrada no Cadastro Único, por exemplo, a isenção da taxa de inscrição é aplicada automaticamente. Foi assim nas duas edições do Concurso Público Nacional Unificado. O conectagov.br agrega, por exemplo, bancos de dados do Bolsa Família, Cadastro Nacional da Agricultura Familiar, Receita Federal, cadastros ambientais, registro de veículos, infrações de trânsito e muitos outros. Nos últimos 3 anos, já são mais de 13 bilhões de reais de economia para os cofres públicos e para a população. Desde a criação do conectagov.br em 2020, o valor chega a 15 bilhões. Esse cálculo estima o gasto que a população teria com deslocamento e ausência de trabalho e a economia na administração pública caso os dados não fossem integrados. De acordo com o secretário Rogério Mascarenhas, a meta agora é ampliar a adesão dos municípios e estados ao programa. O conectagov.br está disponível em todas as regiões do Brasil, com participação de 22 estados e 15 municípios. Reportagem Carlos Oliveira.
3: A Receita Federal recebeu mais de 44 milhões e 300 mil declarações de imposto de renda sobre pessoa física 2026.
4: O resultado supera a expectativa inicial de 44 milhões, um recorde para a entrega dentro do prazo que se encerrou na última sexta-feira.
3: A declaração pré-preenchida alcançou a maior participação, com quase 60% das declarações.
4: E a Receita alerta que o contribuinte que não entregou a declaração dentro do prazo deve providenciar o envio enquanto antes. A multa por atraso ou não entrega é de no mínimo R$ 165,74.
3: Mais de 1 milhão 1.500.000 moradores do Pará e do Amapá passam a contar com internet de melhor qualidade.
4: Foi inaugurada hoje a Infovia 03, nova rota de fibra ótica da Amazônia, que integra o programa Norte Conectado, coordenado pelo Ministério das Comunicações.
3: Com cerca de 800 quilômetros de cabos instalados no leito dos rios amazônicos, a nova Infovia cria um corredor digital entre os dois estados e amplia a capacidade de conexão para escolas, hospitais, órgãos de segurança pública, comércios e residências.
4: A tecnologia também reduz falhas no serviço e aumenta a velocidade da internet oferecida à população.
3: E essas foram as notícias do Governo do Brasil.
4: Uma realização da Secretaria de Comunicação Social da Presidência da República.
3: Com produção da empresa Brasil de Comunicação.
4: Fique agora com as notícias do Poder Judiciário e do Congresso Nacional. Boa noite.
3: Uma boa noite, até amanhã.
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9: STF determina que União apresente em 90 dias plano de desocupação da terra indígena Cachoeira Seca, no Pará.
10: STJ entende que ex-policial que sofreu ataque homofóbico ao postar foto com o namorado tem direito à indenização.
9: TST faz campanha para garantir o acesso seguro ao primeiro emprego.
10: Boa noite, eu sou Marcelo Della Libera.
9: E eu, Marcela Luiza.
10: O presidente do Supremo Tribunal Federal, ministro Edson Fachin, deu prazo de 90 dias para que a União apresente um plano de desocupação da terra indígena Cachoeira Seca, no Pará.
9: Segundo o processo, apesar de passados 10 anos da homologação da terra indígena, a retirada dos invasores não foi realizada. Pelo contrário, a situação se agravou com novas invasões, expansão do desmatamento e avanço de atividades garimpeiras.
10: O governo federal também deve criar um comitê de monitoramento externo para proteção territorial, a regularização fundiária e a atenção à saúde dos povos indígenas isolados e de contatos recentes.
9: A União ainda precisa apresentar em até 15 dias um cronograma atualizado do plano de trabalho para a criação do Parque Nacional Tanarum. A área fica em Rondônia, na fronteira com a Bolívia, e será destinada à preservação da memória do povo Tanarum.
10: Ex-policial que sofreu ataque homofóbico após publicar foto com o namorado em rede social terá direito à indenização.
9: A decisão é do STJ. Fátima Uchoa.
11: O homem publicou no Facebook uma foto beijando o namorado depois da cerimônia de formatura como soldado da Polícia Militar do Distrito Federal. Após mensagens homofóbicas, o ex-policial deixou a carreira militar e pediu reparação moral contra o autor da ofensa. Ao reformar sentença que fixou indenização de R$ 1.850, o Tribunal de Justiça do DF considerou não haver justificativa para a condenação. Já no STJ, a terceira turma estabeleceu os danos morais em R$ 10.000, avaliando que, embora os comentários ofensivos não se enquadrem nos tipos penais clássicos dos crimes contra a honra, o conteúdo e o contexto em que foram proferidos violam direitos da personalidade. A relatora foi a ministra Nancy Andrighi.
10: Aprendizagem é a palavra-chave da campanha do TST para garantir o acesso ao primeiro emprego.
9: Com o slogan Vida de Aprendiz, começar certo faz toda a diferença. A ideia é mostrar que estudo e trabalho devem seguir juntos. Mila Amaral.
12: Com foco na geração Z e no setor empresarial, a campanha mostra que é possível entrar no mercado de trabalho de forma segura, com todos os direitos garantidos e sem abandonar os estudos. A programação faz parte das ações desenvolvidas pelo Programa de Erradicação do Trabalho Infantil e de Estímulo à Aprendizagem, em alusão ao Dia Mundial contra o Trabalho Infantil, realizado em 12 de junho. Com a campanha, a Justiça do Trabalho visa conscientizar jovens e crianças sobre a importância da garantia do primeiro emprego, por exemplo.
10: A propaganda eleitoral no rádio, na televisão e na internet só começa em 16 de agosto.
9: Mas a partir de 5 de julho, os pré-candidatos já podem fazer a chamada propaganda intrapartidária. Estevam Furtado.
13: Esse tipo de divulgação é permitido apenas dentro dos partidos durante as prévias e convenções, que neste ano acontece entre 20 de julho e 5 de agosto. O objetivo é apresentar nomes que vão disputar a indicação da legenda para as eleições. Quem descumprir as regras pode ser multado em valores que variam de 5 a 25 mil reais.
10: Justiça Federal condena poder público a recuperar o complexo histórico de Fordilândia, no Pará.
9: A ação foi movida pelo MPF, Amanda Nascimento.
14: O local foi construído em 1927 pelo empresário norte-americano Henry Ford para a exploração de borracha na Amazônia. Mas depois do fim do projeto, em 1945, as terras e benfeitorias passaram para o governo brasileiro, mas o complexo ficou abandonado. E agora, para garantir a preservação do que restou de Fordilândia, a Justiça Federal determinou a criação de um plano de recuperação e conservação para os imóveis e ruínas e a regularização das terras do distrito, que devem ser realizados de forma solidária pela União, IFAM, Governo do Pará e Município de Aveiro, sob pena de multa diária de 5 a 10 mil reais.
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10: Boa noite.
9: E até amanhã.
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1: Eu sou Paula Groba.
2: E eu sou Ricardo Nakaoka.
1: E estes são os destaques de hoje do Jornal do Senado, que começa agora.
2: Congresso analisa propostas que buscam reduzir desigualdades raciais expostas em atlas da violência.
1: Parlamentares defendem ação contra facções, mas alertam para a soberania do Brasil.
2: Inteligência artificial e desinformação desafiam eleições de 2026, segundo especialistas.
1: Boa noite.
2: Boa noite.
1: 3 em cada 4 vítimas de homicídio no Brasil são negras. O dado por si só revela a dimensão da desigualdade apontada pelo Atlas da Violência 2026. O levantamento mostra que pretos e pardos são as principais vítimas da violência letal no país e também a maioria das mulheres assassinadas dentro de casa.
2: No Congresso, propostas buscam financiar políticas de reparação e promoção da igualdade racial. A repórter Marcela Diniz tem os detalhes.
3: O Atlas da Violência 2026 revela que 77% das pessoas assassinadas são pretas ou pardas e 67,5% das vítimas de feminicídio também. Para a doutora em filosofia e professora Catiúcia Ribeiro, os dados devem ser entendidos numa perspectiva histórica, a que leva em conta que o racismo é um princípio organizador da violência estatal e social no Brasil e que isso é herança direta dos quase 4 séculos de economia escravocrata. Catiúcia cita o Fundo de Promoção da Igualdade Racial em debate no Senado e a PEC da Reparação em análise na Câmara como contribuições que o Congresso pode dar na reparação dessas disparidades raciais.
4: Que não haverá paz enquanto a maior parte da população desse país estiver submetida à subalternização econômica e à violência física. Colocar esses projetos como prioridade é demonstrar que o parlamento está disposto a sair da retórica e passar para uma ação concreta de reconstrução do Brasil.
3: O autor da PEC que institui o Fundo de Promoção da Igualdade Racial é o senador Paulo Paim, do PT do Rio Grande do Sul.
5: O racismo estrutural ainda define o destino de milhões de brasileiros e brasileiras. É por isso que precisamos ter um instrumento concreto, permanente e com financiamento garantido para enfrentar essas desigualdades históricas.
3: A criação do Fundo de Promoção da Igualdade Racial foi proposta há 10 anos. Desde março de 2023, a PEC aguarda designação de novo relator.
1: A senadora doutora Eudócia, do PSDB de Alagoas, defendeu a criação de uma comissão parlamentar mista de inquérito, a CPMI BMG Master, para investigar supostas irregularidades no sistema de crédito consignado do INSS e a atuação de instituições financeiras envolvidas.
2: Ela afirmou que há indícios de um esquema que precisa ser apurado nas instâncias adequadas. A senadora anunciou a coleta de assinaturas para viabilizar a instalação da CPMI e pediu apoio dos parlamentares para a iniciativa.
1: E o senador Confúcio Moura, do MDB de Rondônia, comemorou acordos entre a FUNAI e o INCRA para regularizar áreas ocupadas por produtores rurais do estado. Segundo o parlamentar, a medida beneficia famílias que vivem há décadas em regiões classificadas como áreas de interesse indígena.
2: Confúcio afirmou que muitos produtores de Rondônia enfrentavam dificuldades para obter crédito rural e regularizar propriedades por causa da indefinição fundiária. O senador destacou a atuação conjunta de parlamentares, prefeitos, técnicos do INCRA e representantes da FUNAI na construção dos acordos.
6: Então esse pessoal estava uma aflição, sem crédito, trabalhando na unha, tirando leite, plantando café, plantando cacau, fazendo suas pastagens. Está lá dentro dessas áreas há muito tempo. Mas aí conversamos aqui, vem há uns 2 anos trabalhando com a FUNAI entendeu isso, o INCRA foi maravilhoso em apresentar os mapas.
1: 2026 será um ano de eleição marcada pela inteligência artificial e pela disputa de narrativas nas redes sociais. O desafio será garantir que a tecnologia não comprometa a confiança do eleitor.
2: Faltando 2 meses e meio para o início da propaganda eleitoral gratuita de 2026, o Conselho de Comunicação Social do Congresso debateu as regras para as campanhas políticas na internet e os riscos do uso de ferramentas de IA. A repórter Patrícia Oliveira traz as informações.
7: Em março, o TSE editou as novas regras sobre o uso de IA na propaganda eleitoral, nas postagens de conteúdo político e a responsabilidade das plataformas digitais na recomendação e moderação desse conteúdo. Maria Paula Almada, especialista em tecnologia digital, destacou a dificuldade da população em geral em diferenciar conteúdos reais dos gerados por inteligência artificial.
8: Apenas 27% dizem conseguir identificar fake news com facilidade. É difícil até para os especialistas identificarem o que é verdade e o que é manipulado.
7: Para os debatedores, o maior desafio é combater a desinformação, garantindo a liberdade do eleitor ao exercício do voto e a proteção do processo eleitoral. O advogado e professor Diogo Reis cobrou a participação do legislativo.
9: Talvez uma revisão das leis que é do tempo do Orkut e para a legislação atual, considerando o cenário de inteligência artificial generativa, redes sociais extremamente dinâmicas.
7: Nenhuma plataforma digital avaliada no Índice de Transparência de Redes Sociais oferece condições significativas de acesso a dados de anúncios, inclusive de conteúdo político eleitoral.
1: E a decisão de enquadrar o PCC e o Comando Vermelho como organizações terroristas pelo governo dos Estados Unidos abriu uma nova discussão no Senado sobre o enfrentamento ao crime organizado.
2: Parlamentares defendem medidas mais rígidas para combater o financiamento das facções, mas alertam que a cooperação internacional não pode comprometer a soberania e a autonomia das instituições brasileiras. Repórter Marcela Cunha.
10: Para o senador Sérgio Moro, do PL do Paraná, a decisão pode facilitar o bloqueio de bens das facções no exterior e ampliar a cooperação internacional contra o crime organizado.
11: Uma vitória diplomática para o Brasil. Essa classificação vai ter um impacto principalmente na facilitação do congelamento dos ativos, ou seja, dos bens dessas organizações terroristas que muitas vezes são mantidas no exterior.
10: Já o presidente da Comissão de Relações Exteriores e Defesa Nacional, senador Nelsinho Trade, do PSD de Mato Grosso do Sul, afirmou que toda medida que ajude a melhorar a segurança pública será apoiada, mas defendeu que o Congresso discuta os limites da decisão para evitar interferência externa.
12: Ninguém aqui quer passar a mão em cima de cabeça de bandido. Agora, usar esse mecanismo para poder ferir a soberania nacional, isso nós não vamos também aceitar e não vamos admitir.
10: Nelsinho Trade informou que pretende promover uma discussão sobre o assunto na Comissão de Relações Exteriores e Defesa Nacional e na Comissão Mista de Controle da Atividade de Inteligência. O tema já passou pelo Senado durante a análise do projeto Antifacção, que endurece o combate a organizações criminosas. Na ocasião, os senadores discutiram a tentativa de equiparar facções e milícias a organizações terroristas, mas a proposta não foi aprovada.
1: A partir de hoje, o conteúdo da Rádio Senado ganha um novo espaço para chegar ao público. Entrevistas, debates e as principais notícias produzidas pela emissora passam a estar disponíveis em uma playlist exclusiva no canal da TV Senado no YouTube.
2: Os internautas poderão acompanhar quadros do programa Conexão Senado e também do Jornal do Senado, exibido diariamente na Voz do Brasil. O repórter Rodrigo Rezende conta os detalhes.
13: Perdeu alguma entrevista do programa Conexão Senado ou quer indicar algum conteúdo do programa para um amigo? Ou quem sabe ouvir novamente com mais atenção o Jornal do Senado transmitido durante a Voz do Brasil. Agora você pode acessar esses e outros conteúdos da Rádio Senado em uma playlist exclusiva no canal do YouTube da TV Senado. Fernanda Nardelli, coordenadora de distribuição da Rádio Senado, ressalta que a presença da emissora no canal da TV Senado, que tem mais de 1,8 milhão de inscritos, é mais uma forma de disseminação de conteúdos do Senado para os cidadãos brasileiros, além de demonstrar a integração dos veículos de comunicação do Senado Federal.
14: Eu falo assim que é um jogo de ganha-ganha, né? A rádio vai ganhar em alcance, a TV vai ganhar na variedade de conteúdo e, assim, o nosso principal objetivo, claro, o cidadão vai ganhar tendo mais acesso aí a outros programas, outros formatos.
13: Gesiel Carvalho, apresentador do programa Conexão Senado, destaca que a iniciativa de postagem dos cortes dos quadros e entrevistas no YouTube irá facilitar a vida do cidadão e contribuir com o compartilhamento dos materiais.
15: Facilita muito também a vida do ouvinte que quer espalhar o nosso conteúdo e até compartilhar o Conexão do Dia se ele perdeu alguma coisa.
13: Para acessar todo esse conteúdo, basta ir até youtube.com/TV Senado, clicar na guia Playlists e localizar Rádio Senado.
2: Edição de Paula Groba e trabalhos técnicos de João Lira, o Jornal do Senado fica por aqui. Acompanhe agora as notícias da Câmara dos Deputados. Boa noite.
1: Boa noite e até amanhã.
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17: Avança entre os deputados discussão sobre redução da maioridade penal.
18: Projeto inclui tratamento do câncer infantil em cursos nas áreas de saúde.
17: Comissão aprova novas categorias de reserva de vaga em estacionamento.
18: Boa noite. Comissão aprova aumento do número de vagas de estacionamento reservadas para pessoas com deficiência e para idosos com mais de 80 anos. A repórter Daniele Lessa tem as informações.
19: A Comissão de Desenvolvimento Urbano da Câmara dos Deputados aprovou o projeto que amplia a reserva de vagas em estacionamentos para pessoas com deficiência e faz ajustes nas regras para vagas reservadas aos idosos. Atualmente, a legislação garante pelo menos 2% das vagas para veículos que transportem pessoas com deficiência e 5% para pessoas idosas, tanto em estacionamentos públicos quanto privados. Com a aprovação do projeto, o percentual para pessoas com deficiência passa para no mínimo 3% do total de vagas, respeitando as normas de acessibilidade, como espaço adequado para a circulação de cadeira de rodas. No caso das pessoas idosas, o texto mantém o percentual mínimo de 5% das vagas, mas cria uma regra específica para estacionamentos com mais de 100 vagas. Nesses casos, deverá haver pelo menos uma vaga exclusiva para pessoas com 80 anos ou mais, posicionada de forma a garantir maior comodidade. Para o relator da proposta, deputado Saulo Pedroso, do PSD de São Paulo, o aumento no número de vagas deve acontecer junto com o respeito às normas de acessibilidade, inclusive nos estacionamentos privados.
20: Não só nos espaços públicos, nos espaços privados também. Teve até uma certa resistência em relação aos empreendimentos privados, mas a gente precisa conscientizar todo mundo que eles precisam de uma atenção especial, né, que é merecida, e que a possibilidade que a gente tem aí vagas disponíveis que atendam com qualidade e com um tamanho adequado dentro da norma é fundamental para que o dia a dia das pessoas com deficiência seja um dia a dia comum como o nosso.
19: A proposta que aumenta o número de vagas de estacionamentos reservadas para pessoas com deficiência e para idosos com mais de 80 anos altera o Estatuto da Pessoa com Deficiência, o Estatuto da Pessoa Idosa e a Lei de Acessibilidade. E agora será analisada nas comissões de Viação e Transportes e de Constituição e Justiça. Da Rádio Câmara de Brasília, Daniele Lessa.
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16: Saúde.
17: Avança na Câmara projeto aprovado que inclui o tratamento do câncer infantil em conteúdo de cursos de saúde. Acompanhe na reportagem de Luiz Cláudio Canuto.
22: A Comissão de Educação aprovou o projeto que inclui a oncologia pediátrica como tema a ser tratado nas disciplinas dos cursos das áreas de saúde. A exigência seria incorporada à Política Nacional de Atenção à Oncologia Pediátrica. O projeto é do deputado Eduardo da Fonte, do PP de Pernambuco. E o texto foi aprovado com mudanças propostas pelo relator, deputado doutor Fernando Máximo, de Rondônia. Máximo explicou que a criação e a alteração do currículo dos cursos são atribuição do Conselho Nacional de Educação. Por isso, em vez de prever uma disciplina, o projeto trata o tema como conteúdo. Para ele, a mudança resolve o impedimento de mudar o currículo ao incluir a matéria como um tema transversal.
23: Porque nós sabemos que hoje o câncer infantil tem acometido milhões de crianças Brasil afora e tem levado à morte muitas delas, e um dos problemas sérios que nós temos é o diagnóstico tardio. Muitas das vezes, se a gente consegue diagnosticar numa fase mais preliminar o tumor, numa fase mais inicial, a gente acaba conseguindo tratar e curar totalmente a criança. Mas quando esse diagnóstico é feito tardiamente, infelizmente, às vezes tem metástase para outros órgãos, tem mais dificuldade de diagnosticar e de tratar.
22: Pelo texto aprovado, os cursos em funcionamento teriam prazo de 12 meses a partir da entrada em vigor da lei para adaptar os currículos. A proposta vai ser analisada em caráter conclusivo pela Comissão de Constituição e Justiça. Para virar lei, precisa ser aprovada pela Câmara e pelo Senado. Da Rádio Câmara de Brasília, Luiz Cláudio Canuto.
16: Segurança Pública.
18: Relator conclui a leitura de parecer que une propostas sobre a redução da maioridade penal. A repórter Silvia Munhato acompanhou a reunião da Comissão de Constituição e Justiça da Câmara, em que o tema foi discutido.
0: As três propostas de emenda à Constituição que reduzem a maioridade penal no Brasil de 18 para 16 anos avançaram na Comissão de Constituição e Justiça da Câmara. O relator, deputado Coronel Assis, concluiu a leitura do seu relatório favorável à mudança e foram concedidas vistas aos textos. Os pedidos de vistas pelos deputados permitem que as propostas sejam discutidas e votadas após duas sessões do plenário. Os deputados que se opõem à mudança tentaram barrar o avanço por meio de requerimento de retirada de pauta, mas ele foi rejeitado por 42 votos a 7. A deputada Talíria Petrone, do PSOL do Rio de Janeiro, disse que os adolescentes que cumprem medidas socioeducativas representam menos de 2% do total de pessoas cumprindo penas.
3: Quando nós olhamos os indicadores de reincidência no socioeducativo, eles estão em torno de 13%, aqueles que voltam a cometer infrações. Quando nós olhamos para o sistema prisional, que o Supremo já disse que é um estado inconstitucional de coisas, nós vemos que há uma reincidência de quase 50%.
0: Já o deputado Kleber Verde, do Maranhão, defendeu a redução da idade.
4: Até diante de vários crimes praticados no nosso país por adolescentes, infelizmente, delinquentes, que precisam entender que uma vez envolvidos em crime, ele vai pagar por isso. Ele não pode ficar impune.
0: O deputado Coronel Assis disse que as propostas sobre a redução da maioridade penal são admissíveis perante o regramento jurídico atual. Segundo ele, a Convenção da ONU dos Direitos da Criança veda apenas penas cruéis, degradantes, prisão perpétua ou morte para crimes cometidos por menores de 18 anos. Mas ele retirou de uma das propostas dispositivos que concediam às pessoas maiores de 16 anos direitos como de casar e celebrar contratos, além de tornar o voto obrigatório. O relatório se alinha à proposta feita pelo deputado Capitão Alden, do PL da Bahia, que fala em responsabilidade penal para maiores de 16 e até 18 anos nas hipóteses de crimes hediondos e outros crimes graves, mas exige uma avaliação individualizada sobre a compreensão do jovem em relação ao crime cometido e assegura a separação entre jovens e adultos durante a execução da pena. Atualmente, jovens maiores de 16 anos que cometem infrações graves cumprem medidas socioeducativas de internação por no máximo 3 anos. Caso as propostas sejam aprovadas na CCJ, elas terão seu mérito analisado por uma comissão especial. Da Rádio Câmara de Brasília, Silvia Munhato.
16: Trabalho.
17: A Comissão de Trabalho da Câmara aprovou o retorno da assistência sindical obrigatória em rescisões de trabalho, alterando a reforma trabalhista. O texto ainda precisa ser avaliado por outras instâncias, como explica a repórter Emanuele Brasil.
5: A Comissão de Trabalho da Câmara dos Deputados aprovou proposta que retoma a obrigatoriedade da assistência sindical para validar a rescisão de contratos de trabalho de empregados com mais de 1 ano de serviço. A medida, que altera a consolidação das leis do trabalho, reverte uma das principais mudanças da reforma trabalhista de 2017, que havia tornado a homologação facultativa. O texto foi aprovado com mudanças sugeridas pelo relator, deputado Bongá, do PT do Rio Grande do Sul. O parecer restabelece que o instrumento de rescisão ou recibo de quitação só terá validade se firmado com a assistência do sindicato da categoria ou, na ausência deste, de uma autoridade do Ministério do Trabalho e Emprego, sem custos para o trabalhador. Segundo Bongás, a mudança visa corrigir um desequilíbrio na relação entre empregado e empregador no momento do término do contrato.
24: Quando a reforma trabalhista foi votada, eu votei contra. O sindicato foi afastado e o trabalhador ia com o patrão, ou da RH, e aí quando o cálculo era feito, muitas vezes era lesado, roubavam o direito do trabalhador. naquele momento o sindicato precisaria estar junto. E esse projeto, ele exatamente repõe a presença do sindicato na hora da rescisão. O sindicato tem os seus técnicos e os próprios sindicalistas sabem fazer esse cálculo corretamente para nenhum trabalhador ser lesado. E esta votação que nós fizemos, que eu pude ser o relator na Comissão do Trabalho, repõe este direito para o nosso trabalhador. Nenhum trabalhador pode ser lesado.
5: Entre as medidas, o texto estabelece a intervenção sindical prévia como um procedimento necessário para demissões sem justa causa, sejam elas individuais ou coletivas. A proposta também exige que a extinção do contrato por acordo entre empregado e empregador também seja homologada pelo sindicato ou pelo Ministério do Trabalho. Além disso, o texto determina que a cláusula de arbitragem em contratos de trabalhadores com remuneração superior a duas vezes o teto do INSS só será válida se tiver assistência sindical. A proposta deverá ser votada agora pela Comissão de Constituição e Justiça e depois pelo plenário. Da Rádio Câmara de Brasília, Emanuele Brasil.
16: Agricultura.
18: Aprova proposta que apoia práticas sustentáveis na agricultura familiar. O repórter José Carlos Oliveira explica as medidas.
6: Duas comissões da Câmara dos Deputados aprovaram um projeto de lei que inclui incentivos a práticas sustentáveis de produção agropecuária na Lei da Agricultura Familiar, que está valendo desde 2006. Se virarem em lei, os incentivos de crédito e o apoio às mulheres agricultoras passarão a constar formalmente da Política Nacional da Agricultura Familiar e Empreendimentos Familiares Rurais. Relator na Comissão de Agricultura, o deputado Enderson Pinto do Pará, explica algumas das práticas sustentáveis previstas no texto.
7: Para recuperação de pastos e solos, por exemplo, que é cada vez mais trabalhar práticas sustentáveis que possam garantir o aumento da produtividade e redução aí nos desmatamentos e também recuperar as áreas degradadas, para nós é fundamental. O projeto, ele traz dois viés. O primeiro, para quem faz esse tipo de prática, ele incentiva ou doação financeira, como também acesso ao crédito com juros mais reduzidos.
6: A proposta também foi aprovada na Comissão de Defesa dos Direitos da Mulher, sobretudo em relação às linhas especiais de crédito rural destinadas às agricultoras, como ressalta Enderson Pinto.
7: Ele traz algo mais diferenciado ainda para as mulheres rurais, ou seja, as mulheres que também vivem do setor agropecuário, terem acesso a um financiamento com juros ainda mais baixos, porque hoje, de forma geral, há sim essa discrepância ainda nessa questão da equidade, nesse tratamento entre os gêneros, e isso é uma preocupação.
6: O projeto de apoio a práticas sustentáveis na agricultura familiar já foi aprovado pelo Senado e depende apenas da aprovação final das comissões de Finanças e Tributação e de Constituição e Justiça da Câmara. Da Rádio Câmara de Brasília, José Carlos Oliveira.
16: Meio Ambiente.
18: A comissão aprova projeto que incentiva a reciclagem e gera desconto nas contas de luz e água. A repórter Júlia Lopes nos conta como vai funcionar.
8: O Brasil produz mais de 77 milhões de toneladas de lixo por ano e cerca de 40% desse total ainda é destinado a lixões em todo o país. Para incentivar a reciclagem e enfrentar esse problema, a Comissão de Desenvolvimento Urbano da Câmara dos Deputados aprovou uma proposta apresentada pela deputada Fernanda Pessoa, do Ceará. O projeto de lei cria o programa Recicla Clash, que prevê a concessão de um tipo de cashback ou crédito financeiro para pessoas que realizarem a reciclagem correta de resíduos sólidos. Esse valor poderá ser convertido em descontos nas contas de energia elétrica e de água. O projeto tem como objetivo reduzir o descarte irregular de materiais recicláveis no meio ambiente, promover a educação ambiental e estimular o consumo consciente. A iniciativa também busca fortalecer a participação de cooperativas e catadores de recicláveis, além de incentivar a economia circular. Segundo dados da Associação Brasileira de Resíduos e Meio Ambiente, do total de lixo produzido no país, cerca de 72 milhões de toneladas são coletadas diretamente nas residências. Para se ter uma dimensão desse volume, ele seria suficiente para cobrir aproximadamente 3.400 campos de futebol. De acordo com o texto do projeto, o funcionamento do programa começa com o cadastro do consumidor em uma plataforma digital vinculada à iniciativa. Nesse momento, a pessoa informa seus dados pessoais e associa as contas de água e de energia elétrica. Em seguida, os resíduos recicláveis devem ser levados aos pontos de coleta credenciados como cooperativas de reciclagem, ecopontos ou estabelecimentos parceiros. Na entrega, o material é pesado e registrado no sistema, gerando uma pontuação proporcional ao volume e ao tipo de resíduo reciclado. Essa pontuação acumulada é então convertida em crédito financeiro, garantindo descontos diretos nas contas de água e de luz. Após a regulamentação pelo governo federal, a gestão do programa ficará sob responsabilidade do Ministério do Meio Ambiente, em parceria com as Agências Nacionais de Energia Elétrica, a ANEEL, e de Águas e Saneamento Básico, a ANA. Para o relator da proposta, deputado Cobalcini, do MDB de Santa Catarina, a medida, que já é adotada em outros países, traz benefícios tanto para a população quanto para o meio ambiente.
9: Será importantíssimo para o Brasil, porque premia, né, quem recicla, vai receber um valor como prêmio, e premia o meio ambiente, porque nós daremos o destino correto para todo o lixo, especialmente o lixo reciclado.
8: O projeto, que busca ampliar a reciclagem correta por meio de descontos nas contas de água e luz, segue agora para análise na Comissão de Minas e Energia. Da Rádio Câmara de Brasília, Júlia Lopes.
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16: Educação.
18: Comissão aprova tratamento diferenciado para estudantes com mandatos em entidades representativas. A repórter Mônica Tati nos conta como serão as regras.
11: Universitário que exerce mandato em entidade estudantil poderá ter tratamento diferenciado na sua instituição de ensino. É o que prevê projeto em análise na Câmara dos Deputados, que estabelece métodos específicos para controle de rendimento e frequência dos estudantes que atuam em entidades representativas como a UNE, as Uniões Estaduais de Estudantes e os DCEs, os Diretórios Centrais dos Estudantes. O relator na Comissão de Educação da Câmara, o deputado Pedro Quizai, do PT de Santa Catarina, destaca a importância de garantir mecanismos que permitam que os estudantes possam conciliar seus estudos com a participação na política. Pedro Quizai explica que o projeto garante que os estudantes que compareçam a eventos oficiais, como assembleias ou congressos, possam recuperar as avaliações e o conteúdo das disciplinas em outro momento.
12: E não seja prejudicado, porque está exercendo o direito à cidadania, à organização estudantil e à defesa dos direitos dos estudantes. Isso é muito importante, porque reconhece, de um lado, a importância da escola, da educação, da sala de aula, da avaliação, mas, ao mesmo tempo, legitima e fomenta e apoia a organização estudantil, porque isso produz liderança e cidadania.
11: A proposta, que prevê tratamento diferenciado para os universitários que possuem mandato em entidade estudantil, ainda vai ser votado pela Comissão de Constituição e Justiça. Se for aprovado sem modificações, pode seguir direto para a sanção do presidente da República. Da Rádio Câmara de Brasília, Mônica Tati.
18: Termina agora o Jornal Câmara dos Deputados, produzido pela Rádio Câmara. O programa teve trabalhos técnicos de Wellington Teles e apresentação de Luciana Vieira e Tércia Guimarães. Boa noite para você. Uma boa noite. Você fica agora com as notícias do Tribunal de Contas da União.
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1: É, quem escuta sabe, neste exato momento, 10 horas em ponto. Seja muito bem-vindo, muito bem-vinda. Meu nome é Alexia Marília e começa agora o nosso resumo TMC. Nesta segunda-feira, dia 1º de junho, a gente segue juntos aqui até a meia-noite com as principais notícias do dia, do mundo da política, da música, da cultura, do entretenimento, do comportamento e, é claro, com a sua participação aqui com a gente no nosso programa, no nosso quadro, né? Todo mundo comenta, inclusive já anota o número do WhatsApp para você interagir com a gente. DDD 11 97221 1001, repetindo mais uma vez, DDD 11 97221 1001, e a gente segue aqui com as principais notícias desta segunda-feira. Então vem comigo que eu vou adorar ter a sua companhia e vocês já sabem, Transamérica agora é TMC, quem escuta sabe.
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0: É, bem você também se informar no nosso Giro TMC, porque a Polícia Civil de São Paulo realizou nessa segunda-feira a Operação Wi-Fi Livre, que investiga suspeitas de fraude em um contrato firmado entre a Prefeitura de São Paulo e o Instituto Conhecer Brasil. A ONG pertence a Karina Ferreira da Gama, apontada como uma das sócias da produtora responsável pelo filme Dark Horse, cinebiografia do ex-presidente Jair Bolsonaro. Horas após a operação, o senador Flávio Bolsonaro negou qualquer ligação entre a investigação e a produção cinematográfica. Segundo ele, a apuração policial não tem relação com o filme. O deputado federal, Mário Frias, também aparece no contexto das investigações, embora as autoridades ainda não tenham detalhado qual seria a sua participação no caso. Até o momento, o parlamentar não se pronunciou sobre a operação. O contrato investigado previa a instalação e a manutenção de pontos de internet sem fio em comunidades da capital paulista. Após sucessivos aditivos, o valor do acordo chegou a 157,1 milhão de reais. De acordo com a investigação, recursos públicos teriam sido repassados à ONG sem que os serviços contratados fossem integralmente executados. Segundo os investigadores, o projeto previa a implantação de 5 mil pontos de acesso à rede pública de Wi-Fi. As autoridades apuram agora se houve irregularidades na execução do contrato e na destinação dos recursos envolvidos. Agora 10 horas mais 3 minutos e o deputado federal Sóstenes Cavalcante afirmou que neste momento não pretende disputar uma vaga ao Senado pelo Rio de Janeiro. Segundo o parlamentar, a definição do nome que substituirá a candidatura do ex-governador Cláudio Castro caberá ao ex-presidente Jair Bolsonaro. Sóstenes disse que se sente honrado por ter o nome cogitado, mas ressaltou que segue focado em sua pré-campanha à reeleição para a Câmara dos Deputados. O líder do PL também afirmou que pretende disputar a presidência da Câmara, caso seja reeleito deputado e o senador Flávio Bolsonaro vença a eleição presidencial. Ele acrescentou que só mudará seus planos políticos se houver um pedido direto do próprio Jair Bolsonaro. Além de Sóstenes Cavalcante, outros nomes mencionados nos bastidores para a disputa ao Senado são os deputados Eduardo Pazuello e Carlos Jordi. A necessidade de escolher um novo candidato surgiu após Cláudio Castro anunciar a retirada de sua candidatura ao Senado. O ex-governador tomou a decisão depois de ser alvo de operação da PF, que investiga, uma suposta irregularidade no setor de combustíveis e possíveis fraudes envolvendo investimentos do governo estadual no Banco Master. E o ministro da Fazenda, Dario Durigan, afirmou nessa segunda-feira que o governo brasileiro acompanha com preocupação a possibilidade de os Estados Unidos ampliarem tarifas sobre produtos do Brasil. Em entrevista ao SBT News, Durigan disse que uma eventual aplicação de sanções comerciais com base na chamada Seção 301 da legislação americana seria adotada, apesar dos argumentos e esclarecimentos apresentados pelo governo brasileiro. A investigação foi aberta pelos Estados Unidos em julho do ano passado para apurar supostas práticas comerciais consideradas desleais. Segundo o ministro, o processo pode estar próximo de uma conclusão e o governo espera receber uma definição nos próximos dias. Paralelamente, Brasil e Estados Unidos mantêm negociações para tentar avançar em um acordo comercial. Então, ali, Durigan afirmou que as conversas ganharam força após o encontro entre o presidente Lula e o presidente americano, Donald Trump, que aconteceu em maio. Sem detalhar os termos da negociação, o ministro indicou que temas como etanol e bens de capital estão entre os assuntos discutidos dentro dos dois países. O chefe da equipe econômica comentou a decisão do governo americano de classificar o primeiro comando da capital e o comando vermelho como organizações terroristas internacionais. Segundo Durigan, a medida pode trazer reflexos para o sistema financeiro brasileiro. Entre os possíveis impactos citados estão o aumento dos custos de conformidade para bancos, eventual repasse desses custos aos clientes por meio de tarifas mais altas e dificuldades operacionais para instituições que venham a ser atingidas por sanções. O ministro também alertou para o risco de aumento da percepção de risco sobre o Brasil no mercado internacional. Olha só, notícia triste. Uma passageira morreu após cair da escada de uma aeronave durante o desembarque no aeroporto de Congonhas, na zona sul de São Paulo, na última sexta-feira. A mulher estava no voo LA3785 da Latam, que partiu de Ribeirão Preto com destino à capital paulista. Segundo a companhia aérea, a passageira caiu enquanto descia a escada da aeronave após o pouso. Equipes de atendimento médico prestaram os primeiros socorros ainda no aeroporto. Em seguida, a vítima foi encaminhada para um hospital da região, mas não resistiu aos ferimentos e, infelizmente, morreu. A identidade da mulher não foi divulgada e, de acordo com a Latam, uma funcionária da empresa acompanhou todo o atendimento até a chegada dos familiares. A companhia informou que seguiu os protocolos previstos para esse tipo de ocorrência e manifestou solidariedade à família da passageira. As circunstâncias da queda ainda não foram esclarecidas. O nome do hospital para onde a vítima foi levada e a causa exata da morte também não foram divulgados. Agora 10:08, vamos para o noticiário internacional, porque o presidente dos Estados Unidos, Donald Trump, afirmou nessa segunda-feira que as tropas de Israel não avançariam sobre Beirute. Em publicação na rede social Truth Social, Trump disse que conversou diretamente com o primeiro-ministro israelense Benjamin Netanyahu e que as forças que se dirigiam à capital libanesa foram detidas. O presidente americano também declarou que manteve contatos indiretos por meio de intermediários com representantes do Hezbollah. Segundo Trump, houve um entendimento para interromper os ataques entre as partes. De acordo com o relato do presidente, Israel deixaria de atacar o Hezbollah e o grupo por sua vez, então suspenderia os disparos contra o território israelense. Apesar da declaração, as operações militares israelenses continuaram. Em nota conjunta divulgada também nesta segunda-feira, Benjamin Netanyahu e o ministro da Defesa de Israel, Israel Katz, anunciaram novos bombardeios na região sul de Beirute. O comunicado informa que as forças de defesa de Israel seguem realizando ataques contra alvos ligados ao Hezbollah em diferentes áreas do Líbano. Agora são 10:09.
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0: E aí, finalmente a segunda-feira, aquele dia temido por muitos, está acabando, né? Nesse exato momento, 10:09. E como sempre, eu trago aqui na programação do Resumo TMC a previsão do tempo para o dia seguinte. Ou seja, para terça-feira, assim você consegue se programar, já ter noção se vai fazer frio, calor, se coloca aquele guarda-chuva na mochila ou até mesmo aquele casaquinho. Então vem comigo que eu te explico aqui, região por região. Começando então pela região sul, em Curitiba, alô pro curitibano, né? Porque o dia é nublado, mas o sol também aparece. Máxima vai ser de 18 graus e a mínima de 11 graus. É friozinho de Curitiba e agora nós vamos para o sudeste. Em São Paulo, o cenário é bem parecido com Curitiba, só que pode garoar à noite. Máxima de 20 graus e a mínima vai ser de 12. E agora o meu alô é pro carioca, porque no Rio de Janeiro, na terça-feira, o sol aparece entre nuvens. Chove rápido durante o dia e também à noite, então vale a pena já colocar o guarda-chuva na mochila. Máxima vai ser de 24 graus e a mínima de 17. É, mínima de 17 pro Rio de Janeiro já é um friozinho, né? E em BH, Belo Horizonte, então terça-feira, o sol aparece entre as nuvens. E olha só, a chuva também. Previsão de chuva, então, em BH para esta terça-feira. Máxima vai ser de 24 graus e a mínima de 14. E vamos agora para o centro-oeste. Em Brasília, o sol aparece no dia nublado, sem previsão de chuva. Máxima de 26 graus e a mínima vai ser de 16. E fechando com chave de ouro a nossa previsão do tempo, vamos agora para o nordeste. Em Recife, tem o dia nublado com um pouquinho de sol aparecendo. Chove durante a tarde e também à noite. Máxima de 29 graus e a mínima de 24. 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
0: vamos agora para São Paulo, porque a Polícia Civil e o Ministério Público realizaram nesta segunda-feira uma operação que investiga suspeitas de desvio de recursos em um contrato milionário de internet gratuita da Prefeitura de São Paulo. E o repórter Ricardo Sparvoli tem todos os detalhes deste caso.
3: O foco da investigação é uma ONG ligada à produtora responsável pelo filme Dark Horse, aquele que conta a história do ex-presidente Jair Bolsonaro. Segundo as autoridades, há indícios de irregularidades no contrato de instalação e manutenção de pontos de Wi-Fi gratuito aqui na cidade de São Paulo. Segundo o prefeito da capital, Ricardo Nunes, não há qualquer irregularidade no contrato. Entretanto, ele disse que está aberto a correções caso as falhas sejam comprovadas.
4: Eu não tenho problema nenhum de ter alguma situação ali, ah, não, isso aqui está errado, vamos corrigir? Óbvio, com certeza, vou agradecer se alguém puder me provar que tem alguma coisa. Mas até agora, até o presente momento, de tudo que eu vi, não existe absolutamente nada de errado nesse processo. Nada.
3: O prefeito também rejeitou qualquer relação entre o contrato investigado e a produção do filme sobre Bolsonaro.
4: E falando do filme do Bolsonaro, esse processo foi feito em junho de 2024. A comunicação à SPCine de que teria a gravação do filme do Bolsonaro foi em outubro de 25, mais de um ano depois. Não existe relação por parte da Prefeitura de São Paulo da nossa contratação de um serviço que está sendo feito, prestado. Eu contratei 3.200 pontos, os 3.200 pontos estão instalados. Eu paguei por aquilo que a gente contratou, as pessoas estão tendo um serviço. Não tem relação disso com o filme do Bolsonaro.
3: Vale lembrar que esse é o mesmo filme que o senador Flávio Bolsonaro teria pedido para o dono do Banco Master, Daniel Vorcaro, ajudar com os custos. A Prefeitura de São Paulo reforça que o contrato seguiu as normas legais, com chamamento público ainda em 2024. Agora a Polícia Civil segue as investigações.
0: E o senador Flávio Bolsonaro comentou na tarde dessa segunda-feira, durante visita ao Hospital da Baleia, em Belo Horizonte, sobre a operação. Vamos ouvir.
5: Foi uma operação contra a produtora, né? Foi com relação a algo que foi feito alguns anos atrás, um contrato com uma entidade que tratava de levar o Wi-Fi gratuito para a população. A notícia que eu tenho, que foi que a prefeitura publicou, e o contrato foi 100% cumprido, nada de errado. E, inclusive, foi um contrato feito muito antes até de começar a ter alguma ideia de filme. Então, assim,

0: de uma gestão, avaliando se condiz com a previsão de gastos do governo e emite um relatório favorável ou não. Durante esse relatório foram citadas incoerências relacionadas a investimentos no Banco Master, a Reprevidência e até mesmo o projeto de lei orçamentária anual, que foi apresentado com um déficit bilionário. Foram ao todo 17 ressalvas identificadas no documento, além de outras recomendações. A sessão especial foi realizada após um adiamento e a decisão foi tomada por maioria de votos que seguiram o relator. Agora, o parecer do TCE vai ser encaminhado para a Assembleia Legislativa do Estado do Rio de Janeiro, para fazer o julgamento definitivo das contas do governo, levando em consideração esse parecer.
1: E olha, o combate ao crime organizado ganhou reforço em Minas Gerais nessa segunda-feira. Forças estaduais e federais atuam de forma simultânea em 6 cidades na maior ação de segurança já realizada no estado. As informações com Júnior de Castro.
2: Uma operação realizada aqui em Minas Gerais contra o tráfico de drogas e as facções criminosas mobilizou nesta segunda-feira forças estaduais e federais de segurança em Belo Horizonte e em diversas regiões do estado. Batizada de Cerco Fechado, a ação tem como objetivo ampliar o combate ao crime organizado e reforçar a presença das polícias em áreas onde grupos criminosos atuam de forma estruturada. Matheus Simões, governador de Minas, fez um balanço parcial da operação.
3: A operação conta neste momento com a mobilização de 2.980 homens. Eu tenho 2.980 homens na rua neste momento. Nós já tivemos até esse momento 46 conduções, dentre elas 4 menores, 38 prisões ratificadas, uma apreensão de recursos que estão sendo contados ainda. A última vez que a gente olhou tinha sido contado R$27 mil. 9 armas apreendidas, 26 territórios em 6 municípios diferentes. Então, nós temos operações em andamento em Belo Horizonte, Juiz de Fora, Uberlândia, Uberaba, Manhuaçu e Teófilo Otoni.
2: Simões também elogiou a ação dos Estados Unidos, que classificou o PCC e o Comando Vermelho como entidades terroristas e criticou o Supremo Tribunal Federal.
3: Vocês já me viram mais de uma vez dizendo o desserviço que o STF faz ao Brasil ao manter sem julgamento aquela DPF que impede que a gente faça operações estruturadas nos morros do Rio de Janeiro. É um absurdo aquilo que foi feito lá. Algum líder foi preso? Não, os grandes líderes não sabemos onde eles estão. Eles estão protegidos pelo STF no Rio de Janeiro, onde a gente não consegue fazer operações estruturadas, por conta do não julgamento da DPF pelo Supremo. Mas agora o Supremo fez um outro favor às organizações criminosas, e é por isso que eu estou comemorando o que está acontecendo nos Estados Unidos, que é para ver se a gente diminui o efeito nocivo que está sendo gerado pela decisão do ministro Alexandre Moraes, que não permite que a gente use os relatórios do COAF sem que haja investigação e determinação judicial com análise prévia deles.
2: Durante a coletiva, o governo também lançou a 7ª edição do programa Procura-se, que divulga uma lista atualizada de criminosos foragidos com mandados de prisão em aberto.
1: Agora a gente muda de assunto, porque em até 5 dias, uma comissão processante deve iniciar investigação contra o vereador suspeito de rachadinha na Câmara Municipal de Curitiba. Quem traz as informações é a repórter Isabela Miranda.
4: Os vereadores da Câmara Municipal de Curitiba aceitaram a abertura do processo político-administrativo contra o vereador Lorenz Nogueira, do Partido Progressistas, suspeito de rachadinha. Em até 90 dias, o processo deve ser julgado pelo plenário. Caso contrário, será arquivado pela casa. A votação recebeu 35 votos favoráveis e apenas um contra, do próprio vereador. A comissão processante será composta por Serginho do Posto, do PSD, eleito presidente, Mauro Bobato, do Partido Progressistas, que assumirá como relator, e o vereador da Costa, do Podemos, que compõe como membro da comissão. O vereador Lorenz Nogueira subiu ao plenário para se defender das acusações e classificou como normal a transação financeira que recebeu.
5: Sobre o vídeo que circulou, entendo numa primeira leitura, causa estranheza. É natural. O que as imagens mostram é uma transação financeira entre pessoas que se conhecem e mantêm relação de confiança há muitos anos. Esse tipo de situação entre pessoas com esse histórico é absolutamente normal e não configura ilícito. O contexto completo será esclarecido no lugar e no momento adequado, perante as autoridades competentes.
4: O parlamentar foi alvo de operação do GAECO, do Ministério Público do Paraná, durante investigação.

0: que o mostrou sendo filmado recebendo R$5.600 em espécie. Durante o cumprimento de ordens judiciais, os agentes apreenderam no gabinete do vereador duas malas com mais de R$100.000 em dinheiro. Em até 5 dias, a comissão deverá iniciar os trabalhos, notificar o vereador Lawrence e abrir o prazo de 10 dias para apresentação de uma defesa prévia, especificação de provas e também indicação de até 10 testemunhas. E aí sim, em até 90 dias, o plenário da Câmara Municipal de Curitiba deve julgar a cassação ou não do mandato do vereador Lores Nogueira.
1: Agora 10:20, informação de momento que acaba de chegar aqui da nossa redação da TMC. Um ataque russo em larga escala atingiu prédios residenciais e deixou mortos na Ucrânia. Informação de momento, né? A Rússia lançou um ataque aéreo em larga escala contra a Ucrânia na madrugada dessa terça-feira, né? Noite de segunda-feira no Brasil, né? Segundo autoridades ucranianas, a informação são dessas autoridades. Então, relatos iniciais indicam que 4 pessoas morreram. Equipes de resgate fazem buscas neste momento no local. Então, ali, sistemas de defesa aérea foram acionados para repelir os bombardeios contra a capital, né, Kiev, de acordo com testemunhas da agência Reuters. Uma grande coluna de fumaça foi vista na cidade após o alerta de ataque aéreo. O prefeito de Kiev informou que um prédio residencial de 9 andares pegou fogo após o ataque russo. Outro edifício residencial de 24 andares também foi atingido e incendiado no que as autoridades acreditam ter sido um ataque com míssil. Autoridades locais afirmaram ainda que um prédio residencial de vários andares sofreu danos e que havia pessoas presas sob os escombros. Partes da cidade estão sem energia elétrica e ao menos 11 pessoas ficaram feridas em Kiev. Já em Dnipro, a 4ª maior cidade do país, 4 pessoas morreram e outras 5 ficaram feridas, de acordo com autoridades locais. Na semana passada, a Rússia alertou que pretendia lançar ataques sistemáticos contra alvos em Kiev, ligados às forças armadas ucranianas, bem como centros de tomada de decisão, e pediu que os estrangeiros deixassem o país. A gente vai atualizando aqui a reportagem ao longo da nossa programação.
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1: E voltamos agora para o xadrez da política, porque depois da desistência de Cláudio Castro da disputa ao Senado, lideranças do PL discutem quem deve assumir a vaga na chapa bolsonarista. O assunto foi tema de um evento realizado nesta segunda-feira no Rio de Janeiro. E as informações são da Beatriz Trindade.
3: A escolha do nome que vai substituir o ex-governador Cláudio Castro na disputa por uma vaga ao Senado pelo Rio vai ser decidida pelo ex-presidente Jair Bolsonaro. A afirmação foi feita nesta segunda-feira pelo líder do PL na Câmara dos Deputados, Sóstenes Cavalcante. Segundo o parlamentar, a escolha cabe ao ex-presidente, já que analisa os nomes colocados à disposição do partido para a eleição deste ano.
4: Quem decide as vagas de senador é o presidente Bolsonaro. Não houve nenhuma sinalização de quem será a pessoa. Me sinto lisonjeado, meu nome está sendo avaliado, mas vou aguardar com muita tranquilidade. Continuo minha pré-campanha de deputado federal normal. Tenho foco em caso de reeleito deputado federal e o Flávio Bolsonaro eleito presidente.
3: A declaração foi feita durante um evento sobre a futura implantação da linha 3 do metrô realizado na zona sul do Rio. O senador Flávio Bolsonaro também participou do encontro, mas não quis falar com a imprensa. Já o ex-governador Cláudio Castro, que estava entre as autoridades anunciadas para o evento, não compareceu. A definição do novo nome acontece após Castro desistir da candidatura ao Senado na semana passada. O ex-governador foi alvo recente de 2 operações da Polícia Federal que investigam fraudes envolvendo investimentos do Estado no Banco Master. Castro nega as irregularidades. Entre os nomes cotados para disputar a vaga estão os deputados federais Carlos Jorge, Sóstenes Cavalcante e Eduardo Pazuello. Carlos Jorge afirmou que a definição deve acontecer ainda nesta semana.
5: Eu acredito que essa semana, né? Porque, inclusive, já tem um prazo muito exíguo até a eleição. Eu acho que nós temos que em 3 meses, reconfigurar todo o tabuleiro, direcionar os nossos esforços em torno das campanhas, ver uma nova estratégia, porque antes a estratégia era com o governador e agora com outros nomes. Então a gente precisa definir isso o quanto antes possível.
3: Segundo Jorge, uma pesquisa interna deve ajudar Jair Bolsonaro e Flávio Bolsonaro na escolha do candidato que representará o grupo político na corrida ao Senado pelo Rio de Janeiro.
1: A gente volta para o noticiário internacional, porque na Colômbia as eleições presidenciais avançaram para o segundo turno entre Abelardo de la Espriella, da direita, e Ivan Cepeda, da esquerda. A nova disputa está marcada para o próximo dia 21. Cepeda, senador pelo Pacto Histórico, tem o apoio do atual presidente, o professor Felipe Jaramillo, de Ciência Política e Relações Internacionais, na Pontifícia Universidade Javeriana, em Cali, comentou sobre o cenário em entrevista para a TMC. Vamos ouvir.
6: Professor Jaramillo, qual deve ser, para quem não conhece a situação atual da Colômbia, foi um período muito tenso, inclusive houve o assassinato de um dos candidatos. Como é que deve ser a acomodação das forças políticas para segundo turno?
7: A Colômbia tem umas particularidades que só se você ganha 50% da votação, você ganha as eleições sem a necessidade de uma segunda volta. Embora, nestas eleições, nenhum dos candidatos logrou conseguir esse 50%. Além disso, tem uma particularidade que, diferente do Brasil, que na Colômbia o voto não é obrigatório, não é compulsório. Então, a gente teve 57% das pessoas habilitadas para votar, votaram. E ainda assim, agora a gente vê dois candidatos que representam duas visões muito diferentes de país na segunda volta. O que vai acontecer é que tem um centro muito debilitado, que não tem muitas possibilidades, e vai haver uma radicalização, polarização maior da sociedade.
8: Bom, e a violência na campanha, ela pode favorecer o nome da extrema-direita?
7: Então, a violência tem dois jeitos de se compreender. A Colômbia tem historicamente um conflito armado. O presidente Petro tem começado um processo de paz total. Essa paz total tem aumentado o número de atores armados, e isso tem criado uma situação de insegurança na Colômbia, que tem catapultado, que tem fortalecido o candidato de direita, que é de la Espriella. Então, aí tem uma realidade que é provavelmente o medo da insegurança, o tema da segurança, que vai ser determinante nessa segunda volta para que o candidato de direita tenha maiores probabilidades de ganhar.
6: Professor Jaramillo, de que maneira os Estados Unidos estão influenciando esse período eleitoral na Colômbia? Nós nos lembramos que no dia 13 de janeiro, logo, exatamente horas depois do que aconteceu na Venezuela, o presidente Petro se manifestou cobrando a ONU, cobrando o mundo a respeito daquela invasão à Venezuela. De lá para cá, Trump se manifestou, pesadamente contra a Colômbia, colocou naquela lista de países que eventualmente poderiam ser sancionados, até invadidos, de alguma forma, especialmente a extrema-direita, usou isso como argumentação?
7: As relações entre a Colômbia e os Estados Unidos, mesmo com o presidente Petro, ainda são relações boas. O governo dos Estados Unidos ontem manifestou que aceita os resultados das eleições. Mesmo assim, na Colômbia tem uma particularidade também, é que o presidente da República, neste caso Petro, ele não pode dizer por quem ele vai votar, mas mesmo assim todo mundo sabe. Então tem uma situação de o candidato Cepeda representa a continuidade e a Abelardo representa também uma visão mais de direita, de retorno. Então o papel dos Estados Unidos não foi determinante nessas eleições.
1: E daqui a pouquinho a gente volta com o nosso quadro Trago Muitas Curiosidades. Agora são 10 horas mais 30 minutos.
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9: Você conhece os mascotes da Copa do Mundo FIFA 2026? Como vão ser três países sede, também vão ser três mascotes. Um deles é uma onça-pintada mexicana, a Zayu, nome que significa união, força e alegria nos idiomas indígenas do México. A escolha da onça simboliza também coragem e agilidade. Para os Estados Unidos, a águia de cabeça branca clutch. O termo, que significa embreagem em português, é usado popularmente para descrever um ato decisivo, que exige frieza e habilidade. Vale lembrar que por lá, onde reinam os carros automáticos, só um em cada cinco americanos sabe operar um câmbio manual. Já o mascote do Canadá vai ser um alce, apelidado de Maple ou Bordeaux em português, em referência à árvore que é marca registrada do país e tem uma folha na bandeira nacional. Os três mascotes vão se juntar a Fuleco e companhia e entrar para a história como os novos embaixadores da Copa, representando a identidade cultural dos países sede.
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0: É, agora são 10 horas, mas 33 minutos. É hora do nosso quadro, todo mundo comenta. Aquele momento tete a tete com os nossos ouvintes. Então já vai anotando aí o número do WhatsApp. É o DDD 11 97221 1001. Tô aqui com o Canequinha, que está aqui cuidando do celular da produção. E a gente vai separar aqui as suas mensagens. Conta um pouquinho como foi a sua segunda-feira, o que você está achando da programação aqui do Resumo TMC. Mas o assunto de hoje é o seguinte: você que é fã de esporte deve saber, né, que a seleção brasileira se despediu do país em grande estilo antes da viagem para os Estados Unidos, onde disputará a Copa do Mundo ao golear o Panamá por 6-2 neste domingo, né? O jogo que aconteceu ali no Maracanã, diante de mais de 70 mil torcedores. A equipe comandada por Carlo Ancelotti apresentou duas formações distintas ao longo da partida, já que o treinador aproveitou o amistoso para observar ali opções e utilizou 21 dos 23 jogadores disponíveis, né? Os gols do Brasil foram marcados por Vini Júnior, Casemiro, Ryan, Lucas Paquetá, Igor Thiago e Danilo Santos. Então, olha só, né? Muita ansiedade. Estamos a 10 dias da Copa do Mundo, Copa do Mundo que você acompanha, obviamente, aqui na Rádio do Esporte, na Transamérica, que agora é TMC. E eu pergunto para você, nosso ouvinte, nosso telespectador: qual que é a sua maior superstição em dia de jogo? Tem alguma coisa que você sempre faz ali, né, para o seu time ganhar? No nosso caso, nosso Brasil, Zilzil, estamos na torcida aqui pelos nossos jogadores. E você faz alguma coisa? Tem gente, por exemplo, que sempre veste a mesma camisa da sorte, né? Em todos os jogos. Tem gente que sempre assiste o jogo, sei lá, no mesmo bar, ou sempre em casa, ou, enfim, assiste com as mesmas pessoas. São várias opções. Tem gente que faz promessa, né? Caso o time ganhe. Então, fazer promessa ali, se o Brasil ganhar, falar assim: eu vou pra academia todos os dias, né, no mês que vem, se o Brasil ganhar. Ou, por exemplo, comer a mesma comida que deu sorte no outro jogo, usar as mesmas meias, enfim. São vários tipos de superstição. Eu trouxe aqui alguns exemplos, mas eu quero que você, nosso ouvinte, né, nosso telespectador, para você também que acompanha a nossa transmissão, youtube.com/@tmcnewsbr, ou manda no nosso WhatsApp, o WhatsApp da TMC, que é o DDD 11 97221 1001. Então conta pra mim, você tem algum tipo de superstição em dia de jogo?
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2: É, agora 10 horas mais 37 minutos, a gente vai pro nosso quadro, trago muitas curiosidades para falar, olha só, da Dua Lipa. Dua Lipa acaba de se casar com o ator Callum Turner em cerimônia discreta em Londres. Olha só, a cantora e o ator se casaram, né, em Londres, no Reino Unido, neste domingo, dia 31. A informação foi divulgada pelo veículo inglês The Sun, que publicou fotos dos artistas deixando um cartório no bairro de Marylebone, né? Então, segundo o veículo, 8 pessoas estiveram presentes na cerimônia. Os dois ainda vão celebrar o casamento com uma festa que deve começar nesta quinta-feira, dia 4, né? Eles estão noivos ali desde 2024, quando completaram 1 ano de namoro. E o cartório escolhido pelo casal já foi palco de casamentos de artistas, olha que curioso, como Paul McCartney e Liam Gallagher, né, de Oasis. Para o casamento no civil, segundo a revista Vogue, a cantora usou um conjunto de saia e blazer branco sob medida da alta costura, ali é Schiaparelli, né, criada por Daniel Roseberry. Né, o look incluía ainda um chapéu de aba larga, né, assinado por Stephen Jones, além de luvas brancas e escarpins brancos de bico fino. Então, olha só, curioso esse casal aí, né, se casando ali discretamente a princípio, 2 artistas aí, muitas felicidades ao casal. Temos aqui novidade em relação a uma série. Você que é cinéfilo ou que acompanha aí as novidades dos streamings, conhece aquela série Euforia? É, então ela chega ao fim com sua 3ª temporada, confirmado ali pelo criador e pela HBO. Então chegou ali ao fim na noite do último domingo, dia 31, quando foi exibido o último capítulo da 3ª temporada da série. A informação foi divulgada pelo HBO nas redes sociais e pelo criador da atração, né, que é o Sam Levinson, em entrevista ao New York Times, né? Disse que a conclusão trágica dos episódios pareceu ser um desenvolvimento claro para todo o seriado, né? Rumores já indicavam que essa poderia ser a temporada final, mas a informação não havia sido confirmada até então. A série, estrelada por Zendaya, Sydney Sweeney e Jacob Elord, foi exibida ao longo de quase 7 anos, já que a pandemia e a greve dos roteiristas exigiram ali mais de 2 anos entre a 1ª e a 2ª temporada. E o lançamento da 3ª, diante de várias turbulências, inclusive nos bastidores, demorou outros 4 anos, né? A última temporada da série foi duramente criticada, inclusive, né, ali pela representação de suas personagens femininas. Então teve algumas polêmicas, né? Porque quase todas elas, de alguma forma, pareceram se envolver ali com o mercado, né, do sexo e pela diferença de estilo em relação às anteriores. Então a gente teve ali muitas críticas, né, de uma hipersensualização e hipersexualização das atrizes nesta 3ª temporada, né? Então, se antes Euforia acompanhava a vida adolescente num colégio do subúrbio americano, o 3º ano levou às crises de Rue, né, que é a protagonista ali, interpretada pela Zendaya, e ela faz um papel ali de uma dependente, né, de drogas. Ela tem vícios ali com substâncias químicas, e dos personagens demais para o deserto, né, numa região próxima à fronteira com o México, né? Então a escolha e os novos visuais renderam comparações com o gênero do faroeste. Os episódios partiram de um longo salto temporal, abandonando então os núcleos vibrantes e o cotidiano jovem que projetou o seriado, né? Então eu lembro que na época que foi lançado fazia muita moda ali das pessoas, daquela estética do glitter, né, embaixo dos olhos. E a gente segue então, a gente chega então ao final deste seriado aí, então marcando seu fim, né, com 3 temporadas e a última delas sendo muito criticada pela crítica. E vamos falar de guerreiras do K-pop. É, ainda no nosso quadro, trago muitas curiosidades. Tem novidade aí em relação a guerreiras do K-pop, viu? Porque a diretora Maggie Kent prometeu uma sequência ali, fala dela, né, atual, surpreendente e original para o fenômeno que se tornou o filme mais visto da história da Netflix. e conquistou 2 estatuetas no Oscar de 2026, né, que é a maior premiação do cinema. Então, teve uma entrevista ali ao Deadline, a cineasta revelou que está acompanhando de perto, junto com o co-diretor Chris Evans, todas as decisões criativas envolvendo a sequência, anunciada em março deste ano e prevista para estrear em 2029 na plataforma de streaming do N Vermelho, né? Então, abre aspas ali da diretora, né? Nós queremos ter o controle total disso, porque agora isso é uma franquia e a parte criativa é muito importante. Tudo que sai dessa franquia precisa ser de alta qualidade. Os fãs de K-pop são muito exigentes e eles vão notar. Então, ela prometeu, hein? Então, os dois ali, né, o co-diretor e a diretora, eles continuam sob o comando da obra e irão dirigir, então, Guerreiras do K-Pop Parte 2, né? Então, estão muito orgulhosos da decisão ali de continuar a série, né? E pra você que não conhece, né, nossa, o que é Guerreiras do K-Pop, né? É um trio ali feminino, né, de meninas que, além de um sucesso na música, é também a geração mais recente de uma dinastia, né, de caçadores de demônios, né? Então a gente vê ali que é uma animação que conta essa história e essa dinastia de caçadores de demônios responsável por manter o mundo todo protegido das criaturas infernais. Então, acontece que o plano mais recente dos vilões é formar, então, um grupo masculino que canta o mesmo gênero musical e pretende roubar todas as fãs das heroínas da história, que no caso são as guerreiras do K-pop, né? Então, a gente tem essa novidade para você que é fã de K-pop, né? Teremos, então, continuação da Guerreiras do K-pop. Agora são 10 horas mais 43 minutos.
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2: E agora eu te faço uma pergunta. E se a Copa de 82 tivesse tido um final diferente? Essa é a provocação no centro do novo livro de José Roberto de Castro Neves, imortal da Academia Brasileira de Letras, advogado e professor que acaba de lançar o livro Onar 82. A obra mistura futebol, luto, Shakespeare e relações familiares de um jeito que você não esperaria de um acadêmico de letras. E os apresentadores do Link TMC receberam o autor dessa obra, que é o José Roberto de Castro Neves, para contar um pouquinho mais a história deste livro. Vamos ouvir.
4: Essa história, ela começa com um pai que recebe uma notícia trágica da morte do filho. E era um filho que ele tinha uma relação muito distante, ele estava brigado com esse filho há muito tempo. Esse pai era um comentarista esportivo, então ele vivia para futebol, adorava futebol. E o filho nem tanto, o filho gostava de outras coisas. Mas esse filho morre e ele vai à casa do filho, uma casa que ele nunca tinha ido, e quando ele chega lá tem um livro que foi feito para ele, pai. Ele chama Onar. Onar é como os gregos achavam, né, que quando a gente dormia, a gente era transportado para um outro lugar. E esse lugar chamava Onar, daí veio onírica a palavra. E esse livro é um livro que o filho conta, ele reconta um pouco o sonho de noite de verão, que são jovens que também brigam com os pais e que vão para uma floresta. Mas nessa versão do filho, que o pai lê enquanto ele vai encontrando memórias antigas, né, refazendo a história dele, é uma história que se passa na Copa, e esses jovens vão para um morro, e nesse morro encontram um montão de coisa, mas se passa exatamente nessa Copa de 82, que foi uma Copa muito dramática para quem viveu essa experiência, porque era uma Copa que nós tínhamos nenhuma dúvida de que o Brasil ia ganhar. A gente tinha um time incrível naquela oportunidade, um time fabuloso: Sócrates, Falcão, Zico, Éder, enfim, Júnior. Era um time todo extraordinário. E a gente acaba perdendo de uma forma dramática, porque a gente podia empatar o jogo com a Itália e acaba perdendo de 3-2. Para quem viveu, nunca vai esquecer. Foi uma derrota muito sofrida. E nessa história que o filho conta, ele conta toda a história da Copa para o pai, quer dizer, tudo acontece durante a Copa. E, claro, tem um final melhor, um final que a gente gostaria de ter, porque é a forma que o filho tem de fazer as pazes com o pai. É um livro que ele faz para, mesmo morto, o pai se apaziguar com ele. E, de fato, eles conseguem. Ele chega a esse filho e tem esse carinho com o pai.
5: Rodrigo Alvarez aqui, queria te perguntar, como ficcionista, você acredita que a ficção, você trouxe aí, né, um trauma nacional, foi a minha primeira Copa, eu era garoto, eu assisti e chorei quando o Paulo Rossi fez o terceiro gol, comemorei muito no Falcão, chorei muito no terceiro gol do Paulo Rossi. Você acredita que a ficção Isso. tem um poder curativo para um trauma nacional? Ela pode trazer algum tipo de mudança na nossa própria maneira de entender a história?
4: Sabe, Rodrigo, nesse livro, eu não estou falando nenhum spoiler, não, mas esse pai, que é um comentarista esportivo, ele não pode ir para a Copa, porque ele fica doente e ele fica em casa nessa Copa. Ele lembra disso, e o filho, que era um garoto, ajuda ele. Fica lá levando a comida, eles dois viam os jogos juntos, que era uma coisa que o filho nem gostava, mas naquela Copa, e o pai achava que aquela Copa era o pior momento da vida dele. Achava que aquela Copa foi uma desgraça, porque ele não foi para a Copa, ficou em casa, o Brasil perdeu, ficou de cama, ele achava. Mas quando ele lê o livro, e ele vê o sentimento do filho, ele revê esse momento, e passa a achar que a Copa foi o melhor momento da vida dele. A Copa foi uma época fantástica. E eu acho que a literatura, ela tem esse poder de fazer com que a gente reflita sobre experiências nossas e dê uma nova visão àquela situação. E às vezes a gente vê uma coisa que a gente não considera importante, mas depois, às vezes, uma literatura, um livro, ela nos faz ver de uma outra forma, com uma outra sensibilidade. E nesse livro, o pai, que achava que aquele momento era uma desgraça, ao ler o livro do filho, ele percebe que foi possivelmente o melhor momento da vida dele, que ficou ele e o Maravilha. Filho vendo futebol, que era o que ele adorava, juntos ali naquele momento. Então, Rodrigo, eu acho que sim, eu acho que a literatura tem essa força transformadora, e é uma das maiores ganhos da literatura, o autoconhecimento, né? A autorreflexão, você rever a tua vida. Enfim, então sim, eu acredito que sim.
6: Maravilhoso. Que lindo. E você falando, eu nem li o livro ainda, mas só da gente ouvir você falando, também muito. O futebol é uma coisa muito mágica, porque eu lembro meu pai, que era gremista, e meu pai teve um câncer muito agressivo e tal, e foi assim, o futebol que nos reunia. Né? Meu pai, eu lembro meu pai doente assistindo os jogos do Grêmio com raiva, mas entretido. Então, naquele momento, a gente esquecia, no momento do Grêmio jogando em campo ali, a gente esquecia de tudo. A gente esquecia da doença, a gente esquecia dos problemas e a gente estava unido ali. E falando nessa história, né, de traumas, eu tenho uma ideia aí para você. Oi, pode falar.
4: Eu ia falar também que essa Copa ela tem uma situação muito particular, porque a Copa de 70, né, que o Brasil ganhou, mas quando o Brasil sai para a Copa, a gente estava vivendo uma ditadura. Sim. Então, você, claro, era brasileiro que torcia para o Brasil, mas era um Brasil que a maioria das pessoas não reconhecia um país bacana naquele momento, né? Uhum. Então, claro, quando o Brasil entrou em campo, uma emoção incrível, mas era um momento de país muito particular. 82, bom, em 74 foi uma entre-safra, 78 foi aquela Copa, né? Nós somos os campeões morais, porque a gente não perde jogo nenhum e acaba tendo acaba sendo a Copa da ditadura, né? Porque é uma Copa que o governo argentino acabou se imiscuindo muito. E 82 era a redenção disso, porque era um momento de abertura, né? A gente estava vendo aquilo, então você podia de novo torcer para o Brasil. Era uma coisa que era possível naquele momento, a gente estava virando já. Né? A gente teve eleição para governador pela primeira vez depois de muito tempo naquele ano, então as ideias democráticas estavam sendo novamente reverenciadas. Então tinha essa mística naquele momento. E eu também era criança, era jovem, e tenho uma lembrança muito feliz daquela Copa nesse aspecto, sabe? Pintar rua, que tinha isso, né? As pessoas pintavam as ruas, os amigos vindo do jogo juntos, aquela felicidade, a gente tinha muito orgulho do nosso time, né? Era um time bacana, tinha coisa do samba, enfim, era isso. Reencontrar essa memória feliz naquele momento.
6: Então, deixa eu te dar uma ideia para o próximo livro, José Roberto. Existe um dia 8 de julho de 2014. Se puder recontar essa história do 7-1, a gente agradece, assim, porque acho que é todo mundo ainda mais traumatizado com esse 7-1. De repente você faz alguma coisa, coloca uma criança alemã ali no meio, sei lá, sabe? Assim, eu acho que é uma ideia para um próximo livro, tá?
4: Mas sabe, Nara, que é interessante que futebol, quem não conhece, acha que são só três resultados possíveis, empate, derrota e vitória. Mas quem gosta de futebol percebe que são muito mais de três resultados, né? O 7-1 é uma coisa humilhante, né? Não tem outra palavra, é humilhante. A gente em casa e tal. O 3-2 contra a Itália não foi humilhante. foi uma coisa mais trágica mesmo, né? E foi talvez essa beleza da tragédia, né? A coisa quando é muito humilhante não é trágica, é outra coisa, né? Uhum. Ser humilhado não é trágico, é outro sentimento, né? Menos nobre. Ali não, ali a gente perde tendo o melhor futebol, merecendo ganhar. Foi muito mais doloroso nesse aspecto, assim, digamos, épico, né? Muito mais traumático do que o 7-1. O 7-1 foi uma coisa realmente, uma coisa triste, assim, humilhante, né? É menor, eu acho.
7: Muito bom, obrigado. Muito legal, muito legal. José Roberto de Castro Neves, autor do livro Onar 82. Todo mundo aqui no estúdio curioso para ler, e acho que todo mundo que está ouvindo a entrevista, que está assistindo a entrevista, está acompanhando, ficou curioso também. José Roberto.
5: Já está na livraria?
7: Boa pergunta. Para fechar, já está nas livrarias?
4: Tá sim, na livraria. Obrigadíssimo, é um prazer falar com vocês. Obrigado pela atenção.
2: E olha, quem cresceu nos anos 80 e 90 provavelmente leu O Gênio do Crime na escola. E agora esse clássico da literatura infanto-juvenil brasileira virou filme, que já está em cartaz nos cinemas. Um detetive saído direto dos filmes noir dos anos 40, investigando um esquema de falsificação de figurinhas de álbum de futebol. Sim, olha só, tem álbum de figurinha no meio dessa história. E para contar um pouco mais sobre a adaptação, os apresentadores do Link TMC conversaram com um dos atores do longa, Rafael Losso, que interpreta um cambista.
8: Foi uma emoção poder participar desse filme. E é engraçado, porque depois que eu fiz o filme, eu conversei com alguns amigos, diretores de teatro, e muita gente falou, esse livro me fez começar a gostar de leitura. Então, nossa, só isso já me fez ficar muito feliz de participar.
5: Ô Rafael, eu vi ali no trailer que tem, vocês atualizaram, né, a direção, o diretor atualizou, porque o livro se passa numa outra Copa, a gente tá vendo os jogadores de agora, e parece que tem algum problema ali com a figurinha do Vini Júnior. Você pode contar o que que é?
8: A figurinha do Vini Júnior é a figurinha dourada, é a figurinha que todo mundo tá ali na batalha para conseguir, para completar o álbum, e é ela que faz com que o filme tome certos direcionamentos.
6: Não, e tem a ver com a realidade, porque no álbum da Copa de hoje, né, a gente tem 20 Legends, que são figurinhas especiais, e são 20 Exato. Jogadores, né? E dos brasileiros, o único que tá entre ali os 20, tem o Cristiano Ronaldo, tem o Messi, tem o Modric, é o Vini Júnior. E ele é o único Exato. Ali dos Legends, então faz muito sentido. Você colecionava figurinha também, isso, o filme também te trouxe um certo saudosismo, além, é claro, de lembrar da tua experiência de ter lido o livro, mas você colecionava também?
8: Muito, colecionei bastante e também joguei muito bafo, né? Bati muita figurinha na escola. Então, isso foi realmente uma grande nostalgia, assim.
7: Ô Rafael, queria que você falasse um pouquinho também do elenco, né? Como é que foi trabalhar com Marcos Veras, Ailton Graça, que são atores...
6: Douglas Silva,
7: atores versáteis, né? E queria saber dessa experiência também para você.
8: Ah, foi incrível, na verdade, né? Principalmente o Ailton, porque eu e o Ailton a gente se encontra desde a minha época de teatro, assim. Eu fiz muito teatro e o Ailton é um cara que participou da minha formatura no teatro. Ele já trabalhava com o diretor que me formou no teatro, e o Ailton foi assistir minha peça de formatura pelo menos umas 3 vezes. Então eu tenho muita ligação com o Ailton. Eu e o Marco, a gente é da mesma agência de atores, então a gente já se conhece, mas a gente nunca tinha atuado junto. Foi muito incrível isso. O Douglas eu só pude conhecer ali um pouco no set mesmo, a gente nunca tinha se trombado nessa caminhada. Mas eu acho um grande ator e fez um belíssimo papel.
5: Rafael, deixa eu te pedir para contar um pouquinho da história. Eu sei que você está guardando um monte de coisa, você não falou quase nada para de spoiler, né? Mas conta um pouquinho do
8: que você Eu não sei o que eu posso você contar. É
5: você não sabe?
8: Exato.
5: Não, mas
8: exato.
5: O que está lá no.
8: Eu posso falar.
5: O que está na sinopse.
8: Eu posso falar um pouquinho, na verdade, né? E uma coisa que eu mais posso falar que é do trabalho dessas crianças, assim. O Lipe Binder, que é o diretor desse filme, conseguiu reunir uma turma de crianças muito talentosas. Os meninos são incríveis, a Bela, o Breno, o Samuel, eles fazem papéis incríveis. Mas o filme conta é isso. Esse menino, o protagonista da nossa história, ele é apaixonado por um show de detetive. E ele tem esse grupinho de amigos que gosta de assistir esse show, eles querem sempre desvendar algum mistério, e acontece isso, um deles completa o álbum, eles vão lá tentar ganhar o prêmio, né? Quem consegue completar o álbum tem um prêmio. Quando eles chegam na porta da empresa para pegar o prêmio deles, eles entendem que tem muita gente dando o álbum ao mesmo tempo. E isso não é possível. O dono da estão falsificando minhas figurinhas, então tem muita gente completando o álbum, eu não consigo presentear todo mundo. E eles, por já terem esse aspecto detetivo dentro de si, resolvem ajudar o dono da empresa a entender quem é o gênio do crime, quem é que está fazendo essas figurinhas falsas e tocando esse caos no mundo das figurinhas. E eles decidem dar essa investigada. No caminho,
5: por
8: eles
5: acaso é você,
8: me encontram. Não, eu não sou tão gênio assim. Eu sou só um aviãozinho da história.
2: Agora a gente muda de assunto, porque o transporte coletivo de Curitiba ganhou uma ferramenta de segurança pública voltada especialmente para a proteção das mulheres. O projeto Abrigo Amigo conecta os passageiros a uma central de atendimento por vídeo diretamente nos pontos de ônibus. O repórter Luiz Fernando traz os detalhes de como vai funcionar esse sistema.
9: A primeira unidade do projeto, batizado como Abrigo Amigo, já está em operação na Avenida Marechal Deodoro, na região central de Curitiba. O projeto transforma painéis digitais de publicidade instalados nos pontos de ônibus em telas de videochamadas que podem ser realizadas em tempo real. O foco é proteger e também fornecer informações a passageiros que aguardam um ônibus, especialmente no período noturno, entre as 8 da noite e 5 da manhã, dando suporte principalmente às mulheres. O prefeito de Curitiba, Eduardo Pimentel, explicou o impacto social dessa nova ferramenta na cidade.
10: Como vocês veem, é uma ação de várias mãos e que ajuda e vai ajudar a segurança e o cuidado do transporte coletivo na nossa cidade. É uma ação que já funciona, que já é experimentada e que chega com muita rapidez em Curitiba. Em até 60 dias, nós vamos instalar 50 desses pontos em vários pontos da cidade, são vários no centro, mas toda a região, toda a cidade será utilizada esses pontos inteligentes, que na maioria das vezes é somente um acompanhamento de quem está ali, para ter uma conversa, para se sentir com companhia, e muitas das vezes já evita qualquer forma de aproximação de qualquer forma de assédio.
9: Segundo os critérios do projeto, se houver a necessidade de uma intervenção física, o caso é repassado da central operacional diretamente para a Guarda Municipal, Polícia Militar, Ambulância ou ainda para a Fundação de Ação Social de Curitiba. A intenção da Prefeitura é testar essa logística de companhia remota antes mesmo de ampliar o sistema para outros bairros mais afastados em Curitiba.
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0: Agora, 11 horas em ponto, vem você também se informar no nosso Giro TMC, porque a Polícia Civil de São Paulo realizou nessa segunda-feira a Operação Wi-Fi Livre, que investiga suspeitas de fraude em um contrato firmado entre a Prefeitura de São Paulo e o Instituto Conhecer Brasil. A ONG pertence a Karina Ferreira da Gama, apontada como uma das sócias da produtora responsável pelo filme Dark Horse, cinebiografia que conta a história do ex-presidente Jair Bolsonaro. Horas após a operação, o senador Flávio Bolsonaro negou qualquer ligação entre a investigação e a produção cinematográfica. Segundo ele, a apuração policial não tem relação com o filme. O deputado federal, Mário Frias, também aparece no contexto das investigações, embora as autoridades ainda não tenham detalhado qual seria sua participação no caso. Até o momento, o parlamentar não se pronunciou sobre a operação. O contrato investigado previa a instalação e a manutenção de pontos de internet sem fio em comunidades da capital paulista. Após sucessivos aditivos, o valor do acordo chegou a 157,1 milhão de reais. De acordo com a investigação, recursos públicos teriam sido repassados à ONG sem que os serviços contratados fossem integralmente executados. Segundo os investigadores, o projeto previa a implantação de 5 mil pontos de acesso à rede pública de Wi-Fi. As autoridades apuram agora se houve, então, regularidade na execução do contrato e na destinação dos recursos envolvidos. E o deputado federal Sóstenes Cavalcante afirmou que neste momento não pretende disputar uma vaga ao Senado pelo Rio de Janeiro. Segundo o parlamentar, a definição do nome que substituirá a candidatura do ex-governador Cláudio Castro caberá ao ex-presidente Jair Bolsonaro. Sóstenes disse que se sente honrado por ter o nome cogitado, mas ressaltou que segue focado em sua pré-campanha à reeleição para a Câmara dos Deputados. O líder do PL também afirmou que pretende disputar a presidência da Câmara, caso seja reeleito deputado, e o senador Flávio Bolsonaro vença a eleição presidencial. Ele acrescentou que só mudará seus planos políticos se houver um pedido direto do ex-presidente Jair Bolsonaro. Além de Sóstenes Cavalcante, outros nomes mencionados nos bastidores para a disputa ao Senado são os deputados Eduardo Pazuello e Carlos Jordi. A necessidade de escolher um novo candidato surgiu após Cláudio Castro anunciar a retirada de sua candidatura ao Senado. O ex-governador tomou a decisão depois de ser alvo de operações da PF, que investigam supostas irregularidades no setor de combustíveis e possíveis fraudes envolvendo investimentos do governo estadual no Banco Master. E o ministro da Fazenda, Dario Durigan, afirmou nessa segunda-feira que o governo brasileiro acompanha com preocupação a possibilidade dos Estados Unidos ampliarem tarifas sobre produtos do Brasil. Em entrevista ao SBT News, Durigan disse que uma eventual aplicação de sanções comerciais com base na chamada Seção 301 da legislação americana seria adotada, apesar dos argumentos e esclarecimentos apresentados pelo governo brasileiro. A investigação foi aberta pelos Estados Unidos em julho do ano passado para apurar supostas práticas consideradas desleais, né? Então, segundo o ministro, o processo pode estar próximo de uma conclusão e o governo espera receber uma definição nos próximos dias. Paralelamente, Brasil e Estados Unidos mantêm negociações para tentar avançar em um acordo comercial. Durigan afirmou que as conversas ganharam força após o encontro entre o presidente Lula e o presidente americano Donald Trump, realizado em maio. Sem detalhar os termos da negociação, o ministro indicou que temas como o etanol e bens de capital estão entre os assuntos discutidos pelos dois países. O chefe da equipe econômica também comentou a decisão do governo americano de classificar o primeiro comando da capital, PCC, e o Comando Vermelho, CV, como organizações terroristas internacionais. Então, segundo Durigan, a medida pode trazer reflexos para o sistema financeiro brasileiro. Entre os possíveis impactos citados estão o aumento dos custos de conformidade para bancos, eventual repasse desses custos aos clientes por meio de tarifas mais altas e dificuldades operacionais para instituições que venham a ser atingidas por sanções. O ministro também alertou para o risco de aumento da percepção de risco sobre o Brasil no mercado internacional. Agora um caso triste, porque uma passageira morreu após cair da escada de uma aeronave durante o desembarque no aeroporto de Congonhas, na zona sul de São Paulo, na última sexta-feira. A mulher estava no voo LA-3785 da Latam, que partiu de Ribeirão Preto com destino à capital paulista. Segundo a companhia aérea, a passageira caiu enquanto descia a escada da aeronave após o pouso. Equipes de atendimento médico prestaram os primeiros socorros ainda no aeroporto. Em seguida, a vítima foi encaminhada para um hospital da região, mas não resistiu aos ferimentos e morreu. A identidade da mulher não foi divulgada e, de acordo com a Latam, uma funcionária da empresa acompanhou todo o atendimento até a chegada dos familiares. Então ali a companhia informou que seguiu os protocolos previstos para esse tipo de ocorrência e manifestou solidariedade à família da passageira. As circunstâncias da queda ainda não foram esclarecidas. O nome do hospital para onde a vítima foi levada e a causa exata da morte também não foram divulgados. Agora 11 horas mais 6 minutos, vamos para o noticiário internacional, porque o presidente dos Estados Unidos, Donald Trump, afirmou nessa segunda-feira que as tropas de Israel não avançariam, né, sobre Beirute. Então, a gente atualizou essa situação, né, em publicação na rede social Truth Social. Trump disse que conversou diretamente com o primeiro-ministro israelense Benjamin Netanyahu e que as forças que se dirigiam à capital libanesa foram detidas. O presidente americano também declarou que manteve contatos indiretos, né, por meio de intermediários com representantes do Hezbollah. Segundo Trump, houve um entendimento para interromper os ataques entre as partes. De acordo com o relato do presidente, Israel deixaria de atacar o Hezbollah e o grupo, por sua vez, suspenderia os disparos contra o território israelense. Apesar da declaração, as operações militares israelenses continuaram. Em nota conjunta divulgada também nessa segunda-feira, Netanyahu e o ministro da Defesa de Israel, Israel Katz, anunciaram novos bombardeios na região sul de Beirute. Então, o comunicado informa que as forças de defesa de Israel seguem realizando ataques contra alvos ligados ao Hezbollah em diferentes áreas do Líbano. Agora, 11 horas mais 7 minutos.
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0: 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E olha, o caso suspeito de ebola no Rio de Janeiro foi descartado depois de um paciente que veio de Uganda, país da África Ocidental, passar por exames na Fiocruz. Ele foi diagnosticado com malária e segue internado. Os detalhes você confere com Rafael Alves.
2: A Fiocruz descartou a suspeita de ebola em um paciente que está internado no Instituto Nacional de Infectologia Evandro Chagas, aqui no Rio de Janeiro. O homem que veio de Uganda, na África, teve resultado negativo para a doença e deixou o isolamento que estava por precaução. Apesar do resultado, ele segue sob acompanhamento médico, já que foi diagnosticado com malária. Apesar da preocupação em outros países, especialistas afirmam que o risco de transmissão do ebola no Brasil é considerada baixa e que a Fiocruz permanece preparada para atender e diagnosticar eventuais casos suspeitos. A presidente da Sociedade Brasileira de Infectologia, a doutora Luana Araújo, destacou que o Brasil conseguiu passar no teste de vigilância após casos suspeitos identificados no país.
3: Também tiveram uma função muito importante nesse momento para o nosso país, que foi a de testar o nosso sistema de vigilância, nossa capacidade de triagem de pacientes, de encaminhamento dentro do sistema de saúde, de robustez diagnóstica, e acho que nós tivemos uma nota muito positiva nesse sentido.
2: Segundo a Fiocruz, o paciente deu entrada na unidade no último sábado com sintomas como tosse, calafrios, e a suspeita surgiu porque ele havia chegado recentemente de uma região com registros da doença. Um exame já tinha confirmado que ele estava com malária, mas por segurança ele permaneceu isolado até a divulgação do resultado definitivo para a ebola. Apesar de a doença ter alta letalidade, a transmissão do ebola é difícil, já que ocorre principalmente por contato direto com fluidos corporais de pessoas infectadas.
0: E vamos falar de cultura agora, porque 5 anos fora dos palcos brasileiros e o retorno vai ser de Princesa. Sara Saez, uma das maiores vozes do teatro musical do país, volta à cena em maio, interpretando Diana, né, a princesa de Gales. O espetáculo Diana, a princesa do povo, chega a São Paulo depois de passar pelo Rio, e a promessa é de ir além da coroa, viu? A montagem quer mostrar a mulher por trás da esposa de Príncipe Charles. E para entender a dimensão desse espetáculo, a TMC conversou com ela, a Sara.
4: Ah, olha, muito linda. É uma montagem dirigida pelo nosso querido Tadeu Aguiar, que é um diretor muito amoroso. E, assim, um espetáculo magnânimo, né? São números impressionantes. Mais de 250 figurinos, quase 47 perucas. Eu tenho 26 trocas rápidas durante o espetáculo. Então, todos os looks icônicos da Diana, para quem gosta, né, de moda, estão no espetáculo, né? São quase personagens do espetáculo. E, assim, um elenco brilhante. Eu interpreto a Diana, Claudinho Lins interpreta o Príncipe Charles, Simone Centurione interpreta a Rainha Elizabeth, Gisele de Prates, a controversa Camila Parker Bowles. Então, para quem gosta, né, para quem segue a história da realeza, viu os seriados, filmes, é um prato grande, assim, de fortes emoções.
5: Pois é, você falou que tem gente que gosta e segue realmente, né, a família real, os casamentos e tal. Felipe, que é historiador aqui, pode até compartilhar com a gente. Queria saber quais são os momentos mais importantes da carreira, da vida da princesa Diana, que são retratados na peça. Se são os que correspondem aos historicamente mais famosos também.
6: Não é?
4: Sim, com certeza. O nosso recorte, ele vai exatamente do momento onde a Diana tem uma proximidade maior do Príncipe Charles, aquele quando ela tinha em torno de 19 anos, até o divórcio e ali pequenos desdobramentos da vida dela e do grande legado que ela construiu, legado humanitário lindíssimo, né? Ela realmente foi uma mulher muito à frente do seu tempo, que até hoje faz pensar muito a importância, o que é possível se fazer com a sua exposição, né? Ela trazia as lentes do mundo numa época que não existia rede social para causas humanitárias tão importantes. Então, acho que é inclusive por isso que eu acho que o legado dela ainda é tão presente, mesmo passados tantos anos da sua partida.
5: Ô Sarinha, e me conta uma coisa, você que já está afastada do mercado de teatro musical há algum tempo, o que você notou de diferença nas produções de musicais de lá para cá?
4: Eu não tive oportunidade de assistir muita coisa, né, aqui no Brasil. Na verdade, não tive oportunidade de assistir nada, porque eu cheguei já num período de ensaios, a companhia já tinha começado a ensaiar, inclusive eu cheguei uma semana depois, e nós fizemos uma linda temporada no Rio de Janeiro, e nós fazíamos sessões de quarta a domingo, então eram 7 sessões por semana, eu fiz todos os espetáculos, sem nenhuma substituição. E aí nós tivemos aí um hiato entre né, para trazer a montagem do Rio para São Paulo só de 10 dias, então acabei voltando para casa em Minneapolis, que é onde eu moro. E voltei para cá. Tenho um bebezinho de 2 anos, então acaba me impossibilitando de assistir os colegas, queria muito, mas pelo que eu notei, até o que eu vim acompanhando, né? Eu tenho a Casa da Voz, que é um espaço virtual de treinamento artístico para reabilitação e treinamento vocal voltado para o teatro musical. E o que eu tenho notado é que cresceu muito o teatro musical no Brasil, né? A gente tem, assim, novas gerações sedentas de treinamento. Então, a gente vê realmente talentos, como a gente diz, né? O triple threat, que a gente fala lá nos Estados Unidos. Mas artistas que realmente desenvolvem com muita maestria as três áreas, né? Estelinha sabe bem, também conhece muito bem o teatro musical. Uma atriz belíssima, bailarina incrível, cantora linda. E nós precisamos desenvolver muito bem as três artes, né? A dança, a música, o canto e a interpretação. E hoje eu vejo realmente uma nova geração muito bem preparada para as audições e esse cenário crescendo exponencialmente no Brasil, né? Tanto no Rio de Janeiro quanto em São Paulo, hoje já expandindo para cidades do Nordeste, cidades do Sul do Brasil, e isso me dá uma imensa alegria, porque querendo ou não, acho que o grande boom do teatro musical, que aconteceu quando a gente chama a Era de Ouro, né? Que foi ali quando inaugurou o Teatro Abril, que hoje é o Teatro Renault, em torno de 2001, nós víamos assim, nós realmente começamos essa nova onda, né, do teatro

0: É realmente necessário um grande preparo, um preparo físico principalmente, né? Assim, cuidar muito bem da saúde, um preparo vocal que une descanso, uma boa hidratação, treinamento, então treinamento muscular, fortalecimento muscular de todo o corpo para realmente, e principalmente descanso, né? Acabar o espetáculo. Por isso que eu falo, eu infelizmente não consegui assistir os colegas ou outras coisas, porque a gente fica muito focado em época de temporada, né? Para realmente terminar o espetáculo, ir para casa, descansar, e eu ainda amamentando com o bebê. Então, essa dosar a sua energia para você conseguir ter 100% do seu aproveitamento artístico em cena, no palco, é muito importante. Então, todos esses cuidados realmente existem, não são brincadeira.
1: Perfeito, querido. Eu ficaria aqui uma manhã toda conversando com você. Até abandonei o Felipe ali, ó, deixei ele meio de cantinho pra
2: Deixa.
1: gente bater o nosso papo.
2: Deixa.
1: Querida, você pode convidar os nossos ouvintes, espectadores aqui da TMC para assistirem Diana?
0: Mas é claro, nós estamos no Teatro Liberdade. De sexta a domingo, temos sessões duplas aos sábados, que são às 3 da tarde às 7h30 da noite, e aos domingos, que são às 4 da tarde e. Não, mentira, desculpa. De sexta às 8, sábados às 4 da tarde, às 8h30 da noite, e domingos às 3 da tarde e às 7h30 da noite. Então, o espetáculo está lindíssimo, cenários incríveis de Natália Lana, coreografias de Sueli Guerra, direção do Tadeu Aguiar, é um elenco brilhante em cena, vale a pena, principalmente nesse diazinho chuvoso, ir ao teatro, vocês não vão se
1: Eba!
0: arrepender.
1: Então, muito bacana essa recomendação cultural, né? Trazendo então a atriz Sara Sarres fazendo então a princesa Diana. Agora a gente muda de assunto, vamos para uma pesquisa. Olha que interessante, mesmo com recursos expressivos destinados à educação, especialistas avaliam que o Brasil ainda enfrenta dificuldades para transformar investimento em resultados. E os desafios aparecem tanto na educação básica quanto no ensino superior. Quem traz os detalhes é a repórter Luísa Rodrigues.
3: Apesar de liderar os investimentos.
1: Daqui a pouquinho a gente volta então com as informações da Luísa Rodrigues falando um pouquinho sobre essa situação envolvendo, né, o ensino básico, o ensino superior, ali com um índice relacionado à educação um pouco abaixo da média. A gente já volta aqui com as informações. A gente muda de assunto agora para falar de um assunto que impacta no seu bolso, né? Para você que viaja, a redução no preço do querosene de aviação anunciada pela Petrobras interrompe uma sequência de altas que vinha pressionando o setor aéreo desde março. O combustível chegou a representar quase metade dos custos operacionais das companhias e já impactou a oferta de voos no país. Os detalhes com Brian Valêncio.
4: Petrobras anunciou uma redução de 14,2% no preço médio da venda de querosene de aviação para distribuidoras. O reajuste já está em vigor e representa a queda de 93 centavos por litro em relação ao mês anterior. De acordo com a estatal, a redução ocorre após altas consecutivas desde março e reflete a desaceleração dos preços internacionais do petróleo, pressionados nas últimas semanas pelas tensões no Oriente Médio. Como o querosene de aviação acompanha as oscilações do petróleo, o aumento recente elevou os custos operacionais das companhias aéreas. Dados da Associação Brasileira de Empresas Aéreas, ABEAR, indicam que o combustível passou a representar cerca de 45% das despesas do setor. O impacto já foi sentido na malha aérea brasileira. Levantamento da ANAC aponta que mais de 6 mil voos foram retirados da programação entre maio e junho, após a disparada do combustível, com cortes puxados principalmente por Gol e Azul. Com a queda anunciada pela Petrobras, a expectativa é de alívio parcial para o setor e menor pressão sobre reajustes nas passagens. O querosene de aviação ainda acumula alta de 54% em 2026 e segue R$ 1,98 por litro acima do valor registrado em dezembro do ano passado. E também, para a gente lembrar, o governo federal prorrogou até 31 de julho a isenção de impostos sobre a venda e a importação do combustível.

0: medida que faz parte do pacote criado para reduzir os impactos da alta do petróleo sobre o setor aéreo.
1: É, então, alta esta que está diretamente ligada ao conflito envolvendo ali o Oriente Médio. E agora sim, a gente volta para o Rio de Janeiro para falar, então, dos recursos aí que estão destinados à educação, mas mesmo assim, especialistas avaliam que o Brasil ainda enfrenta dificuldades para transformar investimentos em resultados, tanto na educação básica quanto no ensino superior. E a gente agora confere essas informações com a Luísa Rodrigues.
2: Apesar de liderar os investimentos em educação pública no Brasil, o Rio de Janeiro ocupa a penúltima colocação no Índice de Desenvolvimento da Educação Básica. Um levantamento do movimento Educação Rio mostra que o Estado investe mais de 19 mil por aluno ao ano, o maior valor do país e 83% acima do registrado em Goiás, que lidera o ranking nacional de qualidade da educação. Especialistas apontam problemas na gestão, valorização profissional e execução de políticas públicas para explicar o contraste. O estudo também aponta que as despesas correntes com educação cresceram mais de 110% nos últimos 5 anos. Segundo a especialista em políticas educacionais e fundadora do Instituto Salto, Cláudia Coxim, o cenário é resultado de uma combinação de fatores.
3: E isso se explica por muitos fatores. Um deles é que o Rio demorou muito a avançar na pauta da educação integral em tempo integral. Além disso, a maior parte dos professores são contratados para 16 horas. Qual é o vínculo que um professor que dá 16 horas na rede estadual, 24 na municipal, mais um tanto na noturna, tendo que se deslocar entre municípios, pode dar à educação? Falta política educacional robusta e consistente.
2: O alerta se estende ao ensino superior. Um ranking internacional mostra que 45 das 52 universidades brasileiras presentes na lista das melhores do mundo perderam posições em 2026. A Universidade de São Paulo, USP, segue como a instituição brasileira mais bem colocada, mas caiu para o número 119 da posição global. Já a Universidade Federal do Rio de Janeiro aparece no número 346 do ranking, após perder 15 posições. De acordo com o ranking, a queda das instituições brasileiras reflete desafios na área de pesquisa e anos de investimento insuficiente em ciência, como explica a especialista.
3: Para o Brasil crescer e ter um desenvolvimento mais inclusivo, é fundamental associar nessas universidades ensino à pesquisa. E o Brasil poderia avançar muito mais nessa direção. Participo de um conselho na USP, acompanho bem a boa atuação que a USP vem tendo no desenvolvimento científico e tecnológico do Brasil. Isso deveria ser replicado, inclusive respeitando as vocações regionais, pelas universidades federais e estaduais do resto do país.
2: Em nota, a UFRJ destacou que segue como a universidade federal mais bem colocada do Brasil no ranking, mesmo tendo caído da posição. E afirmou que mantém destaque, mesmo diante das restrições orçamentárias enfrentadas pelo ensino superior federal. Já a Secretaria Estadual de Educação não se manifestou até o momento.
1: E agora vamos para Brasília, porque o Supremo Tribunal Federal decidiu levar para o plenário presencial o julgamento que discute a responsabilidade das plataformas digitais por conteúdos publicados por usuários na internet. Quem conta pra gente é a Rafaela Soares.
4: O caso envolve diretamente empresas como Google e Meta e até então a análise acontecia no plenário virtual. Mas a corte decidiu transferir o debate para o presencial, o que permite uma discussão mais ampla. O julgamento trata da interpretação do marco civil da internet e pode definir em quais situações as redes sociais vão poder ser responsabilizadas por publicações consideradas ilegais ou ofensivas, os chamados discursos de ódio. Na prática, os magistrados debatem qual o limite de responsabilização das plataformas e dos usuários. O objetivo é traçar uma linha sobre os critérios de remoção de determinados conteúdos sem necessidade prévia de ordem judicial. O debate também vai abordar liberdade de expressão e desinformação no ambiente digital. A decisão do STF é acompanhada com atenção por representantes das Big Techs, especialistas em direito digital e integrantes do governo federal. Isso porque o entendimento que for adotado pela corte pode ter impacto direto no funcionamento das plataformas aqui no Brasil. Porém, ainda não há uma data definitiva para a conclusão do julgamento.
1: E olha, mais um incidente envolvendo tubarão na região metropolitana de Recife. O caso mais recente aconteceu na tarde dessa segunda-feira e o repórter Kennedy Lacerda traz as informações diretamente da capital pernambucana.
5: Pernambuco registra o segundo ataque de tubarão em menos de 48 horas. A vítima foi a jovem Marcela Vieira, de 19 anos, estudante de direito. Ela foi atacada na perna na praia de Boa Viagem. A jovem foi resgatada por populares que estavam no momento do incidente. Ela foi trazida para o Hospital da Restauração, que fica no centro do Recife. Nós conversamos com o diretor-geral da unidade, o médico Petrus Andrade. Ele deu mais detalhes sobre o estado dessa vítima.
6: Veja, a vítima de hoje chegou há pouco tempo, nesse momento está no bloco cirúrgico. Então é uma jovem de 19 anos que foi atendida já com amputação completa do membro, né? Então ela perdeu da coxa para baixo, foi atendida pela equipe de pré-hospitalar, levada a uma unidade de saúde mais próxima, onde iniciou hemotransfusão, o que permitiu que ela chegasse com vida aqui ao Hospital da Restauração. Chegando aqui, ela foi direto ao bloco cirúrgico, nesse momento está terminando o procedimento cirúrgico e ela vai para a UTI, onde vai ficar aí, sob os cuidados da equipe multiprofissional. Sim, ela ainda inspira cuidados e com possibilidade de perda da vida.
5: O diretor-geral do Hospital da Restauração também deu mais informações sobre o estado de saúde do garoto, que foi atacado no domingo na Praia de Piedade, em Jaboatão dos Guararapes, que fica na região metropolitana do Recife.
6: Foi operado aqui no hospital, necessitou de uma amputação durante a cirurgia, encontra-se estável, apesar de ainda grave, na UTI pediátrica, está acordando e nesse momento já inspira mais tranquilidade, entretanto permanece grave.
5: Bom, desde 1992, Pernambuco já registrou mais de 80 ataques de tubarões, de acordo com o CEMIT, que é o comitê estadual que cuida dessa questão.
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1: Agora, 11:30, e a decisão dos Estados Unidos de colocarem o PCC e o Comando Vermelho na mesma lista de organizações terroristas, onde estão grupos internacionais, mexe diretamente com o Brasil e divide opiniões até dentro do Senado. Tem quem veja como reforço no combate ao crime, tem quem alerte. Cooperação internacional é bem-vinda, mas soberania não se negocia. O senador Nelsinho Trade, presidente da Comissão de Relações Exteriores, conversou com os apresentadores Felipe Bueno e Estela Ribeiro sobre o que essa classificação muda e o que o Brasil precisa fazer agora.
2: Mais uma vez, né, o Trump botando dentro da área para fazer o gol.
3: Ai, senador. Senador, o senhor, a gente tem conversado muito aqui na TMC e o senhor sempre mostrando ponderação, pragmatismo nessas questões envolvendo relações internacionais, mundo complicadíssimo, né? Relação Mercosul, União Europeia, tarifaço de Donald Trump e agora vem mais essa, né? Eu pergunto para o senhor, o que, que o senhor tem achado nesses últimos, nessas últimas 48 horas, vamos dizer assim, né? Dessas análises de redes sociais que duram 30 segundos, né? E tentam lacrar num assunto que é extremamente sério, né? É, eu queria a sua análise, eu sei que o senhor já se pronunciou, mas eu queria a sua análise sobre as eventuais consequências que uma decisão dessa pode ter para o Brasil.
2: Bom, muito obrigado pela pergunta. Nós estamos diante de uma situação realmente sensível. Ninguém em sã consciência, sendo uma pessoa do bem, trabalhadora, quer passar a mão na cabeça de bandido ou de malfeitos. Isso a gente tem que reconhecer, que qualquer atitude que possa vir a somar no esforço de combater a insegurança que a sociedade brasileira está vivenciando com essas organizações criminosas, deverá ser acolhida e bem-vinda. Os desdobramentos dessa situação é que precisam ter uma análise mais cuidadosa, mais acurada, para que não sirva de pretexto a fim de ferir a soberania nacional. Também ninguém em sã consciência vai concordar de outro chefe de Estado de outro país querer se meter aqui dentro para poder ditar regras, ditar ordens e fazer com que a gente possa se sentir invadido. Fora disso, eu entendo que essa atitude por parte do governo americano, no sentido de fazer o combate ao PCC e ao Comando Vermelho, deve ser bem-vinda.
4: Senador, lembrando que parcerias que têm o cunho contra a criminalidade entre os países não é uma coisa incomum, né? A gente sabe que, por exemplo, as polícias do DEA, do FBI nos Estados Unidos, muitas vezes, em parceria com a polícia brasileira, conseguem solucionar casos. Mas agora, com essa nossa nova classificação das organizações criminosas como terroristas, você começa a colocar aí órgãos de investigação e também de controle como a CIA, que tem outros métodos de atuação, muitas vezes ali métodos mais secretos, a portas fechadas, e isso pode gerar inclusive o que eles chamam de teorias das conspirações para poder interferir na soberania dos países. O senhor acha que realmente é uma coisa que vai acontecer a partir de agora?
2: Eu espero que não. Sim, com toda a franqueza. E vocês também, e qualquer brasileiro de bem também.
3: Uhum.
2: Nós não podemos fazer dessa situação um fla-flu. O lado ideológico comemora, o outro fica brabo, e a segurança, que é o que interessa para a sociedade brasileira, colocada à parte nesse sentido. O que que nós vamos fazer? O que que o Congresso vai fazer? Eu sou o presidente da Comissão de Relações Exteriores e Defesa Nacional e da Comissão de Controle de Atividade de Inteligência. Nós vamos reunir os membros desse colegiado, vamos convidar especialistas da área, Ministério das Relações Exteriores, Ministério da Justiça e também representante da embaixada americana, para nós, numa discussão de alto nível, sem viés ideológico, para que a gente possa tentar delimitar ações no sentido de ficar restrito a compartilhamento de informações, ficar restrito às questões de inteligência artificial contra bandidos, contra crime organizado, contra facções criminosas, no sentido de procurar inibir a ação desses grupos que já têm passado do limite em diversas áreas, diversos estados e diversos setores da nossa sociedade. Eu sou de um estado, pessoal, que tem milhares de quilômetros de fronteira seca. Fronteira seca quer dizer só uma rua que separa um país do outro, que é Bolívia e Paraguai. Extremamente vulnerável para poder ter o ir e vir de contrabandos, de tráfico de drogas, de ações que muitas das vezes o ser humano não consegue combater. Precisa de mecanismos no sentido de utilizar ações na área digital para poder fazer rastreamentos, para poder fazer combate com tecnologia avançada, que é o tal do sistema denominado aqui de CISPROM. Tudo que a gente puder fazer para poder incrementar isso, que cambaleia governo após governo, fazendo com que os bandidos tenham superado as ações da segurança pública do nosso país, a gente tem que receber e achar alternativas para que isso possa ser feito. No final de toda essa história, o que, na minha avaliação, foi positiva? Esse assunto veio à tona para toda a sociedade brasileira discutir. Imagino que haverá uma inibição das ações desses, dessas facções criminosas. Está todo mundo agora querendo, do lado do governo, mostrar que a segurança pública vai funcionar. Isso precisa funcionar, já deu o que tinha que ser dado. Tem lugares como Rio de Janeiro, como São Paulo, nas linhas de fronteira, que já passou da razão. Nós precisamos realmente fazer com que isso possa ter pontos positivos para gerar mais segurança para nosso país.
1: E a gente segue nesse assunto agora com as informações do Murilo Hernandes, porque o governo brasileiro quer entender os impactos da decisão dos Estados Unidos de classificar PCC e Comando Vermelho como organizações terroristas. Vamos ouvir.
5: O ministro da Fazenda, Dario Durigan, terá reuniões com autoridades norte-americanas nesta semana para discutir os efeitos da decisão dos Estados Unidos de classificar o PCC e Comando Vermelho como organizações terroristas. A medida passa a valer na próxima sexta-feira e acendeu um alerta dentro do governo brasileiro. A preocupação é entender quais poderão ser os reflexos para bancos, instituições financeiras e operações realizadas no país. Segundo Durigan, o objetivo das conversas é obter esclarecimentos e evitar que eventuais sanções ou restrições adotadas pelos Estados Unidos acabem atingindo o sistema financeiro brasileiro. O ministro ainda disse que a equipe econômica teme que os prejuízos por parte da classificação dos norte-americanos aconteçam.
6: Veja, as principais preocupações é o quanto de espaço de discricionariedade isso vai abrir, tornando empresas brasileiras, bancos brasileiros, como alvos de algo que não é concreto, de que não é uma realidade concreta. Seguir combatendo as organizações criminosas, então nós temos insistido nesse ponto, e evitar que tenha prejuízo irreal, né? Fantasioso para a nossa economia. Nós temos que evitar isso a todo custo.
5: Sobre os aspectos financeiros, o professor César Bergo comentou os impactos dessa decisão dos norte-americanos.
7: Os Estados Unidos hoje é o maior investidor no Brasil. Então, empresas americanas que investem no Brasil podem sofrer sanção e também as empresas brasileiras, sobretudo do mercado financeiro que atua nos Estados Unidos, em função da globalização, podem também ser objeto de sanções. Além disso, países aliados aos Estados Unidos pode também atribuir sanções ao Brasil. Além de tudo isso, o preço na bolsa cai, porque as empresas vão gastar mais com compliance, controles internos, e também podem ser prejudicadas caso os Estados Unidos aumentem as tarifas comerciais.
5: O ministro ainda afirmou que o Brasil mantém um diálogo permanente com Washington e defendeu o fortalecimento da cooperação internacional no combate ao crime organizado e à lavagem de dinheiro. Durigan também destacou que o presidente Lula já tratou do tema com o Donald Trump e demonstrou disposição para ampliar a cooperação entre os dois países nessa área. Nos bastidores, integrantes da equipe econômica avaliam que a classificação das facções pode abrir espaço para investigações mais amplas ou até restrições envolvendo as operações financeiras consideradas como suspeitas. Por isso, a estratégia do governo brasileiro é reforçar o diálogo diplomático e buscar garantias de que as medidas não provoquem efeitos indiretos sobre as instituições nacionais. O ministro ainda criticou a investigação comercial aberta pelos Estados Unidos contra o Brasil e afirmou que a iniciativa tem motivação política. Nas reuniões previstas para os próximos dias, o governo pretende defender as ações conjuntas de combate ao crime organizado, mas sem impactos para o sistema financeiro brasileiro e principalmente para o funcionamento do PIX.
1: Agora, 11 horas mais 41 minutos e a gente volta para o nosso quadro, todo mundo comenta, eu estava contando aqui, né, que a seleção brasileira se despediu do país, inclusive já estão aí a caminho em grande estilo antes da viagem para os Estados Unidos, onde disputarão ali a Copa do Mundo, inclusive faltam 10 dias ao golear então o Panamá por 6-2 no, então, amistoso deste domingo, né? Então, a gente acompanhou aqui ao longo da nossa programação TMC e eu pergunto para você, nosso ouvinte, qual que é a sua maior superstição em dia de jogo? E tem mensagem chegando aqui no nosso WhatsApp, que é, inclusive, o DDD 11 97221 1001. Se você não mandou ainda sua mensagem, manda que ainda dá tempo. Mas tem aqui, olha só, a Márcia de Ceilândia, Brasília. Boa noite, Alexia, acompanhando aqui a programação da TMC, o Expresso e o Resumo. Olha só, só assisto ao jogo sentada no mesmo lugar do sofá. Se alguém pegar meu lugar, eu já fico preocupada com o resultado. É a minha forma de torcer. Geralmente dá certo, mas às vezes nem assim eu consigo com que o meu time Corinthians ganhe. Olha só, então, ela senta no mesmo lugar do sofá, cada um com a sua superstição. Tem mensagem aqui também do André da Moca, em São Paulo. Boa noite, Alexia e equipe TMC. Se o time faz gol, ninguém pode levantar do sofá até o intervalo. Aqui em casa essa regra é bem séria. Olha, cada um com as suas superstições. Tem mais mensagem aqui? Deixa eu ver, da Patrícia de Pinheiros, também em São Paulo. Boa noite, Alexia. Patrícia aqui. Eu coloco a camisa do time na cadeira desde cedo. Me ajuda a trazer energia positiva pro jogo. Mensagem, então, da Patrícia de Pinheiros. Tem também aqui no nosso WhatsApp, olha, minha simpatia para assistir ao jogo do meu time, Grêmio, é não mudar de canal e nem sair da sala. Mensagem do Ricardo, que se identificou aqui, ó. Ricardo Welter, imortal tricolor. Essa é a superstição, então, dele. Tem mais uma mensagem aqui no nosso chat, da nossa querida, olha só, Márcia Renato Canto, falando: e aí, querida, minha Alexia, tô aqui assistindo ao Resumo TMC na minha poltrona, minha melhor opção para as noites, olha que fofinha. Abraços da amiga Márcia Renata, um beijo, Marcinha. Tem aqui também ela comentando, né, que perturbador e assustador esse caso de ataque de tubarão. O povo tem que ter mais cuidado ao entrar no mar, com certeza, fica o alerta aí. Então, da Márcia e também da nossa reportagem aí que trouxe esse caso, né? Sempre é bom você verificar a praia que você está entrando para ver se ela é adequada para banho e que você fique também seguro, né? Para não encontrar um tipo de encontro desses que realmente pode ser muito fatal. Tem mais uma mensagem aqui chegando do Roberto de Taguatinga, em Brasília. Ele falando aqui: só começo a comer o tira-gosto depois dos 15 minutos de jogo. Virou tradição por causa de uma final de um time meu que deu sorte. O time Palmeiras, ele falando aqui, olha só. Então, cada um tem a sua, né? E já está na hora de você também, né, colocar a sua em prática, porque estamos aí, né, em véspera de Copa do Mundo, né? Copa do Mundo que você acompanha aqui na TMC, porque quem escuta também torce. Agora são 11:45.
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1: E olha só, uma notícia de momento também, porque uma greve geral marcada para essa quarta-feira, dia 3, em Portugal, afeta passageiros que viajam entre o Brasil e o país europeu, com reflexos previstos nas operações aéreas já a partir desta terça-feira, dia 2. Então, fica o alerta aí para você que talvez, né, porventura, esteja indo viajar. Então, diante da paralisação, a administração do aeroporto de Lisboa, principal porta de entrada dos brasileiros em Portugal, orientou os passageiros a verificarem a situação de seus voos antes de seguirem para o terminal. Então, diz ali, né, o terminal em comunicado, devido à greve geral de 3 de junho, verifique junto da companhia aérea o estado do seu voo antes de dirigir ao aeroporto, né? Então, assim, a TAP Air Portugal informou que operará apenas 79 voos em toda a sua malha durante o período de serviços mínimos estabelecidos para a greve, né? As demais operações previstas para 3 de junho serão então suspensas. Então, nas rotas com origem ou destino no Brasil, a companhia manterá 16 voos entre os dias 2 e 3 de junho. Então, assim, tem aqui os nomes, né? Entre São Paulo e Portugal, seguem programados os voos TP82, TP82 e TP88 na rota Guarulhos-Lisboa nos dois dias, né? Ou seja, dia 2 e 3 de junho. Também estão mantidos TP89 de Lisboa para Guarulhos em 3 de junho e o TP94 que liga São Paulo a Porto no dia 2 de junho, né? Então, no Rio de Janeiro permanecem previstos os voos TP72 e TP74 entre Galeão e Lisboa nos dias 2 e 3, além do TP73 de Lisboa para o Galeão no dia 3. Então, também foram mantidos ali os voos TP12, Recife-Lisboa, TP48, Belém-Lisboa, TP58, Brasília-Lisboa, TP104, BH-Lisboa e, para finalizar aqui, para a gente informar, né, TP118, Porto Alegre-Lisboa. Então, segundo a companhia, qualquer voo que não esteja incluído na lista que eu acabei de mencionar ali, essa lista de serviços mínimos, deve ser considerado suspenso. Então, é bom verificar adequadamente aí, então, né, com a sua, com o seu voo, né, diretamente ali com a sua companhia aérea contratada, se o voo ainda está valendo diante dessa situação ali envolvendo, né, essa greve ali, né? Então, convocada pela Confederação Geral dos Trabalhadores Portugueses, a greve é um protesto contra uma proposta de reforma trabalhista aprovada pelo Conselho de Ministros e enviada ao Parlamento Português em maio. Os sindicatos afirmam que as mudanças podem tornar as relações de trabalho mais precárias, ao ampliar possibilidades de contratação temporária e alterar regras sobre jornada e vínculos empregatícios. Então, fica aí, né, o alerta para você que talvez conheça alguém que está indo viajar ou você mesmo está indo viajar. Agora, 11 horas mais 49 minutos.
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1: E olha, a gestão dos débitos com o FGTS inscritos na dívida ativa da União passou a ser feita pela Procuradoria-Geral da Fazenda Nacional. Com a mudança, empresas que têm pendências vão passar a usar o portal da Procuradoria para consultar débitos, emitir guias de pagamento e negociar dívidas. As informações você confere agora com Rafaela Soares.
2: Na prática, a Procuradoria passa a concentrar a gestão dessas cobranças que antes era compartilhada com a Caixa Econômica. A expectativa do governo é simplificar os procedimentos e acelerar a recuperação dos recursos do Fundo de Garantia. Segundo o Procurador-Geral Adjunto, Theo Lucas Borges, a mudança foi planejada para tornar a cobrança mais eficiente.
3: Com a mesma agilidade, com a mesma tecnologia que a gente cobra os créditos fazendários, a gente vai cobrar os créditos agora fundiários, os créditos que pertencem ao trabalhador e estão inscritos na dívida do fundo. Mas esses créditos já estão em cobrança, a gente só vai incrementar essa cobrança e cobrar de uma maneira mais inteligente, mais moderna, mais rápida, facilitando inclusive para quem quer pagar.
2: A A recuperação desses valores vem crescendo. Nos últimos 5 anos, quase 5 bilhões de reais em débitos de FGTS foram recuperados. Só em 2025 foram 2 bilhões de reais. Nos 2 primeiros meses deste ano, a recuperação chegou a 142 milhões de reais, acima dos 138 milhões registrados no mesmo período de 2025. O governo também reforça que eventuais descontos em negociações serão aplicados apenas sobre valores devidos à União. Os recursos dos trabalhadores não sofrem redução.
3: Veja só, o nosso compromisso legal, inclusive, é jamais dar desconto sobre os valores que pertencem ao trabalhador. Mas os valores que pertencem à União e que pertencem ao fundo, esses a gente pode dar desconto para garantir que haja pagamento mais célere do que é devido ao trabalhador.
2: Além disso, a Fazenda aposta na individualização dos créditos com a identificação precisa do trabalhador que tem direito aos valores. Com isso, o detalhamento dos montantes devidos a cada empregado também passará a ser feito diretamente pela plataforma da Procuradoria.
1: E agora a gente fala sobre segurança no transporte público em São Paulo. Casos recentes, como o tiroteio na Estação São Bento no fim de semana e um arrastão na Estação Luz na semana passada, além de relatos na internet de roubos e furtos, acendem um alerta para uma alta na criminalidade no transporte público da capital paulista. Para falar um pouco mais sobre esse assunto e sobre o que deve ser feito para impedir que casos assim se repitam, a TMC conversou com Raquel Galinatti, que é delegada e especialista em segurança pública.
4: Infelizmente, nós estamos percebendo agressões generalizadas em ambientes públicos e privados. E quando a gente fala em transportes públicos, obviamente, a administradora do metrô, o metrô, a empresa, ela é obrigada a assegurar a segurança do usuário. Afinal, os transportes, existe um contrato tácito ao comprar o bilhete de transporte do metrô, e isso engloba sim a segurança, uma responsabilidade direta, inclusive dando margem não só ao crime propriamente sofrido, mas inclusive danos morais e materiais daquele usuário que sofreu um crime dentro das dependências do metrô.
5: Sim, claro, porque tem essa responsabilização também, né, doutora, que a gente estava falando aqui, que, claro, tem uma questão de segurança pública, vamos tratar dela já já, mas acho que, em primeiro lugar, se a gente tem uma empresa que ganhou uma concessão, como, por exemplo, né, ali a linha amarela, que a gente falou também de relatos ali da Estação de Pinheiros e tudo mais, é uma concessão, e ela não está garantindo o mínimo de segurança, tem alguma coisa errada também, né?
4: Exato, porque nós estamos falando, toda vez que existe a utilização dos transportes, é um contrato a partir do momento em que você compra o ingresso, você paga para utilizar. E a gente tem toda uma situação da necessidade, da insuficiência do usuário em relação à empresa, ao metrô. O metrô, ele é responsável, ele não pode se eximir da responsabilidade interna do transporte. Claro, quando a gente fala em ambientes públicos, a responsabilidade é integral dos poderes públicos, mas estamos falando ali de uma utilização no transporte que, não obstante ser público, existe ali a mercancia e o lucro. A partir desse momento, existe a necessidade e a responsabilidade da contratação de mais profissionais da segurança e dentro do próprio metrô, mais câmeras de monitoramento para o auxílio tecnológico da segurança interna.
6: Agora, delegada, você falou, né, o que poderia ser feito de imediato na sua avaliação, né, para melhorar toda essa situação. A gente sempre sabe que a população é vítima sempre, né, mas a gente tem que se precaver também. Existe alguma orientação para quem pega o transporte público hoje em dia por conta desse aumento da criminalidade? Como proceder?
4: Eu vou falar realmente com dor no coração, porque não deveríamos ter que falar como pessoas que compram, que trabalham, que cumprem a lei, que pagam impostos, devem sobreviver dentro de uma violência urbana em que a bandidagem impõe o medo e coloca e subjuga a população completamente à mercê de toda essa situação covarde. Mas a minha experiência como integrante da segurança pública, como delegada de polícia, eu falo que muitas vezes o criminoso, por ser da sua natureza covarde oportunista, ele busca facilidade. A facilidade está não na força física propriamente dita, mas justamente na vulnerabilidade, na distração, na ausência ali de controle do que está ocorrendo. Então, muitas vezes nós percebemos, até mesmo em vídeos que ilustram, não só aqui no Brasil, mas em outros locais, a pessoa distraída no celular e ela, do nada, ela tem o seu celular com um furto qualificado mediante a defesa, dentro até mesmo de metrô. Então, o primeiro alerta que eu dou é a atenção. É o que eu falaria pela minha experiência aos meus familiares. A atenção é preponderante para que você não seja escolhida como alvo do criminoso.
5: É, e doutora, agora o que está acontecendo, hein? Porque a gente antes tinha o metrô, eu pelo menos, Thiago, que nos ouve aqui, sempre tivemos o metrô como um lugar, entre aspas, relativamente seguro. Claro que sempre tem casos de assédio, de alguém que encosta ali e furta um celular, mas a gente já tá meio que ultrapassando esses limites, até por relatos na internet, esse tiroteio que tivemos aí no fim de semana. Onde estamos falhando? O que tá acontecendo e onde a segurança pública tá falhando que não consegue e que a violência vai invadindo espaços antes que a gente considerava como, entre aspas, seguros, relativamente seguros? Eu ando no metrô, não me sentia tão insegura quanto eu tô andando agora depois desses casos. Qual o papel da segurança pública nisso? Onde estamos errando e onde podemos acertar?
4: É bem complexa a sua questão. Você e o Thiago estão abordando realmente de uma forma mais aprofundada do que o simples fato de ter um ladrão e ter uma vítima. Claro que nós estamos falando da necessidade de um investimento concreto e real nas forças de segurança pública, a contratação do efetivo deficitário, olhar a segurança pública não só na sua parte de policiamento ostensivo preventivo como prioridade, mas também as polícias que dão ali a resposta e a certeza do castigo através da investigação, que é a polícia judiciária, que dá todo o ensejo do arcabouço, que inicia todo o sistema de justiça e o sistema de justiça criminal. Então, claro que existe a necessidade de que tenhamos um investimento contínuo e constante, não só em tempos, nos atentados em leis, muitas vezes populistas, porque alguns crimes estão na moda. Temos que ter políticas de Estado, não de governo, no combate ao crime. Porque de tempos em tempos temos a troca do governo, mas as polícias, elas são instituições de Estado e deveriam ter o seu planejamento estratégico e também a longo prazo, independentemente da coloração política e ideológica que rege ali o governo, tanto do Estado como do governo federal, ou até mesmo quando eu falo dos municípios, os governos municipais. É necessário que tenhamos estratégia de políticas de segurança pública blindadas de colorações político-ideológicas populistas.
1: Então a gente não se sente, não nos sentindo seguros, né? Nem no transporte público, então fica bem complicado. E a gente vai encerrando aqui o nosso resumo TMC. Você ficou aí com um lado completo do que mais importa para você nesta sexta-feira. E amanhã eu tô de volta aqui na programação da TMC às 10 horas da noite. Até amanhã. Tchau, tchau.
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6: 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Muito bom dia, uma ótima terça-feira para você que sintoniza a TMC. Eu sou o Diego Andrade e te faço companhia até às 5 da manhã. Aqui no Amanhã TMC você fica por dentro de tudo o que aconteceu de mais importante, tanto no noticiário do Brasil quanto do mundo, além de saber das primeiras notícias que vão impactar aí a sua terça-feira. 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Meu muito obrigado a você que sintoniza a TMC. O WhatsApp está aberto para sua participação. Manda sua mensagem, comenta sobre as principais informações aqui do Amanhã TMC no 119-7221-1001. 119-7221-1001. Vamos às principais manchetes do programa de hoje. A
8: Polícia Civil de São Paulo realizou nesta segunda-feira a Operação Wi-Fi Livre, que investiga suspeitas de fraude em um contrato firmado entre a Prefeitura de São Paulo e o Instituto Conhecer Brasil. A ONG pertence a Karina Ferreira da Gama, apontada como uma das sócias da produtora responsável pelo filme Dark Horse, cinebiografia do ex-presidente Jair Bolsonaro. Horas após a operação, o senador Flávio Bolsonaro negou qualquer ligação entre a investigação e a produtora cinematográfica. Segundo ele, a apuração policial não tem relação com o filme. O deputado federal Mário Frias também aparece no contexto das investigações, embora as autoridades ainda não tenham detalhado qual seria sua participação no caso. Até o momento, o parlamentar não se pronunciou sobre a operação. O contrato investigado previa a instalação e a manutenção de pontos de internet sem fio em comunidades da capital paulista. Após sucessivos aditivos, o valor do acordo chegou a R$ 157,1 milhões. De acordo com as investigações, recursos públicos teriam sido repassados a ONGs que os serviços contratados fossem integralmente executados. Segundo os investigadores, o projeto previa a implementação de 5 mil pontos de acesso à rede pública de Wi-Fi. As autoridades apuram agora se houve irregularidades na execução do contrato e na destinação dos recursos envolvidos. A deputada federal, o deputado federal Sóstenes Cavalcante afirmou que, neste momento, não pretende disputar uma vaga ao Senado pelo Rio de Janeiro. Segundo o parlamentar, a definição do nome que substituirá a candidatura do ex-governador Cláudio Castro caberá ao ex-presidente Jair Bolsonaro. Sóstenes disse que se sente honrado por ter o nome cogitado, mas ressaltou que segue focado em sua pré-campanha à reeleição da Câmara dos Deputados. O líder do PL também afirmou que pretende disputar a presidência da Câmara caso seja reeleito o deputado e o senador Flávio Bolsonaro vença a eleição presidencial. Ele acrescentou que só mudará seus planos políticos se houver um pedido direto de Jair Bolsonaro. Além de Sóstenes Cavalcantes, outros nomes mencionados nos bastidores para a disputa do Senado são os deputados Eduardo Pazuello e Carlos Jordi. A necessidade de escolher um novo candidato surgiu após Cláudio Castro anunciar a retirada de sua candidatura ao Senado. O ex-governador tomou a decisão depois de ser alvo de operações da Polícia Federal, que investigam supostas irregularidades no setor de combustíveis e possíveis fraudes envolvendo investimentos do governo estadual no Banco Master. Ministro da Fazenda, Dário Durigan, afirmou nesta segunda-feira que o governo brasileiro acompanha com preocupação a possibilidade de os Estados Unidos ampliarem tarifas sobre produtos do Brasil. Em entrevista ao SBT News, Durigan disse que uma eventual aplicação de sanções comerciais com base na chamada Seção 301 da legislação americana seria adotada apesar dos argumentos e esclarecimentos apresentados pelo governo brasileiro. A investigação foi aberta pelos Estados Unidos em julho do ano passado para apurar supostas práticas comerciais consideradas desleais. Segundo o ministro, o processo pode estar próximo de uma conclusão e o governo espera receber uma definição nos próximos dias. Paralelamente, Brasil e Estados Unidos mantêm negociações para tentar avançar em um acordo comercial. Durigan afirmou que as conversas ganharam força após o encontro entre o presidente Luiz Inácio Lula da Silva e o presidente americano Donald Trump, realizado em maio. Sem detalhar os termos da negociação, o ministro indicou que temas como etanol e bens de capital estão entre os assuntos discutidos pelos dois países. O chefe da equipe econômica também comentou a decisão do governo americano de classificar o primeiro comando da capital e o Comando Vermelho como organizações terroristas internacionais. Segundo Durigan, a medida pode trazer reflexos para o sistema financeiro brasileiro. Entre os possíveis impactos citados estão o aumento de custos de conformidades para bancos, eventual repasse desses custos para clientes por meio de tarifas mais altas e dificuldades operacionais para instituições que venham a ser atingidas por sanções. O ministro também alertou para o risco de aumento da percepção de risco sobre o Brasil no mercado internacional. Uma passageira morreu após cair da escada de uma aeronave durante o desembarque no aeroporto de Congonhas, na zona sul de São Paulo, na última sexta-feira. A mulher estava no voo LA-3785 da Latam, que partiu de Ribeirão Preto com destino à capital paulista. Segundo a companhia aérea, a passageira caiu enquanto descia a escada da aeronave após o pouso. Equipes de atendimento médico prestaram os primeiros socorros ainda no aeroporto. Em seguida, a vítima foi encaminhada para um hospital da região, mas não resistiu aos ferimentos. A identidade da mulher não foi divulgada. De acordo com a Latam, uma funcionária da empresa acompanhou todo o atendimento até a chegada dos familiares. A companhia informou que seguiu os protocolos previstos para esse tipo de ocorrência e manifestou solidariedade à família da passageira. As circunstâncias da queda ainda serão esclarecidas. O nome do hospital para onde a vítima foi levada e a causa exata da morte também não foram divulgadas. Muito bom dia a você que sintoniza a TMC. Vamos ao noticiário internacional, porque o presidente dos Estados Unidos, Donald Trump, afirmou nesta segunda-feira que as tropas de Israel não avançariam sobre Beirute. Em publicação na rede social Truth Social, Trump disse que conversou diretamente com o primeiro-ministro israelense Benjamin Netanyahu e que as forças que se dirigiram à capital libanesa foram detidas. O presidente americano também declarou que manteve contato indireto por meio de intermediários com representantes do Hezbollah. Segundo o Trump, houve um entendimento para interromper os ataques entre as partes. De acordo com o relato do presidente, Israel deixaria de atacar o Hezbollah e o grupo, por sua vez, suspenderia os disparos contra terroristas israelenses. Apesar da declaração, as operações militares israelenses continuaram. Em nota conjunta divulgada também nesta segunda-feira, Benjamin Netanyahu e o ministro de Defesa de Israel, Israel Katz, anunciaram novos bombardeios na região sul de Beirute. O comunicado informa que as forças de defesa de Israel seguem realizando ataques contra alvos ligados ao Hezbollah em diferentes áreas do Líbano. Meia-noite, 7 minutos pelo horário de Brasília. Muito bom dia a você que sintoniza a TMC. Vamos à previsão do tempo para todo o país nesta terça-feira. E a gente começa por Curitiba. O dia é nublado, mas o sol também aparece. Máximas de 18 e mínimas de 11 graus. Em São Paulo, o cenário é parecido, viu? Pode garoar à noite. Máximas de 20 e mínimas de 12 graus. No Rio de Janeiro, o sol até aparece, só que entre nuvens. Chove rápido durante o dia e à noite também. Máximas de 24 e mínimas de 17 graus. Em BH, o sol aparece entre as nuvens e a chuva também dá as caras. Máximas de 24 e mínimas de 14 graus. Em Brasília, o sol aparece no dia bem nubladinho, viu? Não chove. Máximas de 26 e mínimas de 16 graus. E para fechar, Recife tem o dia nublado com um pouco de sol. Chove durante a tarde e a noite também. Máximas de 29 e mínimas de 24 graus. E o julgamento do caso Henry Borel chegou ao 8º dia consecutivo e já se tornou o mais longo da história do Tribunal do Júri do Rio de Janeiro. Nesta segunda-feira, o médico legista responsável pelo exame cadavérico prestou depoimento e descartou a hipótese de acidente doméstico. As informações chegam com Leonardo Rezende.
9: No 8º dia de júri do caso Henry Borel, o médico legista Leonardo Ubertawil, do Instituto Médico Legal, afirmou à justiça que a lesão constatada no fígado do menino, apontada como uma das causas da morte, não seria possível por queda acidental. Ele informou que participou de uma reprodução simulada do crime no quarto do garoto e não havia nenhum objeto ou móvel capaz de dilacerar o órgão, como no caso de Henri ter caído da cama, por exemplo, como foi a primeira explicação dada pelo ex-vereador Jairinho e Monique Medeiros, padrasto e mãe da criança. Tawil foi responsável por elaborar o primeiro laudo cadavérico de Henri em 2021. A declaração do perito endossa o depoimento de dois médicos legistas arrolados pela acusação, Luiz Carlos Leal Prestes e Luiz Ayrton Saavedra. Ambos afirmaram que Henri sofreu lesões por ações contundentes. Tawil foi questionado pela defesa do ex-parlamentar, que explorou erros nos laudos cadavéricos, como a descrição de olhos castanhos de Henri e a hospitalização no Lourenço Jorge. O menino tinha olhos azuis e foi atendido no Hospital Barra D'Or, na zona sudoeste da capital. Leonardo Tawil justificou as falhas por lapso de digitação. A defesa também questionou se o perito teve acesso ao prontuário de atendimento da unidade de saúde particular, mas ele disse que não se lembrava. O perito disse ainda que não identificou sinais de maus tratos crônicos em Henri e que a criança tinha o aspecto de uma pessoa bem cuidada. Sobre as múltiplas lesões identificadas no corpo do menino, afirmou que não é possível indicar tortura só pelo exame necroscópico. O médico legista foi a 21ª pessoa a ser ouvida no julgamento. A previsão é que o depoimento das testemunhas termine nesta segunda-feira e, a partir de terça, comece o interrogatório dos réus Jairinho e Monique. A sessão foi marcada novamente pela ausência de Monique Medeiros. Ela se retirou do plenário enquanto as imagens de Henri no ML eram passadas no telão. Na sexta-feira, Monique pediu atendimento médico após passar mal durante o depoimento do perito Luiz Carlos Leal Prestes, no mesmo momento em que se analisava as imagens da perícia. A defesa afirmou, no entanto, que nesta segunda a cliente estava com fome e frio.
8: A Polícia Civil e o Ministério Público realizaram nesta segunda-feira uma operação que investiga suspeitas de desvio de recursos em um contrato milionário de internet gratuita da Prefeitura de São Paulo. O repórter Ricardo Sparvoli traz as informações.
10: O foco da investigação é uma ONG ligada à produtora responsável pelo filme Dark Horse, aquele que conta a história do ex-presidente Jair Bolsonaro. Segundo as autoridades, há indícios de irregularidades no contrato de instalação e manutenção de pontos de Wi-Fi gratuito aqui na cidade de São Paulo. Segundo o prefeito da capital, Ricardo Nunes, não há qualquer irregularidade no contrato. Entretanto, ele disse que está aberto a correções caso as falhas sejam comprovadas.
11: Eu não tenho problema nenhum de ter alguma situação ali, isso aqui está errado, vamos corrigir? Óbvio, com certeza. Vou agradecer se alguém puder me provar que tem alguma coisa. Mas até agora, até o presente momento, de tudo que eu vi, não existe absolutamente nada de errado nesse processo. Nada.
10: O prefeito também rejeitou qualquer relação entre o contrato investigado e a produção do filme sobre Bolsonaro.
11: E falando do filme do Bolsonaro, esse processo foi feito em junho de 2024. A comunicação à SPCine de que teria a gravação do filme do Bolsonaro foi em outubro de 25, mais de um ano depois. Não existe relação por parte da Prefeitura de São Paulo da nossa contratação de um serviço que está sendo feito, prestado. Eu contratei 3.200 pontos, os 3.200 pontos estão instalados. Eu paguei por aquilo que a gente contratou, as pessoas estão tendo um serviço. Não tem relação disso com o filme do Bolsonaro.
10: Vale lembrar que esse é o mesmo filme que o senador Flávio Bolsonaro teria pedido para o dono do Banco Master, Daniel Vorcaro, ajudar com os custos. A Prefeitura de São Paulo reforça que o contrato seguiu as normas legais, com chamamento público ainda em 2024. Agora, a Polícia Civil segue as investigações.
8: Contas bilionárias com o Banco Master e a Rio Previdência da gestão de Cláudio Castro em 2025 serão investigadas após decisão do TSE. Mais informações com a Rebeca Reins.
12: O Tribunal de Contas do Estado do Rio de Janeiro emitiu um parecer prévio contrário à aprovação das contas de governo do ex-governador Cláudio Castro, referentes ao exercício de 2025. O TCE é responsável por analisar de forma técnica o balanço financeiro de uma gestão, avaliando se condiz com a previsão de gastos do governo e emite um relatório favorável ou não. Durante esse relatório foram citadas incoerências relacionadas a investimentos no Banco Master, a Rio Previdência e até mesmo o projeto de lei orçamentária anual, que foi apresentado com um déficit bilionário. Foram ao todo 17 ressalvas identificadas no documento, além de outras recomendações. A sessão especial foi realizada após um adiamento e a decisão foi tomada por maioria de votos que seguiram o relator. Agora, o parecer do TCE vai ser encaminhado para a Assembleia Legislativa do Estado do Rio de Janeiro para fazer o julgamento definitivo das contas do governo, levando em consideração esse parecer.
8: O combate ao crime organizado ganhou um reforço em Minas Gerais nesta segunda-feira. Forças estaduais e federais atuam de forma simultânea.

0: O governador de Minas fez um balanço parcial da operação.
1: A operação conta, neste momento, com a mobilização de 2.980 homens. Eu tenho 2.980 homens na rua neste momento. Nós já tivemos, até esse momento, 46 conduções, dentre elas 4 menores, 38 prisões ratificadas, uma apreensão de recursos que estão sendo contados ainda. A última vez que a gente olhou, tinha sido contado R$ 27 mil reais. 9 armas apreendidas, 26 territórios em 6 municípios diferentes. Então, nós temos operações em andamento em Belo Horizonte, Juiz de Fora, Uberlândia, Uberaba, Manhuaçu e Teófilo Otoni.
0: Simões também elogiou a ação dos Estados Unidos, que classificou o PCC e o Comando Vermelho como entidades terroristas e criticou o Supremo Tribunal Federal.
1: Vocês já me viram mais de uma vez dizendo o desserviço que o STF faz ao Brasil ao manter sem julgamento aquela DPF que impede que a gente faça operações estruturadas nos morros do Rio de Janeiro. É um absurdo aquilo que foi feito lá. Algum líder foi preso? Não, os grandes líderes não sabemos onde eles estão. Eles estão protegidos pelo STF no Rio de Janeiro, onde a gente não consegue fazer operações estruturadas, por conta do não julgamento da DPF pelo Supremo. Mas agora o Supremo fez um outro favor às organizações criminosas, e é por isso que eu estou comemorando o que está acontecendo nos Estados Unidos, que é para ver se a gente diminui o efeito nocivo que está sendo gerado pela decisão do ministro Alexandre Moraes, que não permite que a gente use os relatórios do COAF sem que haja investigação e determinação judicial com análise prévia deles.
0: Durante a coletiva, o governo também lançou a 7ª edição do programa Procura-se, que divulga uma lista atualizada de criminosos foragidos com mandados de prisão em aberto.
2: Em até 5 dias, uma comissão processante deve iniciar investigação contra o vereador suspeito de rachadinha na Câmara Municipal de Curitiba. Quem traz as informações é a repórter Isabela Miranda.
3: Os vereadores da Câmara Municipal de Curitiba aceitaram a abertura do processo político-administrativo contra o vereador Lorenz Nogueira, do Partido Progressistas, suspeito de rachadinha. Em até 90 dias, o processo deve ser julgado pelo plenário. Caso contrário, será arquivado pela casa. A votação recebeu 35 votos favoráveis e apenas um contra, do próprio vereador. A comissão processante será composta por Serginho do Posto, do PSD, eleito presidente, Mauro Bobato, do Partido Progressistas, que assumirá como relator, e o vereador da Costa, do Podemos, que compõe como membro da comissão. O vereador Lorenz Nogueira subiu ao plenário para se defender das acusações e classificou como normal a transação financeira que recebeu.
4: Sobre o vídeo que circulou, entendo numa primeira leitura, causa estranheza. É natural. O que as imagens mostram é uma transação financeira entre pessoas que se conhecem e mantêm relação e confiança há muitos anos. Esse tipo de situação entre pessoas com esse histórico é absolutamente normal e não configura ilícito. O contexto completo será esclarecido no lugar e no momento adequado, perante as autoridades competentes.
3: O parlamentar foi alvo de operação do GAECO, do Ministério Público do Paraná, durante investigação que o mostrou sendo filmado recebendo R$ 5.600 em espécie. Durante o cumprimento de ordens judiciais, os agentes apreenderam no gabinete do vereador 2 malas com mais de R$ 100 mil em dinheiro. Em até 5 dias, a comissão deverá iniciar os trabalhos, notificar o vereador Lorenz e abrir o prazo de 10 dias para apresentação de uma defesa prévia, especificação de provas e também indicação de até 10 testemunhas. E aí sim, em até 90 dias, o plenário da Câmara Municipal de Curitiba deve julgar a cassação ou não do mandato do vereador Lorenz Nogueira.
2: E depois da desistência de Cláudio Castro na disputa ao Senado, lideranças do PL discutem quem deve assumir a vaga na chapa bolsonarista. O assunto foi tema de um evento realizado nesta segunda-feira no Rio. A repórter Beatriz Trindade conta os detalhes.
5: A escolha do nome que vai substituir o ex-governador Cláudio Castro na disputa por uma vaga ao Senado pelo Rio vai ser decidida pelo ex-presidente Jair Bolsonaro. A afirmação foi feita nesta segunda-feira pelo líder do PL na Câmara dos Deputados Sóstenes Cavalcante. Segundo o parlamentar, a escolha cabe ao ex-presidente, já que analisa os nomes colocados à disposição do partido para a eleição deste ano.
6: Que quem decide as vagas de senador é o presidente Bolsonaro.

0: Não houve nenhuma sinalização de quem será a pessoa. Me sinto lisonjeado, meu nome está sendo avaliado, mas vou aguardar com muita tranquilidade. Continuo minha pré-campanha de deputado federal normal. Tenho foco em caso de reeleito deputado federal e o Flávio Bolsonaro eleito presidente.
1: A declaração foi feita durante um evento sobre a futura implantação da linha 3 do metrô realizado na zona sul do Rio. O senador Flávio Bolsonaro também participou do encontro, mas não quis falar com a imprensa. Já o ex-governador Cláudio Castro, que estava entre as autoridades anunciadas para o evento, não compareceu. A definição do novo nome acontece após Castro desistir da candidatura ao Senado na semana passada. O ex-governador foi alvo recente de duas operações da Polícia Federal que investigam fraudes envolvendo investimentos do Estado no Banco Master. Castro nega as irregularidades. Entre os nomes cotados para disputar a vaga estão os deputados federais Carlos Jorge, Sóstenes Cavalcante e Eduardo Pazuello. Carlos Jorge afirmou que a definição deve acontecer ainda nesta semana.
2: Eu acredito que essa semana, né? Porque, inclusive, já tem um prazo muito exíguo até a eleição. Eu acho que nós temos que, em 3 meses, reconfigurar todo o tabuleiro, direcionar os nossos esforços em torno das campanhas, ver uma nova estratégia, porque antes a estratégia era com o governador e agora com outros nomes. Então a gente precisa definir isso o quanto antes possível.
1: Segundo Jorge, uma pesquisa interna deve ajudar Jair Bolsonaro e Flávio Bolsonaro na escolha do candidato que representará o grupo político na corrida ao Senado pelo Rio de Janeiro.
3: O Supremo Tribunal Federal decidiu levar para o plenário presencial o julgamento que discute a responsabilidade das plataformas digitais por conteúdos publicados por usuários na internet. Quem conta pra gente é a Rafaela Soares.
4: O caso envolve diretamente empresas como Google e Meta e até então a análise acontecia no plenário virtual. Mas a corte decidiu transferir o debate para o presencial, o que permite uma discussão mais ampla. O julgamento trata da interpretação do marco civil da internet e pode definir em quais situações as redes sociais vão poder ser responsabilizadas por publicações consideradas ilegais ou ofensivas, os chamados discursos de ódio. Na prática, os magistrados debatem qual o limite de responsabilização das plataformas e dos usuários. O objetivo é traçar uma linha sobre os critérios de remoção de determinados conteúdos sem necessidade prévia de ordem judicial. O debate também vai abordar liberdade de expressão e desinformação no ambiente digital. A decisão do STF é acompanhada com atenção por representantes das Big Techs, especialistas em direito digital e integrantes do governo federal. Isso porque o entendimento que for adotado pela corte pode ter impacto direto no funcionamento das plataformas aqui no Brasil. Porém, ainda não há uma data definitiva para a conclusão do julgamento.
3: E ontem a gente falou sobre um assunto parecido e hoje, né, mais um incidente envolvendo tubarão na região metropolitana do Recife. Pois é, o caso mais recente aconteceu na tarde desta segunda-feira e o repórter Kennedy Lacerda traz as informações direto da capital pernambucana.
5: Pernambuco registra o segundo ataque de tubarão em menos de 48 horas. A vítima foi a jovem Marcela Vieira, de 19 anos, estudante de direito. Ela foi atacada na perna na praia de Boa Viagem. A jovem foi resgatada por populares que estavam no momento do incidente. Ela foi trazida para o Hospital da Restauração, que fica no centro do Recife. Nós conversamos com o diretor-geral da unidade, o médico Petrus Andrade. Ele deu mais detalhes sobre o estado dessa vítima.
6: Veja, a vítima de hoje chegou há pouco tempo, nesse momento está no bloco cirúrgico. Então é uma jovem de 19 anos que foi atendida já com amputação completa do membro, né? Então ela perdeu da coxa para baixo, foi atendida pela equipe de pré-hospitalar, levada a uma unidade de saúde mais próxima, onde iniciou hemotransfusão, o que permitiu que ela chegasse com vida aqui ao Hospital da Restauração. Chegando aqui, ela foi direto ao bloco cirúrgico. Nesse momento, está terminando o procedimento cirúrgico e ela vai para a UTI, onde vai ficar sob os cuidados da equipe multiprofissional. Sim, ela inspira cuidados e com possibilidade de perda da vida.
5: O diretor-geral do Hospital da Restauração também deu mais informações sobre o estado de saúde do garoto, que foi atacado no domingo na Praia de Piedade, em Jaboatão dos Guararapes, que fica na região metropolitana do Recife.
6: Foi operado aqui no hospital, necessitou de uma amputação durante a cirurgia. Encontra-se estável, apesar de ainda grave, na UTI pediátrica, está acordando e, nesse momento, já inspira mais tranquilidade. Entretanto, permanece grave.
5: Bom, desde 1992, Pernambuco já registrou mais de 80 ataques de tubarões, de acordo com o CEMIT, que é o Comitê Estadual que cuida dessa questão.
3: A gestão dos débitos com o FGTS inscritos na dívida ativa da União passou a ser feita pela Procuradoria-Geral da Fazenda Nacional. Com a mudança, empresas que têm pendências vão passar a usar o portal da Procuradoria para consultar débitos, emitir guias de pagamento e renegociar dívidas. As informações são com a Rafaela Soares.
4: Na prática, a Procuradoria passa a concentrar a gestão dessas cobranças que antes era compartilhada com a Caixa Econômica. A expectativa do governo é simplificar os procedimentos e acelerar a recuperação dos recursos do Fundo de Garantia. Segundo o Procurador-Geral Adjunto, Theo Lucas Borges, a mudança foi planejada para tornar a cobrança mais eficiente.
7: Com a mesma agilidade, com a mesma tecnologia que a gente cobra os créditos fazendários, a gente vai cobrar os créditos agora fundiários, os créditos que pertencem ao trabalhador e estão inscritos na dívida do fundo. Mas esses créditos já estão em cobrança, a gente só vai incrementar essa cobrança e cobrar de uma maneira mais inteligente, mais moderna, mais rápida, facilitando inclusive para quem quer pagar.
4: A recuperação desses valores vem crescendo. Nos últimos 5 anos, quase 5 bilhões de reais em débitos de FGTS foram recuperados. Só em 2025 foram 2 bilhões de reais. Nos 2 primeiros meses deste ano, a recuperação chegou a 142 milhões de reais, acima dos 138 milhões registrados no mesmo período de 2025. O governo também reforça que eventuais descontos em negociações serão aplicados apenas sobre valores devidos à União. Os recursos dos trabalhadores não sofrem redução.
7: Veja só, o nosso compromisso legal, inclusive, é jamais dar desconto sobre os valores que pertencem ao trabalhador. Mas os valores que pertencem à União e que pertencem ao fundo, esses a gente pode dar desconto para garantir que haja pagamento mais célere do que é devido ao trabalhador.
4: Além disso, a Fazenda aposta na individualização dos créditos com a identificação precisa do trabalhador que tem direito aos valores. Com isso, o detalhamento dos montantes devidos a cada empregado também passará a ser feito diretamente pela plataforma da Procuradoria.

Meia-noite e meia, muito bom dia a você que sintoniza a TMC. Este é o Amanhã TMC, a gente dá aquele giro de notícias para você ficar muito bem informado e muito bem informada, seja aonde você estiver, certo? Vamos lá para as informações, porque a partir desta segunda-feira entra em vigor uma nova regra para o trabalho em feriados no comércio brasileiro. A mudança afeta supermercados, lojas, shoppings, farmácias, concessionárias e diversos estabelecimentos que funcionam nessas datas. A principal alteração é que as empresas não vão mais abrir nos feriados. Agora será apenas com acordos individuais entre patrões e empregados. Serão necessárias autorizações previstas em convenção coletiva negociada entre sindicatos patronais e sindicatos dos trabalhadores. Com a proximidade do feriado de Corpus Christi e as discussões sobre o possível fim da escala 6x1, a mudança tem gerado dúvidas entre trabalhadores e empresários. Na prática, as empresas vão precisar verificar se existe convenção coletiva autorizando o funcionamento em feriados. Dados divulgados nesta segunda-feira pelo Centro de Rankings Universitários Mundiais apontam que 45 das 52 universidades brasileiras caíram de posição no ranking deste ano. A queda atingiu 87% das instituições. O cenário de retração foi quase generalizado entre as instituições brasileiras. Apenas 5 universidades melhoraram o desempenho em relação à edição anterior, enquanto 2 permaneceram estáveis. A USP continua sendo a mais bem colocada no Brasil,

0: mas caiu uma posição, ocupando agora a posição de centésimo décimo nono lugar no ranking com 81,2 pontos. Em seguida vem a UFRJ na posição 346 e a Unicamp no lugar de número 379. No ranking geral, o top 5 é composto por 3 universidades norte-americanas e 2 britânicas. Foi preso o homem procurado pela justiça por suspeita de envolvimento na emboscada contra torcedores do Cruzeiro. A ação deixou um morto e dezena de feridos na rodovia Fernão Dias em 2024, em Mairiporã, na Grande São Paulo. Segundo a polícia, o suspeito foi identificado pelo sistema de reconhecimento facial do Muralha Paulista. O ataque aconteceu quando o ônibus que transportavam integrantes da torcida organizada do Cruzeiro foram interceptados por membros de uma torcida palmeirense. Os veículos foram depredados e incendiados, enquanto os torcedores foram agredidos. E olha, a redução no preço do querosene de avião anunciada pela Petrobras interrompe uma sequência de altas que vinha pressionando o setor aéreo desde março. O combustível chegou a representar quase metade dos custos operacionais das companhias e já impactou a oferta de voos no país. Quem traz os detalhes é o Brian Valêncio.
1: A Petrobras anunciou uma redução de 14,2% no preço médio da venda de querosene de aviação para distribuidoras. O reajuste já está em vigor e representa a queda de 93 centavos por litro em relação ao mês anterior. De acordo com a estatal, a redução ocorre após altas consecutivas desde março e reflete a desaceleração dos preços internacionais do petróleo, pressionados nas últimas semanas pelas tensões no Oriente Médio. Como o querosene de aviação acompanha as oscilações do petróleo, o aumento recente elevou os custos operacionais das companhias aéreas. Dados da Associação Brasileira de Empresas Aéreas, ABAR, indicam que o combustível passou a representar cerca de 45% das despesas do setor. O impacto já foi sentido na malha aérea brasileira. Levantamento da ANAC aponta que mais de 6 mil voos foram retirados da programação entre maio e junho, após a disparada do combustível, com cortes puxados principalmente por Gol e Azul. Com a queda anunciada pela Petrobras, a expectativa é de alívio parcial para o setor e menor pressão sobre reajustes nas passagens. O querosene de aviação ainda acumula alta de 54% em 2026 e segue R$ 1,98 por litro acima do valor registrado em dezembro do ano passado. E também, para a gente lembrar, o governo federal prorrogou até 31 de julho a isenção de impostos sobre a venda e a importação do combustível, medida que faz parte do pacote criado,
0: que irão valer com a mudança. As informações são do Murilo Hernandes.
2: O Conselho Federal de Medicina proibiu o uso do PMMA em procedimentos estéticos em todo o país. A decisão foi tomada após anos de discussões sobre os riscos associados à substância e uma série de relatos de complicações graves em pacientes. O PMMA, sigla para polimetilmetacranilato, é um material sintético usado para o preenchimento corporal e era aplicado principalmente em regiões como glúteos, rosto e pernas para aumentar o volume e corrigir contornos. Segundo o Conselho Federal de Medicina, os problemas relacionados ao produto podem surgir meses ou até anos depois da aplicação. Entre as complicações estão inflamações crônicas, infecções, necroses, deformidades permanentes e, em casos mais graves, comprometimento de órgãos e insuficiência renal. A conselheira federal do CFM, Graziella Bonin, explica os riscos associados ao uso da substância.
3: Predominantemente é o seu uso como preenchedor na região glútea, onde ele é usado em grandes volumes, causa enormes sequelas quando há necessidade da sua retirada e, por vezes, alterações renais importantes que levam o paciente a ficar em diálise ou até mesmo óbito por insuficiência renal. Também, nós aporto aqui óbitos relacionados ao uso do PMMA, aí normalmente esses óbitos, exceto da questão renal, eles são por um uso em grande volume.

0: volume que faz embolia, ou seja, o produto é injetado numa região e vai parar dentro dos pulmões do paciente e o leva a óbito.
1: O conselho afirma que tenta restringir o PMMA há quase 20 anos. A avaliação da entidade é de que as normas em vigor não foram suficientes para evitar aplicações em grandes volumes e procedimentos considerados de alto risco. Em documentos encaminhados à Anvisa, o CFM destaca que a retirada do material costuma ser complexa e muitas vezes não consegue reverter totalmente os danos causados ao paciente. A nova resolução será encaminhada oficialmente nesta terça-feira e passa a proibir o uso do PMMA para fins estéticos em todo o território nacional. A única exceção prevista é para pacientes com HIV ou AIDS que apresentam perda severa de gordura facial. Nesses casos, o procedimento deverá ser realizado exclusivamente em serviços especializados do Sistema Único de Saúde.
2: E o caso suspeito de ebola no Rio de Janeiro foi descartado depois de um paciente que veio de Uganda, país da África Oriental, passar por exames na Fiocruz. Ele foi diagnosticado com malária e segue internado. O Rafael Alves conta mais os detalhes.
3: A Fiocruz descartou a suspeita de ebola em um paciente que está internado no Instituto Nacional de Infectologia Evandro Chagas, aqui no Rio de Janeiro. O homem que veio de Uganda, na África, teve resultado negativo para a doença e deixou o isolamento que estava por precaução. Apesar do resultado, ele segue sob acompanhamento médico, já que foi diagnosticado com malária. Apesar da preocupação em outros países, especialistas afirmam que o risco de transmissão do ebola no Brasil é considerada baixa e que a Fiocruz permanece preparada para atender e diagnosticar eventuais casos suspeitos. A presidente da Sociedade Brasileira de Infectologia, a doutora Luana Araújo, destacou que o Brasil conseguiu passar no teste de vigilância após casos suspeitos identificados no país.
4: Também tiveram uma função muito importante nesse momento para o nosso país, que foi a de testar o nosso sistema de vigilância, nossa capacidade de triagem de pacientes, de encaminhamento dentro do sistema de saúde, de robustez diagnóstica, e acho que nós tivemos uma nota muito positiva nesse sentido.
3: Segundo a Fiocruz, o paciente deu entrada na unidade no último sábado com sintomas como tosse, calafrios, e a suspeita surgiu porque ele havia chegado recentemente de uma região com registros da doença. Um exame já tinha confirmado que ele estava com malária, mas, por segurança, ele permaneceu isolado até a divulgação do resultado definitivo para a ebola. Apesar de a doença ter alta letalidade, a transmissão do ebola é difícil, já que ocorre principalmente por contato direto com fluidos corporais de pessoas infectadas.
2: Na Colômbia, as eleições presidenciais avançaram para o segundo turno entre Abelardo de la Espriella, da direita, e Iván Cepeda, da esquerda. A nova disputa está marcada para o próximo dia 21. Cepeda, senador pelo Pacto Histórico, tem o apoio do atual presidente. E o professor Felipe Jaramillo, da Ciência Política e Relações Internacionais da Pontífica Universidade Javeriana em Cali, comentou sobre o cenário em entrevista para a TMC e a gente confere agora.
5: Professor Jaramillo, qual deve ser, para quem não conhece a situação atual da Colômbia, foi um período muito tenso, inclusive houve o assassinato de um dos candidatos. Como é que deve ser a acomodação das forças políticas para segundo turno?
6: A Colômbia tem umas particularidades que só se você ganha 50% da votação, você ganha as eleições sem a necessidade de uma segunda volta. Empero, nestas eleições, nenhum dos candidatos logrou conseguir esse 50%. Além disso, tem uma particularidade diferente do Brasil, que na Colômbia o voto não é obrigatório, não é compulsório. Então, a gente teve 57% das pessoas habilitadas para votar, votaram. E ainda assim, agora a gente vê dois candidatos que representam duas visões muito diferentes de país na segunda volta. O que vai acontecer é que tem um centro muito debilitado que não tem muitas possibilidades e vai haver uma radicalização, polarização maior da sociedade.
7: Bom, e a violência? na campanha, ela pode favorecer o nome da extrema-direita?
6: Então, a violência tem dois jeitos de se compreender. A Colômbia tem historicamente um conflito armado, o presidente Petro tem começado um processo de paz total. Essa paz total tem aumentado o número de atores armados e isso tem criado uma situação de insegurança na Colômbia que tem catapultado, que tem fortalecido o candidato de direita, que é De La Espreia. Então, aí tem uma realidade que é provavelmente o medo da insegurança, o medo, o tema da segurança que vai ser determinante nessa segunda volta para que o candidato de direita tenha maiores probabilidades de ganhar.
5: Professor Jaramillo, de que maneira os Estados Unidos estão influenciando esse período eleitoral na Colômbia? Nós nos lembramos que no dia 13 de janeiro, logo, exatamente horas depois do que aconteceu na Venezuela, o presidente Petro se manifestou cobrando a ONU, né, cobrando o mundo a respeito daquela invasão à Venezuela. De lá para cá, Trump se manifestou, né, pesadamente contra a Colômbia, colocou naquela lista de países que eventualmente poderiam ser sancionados, até invadidos, de alguma forma, especialmente a extrema-direita, né, usou isso como argumentação?
6: As relações entre Colômbia e os Estados Unidos, mesmo com o presidente Petro, ainda são relações boas. O governo dos Estados Unidos ontem manifestou que aceita os resultados das eleições. Mesmo assim, na Colômbia tem uma particularidade também, é que o presidente da República, neste caso Petro, ele não pode dizer por quem ele vai votar, mas mesmo assim todo mundo sabe. Então tem uma situação de o candidato Cepeda representa a continuidade e Abelardo representa também uma visão mais de direita, de retorno. Então, o papel dos Estados Unidos não foi determinante nessas eleições.
2: Mesmo com recursos expressivos destinados à educação, especialistas avaliam que o Brasil ainda enfrenta dificuldades para transformar investimento em resultados. E os desafios aparecem tanto na educação básica quanto no ensino superior. Quem traz os detalhes é a repórter Luísa Rodrigues.
8: Apesar de liderar os investimentos em educação pública no Brasil, o Rio de Janeiro ocupa a penúltima colocação no Índice de Desenvolvimento da Educação Básica. Um levantamento do movimento Educação Rio mostra que o Estado investe mais de 19 mil por aluno ao ano, o maior valor do país e 83% acima do registrado em Goiás, que lidera o ranking nacional de qualidade da educação. Especialistas apontam problemas na gestão, valorização profissional e execução de políticas públicas para explicar o contraste. O estudo também aponta que as despesas correntes com educação cresceram mais de 110% nos últimos 5 anos. Segundo a especialista em políticas educacionais e fundadora do Instituto Salto, Cláudia Coxim, o cenário é resultado de uma combinação de fatores.
9: E isso se explica por muitos fatores. Um deles é que o Rio demorou muito a avançar na pauta da educação integral, em tempo integral. Além disso, a maior parte dos professores são contratados para 16 horas. Qual é o vínculo que um professor que dá 16 horas na rede estadual, 24 na municipal, mais um tanto na noturna, tendo que se deslocar entre municípios, pode dar à educação? Falta política educacional robusta e consistente.
8: O alerta se estende ao ensino superior. Um ranking internacional mostra que 45 das 52 universidades brasileiras presentes na lista das melhores do mundo perderam posições em 2026. A Universidade de São Paulo, USP, segue como a instituição brasileira mais bem colocada, mas caiu para o número 119 da posição global. Já a Universidade Federal do Rio de Janeiro aparece no número 346 do ranking, após perder 15 posições. De acordo com o ranking, a queda das instituições brasileiras reflete desafios na área de pesquisa e anos de investimento insuficiente em ciência, como explica a especialista.
9: Para o Brasil crescer e ter um desenvolvimento mais inclusivo, é fundamental associar nessas universidades ensino à pesquisa. E o Brasil poderia avançar muito mais nessa direção. Participo de um conselho na USP, acompanho bem a boa atuação que a USP vem tendo no desenvolvimento científico e tecnológico do Brasil. Isso deveria ser replicado, inclusive respeitando as vocações regionais, pelas universidades federais e estaduais do resto do país.
8: Em nota, a UFRJ destacou que segue como a universidade federal mais bem colocada do Brasil no ranking, mesmo tendo caído da posição. E afirmou que mantém destaque, mesmo diante das restrições orçamentárias enfrentadas pelo ensino superior federal. Já a Secretaria Estadual de Educação não se manifestou até o momento.
2: E a Polícia do Paraná investiga o furto de R$773 mil em joias dentro do shopping em Curitiba. Os detalhes chegam com Leonardo Gomes.
10: Adolescente de 17 anos apreendido por suspeita de ter cometido o crime. Isso porque ele foi localizado pelas autoridades, pela Polícia Militar, escondido embaixo de uma mesa do balcão dessa joalheria que fica dentro de um dos maiores shoppings aqui da capital paranaense, na região sul da cidade. Ele foi encontrado com as joias. A gente está falando de 74 peças de ouro que foram encontradas com ele, inclusive estavam nas roupas íntimas dele. Ele teria invadido a joalheria pelo telhado do shopping. Segundo a Polícia Militar, a invasão ocorreu durante a madrugada. Equipes de segurança privada foram alertados após as câmeras de segurança da loja serem desligadas. Buscas foram feitas até que o adolescente fosse encontrado. Com ele, inclusive, todas essas peças que totalizaram cerca de 350 gramas, parece pouca coisa, mas a gente está falando de ouro. Tanto que elas foram estimadas em R$763 mil. Além das joias, várias ferramentas foram encontradas, usadas para que essa invasão pudesse ser feita. A Polícia Militar encaminhou o adolescente para a Delegacia do Adolescente aqui na capital paranaense. A Polícia Civil tenta entender como este menor de idade conseguiu invadir o shopping.
2: A vacina contra a gripe estará disponível a partir de hoje para toda a população acima de 6 meses de idade no estado de São Paulo. A Júlia Takahashi foi até um posto, já tomou a vacina dela e traz as informações.
11: Com a chegada das temperaturas mais baixas, aumentam os casos de doenças respiratórias, comuns nessa época do ano. Para reduzir a circulação do vírus da influenza e evitar complicações, a vacinação continua sendo a principal forma de prevenção. Após aplicar mais de 5 milhões de doses nos grupos prioritários, a campanha entra em uma nova fase e passa a atender toda a população acima dos 6 meses de idade. Os imunizantes estão disponíveis nas unidades básicas de saúde, as UBSs, dos 645 municípios paulistas. A campanha segue até o fim de junho. Para se vacinar, é necessário apresentar um documento com foto, como RG ou CNH, além do CPF. E, se possível, leve também a carteira de vacinação ou a carteirinha do SUS. Na capital paulista, as UBSs funcionam das 7 horas da manhã às 7 horas da noite. Além da imunização, especialistas reforçam cuidados importantes para prevenir infecções respiratórias. Higienizar as mãos com frequência, manter os ambientes ventilados, beber bastante água e adotar uma alimentação equilibrada, rica em frutas, verduras e legumes.
2: Faltando 10 minutos para 1 da manhã, muito bom dia a você que sintoniza a TMC. E se a Copa de 82 tivesse tido um final diferente? Essa é a provocação no centro do novo livro de José Roberto de Castro Neves, imortal da Academia Brasileira de Letras, advogado e professor que acaba de lançar Onar 82. A obra mistura futebol, luto, Shakespeare e as relações familiares de um jeito que você não esperaria de um acadêmico de letras. E os apresentadores do Link TMC receberam o autor dessa obra, José Roberto de Castro Neves, para contar um pouco mais sobre esse livro.
12: Essa história, ela começa com um pai que recebe uma notícia trágica da morte do filho. E era um filho que ele tinha uma relação muito distante, ele estava brigado com esse filho há muito tempo. Esse pai era um comentarista esportivo, então ele vivia para futebol, adorava futebol. E o filho, nem tanto, o filho gostava de outras coisas. Mas esse filho morre e ele vai à casa do filho, uma casa que ele nunca tinha ido, e quando ele chega lá, tem um livro que foi feito para ele, pai. O livro chama Onar. Onar é como os gregos achavam, né, que quando a gente dormia, a gente era transportado para um outro lugar. E esse lugar chamava Onar, daí veio onírica a palavra. E esse livro é um livro que o filho conta, ele reconta um pouco o sonho de noite de verão, que são jovens que também brigam com os pais e que vão para uma floresta, mas nessa versão do filho, que o pai lê enquanto ele vai encontrando memórias antigas, né, refazendo a história dele, é uma história que se passa na Copa, e esses jovens vão para um morro, e nesse morro encontram um montão de coisa, mas se passa exatamente nessa Copa de 82, que foi uma Copa muito dramática para quem viveu essa experiência, porque era uma Copa que nós tínhamos nenhuma dúvida de que o Brasil ia ganhar. A gente tinha um time incrível naquela oportunidade, um time fabuloso. Sócrates, Falcão, Zico, Éder, enfim, Júnior. Era um time todo extraordinário e a gente acaba perdendo de uma forma dramática, porque a gente podia empatar o jogo com a Itália e acaba perdendo de 3-2. Para quem viveu, nunca vai esquecer. Foi uma derrota muito sofrida. E nessa história que o filho conta, ele conta toda a história da Copa para o pai, quer dizer, tudo acontece durante a Copa. E, claro, tem um final melhor, um final que a gente gostaria de ter, porque é a forma que o filho tem de fazer as pazes com o pai. É um livro que ele faz para, mesmo morto, o pai se apaziguar com ele. E, de fato, eles conseguem. Ele chega a esse filho e tem esse carinho com o pai.
1: Rodrigo Alvarez aqui, queria te perguntar, como ficcionista, você acredita que a ficção, você trouxe aí, né, um trauma nacional, foi a minha primeira Copa, eu era garoto, eu assisti e chorei quando o Paulo Rossi fez o terceiro gol, comemorei muito no Falcão, chorei muito no terceiro gol do Paulo Rossi. Você acredita que a ficção tem um poder curativo para um trauma nacional? Ela pode trazer algum tipo de mudança na nossa própria maneira de entender a história?
12: Sabe, Rodrigo, nesse livro, eu não estou falando nenhum spoiler, não, mas esse pai, que é um comentarista esportivo, ele não pode ir para a Copa, porque ele fica doente, ele fica em casa nessa Copa, ele lembra disso, e o filho, que era um garoto, ajuda ele. Fica lá levando a comida, eles dois viam os jogos juntos, que era uma coisa que o filho nem gostava, mas naquela Copa, e o pai achava que aquela Copa era o pior momento da vida dele. Achava que aquela Copa foi uma desgraça, porque ele não foi para a Copa, ficou em casa, o Brasil perdeu, ficou de cama. Ele achava. Mas quando ele lê o livro e ele vê o sentimento do filho, ele revê esse momento e passa a achar que a Copa foi o melhor momento da vida dele. Que a Copa foi uma época fantástica. E eu acho que a literatura, ela tem esse poder de fazer com que a gente reflita sobre experiências nossas e dê uma nova visão àquela situação. E às vezes a gente vê uma coisa que a gente não considera importante, mas depois, às vezes, uma literatura, um livro, ela nos faz ver de uma outra forma, com uma outra sensibilidade. E nesse livro, o pai, que achava que aquele momento era uma desgraça, ao ler o livro do filho, ele percebe que foi possivelmente o melhor momento da vida dele. Que ficou ele e o filho vendo futebol, que era o que ele adorava, juntos ali naquele momento. Então, Rodrigo, eu acho que a literatura tem essa força transformadora e é uma das maiores ganhos da literatura, é o autoconhecimento, né? A autorreflexão, você rever a tua vida. Enfim, então sim, eu acredito que sim.
13: Maravilhoso. Que lindo. Você falando, eu nem li o livro ainda, mas só da gente ouvir você falando, também muito. O futebol é uma coisa muito mágica, porque eu lembro meu pai, que era gremista, e meu pai teve um câncer muito agressivo e tal, e foi o futebol que nos reunia, né? Meu pai, eu lembro meu pai doente assistindo os jogos do Grêmio com raiva, mas entretido. Então, naquele momento, a gente esquecia, no momento do Grêmio jogando em campo ali, a gente esquecia de tudo. A gente esquecia da doença, a gente esquecia dos problemas e a gente estava unido ali. E falando nessa história, né, de traumas, eu tenho uma ideia aí para você. Oi, pode falar, pode falar.
12: Eu ia falar também que essa Copa ela tem uma situação muito particular, porque a Copa de 70, né, que o Brasil ganhou, mas quando o Brasil sai para a Copa, a gente estava vivendo uma ditadura. Sim. Então, você, claro, era brasileiro que torcia para o Brasil, mas era um Brasil que a maioria das pessoas não reconhecia um país bacana naquele momento. Né? Uhum. Então, claro, quando o Brasil entrou em campo, uma emoção incrível, mas era um momento de país muito particular. 82... bom, em 74 foi uma entre-safra, em 78 foi aquela Copa, né? Nós fomos os campeões morais, porque a gente não perde jogo nenhum e acaba tendo. Acaba sendo a Copa da ditadura, né? Porque é uma Copa que o governo argentino acabou se imiscuindo muito. E 82 era a redenção disso, porque era um momento de abertura, né? A gente estava vendo aquilo. Então você podia de novo torcer para o Brasil. Era uma coisa que era possível naquele momento. A gente estava virando já. Né? A gente teve eleição para governador pela primeira vez depois de muito tempo naquele ano, então as ideias democráticas estavam sendo novamente reverenciadas. Então tinha essa mística naquele momento. E eu também era criança, era jovem, e tenho uma lembrança muito feliz daquela Copa nesse aspecto, sabe? Pintar rua, que tinha isso, né? As pessoas pintavam as ruas, os amigos vindo do jogo juntos, aquela felicidade, a gente tinha muito orgulho do nosso time, né? Era um time bacana, tinha coisa do samba, enfim, era isso. Reencontrar essa memória feliz naquele momento.
13: Então, eu te dou uma ideia para o próximo livro, José Roberto. Existe um dia 8 de julho de 2014. Se puder recontar essa história do 7-1, a gente agradece, assim, porque acho que é todo mundo ainda mais traumatizado com esse 7-1. De repente você faz alguma coisa, coloca uma criança alemã ali no meio, sei lá, sabe? Assim, eu acho que eu vou dar uma ideia para um próximo livro, tá?
12: Mas sabe, Nara, que é interessante que futebol, quem não conhece, acha que são só três resultados possíveis, né? Empate, derrota e vitória. Mas quem gosta de futebol percebe que são muito mais de três resultados. Né? O 7-1 é uma coisa humilhante, né? Não tem outra palavra, é humilhante. A gente em casa e tal. O 3-2 contra a Itália não foi humilhante. Foi uma coisa mais trágica mesmo, né? E foi talvez essa beleza da tragédia, né? Depois, quando é muito humilhante, não é trágico, é outra coisa, né? Uhum. Ser humilhado não é trágico, é outro sentimento, né? Menos nobre. Ali não, ali a gente perde tendo o melhor futebol, merecendo ganhar. Foi muito mais doloroso nesse aspecto, assim, digamos, épico, né? Muito mais traumático do que o 7-1. O 7-1 foi uma coisa realmente, uma coisa triste, assim, humilhante, né? É menor, eu acho.
14: Muito bom. Muito obrigado. Muito legal. Muito legal. José Roberto de Castro Neves, autor do livro Onar 82. Todo mundo aqui no estúdio curioso para ler, e acho que todo mundo que está ouvindo a entrevista, que está assistindo a entrevista, está acompanhando, ficou curioso também. José Roberto.
15: Já está na livraria?
14: Boa pergunta. Para fechar, já está nas livrarias?
12: Tá sim, na livraria. Obrigadíssimo, é um prazer falar com vocês. Obrigado pela atenção.
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0: Olha o reloginho virando uma hora, um minuto pelo horário de Brasília. Muito bom dia a você que sintoniza a TMC. A gente dá aquele giro de notícias para você ficar muito bem informado e muito bem informada nessas primeiras horas do dia, para você começar o seu dia muito mais... com uma opinião muito mais formada, seja para um lado, seja para o outro. A TMC quer te ouvir, então manda sua mensagem aqui no WhatsApp da TMC no 119-7221-1001. 119-7221-1001. E vamos às principais informações de hoje. A Polícia Civil de São Paulo realizou nesta segunda-feira a Operação Wi-Fi Livre, que investiga suspeitas de fraude em um contrato firmado entre a Prefeitura de São Paulo e o Instituto Conhecer Brasil. A ONG pertence a Karina Ferreira da Gama, apontada como uma das sócias da produtora responsável pelo filme Dark Horse, cinebiografia do ex-presidente Jair Bolsonaro. Horas após a operação, o senador Flávio Bolsonaro negou qualquer ligação entre a investigação e a produtora cinematográfica. Segundo ele, a apuração policial não tem relação com o filme. O deputado federal Mário Frias também aparece no contexto das investigações, embora as autoridades ainda não tenham detalhado qual seria a participação dele no caso. Até o momento, o parlamentar não se pronunciou sobre a operação. O contrato investigado previa a instalação e a manutenção de pontos de internet sem fio em comunidades da capital paulista. Após suscetíveis aditivos, o valor do acordo chegou a 157,1 milhões de reais. De acordo com a investigação, recursos públicos teriam sido repassados a ONGs sem que os serviços contratados fossem integralmente executados. Segundo os investigadores, o projeto previa a implementação de 5 mil pontos de acesso à rede pública de Wi-Fi. As autoridades apuram agora se houve irregularidades na execução do contrato e na destinação dos recursos envolvidos. Deputado federal Sóstenes Cavalcante afirmou que, neste momento, não pretende disputar a vaga ao Senado pelo Rio de Janeiro. Segundo o parlamentar, a definição do nome que vai substituir a candidatura do ex-governador Cláudio Castro caberá ao ex-presidente Jair Bolsonaro. Sóstenes disse que se sente honrado por ter o nome cogitado, mas ressaltou que segue focado em sua pré-campanha à reeleição na Câmara dos Deputados. O líder do PL também afirmou que pretende disputar a presidência da Câmara, caso seja reeleito deputado, e o senador Flávio Bolsonaro vença as eleições presidenciais. Ele acrescentou que só mudará seus planos políticos se houver um pedido direto de Jair Bolsonaro. Além de Sóstenes Cavalcante, outros nomes mencionados nos bastidores para a disputa ao Senado são os deputados Eduardo Pazuello e Carlos Jordi. A necessidade de escolher um novo candidato surgiu após Cláudio Castro anunciar a retirada da sua candidatura ao Senado. O ex-governador tomou a decisão depois de ser alvo de operações da Polícia Federal que investigam supostas irregularidades no setor de combustíveis e possíveis fraudes envolvendo investimentos do governo estadual no Banco Master. Ministro da Fazenda, Dário Durigan, afirmou nesta segunda-feira que o governo brasileiro acompanha com preocupação a possibilidade de os Estados Unidos ampliarem tarifas sobre produtos no Brasil. Em entrevista ao SBT News, Durigan disse que uma eventual aplicação de sanções comerciais, com base na chamada Seção 301 da legislação americana, seria adotada apesar dos argumentos e esclarecimentos apresentados pelo governo brasileiro. A investigação foi aberta pelos Estados Unidos em julho do ano passado para apurar supostas práticas comerciais consideradas desleais. Segundo o ministro, o processo pode estar próximo de uma conclusão e o governo espera receber uma definição nos próximos dias. Paralelamente, Brasil e Estados Unidos mantêm negociações para tentar avançar em um acordo comercial. Durigan afirmou que as conversas ganharam força após o encontro entre o presidente Luiz Inácio Lula da Silva e o presidente americano Donald Trump, realizado em maio. Sem detalhar os termos da negociação, o ministro indicou que temas como etanol e bens de capital estão entre os assuntos discutidos pelos dois países. O chefe da equipe econômica também comentou a decisão do governo americano de classificar o primeiro comando da capital e o Comando Vermelho como organizações terroristas internacionais. Segundo Durigan, a medida pode trazer reflexos para o sistema financeiro brasileiro. Entre os possíveis impactos citados estão o aumento dos custos de conformidade para bancos, eventual repasse desses custos aos clientes por meio de tarifas mais altas e dificuldades operacionais para instituições que venham a ser atingidas por sanções. O ministro também alertou para o risco de um aumento de percepção de risco sobre o Brasil no mercado internacional. E uma passageira morreu após cair da escada de uma aeronave durante o desembarque no aeroporto de Congonhas, na zona sul da capital paulista. Na última sexta-feira, a mulher estava no voo LA3785 da Latam, que partiu de Ribeirão Preto com destino à capital paulista. Segundo a companhia aérea, a passageira caiu enquanto descia a escada da aeronave após o pouso. Equipes de atendimento médico prestaram os primeiros socorros ainda no aeroporto. Em seguida, a vítima foi encaminhada para um hospital da região, mas não resistiu aos ferimentos. A identidade da mulher não foi divulgada. De acordo com a Latam, uma funcionária da empresa acompanhou todo o atendimento até a chegada dos familiares. A companhia informou que seguiu os protocolos previstos para esse tipo de ocorrência e manifestou solidariedade à família da passageira. As circunstâncias da queda ainda não foram esclarecidas. O nome do hospital para onde a vítima foi levada e a causa exata da morte também não foram divulgadas. E vamos ao noticiário internacional, porque o presidente dos Estados Unidos, Donald Trump, afirmou nesta segunda-feira que as tropas de Israel não avançariam sobre Beirute. Em publicação na rede social Truth Social, Trump disse que conversou diretamente com o primeiro-ministro israelense Benjamin Netanyahu e que as forças que se dirigiam à capital libanesa foram detidas. O presidente americano também declarou que manteve contato indireto por meio de intermediários com representantes do Hezbollah. Segundo Trump, houve um entendimento para interromper os ataques entre as partes e, de acordo com relatos do presidente, Israel deixaria de atacar o Hezbollah e o grupo, por sua vez, suspenderia os disparos contra territórios israelenses. Em nota conjunta divulgada também nesta segunda-feira, Benjamin Netanyahu e o ministro da Defesa de Israel, Israel Katz, anunciaram novos bombardeios na região sul de Beirute. O comunicado informa que as forças de defesa de Israel seguem realizando ataques contra alvos ligados ao Hezbollah em diferentes áreas do Líbano. Uma hora, 9 minutos pelo horário de Brasília. Muito bom dia a você que sintoniza a TMC. Vamos para o primeiro bloco da Cidade é Sua, direto de Recife, porque a campanha Maio Amarelo, mudanças relacionadas à Carteira Nacional de Habilitação, Operação Lei Seca e diversos outros assuntos relacionados ao Departamento de Trânsito foram abordados na última edição do programa Cidade é Sua, direto de Recife. Os apresentadores Júlio Andrade e Kennedy Lacerda receberam o diretor-geral do DETRAN, Bruno Santos, para falar sobre o assunto e a gente acompanha agora.
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3: Olá, sejam todos muito bem-vindos, começando a partir de agora o nosso programa A Cidade é Sua, né? Todas as semanas aqui na TMC a gente fala de um determinado tema, enfim, a gente traz sempre um assunto interessante, um tempo maior onde a gente tem agora para debater os principais assuntos da cidade. Hoje a gente vai falar de trânsito de uma forma geral, de campanhas. Estou com o Bruno Santos, que é o diretor-geral do DETRAN de Pernambuco, né? A quem eu dou as boas-vindas. Bruno, seja muito bem-vindo, muito obrigado em ter aceito o convite e estar hoje aqui na bancada da TMC. Bem-vindo.
4: Muito obrigado, Júlio, um prazer estar aqui com vocês.
3: Coisa boa, a gente vai falar de Maio Amarelo, né? Já para começar, mas antes deixa eu dar também as boas-vindas ao nosso repórter Kennedy Lacerda. Kennedy, seja muito bem-vindo, mais uma Cidade é Sua.
5: Pois é, Júlio, mais um programa onde a gente discute os principais temas, né? Relacionados
1: debates, principais temas relacionados à nossa cidade, ao nosso estado, enfim, é um prazer conversar com você e com o Bruno. Vamos nessa.
3: Vamos nessa então. Bruno, vamos já começar falando, né? São muitos os assuntos que a gente vai poder abordar hoje, mas a gente começa com o Maio Amarelo. Essa campanha é importante, a gente já tá aqui mais pro fim do mês de maio, mas claro que a gente, quando está aqui com o representante do Detran, a gente não pode deixar de falar. Importância a falar um pouco da história do Maio Amarelo, por favor, Bruno.
4: Ô Júlio, veja, a gente trabalha, a gente tem o costume de dizer lá na nossa casa que a gente trabalha durante 11 meses para poder construir o Maio Amarelo. É um mês muito extenso pra gente, de muitas programações, de muita presença dos nossos servidores nas ruas, dos nossos arte educadores. Sempre que podemos, nós sentamos à mesa, nós discutimos as ações, nós construímos. Está aqui também o Cláudio, que nos ajuda, está aqui o Júnior também, que nos ajuda, o Pedro também, que faz parte lá do nosso setor de comunicação, e a gente sempre senta, discute essas ações, setor de educação, diretoria de atendimento, setor de informática, para a gente poder construir a várias mãos. E com certeza a gente sempre traz a efeito a mensagem de conscientização. Essa é a importância do mês de maio, que é o mês de Maio Amarelo pra gente, é levar a mensagem de conscientização. E esse ano a campanha tá muito interessante.
3: Muito bem. A campanha desse ano, eu vi também, é bem voltada, né, a motociclistas. Afinal de contas, motociclistas, né, representam ali, às vezes, né, um gargalo ali do trânsito, enfim, são muitos, infelizmente, os acidentes. Então, o Maio Amarelo, pelo que eu vi ali também, tá bem voltado esse ano para motociclistas, né, Bruno?
4: Tá voltado para motociclistas, sem sombra de dúvida. Agora, uma coisa que a gente tem que observar é o seguinte, que os atores do trânsito, ele é composto por pedestres, por ciclistas, por condutores, enfim. Então, a gente tem que observar todos eles. E pela primeira vez, a gente observou também pessoas com deficiência. Então, a gente também focou nessas pessoas que são, às vezes, por muitas vezes, são até, como diria, deixadas em segundo, terceiro plano, mas não menos importante. Então, dessa vez, a gente trouxe ao debate essas pessoas também, e também está focando neles, pessoas com deficiência, ciclistas, pedestres, condutores, motociclistas principalmente, enfim, a gente está com uma gama muito maior esse ano, e se Deus quiser, ano que vem vai ser ainda maior.
3: Muito bem. Hoje, Bruno, quando a gente fala do trânsito de uma forma geral, né, acho que é importante que se diga, não é só o trânsito ali, não é só o carro, não é só o ônibus, enfim, até o pedestre também faz parte do trânsito, né? O trânsito envolve ali todos os atores, enfim. Hoje a população está mais atenta às regras de trânsito, está mais consciente do papel de todos, seja o motorista, seja o ciclista, seja o pedestre, ou de uma forma geral a gente ainda está muito longe do ideal?
4: A gente ainda está muito longe do ideal. A gente registra um crescimento na conscientização das pessoas, mas de toda maneira a gente ainda está muito longe desse ideal. A gente ainda tem um trabalho muito árduo pela frente, a gente precisa avançar muito nessa questão de conscientização, tanto na questão de ciclistas, quanto na questão de motociclistas, entregadores, enfim, toda essa gama desse pessoal. A gente precisa trazer essa mensagem, a importância dessa mensagem, da observância às leis e às normas de trânsito. Só assim a gente vai conseguir, Júlio, sedimentar um trânsito tranquilo.
3: Kennedy Lacerda, nosso repórter também, né? Já apresentei. Vamos lá, Kennedy, sua pergunta também ao Bruno.
1: Bom, quando nós falamos de trânsito, como você bem pontuou, falamos sobre ciclistas, pedestres, agora também tem até os famosos patinetes, né? Que foram implantados aqui no Recife.
3: É verdade.
1: Como ter um trânsito seguro? Tem tantas maneiras assim, porque nós estamos falando não apenas de carro quando falamos de trânsito, mas estamos falando de todos esses outros aspectos que estão relacionados ao trânsito.
4: Você falou uma coisa interessante, Kennedy. O CTB, ele prevê no seu artigo 29, no parágrafo 2º, que é a lei da hierarquia, né? Que o maior cuida do menor, ou seja, os veículos maiores, os caminhões, os ônibus, eles cuidam dos veículos, os veículos vão cuidar dos ciclistas e motociclistas, e todos juntos vão cuidar dos pedestres. Se a gente tivesse um trânsito mais, como é que eu vou dizer, mais amigo, entendeu? Que as pessoas não tivessem tanta ira umas das outras assim, eu acho que seria muito mais confortável, seria muito mais seguro para todo mundo. A gente tem o costume de dizer que a gente não sai de casa para prejudicar a vida de ninguém. Ninguém sai de casa para prejudicar a vida de ninguém, principalmente no trânsito. Mas as pessoas precisam ter um pouco mais de calma, um pouco mais de empatia, um pouco mais de paciência. Infelizmente, nem todos têm a mesma destreza, a mesma prática, nem todos conseguem se sair da mesma maneira no trânsito. Então, tem pessoas que são um pouco mais lentas, tem pessoas que são um pouco mais pragmáticas, mais práticas, enfim. Então a gente tem que lidar com essa diferente geografia social para que a gente possa, enfim, compreender mais o outro, para que a gente tenha mais empatia e conforto e segurança, consequentemente.
3: Mas então, Bruno, o que é que pode ser feito, né? Campanhas certamente já são feitas e tudo, mas aí a questão de consciência mesmo da população, né? Algo que o Detran e que outros órgãos possam fazer para que as pessoas tenham essa consciência, para que a gente tenha um trânsito melhor?
4: A gente tem feito, Júlio, a gente tem feito isso, campanhas a gente não para de fazer, na verdade é uma das missões do Detran, é isso, é educar, o Detran é um órgão educador.

0: Agora, se o condutor, infelizmente, ele não respeita, a gente tem o costume de dizer, né? Se não vai pelo amor, vai pela dor. Mas a gente tem que cumprir o nosso trabalho.
1: Muito bem. Bruno, aproveitar e falar sobre aquela questão de habilitação, né? Da CNH, muito se falou em relação a mudanças. Como é que está atualmente? Explica pra gente, o nosso ouvinte que não acompanhou, aconteceram as mudanças. Como é que está hoje em dia para a pessoa que quer tirar ali a habilitação?
0: Olha, com o advento da resolução 1020 de dezembro do ano passado, que mudou todo aquele retrospecto, mudou toda aquela situação de como que era antigamente para poder ter a habilitação, hoje o processo está renovado, o processo está diferente, o processo está mais ágil, está mais barato, enfim. Hoje o candidato à CNH, ele tem um leque de opções maiores. Por exemplo, antigamente ele era obrigado a tirar por uma autoescola. Hoje ele não é mais obrigado a fazer a sua CNH, ser candidato à CNH pela autoescola. Ele pode procurar um instrutor autônomo, ele pode fazer o curso de maneira online pelo site do Senatran, pelo aplicativo do CNH do Brasil. E posteriormente ele vai procurar o Detran, ele vai fazer ali a abertura do serviço, vai fazer a captura de foto e ele vai fazer o agendamento da sua prova teórica. E detalhe, a gente reabriu a sala teórica daqui do Detran depois de algum tempo fechada para adequações, a gente reabriu, já disponibilizando cerca de 4 mil novas vagas para a sala teórica, de prova teórica do Detran. Aqui na sede, ampliamos o número de vagas de provas teóricas, de exames teóricos no estado inteiro, nas Ciretrans. São aproximadamente 20 Ciretrans que fazem exames práticos e teóricos no estado inteiro. E a gente ampliou esse número de vagas. Já com relação à continuidade do processo, já no exame prático, a gente não tem mais a necessidade da baliza e da rampa. E agora cerca de 50% do trajeto é feito nas ruas. 50% é dentro do pátio do Detran e 50% é feito nas ruas. A gente tem um circuito já previamente traçado, os candidatos, os usuários, eles fazem esse trajeto, voltam, regressam ao pátio para a conclusão do seu exame. A gente registrou, só para você ter uma ideia, durante todo o ano de 2025, foram aproximadamente 87 mil candidatos à primeira CNH no estado de Pernambuco. E só agora nesse ano, nos quatro primeiros meses desse ano, já são quase 80 mil candidatos. Então esse número cresceu consideravelmente. O processo está mais barato, está menos custoso, então a população tem muito mais acesso a esse serviço.
1: Muito bem. Kennedy?
2: Bom, você trouxe essas atualizações que são muito importantes, né? A gente vê, como você falou, o crescimento, né, desses pedidos. Mas até o momento, aí faltando, foram poucos meses, né, até agora, de atualizações, a gente pode dizer que foi positivo para o trânsito no geral?
0: Olha, para fazer essa avaliação, Kennedy, ainda é muito cedo, a gente não tem como avaliar se foi positivo para o trânsito. O que é que a gente registra? A gente registra, e esse registro é muito mais prático para a gente, é o aumento do número de aprovados. A nossa taxa de reprovação, ela caiu consideravelmente. A gente tem uma taxa de reprovação muito alta. A gente tem uma taxa de reprovação na casa dos quase 60%. Hoje, mas não. Hoje a nossa taxa de reprovação caiu para 20%. Então, os candidatos, os usuários, eles estão sendo aprovados. Não tem mais aquelas etapas que dificultavam, que registravam mais reprovação. Agora, o processo é outro. Agora, fazer uma avaliação como essa precisa de um prazo maior. O que é positivo, o que não é. Uma coisa que é bem importante a gente frisar o seguinte, que trânsito, ele é prática. É prática, você não sai do exame do pátio do Detran habilitado, você sai habilitado, mas você não sai formado para qualquer tipo de situação. Não, nenhum usuário sai do Detran, do pátio do Detran, com a sua CNH na mão, já habilitado a todo tipo de situação. Não, aquilo ali é uma vivência, é uma construção diária. Então ele precisa de prática. Existem pessoas que são habilitadas há 10 anos, mas pegam no veículo raramente. Então essa pessoa não pode dizer que tem a mesma prática de uma pessoa que tem a sua habilitação há 6 meses, mas dirige todos os dias. Então é uma construção diária, só a longo prazo que a gente vai conseguir aferir esse dado melhor.
1: Muito bem. Ô Bruno, em relação a antigamente, eu confesso que agora isso mudou um pouco, né? Mudou, mas antigamente se falava, enfim, certos tipos de fraudes que aconteciam em alguns órgãos, vez por outra a gente via alguma, né, descoberta ali ao órgão de trânsito, por exemplo. Hoje em dia essa situação, claro, mudou bastante, existe um aprimoramento por parte de profissionais, de equipamentos, essa situação, aquela lá atrás que às vezes acontecia, isso de fato meio que acho que acabou, né, Bruno?
0: Não, a gente

0: conseguiu diminuir consideravelmente. Hoje nós temos pouquíssimas denúncias durante um ano inteiro, durante um ano todo, de corrupção. Às vezes, o que acontece é fora dos muros do Detran, às vezes possa ser que aconteça. Agora, não é algo que está dentro da nossa gerência. A gente gerencia o nosso pessoal, a gente gerencia as nossas práticas. Inclusive, para poder mitigar essas situações, a gente colocou uma situação, o monitoramento. Monitoramento do exame. O exame ele é todo monitorado. Existem várias câmeras dentro e fora do veículo observando em detalhes. São câmeras com áudio. Então você escuta o que se passa dentro do carro. A gente está implantando também uma inteligência artificial. Essa inteligência artificial ela vai fazer uma análise de todo aquele exame, de tudo que acontece dentro do carro. Em uma fração de, acredito que é um segundo e meio, ela vai emitir um relatório dizendo tudo que foi feito, se o comportamento do usuário foi adequado e do avaliador também foi adequado, se foi falado alguma situação dentro do carro que não era adequado para um exame prático. Então, tudo isso a gente tem essa expertise desse monitoramento. Todo exame no estado de Pernambuco, ele é monitorado. São diversas câmeras dentro e fora do veículo e depois, se houver algum contestamento, se o aluno, ou melhor, o candidato, ele se sentiu de alguma maneira lesado, qualquer situação, ele pode contestar. E assim, a gente tem a prova e a contraprova. Então, tudo é avaliado. E detalhe, quando você termina de fazer o exame, ele cai na banca de avaliação. Esse pessoal, eles avaliam, eles vão assistir todo o teu exame, todo o teu teste e eles vão fazer uma recomendação para a bancada. Quem aprova ou quem prova é o servidor público. Então, o servidor público, com essa avaliação, essa pré-avaliação da banca de examinados, aí então ele vai dar o seu veredito de aprova de apto ou inapto.
1: Vai lá, Kennedy.
2: Bom, você falou sobre a questão do Detran, né? Pernambuco aí tem mais de 180 municípios, são mais de
0: 184 municípios.
2: Exatamente, são mais de 9 milhões de habitantes. E eu gostaria de saber como se dá a atuação do Detran, porque nós falamos aqui da capital e imaginamos muito a capital, mas também existem outras regiões e o Detran está presente em todas elas.
0: Exato, o Detran está presente em todo o estado de Pernambuco, através das Ciretrans, das circunscrições tanto especiais como subordinadas e dos postos de atendimento. Os postos de atendimento, existe um parâmetro, na verdade, né, para tanto Ciretrans quanto para postos e Ciretrans especiais, existe um parâmetro de frota versus população.
2: Isso.
0: Então nós temos aproximadamente, se não me falha a memória, são 27 Ciretrans especiais e são, ao todo, são quase 70 Ciretrans, fora os postos. Então aí os postos já é um atendimento mais restrito, ele é mais de caráter informativo, emissão de taxas, enfim, é uma parceria que o Detran faz com as prefeituras municipais. Mas mesmo assim o Detran está presente. A gente tem o costume de dizer que, independentemente de onde você esteja, em algum momento da sua vida você vai precisar do Detran. E o Detran está presente nesses municípios, tanto os maiores quanto os menores.
1: A gente sabe, Bruno, né? Muitos dos nossos ouvintes entendem ali o papel do Detran. E quando a gente fala nessa questão de fiscalização, isso que o senhor e Kennedy trouxeram agora há pouco, sobre essa parceria junto aos municípios, o senhor, aí Kennedy falou CTTU, né? E todos os municípios, a gente tem ali aquele departamento de trânsito agora, que inclusive é comum a gente ver ali os agentes abordando os veículos, pedindo a documentação e tal. Como é que se deu essa questão? Isso para o Detran é, acredito, o senhor comentou aí, de forma positiva também, mas como é que é feito ali mais esse trabalho, né? Especificar um pouco de como é feito esse trabalho do Detran junto com os agentes de trânsito de cada município.
0: Veja, no estado de Pernambuco são 47 municípios que têm o trânsito municipalizado. Certo. Os outros, o trânsito pertence integralmente ao Detran. Então, nesses 47 municípios, para poder fazer um processo de municipalização, é um processo custoso, que leva aproximadamente um ano e meio, no mínimo, entendeu? O gestor, ele tem que ter, tu costuma dizer que ele tem que ter muita coragem para poder encabeçar uma situação como essa, porque não é fácil. Ele tem que fazer concurso público, a guarda, ela não pode ser contratada. Ontem ainda eu vi uma matéria sobre uma prefeitura no estado, se não me falha a memória, no estado da Bahia, que ela montou a sua guarda municipal com pessoas contratadas. Isso é questão de dias para a justiça derrubar uma situação como essa, não pode. Então, ele tem que fazer concurso público. Os agentes, eles têm que ser servidores públicos efetivados, então, efetivos. Então, não adianta você tentar contratar por indicação ou por qualquer outro meio, qualquer outro artifício. Então, é um processo custoso. Nesses 47 municípios onde há municipalização, o Detran sempre atua de maneira próxima, com parceria. Então, sempre que há uma necessidade de fiscalização maior, algum evento grande no município, ou qualquer outra situação, o Detran, ele se disponibiliza, ele está disponível para essas prefeituras e para essas autarquias. Então, sempre que podem, sempre que precisam, contam com o Detran.
1: Mas aí, é pra, só para ficar claro, que às vezes isso, inclusive, a gente tem aqui um canal, né, de interatividade, e alguns momentos, quando a gente tá falando um pouco de trânsito, as pessoas perguntam, né, os nossos ouvintes, por que na cabeça da população quem tem que fiscalizar ali é o Detran ou é a Polícia Rodoviária, no caso da cidade ali, no caso fora a Polícia Rodoviária Federal, mas a gente vê constantemente ali os agentes de trânsito parando, pedindo documentação e multando. Isso vale, isso pode.
0: Com certeza, Júlio. É uma prerrogativa do município fiscalizar no município. Então, em todas as vias municipais, é uma prerrogativa e não é nem uma prerrogativa, é uma obrigação, na verdade. Então, ele tem que fiscalizar, ele tem que proceder com a fiscalização. O Detran, ele tem poder para fiscalizar em qualquer lugar, desde que seja uma rodovia municipal ou estadual. Não tem numa rodovia federal, obviamente, é a PRF. Cabe a PRF fazer essa fiscalização. Agora, fora disso, o Detran tem qualquer prerrogativa, todas as prerrogativas de fazer sua fiscalização. Junto também com o DER, que também faz essa fiscalização. O DER tem um efetivo um pouco menor, mas também procede com essas fiscalizações nas rodovias estaduais. Agora, nas vias municipais, é uma obrigação do município e também do Detran fazer a fiscalização e também do BPTran, se tratando aqui da capital, e se for em estrada estadual, o BPRV.
1: E a gente vê mesmo, né, quando tem uma grande operação, um feriado, a Semana Santa, a gente vê sim, né, os agentes ali do Detran. Então, só esclarecendo, isso fica muito claro quando o senhor diz, né, que o Detran tem ali o poder de fiscalização em qualquer lugar do estado. A gente vê muito, né? Eu acho que o nosso ouvinte aqui está muito acostumado a ver os agentes do Detran de fato nessas grandes operações, né, Bruno?
0: Isso, exato. A população já sabe disso, que o Detran, ele está presente nos grandes eventos, ele está presente por exemplo, durante o verão, está presente nas praias, nos finais de semana, sempre em parceria também com a OLS, que é a Operação Lei Seca. A Operação Lei Seca, nós somos o pai da operação, a gente banca tudo na operação. Agora, quem gerencia é a Secretaria de Saúde. Então, toda a questão da destinação, dos pontos, tudo, isso é uma gerência da Secretaria de Saúde. A Operação Lei Seca tem um efetivo próprio da Polícia Militar, de agentes, de policiais da polícia, para poder dar suporte, dar apoio. Agora, o Detran, ele libera o efetivo, a gente contribui com o efetivo, o veículo, aquela van, ela também é custeada pelo Detran, os etilômetros são custeados pelo Detran. Então, o processo dos autos gerados também é feito pelo Detran. Enfim, o Detran, ele é o maior parceiro da OLS, mas quem gerencia mesmo de fato a Operação Lei Seca é a Secretaria de Saúde.
2: Bom, você falou sobre o braço educativo do Detran. Uhum. Existe algum setor específico que é responsável por esse braço educativo dentro do Detran? Porque existem ações que são muito interessantes, por exemplo, feminicídio no trânsito, que foi uma das últimas ações que o Detran realizou. Existe algum setor específico que cuida dessas ações?
0: Kennedy, muito boa a tua pergunta, porque eu gostaria de, nesse momento, fazer uma alusão a esse pessoal do setor de educação, na diretoria de atendimento. Eles são vinculados à diretoria de atendimento, a diretora Ana Tereza, e esse pessoal, eles trabalham arduamente. Muitas vezes não são vistos, muitas vezes não são reconhecidos, e eu quero aqui nesse momento externar minha gratidão a eles, externar os parabéns a esse pessoal, que esse pessoal faz um trabalho brilhante. A Raquel Curvelo, que é a gerente pedagógica, o Aurino, que é o gerente da Escola Pública de Trânsito, e todo o pessoal, tanto de eventos quanto o pessoal de educação, os arte educadores, é uma empresa que a gente contrata para poder chamar a turma do Fonfon. São diversos personagens, são cinco personagens, né, Cláudio? São cinco personagens que eles promovem essa educação de forma lúdica, tanto nas escolas quanto nas empresas, nas faixas de pedestres, nos bares, que a gente tem uma operação à noite nos bares do Recife e da região metropolitana. Então, esse pessoal tem feito um trabalho brilhante, sem contar na Escola Pública de Trânsito. A Escola Pública de Trânsito, a gente sempre traz com frequência alunos de escolas, tanto do Recife quanto da região metropolitana, para dentro do Detran. Lá eles fazem cursos, lá eles aprendem as regras, as normas de trânsito. E também tem uma situação bem diferente que eu gostaria de frisar aqui, que é agora um programa maravilhoso que a gente está desenvolvendo, que é o Detran Kids. O Detran Kids, a gente está sendo procurado pelas prefeituras, pelas câmaras de vereadores, pelas lideranças municipais, e essas lideranças, os prefeitos, os vereadores, eles apresentam o projeto, é votado na Câmara, e a gente está conseguindo inserir na grade curricular das escolas municipais educação de trânsito, com professores capacitados e treinados pelo Detran, e você vê aquelas crianças fazendo aquele percurso, tanto na aula teórica quanto na aula prática, eles fazem aquele percursozinho com aquele carrinho e já começa a ter aquela noção, entendeu? De como que tem que respeitar o pedestre, que tem que olhar a faixa de pedestre, que tem que olhar o semáforo de trânsito, que no amarelo é interessante é você reduzir e não aproveitar o sinal. Enfim, então tudo isso são noções básicas que são passadas a esses pequenininhos e eles já vão desde cedo aprendendo isso. E é importante a gente levar essa mensagem, porque é o que a gente tem, às vezes, de adolescentes, 16, 17 e 18 anos, e até maiores de idade, mas que ainda não possuem CNH, pilotando moto nos interiores, e a gente precisa educar esse pessoal a respeitar as normas de trânsito. Aquele negócio que a gente observa com frequência, que é a turma do randandandandam, a turma que empina moto, que anda dessa forma, a gente precisa coibir essa prática. Isso é um câncer, Júlio, que precisa ser extirpado da sociedade. Esse negócio de empinar moto, de andar fazendo grau, isso provoca, olha, você não tem ideia dos acidentes, dos sinistros que são causados por conta dessa prática. Recentemente na cidade de... Desculpe-me.
1: Pois não, à vontade.
0: Recentemente na cidade, se não me falha a memória, foi de Águas Belas, nós tivemos um sinistro lá de uma mulher grávida que se chocou com... Na verdade, uma moto se chocou com ele.
1: É importante ressaltar toda essa questão, porque isso hoje mesmo, por incrível que pareça, aqui na Gaminon Magalhães, né, a via bem conhecida aqui do Recife, o sinal abriu, estava lá o sinal fechado. Quando o sinal abriu, um cidadão saiu ali empinando a moto. Então veja, em plena luz do dia, né, isso acontecendo. Então eu fico assim, admirado, eu fico revoltado, eu acho que essa é a palavra, quando eu vejo uma situação como essa, que coloca a vida ali de outras pessoas em risco, coloca a vida de outros motoristas, né? Então assim, é um absurdo gigante. E veja, a gente pensa que é algo isolado, mas tá aí o senhor dizendo o quanto que isso representa, né, em relação aos sinistros, em relação aos problemas causados no trânsito.
0: Sem sombra de dúvida, inclusive lá em Águas Belas, essa situação, a mulher, ela perdeu a gestação, ela perdeu a criança em decorrência de um adolescente que estava empinando uma moto, num ato de extrema irresponsabilidade, sem medir consequências. Então é uma prática que a gente precisa não coibir, mas extirpar de uma vez da sociedade.
1: É importante, quando o senhor trouxe aí agora há pouco, a Bruna, a questão de forma lúdica, né? Eu sou muito fã disso. Sempre que, por exemplo, volta às aulas, né, que a gente fala um pouco sobre essa questão, porque tem os agentes ali na faixa de pedestre, em frente às escolas, né, na rua, eu acho isso sensacional, porque as crianças têm esse poder muito grande de ser um agente multiplicador. Eu tenho certeza que aquela... De forma lúdica, repito, né? Forma lúdica dentro da sala de aula. A criança pega aquele exemplo e ela vai cobrar o pai quando o pai fizer algo errado no trânsito. Isso aí, eu sou fã muito disso, então acredito demais nessa questão que o Detran e os outros órgãos realizam. Isso, com toda certeza, vocês têm um feedback bacana.
0: Com certeza, e esse é o nosso objetivo da Operação Volta às Aulas e principalmente do Detran Kids. É a gente formar agentes, como eu sempre digo, agentes fiscalizadores, pequenos agentes fiscalizadores a curto e médio prazo, mas a longo prazo a gente formar bons condutores. Então, normalmente, quando um pai acelera um pouco demais, ou quando vai sair com o carro e não coloca o cinto, que a criança fala, pai, coloca o cinto, pai, é o sinal vermelho. Normalmente, quando a gente é repreendido por uma criança, a gente se sente um pouco constrangido. Então, esse é o objetivo. É a gente fazer esse senso de responsabilidade brotar primeiro nos pequenos, para que eles fiscalizem os seus pais e os seus amigos.
1: Kennedy Lacerda, no bloco anterior, a gente explorou, né? A gente finalizou o bloco anterior falando dessas ações educativas, inclusive o Bruno fala um pouco mais já, mas você tinha uma pergunta, vai lá, Kennedy.
2: É justamente sobre isso, porque quando a gente imagina o Detran, imaginamos logo um órgão de fiscalização, um órgão punitivo, mas a ideia é outra, é que seja um órgão de educação também, porque o Detran de Pernambuco vem realizando diversas ações, diversas estratégias em diálogo com os condutores. Então, essa questão do diálogo e da educação são tripés ali, fazem parte do trabalho do Detran Pernambuco, não é isso?
0: Com certeza, Kennedy, faz parte do trabalho do Detran de Pernambuco. A gente tem feito diversas ações nesse sentido. É, uma coisa que a gente abordou recentemente foi a fiscalização focada na questão do feminicídio, que não é tanto uma pauta do Detran, mas a gente não pode deixar de se envolver, porque é um trabalho construído a diversas mãos. A gente fez uma operação ali na próxima ao Shopping Tacaruna, na Gaminão Magalhães, e foi uma blitz educativa muito interessante. É, só formada, a grande maioria dos agentes foram mulheres, inclusive a chefe de fiscalização, da equipe de fiscalização, que é de TFF, Emília Gonçalves, uma mulher pela primeira vez, ela está uma mulher à frente do setor de fiscalização. Então elas têm feito um trabalho brilhante nesse quesito. Tivemos agora também no TI Pelópida Silveira a operação Ponto Cego, que foi ensinando os motociclistas, os condutores de veículos maiores ali no, como foi questão do terminal de ônibus. Então a gente pegou todos esses exemplos, esses atores envolvidos ali, para ensinar regras básicas, noções, entendeu? Novas estratégias que a gente vai aperfeiçoando no decorrer do tempo, com muito estudo, com muita análise. Então a gente passa essa mensagem, passa essa ideia, para que a gente possa ter um trânsito mais seguro. E detalhe, para todo mundo, a gente tá, pela primeira vez, a gente está democratizando para diversas classes da sociedade, os ciclistas, os deficientes físicos, enfim. Então, todas essas ações são muito bem coordenadas e construídas pelo nosso setor de educação. E fiscalização, diga-se de passagem, só para a gente poder frisar que o setor de fiscalização, a gente também tem um setor de educação dentro da fiscalização. E a gente tem uma operação fantástica, é chamada Operação Prevenção Segundos que Salvam Vidas. E com palestras nas escolas, nas empresas. E é bem interessante isso, Júlio, porque a gente divide normalmente no auditório da escola, nas grandes salas, nas quadras, a gente divide os estudantes em duas turmas, com uma espécie de um passo ou repassa, um quiz, sabe? Onde eles se dividem e ficam competindo entre si. É uma ação muito bacana. Eles ficam naquela disputa, naquela ânsia de querer ser o melhor, enfim. Mas tem que mostrar que você tem, de fato, conhecimento com regras de trânsito.
1: Infelizmente, né, Bruno, a gente tem aqui, por exemplo, contabilizado mais de 7.900 acidentados com motos no trânsito em 2026. Ou seja, é um número muito alto, continua sendo um problema muito sério. Então, certamente, todos os dias, você pensa nessa questão de como minimizar esses problemas com motociclistas, né?
0: Acho que você falou o número de quanto?
1: Eu vi aqui, mas mais de 7 mil acidentados com motos no trânsito.
0: Não, são muito mais.
1: Muito mais.
0: 70 mil.
1: Pois é.
0: Sentados, é. Exato. Inclusive, é uma situação que a gente precisa buscar meios de integrar os entes públicos. A gente tem uma operação chamada, não uma operação, um projeto, na verdade. A gente está desenvolvendo esse projeto, que é o projeto Rota Segura. A gente vai iniciar esse projeto por algumas cidades no interior para desenvolver melhor e trazer aqui para a capital, que é justamente focado nisso, em contato com o SAMU, com os hospitais das regiões, com o Hospital Regional de Caruaru, por exemplo. É um parceiro também que a gente está buscando construir essa parceria para construir essa operação Rota Segura, que é também uma operação iniciada por um dos nossos agentes da fiscalização. Então, tudo isso é criado dentro da nossa casa. Então, só para a gente poder contextualizar isso, a gente pega esses números, esses exemplos, para a gente poder construir algo que a gente consiga mitigar esse número de acidentados. O Estado tem uma despesa enorme, uma despesa grande. E detalhe, às vezes são pessoas que buscaram aquela situação, porque quando você ingere bebida alcoólica e você monta em cima de uma moto e você vai para uma rodovia de grande movimentação, e não precisa nem ser de grande movimentação, pode ser uma estrada vicinal, se você leva uma queda, você se acidenta, o Estado vai ter que gastar com você, e você vai tirar o lugar de uma pessoa na fila, de alguém que de fato se acidentou inocentemente.
1: É lógico.
0: Entendeu? Então isso tem que ser observado. Uma pessoa que ingere bebida alcoólica e pega no volante ou monta em cima de uma moto, essa pessoa não tem um mínimo de senso de responsabilidade, entendeu? Então a gente precisa tratar essas pessoas não como vítimas de trânsito. Eles são vítimas de trânsito, são causadores de sinistro. Então a gente precisa de fato tratar isso, e tratar isso com medidas severas. Para isso que a gente investe pesadamente na Operação Lei Seca, que os agentes estejam nas ruas buscando coibir isso, porque as verdadeiras vítimas são os pais e mães de famílias que veem os seus carros, como por exemplo a gente teve naquele caso ali da Tamarineira. Ali são as verdadeiras vítimas de trânsito. Até a empregada doméstica também perdeu a sua vida, enfim. Então você viu ali vários núcleos familiares destroçados, destruídos por irresponsabilidade de pessoas que ingeriram bebidas alcoólicas, às vezes até consumiram entorpecentes e entraram dentro do veículo e assumiram o volante. Então a gente precisa coibir isso de maneira coercitiva, de maneira de fiscalizar mesmo e punir essas pessoas.
1: Quando o senhor fala nessa questão, né, dessa infração, em alguns momentos o senhor falou aí nessa questão de bebida alcoólica, eu acho um absurdo, como é que ainda, né, a gente tem que ter uma lei seca, né, porque as pessoas ainda insistem em ingerir bebida alcoólica e dirigir, um absurdo tremendo, mas existem outras também, né, outras irregularidades que chamam a atenção, como por exemplo, aquela questão do transporte das crianças sem o equipamento adequado, o uso do celular, o não sinto, a gente esquece às vezes, a gente foca muito nessa questão da bebida e tem que ser, mas existem tantas outras, né, infrações que jamais a gente deveria estar falando aqui.
0: Não, com certeza. Para isso que existe também a questão da educação do trânsito, para que a gente busca levar essa mensagem de conscientização. A questão da cadeirinha, veja, quem é que você está transportando na cadeirinha? É o seu filho. É a sua filha. Então, se você não zelar pela segurança deles, quem é que vai fazê-lo? Ninguém ama mais um filho do que os pais. Então, é você que tem que ser a primeira pessoa a pensar nisso. Uma coisa que eu fico observando, que ontem a gente estava discutindo isso no gabinete. Um pai que dá uma motocicleta a um filho de 16 anos de idade, para ele poder fazer aqueles deslocamentos ali para a escola, para voltar, isso acontece muito no interior do estado. Qual é a mensagem que esse pai está passando para essa criança, para esse adolescente? Qual é a mensagem? É uma mensagem de responsabilidade? É uma mensagem de, não, você está preparado, eu sinto que você está preparado, mas de fato aquele adolescente está preparado para aquilo? Ele não tem um documento de chancela, entendeu? Às vezes aprende ali dentro do sítio, dentro da propriedade rural, ou às vezes até mesmo dentro da cidade pequena. Isso é muito corriqueiro, isso é muito comum no nosso estado. E não apenas no nosso estado de Pernambuco, mas em todo o Brasil. Nas cidades pequenas acontece muito isso. Então a gente fica pensando qual é a mensagem que o pai está passando. Então, se você não zela pela segurança do seu filho, quem é que vai fazê-lo melhor? Entendeu? Então a gente tem que observar isso, Júlio. Já na questão do cinto de segurança, você tem que zelar pela sua vida, entendeu? O Detran é um agente fiscalizador e educador, sim, e a gente usa o mecanismo da fiscalização em último caso, quando a educação ela já não é mais tão eficaz, que a gente sempre diz, né? Tem um ditado que diz, cavalo velho não pega passada, né? Então, quando a gente não consegue ensinar o usuário, o cidadão, o condutor, as noções básicas, que usar o cinto de segurança é uma noção básica, não é uma equação difícil de se entender, é o básico. Entrou dentro do carro, tem que colocar o cinto de segurança. Você está pilotando ali, ou você está dirigindo, é uma arma em potencial. Então você tem que zelar pela sua própria segurança. Na questão do celular, você abordou muito bem, Júlio, que é um dos maiores, hoje, meios de sinistro de trânsito. É um dos maiores. É um dos maiores causadores de sinistro de trânsito. É a desatenção. É aquela cegueira. É a cegueira por desatenção, que os especialistas dizem que às vezes quando você está focado numa tela, você perde a noção do que está acontecendo ao seu redor. E não é apenas a tela, mas às vezes é o fone de ouvido. Às vezes tem muitos ciclistas que eles vão ali, ontem eu presenciei, eu indo para um local, eu presenciei diversos logo cedo, volta de 6 horas da manhã, você vê muitos ciclistas andando ali na ciclovia, ciclofaixa do Recife, e você vê a maioria deles, pelo menos cerca de 80%, 90% com fone de ouvido. Ou seja, ele perde a noção do que está acontecendo ao seu redor. E quando você vai atravessar, cruzar uma via, esse risco de sinistro, ele é potencializado. E detalhe, uma coisa que a gente não observa muito e é importante que se diga, com o advento de veículos elétricos, tanto motocicletas elétricas quanto patinetes e veículos elétricos que não emitem som, não emitem ruído, ou seja, potencializa ainda mais o risco de sinistro. Então, qual é a nossa recomendação ao pedestre, ao ciclista? Que quando você estiver conduzindo, o ideal é que você não esteja utilizando fones de ouvido. Mas se quiser fazer uso, que use apenas um. Que use apenas um, porque o outro vai poder te dar noção do que está acontecendo ao redor. Entendeu? Então, você não pode perder essa noção, você não pode perder essa atenção. É a tua vida que está em risco. Imagine, Júlio. Você tá conduzindo a sua bicicleta com um fone de ouvido e vem o condutor de veículo manuseando o celular. Então veja, a chance de um sinistro acontecer, um sinistro grave, acontecer ali é enorme. A gente vê esses dias acontecer um sinistro ali próximo a Barão de Souza Leão, que um ciclista atravessando a via e veio um veículo, colidiu e matou o cidadão, matou o rapaz na hora. Entendeu? Então, é um risco enorme e a gente precisa educar. Quando for atravessar a via, mantenha o foco total durante toda a travessia. Não é apenas aquelas olhadas básicas do lado, não tá vindo ninguém, eu vou atravessar. E já olha para frente, ou então já olha para a tela novamente. Quando for, cesse o envio de mensagem, dá uma pausa na música. A gente tem que entender que a nossa segurança, ela tem que vir na frente do nosso bem-estar e do nosso conforto.
1: Bruno, a gente passou uma época, né, em que muito se falava, voltando aí de moto, isso que você trouxe do fone de ouvido, só para completar isso, eu acho fundamental esse recado, eu fico admirado, como é que tem um entregador ali, né, que a gente vê circulando a todo momento, o cara na bicicleta ali com um fone grande, que como é que, né, ele não, alguém buzina junto, ele não vai ter como escutar, então isso é um recado muito importante. Agora, voltando a falar um pouco dessa questão de moto, a gente passou uma época aqui que muito se discutiu sobre a famosa cinquentinha, né, aquela moto ali de 50 cilindradas, como é que tá essa questão hoje? É preciso ter habilitação? É, me atualiza em relação a isso.
0: É preciso que ela seja emplacada. Ele é um veículo automotor e precisa ser emplacado. Muita gente ainda nos interiores, no interior do estado, eles não fazem isso, mas é obrigatório o emplacamento de veículo. CNH ainda não. Agora, veja, essas motocicletas, elas não podem pegar autoestrada, elas não podem pegar rodovias, entendeu? Tem que ser uma utilização ali dentro da cidade, dentro do seu sítio, do seu local ali. É uma circulação local. Então, é importante que se observe isso. Ela precisa ser emplacada porque ela é um veículo automotor. Agora, a CNH ainda não é obrigatório para esses veículos de até 50 cilindradas.
2: Muito bem. Kennedy Lacerda? Bom, ultimamente eu até vi muito essa questão das crianças e o uso da cadeirinha. Ainda é um grande problema.
1: A gente até comentou isso agora há pouco, né, que você deu uma saidinha ali, mas a gente citou isso, né? O Bruno até falou isso. Veja, quando a gente transporta ali a criança, geralmente é o filho ou a filha, isso ainda insiste em acontecer. A gente até comentou um pouquinho sobre isso, mas completa lá.
2: Mas a idade correta, só para a gente ter a noção do uso da cadeirinha para as crianças, porque a lei não mudou, não houve nenhuma alteração nos últimos anos, né?
0: Não, são várias fases, na verdade. Existe a questão do bebê conforto, do assento elevatório e da cadeirinha. Então são três fases aí que precisa ser observado de acordo com a idade da sua criança, com o peso principalmente, entendeu? Então isso tem que ser observado. A única isenção para a utilização da cadeirinha são nos veículos de aplicativo e nos táxis. Eles são isentos, eles não precisam utilizar. Agora, quando estiver transportando uma criança, que não leve a criança no colo. Isso é uma recomendação. Inclusive, eu vi essa semana a PRF falando sobre isso. Não leve a criança no colo, mas coloque a criança sentada ao seu lado, no banco de trás, entendeu? Uma forma de segurança maior, entendeu? Num sinistro, a criança no seu colo, você projeta o corpo e esmaga a criança no banco da frente, ou até mesmo no vidro. Criança no banco da frente é impensável, isso não existe. É sempre no banco de trás, ao lado de um adulto. A cadeirinha, ela é desobrigatória, não é obrigatória para os veículos de aplicativo e táxi e taxistas. Agora que seja observado normas de segurança e de circulação.
1: Muito bem, importante ressaltar, né, Kennedy, foi importante trazer isso aí para completar. Bruna, a gente está quase chegando aqui no fim, mas ainda dá tempo de algumas perguntinhas, e eu queria falar sobre o seguinte, a questão de carro automático, né? Às vezes as pessoas também perguntam aqui, voltando àquela questão da CNH, para tirar a habilitação tenho que aprender ali no carro manual, não uso mais, hoje em dia não é mais a tendência, enfim, alguma expectativa de mudança, como é que é? Hoje o que está valendo é no carro manual normal, é assim?
0: Veja, a resolução 1020, ela abriu para o veículo automático também. Agora, a gente não forma condutores do tipo A ou do tipo B de veículos, a gente forma condutores de veículos. Isso. Então, se você quer estar apto à condução, é natural que você aprenda em todos os veículos, todos os tipos de veículos, tanto câmbio manual quanto câmbio automático. A gente já tem alguns casos de exames feitos em veículos automáticos já no Detran de Pernambuco. A gente está em fase de modernização da frota, logo mais isso vai acontecer. Estamos desenvolvendo essa questão, mas poucos meses a gente já vai ter uma modernização da frota de veículos que fazem os exames. Agora, é uma coisa que eu sempre digo, se você é candidato a CNH, esteja apto para todas as situações. Quando a gente fez algumas mudanças pontuais no nosso pátio, a gente mudou. Quando a gente abriu o portão, e aí eu vou contar uma história aqui bem, bem engraçada, peço até licença, Júlio, pois Kennedy. Não, por favor. A gente abriu o portão para que os usuários, os candidatos, eles fizessem parte daquele exame do lado de fora. lá de fora, que é o circuito externo, circuito de rua. E quando a gente abriu, tinha uma vala. Que passa água, né, na lateral da pista. E aí a gente mora no Recife, no Grande Recife. Qual é a rua no Recife que não tem aquela vala lateral ali para circulação da água, para a água correr? Aí então, quando o pessoal começou a passar naquela vala, algumas pessoas estancaram o carro. Aí começaram as críticas na internet dizendo que a gente criou a vala da reprovação. Que ali agora o povo estava reprovando, que foi uma criação do Detran. Que o Detran, na máfia do Detran, criou a vala da reprovação. E não teve nada disso. Agora detalhe, observe uma coisa. O usuário que ele é candidato a CNH e ele não souber passar numa vala, ele não está apto à condução. Entendeu? Então isso tem que ser dito, tem que ser observado. O que que a gente fez? A gente colocou ali umas britas e tal no primeiro dia para poder diminuir um pouco essa situação, e depois a gente colocou uma grelha. Ali agora os carros passam com mais tranquilidade. Isso foi posteriormente, com 2, 3, acho que 5 dias, acho que uma semana, não é isso, Júnior? De que a gente abriu o portão, que a gente começou a fazer essas mudanças pontuais, que a gente a coisa vai acontecendo e a gente vai sentindo. Então, para poder diminuir essa questão das críticas também e tal, que dizem que a gente está criando dificuldade, a gente não cria dificuldade. Só que o candidato tem que mostrar ao avaliador que ele está apto. E não apenas no veículo automático, não apenas no veículo manual, mas a qualquer situação. Tem que ser observado o seguinte: tudo durante um exame avaliativo, de avaliação, é observado. Tudo. O seu comportamento, a sua postura, se você puxou o cinto, se você ligou a seta, se você não ligou a seta, se você olhou de lado, se você parou na hora certa, se você não parou. Tudo é observado. Então, o condutor que é candidato, ou melhor, ele é candidato à CNH, ele tem que mostrar ao avaliador que ele está apto a todas as situações. Então, a aprovação ela não está na mão do avaliador, mas sim do avaliado.
2: Vai lá, Kennedy. Bom, essa nossa entrevista aqui foi basicamente uma aula, né? Percorremos tantos pontos aqui.
1: E olha que o combinado era falar de maio amarelo, pois né, Cláudio? É.
2: Mas para encerrar aqui, para fechar o nosso assunto, sobre, enfim, trânsito, Detran, leis, etc, etc. Voltando ao maio amarelo, na conscientização no trânsito, um trânsito mais seguro, com ações educativas. O que o senhor poderia dizer aos condutores que estão nos escutando nesse momento?
0: O trânsito, Kennedy, ele é colaborativo. O trânsito ele é colaborativo, então a gente precisa que todos esses atores estejam envolvidos, imbuídos no mesmo sentido de conscientização, de respeito ao próximo, de respeito às normas de circulação. Assim a gente consegue sedimentar a tão sonhada que a gente fala de segurança viária. A gente só vai sedimentar isso, a gente só vai conseguir construir, trazer isso a efeito, de fato, quando a gente tiver pessoas com mais empatia uma pelas outras, que observem as normas, que se adequem e não achem que a gente precisa, que o agente fiscalizador, ele precisa daquela chamada palavrazinha, que eu gosto de citar aquela palavra, bom senso. Que quando normalmente o usuário ele pede bom senso do agente, é porque ele infringiu a norma, ele infringiu a lei. Então a gente sempre tem o costume de dizer isso: nunca peça bom senso, porque quando você pede bom senso é porque você está infringindo, você é um infrator. Então, é bom senso, na verdade, não é do agente. A culpa não é do agente fiscalizador, a culpa é do infrator. Por isso que se criou aquele estereótipo, aquele paradigma que tanto se fala, Júlio, que a gente nem abordou aqui, anotei aqui pra gente abordar e a gente passou batido, que é a indústria da multa. Não existe indústria da multa. O que a gente existe aqui é a indústria de infratores. O agente, ele
1: tem
0: não
1: multa, sai... desculpa, Bruno. Se tem multa é porque tem um infrator, né?
0: É porque teve uma infração cometida. Então o agente, ele não sai de casa no intuito, não, hoje aqui existe uma lenda urbana que existe uma meta para o agente de trânsito. Não existe meta para agente de trânsito, nunca existiu isso. Mas se criou esse fake news, esse factoide, essa quimera nessa informação, e diz que o agente tem uma meta para cumprir, que ele recebe uma comissão da multa que ele aplica. Não existe isso. O recurso do oriundo de infrações de trânsito, ele é um dinheiro totalmente carimbado e tem as suas destinações já certas, tudo parametrizado por lei federal. Então, não existe uma comissão para o agente, não existe meta de multa, não. O agente, ele sai de casa, ele sai da base para atuar na rua, com um único objetivo: fazer cumprir as normas de circulação para poder gerar segurança viária. É isso que a gente tem que observar. E essa mensagem que a gente tem que passar: o trânsito, ele é colaborativo. Que todos esses atores envolvidos, desde o pedestre ao motorista de carreta, que ele esteja envolvido, imbuído no mesmo sentido: zelar pela segurança um dos outros.
1: Muito bem. Bruno, só para de fato a gente finalizar, eu acho que também cabe uma mensagem aqui. Eu me lembrei, enquanto o senhor falava aí do Detran, né, muito a gente falou aqui de fiscalização, mas também com todo esse processo, né, da educação. Eu acho que passou muito essa ideia de que vocês agora querem aproximar muito o Detran da população, né, acabar com essa história do que o senhor pontuou muito bem agora, de que existe ali uma indústria de multa. Não é isso. Essa semana eu e o Kennedy, a gente, por coincidência, né, eu lembrei agora, a gente entrevistou aqui o secretário Alessandro Cavalho, secretário de Defesa Social, e ele falou muito isso, né? Eu acho que a imagem que a gente trabalha agora é de aproximar a polícia da população, e eu acho que também esse trabalho da atual gestão é aproximar o Detran da população, a mostrar quem é o órgão ali, fiscalizador, mas muito mais um agente de educação para que tenhamos um trânsito cada vez melhor. Eu acho que esse é o recado também.
0: Esse é o recado, Júlio, e não apenas a questão da fiscalização, mas tanto do setor de educação quanto também do atendimento. A gente tem buscado aproximar mais, a gente tem buscado ampliar o número de vagas para os usuários, para os candidatos à CNH, tanto na questão prática quanto na teórica. A gente tem buscado democratizar o atendimento, facilitar esse atendimento, porque a gente tem que pensar o seguinte, Júlio, que existem os digitais, que lidam muito bem com o aplicativo, que lidam muito bem com o site, mas a gente tem que observar também os não digitais, que eles não conseguem fazer, às vezes, aquela biometria da conta Gov. A gente identifica muito problema por conta disso, que os idosos, em geral, normalmente eles têm uma dificuldade maior para fazer essa biometria, esse processo de identificação. Então a gente busca aproximar o Detran não apenas na questão da fiscalização, não apenas do agente próximo, mas em todas as ações. A gente fez agora há pouco uma ação de Dia das Mães em várias igrejas. A gente tem a questão da operação Volta às Aulas nas escolas, sempre fazendo observação, atenção na travessia, na faixa de pedestres. Então são ações holísticas que buscam aproximar mais o Detran da população, desde o atendimento, a fiscalização. Agora mesmo a gente fez essa blitz educativa do feminicídio, a gente faz a blitz educativa do motociclista, do ciclista, da questão do ponto cego no terminal de ônibus ali do Pelópolis Silveira. Então, pela primeira vez a gente descentralizou o Maio Amarelo também para o interior do estado, com ações em Caruaru e na região ali do Agreste. Então, é um leque de ações que a gente tem buscado nessa missão de aproximar mais o Detran da população.
1: Muito bem. Bruno Santos, diretor-geral do Detran de Pernambuco, agradeço a participação no nosso programa, viu? Foi muito bom ter discutido o trânsito aqui de uma cidade é sua, que o senhor possa chegar aqui mais vezes, porque são muitos os assuntos. Kennedy, um forte abraço para você também, muito obrigado.
2: Um forte abraço a você, Júlio, aos ouvintes, a Bruno, foi uma conversa muito produtiva.
1: Bruno Santos, mais uma vez, muito obrigado por representar o Detran aqui conosco.
0: Sou eu que agradeço. Agradeço o Júlio, agradeço o Kennedy, programa Cidade é Sua, da TMC. Então, contem com o Detran está à disposição, tanto da TMC, quanto dos demais veículos de comunicação, quanto principalmente da população do estado de Pernambuco. O Detran busca as Ciretrans espalhadas, a própria sede, enfim, então não hesite em buscar o Detran não foge da sua obrigação, pelo contrário, a gente sabe da nossa realidade, da nossa diferente geografia social no nosso estado, e a gente busca lidar com isso, com as nossas dificuldades, com as nossas limitações, mas a gente busca sempre melhor atender o cidadão. É isso, fica aqui o nosso agradecimento e contem sempre com a gente. Obrigado.
1: Muito obrigado. Esse foi o A Cidade é Sua. Claro, continue na TMC, porque tem aí uma programação pensada exclusivamente em você. Um forte abraço.
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0: A Polícia Civil de São Paulo realizou nesta segunda-feira a Operação Wi-Fi Livre, que investiga suspeitas de fraude em um contrato firmado entre a Prefeitura de São Paulo e o Instituto Conhecer Brasil. A ONG pertence a Karina Ferreira da Gama, apontada como uma das sócias da produtora responsável pelo filme Dark Horse, cinebiografia do ex-presidente Jair Bolsonaro. Horas após a operação, o senador Flávio Bolsonaro negou qualquer ligação entre a investigação e a produção cinematográfica. Segundo ele, a apuração policial não tem relação com o filme. O deputado federal Mário Frias também aparece no contexto das investigações, embora as autoridades ainda não tenham detalhado qual seria sua participação no caso. Até o momento, o parlamentar não se manifestou sobre a operação. O contrato investigado previa a instalação e a manutenção de pontos de internet sem fio em comunidades da capital paulista. Após sucessivos aditivos, o valor do acordo chegou a 157,1 milhão de reais. De acordo com as investigações, recursos públicos teriam sido repassados à ONG sem que os serviços contratados fossem integralmente executados. Segundo os investigadores, o projeto previa a implementação de 5 mil pontos de acesso à rede pública de Wi-Fi. As autoridades apuram agora se houve irregularidade nas execuções do contrato e na destinação dos recursos envolvidos. O deputado federal Sóstenes Cavalcante afirmou que, neste momento, não pretende disputar uma vaga ao Senado pelo Rio de Janeiro. Segundo o parlamentar, a definição do nome que vai substituir a candidatura do ex-governador Cláudio Castro caberá ao ex-presidente Jair Bolsonaro. Sóstenes disse que se sente honrado por ter o nome cogitado, mas ressaltou que segue focado em sua pré-campanha à reeleição para a Câmara dos Deputados. O líder do PL, Sóstenes Cavalcante, também afirmou que pretende disputar a presidência da Câmara caso seja reeleito do deputado e o senador Flávio Bolsonaro vença a eleição presidencial. Ele acrescentou que só mudará os seus planos políticos se houver um pedido direto de Jair Bolsonaro. Além de Sóstenes Cavalcante, outros nomes mencionados nos bastidores para a disputa ao Senado são os deputados Eduardo Pazuello e Carlos Jordi. A necessidade de escolher um novo candidato surgiu após Cláudio Castro anunciar a retirada da sua candidatura ao Senado. O ex-governador tomou a decisão depois de ser alvo de operações da Polícia Federal que investigam supostas irregularidades no setor de combustíveis e possíveis fraudes envolvendo investimentos do governo estadual no Banco Master. Ministro da Fazenda, Dário Durigan, afirmou nesta segunda-feira que o governo brasileiro acompanha com preocupação a possibilidade de os Estados Unidos ampliarem tarifas sobre produtos do Brasil. Em entrevista ao SBT News, Durigan disse que em uma eventual aplicação de sanções comerciais, com base na chamada Seção 301 da legislação americana, seria adotada apesar dos argumentos e esclarecimentos apresentados pelo governo brasileiro. A investigação foi aberta pelos Estados Unidos em julho do ano passado para apurar supostas práticas comerciais consideradas desleais. Segundo o ministro, o processo pode estar próximo de uma conclusão e o governo espera receber uma definição nos próximos dias. Paralelamente, o Brasil e Estados Unidos mantêm negociações para tentar avançar em um acordo comercial. Durigan afirmou que as conversas ganharam forças após o encontro do presidente Luiz Inácio Lula da Silva e o presidente americano Donald Trump, realizado em maio. Sem detalhar os termos da negociação, o ministro indicou que temas como etanol e bens de capital estão entre os assuntos discutidos pelos dois países. O chefe da equipe econômica também comentou a decisão do governo americano de classificar o primeiro comando da capital e o Comando Vermelho como organizações terroristas internacionais. Segundo Durigan, a medida pode trazer reflexos para o sistema financeiro brasileiro. Entre os possíveis impactos citados estão o aumento de custos de conformidade para bancos, eventual repasse desses custos aos clientes por meio de tarifas altas e as dificuldades operacionais para instituições que venham a ser atingidas por sanções. O ministro também alertou para o risco de aumento da percepção de risco sobre o Brasil no mercado internacional. e uma passageira morreu após cair da escada de uma aeronave durante o desembarque do aeroporto de Congonhas, na zona sul de São Paulo, na última sexta-feira. A mulher estava no voo LA-3785 da Latam, que partiu de Ribeirão Preto com destino à capital paulista. Segundo a companhia aérea, a passageira caiu enquanto descia a escada da aeronave após o pouso. Equipes de atendimento médico prestaram os primeiros socorros ainda no aeroporto. Em seguida, a vítima foi encaminhada para um hospital da região, mas não resistiu aos ferimentos. A identidade da mulher não foi divulgada. De acordo com a Latam, uma funcionária da empresa acompanhou todo o atendimento até a chegada dos familiares. A companhia informou que seguiu os protocolos previstos para esse tipo de ocorrência e manifestou solidariedade à família da passageira. As circunstâncias da queda ainda não foram esclarecidas. O nome do hospital para onde a vítima foi levada e a causa exata da morte também não foram divulgados. 2:06 pelo horário de Brasília. Vamos dar um giro internacional agora, porque o presidente dos Estados Unidos afirmou nesta segunda-feira que as tropas de Israel não avançariam sobre Beirute. Em publicação na rede social, Trump disse que conversou diretamente com o primeiro-ministro israelense Benjamin Netanyahu e que as forças que se dirigiam à capital libanesa foram detidas. O presidente americano também declarou que manteve contatos indiretos por meio de intermediários com representantes do Hezbollah. Segundo Trump, houve um entendimento para interromper os ataques entre as partes. De acordo com o relato do presidente, Israel deixaria de atacar o Hezbollah e o grupo, por sua vez, suspenderia os disparos contra território israelense. Apesar da declaração, as operações militares israelenses continuaram. Em nota conjunta divulgada também nesta segunda-feira, Benjamin Netanyahu e o ministro de Defesa anunciaram novos bombardeios na região sul de Beirute. O comunicado informa que as forças de defesa de Israel seguem realizando ataques contra alvos ligados ao Hezbollah em diferentes áreas do Líbano. Uma ótima terça-feira para você que sintoniza a TMC. Vamos à previsão do tempo para todo o país nesta terça-feira. E olha, Curitiba, o dia é nublado, viu? Mas o sol também aparece. Máximas de 18 e mínimas de 11 graus. Friozinho, hein? Em São Paulo, o cenário é parecido. Pode garoar à noite, viu? Máximas de 20 e mínimas de 12 graus. No Rio de Janeiro, o sol aparece entre nuvens. Chove rápido durante o dia e à noite. Máximas de 24 e mínimas de 17 graus. BH, o sol aparece entre as nuvens e a chuva também aparece, viu? Máximas de 24 e mínimas de 14 graus. Brasília, o sol aparece com dia nublado também, viu? Mas não chove. Máximas de 26 e mínimas de 16 graus. E para fechar em Recife, tem o dia nublado com um pouco de sol. Chove durante a tarde e um pouquinho também à noite, viu? Máximas de 29 e mínimas de 24 graus. Transamérica, 2:09 pelo horário de Brasília. Agora eu te faço um convite. Fica ligado aqui no Corre TMC, que aqui você vai ficar sabendo de tudo que precisa para sua semana. E de quebra, vai ouvir histórias inspiradoras. Então, se você está se preparando daqui a pouquinho para correr, amarre os cadarços, escolha um bom fone de ouvido e confira tudo sobre corrida de rua e bem-estar com Mirelle Muschella. E no bate-papo de hoje, ela conversou com o maratonista Bruno Levinho e a gente acompanha esse bate-papo agora.
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2: Olá, olá, sejam muito bem-vindos ao Corre TMC. Quem cedo madruga já correu 2 quilômetros, eu sou Mirelle Muschella. Eu já quero saber assim, ó, na hora, na lata, você é corredor nato? É aquele cara que acorda 5 horas da manhã, aquela mulher que acorda 4 horas da manhã e sai correndo? Já fez o seu longão hoje? Ou você é mais daquele que vai correr no final do dia, mais tranquilo, ou hoje resolveu não correr porque correu ontem ou porque vai correr amanhã, manda mensagem pra gente, tá? A gente tá também lá no YouTube pra você que está me acompanhando, ouvindo no rádio, claro, tá andando aí, tá caminhando, tá correndo e tá escutando a gente, Corre TMC, vem porque o papo é bom demais, é aquele momento pace fofoca, sabe? É exatamente, já aproveito aqui para te convidar para você seguir a gente também nas redes sociais, no Instagram e também no YouTube. E como sempre, a gente tem, claro, convidados maravilhosos aqui no nosso Corre TMC. E dessa vez não é diferente. Ele, que já tem mais de 20 ou 20 maratonas no currículo, brabíssimo demais. Bem-vindo, Bruno. Bem levinho, adoro esse sobrenome. Tá bem, Bru? Bem-vindo.
3: Tô bem, Mirelle. Obrigado pelo convite. Prazer estar aqui com vocês. Vou contar um pouquinho da minha história.
2: É isso.
3: E vamos que vamos.
2: Bom, não preciso nem... Minha primeira pergunta é de bate-pronto. O seu arroba no Instagram é arroba Bruno Bem Levinho.
3: Isso.
2: Da onde surgiu essa ideia? Porque eu achei muito bom. Porque assim, você é bem levinho mesmo, hora de correr?
3: É, também, mas na verdade começou porque antes eu colocava meu sobrenome, que era Bruno Lopes, eu achei muito normal, muito comum, eu sou baixo, tenho 1,68, magrinho, aí quando eu comecei a correr, tinha uns amigos que já corriam, me chamavam para correr, aí eu falava, não, hoje eu tô bem levinho, tô bem de boa, aí eu falava isso direto para não ir com eles, porque eles corriam mais fortes, aí eu falei, meu, Bruno Lopes não, acho que Bruno bem levinho, porque eu sou baixinho. Né? Magro, acho que vai dar bom. E desde então, decidi adotar esse nome.
2: Cara, que legal. E pegou super, né? Porque todo mundo agora, pô, Bruno bem levinho, bem levinho.
3: É, quem é da corrida nem chama mais Bruno, bem
2: é
3: levinho.
2: Só bem levinho?
3: É, quem é da corrida, geralmente é bem levinho.
2: Que sucesso, Bruno. Não, excelente. Bom, eu já falei aqui logo na minha entrada, né, que você tem aí 20 maratonas no currículo, mas antes dessas 20 maratonas, antes de você chegar nesse nível... que para mim é altíssimo, né? Eu quero saber quem é você no corre, quem é o Bruno?
3: Bom, o Bruno é um cara que leva as coisas bem da brincadeira. Eu gosto de performance, mas não deixo a performance dominar minha vida. Porque tem pessoas que gostam de performance, fica bem fechado, não sai, não dá risada.
2: Bitolada, né?
3: Não socializa direito.
2: Tá.
3: Eu tento levar a vida bem levinha. Então, eu tento performar do jeito que dá. E viver a vida também, não só focar na performance o tempo todo.
2: Mas foi fácil você chegar nesse seu pensamento? Porque hoje muita gente tem esse pensamento, tipo, não, eu quero performance, eu quero ser melhor. E acaba também trocando, né?
3: Se frustrando.
2: E se frustrando também. Como é que foi essa chegada, né, de você pensar, não, olha, eu vou tranquilamente, passo a passo?
3: Bom, eu corro há 12 anos e há 12 anos eu tô com a mesma assessoria, que é a Saúde Performance do Cláudio Castilho.
2: Um beijo, Cláudio!
3: E desde então, eu fui evoluindo aos poucos, mas bem lentamente, é que as pessoas agora elas querem tudo pra...
2: Você é muito jovem, né? Quantos anos você tem, Bruno?
3: Já tô antigo, já é mulher.
2: Ai, meu Deus, não precisa falar então.
3: Vou fazer 38.
2: Mas...
3: Agosto.
2: Não, mas... Nossa, tá com uma cara de 28 pra mim, gente.
3: Ai, que bom.
2: É verdade. Tá com cara de 28. Já aproveita, olha lá no YouTube pra você ver quem é o Bruno bem levinho, gente. Cara de novíssimo pra mim. Então você começou a correr, vai fazer 12 anos. Tá bom, então assim, a corrida, ela na sua vida, ela não foi assim desde da infância,
3: não,
2: desde pequenininho?
3: Não. Na verdade, eu comecei a correr por conta do trabalho. Eu trabalhei numa loja esportiva, na Oscar Freire, na ASICS, a primeira loja que teve no Brasil. Trabalhei lá.
2: Já era da ASICS, né? Já era o universo conspirando ali um pouquinho pra você.
3: Mas só que eu não corria. Só que de tanto ouvir sobre corrida, ouvir sobre corrida, eu falei, não, deve ser legal isso aqui, eu vou ter que começar a correr. Aí eu comecei.
2: Caramba, aí você deu o primeiro passo.
3: Sim.
2: Você tinha quantos anos?
3: 12 anos. Eu tava com 26.
2: 26 anos. E aí você... Isso é uma pergunta legal, porque você já foi direto numa assessoria, você já conhecia essa assessoria, porque muitas pessoas me perguntam, Mirelle, como é que eu faço para dar o primeiro passo? Eu não sei, eu queria correr, mas eu não tenho ideia. Você tinha alguém já em mente, que era o Cláudio?
3: Exatamente.
2: Já conhecia o Cláudio?
3: É porque a assessoria dele é patrocinada pela ASICS, né? Então, o acesso a ela foi mais fácil para mim.
2: Perfeito, entendi. Então, uma coisa ali que já estava costurada, né? Uma coisa com a outra. Era para ser. E aí, quando você começou, então, nessa assessoria, você achou a corrida fácil ou você achou a corrida difícil?
3: Ah, não, muito difícil. Eu odiei. Eu fiz meus primeiros 10K, eu achei nada a ver, assim. Eu falei, nossa, para quê? O pessoal acorda cedo para isso. É que, na verdade, eu não sabia... que eu via as pessoas correndo de manhã, eu achava que era só atleta que ganhava para isso. Eu não entendia um amador acordar cedo para correr de graça, não recebendo nada. Eu falava, gente, mas para que
2: é
3: isso?
2: É possível isso?
3: Não, mas para que?
2: É possível?
3: Aí tinha uns amigos que corria. Aí eu falava, meu, mas... Aí na época eu tava na balada ainda, tipo, eu tava tipo, numa padaria, ou no Mac, voltando da balada, tomar café para ir trabalhar. E os caras tá todos já acordando para ir correr, eu olhava... O Instagram não bombava ainda na época, mas o Facebook, eu olhava e falava, meu, os caras é louco, acorda essa hora pra correr 5 da manhã, mas pra quê? Aí tem uma vez que eu perguntei, fez quase uma entrevista com o menino lá, falei, o Jax. Falei, meu, a ex que te paga pra você correr? Ele falou, não, eu faço porque eu gosto. Mas
2: pelo contrário, eu que tenho que me inscrever.

0: elite também, como atleta amador, para quem está ali também ao redor, né? Também. Sim. Excelente. Então tá, mas calma aí. Você começa a correr, pergunta para as pessoas se as pessoas recebem para correr, porque você não tá entendendo. Fala assim, peraí, você acorda 5 horas da manhã para correr, não ganha nada. É aquela mãe que pergunta, filho, você vai para a corrida, você pegou pódio?
1: Exatamente, né? É
0: tipo,
1: isso.
0: A pessoa que não entende muito, você entrou desse jeito, odiou a corrida. Sim. Falou, gente,
1: nada a ver.
0: Isso não é para mim.
1: Exato.
0: Mas em qual momento essa corrida, ela dá um plot twist na sua vida?
1: Bom, quando eu odiei a corrida, eu fiz 10K. Aí, na época, eu fiz um em 58.
0: Isso foi corrida de rua ou foi um treininho?
1: Corrida de rua.
0: Tá.
1: Era... acho que eu esqueci o nome da corrida, mas era ali no Ibirapuera. Aí, eu corri 10K para 58 minutos. Aí...
0: eita, que correu bem.
1: É, mas pra mim não tinha noção. Não tinha nem relógio, não tinha nada. Só tinha roupa mesmo de corrida, mas não tinha relógio nem nada. Aí, eu corri e tá, tal, só que... meu, eu vi um monte de gente me passando. E eu, tipo, com mal-estar e tal. Eu cheguei bem... eu gosto de falar, gosto de dar risada, mas nessa eu cheguei sem carisma. Eu lembro que eu tirei o tênis assim, fui andando de meia até o ponto de ônibus, fui embora, nem dei tchau pra ninguém. Aí eu peguei um bode e falei, não, nada a ver isso aí. Aí passou um ano, sem fazer nada, vivendo a vida.
0: Tá.
1: Eu fumava narguile, nunca fui de beber, mas...
0: fumava narguile ali aos finais de semana.
1: Exatamente, pra
0: socializar. Com os amigos.
1: Vivi minha vida, balada e narguile. Um ano. Aí surgiu a corrida da ex, que é a Golden Four. Que é a minha, hoje é a Golden Run, mas antes era a Golden Four. Aí eu falei, vou correr. Aí todo mundo do escritório já correr a meia maratona. Eu falei, mas todo mundo vai. Acho que eu também consigo. Eu corri já 10, mais um ano atrás, né?
0: Olha só como a comunidade da corrida, ela também é importante. Porque você estava ali escutando todo mundo falar de corrida. E você escutando, poxa, eu corri... tal momento, foi incrível, foi maneiro. Daí você, poxa, todo mundo gosta de correr. Só que a minha primeira vez não foi legal. Vou dar mais uma chance, não é mesmo?
1: Exatamente.
0: E a chance veio depois de um ano.
1: Depois de um ano. Aí eu falei, liguei pro pessoal do marketing, falei, não, queria correr a meia e tal. Aí eles mandaram pra minha inscrição, mas perguntaram, você tá treinando? Eu falei que tava, mas não tava. Tava vivendo a vida.
0: Que mentira, que loucamente.
1: Tá boa. Beleza, passou o tempo, chegou o momento. Aí eu fiz um erro grande, comprei tudo no sábado. A prova era domingo, comprei tudo no sábado. A roupinha, tudo bonitinho, combinadinho.
0: Tênis também?
1: Não, tênis não.
0: Já
1: o tênis já tinha.
0: Tá.
1: Aí comprei a regatinha, shorts, beleza, tô pronto. Aí eu fui com um relógio casual na época e um óculos que eu tinha, um da Oakley, que tinha um fonezinho. Fui ouvindo música tranquilamente. Só que aí...
0: um óculos que tinha um fonezinho? Acho que eu lembro dele.
1: É um Tup o nome.
0: Eu acho que eu lembro dele.
1: Legal.
0: Que dava pra você escutar a musiquinha.
1: Exato.
0: No óculos.
1: Exato.
0: Caramba. Aham.
1: Uhum. Aí, coloquei o fone e vou embora. Só que aí o 21 pra mim, sei lá, parece que foi uma outra sensação. Foi uma outra história.
0: Você correu 21 quilômetros?
1: Sim.
0: Então você tinha corrido 10 quilômetros. Ó, que doidinho esse bem levinho. Correu o primeiro 10 quilômetros... passou um ano, falou, cara, não é pra mim. É. Escutou a galera falando e falou, poxa, acho que eu vou dar mais uma chance. Mas aí eu vou dar uma chance pra uma meia maratona.
1: É, eu nem gosto de ficar ouvindo as pessoas falarem.
0: Mas nesse um ano você ficou parado, você ficou treinando?
1: Não, vivi a vida, fiz nada.
0: Tô chocada?
1: Não, fiz nada, só vivi a vida. Tá. Trabalhei, tô só.
0: Baladinha narguilha, amigos só. E
1: exato.
0: Tal. E aí voltou e falou... vou fazer 21.
1: Exato. Aí falei, vou fazer. Eu não tava na assessoria, não tava nada. Beleza. Aí fiz. Não senti, não vou te falar a verdade, não senti dor, não senti nada também, tá, o ritmo que eu fiz pra 1h58, alguma coisa assim.
0: Gente,
1: não senti nada,
0: cara,
1: assim.
0: Eu tô chocada com esses números.
1: Não senti nada, mas, vou te falar, isso no domingo. Na segunda... mulher.
0: Depois parece... de 48 horas. Ah, isso foi um domingo.
1: Foi no...
0: Nasceu
1: segunda...
0: depois de 24 horas.
1: Meu, eu
0: que
1: tava
0: que você sentiu?
1: Sem brilho nenhum. Tanto é que eu acordei assim, eu não tava sentindo minha perna esquerda. Aí eu falei, gente, aconteceu alguma coisa comigo? Acho que eu não vou andar mais. Te juro, doía tudo, a perna inteira.
0: Deu aquela tensão, aquele drama.
1: Exato. Aí eu tinha que trabalhar, né? Porque a vida continua. Não importa se você correu ou não correu. Não importa se você correu ou não correu, a vida continua. Aí eu mandei mensagem pro amigo meu, que é o Jax, o mesmo Jax. Falei, meu, é normal ficar com a perna toda quebrada e tal. Ele, meu, bora,

0: Normal para quem não treina. Para quem treina é mais suportável. Aí eu fui trabalhar, fiquei uma semana andando mancando.
1: Naquela semaninha que você tá só...
0: Azedo.
1: Mancando, azedo. Tô adorando ele falar, vou pegar sem carisma, sem sorriso, porque você é puro sorriso, então sem sorriso, sem risadinha.
0: Não, sem. Eu fiquei quebrado, real. Aí, depois que eu passei por isso, eu senti tanta dor assim, que eu falei, meu, se eu quiser correr mesmo, vou entrar numa assessoria. Desde então, tô na mesma assessoria até hoje.
1: Nossa, tantos tempos, então, já 14 anos, como você disse, né?
0: 12 anos
1: na assessoria. 12
0: anos correndo, 12 anos na assessoria.
1: Nossa, que incrível. Gente, para vocês terem uma ideia do que o Bruno Bem Levinho fez, primeiro que ele correu 10 quilômetros abaixo de uma hora, 58 minutos. Para quem nunca fez nada, é muito difícil, é um pace muito alto. Ou seja, não é nem um pace alto, é um pace muito baixo, né?
0: É.
1: Porque é um pace... É, ou seja, quanto menor o seu pace, que o pace é o ritmo, mais rápido você é, mais rápido você corre um quilômetro.
0: Exato.
1: Então você estava ali num pace de 5?
0: Acho que é 5 e meio,
1: né? É. O que é muito difícil. E depois ele para tudo e faz 21 quilômetros também abaixo de 2 horas. Também mantendo esse mesmo pace de 5 e pouquinho. Para quem não fazia nada, para quem não treinava. E aí, como é que você descobriu, então, que o seu corpo, Bem Levinho, respondia muito bem a esse esporte? Quando é que você realmente descobriu, falou, nossa, gente, eu nasci para correr, meu Deus do céu?
0: Bom, eu comecei a perceber, assim, que eu levava um pouco mais jeito do que outras pessoas, porque eu comecei a correr com pessoas que já estavam, tipo, 2, 3 anos correndo, e eu começava... E correr junto. Às vezes não completava o treino todo, mas 50% do treino. Eu falava, meu, se eu começar...
1: Eu tô acompanhando.
0: Se eu começar a treinar de verdade, eu acho que vou evoluir. E eu sempre treinei com pessoas que correm mais que eu. Então isso ajuda. Ajuda bastante. Você quer performar, tem que treinar com alguém que corra mais.
1: É isso.
0: E aí te tira da zona de conforto.
1: Total. Em nenhum momento aquele pensamento que você disse, nossa, tá muito difícil, não quero correr, ele chegou a vir novamente assim na sua cabeça?
0: Ah, já chegou algumas
1: vezes. Várias vezes.
0: É. Dependendo do treino, você pensa, acabou, você fala, meu irmão, pra que isso? É, faz parte. Escolhas.
1: E você é do tipo daquele cara que acorda cedão, madrugada pra correr? Como é que é a sua rotina?
0: Eu já fui mais da madrugada. Hoje nem tanto assim, tipo... 6:30 tô no Ibira. Eu acordo 5:20, 6:30 tô correndo no Ibira. Não 5, tem galera que vai 5 da manhã. Eu também acho que não preciso tanto assim.
1: Mas é muito cedo, né?
0: É,
1: pô, não... madruga. Eu sou também dessa. Com certeza eu devo já devo ter te visto lá correndo lá no Ibira, que de terça e quinta eu gosto de correr por lá e eu corro cedinho também. E o que está bombado, Ibira, não?
0: Nossa.
1: Meu!
0: A corrida tá muito no hype, muita gente,
1: tá
0: muita gente.
1: Tá muito no hype, né? A gente já vai falar sobre isso, de influência, de rede social, de tudo isso. E hoje você treina todos os dias? Como é que é o seu treino?
0: Todo dia. Segunda e quarta são meus treinos de tiro. Caio, eu geralmente vou na pista. Terça e sexta, treino de corrida e treino de força. Quinta, eu só rodo. Aí sábado longão e domingo...
1: Descansa, né?
0: Não, domingo é um levinho, pra sujar a roupa.
1: Todo
0: ou
1: dia.
0: Ou prova.
1: Hoje você corre, você é um atleta de elite, Bruninho?
0: Não. Pra quem tá chegando, pra quem tipo, tá começando agora e vê os tempos que eu tenho, acha que eu sou elite, mas não. Sabor, elite. Sabor, mas não sou elite, não. Tô bem, bem distante disso.
1: Adorei.
0: Seria um amador esforçado, Se fosse uma categoria assim, A, B, mas C. É, sério.
1: Sério?
0: É, sério.
1: Mas o que falta ali pra você ser um amador de elite? Você acha que o ritmo, os tempos são muito mais baixos, são mais rápidos? A sua dedicação deveria se dedicar muito mais pra ser um atleta? O que falta?
0: Não, eu acho que... Meu, pelos tempos que eu tenho, hoje eu correria com a elite feminina aqui no Brasil.
1: Tá bom.
0: Mas masculina já é uma outra história, é um... Tem que
1: patamar.
0: Ser um outro Bruno, talvez. Porque os caras que correm maratona, os bons hoje aqui no Brasil, na atualidade, correm a maratona para 2:10, 2:09.
1: É.
0: Meu melhor é 2:30. Então é 20 minutos.
1: Tivemos na maratona o Sebastian, né, algumas semanas atrás, o recorde do Sebastian de 1:59:30.
0: É.
1: 1:59:30. O que o Sebastian fez foi incrível, porque a gente já tinha esse recorde com o Kipchoge, né? Só que foi feito...
0: Todo um trabalho,
1: condições perfeitas para que ele pudesse alcançar esse recorde.
0: Abaixo de 2 horas, né?
1: Abaixo de 2 horas, ou seja, aquela pista, aquele apoio, o suporte, tudo perfeito para que ele alcançasse.
0: Condições perfeitas.
1: Exato, e ele alcançou. Sim. Aí vem Sebastian e dá um tapa na cara de todo mundo. Falou, o quê? Maratona de Londres,
0: sim.
1: Né, que aconteceu em abril. E foi simplesmente incrível.
0: Sim.
1: Como pode? É mágico. Um pace de 2
0: e... É 2:50, 21 por hora.
1: Que?
0: É igual moto.
1: Nada. Então, ou seja, pra galera que tá nos escutando agora, que tá escutando o Corre TMC... Para ter uma noção. Então, a cada 1 quilômetro, Bruninho, ele fez em 2:50. 2:50 correndo 1 quilômetro.
0: 42 quilômetros, 2:50.
1: E mantendo esse ritmo.
0: Não, ele terminou mais rápido. Ele passou a meia para 1 hora. E a primeira meia e o final ele terminou para 59.
1: Cara.
0: É outra coisa.
1: É um absurdo.
0: Não, né? É nível ET. É uma coisa que...
1: Isso, é um nível ET.
0: Não, não tem como.
1: É isso, gente. Então, depois procurem aí nos buscadores aí do site da vida, Google da vida, quem é o Sebastian. Eu esqueci agora o sobrenome dele. É o alguma coisa assim. A gente procura agora já. Já dá pra vocês, mas coloca aí, gente. Recorde Maratona de Londres, Sebastian. E vocês vão entender o que este cara fez, tá? O que ele fez. Agora, Bruninho, então você não descansa. Você não sente falta, não, de um descanso, de
0: não.
1: Um... Como é que é? Não, gente, porque assim, para, pelo amor de Deus. Eu falo que esse cara podia ser muito bem da elite, porque todo dia esforço, você deve sentir falta também de quando você não faz, porque essa é uma cabeça de campeão também, sério.
0: Não, mas tipo, os treinos mais tranquilos é como se fosse um descanso. É uns treinos com um ritmo muito alto, então você tá descansando, mas ganhando no mesmo tempo, sabe? Então... Mas é claro que eu descanso sim, mas depende. Agora eu vou fazer, próximo mês, vou fazer a maratona de Porto Alegre. Aí geralmente...
1: Ai, sabe quem vai estar lá? Sabe quem vai estar lá na maratona de Porto Alegre? Eu!
0: Aí sim!
1: Moleque!
0: Aí sim!
1: E estaremos lá então, na maratona de Porto Alegre,
0: bom.
1: Firmes e fortes. Só que eu não vou poder acompanhar o seu pace, né?
0: Você vai correr a maratona?
1: Vou correr a maratona.
0: Boa, que legal. Vamos junto já, é isso.
1: Vamos junto, vai ser demais. Você já correu a maratona de Porto Alegre
0: já.
1: Ou vai ser a sua primeira vez?
0: Já corri 5 vezes.
1: Eita, eu gosto de lá. Eu vou colar no Bruninho, porque eu quero várias dicas. Então já me conta, até pra quem tá escutando a gente aí e quer saber um pouquinho mais da maratona de Porto Alegre, tempo bom, bem flat, assim, não tem muita subida. O que, que a gente pode falar?
0: Acho que no Brasil, atualmente, essa maratona é a mais rápida. Certamente, assim.
1: É a mais rápida hoje?
0: É a mais
1: hoje?
0: Rápida. Pra mim, é. Toda vez que eu quero correr uma maratona no Brasil, eu escolho Porto Alegre. Não tem como.
1: E tempo bom? É aquele friozinho?
0: É, um friozinho que não mata. Só se pode...
1: 12 graus.
0: É, 12, né? 12. Entre 10 e 12. É de boa, tranquilo.
1: Bem Mas gostoso. É tranquilo. Como é que você corre? Você vai de regata, de manguito?
0: Não, geralmente...
1: Ou vai com uma roupa mais, né, quentinha e aos pouquinhos você vai tirando, vai descascando ali?
0: Não, na verdade, eu fico ali um pouquinho antes de sempre ter alguém, né? Geralmente eu fico ali antes da largada com uma jaquetinha, um quebra-vento. Quando uns 2 minutos, 3 minutos antes, eu tiro a jaquetinha. Vou embora. Vai de manguito.
1: Vai de manguito. Uhum. E qual é o seu melhor tempo na Maratona de Porto Alegre?
0: A Maratona de Porto Alegre, meu melhor, 2:34.
1: Quê?
0: 2:34.
1: 42 quilômetros, 2:34?
0: É.
1: Caraca, Bruninho, você é bom demais, bicho. Você é um foguete.
0: Ai,
1: você é um foguete, sério. Bom, eu não vou falar aqui, mas vou falar, sabe por quê? Porque o foguinho, gente, ele... O foguinho, já tô falando foguinho, tá, gente? O levinho, ele é um foguete, né, o Bruno? Muito rápido. Pra vocês terem noção da minha primeira maratona, que foi em Buenos Aires. no ano passado, corri com caminhada. É legal a gente falar também sobre isso, claro. Né, Bruninho? Porque as pessoas falam, ah, mas poxa, será que eu consigo agora, né, correr uma maratona, mas eu tenho vergonha de andar. Eu andei, estava com canelite, mas meu coach, que é o Marcos Paulo Reis, da MPR, o Marcão,
0: gente
1: falou,
0: boa.
1: Gente boa demais. Precisa vir pra cá no Corre TMC, hein, Marcão? O convite tá feito aí. E já falei várias vezes também, ele falou, Mirelle, não fique com vergonha de correr, porque eu fiquei, olha só que doido. Eu falei, ah, mas eu não queria caminhar, não. Não fique com vergonha de caminhar, né? Pô, mas não tenha vergonha, não, porque lá na hora, todo mundo também acaba caminhando um pouquinho.
0: Sim.
1: Eu acabei caminhando, fiz ali em 5 horas e 8, 42 quilômetros, caminhando também. E, gente, o mais importante é que eu terminei a maratona.
0: É
1: peguei
0: isso,
1: lá a minha medalha.
0: Lista.
1: É isso, minha medalha, minha banana. E tá tudo certo. Quero, claro, agora, sem dor, melhorar o meu tempo. E tá tudo certo, né, Bruninho? Então, 2 horas e, rapaz, quanto?
0: 2 horas e 34.
1: Pelo amor de Deus. E agora, neste ano, pra 2026, você quer melhorar esse tempo? Ou vai correr levinho sem se preocupar com performance?
0: Não, sempre quando eu largo pra tentar correr bem. É sempre isso. Pode acontecer alguma coisa durante o percurso, mas eu quero correr ali pelo menos abaixo de 2h35 ali. Vamos ver se dá, mas é isso que eu quero.
1: Abaixo de 2h35.
0: É, pra ficar perto do que eu já fiz, né? É bom.
1: Tá bom demais, Bruninho. E aí, Bru, vamos agora falar então sobre maratonas, já que estamos falando de Porto Alegre. Você tem no currículo 20 maratonas no currículo. Quantas fora do Brasil e quantas aqui no Brasil? Consegue lembrar aí?
0: Acho que no Brasil deve ser 7. No Brasil, 9.
1: No Brasil, 9 maratonas. É. Já correu do Rio? Quais as maratonas você correu aqui?
0: Rio, São Paulo, mais de 3 vezes. Não, acho que 4 vezes São Paulo.
1: Ah, Porto Alegre.
0: Porto Alegre.
1: Floripa.
0: É.
1: Tá.
0: É, Floripa foi a primeira vez que eu fiz o ano passado.
1: E de todas elas, a que você mais curtiu foi Porto Alegre
0: não,
1: ou não?
0: Porto Alegre.
1: Sem dúvida. Olha aí, gente. Então eu escolhi a dedo, então, uma aqui no Brasil, então, hein?
0: Ah, tá. Aqui em São Paulo, eu já corri a maratona de São Paulo
1: legal.
0: A City Marathon. Aqui são duas.
1: Perfeito.
0: É, que eu tinha esquecido.
1: Não, imagina. Você vai lembrando aos pouquinhos. São muitas maratonas, pelo amor de Deus. Caraca, demais. E fora do Brasil?
0: Aí a primeira vez que eu corri fora foi no Chile. Aí a segunda...
1: Friozinho, né?
0: Bom. E não foi maratona, corria meia.
1: A meia.
0: No Chile. Aí minha primeira maratona fora foi Boston.
1: Nossa, mas começou já logo numa Six Major.
0: Aí Boston, aí já corri Berlim. Já corri Berlim, Milão.
1: Olha, Milão deve ser legal.
0: Qual o nome da outra? Que é em fevereiro. Que é na Espanha. Eu me esqueci o nome.
1: Sevilha?
0: Isso.
1: Ai, dizem que é
0: Nossa.
1: Muito legal de
0: e
1: Sevilha.
0: E é bem bonito.
1: Então, mas tem muita subida?
0: Não.
1: Sério?
0: Não.
1: Olha aí, tá?
0: Tem nada.
1: De repente, pro ano que vem, Brasil.
0: Legal.
1: É?
0: É planinha, gostosinha.
1: Nossa.
0: Friozinho, bom.
1: Olha, que demais. E Boston, que faz parte da Six Majors, é bom também a gente falar pra galera. Gente, Six Majors, que agora também é 7, né? Porque entrou e depois pode ser que entre Cape Town.
0: Sim,
1: então
0: sim.
1: É uma loucura. Mas a princípio é uma medalha, é uma mandala, na verdade, sim, com as 6 principais maratonas consideradas as melhores para correr, né, no mundo. Existem várias outras maratonas. Mas lembrando então que são Boston, Chicago, Nova York...
0: Tóquio,
1: Londres... Falei todas?
0: Não, falou 5.
1: Falei 5? Falta mais uma, né?
0: Berlim.
1: É isso, faltou Berlim. Então se você correu as 5 maratonas...
0: 6.
1: As 6 maratonas, no final você vai ganhar, na sua última maratona, a 6ª... Você ganha, então, uma mandala. Bota lá depois também. Mandala da Six Majors. São, pô, mandala linda. E as
0: Sim.
1: maratonas também são bem legais. Você tem o sonho da Six Majors ou não?
0: Não, acho que sonho, assim, de corrida, talvez correr mais rápido. Mas das Majors é que eu tenho, talvez, curiosidade. Talvez seria Tóquio, que é uma coisa que é bem longe. Uma coisa
1: do
0: bem
1: outro
0: totalmente,
1: lado
0: totalmente diferente. Acho que essa aí seria... E Nova York por ser a mais animada.
1: A mais animada?
0: É, todo mundo fala que é a mais...
1: A rainha das majors também dizem, né? É, a mais animada, a galera, a torcida,
0: sim.
1: Cara, como é que pode, né, assim... a torcida, gente, realmente, o público vai em peso quando é maratona na cidade. Independentemente aqui no Brasil ou fora, mas a galera vai, torce, leva a criançada, o que é muito legal, né, Bruninho? Para você mostrar para essa molecada o quanto é legal correr.
0: Esporte, né? Esporte é vida.
1: Exato, fazer atividade física. E aí, no final, tem gente que dá cerveja, tem gente que, né...
0: Joga uma banana. É, isso.
1: Gosta de diversão. Ô, Bruninho, você é daqueles que na hora que você corre, você é old school, você leva uma bananinha, uma rapadura, ou você, não, já vou num gelzinho pra recuperar mais rápido?
0: É, gel, uma coisa mais certinha pra correr. Pelo ritmo que eu quero, não tem como ficar... Coisas sólidas, não engasga.
1: Paçoquinha, não, né? Tem gente que leva. E até porque na hora de abrir
0: Às vezes o gel, dependendo, você vai abrir com a boca, às vezes não dá certo. Imagine essas coisas assim, sólidas.
1: É verdade. E de pódio, já pegou alguns pódios?
0: Já.
1: Muitos?
0: Já, em Porto Alegre já peguei, não geral, mas já peguei na minha categoria. Ah, já peguei.
1: Na maratona?
0: Na categoria. No Rio de Janeiro, quando eu corri.
1: Também pegou pódio na maratona.
0: Em São Paulo também, já.
1: Caramba, Bruninho. Que excelente, cara. Que legal. E o que você acha, já que a gente tá falando também das crianças, né? Dessa galera, da gente colocar um pouco mais de... Tirar um pouco o celular, tirar um pouco as telas e colocar um pouco mais de esporte na vida dessas crianças, porque... Na nossa época, que eu agora já sei que a gente está nessa mesma idade aqui, né? Não tem atletismo na escola. Eu não tive atletismo na escola, você teve?
0: Não. Eu fui descobrir a corrida depois de velho mesmo.
1: Eu também. Eu fui começar a correr em 2021. Para quem não sabe, né? Venci um câncer em 2020. Um câncer no colo de útero. E aí eu prometi para mim mesma, Bruninho, que assim que eu terminasse esse meu... processo de uma paciente oncológica, eu correria uma meia maratona. E aí, juntei uma galera toda multitarefa, né? Todo mundo ali, uma equipe multidisciplinar, com Nutri, com coach, o Marcos Paulo Reis, e aí eu consegui correr uma meia maratona, foi muito bom, emocionante. Então, hoje eu tô aí, né, levantando e sendo um exemplo também para pacientes oncológicas, que depois que você passa por um processo contra o câncer, você ainda continua vivíssima da Silva. E só para falar então, que depois que a gente começa a falar sobre esse esporte, eu também vejo muitas crianças, né, e mães também me perguntando: poxa, Mirelle, você corre, você pratica esporte, eu queria muito falar isso para minha criança, para minha filha. E eu falo: olha, tenta levar, né, para alguns lugares que não necessariamente pode ser a corrida, apesar do ser humano nascer aí já para correr, né? Mas levar para praticar esportes, sim, né, Bruninho?
0: Sim. Acho que saindo do sofá já tá vencendo já. Então, tem que ver o que a pessoa gosta mais, se identifica mais e começar a dar o play para começar a fazer alguma coisa, né? Eu já fiz esportes antes, já fiz capoeira, já joguei basquete, embora não tenha altura. Mas aí a corrida... que eu achei mesmo, mas depois de mais velho. Infelizmente, no Brasil, o atletismo não tem base, assim. Geralmente, é quando a pessoa é mais fora da curva e alguém olha com um olhar mais diferente, fala, talvez aquele tem talento, aí faz algum teste, mas é bem difícil.
1: Difícil, né? E é uma pena, né? Porque a gente tem tantos talentos, a gente vê tantas crianças, né, já com essa aptidão para corrida, mas a gente não consegue ainda lapidar essa criança tão cedo. Sim. Aí espera ela evoluir um pouquinho, ou ela mesma, né? Ou o pai fala assim: nossa, eu tô vendo que a minha criança, que minha filha tem um talento para isso. E aí acaba levando. Mas é isso, gente. Levem suas crianças para praticar esportes, deixem ela. Eu sei que é difícil, porque a gente nasceu sem a tela, sim, né, Bruninho? Então, pra gente é um pouco mais fácil, sim, falar sobre isso, mas essa criançada que vem agora já tá com a tela.
0: Já tá chorando e a tela na mão. Já é.
1: Exatamente, já é um pouco mais complicado. Mas levem, gente. Eu lembro que eu brincava de taco na rua. Eu descia, eu gostava já de esportes radicais. Eu descia de carrinho de rolemã.
0: É, então, já era raiz. Já era raiz, gente.
1: Tem mais hoje, cara.
0: Hoje em dia nem existe isso aí, mas...
1: Não tem mais carrinho de rolemã,
0: não,
1: né?
0: Pessoal na rua, não. Tem quase ninguém que fica na rua mais assim.
1: É, o meu bate-papo, o meu rolê era ficar com as amigas na porta... Enfim, na porta de casa, escutando uma praça, música, numa praça, era isso.
0: Hoje é até perigoso.
1: Andar de skate, que é uma coisa que eu também faço, eu gosto também, às vezes, andar de skate. Mas olha só, você precisou, então, fazer capoeira, fazer outros esportes para encontrar um esporte.
0: Sim.
1: Isso é legal, você ir aos pouquinhos, faz um pouquinho de cada, sim, até encontrar o que você gosta, né?
0: Sim, sim, é importante você... Vai conhecer um pouquinho de cara, não precisa fazer um mês, um ano de uma coisa só. Faz um pouquinho de cara, você fala, não, aqui eu levo jeito, aqui nada a ver. Aí você vai se encontrando.
1: É isso. A gente tava vendo também imagens, quem tá aí já navegando no YouTube, já aproveita e segue a gente lá no @TMCEsporte, gente, já segue, a gente tem muita coisa boa lá. Tem uma playlist, né, só do Corre TMC, então você pode acompanhar toda a galera que já passou por aqui na primeira e na segunda temporada. Olha aí, a gente tá vendo essa foto legal demais. Você com toda a galera. É da sua assessoria?
0: Não, não. São amigos mesmo.
1: Amigos do Corre.
0: Exatamente. Isso.
1: Então, vamos falar sobre essa pista que é no Pacaembu, que é, né, a pista que leva agora o nome de Arena Mercado Livre. O treino, você treina sempre aí ou só treino de tiro? Como é que você faz um pouco dessa pista de atletismo que tem quantos metros?
0: A volta, 400 metros.
1: A volta de 400 metros e você intercala com a pista também do Ibirapuera.
0: Sim.
1: E quando é que você vai aí? Quando você tem treino do quê?
0: Geralmente, quando eu treino forte, treino de tiro. Na verdade, a pista que eu vou mais mesmo é o NAR, que é o Núcleo de Alto Rendimento. Aí fica lá no Santo Amaro.
1: Isso, no ABC?
0: Lá... Não, Santo Amaro.
1: Ah, Santo Amaro, Santo Amaro, perfeito.
0: Só que lá é restrito, não pode... tem que ser federado, é uma
1: claro,
0: coisa...
1: Claro, mais... porque eu tô falando, ele quer me enganar, claro, porque ele é muito bom e é só ele que pode ir pra lá, ele fica me enganando aqui, ó.
0: Aí no Mercado Livre é diferente, lá é público, é só você chegar e correr.
1: Precisa marcar horário?
0: Não, pra corrida não, só natação.
1: Sério? É. Chega lá então,
0: vou chegar, entrar.
1: Pode colocar a sua bolsinha, só ali... É seguro pra gente que fala, ah, olha...
0: Pelo que eu vi, eu já fui lá...
1: Tá de boa.
0: Faz um mês que eu tô indo lá. Eu achei tranquilo, assim. Porque também eu deixo sempre com o meu grupinho ali as coisas.
1: Isso,
0: então...
1: com a sua assessoria ali, com a sua galera e já era. Agora, treino favorito do Bem Levinho. Gosta de fartlek, gosta de tiro, de longo, distância curta. Qual que é o seu treino favorito?
0: Os treinos melhores são os longos, assim. Os que eu gosto mais. Longo desgaste.
1: Qual é a sua referência hoje na corrida?
0: Disso.
1: Existe?
0: Pessoas, você fala?
1: É, de assim, um corredor que você fala, cara, que corredor legal, ou que corredora legal também, a gente tem
0: Bom,
1: muita mulher legal.
0: Bom, é que desde quando eu comecei a performar legalzinho, eu sempre quis bater o tempo da Adriana Maratona, que ela é recordista brasileira de maratona, o tempo dela é 2:29:17.
1: Maravilhosa, um beijo pra Adriana.
0: Só que eu não deveria ter falado isso, porque eu nunca consegui bater.
1: Mas,
0: se eu soubesse que era difícil, não teria falado.
1: Mas olha só, aqui no Corre TMC está agora o desafio para Bruno Bem Levinho. Alô, alô, Adriana Maratona. Tá feito o desafio, o Levinho. Então é bater 2:29.
0: É, meu melhor, o mais próximo que eu cheguei foi 2:30:44.
1: Ah, mas muito perto.
0: Ah, é muito perto. Perto, mas ao mesmo tempo muito longe.
1: Muito longe,
0: ah,
1: né?
0: Eu vi, assim, mudando o tempo, assim, ó. Mas não dava pra chegar. E de referência que eu tenho é ela. E tem a Andrea também, que é uma mulher que corre pra caramba. A gente divide vários treinos juntos. Que também é muito boa.
1: Que ela é muito boa.
0: Boa, é.
1: Então são suas duas referências,
0: sim,
1: ali.
0: Sim, é pessoas que eu convivo, pessoas que eu conheço a história. Eu gosto.
1: Legal. Ó, a gente tem um quadro que chama Corro ou Passo.
0: Tá.
1: Então falo pra você... Por exemplo, tênis de placa. Aí você fala, corro ou passo, tá? Então vamos começar, gente. Vamos lá pro nosso quadro, que o André Galvão, que deve estar correndo seus 5 quilômetros por aí, ele adora. Então vamos lá, Bruno Bem Levinho. Tênis de placa, corro ou passo?
0: Corro.
1: Relógio GPS?
0: Corro.
1: Regata?
0: Corro.
1: Manguito?
0: Corro.
1: Fone de ouvido, música?
0: Passo.
1: Ih, por quê?
0: Ah, eu não gosto, eu gosto de ouvir minha passada, sentir minha respiração. Não gosto de som.
1: óculos baixa pace, aquele óculos
0: corro, style.
1: Legging.
0: Corro.
1: Calça legging.
0: Sim.
1: Tá. Shortinho, legging também, aquele mais justinho.
0: É o que eu mais corro.
1: Perfeito. Muita, às vezes, né, tem homem que no curso gosta do shortinho, mas shortinho soltinho também.
0: Corro.
1: Tá. O que mais? Deixa eu lembrar aqui, gente. Já falamos, mas para você que está chegando agora aqui no Corre TMC, talvez você não tenha escutado. Corre ou passa? Gel carboidrato?
0: Corro, mas tem que ser um treino que precise.
1: Tá. Eletrólitos?
0: Corro.
1: Corre. Vamos lá. O que mais, gente? Que eu tô lembrando aqui de corre ou passa. Ah, já falei, relógio GPS, né?
0: Sim.
1: Pô, hoje você... O tempo, já vi aqui que você tá com o seu relógio. O relógio está contigo all the time. Tipo assim, o tempo inteiro. Você dorme com o relógio também?
0: Não, aí não. Aí eu só uso a fita. Tem uma fita aqui no meu outro braço. É só a fita cardíaca pra acompanhar o sono.
1: Olha aí essa fita aqui, ó. Legal demais. Mostra aqui, ó, na sua fechadinha aqui, ó. Olha aí, ó, essa fita aqui, ó. Ah, legal. Então, é uma fita que você não tira ela
0: essa
1: pra...
0: Não tiro pra nada.
1: Nem pro banho. Fica, não, lá, fica lá, sim, o tempo inteiro. É. E aí você tem todo o seu...
0: É, acompanha tudo o que acontece na noite ou durante o dia.
1: Que irado, que legal.
0: É bom.
1: É, eu acabo dormindo com relógio, às vezes fica incomoda um pouquinho,
0: eu,
1: né?
0: Eu acho que o ruim do relógio é as notificações, essas coisas, fica acendendo, tá?
1: É.
0: Aí eu tiro, pra não ficar com tela, eu tiro
1: aí. É isso aí,
0: fica a fita.
1: Aparece mesmo, fica ali Instagram, WhatsApp, você tá dormindo
0: Exatamente.
1: Fica ali apitando. Além deste quadro agora, Corro ou Passo, alô André Galvão, temos um novo quadro, meu amigo, que é este aqui, ó, que é o Pace da... Dá pra ler aqui, ó? Ó aqui, ó, deixa eu tentar pegar aqui, ó, Pace das perguntas, tá? São perguntas aleatórias, que não são perguntas de corrida.
0: Opa.
1: Algumas talvez sim, outras não.
0: Vamos lá.
1: Então vamos lá, ó, então Pace das perguntas... Para quem está acompanhando a gente aqui, é um saquinho cheio de perguntas. E agora o Bruninho vai pegar uma pergunta e vai responder. Vamos lá, qual é essa pergunta? Lê pra gente aí no microfone. Faz pertinho do microfone.
0: Se sua comida virasse um filme, qual seria o nome?
1: Se sua corrida... É isso?
0: É corrida.
1: Se sua corrida virasse o filme, qual seria o nome?
0: Ah, Missão Impossível.
1: Adorei. Muito bom. Bora pra outra.
0: Opa, vamos lá.
1: Vai, bora pra outra pergunta. Perguntas aleatórias para Bruno bem levinho. Vai. Vamos lá.
0: Qual pensamentos mais estranhos você já... Você já acompanhou numa corrida longa?
1: Ixi, peraí, vamos ler então. Aí, ó. Qual pensamento mais estranho já te acompanhou numa corrida longa? Por quê? A gente fica ali correndo... Cara, é sério. A gente pensa absolutamente tudo. Tanto o que está acontecendo na corrida... Mas às vezes também, né, Levinho, a gente entra naquele flow da corrida. Que é aquele flow que quando você vê, cara, já foi. Mas ao mesmo tempo, por exemplo, eu que tô ali no quilômetro, que tá difícil, o negócio tá complicado. Eu fico pensando no boleto pra pagar, eu fico pensando em várias outras coisas, no que eu vou dizer pra minha chefe que eu não entreguei o trabalho, que não sei o quê. Qual foi, existe, vai, um pensamento mais estranho ou aleatório que você já pensou na corrida?
0: Bom, geralmente, assim, eu tento desligar, assim, mas só que eu tenho vezes que eu tô tão no flow, assim, que eu, se eu for num lugar novo, eu me perco. Me perco totalmente, assim, tipo, de falar, onde eu tô.
1: Ah, sério?
0: Sim. Já aconteceu várias vezes.
1: Tipo, em um momento que você tá correndo...
0: Não, tipo, concentrado, assim.
1: Sim.
0: Por exemplo, você vai correr lá em Porto Alegre. Aí tem uns trotes, você vai antes, né? Você faz umas corridinhas antes. Aí eu saio meio que focado assim, aí tem uma que eu falo, ué, cadê o hotel? Passei. Aí sempre tô com cartão, ou às vezes vou com o celular, tiro foto dos lugares, que eu me perco, real. Por mais que tenha GPS, eu desligo assim, ó.
1: Cara, mas que doideira, né? Porque eu acho que você tá tão concentrado ali na corrida, que você acaba meio que se desligando. Sim. E o seu cérebro, o tico e teco, não se conectam.
0: Exato.
1: E aí depois...
0: Só corre.
1: Tem a conexão. Sim. Então vamos lá, a última.
0: Vamos lá.
1: Última pergunta aleatória para Bruno Bem Levinho. Vai, qual que é?
0: Qual foi o perrengue mais absurdo que você já passou na corrida? Ah...
1: Ixi, já lembrou?
0: Ah, oxe, tem outro.
1: Tem vários?
0: Ó, vou falar um que aconteceu comigo quando eu fui pra correr a maratona da Espanha, que eu falei, a Sevilha.
1: Sevilha, tá.
0: Foi a maratona mais próxima que eu cheguei, perto de bater o tempo da Adriana. Só que no quilômetro 37, mais ou menos, me deu uma dor de barriga. Mas não é aquela dor de barriga, ai, vou chegar e vou no banheiro. A dor de barriga é tipo assim, você faz agora, você faz agora.
1: Qual quilômetro você tava? E aí?
0: E esse quilômetro 37 ou 36 fica numa praça bem famosa, que tem até o pessoal que assiste Star Wars, fala que tem um filme lá que a nave cai bem nessa praça. Eu não assisto Star Wars, mas a galera que assiste falou que é bem nessa praça. E a praça cheia de gente. Cheia de gente.
1: Pelo amor de Deus, que sufoco,
0: não,
1: que situação.
0: Eu parei. Aí tinha um banheiro.
1: Nossa, banheiro, tipo...
0: Exato, só que é o banheiro do parque. Aí eu fui, tava fechado. Acho que eles fecharam por causa da praça, não sei, tava fechado. Aí eu olhei pra uma árvore, fiquei atrás da árvore. Eu fiz atrás de uma árvore.
1: Eu sei.
0: E nisso, um cara que tava torcendo, me viu, atravessou assim, ó. Me trouxe lenço umedecido.
1: Meu Deus.
0: Atendimento mas... VIP.
1: Não, peraí. Esse cara é um anjo.
0: Porra!
1: É um anjo corredor que
0: cara,
1: apareceu.
0: Cara, gente boa demais. Ele falando espanhol, já meio cansado, não entendendo muito. Ele, a gente dá com a bolsa da mulher dele, me dando assim, ó, os lencinhos, eu fazia. Te juro, ele me deu assim, me jogou água na minha mão. Ele falou, bora. E fui embora.
1: Meu Deus.
0: Eu adorei.
1: Gente, você não... Devia ter dado um abraço nesse cara.
0: É que eu fiquei meio... Mas o cara foi muito gente boa.
1: Gente, eu adorei. Que
0: foi,
1: cara,
0: que
1: legal.
0: Peraí,
1: eu adorei o cara, que foi muito legal, mas a situação literalmente não foi legal. Mas posso falar? Tamo junto, porque na minha maratona eu também tive piriri e tive que parar no quilômetro 30 e pouco e fui lá no banheiro químico e não tinha papel higiênico. Esta é a história.
0: É isso, segue a vida, faz parte. Talvez você que esteja vendo vai falar: meu, nunca vou fazer isso, mas um dia vai acontecer com você e você vai falar: putz, eu fiz igualzinho.
1: É isso, gente. Um dia pode acontecer com você também, tá? Como aconteceu com a gente. Levinho, cara, que legal te receber aqui no programa.
0: Obrigado.
1: Muito legal tá aqui no Corre TMC. Eu queria que você deixasse uma mensagem pra galera que tá escutando a gente, a galera que, sabe assim, pensa que pra correr é muito difícil, é muito complicado. Ou que assim, sei lá, eu tô muito acima do peso. Ou eu não tenho ninguém pra correr, eu não quero correr sozinha, sozinho. Dá uma mensagem aí, porque, cara, vindo de você, maravilhoso.
0: Bom, pra você que tá pensando em correr, ou pra você que já corre, não se compare a ninguém, respeite o processo. Eu acho que de início é isso, assim, pra você que tá começando. Pra seguir, pra fazer um esporte que é tão maravilhoso esse como a corrida. Pra você que busca performance, tenta correr com alguém mais rápido. Foque na galera que tá correndo mais à frente, que você vai evoluir. Vai doer, mas você vai evoluir.
1: É isso. Hoje, eu esqueci de fazer essa pergunta aqui durante o programa. Você falou pra mim muito, eu tava vendo nas suas redes sociais, sobre influencer, né? Sobre influência, sobre a importância dos influencers hoje nas redes sociais. E eu queria que você falasse um pouquinho sobre isso, sobre esse seu papel que hoje como um atleta, mas também é de um grande influenciador. Hoje, qual é o papel dessa pessoa que está na rede social e que consegue impactar diretamente essa pessoa que está navegando?
0: Bom, eu acredito que o papel do influencer, assim, é ajudar a divulgar mais o esporte, as pessoas a praticarem e tentar não vender mentiras. Eu acho que também a galera, tem muita galera que vende coisas...
1: Fake news!
0: Exato, eu acho que isso não é legal. Eu acho que você tem que ser você mesmo, ser sincero, ter sua verdade, que aí as coisas acontecem. Eu acho que essa, se tivesse uma receita, eu acho que seria essa, assim, sabe?
1: É isso, gente. Então, não acreditem em tudo o que você vê. porque é fácil estar na internet e falar coisas que você não sabe. Qual foi a fake news, vai, mais cabulosa que você já escutou de corrida? Bem levinho?
0: Meu.
1: É, qualquer uma, de tênis, de sei lá, qualquer
0: coisa. Ah, de tênis é que só dá pra correr maratona com tênis de placa. Isso não é, isso é mentira, porque quando eu comecei a correr não tinha tênis de placa e eu corri.
1: Não tinha nem relógio GPS. Eu vou contar aqui, gente, o meu pai, ele é old school. Agora ele não tá correndo muito, mas vai correr os 10 quilômetros lá em Porto Alegre. Papai querido, Vicente Mosquera, um beijo, pai. Meu corredor e também minha grande inspiração também. Foi através dele que eu consegui ter esse exemplo lá em casa pra correr. Minha mãe também, mas minha mãe gosta mais da caminhada, né, mamãe? Ô, Bruninho, meu pai, a gente acordava, ele saía de casa e minha mãe ligava, Vi, né, Vicente? Cadê você? Ah, tô aqui. A gente mora na Zona Norte, tô aqui na Zona Leste. Mas seu carro tá na garagem. Eu vim correndo.
0: Olha.
1: E aí meu pai ia lá e voltava.
0: Legal, hein?
1: E fazia lá seus 21, seus 26 quilômetros. E vou te falar, não tinha relógio GPS, não tinha tênis de placa de
0: carbono.
1: Modo
0: raiz.
1: Modo old school total, papai old school. Então, Bruninho, obrigada pra quem quer te seguir nas redes sociais. Fala o seu arroba pra gente.
0: Meu arroba no Instagram, Bruno Bem Levinho. Fácil de achar, fácil acesso.
1: É isso, gente. Arroba Bruno Bem Levinho. Muito obrigada.
0: Valeu, obrigadão. Vamos marcar um treino, hein?
1: E eu tô fora. Olha, só se for pra correr uns 5 quilômetros, mas assim, tem que ser no meu pace, né?
0: Bom, ó. Agosto tem a maratona fila. Então vamos organizar uma corrida lá, hein?
1: Olha aí. É aquela que é de revezamento?
0: Exato.
1: Na USP?
0: Na USP.
1: Eu já fiz ela.
0: Quinta edição. Bora. Vamos marcar de
1: quinta
0: fazer
1: edição.
0: Essa prova aí.
1: Então já vamos falar. É em agosto?
0: Em agosto.
1: Então, gente, não percam então. 28 de agosto, maratona da fila, revezamento na USP, que é um outro lugar muito maravilhoso para você correr. Está lotado? Está lotado. Mas é o boom da corrida.
0: É isso.
1: É isso aí o que acontece. É só você chegar um pouquinho mais cedo, né?
0: É
1: chegando
0: isso.
1: 5, 6 da manhã, você não pega tanto esse boom. Muito obrigada, gente, pela sua companhia. Acompanha a gente lá nas redes sociais. Você já sabe, hein? Quem cedo madruga já correu 2 quilômetros. Obrigada, Bem Levinho. Tamo junto e fui, porque eu tô no Corre. A gente se vê. Tchau.
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4: 3 da manhã, bom dia.

A Polícia Civil de São Paulo realizou nesta segunda-feira a Operação Wi-Fi Livre, que investiga suspeitas de fraude em um contrato firmado entre a Prefeitura de São Paulo e o Instituto Conhecer Brasil. A ONG pertence a Karina Ferreira da Gama, apontada como uma das sócias da produtora responsável pelo filme Dark Horse, cinebiografia do ex-presidente Jair Bolsonaro. Horas após a operação, o senador Flávio Bolsonaro negou qualquer ligação entre a investigação e a produção cinematográfica. Segundo ele, a apuração policial não tem relação com o filme. O deputado federal Mário Frias também aparece no contexto das investigações, embora as autoridades ainda não tenham detalhado qual seria a sua participação no caso. Até o momento, o parlamentar não se pronunciou sobre a operação. O contrato investigado previa a instalação e a manutenção de pontos de internet sem fio em comunidades da capital paulista. Após sucessivos aditivos, o valor do acordo chegou a R$ 157,1 milhões. De acordo com as investigações, recursos públicos teriam sido repassados à ONG sem que os serviços contratados fossem integralmente executados. Segundo os investigadores, o projeto previa a implantação de 5 mil pontos de acesso à rede pública de Wi-Fi. As autoridades apuram agora se houve irregularidades na execução do contrato e na destinação dos recursos envolvidos. Deputado federal Sóstenes Cavalcante afirmou que, neste momento, não pretende disputar uma vaga no Senado pelo Rio de Janeiro. Segundo o parlamentar, a definição do nome que vai substituir a candidatura do ex-governador Cláudio Castro caberá ao ex-presidente Jair Bolsonaro. Sóstenes disse que se sente honrado por ter o nome cogitado, mas ressaltou que segue focado em sua pré-candidatura, em sua pré-campanha da reeleição para a Câmara dos Deputados. O líder do PL também afirmou que pretende disputar a presidência da Câmara caso seja reeleito deputado, e o senador Flávio Bolsonaro vence as eleições presidenciais. Ele acrescentou que só mudará de planos, dos planos políticos, se houver um pedido direto de Jair Messias Bolsonaro. Além de Sóstenes Cavalcantes, outros nomes mencionados nos bastidores para a disputa do Senado são os deputados Eduardo Pazuello e também Carlos Jordi. A necessidade de escolher um novo candidato surgiu após Cláudio Castro anunciar a retirada da sua candidatura ao Senado. O ex-governador tomou a decisão depois de ser alvo de operações da Polícia Federal que investigam supostas irregularidades no setor de combustíveis e possíveis fraudes envolvendo investimentos do governo estadual no Banco Master. Ministro da Fazenda, Dário Durigan, afirmou nesta segunda-feira que o governo brasileiro acompanha com preocupação a possibilidade de os Estados Unidos ampliarem tarifas sobre produtos do Brasil. Em entrevista ao SBT News, Durigan disse que uma eventual aplicação de sanções comerciais com base na chamada Seção 301 da legislação americana seria adotada apesar dos argumentos e esclarecimentos apresentados pelo governo brasileiro. A investigação foi aberta pelos Estados Unidos em julho do ano passado para apurar supostas práticas comerciais consideradas desleais. Segundo o ministro, o processo pode estar próximo de uma conclusão e o governo espera receber a definição já nos próximos dias. Paralelamente, Brasil e Estados Unidos mantêm negociações para tentar avançar em um acordo comercial. Durigan afirmou que as conversas ganharam força após o encontro entre o presidente Luiz Inácio Lula da Silva e o presidente americano Donald Trump, realizado em maio. Sem detalhar os termos da negociação, o ministro indicou que temas como etanol e bens de capital estão entre os assuntos discutidos pelos dois países. O chefe da equipe econômica também comentou a decisão do governo americano de classificar o primeiro comando da capital e o Comando Vermelho como organizações terroristas internacionais. Segundo Durigan, a medida pode trazer reflexos para o sistema financeiro brasileiro. Entre os possíveis impactos citados estão o aumento dos custos de conformidade para bancos, eventual repasse desses custos para clientes por meio de tarifas bem mais altas e dificuldades operacionais para instituições que venham a ser atingidas por sanções. O ministro também alertou para o risco de aumento da percepção de risco sobre o Brasil no mercado internacional. 3 horas, 5 minutos pelo horário de Brasília. Muito bom dia a você que sintoniza a TMC.
uma passageira morreu após cair da escada de uma aeronave durante o desembarque no aeroporto de Congonhas, na zona sul de São Paulo, na última sexta-feira. A mulher estava no voo LA3785 da Latam, que partiu de Ribeirão Preto com destino à capital paulista. Segundo a companhia aérea, a passageira caiu enquanto descia a escada da aeronave após o pouso. Equipes de atendimento médico prestaram os primeiros socorros ainda no aeroporto. Em seguida, a vítima foi encaminhada para um hospital da região, mas não resistiu aos ferimentos. A identidade da mulher não foi divulgada. E de acordo com a Latam, uma funcionária da empresa acompanhou todo o atendimento até a chegada dos familiares. A companhia informou que seguiu os protocolos previstos para esse tipo de situação e de ocorrência e manifestou solidariedade à família da passageira. As circunstâncias da queda ainda não foram esclarecidas. E o nome do hospital para onde a vítima foi levada e a causa exata da morte também não foram divulgados. No cenário internacional, o presidente dos Estados Unidos, Donald Trump, afirmou nesta segunda-feira que as tropas de Israel não avançariam sobre Beirute. Em publicação nas redes sociais, Trump disse que conversou diretamente com o primeiro-ministro israelense Benjamin Netanyahu e que as forças que se dirigiam à capital libanesa foram detidas. O presidente americano também declarou que manteve contatos indiretos por meio de intermediários com representantes do Hezbollah. Segundo Trump, houve um entendimento para interromper os ataques entre as partes. De acordo com o relato do presidente, Israel deixaria de atacar o Hezbollah e o grupo, por sua vez, suspenderia os disparos contra territórios israelenses. Apesar da declaração, as operações militares continuam. Em nota conjunta divulgada também nesta segunda-feira por Benjamin Netanyahu e pelo ministro da Defesa de Israel, eles anunciaram novos bombardeios na região sul de Beirute. O comunicado informa que as forças de defesa de Israel seguem realizando ataques contra alvos ligados ao Hezbollah em diferentes áreas do Líbano. 3:07 pelo horário de Brasília. Muito bom dia a você que sintoniza a TMC. Vamos ao seu programa favorito. Tô falando dele, o Sobremesa. E o entrevistado de hoje é o cantor Ziba. Ele já fez muitas parcerias, inclusive com a Alok, e tem mais de 1 bilhão de players no Spotify. No comando do programa estão eles, Lucas Salles, Marcelo Batista e a Mini Ruth. Fica agora com Sobremesa. Para.

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1: 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Quem escuta sabe, seja muito bem-vindo ao nosso programinha de meu Deus. Este é o Sobremesa, o seu programa favorito. Comigo, Lucas Salles, e também com ela, Mini Ruth.
2: Oi, gente!
3: Estamos no YouTube, em imagem, vai lá no arroba TMC News BR. Você pode comentar, deixar seu like, se inscrever no nosso canal. Esse programa que tem os apresentadores mais desorientados do que o Belo e Alcione cantando do hino nacional.
1: Oh, que vergonha, hein? Você viu isso, meu Deus?
2: Nossa senhora, eu não sei o que foi pior, Alcione fazer isso ou cantando Evidências.
1: Não, os dois, pra mim, ela foi muito ruim, cara. É, ela não conseguia cantar. Que loucura é essa? E você que está nos ouvindo com o seu ouvido, você pode participar do nosso programinha de meu Deus, como, Batista?
3: Ah, pelo nosso WhatsApp com a nossa enquete. O WhatsApp é o 11, né, que é o DDD 97221-1001. É o seguinte, a pergunta de hoje é a seguinte: o nosso presidente Lula falou que agora, com o fim da escala 6x1, né, o povo brasileiro vai ter mais tempo para namorar, para fazer coisas gostosas. Uau. Então a nossa pergunta é: o que que você faria se você tivesse mais tempo livre? É essa a pergunta.
1: Mini Ruth.
2: Eu viajaria, eu gosto muito de viajar, né?
1: Tudo bom, é verdade.
2: Cachoeira, essas coisas eu gosto muito.
1: E você, Batista?
3: Ah, acho que eu dormiria. Se eu tivesse tempo livre, eu dormiria. Faria um curso de culinária pra fazer bolinho de chuva.
1: Muito bom.
2: Tá na idade já pra fazer isso.
1: Com mais tempo livre, eu quero trabalhar mais, que é pra complementar a renda. Que tá difícil viver nesse Brasil, né, menino?
2: É uma boa.
3: Faz uma PP aí, sai daqui, meu. Sai daqui,
1: já vai, já liga,
3: roda até uma meia-noite e vai pra casa.
1: É uma boa, hein? Ó, dá pra fazer Uber vindo pro trabalho.
3: Tá
1: Olha
3: vendo?
1: Que legal. Volto do trabalho e faço Uber. Boa
3: ideia.
1: Você
3: economiza na corrida. Tá
2: vendo? Que maravilha.
1: Adorei. Boa essa dica. E você, o que é que você quer fazer com mais tempo livre? Você manda pra gente através do nosso WhatsApp, 011 97221-1001. Agora, amigos e amigas, vamos adentrar na nossa conversa com o nosso convidado, que é de honra e que é de muito sucesso. Ele é cantor, compositor e tem mais de 1 bilhão de plays no Spotify.
3: Que isso? Um bi?
1: 1 bilhão. Bote aí vários zeros pra fazer 1 bilhão. Você sabe quanto é 1 bilhão de plays, ô Mini Ruth?
2: Não faço ideia, gente. É 1 bilhão de plays.
1: 1 bilhão de plays é um problema. E ele está aqui conosco. Ele também compôs o hit Hear Me Now com a Loki, que completa este ano 10 anos. Senhoras e senhores, vamos conversar com ele, o incrível e incomparável Ziba!
4: Aê! Salve.
1: Cara, Ziba, muito obrigado pela sua presença. É a primeira vez que eu converso com alguém que tem mais de 1 bilhão de plays. É impressionante. E pra nossa primeira pergunta, quem traz é o homem de 1 bilhão de anos, Marcelo Batista.
3: Olha só, o Ziba que sempre está entre Brasil e Estados Unidos. Ô Ziba, a gente tem uma pergunta, a gente tem uma enquete, né, que é um ranking de sobremesas. Qual a sua sobremesa predileta?
4: Nossa. Cara, eu acho que é pudim.
3: Pudim.
4: Pulazinho, aquele pudim. É. Pá. Talvez,
1: né? Mais um ponto para o pudim.
4: Pudim, pá. Pudim é um dos...
1: Pudim tá
4: tem, assim, eu não sou assim muito de comer sempre sobremesa, mas acho que quando tem...
3: É, mas nos Estados Unidos não tem muito pudim. Lá você come o quê?
4: Ah, mas eu cresci no Brasil, né,
3: pô? É.
4: Mas quando você vai nos Estados Unidos, quando eu vou lá... Putz, pior é que eu fico numa dieta, assim, porque lá é muito... Ah, eu como besteira pra caramba, né? Como aquelas balinhas fines, né?
1: Legal, começando bem.
4: Donuts, como de tudo, né? Quando vou lá, a gente tenta se controlar, mas sempre sai um pouquinho, né? Abre umas exceções.
1: Você compôs o hit Hear Me Now, que tem há 10 anos e que, pô, toda festa de formatura tem, cara. É impressionante. Toda boate tem Hear Me Now. Você sabe, você compôs inclusive junto com o Alok. Sabe qual é a sobremesa favorita dele?
4: A sobremesa favorita do Alok?
1: É. Você nunca no estúdio não ficou lá comendo com ele?
4: Eu sei que o prato predileto dele é salmão com legumes, assim, mas sobremesa. Os caras são tudo fit,
1: o
4: né?
1: Alok deve o Alok ser é... chato, patelhão! Nossa, eu vou comer um salmãozinho.
4: Cristiano Ronaldo, né?
1: Deve ser um chato.
2: Deve ser alguma coisa com luzinha, drone.
3: Ô Ziba, tem muita gente que vai bater um papo com você que não sabe quem é você. Às vezes o cara fala, meu,
4: é verdade,
3: aquela
4: né?
3: música lá com a Loki, que é um sucesso, não sei o quê. Pô, tem um cara que canta. Eu achei que o cara era gringo, mas o cara é brasileiro, já acontece isso com frequência?
4: Não, acontece muito da galera achar que eu não falo português, chegar falando inglês comigo. Mas acho assim, aos poucos a gente tem. Eu brinco que é meu trabalho, assim, desde que lançou a Herminal, é pra mostrar pros brasileiros que eu sou brasileiro e fico nessa, assim, acho que tem essa confusão, até por ser uma música eletrônica, as pessoas às vezes não pensam tanto no cantor, então eu tive esse trabalho, assim, de mostrar e conquistando minha fanbase e fazendo também os meus projetos paralelos, né? Eu tenho meu show com a banda, tenho um show acústico, tenho um show com outro DJ internacional que eu rodo bastante, que é o Avi Snow. Então eu faço muita turnê fora com projetos diferentes. E aí eu tenho, acho que, fãs de diferentes lugares, assim, né? Dos fãs também que me vêm nos shows com a Loki. Eu faço muitas turnês com a Loki aqui no Brasil, né? Esporadicamente, mas assim, São João, Ano Novo, Carnaval, a gente tá sempre junto no Brasilzão. Então, assim, acho que é um processo que vão me conhecendo aos poucos, né?
3: É tipo sombra do ratinho da música.
1: É verdade, é engraçado porque quando você tá fazendo sucesso com tanta gente em todos os países, né? Você acaba se tornando uma pessoa pra cada tipo de público, né? Sim, então sim. As pessoas devem... Aqui no Brasil, te reconhecem mais pelo Herminal ou tem algum outro sucesso também?
4: Ah, eu tenho, né? Um projeto... Tem uma música que chama Tudo Que Importa, tem 30 milhões de plays no Spotify. Eu tenho parceria com a Manu Gavassi, logo depois que ela saiu do BBB, a gente lançou uma música juntos, foi muito bem, né? Chegou no Top 50 Brasil. Então eu tenho, assim, os fãs também desse lugar do MPB, fiz muitas parcerias com essa galera, né? Porque eu sempre fiz folk, eu vim do folk, né? Herminal, inclusive, ela nasceu de um EP que eu tava até meio desacreditado da música. Eu fui dar uma última chance, assim, o Bruno Martini, que é um dos produtores da Herminal, abriu as portas, assim, do estúdio, falou: Ziba, vem aqui, vamos tentar, não vou te cobrar nada. E a Herminal era uma música que era um indie rock. Então eu vim desse lugar, assim, aí o Alok, né, escutou essa versão, falou: cara, vamos lançar uma, né, quero fazer um remix, uma versão mais eletrônica, quero lançar junto, vamos fazer uma coisa juntos. E aí nasceu a Herminal, veio desse lugar, mas enfim, eu acho que é isso, né? Eu sempre fui do acústico, então aí tem as músicas, o folk brasileiro era a nova MPB, assim. Então tem música com o Pedro Calais, da Lagoon, com a Mariana Nolasco, enfim. Então acaba que eu fui indo por vários segmentos. Tem minha fanbase, né, o Ziba Brasil, que é um fã-clube que tá aqui, que tá sempre me acompanhando em tudo. E agora na turnê, toda cidade que eu vou é muito legal, que sempre tem a galera do Ziba Brasil que chega, me dá um alô, então... Tem essa fanbase, assim, mais nichada. E acho que, assim, a grande maioria dos brasileiros me conhece, porque me viu no Faustão, me viu na Virada em Copacabana. Então aí começa a reconhecer a imagem da pessoa que canta a música, que é a música brasileira mais tocada no mundo, né?
1: Então... No mundo, a música brasileira mais tocada no mundo, viu, Baticinho?
3: É, e eu aproveito e pergunto, essas plataformas, com esse tanto de play... que já deram na música, deu pra ganhar um dinheiro, e aí, esse dinheiro é metade seu, metade do Alok, ou ele fica com mais?
1: Cara, boa pergunta, essa é uma dúvida real.
3: É 50-50
1: ou 33, porque são 3, né?
3: Tem outro lá também, o Bruno.
4: É 33% pra cada. Eu, Alok e Bruno Martini.
3: Cara, e um bilhão, plataforma, hein? Essas plataformas, o artista ganha dinheiro. Igual às vezes a gente ouve falando: ai, tal artista recebeu só do não sei o que do Spotify 20 milhões de dólares. É verdade isso?
4: Não, ganha. Pô, não posso. Sou muito grato, assim. Já trouxe bastante. Ah, mudou minha vida, né? A música mudou minha vida. Acho que comprei minha casa,
2: comprar drone também. Deu pra comprar vários drones também?

0: mais São Paulo. Ziba, cantor e compositor, tem mais de 1 bilhão de plays no Spotify e também compôs diversos hits. Um deles, o mais clássico pra mim, que é o Hear Me Now, que é, como eu disse anteriormente, é música de formatura. Quando o pessoalzinho vai entregar...
1: É igual o Frank Sinatra, que é de casamento, New York.
0: Né? Cara, eu não consigo imaginar outra música. Ô, Ziba, a gente tá falando aqui sobre você ter batido vários números e realmente, pra você, ganhar dinheiro com música vem mais do streaming ou dos shows? Ou da venda de ingresso?
2: Cara, é difícil fazer essa conta, porque eu recentemente vendi uma porcentagem do meu catálogo, então, né, veio uma parte considerável, acho, ali do meu dinheiro nesse lugar, assim, né, mas acho que meio a meio, assim, talvez, hoje em dia. Às vezes o show mais, na recorrência, né? É, tem que fazer essa... Pô, nunca parei, assim... É que depende, a gente tem, tipo... Hoje em dia a gente consegue vender catálogo pra fundos de investimentos. É uma coisa que tem acontecido bastante.
0: Como assim? Não entendi.
1: Banco Master, essas coisas?
0: Vender catálogo pra fundos de investimento?
2: Ah, o Justin Bieber vendeu, né? Foi uma maior venda de catálogo. Enfim, os fundos agora eles têm investido, né? Então...
0: Peraí, deixa eu tentar entender. Você tá falando vender catálogo é vender o seu álbum só de músicas?
2: Por exemplo, hoje em dia você ganha, né, cada play que você recebe é uma porcentagem lá, vai 0,0001 centavo.
0: Tá.
2: Então, o banco ele chega e fala assim, o banco ou o fundo, chega e fala assim, ó, no ano esse cara ganha, sei lá,
1: 5 milhões de dólares.
2: É, sim, tá bom.
0: Tá bom.
2: É, eu vou te dar vezes 10. Agora, pum. Sim. E aí eu vou ficar com seu, e eu quero o seu catálogo pro resto da vida.
1: Então você
2: recebe 10 anos, ele compra.
0: Entendi.
2: Né, como uma aquisição de uma empresa.
1: Como o Jackson fez com os Beatles.
2: É, exato, isso. Exatamente.
0: São então, os direitos autorais.
2: Os direitos autorais.
0: Entendi. Você vende esses direitos, mas por um tempo limitado. Entendi. Uma,
2: é isso,
0: uma tem nova esse... forma de se rentabilizar no meio da música. Batista!
1: Ô Ziba, a gente colocou aqui no, na barra de buscas do Google, né? O seu nome, a gente colocou Ziba é... E aí o Google deu algumas sugestões. Boa. E a gente quer confirmar com você se isso é verdade ou não. Mini Ruth.
3: Ziba é o menino do assovio?
2: Sim.
1: Ziba é filho do Alok?
2: Não. Filho do Alok é ótimo.
3: Queria, né? Ziba é o DJ?
2: Não é DJ. Ziba é cantor.
1: Ziba é de direita?
2: Ah, Ziba é centrão.
3: Ziba é mulher?
1: Olha, que coisa, hein? Ziba é atacante do Flamengo?
2: Sim, já fui. Agora aposentado.
3: Ziba é careca?
2: Não. Pô, pior é que essa é uma.
0: Carro. Que interessante.
2: Tem uma marca de vans que se chama Ziba aí. Mas tudo bem.
3: E a última é: Ziba é o princípio ativo da Tadalafila?
0: Nossa. Porra. Senhoras e senhores, estamos aqui com Ziba, cantor e compositor. Ele que é autor de um grande hit, Hear Me Now, dentre outros. Já gravou música com Manu Gavassi, com o DJ Alok e também com outros artistas que você com certeza já deve ter ouvido. E a gente está tendo a honra de conversar com ele. E lembrando que o Ziba não é careca. Tá bom?
1: Não é, cara.
0: Acabei de anotar.
3: Muito importante isso.
0: É muito importante pra você levar. Da próxima vez que você falar do Ziba, você fala assim: sabia que o Ziba não é careca? Descobri ouvindo o
1: seu nome. Tem uma vasta cabeleira, você viu? Tem uma cabeleira. Estilo o Paulo Ricardo, tem cabelo pra caceta, o cara.
0: Ô, Ziba, você surgiu numa época que a gente nem sequer poderia imaginar que existiria IA, que é a inteligência artificial compondo música.
2: Total.
0: Você hoje se amedronta, você fala: ih, caramba, isso aí vai tirar meu sossego, isso aí vai tirar meu trabalho, ou não? Ou você tá bem de boa?
2: Ah, eu tô de boa porque eu acho que eu vim de antes já, né? Então a gente já tá mais tranquilo, consolidado de músicas que marcaram épocas, que, né, a Hear Me Now marcou a época 2010, acho que vai ser um clássico ali, então Never Let Me Go, a gente tem outras músicas também que vieram pré-IA, pré-pandemia também, né? Eu acho que as coisas, assim, depois da pandemia, tudo ficou mais rápido, né? O TikTok ficou gigante, de consumo rápido, e as músicas, elas parece que são fogo de palha, né? Vai, vira um hit, um mês depois já tem outro assunto, e é difícil de ter aqueles hits duradouros. Ainda tem, mas é... Qual que foi a última música que ficou um ano inteiro no top 1? Acho que faz muitos anos.
0: Não consigo pensar. Pô, interessante. Mas você também, então... falando de IA, você também fez um videoclipe com IA.
2: Fiz o clipe da Fio. Mas aí a gente tá falando de audiovisual, né? Uhum. E aí foi uma questão mais pra

0: cortar custos, né? E eu acho assim, não tem como a gente competir com a velocidade da IA em vários aspectos, né? E assim, os produtores que sempre foram muito criativos, eles estão usando já de IA para, por exemplo, quero um baixo que soe e tal. Quero, né? Estão usando das ferramentas para criar, mas eu acho que assim, ainda precisa de um ser humano comandando, um diretor, né? Só acelera os processos, né? Como tudo tá ficando cada vez mais rápido, e o consumo e a criação, né? Então eu acho que, não sei se ainda não tá me atrapalhando.
1: E você, né, faria alguma música com algum cantor que já se foi através da IA? Você pensa em fazer isso tanto no videoclipe ou até mesmo com o uso da voz?
0: Ah, putz, ainda não parei pra refletir, assim. Nunca chegou essa proposta. Teria que entender, assim, um projeto específico, vai. Pô, vamos fazer uma homenagem. Alguém que já foi, né?
2: Não sei. E alguém vivo? Quem você tem vontade de tocar?
0: Alguém vivo?
2: É.
0: Pô, eu tenho um sonho de fazer alguma coisa com o Chris Martin em algum momento da minha carreira. Coldplay, sou muito fã. Ainda é um último sonho, assim.
3: Irado, acho, nada, carreira. Você odeia Coldplay?
2: Você odeia Coldplay?
1: Eu não gosto. Eu não gosto de Coldplay. Já gostei quando tinha 15, 16 anos. É. Nem 15, acho 14. Mas irado ele ter esse projeto com o Ziba. Acho legal pra caramba. É a cara do Ziba.
3: Você não ia consumir, que você ia falar, é ruim a música.
1: Não ia mesmo. Não ia gostar da música. Tá vendo? Não ia consumir. Mas eu acho,
0: mas que, gente,
1: eu
0: legal, tô falando, pô,
1: de negócio. É o público, é o mesmo público. Pra mim é um público chato, mas é o mesmo público, entendeu? É o mesmo público, cara. Gerado.
3: Você tocou nesse assunto. Você já tocou no Brasil e Estados Unidos. Qual que é o melhor público?
0: Eu sei que é Brasil.
3: Brasil? Certeza, né? Claro. Americano é muito...
0: É mais difícil, né? O americano não é tão quente como o brasileiro, é mais... Ah, ainda mais, sei lá, em Los Angeles, quando eu fiz o show, a galera é mais parada, assim, né? Mas gosta, assim, né? Aprecia o show de outra forma. O brasileiro é mais caloroso cantar junto, né? Quer, né, pular e faz, é aquela coisa mais energia, assim, e, né? Já o americano
3: é
0: mais
3: frio. O assovio da música, Herminal, é você quem faz? É seu o assovio?
0: Sou eu.
3: Você já pensou em lançar um disco só de assovio? Porque o povo canta tudo ruim, errado, né? Herminal, né? Às vezes os caras não sabem nem falar inglês, né? Fica cantando lá,
1: Herminal. Pô, mas o assovio, pra mim, é a melhor parte da música. É muito legal.
2: Eu gosto muito também.
3: Mas é difícil assoviar, não consigo assoviar direito. Eu só consigo assoviar pra fora.
2: Como então
3: é
2: vai.
3: Que é tipo,
1: quem é que assovia pra frente?
3: Não, tem gente que faz. É.
1: Nossa.
3: Né? Então eu só consigo fazer um.
2: Vai ter campeonato de assovio, é isso? Peraí,
1: vamos organizar isso aqui. Vamos organizar isso, que o Brasil é o país dos grupos de WhatsApp.
0: Verdade.
1: De assobio. Se a gente tá falando de assobio, vamos falar então com o Ziba. Ziba, por favor, você pode recriar o seu assobio clássico. Para tudo, Cuca, que o Ziba vai fazer o assobio da música.
0: Que pressão,
1: Herminal.
0: Que pressão. Pô, peraí que eu preciso... Cara rindo, né? If you get to hear me now.
1: Salva de palmas!
3: Assovio
1: é grave. O assovio.
3: É outra categoria, é outro patamar.
1: O assovio dele é super afinado.
2: É verdade que não pode assoviar à noite, gente?
1: Dizem que sim. Algumas religiões acreditam que é um mau auguro fazer
2: isso. E como que você faz? Não pode.
0: Eu não assovio à noite no show. Só show de dia que eu assovio.
1: Que papo é esse de louco?
3: É papo de louco. Eu falo, esse programa aqui é pior que o Belo e Alcione cantando aí no Nacional.
1: Quando a gente disse que o Ziba estaria aqui entre nós, muita gente mandou mensagem. Então, Batista,
3: opa. O Tony Marques, ele diz o seguinte: eu tô com o assovio da música. Eu falo que nem assovio. Ele falou: tô com o assovio da música preso na cabeça há uns 8 anos. Como é que faz pra tirar, Ziba?
0: Não tira também, é uma maldição.
2: Marcelo Dias, ele mandou assim, ó: eu ouvi a sua música e ficava querendo pegar a dona dessa voz linda, até que descobri que você é um cara, você não tem mais chances comigo, mas ganhou um fã.
0: Pô, que ótimo, legal. Pois, isso é muito engraçado, isso rolou muito assim, nessa descoberta. Eu comecei assim, de uns 4 anos pra cá, eu comecei a entender muito o algoritmo de Instagram, de TikTok, e comecei a fazer um vídeo que a chamada era, inclusive, volta e meia eu posto esse vídeo, os meus fãs já não aguentam mais, mas eu sempre capto pessoas novas que não me conhecem da música, e que é Você conhecia essa música, mas não sabia que eu era brasileiro, né? E aí nos comentários tem tantas pessoas que, caramba, ele é brasileiro, não sei o quê, e né, tem essa viralização, e tem muita gente que fala, nossa, achei minha vida inteira que era uma mulher que cantava, então, a todos os caras apaixonados.
3: Tirem o cavalinho da chuva. Ó, o Maurício Medeiros diz o seguinte, o Alok é super good vibes, quem é o mais fofo no dia a dia, você ou ele?
0: Pô... Acho que... Que pergunta estranha, né? Mas,
1: não, não, não, nível não da nossa audiência.
0: A pergunta. Desculpa, mas quem é mais fofo? Eu acho que os dois são fofos.
1: Boa.
0: Pô, estranho. Falar assim, falar que é fofo, né? Mas parceiro, legal, a gente é legal.
1: Um cara
0: fofo.
1: Bacana, um cara legal.
0: Na
1: um cara
0: mídia fofo. Ele é fofo, a gente é normal atrás. É.
2: O Felipe Wagner, ele mandou, você agora é pai, tem medo da sua filha crescer e querer virar DJ?
0: Pô, não me passou pra minha cabeça ela virar DJ, mas eu sempre penso ela ser uma cantora, assim. Acho que a mãe é modelo, o pai é cantor. Acho que ela vai crescer numa casa com bastante música e, enfim.
3: Vai pro meio artístico, certeza, né? Boa. Paulo Oliveira, o Ziba tem cara daqueles músicos que quando vão do Brasil pros Estados Unidos levam queijo Minas escondido na mala.
0: Pode crer. Pô, não levo, mas eu sempre que vou pra Minas, BH, eu pô, compro um monte de queijo canastra, parmesão, tem um monte de queijo muito bom. Gosto muito de café de Minas também, uma delícia. Café brasileiro é o melhor que tem, né?
2: O Lucas Pereira, ele mandou, acho legal o estilo do Ziba, mas esse chapéu aí, com certeza, é pra esconder a calvície.
1: Né? Não é.
2: Não é.
1: Inclusive,
2: não é.
1: Tem um cabelo lindo, bonito, volumoso. Nossa,
3: você usa os produtos da sua mulher no cabelo
0: a
3: também?
0: A entrada tá aqui, né? Porque os 33 já estão aqui, mas mas tem bastante cabelo até aqui.
2: Paulo Ricardo que é assim, né? Inclusive o Paulo Ricardo que já regravou música sua também, né?
0: Já regravou, já escreveu uma música pra um disco do Paulo Ricardo também.
2: Que legal.
0: Parceiro, Paulo.
3: E pra fechar, Milena Silva diz, a música é sensacional, a voz é doce, o cara é um sucesso, mas por favor... Me explica por que esse nome Ziba? Que diabo é isso?
0: Ziba vem do meu sobrenome, que é Zebalos. E aí Zebalos, nos Estados Unidos, era um nome muito comprido pra falar. Então meus amigos me chamavam, me encurtavam, assim, os gringos mesmo. Falavam, Ziba's here. E aí virou o apelido, assim. E aí eu mantive, né? Inclusive, meu plano inicial era ficar lá nos Estados Unidos quando escrevi as primeiras músicas. E aí depois eu vim pro Brasil... Eu me formei lá em música nos Estados Unidos, em Los Angeles. Tive uma banda que foi uma banda que teve um pequeno sucesso, de uma ascensão. A gente ganhou um Grammy Amplifier, que era um Grammy para bandas independentes que estavam em ascensão. A gente tinha nossos fãs nas faculdades de música e ganhamos um prêmio lá que tinha Ariana Grande, Hunter Hayes e Kendrick Lamar de jurados. Então a gente fez turnê pelos Estados Unidos, teve todo um momento ali. E aí quando eu voltei, aí a banda, enfim, me desentendi lá com outro vocalista. Eu era backing vocal, olha que louco, eu tocava violão. Então me desentendi, a banda acabou, aí eu vim pro Brasil meio desacreditado. E as coisas deram certo aqui no Brasil, né, na Hear Me Now, que foi meio que a última chance mesmo, assim, vou dar mais um último gás. Meus pais me apoiaram muito, meu pai é médico, mas ele acreditava muito, assim, ele gostava, desde os meus 15 anos que eu componho. E aí uma vez eu gravei um CD que aí que ele nunca não queria comprar minha primeira guitarra, mas depois que eu gravei esse disco, ele me deu uma guitarra e aí ele investiu e quis apoiar.
3: Assim, e seu pai é um médico famoso, Roberto Zebalos, né?
0: Sim,
3: alguma vez você já pegou um atestado dele de um show que você não tava afim de ir? Você falou, vou meter um atestado, meu.
0: Não, nunca. Bom, que agora... Eu nunca cancelei um show, assim.
1: Bom. Próxima vez que isso acontecer, se for a primeira, você já sabe por quê. Ziba, agora você pode me explicar como vai ser esse show que você vai gravar dia 7 de junho agora? Sim. O show se chama Atemporal e vai ter orquestra. Me explica como surgiu a ideia e como vai ser.
0: Poxa, eu sempre... Bom, eu comecei assim, né, nas redes sociais a tocar e fazer versões acústicas das músicas de forma despretensiosa ali, então eu ia no piano, tocava e sempre ia muito bem esse conteúdo, a galera gostava muito e me pedia, pô, lança no Spotify, lança a versão acústica. E aí esse ano agora, né, tá marcando 10 anos de Hear Me Now, 10 anos de carreira, né, Hear Me Now foi a segunda música que eu lancei como Ziba, depois que a banda acabou, né, então fazia parte do CP. E aí eu quis trazer uma coisa nova, acho que uma comemoração, queria alguma coisa grandiosa. Pensei, pô, será que eu trazer uma orquestra vai ficar legal? E aí já tinha um contato do maestro Adriano, que é da Orquestra Vila Lobos. E tive essa ideia de, e também não tenho nenhum trabalho aí num registro ao vivo, então quis fazer um audiovisual, né, numa vibe DVD, pra rodar com uma turnê, né, junto com esse disco e... Enfim, foi um disco que eu quis gravar de comemoração, quis deixar ele mais especial com a orquestra, nesse formato mais acústico, né, apesar de ter a orquestra, são 8 cordas e 2 backing vocals, então vai ser...
1: Legal.
0: Vai ser voz, violão, piano e o octeto, né, que é violino, viola e cello. Apesar de ser muita gente no palco, são versões mais minimalistas desse sucesso, essas parcerias todas, né? Até a música que a Fio foi uma que pegou o top 1 no mundo de viral, foi uma música que eu lancei ano passado. Coloquei no set, coloquei músicas que marcaram momentos da minha vida, Tudo Que Importa é uma música que eu escrevi pra minha mulher, né? E escrevi uma música nova, inédita, vai ter no show também, que eu escrevi pra minha filha, que acabou de nascer, tem 2 meses. Então é um show e um disco comemorativo, assim, acho que marcando várias fases dessa trajetória. E já vendeu tudo, né? Inclusive, a gente tá falando aí, se você ainda não comprou, quero fazer uma sessão no segundo semestre aqui em São Paulo também. Então fica ligado, depois acompanha nas redes.
2: Que legal.
3: Aí, ó, filhinha de 2 meses, agora você vai ver o que você vai ter que trabalhar, meu amigo.
1: Agora você vai ver. Já vai planejando outro sucesso aí, porque vai, filho, gasta uma grana.
2: Eu quero saber se vai ter a música com a Malu Magalhães também, que vocês inclusive estudaram juntos, né?
0: Estudamos, vai ter música com ela. Ela, infelizmente, vai estar em Portugal, a avó dela vai estar comemorando aniversário lá, e ela falou, putz, não vou conseguir, minha avó vem me visitar bem nessa época, chamei ela com não tanta antecedência assim, então mas vai ter participação especial do Hungria Hip Hop, que a gente tem uma música também, uma música em português e que é um cara que eu gosto, porque tem o mesmo, né, apesar de ser outro gênero, ele tem um papo muito massa, assim, de otimismo, superação, o cara tem uma história de vida muito massa, assim, então enfim, vai estar lá a participação do Hungria. E por enquanto é isso, assim, de participação especial.
1: Muito obrigado, Ziba. A gente vai dar agora uma olhadinha na nossa enquete do dia, que traz a pergunta: você quer ter um tempo vago para fazer o quê? Já que o Lula falou que agora, com o fim da escala 6x1, o brasileiro vai ter mais tempo para fazer amor,
3: namorar.
1: Você vai querer usar o seu tempo vago para quê? Você manda pra gente no nosso WhatsApp 0119-7221-1001. Batista, o que é que o pessoal respondeu?
3: O Paulo Silva disse o seguinte: se eu usar meu tempo livre pra namorar, eu vou é fazer filho. Aí vou ter que arrumar outro emprego. Aí já era o
1: pensamento do Paulo.
2: Aline Moraes, ela mandou: eu vou usar meu tempo livre pra visitar meus amigos ricos e comer por lá.
1: Interessante. Se ela tem amigos ricos, né? Que bom pra ela.
3: Camila Ribeiro: vou usar meu tempo livre pra passear no shopping igual turista pobre, olhando tudo e comprando só uma casquinha. Sabe aquela casquinha? Aquele sorvete?
1: R$2 a casquinha. Vai, Mini Ruth.
2: Letícia Ribeiro, ela mandou: eu vou aproveitar pra fazer caminhada até a padaria e voltar.
1: Tem mais uma aí, ô Batista?
3: Opa, peraí. Agora, peraí. Deixa eu pegar aqui. A Carla Souza: agora vou ter tempo livre pra namorar. Falta só alguém querer também.
1: Imagina. Tá vendo? É isso. Se você
2: tem alguma
1: resposta, manda pra gente no nosso WhatsApp.
2: 0119-7221-1001.
1: Queremos saber o que é que você quer fazer com o seu tempo livre. Agora, amigos e amigas, pra você que gosta de usar a inteligência artificial, saiba que aqui no Sobremesa nós temos a nossa própria IA. É a ignorância humana. Senhoras e senhores, começa agora o Chato GPT. Vou fazer uma pergunta para o Chat GPT e depois vou repetir a mesma pergunta para o Chato GPT. Você vai ver como a nossa IA é muito melhor. Chat GPT, como fazer para não surtar com tanta dívida?
2: Não precisa resolver tudo hoje. Lembre-se, até as tempestades financeiras acabam passando.
1: Vamos lá. Chato GPT. Como fazer para não surtar com tanta dívida?
3: Agiota. É a melhor solução.
1: Vou fazer mais uma pergunta. Chat GPT. Como viver mais?
2: Cuide do seu corpo com carinho. Mantenha perto quem faz seu coração sorrir.
1: Bom, Chato GPT. Como viver mais?
3: Não contratar um agiota.
1: Senhoras e senhores, esse foi o Chato GPT.
3: Muito boa, meu. Muito bom, muito bom.
1: Ah, inclusive, estou em busca de um agiota evangélico. que só bate.
2: Ah, eu conheço, depois te passo.
3: Você tem um?
2: Tá eu feia, tenho, já assim? Tenho, é ótimo.
1: A gente tem que trabalhar.
2: Cara, na vida, depois, principalmente depois dos 30, a gente sempre tem que conhecer um médico, um agiota, né, um policial, delegado, um advogado,
1: não?
2: Tudo.
1: Mas é bom deixar claro que a gente não, não concordamos com essa, com essa prática controversa e também ilegal de arranjar dinheiro, tá bom?
2: Sim.
1: Nós somos contra isso. É. Mas se conhecer um, me manda, por favor.
2: Mas quando o nome tá sujo, né?
1: A gente trabalha, é pra isso. A Jota não. Vamos lá, senhoras e senhores, é hora do nosso quadro favorito. O quadro de quem ama este programinha do meu Deus. É hora de trazer informação com diversão. É hora do... Girinho de notícias, vai!
2: Girando,
1: vamos lá, primeira notícia do dia, quem traz é ela, Mini Ruth. Vai, Mini Ruth.
2: Olha só, paramos no tempo, não é mesmo? Ó, inclusive, essa notícia tá lá no site da TMC, tmc.com.br. Entra lá e confira. Afinal, aparece aqui que o Lula tem uma vantagem sobre o Olavo Bolsonaro no segundo turno.
1: De novo, menino.
2: O quê?
1: Não existe Olavo Bolsonaro. É Flávio. Flávio Bolsonaro.
2: Ah, gente.
1: O que, que foi dessa vez?
2: Ah, mas é o TP que tá errado aqui, né?
1: O TP tá errado. Vai, Jonathan Clapton. Tá errado aqui. Vai.
2: O Lula aparece aí com 45% enquanto enquanto Flávio aparece com apenas 40%.
1: Boa.
2: É a pesquisa Real Time Big Data.
3: Real Time Big Data. Isso aí parece aquelas corridas do Mario Kart também, né? Daqui a pouco um joga uma bananinha, o outro dá uma escorregada.
1: Eu iria mais uma corrida maluca, né? Todo mundo aí correndo, pelo amor de Deus. Vamos lá, próxima notícia. Quem traz é ele, Marcelo Batista.
3: Olha só, eu tava dando uma olhada aqui, você viu que usuários na internet mostram itens caros que são encontrados no lixo, você sabia?
2: Ah, já vi vídeo assim, é muito bom.
1: Peraí, mas em qual lixo? Daqui do Brasil mesmo?
3: É, tem uma publicação aí que viralizou, né, com lista de objetos que já foram encontrados no lixo. Por exemplo, iPhone 14.
1: Que isso?
3: Rolex.
1: Não, impossível.
3: É verdade, é verdade. Que Rolex, perfume do Bolsonaro.
2: Eu sou geroso, tá ok?
3: Já encontraram dinheiro dentro de air fryer.
1: É isso?
3: É.
1: Não, dinheiro quentinho.
3: É, isso aí é pra esquentar, né? Tem uns que usam pra lavar. Esse aí é pra esquentar o dinheiro, é na air fryer. Né? Álbum de casamento já foi encontrado.
1: Isso daí dá até pra entender, álbum de casamento.
2: Ok.
3: O CD The Best of Roberto Carlos também. Caraca, já acharam.
2: Não acredito que jogaram isso fora.
3: É, livro do Lázaro Ramos.
1: Que isso,
3: por quê? Bonequinho do Lula, lembra do bonequinho do Lula?
1: Livro.
3: Bonequinho do Lula.
1: Que loucura.
3: Tudo isso, cara, encontrado.
2: Nossa, gente.
3: Lixo.
1: Nossa.
3: Aliás, outro dia acharam 200 e pouco, né? 287 mil reais, não foi?
1: Sim.
3: Em saco de lixo aí na casa de um servidor do
1: INSS.
3: INSS.
1: Ô, coisa boa, hein?
3: Você sabe que eu tenho essa curiosidade?
1: História cabeluda essa.
3: Eu tenho curiosidade, sabia?
2: Do quê?
3: De saber o que, de repente, por exemplo, o que o Faustão joga fora no lixo dele?
2: Dá lá no lixo dele.
1: Na onde? Não tem
2: como chegar atrás. Não, mas você pode mexer no lixo.
1: Sim.
2: Se tá na rua, tá no lixo, você pode mexer no lixo dos outros.
3: É uma curiosidade que eu tenho. O que será? Por exemplo, Faustão, o que será que joga fora?
2: A borda de pizza.
1: A Bárbara Gância teve a mesma ideia e fez uma das reportagens mais icônicas, que ela pegou os lixos dos presidenciáveis na época. Das pessoas que estavam candidatas à presidência, ela foi lá e mexeu no lixo de cada um deles. E levou para um estúdio, tirou foto. Então dá para fazer também, né, Mini Ruth?
2: Ah, eu acho
1: adoraria.
3: Que... Eu tenho essa curiosidade. O lixo do Ney, do Neymar. O que será que tem no lixo do Neymar?
1: Boa pergunta. Hã? Xandão. E do Xandão?
3: Xandão.
1: O que deve ter?
3: Não sei.
2: Ah, deve ter pente, né?
1: Pente. Não precisa, né? Próxima notícia eu trago pra vocês.
3: Traz.
1: E eu gostaria de dizer que um grande ator da Globo está sendo processado. Bota aí, ó. Urgente na tela. Vai, Cuquinha.
3: É.
1: Um grande ator da Globo. E sabe quem é, Mini
3: Quem?
1: Ruth?
2: Grande ator da
1: grande
2: Globo?
1: Grande ator. Aquele que fez aquele...
2: Alan Raymond.
3: Isso é cilada, Bido.
1: Como é que é?
3: Isso é uma cilada, Bido.
2: Mas pior que parece mesmo, Antônio Fagundes.
1: Parece o Lula. Então parece que o Marcelo Batista tá imitando o Lula.
2: Não, tá parecendo Antônio Fagundes.
3: Isso é uma cilada, Bido.
1: É isso mesmo. Antônio Fagundes
3: que
1: está
3: aconteceu?
1: Sendo processado. Exatamente, por uma juíza ainda.
3: Uma
1: juíza está processando o Antônio Fagundes.
2: Diz, por quê?
1: Porque ele não deixou ela entrar no teatro, porque ela chegou atrasada. Olha aí. Uma juíza chegou atrasada num espetáculo do Antônio Fagundes. Só que o Antônio não deixa ninguém entrar depois que começa o espetáculo.
3: Toca o terceiro sinal e começa o espetáculo.
1: Toca o terceiro sinal, uma prática comum no teatro. Toca ali a terceira campainha, o teatro vai lá e fecha e começa o espetáculo. A juíza chegou depois desse terceiro sinal e não pôde entrar no teatro. Aí ela tá processando.
2: Ah, mas é, cara, ué, ele tem razão. Se bater o terceiro sino e não tá lá, tchau. É. Você acha que a juíza ia liberar e entrar depois da hora da audiência?
1: E você, Batista, o que você acha?
3: Eu acho que se a gente puder processar o ator porque não gosta da peça, eu acho que é justo.
1: É? Qual peça você processaria?
3: Não sei. Eu não vou pouco ao teatro.
1: Eu acho que mas não é interessante
3: a prática. O que diz ali? O ingresso, se eu vou no show na peça do Antônio Fagundes,
1: tá.
3: Geralmente você compra o ingresso pela internet.
1: Sim.
3: Não tem a lei quando você compra pela internet, você tem direito à devolução em até 7 dias?
1: É verdade.
3: Se você comprou pela internet, você foi na peça, achou uma porcaria, você não pode pedir de volta o dinheiro?
1: Acho que nesse caso não, porque ela já utilizou o ingresso, né?
3: Mas às vezes você compra um negócio que você não gosta pela internet, um secador de cabelo. Você usa e fala, não
1: gosta. Mas aí é objeto. Deve ter uma legislação aí pra essa parada aí.
2: Não, mas eu acho que tá certíssimo. É o trabalho dos outros, velho. Se é o trabalho dele, ele tem que defender mesmo a hora que a galera chega.
3: Porque essas peças desses atores da Globo é tudo um saco. Ninguém gosta dessas porcarias. Aqueles Gregório Dudu Vieca, aquelas porcarias lá.
1: Próxima notícia, já que estamos falando de artista e de polêmica. Por que não falar dele, do Ed Motta? Traga você, Mini Ruth.
2: Olha só, inclusive tá lá no Instagram da TMC, @ TMC News BR, entra lá pra conferir, viu? Porque o mundo ele não gira, né, galera? Ele capota. Uma fã acabou jogando uma rolha nele, Ed Motta, durante um show no Rio de Janeiro. A apresentação que rolou lá no Circo Voador no Rio foi interrompida após uma fã arremessar, né? Uma rolinha no palco.
1: E ele deu o feedback dele, qual foi?
2: Ele falou o seguinte: caramba, eu perdi a entrada do refrão por causa disso. Deixa eu ver qual é a marca do vinho. Inclusive, ó, o Ed Motta mandou uma mensagem com exclusividade aqui pro Sobremesa.
1: Sério?
2: Falando sobre esse ocorrido no show. Muito obrigada, viu,
1: Ed Motta. Então vamos ouvir com exclusividade o áudio do Ed Motta sobre o que aconteceu no show do Circo Voador, que tacaram uma rolha pra ele. Por favor, solta o áudio aí, Cuca.
2: Olha, foi muito autoexplicativo, né?
3: Obrigado. E olha que não é difícil errar uma rolha, não é de moda. Não.
2: O alvo é grande, né?
1: Mas posso falar uma coisa? Ele tirou de letra no show. Eu vi o vídeo lá no Instagram da TMC. Ele brinca. Inclusive, o Circo Voador tava lotado. Lotado, assim, todo mundo foi lá ver. E aí eu vi uma frase muito legal, que assim, não dá pra cancelar alguém que não nasceu na internet. O Ed Motta realmente, né? Ele surgiu há muitos anos, então ele já tem o seu fã, sua fanbase.
2: É, não dá pra cancelar alguém que já é cancelado também, né? Vamos combinar?
1: Vai, próxima notícia, vai, eu bati.
3: E pra homenagear todos os nossos colegas, os profissionais da imprensa, a gente separou aqui, viu, Mini Ruth? Algumas manchetes importantíssimas do jornalismo brasileiro.
2: Olha!
1: Muito bom.
3: E são verdadeiras, viu?
1: São manchetes verídicas.
3: Você vai ouvir, é verdade. É verdade. Primeira manchete, Mini Ruth.
2: G1 alegou: irmão Leandro e Leonardo são suspeitos de esfaquear Michael Jackson em Belo Horizonte.
3: Tá lendo bem hoje, hein?
1: Vai, traz você, Batista.
3: UOL: homem tem braço deslocado após levar surra de bunda em show do... O que é?
1: No Pará, no Pará.
3: É Pará isso aqui,
1: né? Show no Pará.
3: No Pará. O redator bota uma sigla. Vamos lá, ele não sabe, porque os caras escrevem tudo errado.
2: Eles acharam que você tinha quarta série.
1: Para, menino, vamos lá. Próxima notícia, ó. Isso aqui que eu vou ler agora é verdade. Uma pessoa da imprensa do jornalismo escreveu. Jornal O Globo. Pais organizam peidaço contra colégio que repreendeu o aluno que soltou
3: porra. Olha aí.
1: Pelo amor de Deus.
3: Mais uma grande manchete da imprensa brasileira, Mini Ruth.
2: Olha só, UOL. Yasmin Brunet se envolve em acidente de carro e põe culpa em eclipse lunar.
3: aquilo não vai, Batista, até a próxima.
1: A lua entrou na frente dela.
3: É, Terra, Portal Terra, Caetano estaciona carro no Leblon nesta quinta-feira.
1: Ah, esse olha, é um clássico, esse é.
2: Tá completando bom. 15 anos já.
3: Vai. É. Ego, Irmãs Minerato vão a samba com vestido mais justo que Deus. Que, qual é o nome do jornalista, da jornalista que escreveu isso? Obrigado. Muito obrigado, de verdade. Próximo, vai, Mini Rússia.
2: R7, polícia resgata jacaré do tamanho de Ariana Grande no porão de casa.
1: Ela é pequenininha.
3: Ela é Tinoco.
1: Aliás, eu sei porque esse nome, Ariana Grande, né?
3: É, UOL, Sasha Meneghel esclarece rumores de que nasceu sem o ânus. Que isso?
2: Ai, é verdade. Era uma teoria que a gente acreditava na internet, né?
1: Era um mito aí, diziam que ela tinha nascido, mas ela nasceu com ânus.
3: Então, essa foi a nossa homenagem a todos os nossos colegas. Um abraço a todos os nossos amigos jornalistas.
1: Um abraço aos amigos jornalistas e aos inimigos jornalistas também. Também. Tá?
2: É isso aí.
3: Ah, falem mal, mas falem de nós.
1: Fala é da isso. gente. É. Próxima notícia eu trago pra vocês. Porque a filha número 2 de Cenoura Bravanel.
2: Baoi.
1: Como é que é?
2: Baoi. Qual das minhas filhas? Baoi.
1: É, filha número 2, Silvio.
2: Ah, minha querida Silvia Bravanel.
1: Exatamente. É. A Silvia Bravanel parece que vai virar uma opção do PSD, do partido PSD, para sair como vice do Caiado. Isso, inclusive, notícia que tem lá no site da TMC. Você pode conferir. Não tô tirando da minha cabeça, não. Tem fonte, tá?
3: Vai ser vício do Caiadão?
1: Caiadão.
3: Lá vem a Silvia. Lá, lá, lá, lá, lá, lá, lá,
1: lá, lá, lá. Caramba. Pô, olha, parecem que os aliados do ex-governador de Goiás passaram a defender o nome de Silvia Bravanel para a vaga de vice. Quem traz essa informação também foi a Daniela Lima, que é aqui da TMC, da TMC 360. Uma queridíssima, Daniela Lima. Bom, eu quero ver se isso vai acontecer ou não. Eu fico bem.
2: Será?
1: Vou, atrás da porta número 2, vem a Silvia Bravanel.
2: Silvia Bravanel, venha
3: vamos
2: pra cá.
3: Vamos abrir as portas,
2: o
3: né?
2: O que você vai fazer para o Brasil, filha?
1: Muito bom. Pô, olha, inclusive, a Silvia Bravanel, ela esteve aqui no nosso programinha de Meu Deus do Sobremesa, e você pode conferir no nosso canal no YouTube, o arroba TMC NewsBR. Bota lá, www.youtube.com/TMC NewsBR, tá bom? Mas ó, espera o programa de hoje acabar pra depois você ver, tá bom?
2: Exato.
1: Vamos lá, próxima notícia, traga, Mini Ruth.
2: Olha só, galera, não é porque a gente tá na Copa do Mundo que isso significa alguma coisa, tá? Eu não sei se vocês já encontraram por aí, andando na rua, alguma pessoa chamada Neymar. Já encontraram, Lucas?
1: Eu encontrei o próprio Neymar já.
2: Não, mas alguém chamado Neymar?
1: Não. Não. Fora não. Neymar? Não.
2: Nunca?
1: Não. Não.
2: Pois é, mas 307 alunos da rede estadual de São Paulo se chamam Neymar. Tá bom pra vocês?
1: Olha aí.
2: Pois é. Escola de São Paulo também tem 20 alunos chamados Vinícius Júnior. 53 Hendrix, 273 Casemiros, os dados são da Secretaria Estadual de Educação.
3: Rapaz, mas tudo isso de Casemiro, a criança já nasce velha, né, Casemiro?
1: Nossa, fiquei espantado quando eu vi aqui.
3: Casemiro, Neymar, você imagina o que esses moleques mentem de atestado pra faltar, pra faltar no colégio.
1: Cai do ano, cai de ano.
3: Já pensou? E daqui a pouco você vai ver, daqui uns anos, vai ver o que vai aparecer de Virgínia.
2: Olha, com certeza.
3: Pode anotar aí, que olha, você vai ver que vai ter um monte de Virgínia.
2: Isso que é menino Ney, hein, rapaz.
1: Agora, gente, por favor, eu gostaria de pedir uma pausa rapidinho, por favor, parou tudo. É, parece que temos uma notícia importante. Por favor, solta a vinheta, Cuca. É isso mesmo. Agora o mundo para porque Deolane Bezerra retira Mega Hair em cadeia no interior de São Paulo.
2: É, ela que está presa aí desde o dia 22 de maio na penitenciária feminina de Tupi Paulista, em São Paulo. E o procedimento foi adotado por questões de segurança, né? Vai que alguém...
1: Essa é a notícia. Deolane Bezerra retira o seu Mega Hair em cadeia, no interior de São Paulo. Bom, agora que o mundo parou, a gente segue com notícias bem menos cabeludas.
3: Ai, meu Deus.
1: E bem menos importantes do que essa. Vai, Batista!
3: É que ela vai escapar, né? Fazendo aquela Zelza.
2: Fazendo a Rapunzel, né?
1: Operação Rapunzel.
3: Atenção, inflação da cerveja e da carne.
1: Ih, não.
3: Deixa churrasco mais caro na Copa. É só no nosso. É só no nosso, me ajuda aí, ó. Tá lá no Instagram da TMC.
1: A cerveja aumentou cerca de 27%.
3: E a carne 13%.
1: Olha aí.
3: Informações do Instituto Rico.
1: Tá vendo? Tem que ser rico, pra comprar um negócio dele, tem que ser muito
3: agora
1: rico.
3: O Brasil...
2: Mas pensa pelo lado bom. Pelo menos os jogos da Copa você vai ouvir gratuitamente aqui na TMC.
1: Gostei. Boa. Até porque a TMC é a emissora oficial da paixão dos brasileiros. 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
3: É mesmo? E os caras já foram, hein? Os caras do esporte.
1: Já dominguinho, já pegaram a malinha, ó.
3: É mesmo? Foram? Tô torcendo pra ver se alguém fica doente, pra ver se sobra uma vaga pra mim. Alguém tem um...
2: Quem que foi? Eu quero mandar mensagem pra trazer
1: O Magno Navarro foi.
2: É?
1: Magno,
2: eu vou mandar um ato pro Magno pra ele me trazer umas muamba de lá. Ai, gente, eu adoro. Você
1: vai trazer o quê? Vai pedir pra ele trazer o quê?
2: Ah, eu queria um arquinho do Mickey, sei lá, um perfume. Mas é aqui,
3: isso tem na 25 de março, pô.
1: O Mickey fica em Orlando ou na Califórnia.
2: Ele foi pra onde?
1: Ele vai pra todos. O primeiro jogo do Brasil.
2: Então, vai pimenta Jersey. Do México, eu quero o donuts dos Estados Unidos.
1: Que mais
2: e
1: você
2: do
1: quer?
2: Canadá eu quero uma piscina.
1: Uma piscina do Canadá?
2: É.
1: Explica, por que uma piscina do Canadá?
2: Que aí vem Canadá.
3: Meu Deus do céu. Essa linguagem tá impossível, né?
1: E olha, essa foi boa. Vem Canadá. Super boa.
3: Ai, meu Deus do céu.
1: Próxima notícia, traz aí, vem Canadá.
2: Olha lá, gente. Olha isso aqui. PEC da escala 6x1 provocou 26 bilhões de interações nas redes sociais, né? Caramba. Após sair essa notícia aí. No X, o antigo Twitter, concentrou a maioria das postagens sobre esse tema. Érica Hilton, autora da PEC, foi a pessoa mais citada nas redes também.
1: Não tô lendo a lei, Nossa, mãe do céu.
3: Que coisa, hein?
1: Que coisa boa. E sabe o que essa notícia mudou na tua vida?
2: Nada.
1: Sabe o que ela vai mudar na sua semana? Nada. Nada.
3: As interações não, mas a escala vai mudar.
2: A escala vai mudar.
3: Vai sobrar mais tempo pros imbecis ficarem na internet falando besteira, né? Um dia a mais pra você ficar falando mal dos outros, né? Comentando a opinião dos outros, que não interessa nada pra você.
2: Eu só acho que tinham que lançar logo a 3x4.
1: 3x4?
2: É, trabalhar 3 folga 4, né? Bem melhor.
1: Mas sabe que alguns países já tem 4x3.
2: É?
1: Juro por Deus, tem alguns países que tem 4x3.
2: Ai, nossa, não vejo a hora, rapaz. Imagina.
1: O que você tem contra o trabalho? Só pra
2: quem que gosta de trabalhar, apesar...
1: Eu e o Batista.
2: Não, apesar da TMC ser uma empresa incrível, que eu amo estar aqui, amo meus colegas, um beijo pra toda a produção.
1: Eu não amo
2: que esses dois não gostam, mas eu gosto de vocês, tá? Apesar de ser uma empresa incrível, cara, eu queria estar na minha cama dormindo, né?
1: Que isso, meu? Você tem que mudar o mindset, Minigood. Entendeu?
2: Não, sabe por quê? Porque eu trabalho, trabalho, trabalho, chega final de semana, eu não tô em Igaratá. Tem alguma coisa errada.
1: Não, filha, você... Final de semana, você que mais curte todo mundo. Teve festa e tudo.
3: Tá lá, fazendo festinha.
1: Próxima notícia eu trago pra vocês, que é o seguinte. A Câmara do Rio vai conceder uma medalha. Uma medalha chamada Medalha Tiradentes ao Felca. Sim, aquele cara que fez vídeo alertando sobre o vídeo das crianças, sobre abuso de uso de criança, né? O Felca vai ganhar uma Medalha Tiradentes dado pela Câmara do Rio. A mesma Câmara que condena o Porchat como persona não grata. Felca vai receber essa honraria por atuação contra a exploração de crianças nas redes. Nossa, e olha, eu fiquei sabendo que a Medalha Tiradentes é tipo a maior honraria concedida pela Assembleia Legislativa do Rio de Janeiro. Juro, ela é destinada a premiar personalidades e instituições que tenham prestado qualquer tipo de serviço de grande relevância para a causa pública.
2: Não, medalha é demais, né? Só eu tive que aguentar meus sobrinhos falando: ah, foi xingar o Felca no Roblox. Não dá, cara, não dá. Medalha é um pouco demais, né?
1: Pessoal, os amigos aí da Assembleia, vocês estão com tempo, cara? Eu queria muito saber como é que tá o dia a dia de vocês. Vocês ficarem pensando nessas ações assim. Eu só que queria saber uma dúvida real. O que vocês fazem assim?
3: Eleição, né? Aí todo mundo quer ser o salvador da pátria, né? Salvamos as suas crianças.
1: Pô, mas é assim, é que um dia vão lá e condenam o Porchat como persona não grata.
3: Aí tá certo.
1: Aí vai outro dia e fala, não, a gente tem que dar o valor aqui pro Felca. Qual é a pauta, a discussão, qual é tudo? Eu queria entender como é que é o dia a dia da Assembleia Legislativa do
3: Rio. Candy Crush, ficam fazendo de tudo lá. Candy
1: Crush. Na Assembleia.
3: Ai, é, muito bom. Delicious. Próxima notícia, traga aí, Batista. Ó, o Lula tá lá no site da TMC, hein? O Lula quer que a esquerda use verde e amarelo na Copa, hein?
2: Olha. Provocativo. Se ele não falasse, eu não ia usar,
3: porque
2: mais.
3: Porque ele falou que as cores do Brasil não podem ser abandonadas, não podem ser tomadas por nenhum fascista, né? E a frase foi dita após o Lula ver o prefeito do Rio, Eduardo Cavalieri, vestido com um casaco amarelo da seleção. Então, vai todo mundo usar a amarelinha.
1: É bom que você não sabe, não vai saber
3: vai quem
1: é.
3: Vai brasa!
1: É bom que você não vai saber quem é quem, você trata mal todo mundo. Briga com todo mundo. Não importa. Ai, não, porque quem tá de vermelho é esquerda, não. Quem tá de verde e amarelo é direita. Não, agora vai estar todo mundo de verde e amarelo.
2: Eu não vou brigar com ninguém, só quem tiver com a camisa
3: também,
2: da Argentina.
3: Que não tem tamanho, né?
1: Mano, não tem tamanho.
3: Ai, usou camisa amarela.
1: Vocês que brigam por política, vocês são tudo trouxa. Trouxa. De verdade, trouxa, vocês merecem o Brasil.
3: Exato. Você que
1: vocês
3: tem
1: merecem o Brasil.
3: Você que tem político de estimação.
1: Ah, o Brasil é pra você.
3: Tem mais é que se lascar mesmo.
1: Vai lá e dá uma renovada no seu título, tudo. Mas renova o seu título de cidadão brasileiro. Você que briga por política, você merece o Brasil. É isso. Não mais do. Não vá pra outro país. Fique no Brasil. Os outros países não são bons como o Brasil pra você. Fica.
3: Isso.
1: Vamos lá. Próxima notícia, traga você, Mini Ruth, que está fazendo um processo muito bonito.
2: É, um processo de emagrecimento, né?
1: Muito legal.
2: Mas, pelo visto, eu vou ter que engordar de novo, né? Porque manter a alimentação saudável está cada dia mais caro.
1: Tá difícil, né?
2: O que você fala? Fala.
3: Nada.
2: Fala, minha cara.
3: Falei que tá lendo bem hoje.
2: Fala, minha cara.
1: Manter uma alimentação saudável no Brasil.
2: Pelo menos eu sei o que é pá, tá?
1: Cada vez mais caro comer bem no Brasil. É. Não, eu tô falando de comer bem, de comer fora, em restaurante chique, não. É comer legumes, vegetais, proteína, isso. Cereal, não é mesmo?
2: Isso. Que itens que como a cenoura, batata, cebola e tomate aumentaram o preço. Por exemplo, a batata inglesa, ela ficou 26% mais cara.
3: Aí, tá vendo? Em libra também, pô, batata inglesa. Aumenta mesmo.
1: Mas, ó, pra você que ia lá na feirinha e fazia suas comprinhas com 100 reais, que já é muito dinheiro. Agora, infelizmente, você vai fazer as mesmas comprinhas e pode ser que dê 130 reais.
3: Isso é uma verdade. Tudo que é comida saudável, você já viu o preço que essas coisas. Vai comprar um negócio orgânico.
1: Caraca.
3: Vai comprar um negócio de uma proteína de não sei o quê. É tudo um absurdo.
1: Tudo.
3: Aí fala, não, você tem que emagrecer, você tem que cuidar da sua saúde. Aí você quer cuidar da sua saúde, você gasta 4 vezes mais do que comendo tranqueira.
1: É muito melhor. É? Amigos e amigas, infelizmente o nosso programinha de meu Deus vem chegando ao fim de hoje. Um beijo, um queijo. Fica com Deus. Tchau, tchau.

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3: 4:01, bom dia.
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3: Muito bom dia, uma ótima terça-feira para você que sintoniza a TMC. Eu sou o Diego Andrade, eu te faço companhia até as 5 da manhã. Aqui no Amanhã TMC você fica por dentro de tudo que aconteceu de mais importante, de mais relevante no Brasil e no mundo, além de saber das primeiras notícias que vão impactar aí a sua semana, o seu mês. Seja muito bem-vindo e muito bem-vinda aqui ao Amanhã TMC. Vamos às principais manchetes do programa de hoje. A Polícia Civil de São Paulo realizou nesta segunda-feira a Operação Wi-Fi Livre, que investiga suspeitas de fraude em um contrato firmado entre a Prefeitura de São Paulo e o Instituto Conhecer Brasil. A ONG pertence a Karina Ferreira da Gama, apontada como uma das sócias da produtora responsável pelo filme Dark Horse, uma cinebiografia do ex-presidente Jair Bolsonaro. Horas após a operação, o senador Flávio Bolsonaro negou qualquer ligação entre a investigação e a produção cinematográfica. Segundo ele, a apuração policial não tem relação com o filme. O deputado federal Mário Frias também apareceu no contexto das investigações, embora as autoridades ainda não tenham detalhado qual seria a sua participação no caso. Até o momento, o parlamentar não se pronunciou sobre a operação. O contrato investigado previa a instalação e a manutenção de pontos de internet sem fio em comunidades da capital paulista. Após sucessíveis aditivos, o valor do acordo chegou a R$ 157,1 milhões. De acordo com a investigação, recursos públicos teriam sido repassados à ONG sem que os serviços contratados fossem integralmente executados. Segundo os investigadores, o projeto previa a implantação de 5 mil pontos de acesso à rede pública de Wi-Fi. As autoridades apuram agora se houve irregularidades na execução do contrato e na destinação dos recursos envolvidos. O deputado federal Sóstenes Cavalcante afirmou que, neste momento, não pretende disputar uma vaga ao Senado pelo Rio de Janeiro. Segundo parlamentar, a definição do nome que vai substituir a candidatura do ex-governador Cláudio Castro caberá ao ex-presidente Jair Bolsonaro. Sóstenes disse que se sente honrado por ter o nome cogitado, mas ressaltou que segue focado em sua pré-campanha à reeleição para a Câmara dos Deputados. O líder do PL também afirmou que pretende disputar a presidência da Câmara caso seja reeleito deputado e o senador Flávio Bolsonaro vença as eleições presidenciais. Ele acrescentou que só mudará seus planos políticos se houver um pedido direto de Jair Bolsonaro. Além de Sóstenes Cavalcante, outros nomes mencionados nos bastidores para a disputa do Senado são os deputados Eduardo Pazuello e Carlos Jordi. A necessidade de escolher um novo candidato surgiu após Cláudio Castro anunciar a retirada da sua candidatura ao Senado. O ex-governador tomou a decisão depois de ser alvo da operação da Polícia Federal, que investiga supostas irregularidades no setor de combustíveis e possíveis fraudes envolvendo investimentos do governo estadual no Banco Master. O ministro da Fazenda, Dário Durigan, afirmou nesta segunda-feira que o governo brasileiro acompanha com preocupação a possibilidade de os Estados Unidos ampliarem tarifas sobre produtos do Brasil. Em entrevista ao SBT News, Durigan disse em uma eventual aplicação de sanções comerciais com base na chamada Seção 301 da legislação americana. E seria adotada essa legislação apesar dos argumentos e esclarecimentos apresentados pelo governo brasileiro. A investigação foi aberta pelos Estados Unidos em julho do ano passado para apurar supostas práticas comerciais consideradas desleais. Segundo o ministro, o processo pode estar próximo de uma conclusão e o governo espera receber uma definição já nos próximos dias. Paralelamente, Brasil e Estados Unidos mantêm negociações para tentar avançar em um acordo comercial. Durigan afirmou que as conversas ganharam força após o encontro entre o presidente Luiz Inácio Lula da Silva e o presidente americano Donald Trump, realizado em maio. Sem detalhar os termos da negociação, o ministro indicou que temas como etanol e bens de capital estão entre os assuntos discutidos pelos dois países. O chefe da equipe econômica também comentou a decisão do governo americano de classificar o primeiro comando da capital e o Comando Vermelho como organizações terroristas internacionais. Segundo Durigan, a medida pode trazer reflexos para o sistema financeiro brasileiro. Entre os possíveis impactos citados estão o aumento dos custos de conformidade para bancos, eventual repasses desses custos aos clientes por meio de tarifas mais altas e dificuldades operacionais para instituições que venham a ser atingidas por sanções. O ministro também alertou para o risco de aumento da percepção de risco sobre o Brasil no mercado internacional. E uma passageira morreu após cair da escada de uma aeronave durante o desembarque no aeroporto de Congonhas, na zona sul de São Paulo, na última sexta-feira. A mulher estava no voo LA-3785 da Latam, que partiu de Ribeirão Preto com destino à capital. Segundo a companhia aérea, a passageira caiu enquanto descia a escada da aeronave após o pouso. Equipes de atendimento médico prestaram os primeiros socorros ainda no aeroporto. Em seguida, a vítima foi encaminhada para um hospital da região, mas não resistiu aos ferimentos. A identidade da mulher não foi divulgada. E de acordo com a Latam, uma funcionária da empresa acompanhou todo o atendimento até a chegada dos familiares. A companhia informou que seguiu os protocolos previstos para esse tipo de ocorrência e manifestou solidariedade à família da passageira. As circunstâncias da queda ainda não foram esclarecidas e o nome do hospital para onde a vítima foi levada e a causa exata da morte também não foram divulgados. 4:07 pelo horário de Brasília. Muito bom dia a você que sintoniza a TMC no noticiário internacional. Agora, o presidente dos Estados Unidos, Donald Trump, afirmou nesta segunda-feira que as tropas de Israel não avançariam sobre Beirute. Em publicação na rede social Truth Social, Trump disse que conversou diretamente com o primeiro-ministro israelense Benjamin Netanyahu e que as forças que se dirigiam à capital libanesa foram detidas. O presidente americano também declarou que manteve contato indireto, por meio de intermediários, com representantes do Hezbollah. Segundo Trump, houve um entendimento para interromper os ataques entre as partes. De acordo com relatos do presidente, Israel deixaria de atacar o Hezbollah e o grupo, por sua vez, suspenderia os disparos contra territórios israelenses. Apesar da declaração, as operações militares israelenses continuaram. Em nota conjunta divulgada também nesta segunda-feira, Benjamin Netanyahu e o ministro da Defesa de Israel, Israel Katz, anunciaram novos bombardeios na região sul de Beirute. O comunicado informa que as forças da defesa de Israel seguem realizando ataques contra alvos ligados ao Hezbollah em diferentes áreas do Líbano. Vamos à previsão do tempo para todo o país nesta terça-feira. E a gente começa por Curitiba, viu? O dia vai ser nublado, mas tem sol aparecendo. Máximas de 18 e mínimas de 11 graus. Em São Paulo, o cenário é parecido. Pode garoar à noite, com máximas de 20 e mínimas de 12 graus. No Rio de Janeiro, o sol aparece entre nuvens, chove rápido durante o dia e à noite também. Máximas de 24 e mínimas de 17 graus. Em Belo Horizonte, o sol aparece entre as nuvens e a chuva também dá as caras, viu? Máximas de 24 e mínimas de 14 graus. Em Brasília, o sol aparece no dia nublado, não chove. Máximas de 26 e mínimas de 16 graus. E pra fechar, Recife tem o dia nublado com um pouquinho de sol, viu? Chove durante a tarde e a noite. Máximas de 29 e mínimas de 24 graus. julgamento do caso Henri Borel chegou ao 8º dia consecutivo e já se tornou o mais longo da história do Tribunal do Júri do Rio de Janeiro. Nesta segunda-feira, o médico legista responsável pelo exame cadavérico prestou depoimento e descartou a hipótese de acidente doméstico. As informações chegam com Leonardo Rezende.
4: No 8º dia de júri do caso Henri Borel, o médico legista Leonardo Uber Tawil, do Instituto Médico Legal, afirmou à justiça que a lesão constatada no fígado do menino, apontada como uma das causas da morte, não seria possível por queda acidental. Ele informou que participou de uma reprodução simulada do crime no quarto do garoto e não havia nenhum objeto ou móvel capaz de dilacerar o órgão, como no caso de Henri ter caído da cama, por exemplo, como foi a primeira explicação dada pelo ex-vereador Jairinho e Monique Medeiros, padrasto e mãe da criança. Tawil foi responsável por elaborar o primeiro laudo cadavérico de Henri em 2021. A declaração do perito endossa o depoimento de dois médicos legistas arrolados pela acusação, Luiz Carlos Leal Prestes e Luiz Ayrton Saavedra. Ambos afirmaram que Henri sofreu lesões por ações contundentes. Tawil foi questionado pela defesa do ex-parlamentar, que explorou erros nos laudos cadavéricos, como a descrição de olhos castanhos de Henri e a hospitalização no Lourenço Jorge. O menino tinha olhos azuis e foi atendido no Hospital Barra D'Or, na zona sudoeste da capital. Leonardo Tawil justificou as falhas por lapso de digitação. A defesa também questionou se o perito teve acesso ao prontuário de atendimento da unidade de saúde particular, mas ele disse que não se lembrava. O perito disse ainda que não identificou sinais de maus tratos crônicos em Henri e que a criança tinha o aspecto de uma pessoa bem cuidada. Sobre as múltiplas lesões identificadas no corpo do menino, afirmou que não é possível indicar tortura só pelo exame necroscópico. O médico legista foi a 21ª pessoa a ser ouvida no julgamento. A previsão é que o depoimento das testemunhas termine nesta segunda-feira e, a partir de terça, comece o interrogatório dos réus Jairinho e Monique. A sessão foi marcada novamente pela ausência de Monique Medeiros. Ela se retirou do plenário enquanto as imagens de Henri no ML eram passadas no telão. Na sexta-feira, Monique pediu atendimento médico após passar mal durante o depoimento do perito Luiz Carlos Leal Prestes, no mesmo momento em que se analisava as imagens da perícia. A defesa afirmou, no entanto, que nesta segunda a cliente estava com fome e frio.
3: E a Polícia Civil e o Ministério Público realizaram nesta segunda-feira uma operação que investiga suspeitas de desvio de recursos em um contrato milionário de internet gratuita da Prefeitura de São Paulo. O repórter Ricardo Spárvoli traz as informações.
5: O foco da investigação é uma ONG ligada à produtora responsável pelo filme Dark Horse, aquele que conta a história do ex-presidente Jair Bolsonaro. Segundo as autoridades, há indícios de irregularidades no contrato de instalação e manutenção de pontos de Wi-Fi gratuito aqui na cidade de São Paulo. Segundo o prefeito da capital, Ricardo Nunes, não há qualquer irregularidade no contrato. Entretanto, ele disse que está aberto a correções caso as falhas sejam comprovadas.
6: Eu não tenho problema nenhum de ter alguma situação ali, não, isso aqui está errado, vamos corrigir, óbvio, com certeza. Vou agradecer se alguém puder me provar que tem alguma coisa. Mas até agora, até o presente momento, de tudo que eu vi, não existe absolutamente nada de errado nesse processo. Nada.
5: O prefeito também rejeitou qualquer relação entre o contrato investigado e a produção do filme sobre Bolsonaro.
6: E falando do filme do Bolsonaro, esse processo foi feito em junho de 2024. A comunicação à SPCine de que teria a gravação do filme do Bolsonaro foi em outubro de 2025, mais de um ano depois. Não existe relação por parte da Prefeitura de São Paulo da nossa contratação de um serviço que está sendo feito, prestado. Eu contratei 3.200 pontos, os 3.200 pontos estão instalados. Eu paguei por aquilo que a gente contratou, as pessoas estão tendo um serviço. Não tem relação disso com o filme do Bolsonaro.
5: Vale lembrar que esse é o mesmo filme que o senador Flávio Bolsonaro teria pedido para o dono do Banco Master, Daniel Vorcaro, ajudar com os custos. A Prefeitura de São Paulo reforça que o contrato seguiu as normas legais, com chamamento público ainda em 2024. Agora, a Polícia Civil segue as investigações.
3: Contas bilionárias com o Banco Master e a Rio Previdência da gestão de Cláudio Castro em 2025 serão investigadas após decisão do TSE. Mais informações com a Rebeca Renzi.
7: O Tribunal de Contas do Estado do Rio de Janeiro emitiu um parecer prévio. O Tribunal de Contas do Estado do Rio de Janeiro emitiu um parecer prévio contrário à aprovação das contas de governo do ex-governador Cláudio Castro, referentes ao exercício de 2025. O TCE é responsável por analisar de forma técnica o balanço financeiro de uma gestão, avaliando se condiz com a previsão de gastos do governo e emite um relatório favorável ou não. Durante esse relatório, foram citadas incoerências relacionadas a investimentos no Banco Master, a Rio Previdência e até mesmo o projeto de lei orçamentária anual, que foi apresentado com um déficit bilionário. Foram, ao todo, 17 ressalvas identificadas no documento, além de outras recomendações. A sessão especial foi realizada após um adiamento e a decisão foi tomada por maioria de votos que seguiram o relator. Agora, o parecer do TCE vai ser encaminhado para a Assembleia Legislativa do Estado do Rio de Janeiro para fazer o julgamento definitivo das contas do governo, levando em consideração esse parecer.
3: O combate ao crime organizado ganhou reforço em Minas Gerais nesta segunda-feira. Forças estaduais e federais atuam de forma simultânea em 6 cidades na maior ação de segurança já realizada no estado. O repórter Júnior de Castro tem as informações.
8: Uma operação realizada aqui em Minas Gerais contra o tráfico de drogas e as facções criminosas mobilizou nesta segunda-feira forças estaduais e federais de segurança em Belo Horizonte e em diversas regiões do estado. Batizada de Cerco Fechado, a ação tem como objetivo ampliar o combate ao crime organizado e reforçar a presença das polícias em áreas onde grupos criminosos atuam de forma estruturada. Matheus Simões, governador de Minas, fez um balanço parcial da operação.
9: A operação conta neste momento com a mobilização de 2.980 homens. Eu tenho 2.980 homens na rua neste momento. Nós já tivemos até esse momento 46 conduções, dentre elas 4 menores, 38 prisões ratificadas, uma apreensão de recursos que estão sendo contados ainda, a última vez que a gente olhou tinha sido contado R$27 mil. 9 armas apreendidas, 26 territórios em 6 municípios diferentes. Então nós temos operações em andamento em Belo Horizonte, Juiz de Fora, Uberlândia, Uberaba, Manhuaçu e Teófilo Otoni.
8: Simões também elogiou a ação dos Estados Unidos, que classificou o PCC e o Comando Vermelho como

0: do ministro Alexandre Moraes, que não permite que a gente use os relatórios do COAF sem que haja investigação e determinação judicial com análise prévia deles.
1: Durante a coletiva, o governo também lançou a 7ª edição do programa Procura-se, que divulga uma lista atualizada de criminosos foragidos com mandados de prisão em aberto.
2: Em até 5 dias, uma comissão processante deve iniciar investigação contra o vereador suspeito de rachadinha na Câmara Municipal de Curitiba. Quem traz as informações é a repórter Isabela Miranda.
3: Os vereadores da Câmara Municipal de Curitiba aceitaram a abertura do processo político-administrativo contra o vereador Lorenz Nogueira, do Partido Progressistas, suspeito de rachadinha. Em até 90 dias, o processo deve ser julgado pelo plenário. Caso contrário, será arquivado pela casa. A votação recebeu 35 votos favoráveis e apenas um contra, do próprio vereador. A comissão processante será composta por Serginho do Posto, do PSD, eleito presidente, Mauro Bobato, do Partido Progressistas, que assumirá como relator, e o vereador da Costa, do Podemos, que compõe como membro da comissão. O vereador Lorenz Nogueira subiu ao plenário para se defender das acusações e classificou como normal a transação financeira que recebeu.
4: Sobre o vídeo que circulou, entendo numa primeira leitura, causa estranheza. É natural. O que as imagens mostram é uma transação financeira entre pessoas que se conhecem e mantêm relação e confiança há muitos anos. Esse tipo de situação entre pessoas com esse histórico é absolutamente normal e não configura ilícito. O contexto completo será esclarecido no lugar e no momento adequado, perante as autoridades competentes.
3: O parlamentar foi alvo de operação do GAECO, do Ministério Público do Paraná, durante investigação que o mostrou sendo filmado recebendo R$ 5.600 em espécie. Durante o cumprimento de ordens judiciais, os agentes apreenderam no gabinete do vereador 2 malas com mais de R$ 100 mil em dinheiro. Em até 5 dias, a comissão deverá iniciar os trabalhos, notificar o vereador Lorenz e abrir o prazo de 10 dias para apresentação de uma defesa prévia, especificação de provas e também indicação de até 10 testemunhas. E aí sim, em até 90 dias, o plenário da Câmara Municipal de Curitiba deve julgar a cassação ou não do mandato do vereador Lorenz Nogueira.
2: Depois da desistência de Cláudio Castro da disputa ao Senado, lideranças do PL discutem quem deve assumir a vaga na chapa bolsonarista. O assunto foi tema de um evento realizado nesta segunda-feira no Rio. E a repórter Beatriz Trindade conta os detalhes.
5: A escolha do nome que vai substituir o ex-governador Cláudio Castro na disputa por uma vaga ao Senado pelo Rio vai ser decidida pelo ex-presidente Jair Bolsonaro. A afirmação foi feita nesta segunda-feira pelo líder do PL na Câmara dos Deputados, Sóstenes Cavalcante. Segundo o parlamentar, a escolha cabe ao ex-presidente, já que analisa os nomes colocados à disposição do partido para a eleição deste ano.
6: E quem decide as vagas de senador é o presidente Bolsonaro. Não houve nenhuma sinalização de quem será a pessoa. Me sinto lisonjeado, meu nome está sendo avaliado, mas vou aguardar com muita tranquilidade. Continuo minha pré-campanha de deputado federal normal. Tenho foco em caso de reeleito deputado federal e o Flávio Bolsonaro eleito presidente.
5: A declaração foi feita durante um evento sobre a futura implantação da linha 3 do metrô realizado na zona sul do Rio. O senador Flávio Bolsonaro também participou do encontro, mas não quis falar com a imprensa. Já o ex-governador Cláudio Castro, que estava entre as autoridades anunciadas para o evento, não compareceu. A definição do novo nome acontece após Castro desistir da candidatura ao Senado na semana passada. O ex-governador foi alvo recente de 2 operações da Polícia Federal que investigam fraudes envolvendo investimentos do Estado no Banco Master. Castro nega as irregularidades. Entre os nomes cotados para disputar a vaga estão os deputados federais Carlos Jorge, Sóstenes Cavalcante e Eduardo Pazuello. Carlos Jorge afirmou que a definição deve acontecer ainda nesta semana.
7: Eu acredito que essa semana, né? Porque, inclusive, já tem um prazo muito exíguo até a eleição. Eu acho que nós temos que, em 3 meses, reconfigurar todo o tabuleiro, direcionar os nossos esforços em torno das campanhas, ver uma nova estratégia, porque antes a estratégia era com o governador e agora com outros nomes. Então a gente

0: definir isso o quanto antes possível.
1: Segundo Jorge, uma pesquisa interna deve ajudar Jair Bolsonaro e Flávio Bolsonaro na escolha do candidato que representará o grupo político na corrida ao Senado pelo Rio de Janeiro.
2: O Supremo Tribunal Federal decidiu levar para o plenário presencial o julgamento que discute a responsabilidade das plataformas digitais por conteúdos publicados por usuários na internet. Quem conta pra gente é a Rafaela Soares.
3: O caso envolve diretamente empresas como Google e Meta e até então a análise acontecia no plenário virtual. Mas a corte decidiu transferir o debate para o presencial, o que permite uma discussão mais ampla. O julgamento trata da interpretação do marco civil da internet e pode definir em quais situações as redes sociais vão poder ser responsabilizadas por publicações consideradas ilegais ou ofensivas, os chamados discursos de ódio. Na prática, os magistrados debatem qual o limite de responsabilização das plataformas e dos usuários. O objetivo é traçar uma linha sobre os critérios de remoção de determinados conteúdos sem necessidade prévia de ordem judicial. O debate também vai abordar liberdade de expressão e desinformação no ambiente digital. A decisão do STF é acompanhada com atenção por representantes das Big Techs, especialistas em direito digital e integrantes do governo federal. Isso porque o entendimento que for adotado pela corte pode ter impacto direto no funcionamento das plataformas aqui no Brasil. Porém, ainda não há uma data definitiva para a conclusão do julgamento.
2: Mais um incidente envolvendo tubarão na região metropolitana do Recife. O caso mais recente aconteceu na tarde desta segunda-feira e o repórter Kennedy Lacerda traz as informações direto da capital pernambucana.
4: Pernambuco registra o segundo ataque de tubarão em menos de 48 horas. A vítima foi a jovem Marcela Vieira, de 19 anos, estudante de direito. Ela foi atacada na perna na praia de Boa Viagem. A jovem foi resgatada por populares que estavam no momento do incidente. Ela foi trazida para o Hospital da Restauração, que fica no centro do Recife. Nós conversamos com o diretor-geral da unidade, o médico Petrus Andrade. Ele deu mais detalhes sobre o estado dessa vítima.
5: Veja, a vítima de hoje chegou há pouco tempo, nesse momento está no bloco cirúrgico. Então é uma jovem de 19 anos que foi atendida já com amputação completa do membro, né? Então ela perdeu da coxa para baixo, foi atendida pela equipe de pré-hospitalar, levada a uma unidade de saúde mais próxima, onde iniciou hemotransfusão, o que permitiu que ela chegasse com vida aqui ao Hospital da Restauração. Chegando aqui, ela foi direto ao bloco cirúrgico. Nesse momento, está terminando o procedimento cirúrgico e ela vai para a UTI, onde vai ficar aí, sob os cuidados da equipe multiprofissional. Sim, ela ainda inspira cuidados e com possibilidade de perda da vida.
4: O diretor-geral do Hospital da Restauração também deu mais informações sobre o estado de saúde do garoto, que foi atacado no domingo na Praia de Piedade, em Jaboatão dos Guararapes, que fica na região metropolitana do Recife.
5: Foi operado aqui no hospital, necessitou de uma amputação durante a cirurgia, encontra-se estável, apesar de ainda grave, na UTI pediátrica, está acordando e nesse momento já inspira mais tranquilidade, entretanto permanece grave.
4: Bom, desde 1992, Pernambuco já registrou mais de 80 ataques de tubarões, de acordo com o CEMIT, que é o comitê estadual que cuida dessa questão.
2: A gestão dos débitos com o FGTS inscrito na dívida ativa da União passou a ser feita pela Procuradoria-Geral da Fazenda Nacional. Com a mudança, empresas que têm pendências vão passar a usar o portal da Procuradoria para consultar débitos, emitir guias de pagamento e negociar dívidas. As informações com a Rafaela Soares.
3: Na prática, a Procuradoria passa a concentrar a gestão dessas cobranças que antes era compartilhada com a Caixa Econômica. A expectativa do governo é simplificar os procedimentos e acelerar a recuperação dos recursos do Fundo de Garantia. Segundo o Procurador-Geral Adjunto, Theo Lucas Borges, a mudança foi planejada para tornar a cobrança mais eficiente.
6: Mesma agilidade, com a mesma tecnologia que a gente cobra os créditos fazendários, a gente vai cobrar os créditos agora fundiários, os créditos que pertencem ao trabalhador e estão inscritos na dívida do fundo. Mas esses créditos já estão em cobrança, a gente só vai incrementar essa cobrança e cobrar de uma maneira mais inteligente, mais moderna, mais rápida, facilitando inclusive para quem quer pagar.
3: A recuperação desses valores vem crescendo. Nos últimos 5 anos, quase 5 bilhões de reais em débitos de FGTS foram recuperados. Só em 2025 foram 2 bilhões de reais. Nos 2 primeiros meses deste ano, a recuperação chegou a 142 milhões de reais, acima dos 138 milhões registrados no mesmo período de 2025. O governo também reforça que eventuais descontos em negociações serão aplicados apenas sobre valores devidos à União. Os recursos dos trabalhadores não sofrem redução.
6: Fundo, veja só, o nosso compromisso legal, inclusive, é jamais dar desconto sobre os valores que pertencem ao trabalhador. Mas os valores que pertencem à União e que pertencem ao fundo, esses a gente pode dar desconto para garantir que haja pagamento mais célere do que é devido ao trabalhador.
3: Além disso, a Fazenda aposta na individualização dos créditos com a identificação precisa do trabalhador que tem direito aos valores. Com isso, o detalhamento dos montantes devidos a cada empregado também passará a ser feito diretamente pela plataforma da Procuradoria.

0: 4:30 pelo horário de Brasília. Vamos dar aquele giro de notícias para você ficar muito bem informado e muito bem informada nessas primeiras horas do dia. A partir de segunda-feira, entra em vigor uma nova regra para o trabalho em feriados no comércio brasileiro. A mudança afeta supermercados, lojas, shoppings, farmácias, concessionárias, diversos estabelecimentos que funcionam nessas datas. A principal alteração é que as empresas não vão mais abrir nos feriados. Agora será apenas com acordos individuais entre patrões e empregados. Serão necessárias autorizações previstas em convenção coletiva negociada entre sindicatos patronais e sindicatos dos trabalhadores. Com a proximidade do feriado de Corpus Christi e as discussões sobre o possível fim da escala 6x1, a mudança tem gerado dúvidas entre trabalhadores e empresários. Na prática, as empresas vão precisar verificar se existe convenção coletiva autorizando o funcionamento em feriados. E dados divulgados nesta sexta-feira pelo Centro de Rankings Universitários Mundiais apontam que 45 das 52 universidades brasileiras caíram de posição no ranking deste ano. A queda atingiu 87% das instituições. O cenário de retração foi quase generalizado entre as instituições brasileiras. Apenas 5 universidades melhoraram o desempenho em relação à edição anterior, enquanto 2 permaneceram estáveis. A USP continua sendo a mais bem colocada do Brasil, mas caiu uma posição. Já em seguida vem a UFRJ e a terceira é a Unicamp. No ranking geral, o top 5 é composto por 3 universidades norte-americanas e 2 britânicas. Foi preso o homem procurado pela justiça por suspeita de envolvimento na emboscada contra torcedores do Cruzeiro. A ação deixou um morto e dezenas de feridos na rodovia Fernão Dias em 2024, em Mairiporã, na Grande São Paulo. Segundo a polícia, o suspeito foi identificado pelo sistema de reconhecimento facial do Muralha Paulista. O ataque aconteceu quando o ônibus que transportava integrantes de uma torcida organizada do Cruzeiro foram interceptados por membros de uma torcida do Palmeiras. Os veículos foram depredados e incendiados, enquanto os torcedores foram agredidos. E olha, a redução no preço do querosene de avião anunciada pela Petrobras interrompe uma sequência de altas que vinha pressionando o setor aéreo desde março. O combustível chegou a representar quase metade dos custos operacionais das companhias e já impactou a oferta de voos no país. Quem traz as informações é o Brian Valêncio.
1: A Petrobras anunciou uma redução de 14,2% no preço médio da venda de querosene de aviação para distribuidoras. O reajuste já está em vigor e representa a queda de 93 centavos por litro em relação ao mês anterior. De acordo com a estatal, a redução ocorre após altas consecutivas desde março e reflete a desaceleração dos preços internacionais do petróleo, pressionados nas últimas semanas pelas tensões no Oriente Médio. Como o querosene de aviação acompanha as oscilações do petróleo, o aumento recente elevou os custos operacionais das companhias aéreas. Dados da Associação Brasileira de Empresas Aéreas, ABEAR, indicam que o combustível passou a representar cerca de 45% das despesas do setor. O impacto já foi sentido na malha aérea brasileira. Levantamento da ANAC aponta que mais de 6 mil voos foram retirados da programação entre maio e junho, após a disparada do combustível, com cortes puxados principalmente por Gol e Azul. Com a queda anunciada pela Petrobras, a expectativa é de alívio parcial para o setor e menor pressão sobre reajustes nas passagens. O querosene de aviação ainda acumula alta de 54% em 2026 e segue R$ 1,98 por litro acima do valor registrado em dezembro do ano passado. E também, para a gente lembrar, o governo federal prorrogou até 31 de julho a isenção de impostos sobre a venda e a importação do combustível, medida que faz parte do pacote criado para reduzir os impactos da alta do petróleo sobre o setor aéreo.
0: E nesta segunda-feira, durante uma coletiva sobre a proibição do uso do PMMA, a partir desta terça-feira, profissionais do Conselho falaram sobre a medida e as restrições que irão valer com a mudança. As informações são do Murilo Hernandes.
2: O Conselho Federal de Medicina proibiu o uso do PMMA em procedimentos estéticos em todo o país. A decisão foi tomada após anos de discussões sobre os riscos associados à substância e uma série de relatos de complicações graves em pacientes. O PMMA, sigla para polimetilmetacranilato, é um material sintético usado para o preenchimento corporal e era aplicado principalmente em regiões como glúteos, rosto e pernas para aumentar o volume e corrigir contornos. Segundo o Conselho Federal de Medicina, os problemas relacionados ao produto podem surgir meses ou até anos depois da aplicação. Entre as complicações estão inflamações crônicas, infecções, necroses, deformidades permanentes e, em casos mais graves, comprometimento de órgãos e insuficiência renal. A conselheira federal do CFM, Graziella Bonin, explica os riscos associados ao uso da substância.
3: Predominantemente é o seu uso como preenchedor na região glútea, onde ele é usado em grandes volumes, causa enormes sequelas quando há necessidade da sua retirada e, por vezes, alterações renais importantes que levam o paciente a ficar em diálise ou até mesmo óbito por insuficiência renal. Também nós aporta aqui óbitos relacionados ao uso do PMMA, aí normalmente esses óbitos, exceto da questão renal, eles são por um uso em grande volume que faz embolia, ou seja, o produto é injetado numa região e vai parar dentro dos pulmões do paciente e o leva a óbito.
2: O Conselho afirma que tenta restringir o PMMA há quase 20 anos. A avaliação da entidade é de que as normas em vigor não foram suficientes para evitar aplicações em grandes volumes e procedimentos considerados de alto risco. Em documentos encaminhados à Anvisa, o CFM destaca que a retirada do material costuma ser complexa e muitas vezes não consegue reverter totalmente os danos causados ao paciente. A nova resolução será encaminhada oficialmente nesta terça-feira e passa a proibir o uso do PMMA para fins estéticos em todo o território nacional. A única exceção prevista é para pacientes com HIV ou AIDS que apresentam perda severa de gordura facial. Nesses casos, o procedimento deverá ser realizado exclusivamente em serviços especializados do Sistema Único de Saúde.
0: E o caso suspeito de ebola no Rio de Janeiro foi descartado depois de um paciente que veio de Uganda, país da África Oriental, passar por exames na Fiocruz. Ele foi diagnosticado com malária e segue internado. O Rafael Alves conta os detalhes.
4: A Fiocruz descartou a suspeita de ebola em um paciente que está internado no Instituto Nacional de Infectologia Evandro Chagas, aqui no Rio de Janeiro. O homem que veio de Uganda, na África, teve resultado negativo para a doença e deixou o isolamento que estava por precaução. Apesar do resultado, ele segue sob acompanhamento médico, já que foi diagnosticado com malária. Apesar da preocupação em outros países, especialistas afirmam que o risco de transmissão do ebola no Brasil é considerada baixa e que a Fiocruz permanece preparada para atender e diagnosticar eventuais casos suspeitos. A presidente da Sociedade Brasileira de Infectologia, a doutora Luana Araújo, destacou que o Brasil conseguiu passar no teste de vigilância após casos suspeitos identificados no país.
5: Também tiveram uma função muito importante nesse momento para o nosso país, que foi a de testar o nosso sistema de vigilância, nossa capacidade de triagem de pacientes, de encaminhamento dentro do sistema de saúde, de robustez diagnóstica, e acho que nós tivemos uma nota muito positiva nesse sentido.
4: Segundo a Fiocruz, o paciente deu entrada na unidade no último sábado com sintomas como tosse, calafrios, e a suspeita surgiu porque ele havia chegado recentemente de uma região com registros da doença. Um exame já tinha confirmado que ele estava com malária, mas, por segurança, ele permaneceu isolado até a divulgação do resultado definitivo para a ebola. Apesar de a doença ter alta letalidade, a transmissão do ebola é difícil, já que ocorre principalmente por contato direto com fluidos corporais de pessoas infectadas.
0: Transamérica. Na Colômbia, as eleições presidenciais avançaram para o segundo turno entre Abelardo de La Espriella, da direita, e Iván Cepeda, da esquerda. A nova disputa está marcada para o dia 21. Cepeda, senador pelo Pacto Histórico, tem o apoio do atual presidente. O professor Felipe Jaramillo, da Ciência Política e Relações Internacionais da Pontícia Universidade Javeriana, em Cali, comentou sobre o cenário em entrevista para a TMC, e a gente confere agora.
6: Professor Jaramillo, qual deve ser, para quem não conhece a situação atual da Colômbia, foi um período muito tenso, inclusive houve o assassinato de um dos candidatos. Como é que deve ser a acomodação das forças políticas para segundo turno?
7: A Colômbia tem umas particularidades que só se você ganha 50% da votação, você ganha as eleições sem a necessidade de uma segunda volta. Empero, nestas eleições, nenhum dos candidatos logrou conseguir esse 50%. Além disso, tem uma particularidade que, diferente do Brasil, que na Colômbia o voto não é obrigatório, não é compulsório. Então, a gente teve 57% das pessoas habilitadas para votar, votaram. E ainda assim, agora a gente vê dois candidatos que representam duas visões muito diferentes de país, na segunda volta. O que vai acontecer é que tem um centro muito debilitado, que não tem muitas possibilidades, e vai haver uma radicalização, polarização maior da sociedade.
8: Bom, e a violência na campanha, ela pode favorecer o nome da extrema-direita?
7: Então, a violência tem dois jeito de se compreender. A Colômbia tem historicamente um conflito armado, o presidente Petro tem começado um processo de paz total. Essa paz total tem aumentado o número de atores armados, e isso tem criado uma situação de insegurança na Colômbia, que tem catapultado, que tem fortalecido o candidato de direita, que é De La Espriella. Então, aí tem uma realidade que é provavelmente o medo da insegurança, o medo, o tema da seguridade, que vai ser determinante nessa segunda volta para que o candidato de direita tenha maiores probabilidades de ganhar.
6: Professor Jaramillo, de que maneira os Estados Unidos estão influenciando esse período eleitoral na Colômbia? Nós nos lembramos que no dia 13 de janeiro, logo, exatamente horas depois do que aconteceu na Venezuela, o presidente Petro se manifestou cobrando a ONU, né, cobrando o mundo a respeito daquela invasão à Venezuela. De lá para cá, Trump se manifestou, né, pesadamente contra a Colômbia, colocou naquela lista de países que eventualmente poderiam ser sancionados, até invadidos. De alguma forma, especialmente a extrema-direita, né, usou isso como argumentação?
7: As relações entre Colômbia e os Estados Unidos, mesmo com o presidente Petro, ainda são relações boas. O governo dos Estados Unidos ontem manifestou que aceita os resultados das eleições. Mesmo assim, na Colômbia tem uma particularidade também, é que o presidente da República, neste caso Petro, ele não pode dizer por quem ele vai votar, mas mesmo assim todo mundo sabe. Então tem uma situação de o candidato Cepeda representa a continuidade e Abelardo representa também uma visão mais de direita, de retorno. Então, o papel dos Estados Unidos não foi determinante nessas eleições.
0: E mesmo com recursos expressivos destinados à educação, especialistas avaliam que o Brasil ainda enfrenta dificuldades para transformar investimento em resultados. E os desafios aparecem tanto na educação básica quanto no ensino superior. Quem traz os detalhes é a repórter Luísa Rodrigues.
9: Apesar de liderar os investimentos em educação pública no Brasil, o Rio de Janeiro ocupa a penúltima colocação no Índice de Desenvolvimento da Educação Básica. Um levantamento do movimento Educação Rio mostra que o Estado investe mais de 19 mil por aluno ao ano, o maior valor do país e 83% acima do registrado em Goiás, que lidera o ranking nacional de qualidade da educação. Especialistas apontam problemas na gestão, valorização profissional e execução de políticas públicas para explicar o contraste. O estudo também aponta que as despesas correntes com educação cresceram mais de 110% nos últimos 5 anos. Segundo a especialista em políticas educacionais e fundadora do Instituto Salto, Cláudia Coxim, o cenário é resultado de uma combinação de fatores.
10: E isso se explica por muitos fatores. Um deles é que o Rio demorou muito a avançar na pauta da educação integral, em tempo integral. Além disso, a maior parte dos professores são contratados para 16 horas. Qual é o vínculo que um professor que dá 16 horas na rede estadual, 24 na municipal, mais um tanto na noturna, tendo que se deslocar entre municípios, pode dar à educação? Falta política educacional robusta e consistente.
9: O alerta se estende ao ensino superior. Um ranking internacional mostra que 45 das 52 universidades brasileiras presentes na lista das melhores do mundo perderam posições em 2026. A Universidade de São Paulo, USP, segue como a instituição brasileira mais bem colocada, mas caiu para o número 119 da posição global. Já a Universidade Federal do Rio de Janeiro aparece no número 346 do ranking, após perder 15 posições. De acordo com o ranking, a queda das instituições brasileiras reflete desafios na área de pesquisa e anos de investimento insuficiente em ciência, como explica a especialista.
10: Para o Brasil crescer e ter um desenvolvimento mais inclusivo, é fundamental associar nessas universidades ensino à pesquisa. E o Brasil poderia avançar muito mais nessa direção. Participo de um conselho na USP, acompanho bem a boa atuação que a USP vem tendo no desenvolvimento científico e tecnológico do Brasil. Isso deveria ser replicado, inclusive respeitando as vocações regionais pelas universidades federais e estaduais do resto do país.
9: Em nota, a UFRJ destacou que segue como a universidade federal mais bem colocada do Brasil no ranking, mesmo tendo caído da posição. E afirmou que mantém destaque, mesmo diante das restrições orçamentárias enfrentadas pelo ensino superior federal. Já a Secretaria Estadual de Educação não se manifestou até o momento.
0: A Polícia do Paraná investiga o furto de R$763 mil em joias dentro de shopping em Curitiba. Os detalhes chegam com Leonardo Gomes.
11: Adolescente de 17 anos apreendido por suspeita de ter cometido o crime. Isso porque ele foi localizado pelas autoridades, pela Polícia Militar, escondido embaixo de uma mesa do balcão dessa joalheria que fica dentro de um dos maiores shoppings aqui da capital paranaense, na região sul da cidade. Ele foi encontrado com as joias. A gente está falando de 74 peças de ouro que foram encontradas com ele, inclusive estavam nas roupas íntimas dele. Ele teria invadido a joalheria pelo telhado do shopping. Segundo a Polícia Militar, a invasão ocorreu durante a madrugada. Equipes de segurança privada foram alertados após as câmeras de segurança da loja serem desligadas. Buscas foram feitas até que o adolescente fosse encontrado. Com ele, inclusive, todas essas peças que totalizaram cerca de 350 gramas, parece pouca coisa, mas a gente está falando de ouro. Tanto que elas foram estimadas em R$763 mil. Além das joias, várias ferramentas foram encontradas, usadas para que essa invasão pudesse ser feita. A Polícia Militar encaminhou o adolescente para a delegacia do adolescente aqui na capital paranaense. A Polícia Civil tenta entender como este menor de idade conseguiu invadir o shopping.
0: E a vacina contra a gripe vai estar disponível a partir de hoje para toda a população acima dos 6 meses de idade no estado de São Paulo. A Júlia Takahashi foi até um posto, já tomou a vacina, está bem imunizada e traz as informações.
9: Com a
12: chegada das temperaturas mais baixas, aumentam os casos de doenças respiratórias, comuns nessa época do ano. Para reduzir a circulação do vírus da influenza e evitar complicações, a vacinação continua sendo a principal forma de prevenção. Após aplicar mais de 5 milhões de doses nos grupos prioritários, a campanha entra em uma nova fase e passa a atender toda a população acima dos 6 meses de idade. Os imunizantes estão disponíveis nas unidades básicas de saúde, as UBSs, dos 645 municípios paulistas. A campanha segue até o fim de junho. Para se vacinar, é necessário apresentar um documento com foto, como RG ou CNH, além do CPF. E, se possível, leve também a carteira de vacinação ou a carteirinha do SUS. Na capital paulista, as UBSs funcionam das 7 horas da manhã às 7 horas da noite. Além da imunização, especialistas reforçam cuidados importantes para prevenir infecções respiratórias. Higienizar as mãos com frequência, manter os ambientes ventilados, beber bastante água e adotar uma alimentação equilibrada, rica em frutas, verduras e legumes.
0: E se a Copa de 82 tivesse tido um final diferente? Essa é a provocação no centro do novo livro de José Roberto de Castro Neves, imortal da Academia Brasileira de Letras, advogado e professor que acaba de lançar Onar 82. A obra mistura futebol, luto, Shakespeare e as relações familiares de um jeito que você não esperaria de um acadêmico de letras. E os apresentadores do Link TMC receberam o autor dessa obra e conta tudo pra gente sobre esse livro.
13: Essa história, ela começa com um pai que recebe uma notícia trágica da morte do filho. E era um filho que ele tinha uma relação muito distante, ele estava brigado com esse filho há muito tempo. Esse pai era um comentarista esportivo, então ele vivia para futebol, adorava futebol. E o filho nem tanto, o filho gostava de outras coisas. Mas esse filho morre e ele vai à casa do filho, uma casa que ele nunca tinha ido. E quando ele chega lá, tem um livro que foi feito para ele, pai. Ele chama Onar. Onar é como os gregos achavam, né, que quando a gente dormia, a gente era transportado para um outro lugar. E esse lugar chamava Onar, daí veio onírica a palavra. E esse livro é um livro que o filho conta, ele reconta um pouco o sonho de noite de verão, que são jovens que também brigam com os pais e que vão para uma floresta. Mas nessa versão do filho, que o pai lê enquanto ele vai encontrando memórias antigas, né, refazendo a história dele, é uma história que se passa na Copa, e esses jovens vão para um morro, e nesse morro encontram um montão de coisa, mas se passa exatamente nessa Copa de 82, que foi uma Copa muito dramática para quem viveu essa experiência, porque era uma Copa que nós tínhamos nenhuma dúvida de que o Brasil ia ganhar. A gente tinha um time incrível naquela oportunidade, um time fabuloso: Sócrates, Falcão, Zico, Éder, enfim, Júnior. Era um time todo extraordinário, e a gente acaba perdendo de uma forma dramática, porque a gente podia empatar o jogo com a Itália e acaba perdendo de 3-2. Para quem viveu, nunca vai esquecer. Foi uma derrota muito sofrida. E nessa história que o filho conta, ele conta toda a história da Copa para o pai, quer dizer, tudo acontece durante a Copa. E, claro, tem um final melhor, um final que a gente gostaria de ter, porque é a forma que o filho tem de fazer as pazes com o pai. É um livro que ele faz para, mesmo morto, o pai se apaziguar com ele. E, de fato, eles conseguem. Ele chega a esse filho e tem esse carinho com o pai.
14: Rodrigo Alvarez aqui, queria te perguntar, como ficcionista, você acredita que a ficção, você trouxe aí, né, um trauma nacional? Foi a minha primeira Copa, eu era garoto, eu assisti e chorei quando o Paulo Rossi fez o terceiro gol. Comemorei muito no Falcão, chorei muito no terceiro gol do Paulo Rossi. Você acredita que a ficção tem um poder curativo para um trauma nacional? Ela pode trazer algum tipo de mudança na nossa própria maneira de entender a história?
13: Sabe, Rodrigo, nesse livro, eu não estou falando nenhum spoiler, não, mas esse pai, que é um comentarista esportivo, ele não pode ir para a Copa, porque ele fica doente e ele fica em casa nessa Copa. Ele lembra disso, e o filho, que era um garoto, ajuda ele. Fica lá levando a comida, eles dois viam os jogos juntos, que era uma coisa que o filho nem gostava, mas naquela Copa E o pai achava que aquela Copa era o pior momento da vida dele. Achava que aquela Copa foi uma desgraça, porque ele não foi para a Copa, ficou em casa, o Brasil perdeu, ficou de cama. Ele achava. Mas quando ele lê o livro e ele vê o sentimento do filho, ele revê esse momento e passa a achar que a Copa foi o melhor momento da vida dele. Que a Copa foi uma época fantástica. E eu acho que a literatura, ela tem esse poder de fazer com que a gente reflita sobre experiências nossas e dê uma nova visão àquela situação. E às vezes a gente vê uma coisa que a gente não considera importante, mas depois, às vezes, uma literatura, um livro, ela nos faz ver de uma outra forma, com uma outra sensibilidade. E nesse livro, o pai, que achava que aquele momento era uma desgraça, ao ler o livro do filho, ele percebe que foi possivelmente o melhor momento da vida dele. Que ficou ele e o filho vendo futebol, que era o que ele adorava, juntos ali naquele momento. Então, Rodrigo, eu acho que sim, eu acho que a literatura tem essa força transformadora e é uma das maiores ganhos da literatura, é o autoconhecimento, né? A autorreflexão, você rever a tua vida. Enfim, então sim, eu acredito que sim.
8: Que lindo. Você falando, eu nem li o livro ainda, mas só da gente ouvir você falando, também muito. O futebol é uma coisa muito mágica, porque eu lembro meu pai, que era gremista, e meu pai teve um câncer muito agressivo e tal, e foi assim, o futebol que nos reunia. Né? Meu pai, eu lembro meu pai doente assistindo os jogos do Grêmio com raiva, mas entretido. Então, naquele momento, a gente esquecia, no momento do Grêmio jogando em campo ali. A gente esquecia de tudo, a gente esquecia da doença, a gente esquecia dos problemas e a gente estava unido ali. E falando nessa história, né, de traumas, eu tenho uma ideia aí para você. Oi, pode falar, pode falar.
13: Eu ia falar também que essa Copa ela tem uma situação muito particular, porque a Copa de 70, né, que o Brasil ganhou, mas quando o Brasil sai para a Copa, a gente estava vivendo uma ditadura. Sim. Então, você, claro, era brasileiro que torcia para o Brasil, mas era um Brasil que a maioria das pessoas não reconhecia um país bacana naquele momento, né? Uhum. Então, claro, quando o Brasil entrou em campo, uma emoção incrível, mas era um momento de país muito particular. 82, bom, 84 foi uma entre-safra, 78 foi aquela Copa, né? Nós fomos os campeões morais, porque a gente não perde jogo nenhum e acaba tendo... acaba sendo a Copa da Ditadura, né? Porque é uma Copa que o governo argentino acabou se imiscuindo muito. E 82 era a redenção disso, porque era um momento de abertura, né? A gente estava vendo aquilo. Então você podia de novo torcer para o Brasil. Era uma coisa que era possível naquele momento. A gente estava virando já, né? A gente teve eleição para governador pela primeira vez depois de muito tempo naquele ano. Então as ideias democráticas estavam sendo novamente reverenciadas. Então, tinha essa mística naquele momento. E eu também era criança, era jovem, e tenho uma lembrança muito feliz daquela Copa nesse aspecto, sabe? Pintar rua, que tinha isso, né? As pessoas pintavam as ruas, os amigos vendo o jogo juntos, aquela felicidade, a gente tinha muito orgulho do nosso time, né? Era um time bacana, tinha coisa do samba, enfim, era isso. Reencontrar essa memória feliz naquele momento.
8: Então, eu te dou uma ideia para o próximo livro, José Roberto. Existe um dia 8 de julho de 2014. Se puder recontar essa história do 7-1, a gente agradece, assim. Porque acho que é todo mundo ainda mais traumatizado com esse 7-1. De repente, você faz alguma coisa, coloca uma criança alemã ali no meio, sei lá, sabe? Assim, eu acho que eu vou dar uma ideia para um próximo livro, tá?
13: Mas sabe, Nara, que é interessante que futebol, quem não conhece, acha que são só três resultados possíveis. É empate, derrota e vitória. Mas quem gosta de futebol percebe que são muito mais de três resultados. Né? O 7-1 é uma coisa humilhante, né? Não tem outra palavra, é humilhante. A gente em casa e tal. O 3-2 contra a Itália não foi humilhante. Foi uma coisa mais trágica mesmo, né? E foi talvez essa beleza da tragédia, né? Depois, quando é muito humilhante, não é trágico, é outra coisa, né? Uhum. Ser humilhado não é trágico, é outro sentimento, né? Menos nobre. Ali não, ali a gente perde tendo o melhor futebol, merecendo ganhar. Foi muito mais doloroso nesse aspecto, assim, digamos, épico, né? Muito mais traumático do que o 7-1. O 7-1 foi uma coisa realmente, uma coisa triste, assim, humilhante, né? É menor, eu acho.
8: Muito bom,
15: obrigado. Muito legal, muito legal. José Roberto de Castro Neves, autor do livro Onar 82. Todo mundo aqui no estúdio curioso para ler, e acho que todo mundo que está ouvindo a entrevista, que está assistindo a entrevista, está acompanhando, ficou curioso também. José Roberto.
14: Já está na livraria?
15: Boa pergunta. Para fechar, já está nas livrarias?
13: Tá sim, na livraria. Obrigadíssimo, é um prazer falar com vocês. Obrigado pela atenção.
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1: Cinco horas e um minuto, muito bom dia, seja muito bem-vindo, obrigada por estar aqui conosco no Start TMC, acordou bem cedinho e já sintonizou aí, olha que orgulho, muito obrigada. Bom dia, ouvinte de São Paulo, Brasília, Rio de Janeiro, Curitiba, Belo Horizonte, Recife. E um bom dia especial para o meu parceiro, Rafael Tebas.
2: Muito bom dia, Fernanda Câmara. Muito bom dia para você que nos acompanha aqui no Start TMC, nesse dia que está começando, é terça-feira, dia 2 de junho de 2026. Você nos acompanha em Brasília, em Belo Horizonte, no Rio de Janeiro, em São Paulo, em Curitiba, também no Recife, além de várias regiões do universo, pelo YouTube e pelo aplicativo da TMC. Você baixa na sua loja virtual, no seu smartphone TMC, para nos acompanhar. Estamos com imagem no YouTube, no arroba TMC News BR. É, olha só, olha o efeito sonoro aí que o Paco tá colocando para você acompanhar. Deixa o like.
1: E ativa o sininho.
2: E vem com a gente ativando o sininho também.
1: Tebas, oi. Inclusive, você falou bom dia para todo mundo que está em toda parte do universo. Uhum. E para você que não está no planeta Terra também.
2: Exato, você que tá aí. Eu sempre cito isso, você que tá em Júpiter, né? Você pode acompanhar também o Start TMC pelo aplicativo da TMC. Você baixa no seu smartphone, você que tá fazendo um bate-volta ali em Plutão, Saturno, enfim, você fica à vontade que aqui é multiplataforma.
1: Para saber as informações da Terra, né?
2: Na Terra, é sempre bom, né? O que tá acontecendo em São Paulo? Deixa eu acompanhar. O que está acontecendo em Brasília, no Rio de Janeiro e por aí vai. 5 horas e 3 minutos.

0: 8:03. Estados Unidos propõe tarifa extra de 25% sobre produtos brasileiros.
1: Investigação comercial do governo Trump aponta supostas práticas injustas e amplia a pressão sobre o Brasil.
0: A decisão final caberá ao presidente Donald Trump após consulta ao setor privado e publicação no relatório definitivo prevista para 15 de junho.
1: Essa é uma das principais informações que o Start TMC destaca nesta terça-feira, dia 2 de junho, e tem mais.
0: Polícia investiga suposto desvio de verba pública em filmes sobre ex-presidente Jair Bolsonaro.
1: Operação cumpriu mandados em 4 empresas suspeitas de ligação com irregularidades na prestação de contas de recursos municipais.
0: Inquérito apura uso de notas fiscais supostamente frias e possível confusão patrimonial entre Instituto Conhecer Brasil e a produtora responsável pelo filme.
1: No Rio de Janeiro, o julgamento do caso Henri Borel entra na reta final nesta terça-feira, com interrogatórios de Monique Medeiros e do ex-vereador Jairinho.
0: Por decisão da justiça, Monique depõe antes de Jairinho por acusá-lo de ser o único responsável pela morte de Henri.
1: Nos destaques internacionais, greve geral convocada por trabalhadores portugueses nesta quarta-feira provoca o cancelamento de voos entre Brasil e Portugal.
0: Companhias como a Azul e TAP anunciaram alterações nas operações e orientam passageiros a consultarem o status das viagens.
1: Ataques russos contra as cidades da Ucrânia deixaram ao menos 9 mortos e dezenas de feridos entre a noite de segunda-feira e a madrugada de terça-feira.
0: Em Kiev, um prédio residencial foi atingido, provocando desabamentos e incêndios. Autoridades ucranianas mantêm alertas de ataque aéreo em grande parte do país diante da escalada dos bombardeios.
1: E no esporte, a seleção brasileira embarcou rumo aos Estados Unidos para a disputa da Copa do Mundo.
0: A despedida no Rio de Janeiro contou com um grande apoio dos torcedores. E Neymar foi um dos jogadores mais festejados durante o embarque da equipe comandada por Carlo Ancelotti. 5:05.
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0: Previsão do tempo. És tu agora. Previsão do tempo para esta terça-feira. Eu vim de sol. Você veio com um tempo mais nublado.
1: É, não, eu vim aqui preparado para junho mesmo, né? Já tô aqui no clima do inverno, já me preparando para enfrentar o frio desse mês de junho. Tô aqui com uma blusa preparada para esse mês, viu, Fernanda Câmara?
0: Eu tô esquentando o ambiente então, gente. Eu tô de amarelo. Acompanha aí no YouTube. Região Sul, em Curitiba, o dia é nublado, mas o sol também aparece, máxima de 18 e mínima de 11.
1: Região Sudeste, em São Paulo, o cenário é parecido. Pode garoar, inclusive, durante a noite, máxima de 20, mínima de 12 graus, inclusive, nesse instante, 12 graus na região do centro de São Paulo.
0: Frio.
1: Tá frio.
0: No Rio de Janeiro, o sol aparece entre nuvens, chove rápido durante o dia e a noite, a máxima é de 24 e a mínima de 17.
1: Em Belo Horizonte, o sol aparece entre as nuvens, a chuva também pode aparecer, máxima de 24, mínima de 14.
0: Em Brasília, o sol aparece no dia nublado, não chove, máxima de 26 e mínima de 16.
1: E no Nordeste, para fechar nossa previsão do tempo aqui, Recife tem o dia nublado, com um pouco de sol, chove durante a tarde também à noite, máxima de 29, mínima de 24. Eu sempre gosto de analisar isso, né? A nossa rede muito grande aqui da TMC. A gente começou falando de Curitiba, mínima de 11. Aí a gente cita aqui Recife, nossa audiência muito grande também no 92.7, mínima de 24. Olha mínima de 24. Olha a diferença, realmente impressionante. 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
0: 5:07. Vamos para o nosso giro de repórteres. Olha, no estado do Rio de Janeiro, a extinção do pagamento em dinheiro em ônibus municipais na cidade de Niterói voltou a ser discutida pelo sindicato. E também outro assunto, o julgamento do menino Henri Borel chega a 9 dias com o testemunho dos réus Jairinho e Monique. Vamos com a Rebeca Renzi.
3: Depois que a Prefeitura do Rio anunciou o fim do pagamento das passagens de ônibus em dinheiro na capital, o Sindicato dos Rodoviários de Niterói e Arraial do Cabo voltou a defender que a mesma medida seja adotada em Niterói, cidade da região metropolitana fluminense. Segundo a entidade, essa é uma reivindicação feita há pelo menos 10 anos. O sindicato argumenta que a mudança traria mais segurança para passageiros e trabalhadores, reduzindo o risco de assaltos dentro dos coletivos. A categoria também aproveita para relacionar outras pautas, como a ampliação da gratuidade das passagens e a valorização salarial dos rodoviários. Procurada, a Prefeitura de Niterói informou que toda a frota municipal já conta com um sistema de bilhetagem eletrônica e que mais de 90% dos passageiros utilizam formas digitais de pagamento. A administração municipal destacou a preocupação com a população de baixa renda, que ainda depende do dinheiro em espécie no dia a dia, especialmente quem não tem acesso à rede bancária, e ressaltou que vem ampliando o uso de bilhete único de Niterói. Já no judiciário, o julgamento do caso Henry segue para o nono dia. Nesta segunda-feira, o médico legista Leonardo Rubertauli informou à justiça que a lesão constatada no fígado do menino, apontada como uma das causas da morte, não seria possível por queda acidental. Ele informou que participou de uma reprodução simulada do crime no quarto do garoto e não havia nenhum objeto ou móvel capaz de dilacerar o órgão. Tauli foi o principal responsável por elaborar o primeiro laudo cadavérico de Henry, em 2021. Ele foi questionado pela defesa do ex-vereador sobre erros nos laudos, como a descrição dos olhos da criança e o hospital que foi encaminhada. O perito disse ainda que não é possível indicar tortura só pelo exame necroscópico. Além dele, Jefferson Evangelista Correia, médico legista aposentado, também foi ouvido no julgamento. Ele foi a 22ª testemunha a depor para as defesas e fez duras críticas ao prontuário médico do Hospital Barra D'Or, questionando a documentação clínica produzida durante o atendimento prestado à criança, lá em 2021. Ele declarou que a identificação dos profissionais responsáveis e o horário dos procedimentos não aparecem de forma clara nos relatórios. Corroborando com a tese da defesa de Jairinho, Jefferson encerrou a fase de testemunhas do julgamento, após duas dispensas. A partir desta terça, começa o interrogatório dos réus, Jairinho e Monique.
1: Rebeca Renz, então, contando que o julgamento chega ao nono dia, avança já para o nono dia, e a gente continua acompanhando também aqui no Start TMC. A gente sai do Rio de Janeiro e faz a ponte aérea. Vamos para São Paulo agora, né? Em São Paulo, o governador Tarcísio de Freitas comentou a disputa presidencial. Diz que não há espaço para a terceira via. Quem tem as informações é Alexia Marília.
4: O governador de São Paulo, Tarcísio de Freitas, afirmou que não vê espaço para uma terceira via na disputa pela presidência da República. Tarcísio também reforçou apoio ao senador Flávio Bolsonaro, nome indicado pelo ex-presidente Jair Bolsonaro para concorrer ao Palácio do Planalto. Ao comentar possíveis alternativas fora dessa polarização, Tarcísio citou nomes como os ex-governadores Ronaldo Caiado, de Goiás, e Romeu Zema, de Minas Gerais, mas avaliou que candidaturas de terceira via não têm força suficiente no cenário atual. As declarações acontecem poucos dias depois de Tarcísio cobrar explicações públicas de Flávio sobre a relação dele com o banqueiro Daniel Vorcaro, investigado no caso envolvendo o Banco Master. Na ocasião, o governador afirmou que o senador precisava esclarecer os fatos à população. A Polícia Federal deve apurar se Flávio visitou Vorcaro para cobrar recursos destinados à produção do filme Dark Horse, que conta a vida do ex-presidente Jair Bolsonaro. Apesar das críticas, Tarcísio negou qualquer rompimento político com o senador e agora voltou a reafirmar o apoio ao nome escolhido pelo ex-presidente.
0: Obrigada pelas informações, Alexia Marília. E agora a gente vai com Murilo Hernandes. Brasília entra em uma semana de atenção redobrada em diferentes frentes. Enquanto a equipe econômica busca evitar possíveis reflexos de uma decisão tomada pelos Estados Unidos, uma nova norma médica promete mudar a rotina de clínicas e pacientes em todo o país. Murilo Hernandes.
5: A semana começa com dois temas que devem mobilizar as autoridades brasileiras em áreas bem diferentes aqui na capital. Na economia e nas relações internacionais, o ministro da Fazenda, Dario Durigan, terá reuniões com representantes do governo norte-americano para discutir os efeitos daquela decisão dos Estados Unidos de classificar PCC e Comando Vermelho como organizações terroristas internacionais. A preocupação do governo é entender quais poderão ser os reflexos dessa medida sobre bancos, instituições financeiras e operações realizadas no Brasil. A equipe econômica quer evitar que eventuais sanções ou restrições adotadas pelos Estados Unidos acabem produzindo efeitos indiretos sobre o sistema financeiro nacional ou até sobre meios de pagamento como PIX. Ao mesmo tempo, na área da saúde, entra em vigor uma mudança importante para o setor estético, pois o Conselho Federal de Medicina decidiu proibir o uso do PMMA em procedimentos com finalidade estética em todo o país. A substância era utilizada principalmente para preenchimentos e aumento de volume em regiões como glúteos, pernas e rosto. Segundo o CFM, os riscos incluem inflamações, infecções, deformidades permanentes e outras complicações que podem surgir meses ou após ano da aplicação. A nova regra será publicada oficialmente nesta semana e mantém exceção apenas para pacientes com HIV ou AIDS que apresentam perda severa de gordura facial em tratamentos realizados exclusivamente em serviços especializados do SUS. Portanto, uma semana marcada por discussões que envolvem tanto a segurança financeira e diplomática do país quanto medidas voltadas à proteção da saúde dos pacientes brasileiros.
1: Murilo Hernandes, então, trazendo as informações da capital do país. Evidentemente, essa informação sobre o ministro da Fazenda, o Dario Durigan, né, que já comentou também a decisão dos Estados Unidos, que está propondo taxa de 25% em relação ao Brasil. Esse assunto vai repercutir muito ainda, a gente vai falar, vai abordar muito esse assunto aqui no Start TMC, inclusive com o nosso colunista Bruno Rizzi daqui a pouquinho. Vamos para Minas Gerais agora, mas antes, rapidamente aqui, olha só, Fernanda, muita gente já aparecendo aqui no 119-7221-1001. O Leonardo Tamaro, lá no Rio de Janeiro, manda um bom dia pra gente aqui. Bom dia, Fernanda. Bom dia, Tebas. Tô acordando, ele escreve aqui. O meu xará, o Rafael Montenegro, lá em Belo Horizonte, também mandando um alô pra gente aqui, dizendo que já tá acordado, acompanhando a TMC. E o Murilo Andrada, também mandando mensagem. Ele não falou de onde que ele tá falando. Pode mandar aí, Murilo. Escreve aí pra gente aqui no WhatsApp, 119-7221-1001. Diz que já tá dirigindo e acompanhando a TMC. Ele escreve 100.1, então deve ser São Paulo ou Brasília. Muito obrigado pela sua mensagem.
0: Ô Tebas, você sabe, Kim, que sempre assim... Sempre, vamos usar outro advérbio, frequentemente diz que ouve a TMC.
1: Quem?
0: Motoristas de aplicativo.
1: É verdade, é impressionante a nossa
0: toda
1: audiência.
0: Vez que eu pego, né, que eu viajo com um carro de aplicativo, geralmente o motorista tá ali, ligadinho na TMC. Com você também acontece.
1: Comigo,
0: inclusive aconteceu ontem,
1: aconteceu,
0: né?
1: Ontem também, tava na região do centro histórico da capital paulista e o motorista ouvindo a TMC e com o celular dele ali embaixo também com imagem no YouTube conectado. Enfim, a nossa audiência é muito grande também aqui em São Paulo e em todo o país. Agora sim, Minas Gerais, o senador Flávio Bolsonaro cumpre agenda em Minas até essa próxima quarta-feira e a Mariana Reis conta tudo pra gente, os próximos passos de Flávio Bolsonaro em Minas Gerais.
6: Nesta segunda-feira, o senador Flávio Bolsonaro, do PL, chegou pela primeira vez a Belo Horizonte desde que foi anunciado como pré-candidato à presidência da República. Com o colete à prova de balas por baixo da camisa verde e amarela, o político foi recepcionado por vereadores e deputados do PL em Minas e começou participando de um tour pelo Mercado Central, onde tomou café rodeado de apoiadores. Nesta terça, Flávio receberá o título de cidadão honorário de Belo Horizonte na Câmara de Vereadores. A casa não vai permitir público nas galerias e articula uma operação conjunta com a Polícia Militar para a área externa, para separar possíveis conflitos, já que apoiadores e opositores marcaram manifestações no local. Mais tarde, Flávio participa de um encontro estadual do PL. A expectativa é avançar na construção de uma chapa ao Palácio Tiradentes, já que a legenda anunciou que vai construir uma candidatura conjunta com republicanos, mas os nomes ainda não foram definidos.
0: 5:17. Muito obrigada por todas as informações e a gente agora vai falar do número de famílias que deixou o Bolsa Família nos últimos 4 anos e isso bateu recorde no Paraná. Essa mudança se deve ao aumento da renda como CLT ou até como empreendedor. Quem conta pra gente é o Brian Valêncio.
7: Mais de 194 mil famílias deixaram o Bolsa Família no Paraná entre março de 2023 e maio de 2026, após ampliarem a renda familiar. Segundo o governo federal, são lares que superaram a situação de pobreza depois de conseguir emprego, ou com carteira assinada, ou aumentando a renda por meio do empreendedorismo. Só em maio deste ano, 7.900 famílias paranaenses deixaram o programa. Curitiba lidera o ranking estadual, com 842 desligamentos no período. Na sequência, aparecem Londrina, com 415, Foz do Iguaçu, com 312 desligamentos, e Cascavel, com 223 famílias. Também estão entre os municípios com mais famílias fora do programa, Ponta Grossa, São José dos Pinhais, Colombo e Maringá. Criada no novo desenho do programa, a regra de proteção permite que famílias que ultrapassam a renda de R$ 218,00 por pessoa continuem recebendo até 50% do benefício, por até 12 meses, desde que a renda per capita permaneça abaixo de R$ 706,00.
1: 5:19, a gente sai de Curitiba e vai para a capital pernambucana, vamos para o Recife agora.

0: O Recife, nós conversamos com o diretor-geral da unidade, o médico Petros Andrade. Ele deu mais detalhes sobre o estado dessa vítima.
1: Veja, a vítima de hoje chegou há pouco tempo, nesse momento está no bloco cirúrgico. Então é uma jovem de 19 anos que foi atendida já com amputação completa do membro, né? Então ela perdeu da coxa para baixo, foi atendida pela equipe de pré-hospitalar, levada a uma unidade de saúde mais próxima, onde iniciou hemotransfusão, o que permitiu que ela chegasse com vida aqui ao Hospital da Restauração. Chegando aqui, ela foi direto ao bloco cirúrgico. Nesse momento, está terminando o procedimento cirúrgico e ela vai para a UTI, onde vai ficar aí, sob os cuidados da equipe multiprofissional. Sim, ela ainda inspira cuidados e com possibilidade de perda da vida.
0: O diretor-geral do Hospital da Restauração também deu mais informações sobre o estado de saúde do garoto, que foi atacado no domingo na Praia de Piedade, em Jaboatão dos Guararapes, que fica na região metropolitana do Recife.
1: Foi operado aqui no hospital, necessitou de uma amputação durante a cirurgia, encontra-se estável, apesar de ainda grave, na UTI pediátrica, está acordando e nesse momento já inspira mais tranquilidade, entretanto permanece grave.
0: Bom, desde 1992, Pernambuco já registrou mais de 80 ataques de tubarões, de acordo com o CEMIT, que é o Comitê Estadual que cuida dessa questão.
2: Então fica o alerta, né? Fica o alerta também do nosso repórter, o Kennedy Lacerda. Muita gente aqui, inclusive, no nosso WhatsApp, no 11972211001, achando que é o mesmo caso que a gente trouxe ontem. Não, são dois casos em menos de 48 horas. No Recife, na capital pernambucana, realmente é preocupante e fica o alerta, né? Nesse caso mais recente dessas últimas horas na região de Boa Viagem, mas não pode entrar no mar dessa maneira. No Recife, muitas placas são colocadas ao longo de toda a extensão da orla, muita sinalização na região, mas mesmo assim algumas pessoas acabam ali se descuidando. Fica o registro para que você preste atenção exatamente nessa sinalização.
3: Não, era isso que eu ia falar, Tebas, que eu estou pesquisando aqui, que existe proibição rigorosa para banhos e atividades náuticas em vários trechos e esses trechos são sinalizados. Então, pelo que a gente sabe, entrar até um certo nível ainda é permitido quando não há a placa de sinalização. Mas avançando, a probabilidade de acontecer esses ataques com tubarão é muito grande, né?
2: Exato, exatamente. Inclusive, eu até sempre cito aqui a nossa audiência grande no 92.7 no Recife. Eu tenho família no Recife e quem caminha ali por Boa Viagem, só para pegar um exemplo aqui, observa, são muitas placas realmente ali com as recomendações, com as orientações que são passadas pelo poder público. Ainda assim, de vez em quando você observa que algumas pessoas ignoram, né, exatamente essas orientações, e é fundamental então passar esse recado para você aí no Recife, para que você respeite, né, essas regras, essas orientações e não entre no mar, evidentemente, nesse momento e nunca, né? Se tiver ali a orientação, a placa, não faça isso de nenhuma maneira.
3: E até especialistas afirmam que há um conjunto de fatores que tornam a região mais propensa a essas ocorrências. Exemplos: a topografia do litoral pernambucano, a escassez de comida para tubarões, provocada em grande parte pela degradação ambiental que atinge os canais para onde os animais são atraídos. Entre outros exemplos, a construção e ampliação de complexos portuários na região, o crescimento dos índices de esgoto lançados clandestinamente no mar, enfim, são muitos motivos. E o fato é, muito cuidado, preste muita atenção nas placas de sinalização, porque é o segundo caso. Ontem a gente falou de um caso de uma criança que tinha sido mordida por tubarão e agora outro caso dessa jovem de 19 anos.
2: Então, no caso do Recife, a construção do porto de Suape lá nos anos 80, 90, né, alterou os manguezais também, que eram áreas naturais e que faziam a proteção e também ajudavam na reprodução e alimentação dos tubarões. Isso mudou a dinâmica dos animais, aumentou a presença deles perto das praias, e o curioso é que tem muitas praias ali próximas do Recife e você pode entrar no mar tranquilamente. Eu cito aqui uma praia que é muito famosa, a gente observa muitas fotos também nas redes sociais, Porto de Galinhas. Você pegar o carro e for para Porto de Galinhas, demora uma hora e meia, enfim. Você chega lá, uma praia lindíssima, e você pode entrar tranquilamente. Mas enfim, enfim, boa viagem na praia ali do Recife.

0: Não pode de jeito nenhum.
1: E falando agora de coisa boa e mais leve de Recife, a Juliana Cavalcante está aqui no YouTube.
0: Bom dia, Juliana.
1: Bom dia, Juliana. Ela está dizendo o seguinte: eu mando um abraço para minha família e desejo uma terça-feira cheia de conquistas para todos nós ouvintes e para você, Fernanda, e para você, Tebas.
0: Oh, valeu.
1: Obrigada, viu, muito Juliana. Obrigado. Do Recife, também tem o Roberto Almeida de Curitiba. Bom dia, Café Passado, rádio ligado e pronto para acompanhar as principais notícias do dia. E também o Eduardo Zanetti de Curitiba. Bom dia, amigos. Estou aqui curtindo friozinho na companhia de vocês.
0: E o Johnny Elton Rodrigues aqui no nosso YouTube. Bom dia de Teresina. Ele escreve aqui no nosso canal do YouTube, manda até um joinha aqui, um like. Muito obrigado. Deixa o like aí, hein? Deixa o like pra gente aí no YouTube. Muito obrigado pela sua audiência no rádio, no YouTube, no aplicativo. A gente faz aqui o Start TMC. Agora sim, a gente muda de assunto. 5 horas e 25 minutos. A gente fala agora sobre segurança no transporte público da maior cidade do país, São Paulo. Casos recentes que preocupam demais o nosso ouvinte espectador em São Paulo. A gente cita aqui o tiroteio na estação São Bento nesse último fim de semana, um arrastão também na estação da Luz na semana passada, muitos relatos na internet, nas redes sociais de roubos e furtos. Tudo isso acende alerta para uma alta na criminalidade no transporte público de São Paulo. Então, para falar um pouquinho sobre esse assunto, né, a gente conversa com a Raquel Galinatti. Ela é delegada e especialista em segurança pública. Ela conversou com a TMC e a gente acompanha a partir de agora.
2: Infelizmente, nós estamos percebendo agressões generalizadas em ambientes públicos e privados. E quando a gente fala em transportes públicos, obviamente a administradora do metrô, o metrô, a empresa, ela é obrigada a assegurar a segurança do usuário. Afinal, os transportes existem um contrato tácito ao comprar o bilhete de transporte do metrô, e isso engloba sim a segurança, uma responsabilidade direta, inclusive dando margem não só ao crime propriamente sofrido, mas inclusive danos morais e materiais daquele usuário que sofreu um crime dentro das dependências do metrô.
3: Sim, claro, porque tem essa responsabilização também, né, doutora, que a gente estava falando aqui, que, claro, tem uma questão de segurança pública, vamos tratar dela já já, mas acho que, em primeiro lugar, se a gente tem uma empresa que ganhou uma concessão, como, por exemplo, né, ali a linha amarela, que a gente falou também de relatos ali da estação de Pinheiros e tudo mais, é uma concessão, e ela não está garantindo o mínimo de segurança, tem alguma coisa errada também, né?
2: Exato, porque nós estamos falando, toda vez que existe a utilização dos transportes, é um contrato a partir do momento em que você compra o ingresso, você paga para utilizar. E a gente tem toda uma situação da necessidade, da insuficiência do usuário em relação à empresa, ao metrô. O metrô, ele é responsável, ele não pode se eximir da responsabilidade interna do transporte. Claro, quando a gente fala em ambientes públicos, a responsabilidade é integral dos poderes públicos, mas estamos falando ali de uma utilização no transporte que, não obstante ser público, existe ali a mercancia e o lucro. A partir desse momento, existe a necessidade e a responsabilidade da contratação de mais profissionais da segurança dentro do próprio metrô, mais câmeras de monitoramento para o auxílio tecnológico da segurança interna.
4: Agora, delegada, você falou, né, o que poderia ser feito de imediato na sua avaliação, né, para melhorar toda essa situação. A gente sempre sabe que a população é vítima sempre, né, mas a gente tem que se precaver também. Existe alguma orientação para quem pega o transporte público hoje em dia por conta desse aumento da criminalidade? Como proceder?
2: Eu vou falar realmente com dor no coração, porque não deveríamos ter que falar como pessoas que compram, que trabalham, que cumprem a lei, que pagam impostos, devem sobreviver dentro de uma violência urbana em que a bandidagem impõe o medo e coloca e subjuga a população completamente à mercê de toda essa situação covarde. Mas a minha experiência como uma das integrantes da segurança pública, como delegada de polícia, eu falo que muitas vezes o criminoso, por ser da sua natureza covarde, oportunista, ele busca facilidade. A facilidade está não na força física propriamente dita, mas justamente na vulnerabilidade, na distração, na ausência ali de controle do que está ocorrendo. Então, muitas vezes nós percebemos, até mesmo em vídeos que ilustram, não só aqui no Brasil, mas em outros locais, a pessoa distraída no celular e ela, do nada, ela tem o seu celular com um furto qualificado mediante a destreza, dentro até mesmo de metrô. Então, o primeiro alerta que eu dei, que eu dou, é a atenção. É o que eu falaria pela minha experiência aos meus familiares. A atenção é preponderante para que você não seja escolhida como alvo do criminoso.
3: É, e doutora, agora o que está acontecendo, hein? Porque a gente antes tinha o metrô, eu pelo menos, Thiago, que nos ouve aqui, sempre tivemos o metrô como um lugar, entre aspas, relativamente seguro. Claro que sempre tem casos de assédio, de alguém que encosta ali e furta um celular, mas a gente já está meio que ultrapassando esses limites, até por relatos na internet, esse tiroteio que tivemos aí no fim de semana. Onde estamos falhando? O que está acontecendo e onde a segurança pública está falhando que não consegue que a violência vai invadindo espaços antes que a gente considerava como, entre aspas, seguros, relativamente seguros? Eu ando no metrô, não me sentia tão insegura quanto eu tô andando agora depois desses casos. Qual o papel da segurança pública nisso e onde estamos errando e onde podemos acertar?
2: É bem complexa a sua questão. Você e o Thiago estão abordando realmente de uma forma mais aprofundada do que simples fato de ter um ladrão e ter uma vítima. Claro que nós estamos falando da necessidade de um investimento concreto e real nas forças de segurança pública, a contratação do efetivo deficitário, olhar a segurança pública não só na sua parte de policiamento ostensivo preventivo como prioridade, mas também as polícias que dão ali a resposta e a certeza do castigo através da investigação, que é a polícia judiciária, que dá todo o ensejo do arcabouço, que inicia todo o sistema de justiça e o sistema de justiça criminal. Então, claro que existe a necessidade de que tenhamos um investimento contínuo e constante, não só em tempos, nos atentados em leis, muitas vezes populistas, porque alguns crimes estão na moda. Temos que ter políticas de Estado, não de governo, no combate ao crime. Porque de tempos em tempos temos a troca do governo, mas as polícias, elas são instituições de Estado e deveriam ter o seu planejamento estratégico e também a longo prazo, independentemente da coloração política e ideológica que rege ali o governo, tanto do Estado como o governo federal, ou até mesmo quando eu falo dos municípios, os governos municipais. É necessário que tenhamos estratégias de políticas de segurança pública blindadas de colorações político-ideológicas populistas.
1: 5:32, nós ouvimos então a Raquel Galinatti falando aí, né, sobre segurança no transporte público com os apresentadores do Link TMC. E agora 5:32, Transamérica agora é TMC. 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
0: Vamos falar de Copa do Mundo agora no Start TMC. E olha, se depender do supercomputador da Opta, a Espanha já pode começar a procurar um espaço na sala de troféus, né? Mais uma taça. Espanha que venceu a Copa do Mundo uma única vez em 2010. Isso porque a seleção espanhola lidera as projeções para a Copa do Mundo 2026 com 16,1% de chances de título, seguido pela França e pela Inglaterra. O Brasil é o sexto quarto colocado nesse levantamento, sexta posição, com pouco mais de 6%, e vê a calculadora ser menos otimista do que o torcedor. Inclusive, a gente pontua aqui outros favoritos também, né? Além da Espanha, da França, do Brasil, são grandes seleções, mas também a Argentina, que é a atual campeã, vai buscar o tetra, Argentina de Messi, e Portugal de Cristiano Ronaldo também figuram aí entre os favoritos da Copa do Mundo. Só pra gente pontuar, essa previsão, ela é baseada, que eu citei aqui com a Espanha na primeira colocação, é baseada em 10 mil simulações. Mas vale a gente lembrar aqui também que o mesmo computador já apostou no Brasil em 2022, na última Copa do Mundo. E nesse caso, infelizmente, acabou errando. Eu contextualizo aqui, a Espanha tá num grupo aí relativamente complicado, né? Tem a seleção uruguaia, que também é uma outra campeã do mundo, mas vai classificar. Espanha, Cabo Verde, Arábia Saudita e Uruguai. A Espanha enfrenta Cabo Verde na estreia no dia 15 de junho em Atlanta, às 13 horas, 1 hora da tarde, no nosso horário aqui de Brasília. O Brasil enfrenta Marrocos no primeiro jogo em New Jersey, né? Nova Jersey, dia 13 de junho. Faltam poucos dias, né, para o jogo do Brasil. Sábado, às 7 horas da noite, dia 13 de junho. E a Copa do Mundo começa em apenas 9 dias. É isso mesmo, 9 dias. Azteca, México e África do Sul. É uma quinta-feira, às 16 horas, 4 horas da tarde, com a cobertura completa aqui da TMC. Copa do Mundo é aqui na TMC.
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1: Horas e 36 minutos, eu ia continuar aqui com os nossos destaques, porque são muitos, mas antes, chegaram mensagens de Copa do Mundo aí?
0: Chegou mensagem sobre Copa do Mundo aqui, o nosso ouvinte Vinícius Belmonte aqui de São Paulo, dizendo que já está acompanhando o start no carro, e ele diz que o Brasil vai ser hexa, ele escreve aqui.
1: Eu quero.
0: Eu também quero.
1: Eu já tô com a minha amarelinha hoje.
0: É verdade, você tá de amarelo, é verdade. Olha só, em Curitiba o Marcos Albanese também mandando mensagem pra gente, dizendo que a França é a favorita, é a melhor seleção, segundo o Marcos aqui, e a nossa equipe de esportes, né, que é fortíssima também, a equipe de esportes da TMC, super consolidada, é demais. Eles também apostam aí, muitos deles falam que a França chega forte,
1: né?
0: Com o Mbappé jogando demais, né, com muita personalidade, com outros jogadores também muito bem na seleção francesa.
1: O que o Paco falou?
0: Eu também não consegui. Olha lá,
1: verdade.
0: Ele diz que a nossa equipe está chegando nos Estados Unidos também já. É isso aí.
1: Para trazer todos os detalhes, claro.
0: Copa do Mundo. No México também, enfim. É cobertura completa da TMC.
1: Completa. Copa do Mundo é aqui na TMC.
0: 5 horas e 37 minutos, manchetes rápidas aqui no Start. A Anvisa vai fazer uma análise mensal dos produtos da IPE fabricados antes de abril para decidir sobre a liberação dos lotes ainda suspensos. Enquanto isso, a venda e o uso de itens produzidos a partir de 1º de abril já foram autorizados. A empresa orienta consumidores a guardar produtos, né, os antigos produtos, ou até solicitar a troca e ressarcimento.
1: Empresas que aderiram ao programa de subsídio ao diesel seguem sem receber os ressarcimentos prometidos pelo governo, mesmo após o vencimento de 2 prazos consecutivos. O setor afirma que os atrasos comprometem a confiança no programa e dificultam novas importações do combustível. Até o momento, a ANP não explicou oficialmente os motivos da demora nos pagamentos.
0: 5 horas e 38 minutos, a Polícia Civil do Pará investiga o atropelamento que matou 4 torcedores do Remo em Belém na madrugada de sexta-feira, última sexta-feira, dia 29. O motorista preso no local teria avançado contra um grupo de remistas em motocicletas, e a principal linha de apuração aponta para um possível confronto entre torcidas organizadas. O caso segue em investigação na divisão de homicídios.
1: E nos destaques internacionais, a Agência de Saúde Pública da Suécia passou a recomendar que pais evitem usar o celular durante momentos com os filhos. Segundo o órgão, o excesso de telas pode prejudicar a interação familiar e influenciar negativamente os hábitos das crianças. As novas diretrizes incentivam os adultos a adotarem um uso mais consciente dos dispositivos eletrônicos. 5:39.
0: A gente continua girando a nossa reportagem aqui no Start TMC e olha, um assunto que repercutiu demais no Twitter, também no X, o X, a queda de uma mulher num bueiro na Tijuca, Zona Norte, no Rio de Janeiro. As imagens são absolutamente inacreditáveis, enfim, impressionantes. Essa queda pode ter sido provocada por vandalização de criminosos. A Érica Levigar tem as informações.
7: Passa bem a mulher que caiu em um bueiro no Maracanã, na zona norte do Rio, na manhã deste domingo. A cozinheira Fabiana Rosa foi encaminhada ao Hospital do Andaraí com ferimentos moderados pelo Corpo de Bombeiros e, segundo a Secretaria Municipal de Saúde, recebeu atendimento e foi liberada no mesmo dia. Imagens de câmeras de segurança mostram quando ela desce de uma moto e caminha para a calçada da rua Otto de Alencar, na Tijuca, enquanto mexe no celular. De repente, ao passar no bueiro, a tampa cede e ela é engolida pelo buraco. A tampa do bueiro chega a bater no rosto da cozinheira, enquanto a nuca dela também se choca com a parte de trás desse buraco. Procurada, a Polícia Civil informou que não foi acionada para essa ocorrência, mas, após tomar conhecimento do ocorrido, começou ações para apurar os fatos. Horas antes da queda, por volta de 2 da madrugada, dois homens foram flagrados mexendo na estrutura do bueiro. Eles chegaram a retirar a tampa e, apesar de não levarem nenhum material, um dos suspeitos recolocou a peça sem fixá-la corretamente, o que poderia ter levado a esse acidente com a Fabiana. As mesmas imagens mostram ainda que a dupla teria arrombado uma banca de jornal próxima e furtado maços de cigarro e outros produtos. Em nota, a subprefeitura da Tijuca informou que encontrou 2 tampas de bueiro deslocadas na região e enviou equipes ao local. A prefeitura afirmou que a tampa já foi recolocada e que a gerência de conservação foi acionada para garantir a fixação adequada da estrutura e a segurança de pedestres e motoristas que passam pela via.
1: Que vandalismo, que brutalidade, né? A gente pensa em ter esperança com o ser humano e, obviamente, a gente tem. É por isso que a gente sempre informa, que a gente sempre dá voz, que a gente mostra os acontecimentos. Mas com acontecimentos assim, a gente fica muito triste, muito revoltada. Mas que a esperança ainda seja o foco principal do ser humano, porque tem muitos que esqueceram dessa palavra e de atitudes como fazer o bem, como não praticar esse tipo de ato. Bom, nós vamos então continuar girando aqui a nossa reportagem para agora falar de saúde. A vacina contra a gripe está disponível a partir de hoje para toda a população acima dos 6 meses de idade no estado de São Paulo. A Júlia Takahashi foi até um posto, já tomou a vacina dela e traz mais informações.
8: Com a chegada das temperaturas mais baixas, aumentam os casos de doenças respiratórias, comuns nessa época do ano. Para reduzir a circulação do vírus da influenza e evitar complicações, a vacinação continua sendo a principal forma de prevenção. Após aplicar mais de 5 milhões de doses nos grupos prioritários, a campanha entra em uma nova fase e passa a atender toda a população acima dos 6 meses de idade. Os imunizantes estão disponíveis nas unidades básicas de saúde, as UBSs, dos 645 municípios paulistas. A campanha segue até o fim de junho. Para se vacinar, é necessário apresentar um documento com foto, como RG ou CNH, além do CPF. E, se possível, leve também a carteira de vacinação ou a carteirinha do SUS. Na capital paulista, as UBSs funcionam das 7 horas da manhã às 7 horas da noite. Além da imunização, especialistas reforçam cuidados importantes para prevenir infecções respiratórias. Higienizar as mãos com frequência, manter os ambientes ventilados, beber bastante água e adotar uma alimentação equilibrada, rica em frutas, verduras e legumes.
0: Júlia Takahashi, então, trazendo essa informação positiva, né? A vacinação contra a gripe sendo ampliada na capital paulista. Ela que já aproveitou, tomou uma vacina ali também, estava toda agasalhada, enfim. e trazendo a informação aqui para você que acompanha o Start TMC. 5 horas e 44 minutos, a gente vai para Curitiba agora. O transporte coletivo de Curitiba ganhou uma ferramenta de segurança pública voltada especialmente para a proteção das mulheres. O repórter Luiz Fernando Ranich tem as informações para a gente, vai contar tudo. Fala, Luiz Fernando.
9: A primeira unidade do projeto, batizado como Abrigo Amigo, já está em operação na Avenida Marechal Deodoro, na região central de Curitiba. O projeto transforma painéis digitais de publicidade instalados nos pontos de ônibus em telas de videochamadas que podem ser realizadas em tempo real. O foco é proteger e também fornecer informações a passageiros que aguardam um ônibus, especialmente no período noturno, entre as 8 da noite e 5 da manhã, dando suporte principalmente às mulheres. O prefeito de Curitiba, Eduardo Pimentel, explicou o impacto social dessa nova ferramenta na cidade.
10: Como vocês veem, é uma ação de várias mãos e que ajuda e vai ajudar a segurança e o cuidado do transporte coletivo na nossa cidade. É uma ação que já funciona, que já é experimentada e que chega com muita rapidez em Curitiba. Em até 60 dias, nós vamos instalar 50 desses pontos em vários pontos da cidade, são vários no centro, mas toda a região, toda a cidade será utilizada esses pontos inteligentes, que na maioria das vezes é somente um acompanhamento de quem está ali, para ter uma conversa, para se sentir com companhia, e muitas das vezes já evita qualquer forma de aproximação de qualquer forma de assédio.
9: Segundo os critérios do projeto, se houver a necessidade de uma intervenção física, o caso é repassado da central operacional diretamente para a Guarda Municipal, Polícia Militar, Ambulância ou ainda para a Fundação de Ação Social de Curitiba. A intenção da Prefeitura é testar essa logística de companhia remota antes mesmo de ampliar o sistema para outros bairros mais afastados em Curitiba.
0: 6 horas e 46
1: minutos. Não, 5 ainda.
0: Eu falei 6, né? É, tô viajando.
1: Cada hora tô a gente fala um horário, mas aí um vai corrigindo o outro, porque assim, gente, são muitos números, muitos horários. A gente acorda 2:30 da manhã, a gente começa o start 5 horas da manhã. Então, assim, perdoa a gente.
0: Então, 5 horas e 46 minutos e 31, 32, 33 segundos. Olha só, muitas mensagens chegando pra gente aqui no Start TMC. O Henrique Valverde, lá na Asa Norte, olha só, em Brasília, mandando aqui, ó. O Start é leve com muita informação. Bom dia, Fernanda. Bom dia, Tebas. Valeu, Henrique.
1: Valeu.
0: Também aqui o Gustavo, lá no Recife, também mandando mensagem pra gente, né? Tem muita gente que manda o joinha, enfim. Ele manda um joinha pra gente aqui. Muito obrigado pela mensagem, Gustavo. Fique à vontade, você no Dial, no rádio, no YouTube, também no aplicativo. Você que está com imagem no YouTube, aproveita e deixa o like e vem com a gente no Start TMC.
1: E ativa o sininho.
0: E ativa o sininho também.
1: E a gente continua aqui com os nossos repórteres. O governo brasileiro quer entender os impactos da decisão dos Estados Unidos de classificar PCC e Comando Vermelho como organizações terroristas. Vamos agora com as informações com o Murilo Hernandes.
11: O ministro da Fazenda, Dario Durigan, terá reuniões com autoridades norte-americanas nesta semana para discutir os efeitos da decisão dos Estados Unidos de classificar o PCC e Comando Vermelho como organizações terroristas. A medida passa a valer na próxima sexta-feira e acendeu um alerta dentro do governo brasileiro. A preocupação é entender quais poderão ser os reflexos para bancos, instituições financeiras e operações realizadas no país. Segundo Durigan, o objetivo das conversas é obter esclarecimentos e evitar que eventuais sanções ou restrições adotadas pelos Estados Unidos acabem atingindo o sistema financeiro brasileiro. O ministro ainda disse que a equipe econômica teme que os prejuízos por parte da classificação dos norte-americanos aconteçam.
12: Veja, as principais preocupações é o quanto de espaço de discricionariedade isso vai abrir, tornando empresas brasileiras, bancos brasileiros, como alvos de algo que não é concreto, de que não é uma realidade concreta. Seguir combatendo as organizações criminosas, então nós temos insistido nesse ponto, e evitar que tenha prejuízo irreal, né? Fantasioso para a nossa economia. Nós temos que evitar isso a todo custo.
11: Sobre os aspectos financeiros, o professor César Bergo comentou os impactos dessa decisão dos norte-americanos.
13: Os Estados Unidos hoje é o maior investidor no Brasil. Então, empresas americanas que investem no Brasil podem sofrer sanção e também as empresas brasileiras, sobretudo do mercado financeiro que atuam nos Estados Unidos, em função da globalização, podem também ser objeto de sanções. Além disso, países aliados aos Estados Unidos podem também atribuir sanções ao Brasil. Além de tudo isso, o preço na Bolsa cai, porque as empresas vão gastar mais com compliance, controles internos, e também podem ser prejudicadas caso os Estados Unidos aumentem as tarifas comerciais.
11: O ministro ainda afirmou que o Brasil mantém um diálogo permanente com Washington e defendeu o fortalecimento da cooperação internacional no combate ao crime organizado e à lavagem de dinheiro. Durigan também destacou que o presidente Lula já tratou do tema com o Donald Trump e demonstrou disposição para ampliar a cooperação entre os dois países nessa área. Nos bastidores, integrantes da equipe econômica avaliam que a classificação das facções pode abrir espaço para investigações mais amplas ou até restrições envolvendo as operações financeiras consideradas como suspeitas. Por isso, a estratégia do governo brasileiro é reforçar o diálogo diplomático e buscar garantias de que as medidas não provoquem efeitos indiretos sobre as instituições nacionais. O ministro ainda criticou a investigação comercial aberta pelos Estados Unidos contra o Brasil e afirmou que a iniciativa tem motivação política. Nas reuniões previstas para os próximos dias, o governo pretende defender as ações conjuntas de combate ao crime organizado, mas sem impactos para o sistema financeiro brasileiro e principalmente para o funcionamento do PIX.
0: Pauta importantíssima, né? Só para a gente pontuar aqui então, os Estados Unidos, né, querem essa aplicação de tarifas de 25% sobre todas as mercadorias do Brasil, com algumas isenções. Enfim, é um assunto bastante importante, a gente vai abordar ao longo do Start TMC, nessa próxima hora, também do TMC 360, e a nossa reportagem, né, a marcação cerrada, O ministro saiu do carro, a nossa reportagem estava lá já com o microfone captando a fala do ministro da Fazenda, o Dario Durigan.
1: É sempre de olho no lance.
0: É, em cima do lance.
1: Em cima do lance. Bom, e agora contas bilionárias com o Banco Master e a Rio Previdência da gestão de Cláudio Castro em 2025 serão investigadas após decisão do TSE. Mais informações com a Rebeca Renzi.
14: O Tribunal de Contas do Estado do Rio de Janeiro emitiu um parecer prévio contrário à aprovação das contas de governo do ex-governador Cláudio Castro, referentes ao exercício de 2025. O TCE é responsável por analisar de forma técnica o balanço financeiro de uma gestão, avaliando se condiz com a previsão de gastos do governo e emite um relatório favorável ou não. Durante esse relatório foram citadas incoerências relacionadas a investimentos no Banco Master, a Rio Previdência e até mesmo o projeto de lei orçamentária anual, que foi apresentado com um déficit bilionário. Foram ao todo 17 ressalvas identificadas no documento, além de outras recomendações. A sessão especial foi realizada após um adiamento e a decisão foi tomada por maioria de votos que seguiram o relator. Agora, o parecer do TCE vai ser encaminhado para a Assembleia Legislativa do Estado do Rio de Janeiro para fazer o julgamento definitivo das contas do governo, levando em consideração esse parecer.
1: A Rebeca Renzi, então, falando aí das contas bilionárias, né, com o Banco Master e a Rio Previdência da gestão de Cláudio Castro em 2025, que estão sendo investigadas após o TCE. Após decisão do TCE. E a gente continua girando a nossa reportagem.
0: A gente vai para Brasília agora com Rafaela Soares. O governo federal decidiu prorrogar por mais dois meses, os descontos sobre o querosene de aviação. Quem tem as informações, então, é a Rafaela Soares.
15: A medida foi publicada no Diário Oficial da União e mantém os benefícios até o dia 31 de julho. Anteriormente, o fim do subsídio estava previsto para o final de maio. Na prática, o desconto sobre o querosene de aviação continua equivalente a quase 100% dos tributos federais do PIS e COFINS, enquanto a tributação sobre o biodiesel segue zerada. A decisão faz parte do pacote de medidas adotado pelo Palácio do Planalto para tentar conter a alta dos combustíveis devido à guerra no Oriente Médio. Com essas medidas, o governo busca reduzir impactos na inflação e, principalmente, os custos das empresas de transporte, especialmente do setor aéreo. Segundo a Associação Brasileira das Empresas Aéreas, o combustível representa cerca de 45% dos custos operacionais das empresas. O preço do querosene mais que dobrou desde fevereiro, passando de R$ 3,30 para R$ 6,65 por litro. Com esse aumento, as empresas vêm reduzindo a oferta de voos. Uma estimativa mostra que os preços altos reduziram 93 voos diários só em maio. A previsão de junho é que o corte chegue a 120 voos.
0: 5 horas e 54 minutos.
1: Que sintonia, Brasil!
0: Vamos falar de seleção brasileira agora, Fernanda Câmara? Vamos nessa, então?
1: Vamos, porque o pessoal tá aqui bombando. Depois lê a mensagem, que tá lotada de mensagem.
0: É, faltam 9 dias. Nosso site, inclusive, tmc.com.br, tem lá uma contagem regressiva. Faltam 9 dias só para a Copa do Mundo. A seleção brasileira chegou, né? Desembarcou na madrugada de hoje em solo estadunidense para a preparação da Copa do Mundo. A gente até comentava aqui muitas imagens nas redes sociais. O Neymar também chegou a postar uma imagem dos atletas do Brasil, a delegação toda dentro do avião. Enfim, Léo Pinheiro conta tudo para a gente. A preparação, a expectativa total para a Copa do Mundo. Fala, Léo.
16: E a seleção brasileira já se despediu do país e foi com o carinho do torcedor que a seleção comandada pelo Carlo Ancelotti embarcou no aeroporto internacional do Galeão rumo aos Estados Unidos para a reta final da preparação para a próxima Copa do Mundo FIFA, que terá transmissão aqui da TMC. A seleção brasileira chega na manhã dessa terça-feira a New Jersey e fará a preparação para um amistoso contra o Egito no próximo sábado, 7 horas da noite, no CT do Red Bull. Atividade fechada nesse primeiro momento. Nessa despedida, um pequeno grupo de torcedores esteve presente no aeroporto da Ilha do Governador e o atacante Neymar, naturalmente, foi o jogador mais festejado. Carlo Ancelotti deixa o Brasil com algumas dúvidas a respeito da escalação da seleção brasileira. O amistoso contra o Panamá causou essa dúvida no treinador italiano da seleção nacional. Danilo, Rayan e Lucas Paquetá são os jogadores que surgem como possíveis titulares para esse jogo contra a seleção egípcia no próximo final de semana.
0: Valeu, Léo, pelas informações. A seleção brasileira, então, chega às 8 horas da manhã, daqui a pouquinho já, às 8 horas da manhã, nos Estados Unidos. Realmente vai ser uma Copa, a gente espera, muito boa para o Brasil. De repente o Hexa chegando, a cobertura completa da TMC. Até aqui, ó, o Júlio de Itapevi, aqui em São Paulo.
1: Era isso mandando... que eu ia te falar. Você não vai ler mensagem? Porque o pessoal tá empolgado com a Copa.
0: Tem muita mensagem aqui. Ele diz, bom dia, Tebas. Bom dia, Fernanda. Indo pro trabalho, ouvindo. Ah, muito obrigado. Ele escreve aqui, a melhor dupla do jornalismo TMC. Valeu, Júlio de Itapevi, em São Paulo. Outras mensagens aqui sobre Copa do Mundo, viu, Fernanda? São muitas mensagens também sobre Copa
1: aqui
0: do Mundo.
1: Aqui tem bastante também.
0: Tem muita gente aqui comentando. O Leonardo aqui mandando mensagem sobre a Copa. Ele pergunta se o Neymar vai ser titular do Brasil. Aí só Carlo Ancelotti pode dizer pra você, viu? A gente vai apurar. Mas a tendência, o Neymar tá com essa lesão na panturrilha, grau 2. É uma lesão que não é tão simples assim. Ele vai fazer um trabalho específico pra tratar essa lesão. A gente espera que ele esteja à disposição a partir já do primeiro jogo, quem sabe do segundo jogo. Só rapidinho aqui, eu sei que tem muita mensagem, mas só pra gente passar o grupo do Brasil, é o grupo C na Copa do Mundo: Brasil, Escócia, Haiti e Marrocos. Primeiro jogo contra Marrocos, segundo jogo contra o Haiti e último jogo da primeira fase contra a Escócia. Como dizem, é um grupo acessível, dá pra classificar e classificar bem pra chegar com, enfim, bastante confiança na segunda fase.
1: Mas Brasil já fez um amistoso com Panamá, venceu 6-2 e agora tem um amistoso com o Egito.
0: Exatamente, nesse próximo sábado tem Brasil e Egito, também amistoso preparatório para a Copa do Mundo, e o Egito é uma seleção bem melhor na comparação com o Panamá.
1: Então, se vencer o Egito, já vai dar uma empolgação a mais.
0: Exatamente. É claro que o Egito não é, né, uma seleção top, né, considerada assim, mas mesmo assim é uma boa seleção na comparação com o Panamá. vai complicar um pouco o jogo pro Brasil. Dificilmente a gente vai ver outra goleada, né, nesse nível. 6-2 é difícil
1: pois
0: contra o Egito.
1: Eu acho que vai ser 7-1.
0: Olha lá, tá apontando 7-1. Mas de repente dá para fazer um 2-0, um 3-0 legal aí pra gente chegar bem para essa Copa do Mundo.
1: Eu tô otimista igual o Carlos Eduardo Mendes aqui de São Paulo, que diz: bom dia, já tô na contagem regressiva pra Copa do Mundo, não importa a geração, quando chega esse período o clima muda completamente. Tô confiante que a seleção vai fazer uma grande campanha. Então, como o Tebas falou, o jogo contra o Egito é no sábado, dá para fazer aquele churrasquinho, reunir a galera, para todo mundo se empolgar junto, para incentivar mais ainda a seleção brasileira. E o Rafael Oliveira, seu xará, de Brasília. Bom dia, a expectativa está enorme, a Copa traz uma energia diferente, reúne amigos, família, colegas de trabalho, é um evento que mexe com todo mundo, com certeza. E vai mexer com você que vai assistir e vai acompanhar tudo aqui pela TMC com a nossa equipe, nota 10, nota 11, nota 1000, né, Tebas?
0: Exato, cobertura em loco, né, transmissão, a TMC tem o aval da FIFA, vai transmitir a Copa do Mundo 2026 e a nossa equipe vai para os Estados Unidos, vai para o México, para o Canadá, cobertura completa aqui da TMC.
1: E agora vai para onde?
0: Pra
1: intervalo.
0: Ah, boa, pro intervalo. E pra onde que? 5:59, Transamérica, agora é TMC, quem escuta sabe.
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0: 6:01, estamos todos juntos aqui no Start TMC, ouvinte de São Paulo, Brasília, Rio de Janeiro, Curitiba, Belo Horizonte e Recife. E vamos aqui com os nossos principais destaques desta terça-feira, 2 de junho. Estados Unidos propõe tarifa extra de 25% sobre produtos brasileiros.
1: Investigação comercial do governo Trump aponta supostas práticas injustas e amplia pressão sobre o Brasil.
0: A decisão final caberá ao presidente Donald Trump após consulta ao setor privado e publicação no relatório definitivo, prevista para 15 de junho.
1: Essa é uma das principais informações que o Start TMC destaca nesta terça-feira, dia 2 de junho, e tem mais.
0: Polícia investiga suposto desvio de verba pública em filme sobre o ex-presidente Jair Bolsonaro.
1: Operação cumpriu mandados em 4 empresas suspeitas de ligação com irregularidades na prestação de contas de recursos municipais.
0: Inquérito apura uso de notas fiscais, supostamente frias, e possível confusão patrimonial entre Instituto Conhecer Brasil e a produtora responsável pelo filme.
1: No Rio de Janeiro, o julgamento do caso Henri Borel entra na reta final nesta terça-feira, com interrogatórios de Monique Medeiros e também do ex-vereador Jairinho.
0: Por decisão da justiça, Monique depõe antes de Jairinho por acusá-lo de ser o único responsável pela morte de Henri.
1: Nos destaques internacionais, greve geral convocada por trabalhadores portugueses nesta quarta-feira provoca o cancelamento de voos entre Brasil e Portugal.
0: Companhias como Azul e TAP anunciaram alterações nas operações e orientam passageiros a consultarem o status das viagens.
1: Ataques russos contra cidades da Ucrânia deixaram ao menos 9 mortos e dezenas de feridos entre a noite de segunda-feira e a madrugada de terça.
0: Em Kiev, um prédio residencial foi atingido, provocando desabamentos e incêndios. Autoridades ucranianas mantêm alertas de ataque aéreo em grande parte do país diante da escalada dos bombardeios.
1: E no esporte, a seleção brasileira embarcou rumo aos Estados Unidos, chega às 8 horas da manhã, inclusive, para a disputa, para a preparação da Copa do Mundo.
0: E a despedida no Rio de Janeiro contou com grande apoio dos torcedores. Neymar foi um dos jogadores mais festejados durante o embarque da equipe, comandada por Carlo Ancelotti. 6:03.
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0: Jogador aqui na parada, hein?
1: Tem jogador camisa 10 chegando aqui, é o nosso Bruno Rizzi, nosso colunista fixo aqui do Start TMC, ao vivo com a gente para essa hora, agora 6:04. Rizzi, muito bom dia para você.
3: Bom dia, Tebas, bom dia, Fer, bom dia ao nosso ouvinte, espectador. Moral, hein? Camisa 10.
0: É. Camisa 10 da seleção Start TMC.
3: É isso aí.
0: Que o Paco falou?
1: E faixa. Falou. Tá com moral.
3: É isso aí. Bom dia a todos. Bom, hoje, apesar do clima de Copa do Mundo.
1: Tá com novo penteado também, né? Tá, a preparação pra Copa do Mundo.
3: Melhor aqui hoje.
1: Boa.
3: Apesar do clima de Copa aí, não tem muito clima de Copa na política, não.
0: Com clima de derrota de jogo.
3: É, pois é, o clima não tá muito bacana, primeiramente essa questão aí das tarifas.
1: Não tá amistoso, né?
3: Não tá nada amistoso, exatamente. Essa questão das tarifas aí tem pegado bastante, a gente antecipou aqui pro nosso ouvinte do Start TMC ontem ainda, quase que com exclusividade aí, logo pela manhã a gente trouxe o risco disso acontecer, até fiz uma coluna ontem lá na página da TMC, vocês podem conferir lá, explicando um pouco melhor essa questão, e é naturalmente o que vai trazer impactos, e naturalmente a gente também já está vendo o governo reagir. Há pouco a gente viu a entrevista do ministro da Fazenda, Dario Duriga, comentando sobre isso aí. A estratégia aqui, de maneira muito resumida, do governo é dizer que isso envolve riscos ao PIX. Essa estratégia desenhada, o governo já adotou uma estratégia mais específica para tratar desse caso, então a gente tem esse imbróglio aí envolvendo as relações comerciais com os Estados Unidos em andamento, mas também tem muita questão da política doméstica aqui, passando por São Paulo, também acabamos de trazer toda essa questão de Ricardo Nunes dando declarações, criticando até a operação da Polícia Civil envolvendo a investigação sobre a confusão ali, talvez uma questão um pouco duvidosa até, como levanta a Polícia Civil.
1: Em relação à produção do filme, né? O Dark Horse.
3: Exato, produção do filme, a produtora tem o mesmo... A mesma sede, a mesma dona da ONG que foi contratada pela prefeitura para instalação de pontos de Wi-Fi. Muitos questionamentos em relação a isso. O próprio Ricardo Nunes, o prefeito, já deu algumas declarações. Então a gente também vai entrar um pouco mais a fundo nisso, porque envolve também o cenário nacional. Lembrando, o filme Dark Horse tem sido o protagonista, aí, com perdão do trocadilho, nas discussões por conta dos áudios de Flávio Bolsonaro com Daniel Vorcaro. Então esse tema tem voltado à mídia aí. Então a gente também vai trazer também protestos em BH, em Minas Gerais, sobre uma premiação, uma agremiação ali que tem se revoltado com uma premiação de Flávio Bolsonaro, uma homenagem mais especificamente a Flávio Bolsonaro. Então também repercutindo muito com, claro, um pano de fundo eleitoral muito evidente também. Então muita coisa para a gente debater aqui, além, claro, das pesquisas que saíram ontem. A gente teve a pesquisa Real Time Big Data, que trouxe alguns números interessantes. Novamente, a gente gosta de trazer mais do que Lula tá com tanto, Flávio tá com tanto. A gente gosta de olhar ali de maneira...
1: histórico, né?
3: O histórico, o acompanhamento, quem tá comendo pelas beiradas ali, o que que tá acontecendo, quais são os comportamentos, mais do que um número de X versus Y dando tantos versus tanto por cento. A gente vai aprofundar aqui
1: Renan
3: um pouco
1: Santos,
3: mais.
1: Renan Santos, né? Ganhando força nas redes
3: são
1: sociais.
3: São os elementos, Renan Santos ali atingindo 6%. Então, a gente vai entrar aqui nos detalhes dos números e dos protagonistas dessa pesquisa, mais uma pesquisa aí para o presidente do Brasil, as eleições 2026 aqui na TMC, e muita coisa para a gente discutir aqui.
0: Nós vamos entrar aqui nos detalhes do julgamento também, indo lá para o Rio de Janeiro, o julgamento da morte de Henri Borel, que entra no nono dia, nesta terça-feira, no segundo tribunal do júri no Rio de Janeiro. Segundo informe divulgado pelo TJRJ, a sessão do júri de Jairo Souza Santos Júnior e Monique Medeiros será retomada às 10 horas da manhã. A previsão é que a mãe do menino Henri, a Monique Medeiros, seja ouvida e ao vivo do Rio de Janeiro. Quem tem então todas as informações é o Gustavo Sleman. Bom dia, Gustavo.
4: Bom dia, pessoal. Bom dia para todos que nos acompanham aqui na programação da TMC. Expectativa é de reta final agora para o julgamento do caso Henri Borel, que já se tornou o mais longo da história moderna do Poder Judiciário Fluminense, ultrapassando o julgamento do caso envolvendo a ex-deputada federal Flor de Lis, que à época, em 2022, durou 7 dias. A gente já está indo para o nono dia em relação agora ao tribunal de júri do caso Henri Borel, com agora, como vocês disseram, né, a expectativa dos depoimentos da professora Monique Medeiros e do ex-vereador e ex-médico doutor Jairinho. A gente vai contar com esses depoimentos importantíssimos para a questão do julgamento e também para análise por parte dos jurados. A gente lembra que ainda há espaço para debates dentro desse julgamento, e aí sim, após todo esse procedimento, teremos a votação secreta dos jurados e um veredito. A expectativa é que esse veredito saia amanhã, mas isso pode mudar caso esses interrogatórios de hoje se estendam durante todo o dia, ou, né, como a gente já vem comentando ao longo da última semana e também dos últimos dias, inclusive no final de semana, algum tipo de manobra por parte das defesas, principalmente de Jairinho, que a gente observou e muito durante esse julgamento que vem aí se arrastando e se prolongando no Tribunal de Justiça do Rio de Janeiro. A gente teve alguns depoimentos importantes nos últimos dias, como, por exemplo, o pai de Jairinho, Coronel Jairo, deputado estadual do Rio de Janeiro, com nome forte envolvido na política e também na polícia do Rio de Janeiro, chegou a se emocionar, chorou bastante e também acabou sendo interpelado pela juíza Elizabeth Louro Machado por conta de algumas falas que, segundo ela, fugiram do escopo do julgamento. Também tivemos parentes de Monique, como irmão e mãe da professora, lembrando que nessa fase agora recente tivemos as defesas arroladas pelas defesas dos réus. Enfim, a gente também já ouviu, a justiça, no caso, ouviu peritos também que descartaram qualquer tipo de acidente, segundo eles, e que o menino Henri teria morrido no hospital, como teria dito o Jairinho em sua defesa. Retomada hoje a partir das 10 horas da manhã, com o acompanhamento da reportagem da TMC, trazendo todos os detalhes ao longo da programação aqui na TMC, pessoal.
1: Muito obrigado pelas informações. O julgamento avançando, então. As próximas horas vão ser decisivas, como contou o Gustavo Sleman, e a gente continua acompanhando. 6:11, a gente vai para Belo Horizonte agora. A gente cita muito aqui, né, a chamada violência política, o clima tenso, a polarização. E a Câmara de Belo Horizonte reforçou o alerta para evitar confrontos durante uma homenagem que vai ser feita ao senador Flávio Bolsonaro. Rodolfo Simões, em BH, tem as informações ao vivo para a gente. Muito bom dia, Rodolfo.
5: Muito bom dia, Rafael Tebas, bom dia, Estela, bom dia também ao Bruno Rizzi, bom dia ao telespectador da TMC, né? Eu já diria o Felipe Bueno, que nos acompanha aqui pelo retângulo do YouTube. Bom, a Câmara dos Vereadores de Belo Horizonte está preocupada com manifestações previstas para acontecerem nesta terça-feira, durante a cerimônia de entrega do título de cidadão honorário ao senador e pré-candidato à presidência da República, Flávio Bolsonaro, do Partido Liberal. Os protestos organizados, tanto por apoiadores do parlamentar, como por movimentos ligados à esquerda, serão realizados em frente à sede do Poder Legislativo, no bairro Santa Efigênia, na região leste da capital. Um detalhe interessante aí para o Bruno Friis é que parte dessas manifestações ocorrem por meio do futebol. As forças revolucionárias atleticanas, que é contrária ao Bolsonaro, marcou o movimento às 16h30, mas também tem gente dentro do futebol favorável aos bolsonaristas, um grupo que se intitula Bolsogalo, isso mesmo, Bolsogalo, e também a Direita Azul. Os vereadores até cogitaram pedir um reforço na segurança junto à Polícia Militar da região, mas como todos os pré-candidatos à presidência da República são acompanhados pela Polícia Federal, eles desistiram da ideia. Vale pontuar aqui que esse movimento, né, de ser acompanhado pela Polícia Federal é praxe quando se trata de candidatos à presidência da República, não é uma exclusividade do Flávio Bolsonaro. Após receber o título de cidadão honorário na Câmara dos Vereadores, Flávio tem outro compromisso, outra agenda importantíssima, que é o grande encontro do Partido Liberal aqui em Minas, às 18h, no Sesc Paládio, e claro, toda a equipe da TMC estará lá para cobrir esse grande evento.
1: Valeu, Rodolfo. Então, a TMC, como sempre, acompanhando tudo, né? Essa agenda também do pré-candidato à presidência da República, o senador Flávio Bolsonaro. Bruno Rizzi, o nosso repórter Rodolfo, chegou a te citar durante a entrada ao vivo dele, né? Em relação a esse cenário complexo que a gente observa em Minas Gerais. E eu já aproveito e passo a bola para você aqui, também citando a pesquisa Real Time, né? Apontando também esse cenário polarizado, né? Complexo também no que diz respeito à corrida presidencial.
3: Perfeito, o Rodolfo trouxe muito bem esse protesto aí contra essa homenagem. Flávio Bolsonaro, que está em Minas Gerais para cumprir uma agenda de 3 dias envolvendo painéis de eventos agro, e ontem até deu algumas entrevistas, algumas declarações. Natural que toda essa, até o próprio autor da homenagem falou que as manifestações são legítimas, são democráticas, então acredito que, aqui não é previsão, né? Mas eu acredito que tudo ocorra de forma pacífica, a gente não tenha nenhum tipo de confronto aí com violência e tudo mais, vai ficar mais na base ali dos atos democráticos com toda essa discussão. Mas com relação ontem à pesquisa Real Time Big Data, que trouxe novamente um cenário de disputa ali acirrada no segundo turno, o ponto interessante que a gente tem da pesquisa, os pontos interessantes são, primeiramente, o candidato Renan Santos do Missão, como a gente trouxe aqui há pouco, conversando aqui no início do Start TMC, pontuou ali 6%. Vocês podem me falar, pô, Bruno, mas 6%? A gente tá falando ali de 40% para Flávio, para Lula, enfim. Mas 6% há 4 meses das eleições, um candidato que até então não tinha muita expressividade, é um candidato muito forte nas redes sociais, lembrando que o Missão é o partido que advém do MBL, do Movimento Brasil Livre ali, que tem alguns representantes mais conhecidos como Kim Kataguiri e tudo mais. Ele conseguiu um desempenho aí superior até o do que a gente vinha observando em outros institutos. E a 6% que ele consegue, os 6% que ele consegue agora, se ele consegue chegar ali nos cálculos do próprio Renan Santos a 10% num período ali pré-campanha, ou seja, mais 2 meses aí para construir essa porcentagem, ou seja, quase dobrar, é relevante, mas ele acredita que se chega a 10%, ele tem aí um avanço bastante interessante. Outro ponto que também trouxe chamou bastante atenção aqui pra gente, é que Flávio Bolsonaro, numa disputa ali com Lula num segundo turno, se a gente coloca Romeu Zema e Caiado versus Lula num segundo turno, né, Romeu Zema, depois Caiado, eles ficam ali basicamente no empate. Mas Lula versus Flávio, Lula já abre uma pequena vantagem. Isso é um sinal de uma rejeição, segundo essa pesquisa, um pouco mais relevante para Flávio Bolsonaro. Então, esse é outro ponto de atenção. Mas o debate que reacendeu ontem com toda essa história de uma presença um pouco mais forte de Caiado e de Zema, e essa presença também relevante, por enquanto, no primeiro turno ali de Renan Santos, trouxe e reacendeu aquele debate sobre uma terceira via, novamente falando ali de candidatos que não Flávio Bolsonaro. Afinal, terceira via nesse caso seria para um candidato mais à direita, porque nesse ano, por enquanto, a gente tem basicamente só Lula no espectro da esquerda, né? A avaliação é que, de fato, existe uma demanda por alternativas a esses nomes mais tradicionais. Existe ali desde 2018 esse movimento, desde 2014 esse movimento mais acirrado, claro que isso sempre existiu, mas desde 2014 ali com Aécio e Lula, depois 2018 quando surge Bolsonaro, o bolsonarismo, isso se torna muito mais acirrado e vem uma parcela do eleitorado vem se mostrando mais cansado desse movimento, né? Cansado dessa polarização, cansado, com o perdão com a licença aqui para citar o chega dos mesmos, né, que a gente ouvia muito ali nas campanhas ali muitos anos atrás, para quem é da década de 80 e 90 vai lembrar. Mas, na prática, o chega dos mesmos ali não se espelha nas chega eleições das urnas. Chega dos mesmos. Tem que até lembrar quem que falava chega dos mesmos, né? Será que era Imael?
1: Eu confesso
3: democrata
1: que não sei.
3: Cristão? Preciso lembrar. Mas, enfim, eu não enxergo, tá, nesse momento aqui, condição para que uma candidatura alternativa consiga romper essa lógica do primeiro turno. Você tem ali os eleitores mais identificados com os dois polos que acabam tendo aquele voto útil, né, de buscar o não voto naquele outro candidato, né, ou seja, o voto do anti-Lula ou do anti
0: É cedo para atribuir uma força eleitoral, né?
3: É porque você construir aquele voto do risco, né? Ou seja, será que vale a pena eu arriscar votar em fulano e abrir mão de votar naquele que tem condições reais de derrotar o outro? Então, é algo interessante. Então, mesmo não sendo capaz de romper essa polarização, esse grupo de candidatos aí com menor expressão de disputar a fatia do eleitorado que rejeita ambos, mostra algum futuro, né, nessa disputa eleitoral. Na próxima eleição, por exemplo, Lula já não vai ser candidato, afinal já foi candidato por... já está sendo reeleição, né? Ou seja, já foi eleito e concorre à reeleição. E mesmo que não ganhe agora,

0: assim.
1: Não acho nenhum absurdo, tá? A gente tem aí essa principal dificuldade, realmente é a comunicação. Então, Renan Santos, Caiado, Zema enfrentam, né? A gente tem que lembrar que a nível nacional, Renan Santos tem uma vantagem, uma familiaridade no digital muito maior, uma dinâmica muito maior. E tem algumas características que lembram, de alguma forma, nessa questão de expressividade. Eu não estou falando de comportamento, de propostas, nem nada. Mas nessa questão da comunicação, do comportamento digital, lembra Pablo Marçal, né? E Pablo Marçal foi um fenômeno. E Pablo Marçal, queira ou não, rompeu a bolha aqui em São Paulo. Deixou até o Bolsonaro e o bolsonarismo numa situação constrangedora. Porque o bolsonarismo apoiava Pablo Marçal, mas o acordo de Bolsonaro de alianças partidárias apoiava Ricardo Nunes. Então, não é de se espantar se Renan Santos terminar à frente de Caiado e Zema. Não seria nada absurdo. Surpreendente, mas nenhum absurdo. É até uma tendência que a gente vê desses candidatos novos, esses outsiders aí, esse comportamento eleitoral. Vai ser interessante da gente acompanhar.
2: Agora, indo para Brasília para falar de um tema que a gente já iniciou aqui, que a gente já deu um start aqui, o governo Trump conclui a investigação contra o Brasil e propõe novo tarifaço de 25%. O processo teve início no ano passado e a decisão final sobre novas sanções cabe ao presidente americano. Então, ao vivo, nós vamos para Brasília, que quem tem mais informações sobre isso é a Rafaela Soares. Bom dia, Rafa.
3: Bom dia, pessoal. Bom dia a todos os ouvintes. Pois é, esse relatório ele foi elaborado com base na chamada Seção 301 da legislação comercial americana, o mesmo instrumento utilizado ali por Washington em outras disputas comerciais. Seria uma espécie de competição desleal com empresas americanas e esse dispositivo protege aí a economia americana. Entre os principais pontos citados por esse relatório estão decisões do judiciário brasileiro envolvendo plataformas digitais. A gente sabe que o STF, inclusive, está julgando um grande processo que envolve aí Big Techs, a Google e também a Meta. A gente também tem tarifas consideradas desfavoráveis a produtos ligados aos Estados Unidos e questões ligadas à proteção de propriedade intelectual e críticas à política ambiental brasileira. A investigação também questiona medidas relacionadas ao comércio digital, principalmente ali por conta do PIX. Com essa conclusão da apuração, o governo americano abre caminho para a adoção de sanções comerciais, inclusive novas tarifas que foram propostas aí, tarifas de até 25%. A expectativa agora é que o governo tente negociar uma solução diplomática para tentar evitar o agravamento do conflito e reduzir impactos nos setores exportadores.
4: Rafaela Soares, muito obrigado pelas informações. Essa é a pauta que vai dominar o noticiário também nessas próximas horas. Eu vou aproveitar Bruno Rizzi aqui para a gente entender os impactos também dessa possível medida, então, do governo dos Estados Unidos, que está propondo, então, esse novo tarifaço, dá para classificar assim, de 25%.
2: E isso é mais um olhar político ou comercial, Bruno?
1: Respondendo aqui de maneira bem direta, político. Obviamente que envolve sanções comerciais, mas tem um pano de fundo político.
2: Tá.
1: Né? A gente já viu que o próprio governo Lula, ele já adotou a estratégia de politicamente não se posicionar. O presidente Lula tem evitado se posicionar além da carta que ele soltou com a questão das organizações criminosas serem denominadas terroristas e tudo mais. E toda essa questão agora envolvendo sanções, também Lula decidiu que Durigan será, digamos, o porta-voz desse imbróglio. Por quê? Porque Lula quer atribuir toda essa questão para a relação comercial e para os impactos financeiros. Ele já entendeu que a questão da disputa política é muito delicada, é um campo muito sensível, tem que pisar em ovos e mesmo assim pode ter uma interpretação errada. Naturalmente, toda essa discussão envolvendo qualquer relação com os Estados Unidos, ela vai sim ter uma interpretação no mínimo dúbia ali, independente do lado que esteja se posicionando.
2: Então o Brasil ele poderia correr o risco de perder espaço estratégico na política americana.
1: Claro, naturalmente acaba sendo um risco, né, essa relação comercial ser afetada. Não é nada ainda definitivo, ainda tem a relação comercial envolvendo as conversas envolvendo Lula e Donald Trump, que foram muito boas,

0: Então, tudo isso ainda podemos dizer que é, de certa forma, embrionário dentro desse ambiente. Mas sim, pode ter alguma sensibilidade, aí você envolve dentro de um mesmo cesto de temas mais sensíveis para serem tratados. Qual é a estratégia agora do governo? É se posicionar com relação a impactos econômicos, de novo, Dario Durigan sendo esse porta-voz, com a questão ali das denominações das facções criminosas como terroristas. Lula já adotou Dario Durigan para dizer que precisamos analisar os impactos para a economia. Qual é o impacto para o mercado financeiro, para os bancos e tudo mais? Dito isso, qual é o principal impactado nessa questão? O PIX. Então, eleitoralmente, Lula está usando a questão do PIX. Por quê? Porque também é muito difícil de entender. Né? A gente aqui que lê, acompanha, está ali todo dia, a turma ali de Brasília também acompanhando diariamente, a gente que está no meio... do jornalismo, às vezes é difícil de entender e compreender do que se trata, né? Pô, sanção comercial envolve a 25 de março, trabalho, relações abusivas de trabalho envolvendo 59 países mais Brasil. Que história é essa? E junta a história ali de facções como terroristas. É muita informação, é muito difícil de absorver. Então, eleitoralmente, o governo já adotou a estratégia de toda a influência americana, todo o impacto de relações americanas, seja com relações comerciais de tarifas, seja com a denominação das facções criminosas como terroristas, toda essa questão quer envolver algum impacto na soberania do Brasil. E nas relações econômicas, isso pode impactar o quê? O PIX, né? Que é comum a ambas as ações. E isso é muito fácil o entendimento, é muito concreto, não é abstrato. Então, isso entra na mente das pessoas. Então, eleitoralmente, o presidente Lula deve adotar essa estratégia.
1: E, Rizzi, algo que você chegou até a pontuar que tem a ver com a política, né, com esse tabuleiro em relação aos Estados Unidos, é interessante observar que o governo Lula tem uma boa relação, aí especificamente Lula tem uma boa relação com Donald Trump, no entanto, não tem uma boa relação com o Marco Rubio.
0: Exatamente.
1: Que é o secretário de Estado dos Estados Unidos.
0: Pelo contrário, né? Quem tem uma boa relação com o Marco Rubio é Paulo Figueiredo, grande aliado de Eduardo Bolsonaro e da família Bolsonaro.
1: Exato.
0: Né?
1: Então, esse tabuleiro também.
0: Esse tabuleiro, né? Esse grande tabuleiro, e assim, até. A palavra tá errada aqui, mas é até engraçado, tá? Engraçado no ponto de vista de análise aqui,
1: curioso,
0: de bastidores,
1: né?
0: Curioso, melhor palavra para usar, até porque não é engraçado, porque traz impactos aqui para todos nós, mas é curioso porque muitas dessas coisas nem devem passar por Donald Trump, na figura de Donald Trump, né? Marco Rubio tem a sua autonomia para decidir algumas questões e está agindo de forma política em muitas delas. Então, é por isso que a gente precisa também sempre ter um pé atrás, porque pode sim haver o envolvimento de Donald Trump de não querer que isso avance, né? Claro, ele não quer tirar também a autonomia de Marco Rubio nessa questão. Uhum. Então, é delicado, né? Trump já é um cara que a gente precisa sempre ter um pé atrás e nunca achar que a posição dele é a posição final, né? Vide tudo que a gente tem visto aí em relação a guerras, aos acordos com o Irã, as decisões sobre tarifaço para todos os países, né? Existe até uma expressão que as pessoas estão usando nos Estados Unidos que chama taco. É igual a comida ali, taco, né? E traduzindo é Trump always chickens out. Ou seja, Trump sempre... trazer uma palavra português aqui mais... falável nesse momento. Trump sempre vai para trás, corre ali para
2: recua,
0: né? Trump sempre recua, ou seja, Trump ameaça, depois recua, né? Então
2: morde a sopra,
0: ou seja, ameaça, depois vê que a coisa não vai muito bem, então vamos recuar, mas deixa a ameaça ali.
1: Mas é uma estratégia política que ele adota, né?
0: Política e comercial, né? Uhum, porque, enfim, se alguém não questionar muito, se ficar, melhor pra gente, né? O pensamento é um pouco esse. Então, enfim, é a estratégia que Donald Trump vem adotando. Então, existe esse receio, né? Até agora, trazendo até aqui, eu tava acompanhando aqui os noticiários, a porta-voz do Departamento de Estado dos Estados Unidos indicou há pouco aqui que o PIX não deve ser alvo de sanções contra PCC e Comando Vermelho. Então, isso é uma das questões que vai ser muito discutida, né? Isso foi aqui, é uma notícia aqui de hoje, 6 da manhã, né, que é a porta-voz em língua portuguesa do Departamento dos Estados Unidos, Amanda Robertson, ela indicou que o Pix não está no foco inicial dessas sanções. Então, alivia um pouco aquele discurso e aquele receio de impactos no nosso Pix. Então, assim, muita questão, muita discussão, tem muitos bastidores ali políticos e até eleitorais a nível Brasil. A gente precisa ficar bem atento e também o impacto das relações comerciais, obviamente.
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1: 6 horas 34 minutos. Bom dia para você que acompanha a programação da TMC, a Transamérica. Quem escuta sabe aqui em 101.3. Eu sou Gustavo Silema. Te acompanho na manhã desta terça-feira, dia 2 de junho de 2026. Manhã chuvosa, manhã de frio aqui no Rio de Janeiro, bem com cara de inverno, já começando o início de junho, né? Metade do ano já. Ano correndo, voando, ano de 2026.
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1: E a gente atualiza o trânsito para você, motorista sintonizado e ligado aqui em 101.3 já pela manhã, porque apesar de ser ainda 6h35 da manhã, o motorista já está encontrando problemas em alguns pontos do Rio de Janeiro. Em Jacarepaguá, tem um acidente envolvendo um ônibus na estrada do Gabinal. A via está parcialmente interditada na altura da ladeira da Freguesia por conta da colisão. O ônibus já foi retirado, mas as equipes trabalham ainda fazendo a substituição do poste que foi atingido. Equipes da Sete Rio, Guarda Municipal e Light atuam na ocorrência e, segundo o Centro de Operações da Prefeitura, o trânsito continua sendo desviado para a estrada de Jacarepaguá. No túnel acústico Rafael Mascarenhas, tem um acidente entre dois carros. Uma faixa da via está ocupada no sentido Lagoa por conta de um acidente entre dois carros. O trânsito é intenso, com reflexos na Avenida Padre Leonel Franca. A gente também destaca a Avenida Brasil, com trânsito variando de intenso a lento no sentido centro, entre Coelho Neto e Cordovil, e também no trecho entre a Penha e o Caju. No sentido zona oeste, o motorista não está encontrando dificuldades, pelo menos neste momento, segundo o Centro de Operações da Prefeitura. Em São Conrado, na Estrada da Canoa, tem queda de árvore, que já foi liberada agora a faixa da via, na altura do número 1601, no sentido Barra da Tijuca, após esse incidente. A gente, claro, conta com a sua participação. Nosso WhatsApp, você já sabe, é o 99557-1013, para você dar carona à TMC e falar do seu caminho. A gente tem ainda um acidente na linha vermelha, na altura de Cordovil. Uma faixa da via está ocupada no sentido centro por conta desse carro que colidiu contra uma mureta ali na altura do bairro da Zona Norte. Equipes da Sete Rio atuam na ocorrência. No momento, o trânsito, pelo menos nesse trecho, não apresenta problemas e retenções. No centro do Rio, teve uma queda de árvore na Rua da Carioca. A Rua da Carioca já foi liberada, no entanto, na altura da Rua Ramalho Ortigão, após a queda de uma árvore, a imagem é bem feia ali, mas felizmente não deixou ninguém ferido, não atingiu ninguém, até por ter sido de madrugada, mas impressiona ali a imagem. E durante a madrugada, a gente teve um acidente envolvendo um utilitário em Parada de Lucas, uma van de transporte de passageiros na Avenida Brasil, também na altura de Cordovil, no sentido centro, equipes da Sete Rio atuando no local, o trânsito não apresenta retenções, de acordo com o Centro de Operações da Prefeitura do Rio de Janeiro.
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1: E agora, para falar do tempo, terça-feira vai ser com tempo instável e chuvoso. De acordo com o Sistema Alerta Rio, hoje o tempo na cidade vai ser influenciado pelo transporte da umidade do oceano. O céu vai estar nublado e encoberto, com chuva fraca, moderada, isolada a qualquer momento do dia. 6 horas 38 minutos.
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3: Seis horas e 38 minutos, Start TMC no ar com Fernanda Câmara, comigo Rafael Tebas, com Bruno Rizzi, nosso colunista fixo aqui do Start TMC. 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A gente continua movimentando, girando a nossa reportagem. Agora São Paulo, o prefeito da capital paulista, Ricardo Nunes, admitiu conhecer a proprietária da entidade investigada por suspeita de desvio de recursos públicos em São Paulo. É um assunto relacionado àquela produção do filme sobre Jair Bolsonaro. Júlia Takahashi está ao vivo com a gente aqui, tem mais informações sobre esse caso. Muito bom dia, Júlia. Hoje em novo horário, hein? Bom dia.
2: Bom dia a todos, bom dia também a quem acompanha ao Start TMC. É, a proprietária é a Karina Ferreira da Gama, dona do Instituto Conhecer Brasil, que é a principal suspeita de fraude e desvio de recursos públicos. E agora o prefeito Ricardo Nunes diz conhecer a proprietária, mas não ter uma relação muito próxima. Segundo as investigações, a ONG tem um contrato com a Prefeitura de São Paulo para instalações de 5 mil pontos de Wi-Fi gratuitos em regiões periféricas da cidade, cobrando aí R$ 1.800 por cada ponto. Quem acompanha a gente pelo YouTube consegue ver uma parte da matéria também que está disponível no nosso site, tmc.com.br. E o custo de tudo isso é de R$ 106 milhões por ano, que somados aos aditivos chegam a um valor total de R$ 157 milhões. Porém, desses 5 mil pontos aplicados, que estavam previstos, foram aplicadas apenas 3.200 pontos de Wi-Fi. O que é um paralelo aí, porque já existe uma empresa pública municipal, que é a Prodam, que cobrava R$ 230 por ponto de internet, ou seja, uma diferença de quase 8 vezes o valor. As investigações ainda apontam que a prefeitura deveria ter desembolsado R$ 43 milhões pelo que foi entregue efetivamente, mas transferiu R$ 69 milhões ao instituto, ou seja, também uma diferença de R$ 26 milhões que corresponde a pagamentos por serviços que não chegaram aí a ser prestados. Além disso, a Karina também é sócia da produtora Go Up, que é responsável pelo filme Dark Horse, que é sobre o ex-presidente Jair Bolsonaro. E as duas empresas têm aí o mesmo endereço. Ao ser questionado sobre a investigação e a relação, Nunes revelou que levantou a hipótese de ser perseguido politicamente. E disse que a suspeita, Karina Gama, é uma pessoa decente e uma mulher trabalhadora. E a gente vai aí continuar acompanhando as investigações e depois a gente volta com mais informações.
4: A gente tem informações com Bruno Rizzi.
5: Pois é, a Júlia comentou, Julia. Aqui. Obrigado, Júlia. A gente comentou aqui, né? A Júlia trouxe das declarações do prefeito Ricardo Nunes, que citou até, aspas aqui, desrespeito à democracia e perseguição política. É até um cenário aqui, né, em tempos de eleições, a gente até começa a analisar um pouco os discursos e tentar entender as relações, né? Não só em tempos de eleições, claro, mas todo o embrólio político é interessante da gente analisar, porque a perseguição que Ricardo Nunes comenta, até o José de Souza, jornalista do UOL, comentava ontem que essa perseguição mencionada seria um inédito caso de autoconspiração, um complô do bolsonarismo contra si mesmo. E por que isso? Porque a operação é da Polícia Civil. A Polícia Civil do Estado de São Paulo está subordinada ao governador Tarcísio de Freitas. Então, assim, tentou se esquivar, jogou para um atentado, não sei se na cabeça dele era uma operação da Polícia Federal para tentar jogar para o governo federal, para o governo Lula, mas ele acabou jogando a bomba para o colo de seu aliado, Tarcísio de Freitas, né? E acabou jogando para dentro de casa ali. Então, o fogo amigo realmente ocorreu. Também aqui, parafraseando o José de Souza, ele fala que na política, amigos são como táxis. Quando faz mau tempo, se escasseiam, né? Mas Ricardo Nunes exagera, são palavras aqui de José de Souza. Então ele tenta sair um pouco ali daquele imbróglio, mas acaba fazendo um fogo amigo. Então a gente tem que ver como serão essas declarações. Agora a Júlia já trouxe que ele já desconhecer, já está tentando trazer um pouco mais para si, talvez tenha dado... tenha tido alguma conversa ali, vamos ver como isso se...
3: Admitiu que conhece a Karina, mas pouco, né?
5: E assim,
3: acho que de pano de fundo,
5: é isso, e de pano de fundo, assim, vale salientar que no final do dia, o tema Dark Horse voltou aos noticiários.
4: E qualquer faísca pra cair em Tarcísio, enfim, já que a gente tá falando que o próprio aliado acabou... passando,
5: pois
4: né?
5: Pois é. E é mais sensível para Tarcísio e para Flávio, né?
4: Exato.
5: Que são candidatos esse ano. O prefeito Ricardo Nunes fica um pouco mais isento eleitoralmente. Não tô falando judicialmente, mas eleitoralmente passa um pouco mais ileso, mas acabou fazendo fogo amigo ali.
3: 6h44, a gente movimenta e gira a nossa reportagem, vamos para Curitiba agora. Olha, assunto delicado e importante. Com a alta demanda para atendimentos de doenças respiratórias, os hospitais do SUS em Curitiba poderão suspender de forma temporária cirurgias eletivas quando houver esse aumento expressivo de pacientes em prontos-socorros ou até elevada ocupação de leitos de UTI. Leonardo Gomes ao vivo com a gente, ele tem as informações também sobre esse assunto. Léo, muito bom dia.
6: Bom dia a todos. Bom o estado dia. É de alerta, segundo a Secretaria Municipal de Saúde, já que na última semana 23.500 atendimentos desse tipo de doenças respiratórias foram atendidos pela rede SUS, né, pelo SUS Curitibano, Sistema Único de Saúde aqui da capital paranaense, claro, em diversas unidades de pronto atendimento e também hospitais da cidade. Claro, podem ser também pacientes com um pequeno resfriado que ficaram alguns minutos ou poucas horas nessas unidades de saúde, é verdade, mas ainda assim existem aqueles casos que exigiram até mesmo intubação e por aí vai. E quando chega um paciente até mesmo com outra situação grave, um atendimento, por exemplo, de uma fratura, um acidente, uma pessoa baleada, muitas vezes não consegue ser atendida tão rápido porque a alta demanda de pacientes respiratórios está muito grande. E claro que o risco de colapso, sem querer alarmar, existe, já que a Secretaria Municipal de Saúde disse, olha, a gente não quer que entre em colapso o Sistema Único de Saúde em Curitiba por conta das doenças respiratórias, por isso será feita e deve ser feita esta mudança. Portanto, cirurgias eletivas, ou seja, aquelas agendadas sem emergência, elas podem ser remarcadas, adiadas, agora aquelas situações de urgência e emergência, claro que são atendidas, é dada prioridade para todas elas. Essa mudança, segundo a Secretaria Municipal de Saúde, tem como objetivo preservar a capacidade da rede hospitalar aqui da capital e ampliar a disponibilidade de leitos, como eu disse, para atender da melhor forma possível os pacientes aqui em Curitiba. E agora, com a chegada do inverno, a tendência, o que já é registrado historicamente na capital mais fria do país, é o aumento de doenças respiratórias. Claro que a Secretaria Municipal da Saúde recomenda que as pessoas, principalmente se elas tiverem sintomas de gripe, usem máscara, tomem cuidado, não vão trabalhar para evitar a propagação, mesmo que seja um vírus como a gripe.
4: Obrigada por todas as informações, Leonardo, trazendo esse alerta, né, de saúde para que todos se protejam com essa alta demanda, então, para atendimentos de doenças respiratórias, né? Falando aí dos hospitais do SUS em Curitiba, suspender temporariamente as cirurgias eletivas, assunto delicado também, você trazendo todas as informações, muito obrigada. E agora a gente vai com a Carol Oliveira. A gente startou também esse assunto, mas nós vamos saber todos os detalhes. Uma mulher foi mordida por um tubarão tigre na tarde desta segunda-feira na praia de Boa Viagem, na zona sul do Recife. O caso aconteceu um dia após uma criança de 11 anos também ter sido atingida em Piedade, em Jaboatão dos Guararapes. Então vamos com a Carol Oliveira, que tem mais informações ao vivo, direto do Recife. Bom dia, Carol.
7: Bom dia, pessoal. Esse já é o segundo ataque de tubarão que Pernambuco registra em pouco mais de 24 horas. A gente está falando de um segundo caso que aconteceu ontem na Praia de Boa Viagem, na Zona Sul, aqui da capital pernambucana. Foi uma jovem de 19 anos que teve a perna direita amputada após a mordida do animal. A informação foi confirmada pelo Corpo de Bombeiros e Serviço de Atendimento Móvel de Urgência, que enviaram equipes ao local da ocorrência. A gente também teve um outro caso no domingo, um garoto de 11 anos que também sofreu esse incidente com tubarão na Praia de Piedade, em Jaboatão dos Guararapes. A equipe da TMC Recife conversou com o Dr. Petros de Andrade Lima, ele que é diretor do Hospital da Restauração, que é a unidade onde as duas vítimas seguem internadas. Ele comentou mais detalhes sobre o quadro de saúde delas. Vamos conferir.
8: Em relação à vítima adulta, feminina, é uma vítima que foi atendida em choque hemorrágico grave, trazida pela equipe do SAMU, onde houve um primeiro atendimento no Hospital Alfa, onde também recebeu hemotransfusão, conseguindo chegar viva aqui ao Hospital da Restauração, de uma mulher de 19 anos, chegou grave e chegou aqui direto para o bloco cirúrgico. Ela já chegou com amputação completa no nível da coxa, segue grave em acompanhamento com nossa equipe. Sem dúvida nenhuma que o atendimento inicial de um paciente com sangramento é parar o sangramento. Então, um torniquete aplicado no membro amputado de imediato é o primeiro procedimento e o procedimento mais adequado. A paciente foi também encaminhada à unidade hospitalar mais próxima, onde recebeu sangue, o que garantiu permitir que essa vítima chegasse com vida aqui ao Hospital da Restauração para o tratamento adequado. O jovem, o pré-adolescente, passou por procedimento cirúrgico, onde precisou aqui no hospital fazer a amputação da perna e a cirurgia na mão, está estável dentro da UTI, ainda em acompanhamento com a equipe multidisciplinar. Estável, apesar da gravidade, e em cuidados com a equipe de UTI. As duas vítimas de mordedura animal, é importante a gente ter em mente que uma das complicações graves é a infecção. Então, nós fazemos a profilaxia, antibiótico para tentar impedir essa infecção, o que nem sempre dá resultado. Então, nós vamos acompanhar, a partir de agora, o desenrolar da situação das feridas, para ver se infectam ou não e, obviamente, tratar qualquer infecção que aconteça.
7: Já aproveito, então, antes de finalizar, para deixar aqui o alerta para quem está nos acompanhando nesse momento no Start TMC, para você que frequenta algumas dessas praias, que tem alerta de perigo, tem placa de sinalização, por favor, respeite essa sinalização, respeite esse limite com a natureza para que a gente possa evitar incidentes como esse. Claro, toda a nossa equipe também deseja uma boa recuperação para esses jovens que foram atacados por tubarão. Volto com vocês.
4: Obrigada, Carol, por ter reforçado, então, para as pessoas se atentarem às placas de sinalização. E a gente também aqui deseja muita força e uma boa recuperação também, porque a partir de agora a vida vai mudar, né? Tanto fisicamente quanto psicologicamente. Então, que essas vítimas tenham força também. E, de novo, o alerta. Prestem atenção nas placas de sinalização.
3: 6 horas e 51 minutos, Start TMC. Vamos falar de Copa do Mundo. Copa do Mundo aqui no Start TMC. O Paraguai, a convocação do Paraguai para a Copa, elevou para 32 o número de jogadores do futebol brasileiros, né, brasileiro, perdão, chamados por suas seleções. Então, o Flamengo liderando essa lista de clubes com mais atletas convocados, com 9 representantes. Depois vem o Palmeiras com 7 representantes. E o Galo, o Atlético Mineiro, na terceira colocação com 4 jogadores. Né? Lembrando aqui, os convocados defendem seleções como Brasil, Uruguai, Paraguai, Equador, Colômbia, Argentina e Holanda, no caso de Memphis Depay. E Copa do Mundo é aqui na TMC.
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4: Cinco horas e 52 minutos.
3: 6.
4: Eu falei 5?
3: Falou.
4: 6 horas. Eu não quero que acabe o start. 6 horas e 52 minutos. A gente vai direto para Brasília com a Lívia Brás, que vai falar sobre a agenda de hoje, né, Lívia? Bom dia.
9: Oi, Fê, Rafa, Bruno, bom dia para vocês.
3: Bom dia.
9: Pois
3: bom dia,
9: é, amiga. Pauta de votações. Hoje na Câmara a gente tem o PLP 114, que é um projeto de lei que pode reduzir o preço dos combustíveis aqui no Brasil, já que ele permite o uso da receita extra do petróleo que o Brasil produz, justamente para reduzir os impostos que incidem aí sobre os combustíveis. Também hoje, entre hoje e amanhã, a Câmara pode votar alguns projetos ligados à saúde e inclusão. Entre eles, uma proposta que cria a Política Nacional de Apoio a pessoas com um transtorno do neurodesenvolvimento, como, por exemplo, dislexia e TDAH. E a ideia desse projeto é realmente garantir adaptações, principalmente em provas e em concursos. Na pauta também está o Programa Nacional de Atenção Integral às Pessoas com Epilepsia pelo SUS. E ainda um projeto que facilita a compra de medicamentos hemoderivados que são produzidos pela Hemobras, justamente para abastecer a rede pública de saúde aqui no país. Falando agora sobre a agenda do presidente Lula, hoje ele cumpre a agenda no estado de Goiás, daqui a pouquinho, às 8 horas, ele parte para cidades como Catalão, em seguida ele vai para Rio Verde, todas essas cidades no interior do estado de Goiás. Entre os compromissos estão visitas a instituições de ensino e também a hospitais universitários. Ele também vai fazer alguns anúncios relacionados a inaugurações dessas unidades nessas duas cidades, então Catalão e Rio Verde. Finalzinho da tarde, já está prevista a volta dele aqui para Brasília.
3: Valeu, valeu, Lívia, com as informações na capital do país. Muito obrigado pelas informações. Bruno Rizzi, a Lívia trouxe essas informações, chegou a citar até alguns aspectos do noticiário internacional que esbarram e têm importância para a gente aqui. E a gente citou mais cedo também, né, um assunto fundamental sobre essa possibilidade de tarifaço de 25% dos Estados Unidos sobre mercadorias do Brasil. E aí eu te pergunto aqui, até fazendo esse ponto e contraponto, né? Essa notícia, do ponto de vista político, ela é pior para o governo brasileiro no sentido do pensamento em relação à eleição, no caso do Lula, ou ela pode ser ruim também para Flávio Bolsonaro? Afinal de contas, há poucos dias teve aquela foto dele com Donald Trump.
5: Perfeito teu ponto, Tebas. Vamos lá. No espectro político, isso é mais negativo para Lula. Afinal, é uma política que está sendo... É uma política comercial que prejudica o Brasil, ponto. Então, no aspecto político, isso é pior para Lula, que vai ter que lidar com essa questão. Agora, no ponto de vista eleitoral, aí sim, Flávio Bolsonaro fica em maus lençóis. Afinal, a foto, né, toda a propaganda que foi feita do encontro de Flávio com Trump, agora pode ser algo que se vire contra ele. Afinal, toda a conversa, todo o encontro em que houve o pedido, enfim, se estava decidido ou não, mas a propaganda feita foi que houve o pedido para a denominação de facções criminosas como terroristas aqui no Brasil, como Comando Vermelho e PCC. Isso aconteceu logo na sequência. O Flávio Bolsonaro acabou colhendo os frutos eleitorais disso, tem marketeado esse encontro como esse pedido, mas obviamente que agora a equipe do presidente Lula vai dizer que essa questão das tarifas de 25% sobre mercadorias brasileiras foi algo conspirado por Flávio Bolsonaro junto a Donald Trump e vai resgatar a situação de Eduardo Bolsonaro do ano passado, que acabou trazendo aquele primeiro tarifaço para o Brasil e que foi muito mal avaliada a ação de Eduardo Bolsonaro e que a defesa da soberania veio muito favorável para Lula. Foi quando ele teve ali um upside, né, um crescimento nas pesquisas e na avaliação do seu governo. Então, certamente vai fazer desse limão antes azedo uma limonada agora um pouquinho mais doce no aspecto eleitoral. De novo, no aspecto político, da política interna aqui nas relações internacionais, vai dar trabalho.
4: Tudo está interligado, né? Agora, 6 horas e 56 minutos e o Conecta TMC é nesta terça-feira e vai reunir em São Paulo empresários e especialistas de grandes empresas de tecnologia para discutir as tendências que estão transformando o mercado. O evento terá debates sobre segurança digital, inteligência artificial, blockchain, conectividade e tecnologias verdes.
3: Tem até reportagem especial sobre o assunto no nosso portal tmc.com.br. Acessa lá. Entre os participantes estão também executivos de empresas como Google, Visa, Motorola, representantes da Anatel, especialistas em cibersegurança também. A programação é dividida entre 3 painéis voltados aos desafios e também oportunidades e da transformação digital.
4: E os debates devem abordar desde a proteção de dados e o avanço da inteligência artificial até o impacto da tecnologia na sustentabilidade e na infraestrutura de conectividade. E o encontro reúne, então, lideranças que estão à frente das principais mudanças do setor e busca antecipar tendências para os próximos anos. 6 horas e 57 minutos, estamos encaminhando
3: ao final aqui do Start TMC, nessa reta final, nos acréscimos, mais 30 segundos aqui para você, Bruno Rizzi, que é o nosso ouvinte, o Thiago Benevenuto, que é lá de Belo Horizonte. Ele pergunta a você sobre a questão dos combustíveis, se isso pode ter impacto negativo para o governo federal, no caso de aumento no combustível nos próximos meses.
5: Sem dúvida, o governo já tem se preparado ali, né, desde, independente de qualquer questão, a questão ali da guerra, já veio trazendo alguns preparos para o governo. A questão do combustível é super sensível, impacta a todos, se não diretamente, indiretamente, afinal o custo dos fretes acaba crescendo e o custo para o consumidor, o preço final, acaba sendo impactado. Então sim, isso preocupa o governo, lembrando que em 2022 o governo Bolsonaro acabou fazendo uma atuação mais populista, né, mais na linha das eleições, usando os combustíveis exatamente, porque é realmente algo sensível. E isso foi fundamental ali, ele cresceu muito. Então, o governo se preocupa porque tem impacto eleitoral, sim.
4: Muito obrigada. E agora tem impacto aqui pra gente, porque o Start tá chegando ao fim.
3: É isso.
4: A gente não gosta, mas a gente tem que entregar. E tem muito mais ainda. Obrigada, Rizzi, Tebas e ouvintes.
3: Valeu, Fernanda Câmara, Bruno Rizzi. Vem aí o TMC 360 com Joana Trepton e Felipe Bueno.
1: Valeu.
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3: Olá, muito bom dia. São 7 horas da manhã. O TMC 360 está começando agora. Nesta terça-feira, dia 2 de junho de 2026. Dia ensolarado em boa parte do país, apesar de. Uma manhã gelada também em boa parte do país. Força total nesta terça-feira. Bom dia para você, Felipe Bueno.
4: Bom dia, Joana Treptow. Bom dia a você que nos acompanha. Seja bem-vinda, seja bem-vindo. Hoje é terça-feira, dia 2 de junho. Junho, gente. De 2026 até as 10 horas da manhã. Muita informação para você formar a sua opinião e também muita prestação de serviço, muita utilidade pública. Então, direto, vamos para os destaques do noticiário.
3: Os Estados Unidos concluem investigação comercial contra o Brasil e propõem tarifa de 25% sobre produtos brasileiros. Rafaela Soares.
5: O prazo para que o governo brasileiro adote medidas corretivas termina no dia 15 de julho de 2026, segundo o escritório do representante comercial dos Estados Unidos. Caso não haja avanço, as novas tarifas podem ser impostas a praticamente todas as mercadorias brasileiras exportadas ao mercado americano. Apesar da ameaça, uma lista de produtos ficaria de fora da medida.
4: Pois é, tem um certo tempo ainda para que isso seja resolvido ou anunciado de fato, né? Agora, o presidente Lula cobrou uma avaliação rigorosa do Ministério da Fazenda sobre as últimas decisões de Donald Trump em relação ao Brasil. Ainda da capital do país, Lívia Brás.
6: Planalto tenta blindar a economia nacional depois que os Estados Unidos classificaram as facções brasileiras como organizações terroristas e acende o sinal de alerta para a ameaça de novas tarifas americanas sobre as nossas exportações.
4: Pois é, então é importante prestar atenção na diferença que há entre essas duas notícias trazidas de Brasília. A primeira, trazida pela Rafaela Soares, é meramente econômica. Estamos falando de comércio entre dois países, a questão tarifária e tudo mais. Essa trazida pela Lívia Brás se refere às decisões da semana passada envolvendo a classificação como terroristas, né, do Comando Vermelho e também do PCC, e aí sim os impactos econômicos que essa medida traria e que estão sendo estudados desde a semana passada.
3: O Tribunal Superior Eleitoral julga nesta terça-feira recursos do ex-governador do Rio de Janeiro, Cláudio Castro. Ele foi condenado e declarado inelegível por abuso de poder político e econômico nas eleições de 2022. A decisão pode definir os próximos passos para a sucessão no governo do estado.
4: Uma auditoria da SEDAE aponta possível prejuízo de mais de 220 milhões de reais em investimentos no Banco Master do Rio de Janeiro, Rafael Alves.
7: Os investimentos no Banco Master, por parte da SEDAE, causaram um prejuízo superior a 200 milhões de reais à Companhia Estadual de Água e Esgoto. O documento também reconhece que a empresa mudou a política de investimentos da empresa só para aplicar no banco de Daniel Vorcaro.
3: E ainda no Rio de Janeiro, o julgamento da morte do menino Henri Borel entra no nono dia, esse que é o julgamento mais longo da história do estado. A expectativa é pelo depoimento de Monique Medeiros, mãe da criança, uma das réis no processo que apura a morte do menino.
4: Em São Paulo, a polícia investiga a morte de uma idosa após a queda de uma escada durante o desembarque de um avião no aeroporto de Congonhas. Diga, Luísa Mutoni.
8: Maria da Glória Fávaro, de 72 anos, deve ser enterrada hoje no interior do estado. Ela viajava em um voo da Latam, que saiu de Ribeirão Preto e tinha como destino a capital paulista.
3: Um ataque da Rússia contra a Ucrânia deixou pelo menos 9 mortos e mais de 50 feridos, segundo autoridades ucranianas. De acordo com a Força Aérea da Ucrânia, a ofensiva envolveu centenas de drones e dezenas de mísseis, atingindo diferentes regiões do país durante a madrugada.
4: O desembarque da seleção brasileira nos Estados Unidos está previsto para amanhã de hoje. A equipe inicia a fase final de preparação para a Copa do Mundo. A delegação deve realizar ainda nesta terça-feira o primeiro treino em solo norte-americano.
3: E o avião da seleção brasileira, ele foi batizado antes de levantar voo, claro, é óbvio, né? Mas muito legal esse ritual para desejar boa sorte. E dando prosseguimento aqui à nossa série de entrevistas com os pré-candidatos à presidência da República, o TMC 360 recebe hoje Augusto Cury do Avante. Ele fala sobre os desafios da campanha e as principais propostas para essa disputa eleitoral. O TMC 360 está no ar, com informação que importa para você, de um jeito que você vai gostar de ouvir, ver, saber, entender e compartilhar. São 7h05.
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3: Vamos ao vivo falar com a Rafaela Soares, porque os Estados Unidos estão alegando práticas irrazoáveis do Brasil. Fizeram uma investigação e agora propõem tarifas de 25% sobre mercadorias brasileiras. O prazo para a aplicação das medidas vai até o dia 15 de julho, de acordo com o escritório do representante comercial americano. Rafa, bom dia, quais são as informações?
9: Essa decisão foi tomada de acordo com a seção 301 da legislação americana, que diz que os Estados Unidos podem adotar medidas contra práticas consideradas injustas ao comércio americano. Essa lei é de 1974, mas Trump tem usado durante esse segundo mandato na Casa Branca para ali atacar e para sancionar parceiros comerciais que ele considera que tem ali alguma injustiça causado com o comércio americano. Entre os principais pontos citados nesse relatório estão decisões da justiça relacionadas a plataformas digitais, como, por exemplo, a remoção de conteúdo de plataformas de redes sociais. A gente lembra que o STF está no meio de um julgamento para decidir se esses conteúdos podem ser removidos sem ordem judicial. A gente também tem tarifas e barreiras comerciais aplicadas pelo Brasil, e aí aparece o PIX, que também já tinha sido criticado pelo governo americano, além de críticas à política de combate ao desmatamento ilegal. Os Estados Unidos alega que o Brasil não está fazendo a parte dele para combater esse desmatamento, além de preocupações com a propriedade intelectual e com o ambiente regulatório para empresas americanas. Então, a principal proposta é a aplicação de 25% de tarifas, né, para todas as mercadorias, mas o próprio país americano já divulgou ali uma lista de produtos que podem ficar de fora, como laranja, suco de laranja, aviões e também o café. Então, o Brasil tem até o dia 15 de julho para negociar ou apresentar medidas que os Estados Unidos considerem ali que ele está fazendo a parte dele, e nesse período a gente espera mais uma rodada de diplomacia, que as autoridades brasileiras conversem com as autoridades americanas. Só para a gente lembrar o nosso ouvinte, quando as primeiras tarifas foram anunciadas e foram impostas à indústria, a gente demorou aí mais ou menos um ano e meio, para que elas começassem a ser retiradas.
4: Muito bem, coloca isso aí numa gavetinha agora, e a gente vai ouvir uma outra coisa que parece ter a ver, de certa forma tem, mas é baseada num fato diferente. Bom, o governo federal acompanha com preocupação a decisão dos Estados Unidos em classificar as facções criminosas do PCC e do Comando Vermelho como organizações terroristas internacionais. Tem impacto sobre a economia, por enquanto potencial, mas pode ser real. Fala Lívia Braz, direto de Brasília, bom dia para você.
10: Oi, Felipe, Joana, bom dia para vocês. Pois é, ontem o ministro da Fazenda, Dario Durigan, ele disse que está já reunindo as informações, avaliando os possíveis impactos dessa medida, né, que foi tomada, como você disse, na semana passada, antes de discutir o assunto com o secretário do Tesouro norte-americano, Scott Bessent. Ele teve uma reunião ontem, no ministro da Fazenda, teve uma reunião ontem com o presidente Lula, lá no Palácio da Alvorada. Depois desse encontro, o ministro disse que a principal preocupação do governo brasileiro é justamente evitar que as empresas e as instituições financeiras daqui sejam prejudicadas de alguma maneira por alguma sanção ou alguma restrição que venha a ser adotada aí pelos Estados Unidos. Segundo o ministro da Fazenda, o presidente Lula, ele pediu uma avaliação detalhada dos riscos econômicos dessa decisão que foi tomada pelos Estados Unidos. Ele disse ainda que o Brasil vai continuar, como sempre, combatendo o crime organizado e defendeu que medidas externas não podem gerar prejuízos que são considerados injustificados para a nossa economia. O ministro também destacou que o governo brasileiro está em diálogo com os representantes do setor produtivo, do sistema financeiro também, justamente para tentar aí identificar as vulnerabilidades, ouvir quais são as preocupações desses setores sobre os possíveis reflexos dessa decisão americana. Bom, por enquanto, não tem nenhuma reunião marcada com nenhuma autoridade americana para debater esse assunto, só que o ministro da Fazenda disse que pretende, sim, levar a posição do governo brasileiro diretamente ao secretário do Tesouro dos Estados Unidos, assim que um diagnóstico desse levantamento tiver concluído.
4: Seguimos acompanhando os dois casos. Valeu, Lívia, valeu todo o nosso time da capital do país. Agora 7h10. Tem enquete. Tem enquete para você e essa é bem polêmica. Os reflexos das decisões americanas sobre a nossa economia são o objeto da nossa enquete que está lá no TMC News BR, o nosso espaço no YouTube, para você já sabe o que fazer, né? Participar, votar na enquete, deixar o seu joinha, se quiser comentar, compartilhar com outras pessoas e tudo mais. Bom, pergunta é essa. Quem você acha que é o responsável pela nova tarifa dos Estados Unidos contra o Brasil? Lembrando que é uma possibilidade de tarifa, né? Não é ainda uma tarifa real. Lula, afinal de contas, ele é responsável pela política econômica brasileira. Flávio Bolsonaro, porque articulou contra o Brasil. Ou Donald Trump, tá jogando o jogo dele lá, quer defender a economia americana. 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
3: Agora falamos de uma tragédia. Uma mulher de 72 anos morreu depois de cair da escada durante o desembarque de um avião da Latam. Aconteceu no aeroporto de Congonhas, em São Paulo. Da capital paulista, a repórter Luísa Mutoni traz mais informações. Oi, Luísa.
11: Bom dia, Joana. Bom dia. Bom dia, Felipe, a todos. Pois é, essa vítima foi identificada como Maria da Glória Fávaro. E o que é mais triste nessa história, Joana, é que ela estava viajando para comemorar o aniversário da filha dela. E essa viagem, infelizmente, acabou não se concretizando. Ela é moradora do município de Ituverava, no interior de São Paulo. E ela saiu na última sexta-feira do aeroporto de Ribeirão Preto, a destino da capital paulista, no aeroporto de Congonhas. Lá ela faria uma conexão para o Mato Grosso, que é onde a filha dela mora, mas infelizmente, então, como eu falei, essa viagem acabou não sendo concluída. Esse caso aconteceu na última sexta-feira. Assim que ela teve a queda, ela já foi atendida pelas

0: inclusive, a fazer uma homenagem à mãe em uma rede social. Ela escreveu: sempre vou te amar. E aí a gente tem as notas, então, dos envolvidos nesse caso. A Ena prestou solidariedade aos familiares e amigos da vítima, disse, né, ressaltou então que prestou esse primeiro atendimento à idosa ainda na pista do aeroporto. A Latam também lamentou o ocorrido e informou através da nota que adota todas as medidas para que as viagens sejam seguras para todos, não apenas para os passageiros, mas também ali para a equipe de bordo. E agora a Secretaria de Segurança Pública então trabalha para esclarecer as circunstâncias da queda da Maria da Glória e informou também através de nota que esse caso foi registrado como morte acidental na delegacia do aeroporto.
1: Que tristeza. Obrigada, Luísa, pelas informações. Agora a gente vai para o Rio de Janeiro. Uma investigação interna da SEDAI aponta que houve mudanças articuladas na companhia para permitir investimentos no Banco Master. A apuração afirma que a companhia seguiu os mesmos passos do Rio Previdência. Prejuízo estimado? Mais de 2 milhões de reais. Da capital fluminense, Rafael Alves. Oi, Rafa, bom dia.
2: Oi, Joana, muito bom dia para você, para o Felipe, para todos os nossos ouvintes que acompanham o TMC 360. Esse processo começou depois que a SEDAI abriu uma auditoria interna para apurar esses investimentos no Banco Master, e agora chega à conclusão de que a empresa perdeu 220 milhões de reais a partir desses investimentos no banco de Daniel Avorcaro. Esses 220 milhões fazem parte de 4 bilhões de reais investidos pelo governo do estado no Banco Master. Esses investimentos partiram tanto da SEDAI quanto do Rio Previdência, que teve aqueles aportes de 3 bilhões e 700 milhões de reais. E esses 237 aconteceram pela SEDAI, enquanto o Fundo Previdenciário aportou a maior parte desse dinheiro, que inclusive esses investimentos já viraram, entraram na mira da Polícia Federal, que já fez operações mirando esses investimentos e investigando possíveis irregularidades. Um documento revelado pela reportagem da Globo News mostra que no começo das negociações entre a SEDAI e o Banco Master, o banco não atendia aos pré-requisitos para investimentos por parte da empresa, mas meses depois, essa política de investimentos mudou, o que permitiu que os aportes foram feitos no banco de Daniel Avorcaro, e a partir disso os investimentos começaram a serem feitos de forma escalonada. O documento mostra ainda que a manobra seguiu o mesmo modelo do Rio Previdência, que, como eu falei, fez a maior parte desses investimentos. Claro, procuramos a SEDAI para se posicionar sobre esse tema, mas até o momento não tivemos retorno. Joana e Felipe.
1: Que preferência das instituições públicas do estado do Rio de Janeiro, entre outros estados, pelo Banco Master. Que banco realmente atrativo, com investimentos muito atrativos e um dono mais atrativo ainda para esses políticos e para esses representantes das instituições, que ficaram absolutamente encantados por Daniel Avorcaro. Hoje, o Tribunal Superior Eleitoral vai votar um recurso de Cláudio Castro que pode definir ou não a inelegibilidade dele, o futuro político de Cláudio Castro. Mas eu acho que vale a gente relembrar que Cláudio Castro ficou extremamente emocionado com a relação que ele conseguiu construir com Daniel Avorcaro. As mensagens trocadas entre ambos, com elogios: você canta muito, diz Daniel Avorcaro. Aí Cláudio Castro responde: meu amigo, você é imparcial, você é meu amigo, não conta, hahaha. Adorei o jantar ontem, obrigada. Completamente encantado.
3: Você
1: com
3: não existe.
1: Tudo o que Daniel Avorcaro, que não existe, proporcionou. E convenhamos, foram dois bifes de ouro, dois jantares de dois bifes de ouro, suficientes para Cláudio Castro, o que a Polícia Federal está mostrando, né? Está apontando, para que Cláudio Castro, então, investisse milhões e milhões no Banco Master. Dois bifes de ouro, é isso que vale a aposentadoria e também as pensões de servidores do Rio de Janeiro. Dois bifes com aquele ourinho lá, que é pra lá de cafona. Pra onde vamos agora?
3: Continuamos no Rio de Janeiro, justamente sobre impactos no futuro. Isso que você falou, Joana, impactos no futuro, digamos assim, político de Cláudio Castro, né? O TSE julga hoje os recursos contra

0: A decisão que tornou inelegível até 2030 o supracitado, digamos, né? E em paralelo, o STF aguarda a ação para discutir se as eleições no estado serão diretas ou indiretas, porque tem essa também no Rio de Janeiro. É difícil ser fluminense nos dias atuais. Faz um tempinho já, né? Direto do Rio de Janeiro, agora com você, Beatriz Trindade. Bom dia.
1: Bom dia para você, bom dia para Joana, para os nossos ouvintes. Ministros do Tribunal Superior devem julgar hoje os recursos contra a decisão que tornou inelegível o ex-governador do Rio. Em março, Cláudio Castro foi condenado por 5-2 por abuso de poder político e econômico, condutas vedadas e captação ilícita de recursos durante o processo eleitoral de 2022. A gente lembra que, além de Castro, outros membros da chapa e da alta cúpula fluminense foram julgados. Segundo as investigações, o esquema envolvia cerca de 600 milhões em repasses irregulares e aproximadamente 30 mil contratações temporárias usadas para ampliar influência eleitoral. Uma eventual nova decisão pode ajudar o Supremo Tribunal Federal a definir se a escolha do sucessor do ex-governador para o chamado mandato tampão vai ser por eleição direta, a gente lembra, pelo voto popular, ou indireta, essa eleição que acontece pela Assembleia Legislativa. Desde a renúncia de Castro, o desembargador Ricardo Couto de Castro está à frente do Palácio Guanabara de forma interina. Os ministros vão julgar 3 recursos.

0: O Superior Tribunal de Justiça marcou para o dia 11 de junho o depoimento de duas mulheres que acusam o ministro Marco Buzzi por assédio sexual. Com certeza você, ouvinte, você telespectador, vai lembrar dessa história. O ministro estava com a família e uma família de amigos, foi dar um mergulho no mar em Santa Catarina e, ao que tudo indica, ele teria assediado uma jovem de 19 anos, se eu não me engano. Ao todo, vão ser ouvidas 20 testemunhas de defesa e acusação. A repórter Rafaela Soares tem mais detalhes sobre esse caso. Rafa.
1: É importante destacar que esse julgamento é administrativo. Ele ocorre no âmbito administrativo. O Buzzi também responde a um processo criminal. Mas essa audiência, ela é considerada uma das principais etapas desse processo disciplinar aberto na corte. Buzzi está afastado das funções desde as denúncias que vieram a público. A Joana relembrou que a gente teve a questão da primeira acusação, que é uma filha de amigos, eles estavam ali na praia e o magistério, ele é ali acusado de assediar a menina em Balneário Camboriú em janeiro deste ano. A denúncia deu origem às apurações internas. Depois disso, uma ex-funcionária terceirizada do gabinete apresentou um segundo relato. Ela afirma ter sofrido episódios recorrentes de assédio enquanto trabalhava diretamente com o magistrado. O depoimento dela foi considerado relevante para as instâncias responsáveis pela investigação e levou ao aprofundamento das investigações. Então, além desse processo no STJ, o caso também é analisado na esfera criminal, mas dessa vez no STF, porque os juízes têm, os juízes de tribunais superiores possuem foro privilegiado, né, por conta da prerrogativa da função. Então, ao final dessa fase de instrução, a STJ pode decidir ou não aplicar eventuais sanções administrativas contra o ministro, enquanto o STF está avaliando se existem elementos para que o processo criminal avance. A gente entrou em contato com a defesa do Marco Buzzi, que negou as acusações e afirma que o magistrado não praticou qualquer ato impróprio.
2: Tá certo, são 7 horas e 23 minutos. Agora a gente fala um pouco sobre eleições, como é que estão as agendas dos pré-candidatos à presidência da República. Lula, por exemplo, viaja hoje ao estado de Goiás, estado onde o PT enfrenta forte resistência eleitoral há décadas, né? A agenda inclui compromisso em Catalão e Rio Verde com inaugurações e anúncios do governo federal. Na cidade de Catalão, por exemplo, o Lula participa de entrega de obras do Instituto Federal Goiano e do Hospital Universitário da Universidade Federal de Catalão, que deve ampliar a oferta de serviços de saúde na região. Pelo menos essa é a previsão oficial, né? A visita ocorre em um momento em que o Planalto tenta reduzir a alta rejeição ao presidente no estado e ampliar a presença política do governo em regiões onde historicamente enfrenta dificuldades de conquistar votos. Fora do lugar comum, né? Simplesmente ao fato de que é um estado governado por um outro pré-candidato, Ronaldo Caiado, que sai do governo com índices altíssimos de aprovação em vários setores, especialmente segurança pública e educação.
0: Bom, e vamos falar agora de outro pré-candidato, o senador Flávio Bolsonaro, em Minas. Vai cumprir uma agenda extensa de BH. O Júnior de Castro traz mais detalhes. Oi, Júnior.
3: Oi, Joana, Felipe, excelente dia para vocês, excelente terça-feira para todo mundo ligado com a gente aqui na TMC. Pois é, o senador e pré-candidato à presidência da República, o Flávio Bolsonaro, ele iniciou a agenda aqui em Belo Horizonte, aqui em Minas Gerais, ontem, com uma série de compromissos já. O principal destaque foi a visita dele ao Mercado Central, onde ele apostou aí nos símbolos da cultura mineira, com direito a pão de queijo, broa, café, inclusive uma camisa com expressão típica aqui do estado. A nossa repórter Mariana Reis acompanhou.
0: O retorno. Ah, não foi meu retorno.
2: Não, caiu a comunicação com o Júnior de Castro, que estava falando conosco direto de Belo Horizonte, sobre a agenda do pré-candidato à presidência da República, Flávio Bolsonaro. A gente retoma o contato com ele daqui a pouquinho, para falar mais. A gente falou sobre o Lula, vai falar sobre o Flávio, sobre os outros pré também ao longo da nossa programação do 360.
0: Em Recife, mais um caso de incidente com tubarão em menos de 2 dias. Uma mulher foi atacada na tarde de ontem na Praia de Boa Viagem, zona sul da cidade. Ela passou por cirurgia, está internada na UTI de um hospital no centro do Recife. Carol Oliveira tem os detalhes dessas duas vítimas, desses dois ataques.

0: O que sabemos até agora? Carol, bom dia.
1: Bom dia, Joana, Felipe e a todos que nos acompanham aqui no TMC 360. Lamentável, né? Porque o primeiro caso ele aconteceu nesse último domingo com um garoto de 11 anos, lá na Praia de Piedade, em Jaboatão dos Guararapes. Como você já mencionou, em menos de pouco mais, na verdade, de 24 horas, basicamente, um segundo caso ontem à tarde na Praia de Boa Viagem, na Zona Sul, aqui da capital pernambucana. Uma jovem de 19 anos que teve a perna direita amputada após a mordida do animal. Eles seguem internados no Hospital da Restauração, na área central, aqui do Recife. A gente lamenta esses dois casos e já deixa também o alerta, né? Quando você, banhista, for para essas praias, que tiver alerta de perigo, placa de sinalização, meu, por favor, respeite essa sinalização, respeite ali o limite de banhista e natureza para que a gente possa evitar que incidentes como esse, possam voltar a acontecer. Mais uma vez, toda a equipe da TMC Recife presta a nossa solidariedade e torce para que essas vítimas tenham uma boa recuperação. A gente segue daqui sempre atualizando e acompanhando esses dois casos de mordida de tubarão e ao longo da nossa programação eu volto muito em breve para mais atualizações dessas duas vítimas. Mas mais uma vez, deixo aqui o meu recado, pessoal. Vamos respeitar a sinalização sempre. Volto com vocês.
2: Agora, sabe uma coisa que a Carol falou? Ela foi muito sábia ao falar isso, né? Porque demora para acontecer um caso assim e aí as preocupações
0: arrefecem,
2: vão parar numa gaveta. E aí acontece alguma coisa, de repente todo mundo começa a falar e aí, né, tem aqueles vales e picos, né? E aí na hora dos vales desaparece até acontecer outro caso.
0: Dessa e o tubarão vez, tá no lugar certo.
2: Tá no lugar dele.
0: Uhum. Então a gente precisa respeitar os avisos. É claro que a gente não tá culpando a vítima. Óbvio. Há acidentes, mas em dois dias consecutivos, se pudermos alertar os turistas, moradores até, para não frequentarem as praias, pelo menos por agora, para que biólogos consigam entender o que aconteceu e tudo mais, é o melhor a se fazer. E agora vamos para Brasília, Felipe?
2: Vamos para Brasília com semana. A gente estava comentando aqui, né? Semana de 3 dias para alguns, mas a movimentação no Congresso Nacional está grande. Lívia Brás, conta pra gente direto de Brasília o que é que você vê no horizonte aí dos nossos parlamentares que trabalham bastante, hein?
3: Pelo menos até amanhã tem agitação por lá, viu, Felipe? Pois é, na pauta de votações hoje da Câmara tem o PLP 114, né, que é um projeto de lei que pode ajudar a reduzir o preço do combustível aqui no país, já que ele permite o uso da receita extra do petróleo que é produzido aqui, justamente para reduzir os impostos que incidem sobre os combustíveis. Então, está com previsão de votação desse PLP hoje no plenário da Câmara. Também, entre hoje e amanhã, a Câmara pode votar aí alguns outros projetos ligados também à área da saúde e da área da inclusão. Entre eles, uma proposta que cria a Política Nacional de Apoio a Pessoas com Transtorno do Neurodesenvolvimento, como, por exemplo, dislexia e TDAH. A ideia desse projeto é justamente garantir algumas adaptações, principalmente durante provas e durante concursos. Na pauta também está o Programa Nacional de Atenção Integral às Pessoas com Epilepsia, pelo SUS, e um projeto que também facilita a compra de medicamentos hemoderivados, que são produzidos pela Hemobras, justamente para abastecer a rede pública de saúde. Você falou mais cedo, né? No Executivo a gente tem ainda a agenda do presidente Lula, que cumpre agenda hoje no estado de Goiás. Ele parte daqui a pouquinho, às 8 horas da manhã, para as cidades de Catalão e Rio Verde, né? Por lá ele vai ter alguns compromissos aí da agenda de presidente, vai visitar algumas instituições de ensino, vai também visitar hospitais universitários, além disso vai fazer também alguns anúncios relacionados à inauguração dessas duas instituições aí em Catalão e em Rio Verde e volta ainda hoje para a capital.
2: Como diríamos no futebol, vai jogar fora de casa, né? Tá do ladinho aí, mas vai jogar fora de casa, porque lá é território do adversário, de um dos adversários, né? São 7 horas e 30 minutos.
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1: 7:33, de volta com as informações do Rio de Janeiro, aqui em 101.3. Eu sou Gustavo Silema, te sigo te acompanhando na manhã desta terça-feira chuvosa, com tempo instável, na capital fluminense, em grande parte do estado. A gente teve relatos aí de chuva e alagamento em diversos pontos do estado, como, por exemplo, na Baixada Fluminense, em Duque de Caxias, na região do bairro Jardim 25 de agosto. A gente, claro, vai entrar em contato com a Prefeitura de Caxias e também a administração de outros municípios que foram atingidos por essa chuva. Mandando agora aqui o bom dia também para o André Braz. Uma ótima terça-feira para você, o amigo ouvinte, que sempre entra em contato com a gente. Fala como é que está o tempo na sua região aí, como é que está o caminho também. Nosso WhatsApp, 995571013. Sete horas 7:34, Beatriz Trindade me acompanha aqui ao vivo na redação da TMC na Barra da Tijuca, na zona sudoeste da capital fluminense, para trazer a atualização de um terreno que é alvo de polêmicas, ó, há tempo, ali na região de Botafogo, na zona sul. A Beatriz vai contar pra gente agora um novo projeto que pode trazer, enfim, aí algo que os moradores pedem e também uma redefinição sobre a finalidade desse espaço. Fala, Bia, bom dia.
2: Exatamente, Gustavo. Bom dia para você, para os nossos ouvintes. Esse terreno fica localizado ali na rua Professor Álvaro Rodrigues, em Botafogo. O espaço atualmente funciona como estacionamento de viaturas quebradas e a propriedade do governo estadual do Rio. Os moradores da região reclamam ali da passagem interditada até a rua General Polidoro. O vereador Flávio Valle apresentou ao prefeito Eduardo Cavalieri o projeto para transformar esse espaço em um terminal intermodal para ônibus. Com espaço para 8 coletivos, o projeto abre o acesso entre as duas ruas e unifica o fluxo de ônibus de Botafogo ali na região. A nossa reportagem entrou em contato com o governo do estado questionando sobre o espaço e as possibilidades de renovação. E agora a gente aguarda um retorno. Gustavo?
1: É isso, Bia. Eu trabalhei 9 anos ali na região de Botafogo. Esse terreno sempre foi algo que foi alvo de polêmicas, discussões da Associação de Moradores, comerciantes também. Como a Bia destacou, há algum tempo ele já vem sendo utilizado como pátio de viaturas da Polícia Militar. O 2º Batalhão, né? O Batalhão de Polícia Militar de Botafogo, que fica na rua Álvaro Ramos, é um pouco distante, né? É cerca de 10 minutos de caminhada ali daquela região. Mas esse ponto, ele chama a atenção porque ele serviria como uma travessia mais rápida para quem está saindo daquela região, justamente da Álvaro Ramos, da Oliveira Fausto, também de outras vias daquela região de Botafogo, para atravessar e chegar ao metrô de maneira mais rápida, de maneira mais célere, ali na Professor Álvaro Rodrigues e também na Praça Nelson Mandela, por exemplo. E aí, chama a atenção que a gente tem alguns pontos de ônibus naquele local, só que são vias bem apertadas, estreitas, e atrapalham bastante o trânsito dos ônibus e até mesmo causam algum tipo de correria e até perigo para as pessoas que deixam o metrô correndo e já atravessam ali sem se importar muito com a sinalização. Um projeto, né, de você criar esse ponto intermodal não só traria uma solução para o espaço, e por mais que esteja sendo utilizado pela PM, ainda aparenta estar abandonado, abriria aí um ponto de acesso e até um atalho entre a Professor Álvaro Rodrigues e também a Arnaldo Quintela, que até, como foi apontado aí recentemente, uma das ruas mais descoladas do mundo, né, por causa dos bares, essa febre que tomou aquela região, e também para você trazer mais conforto e segurança, principalmente no embarque e desembarque de ônibus na saída do metrô, que fica ali uma das principais saídas dele, ali na rua Nelson Mandela e também na Praça Nelson Mandela, já chegando próximo ao Baixo Bota. Enfim, participe aqui você também da programação, dê sua opinião sobre esse assunto, você morador da região, 995571013.
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3: 7:38, dando sequência ao trabalho da nossa equipe de reportagem. Voltamos ao Rio de Janeiro, julgamento da morte de Henri Borel chega a um nono dia. Expectativa é de que o dia seja marcado pelos interrogatórios dos réus Monique Medeiros e o doutor Jairo Souza Santos Júnior. Vamos às informações da capital fluminense com você, Rafael Alves. Bom dia.
4: Bom dia, Felipe, Joana, todos os nossos ouvintes. Fase final já desse julgamento aqui no Rio de Janeiro, acontecendo no caso Henri Borel. E agora, essa fase final, é esperado que aconteça hoje os interrogatórios tanto de Monique Medeiros quanto de Jairo Souza Santos Júnior, o Jairinho, os dois réus e apontados como suspeitos pela morte de Henri Borel. Até o momento, 22 pessoas já foram ouvidas, as testemunhas nesse caso, e agora os réus. A expectativa é que primeiro seja ouvida Monique Medeiros, e como a defesa de Jairinho pediu para que ele fosse ouvido por último, a justiça aceitou e ele vai ser o último a ser ouvido nesse processo. Depois entra um debate ali entre a acusação e a defesa, inclusive com a participação do Ministério Público, e tem um debate que pode durar até 10 horas, entre defesa, acusação, depois tem réplica, tréplica, isso tudo vai acontecendo, isso encaminhando para a fase final, depois é encaminhado ali para o júri, fazer a análise deles, se reunirem, um júri popular que está acontecendo aqui no Rio de Janeiro, aí sim, depois da decisão do júri, aí vem a sentença por parte da justiça. Então, o julgamento que se arrasta desde a semana passada, com testemunhas sendo ouvidas, várias etapas acontecendo, começou na segunda-feira passada, hoje já é o nono dia, e a expectativa é que agora se encaminhe para uma reta final, para um desfecho dessa história que se arrasta desde 2021. Joana e Felipe.
5: Obrigada, Rafa, pelas informações. Vamos aguardar, então, o desenrolar de mais esse dia de julgamento. Agora são 7h40. 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
5: 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Amanhã voltamos com mais. 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
6: Beijo pra vocês. Agora, além da blusa, eu vou botar uma meia no pé, porque o pé fica gelado.
5: Tá frio mesmo. Tá bom, gente. Tchau. Sete horas e 44 minutos, o governador de São Paulo, Tarcísio de Freitas, descartou a possibilidade de uma terceira via ganhar força na corrida presidencial deste ano. É a análise dele e reforçou que vai apoiar o senador Flávio Bolsonaro. As informações chegam agora com Alexia Marília.
7: O governador de São Paulo, Tarcísio de Freitas, afirmou que não vê espaço para uma terceira via na disputa pela presidência da República. Tarcísio também reforçou apoio ao senador Flávio Bolsonaro, nome indicado pelo ex-presidente Jair Bolsonaro para concorrer ao Palácio do Planalto. Ao comentar possíveis alternativas fora dessa polarização, Tarcísio citou nomes como os ex-governadores Ronaldo Caiado, de Goiás, e Romeu Zema, de Minas Gerais, mas avaliou que candidaturas de terceira via não tem força suficiente no cenário atual. As declarações acontecem poucos dias depois de Tarcísio cobrar explicações públicas de Flávio sobre a relação dele com o banqueiro Daniel Vorcaro, investigado no caso envolvendo o Banco Master. Na ocasião, o governador afirmou que o senador precisava esclarecer os fatos à população. A Polícia Federal deve apurar se Flávio visitou Vorcaro para cobrar recursos destinados à produção do filme Dark Horse, que conta a vida do ex-presidente Jair Bolsonaro. Apesar das críticas, Tarcísio negou qualquer rompimento político com o senador e agora voltou a reafirmar o apoio ao nome escolhido pelo ex-presidente.
3: Tá certo, 7 horas e 46 minutos. Uma greve geral de trabalhadores em Portugal provoca impactos no transporte aéreo entre Brasil e a Europa, é claro, né? Entre a Ibéria. Companhias como a TAP, Latam e Azul cancelaram voos e ajustaram operações por causa da paralisação. A greve convocada por sindicatos portugueses em protesto contra mudanças trabalhistas deve atingir diversos setores da economia, já levou aeroportos a orientar passageiros a checar o status dos voos antes de viajar. Atenção, Gilmar Palusa, né? Porque, afinal de contas, está em andamento, termina amanhã. É, dias 1, 2 e 3. Começou ontem, termina amanhã. Tem mais destaque do noticiário internacional aqui. Um ataque aéreo em larga escala lançado pela Rússia atingiu diversas regiões da Ucrânia na madrugada desta terça-feira. Deixou ao menos 11 pessoas mortas e mais de 100 feridos, segundo autoridades ucranianas. Na capital, prédios residenciais foram atingidos e incendiados. Estamos falando de Kiev, né? O edifício de 9 andares pegou fogo após o bombardeio. Outro prédio residencial de 24 andares foi atingido por um míssil. Imagine-se você morando no seu prédio e tendo esse estrondo no meio da madrugada. É o que está acontecendo lá faz mais de 4 anos, né? Equipes de resgate trabalham na busca por vítimas que podem estar sob os escombros. Cerca de 140 mil moradores, pelo menos, ficaram sem energia elétrica.
5: Ainda nos destaques internacionais, vamos falar sobre um acordo anunciado pela União Europeia para frear a imigração e criar centros de retorno para imigrantes. Uma mudança que permitiria que os países enviassem pessoas que receberam ordens para deixar o território da União Europeia para esses locais fora do bloco. Como assim? Quem explica é a Marina Isidro, ao vivo do Reino Unido, de Londres. Bom dia, Marina.
8: Bom dia, Joana, Felipe, para todo mundo. Pois é, a Comissão Europeia propôs essas regras no ano passado, foram aprovadas e agora precisam somente da ratificação do Parlamento Europeu. E elas prometem acelerar e aumentar o número de deportações na União Europeia, já que as estatísticas mostram que apenas 27% dos que têm os seus pedidos de asilo negados e deveriam deixar os países do bloco, de fato, conseguem ser expulsos, o restante acaba achando um jeito de ficar. Essa proposta de lei começou por iniciativa e em consequência do crescimento de partidos de extrema direita na Europa, que tem feito pressão para a implementação de regras mais duras quando a gente fala de imigração ilegal. Então, países como Alemanha, Áustria, Grécia, Holanda e Dinamarca apoiam essa iniciativa, que vai incluir, então, parcerias com países terceiros. Ou seja, caso não seja possível mandar esses imigrantes de volta para os seus países de origem, eles poderiam ser enviados para outros que não têm nada a ver com os seus, mas que tenham uma parceria com nações onde eles estão ilegalmente no momento. Com essa nova legislação, quem não colaborar com as autoridades está sujeito a detenção, multas, banimento de futura entrada no país e responsabilidade criminal. As autoridades também vão poder fazer buscas na casa desses imigrantes ilegais, coletar dados biométricos e apreender bens. Sempre há o contraponto de organizações que dão suporte a imigrantes de que medidas como essas são um abuso de direitos humanos, que não adiantam e que só aumentam o conflito entre os dois lados. Dando um exemplo aqui do Reino Unido, o país, né, que não faz parte da União Europeia mais desde o Brexit, o Reino Unido chegou a fazer um acordo controverso com Ruanda há um tempo atrás, para onde enviaria imigrantes ilegais de diversos países, só que isso nunca deu certo, porque havia várias brechas legais no acordo, então o governo conservador da época nunca conseguiu colocar isso em prática, gastou milhões de libras dos cofres públicos em hotéis para acomodação temporária, em ações na justiça, tanto que os trabalhistas encerraram essa parceria quando tomaram poder. Então é algo que não só é polêmico, como é difícil de colocar em prática. Mas, de novo, esse movimento feito agora pela União Europeia reflete o crescimento de partidos de extrema-direita, a insatisfação da população com uma imigração que está fora de controle em vários países, e esse segue sendo o tópico mais relevante aqui na Europa. É o tópico que divide opiniões e que decide eleições.
5: Com certeza é. Marina, mudando de assunto aqui com você, vamos falar de esporte? Quero falar com você sobre João Fonseca. Bom, ele já conseguiu algo inédito, ele já está fazendo história na França em Roland Garros, algo que não era feito há 22 anos, mas ainda pode alcançar mais e mais. Tem mais jogo de João Fonseca hoje?
8: Tem. João Fonseca hoje disputa as quartas de final de Roland Garros, em Paris. Ele enfrenta o Jakub Mensik, que é outro tenista promissor da nova geração. Tem 20 anos, é o número 26 no ranking da ATP. O João tem 19 e é hoje o número 30 do mundo. Então é um duelo dessa nova geração promissora. João Fonseca conseguiu aquele feito, né? Derrotou o Novak Djokovic. Então a gente não tem mais no torneio Djokovic, não tem o Carlos Alcaraz, que está lesionado, Jannik Sinner, número um do mundo, foi eliminado, né? Então, quem passar desse confronto entre Mensik e João Fonseca enfrenta o vencedor de Rafael Jodari e Alexander Zverev, na outra, que jogam as outras quartas de final hoje. O Zverev é considerado o favorito para vencer o torneio, e eu sempre falo que a gente tem que ter muito cuidado, né, ao falar sobre o João. Ele é muito jovem, ele tem muito a evoluir, então, para não fazer uma pressão desnecessária, né? Mas é fato que ele, em Roland Garros, assim, está jogando o tênis da vida, uma atuação com muita personalidade, muito foco, né? Tem conseguido disputar e vencer jogos de Grand Slam, né? Em melhor de 5 sets. Então, enfim, tomara, né? Tomara que ele passe por mais uma hoje.
3: Estamos acompanhando. Marina, a gente volta a conversar amanhã. Bom trabalho.
8: Até amanhã.
3: Valeu. 7h52.
5: Os Correios vivem uma das piores crises financeiras dos últimos anos. A estatal registrou um prejuízo de 3 bilhões 158 milhões de reais no primeiro trimestre deste ano. Isso é novo? Não. Não é novo. Um resultado que representa, aliás, um aumento de quase 80% em relação ao mesmo período do ano passado, quando as perdas já somaram 1 bilhão 725 milhões de reais. Já era um absurdo. Bom, vamos voltar para Brasília. Lívia Braz tem mais informações para gente. Oi, Lívia.
9: Pois é, Joana, segundo um balanço que foi divulgado pelos Correios, né, a principal explicação aí para esse resultado negativo está na queda das receitas que vinham aí dos serviços tradicionais, postais, como entrega de cartas e correspondências, além também, claro, do aumento da concorrência no setor de logística, né, e no setor de entregas que são ligadas ao comércio eletrônico, ao e-commerce, que é um dos mercados que é mais disputado hoje. Um outro fator, segundo a empresa, né, que contribuiu para o agravamento da situação financeira foi o aumento das despesas administrativas. E aí, os gastos nesse quesito passaram de 1 bilhão e 200 no ano passado para 2 bilhões e 200 esse ano. Ou seja, um aumento de 1 bilhão dentro de um ano apenas. Entre os motivos, reajuste salarial, inflação, revisão de provisão de processo trabalhista, civil, fiscal. Além disso também, os Correios tiveram um resultado financeiro negativo em mais de 600 milhões de reais. E nesse caso, a influência veio de outra área, custos de empréstimos e também de outras dívidas que foram contratadas justamente para manter a operação, para deixar os Correios funcionando, né? E para tentar reverter toda essa crise, os Correios estão apostando aí num plano de reestruturação e inclui redução dos custos, né, das operações, modernização também dos serviços que são oferecidos hoje pelos Correios, diversificação das fontes de receita e também, e principalmente, né, uma reorganização financeira. Segundo os Correios, né, esses empréstimos mais caros que eles haviam tomado já foram quitados e as dívidas que têm um prazo mais longo também já foram renegociadas. Só que os Correios, eles acabaram reconhecendo, né, que essa recuperação financeira vai depender da execução dessas medidas que eu acabei de falar e também da estabilidade econômica aí nos próximos meses. Vamos acompanhar.
3: Literalmente uma grande novela. E a conta, literalmente, também não fecha. Valeu, Lívia. 7h55 agora. Bom. A seleção brasileira desembarca hoje nos Estados Unidos. A delegação deixou o Rio de Janeiro com destino ao Hemisfério Norte. Vai fazer a preparação para a estreia na Copa do Mundo. Você vai acompanhar tudo. Aliás, já está acompanhando tudo aqui na TMC. E a gente conversa com o Léo Pinheiro. Diga, Léo.
10: E a seleção brasileira já se despediu do país e foi com o carinho do torcedor que a seleção comandada pelo Carlo Ancelotti embarcou no aeroporto internacional do Galeão rumo aos Estados Unidos para a reta final da preparação para a próxima Copa do Mundo FIFA, que terá transmissão aqui da TMC. A seleção brasileira chega na manhã dessa terça-feira a New Jersey e fará a preparação para um amistoso contra o Egito no próximo sábado, 7 horas da noite, no CT do Red Bull. Atividade fechada nesse primeiro momento. Nessa despedida, um pequeno grupo de torcedores esteve presente no aeroporto da Ilha do Governador e o atacante Neymar, naturalmente, foi o jogador mais festejado. Carlo Ancelotti deixa o Brasil com algumas dúvidas a respeito da escalação da seleção brasileira. O amistoso contra o Panamá causou essa dúvida no treinador italiano da seleção nacional. Danilo, Rayan e Lucas Paquetá são os jogadores que surgem como possíveis titulares para esse jogo contra a seleção egípcia no próximo final de semana.
5: Muito bem, ainda sobre o assunto, o repórter Kaique Silva está ao vivo aqui com a gente, traz mais detalhes, mais informações sobre a preparação do Brasil. Oi, Kaique, bom dia.
11: Bom dia, Joana, bom dia, Felipe, tudo bem? Abraço para vocês, para todo mundo ligado aqui na TMC. É isso, a seleção brasileira está chegando nos Estados Unidos. Daqui a poucos minutos devemos ter a atualização da chegada do Brasil. E não tem descanso não, viu, gente? A delegação que está com 23 jogadores dos 26 relacionados e convocados para a Copa do Mundo vai se encontrar com os três finalistas de Champions League, os zagueiros Marquinhos e Gabriel Magalhães, também o atacante Gabriel Martinelli, né, jogadores de Arsenal e PSG que no último sábado protagonizaram a grande final da UEFA Champions League. E a seleção completa a partir de hoje às 16h, horário de Brasília, já começa o seu primeiro treinamento, a sua preparação já em solo norte-americano. O Brasil que vai ficar ali cerca de 18 quilômetros do centro de treinamento do New York Red Bulls, onde vai fazer a sua preparação, né? Um complexo com 8 campos de futebol, também um ginásio, toda a estrutura e preparação pensada, né, numa boa logística para a seleção brasileira. E no sábado, como disse o Léo Pinheiro há pouco, né, no nosso boletim informativo de seleção brasileira, o Brasil enfrenta esse amistoso no próximo sábado às 19h, a bola rola para poder enfrentar a seleção do Egito de Mohamed Salah e companhia. Então o Brasil completo pela primeira vez os 26 relacionados pelo técnico Carlo Ancelotti, e a gente lembra, né, para esse amistoso do final de semana, assim como aconteceu diante do Panamá, o Neymar não será destaque, o Neymar não será novidade, porque ainda se recupera dessa lesão de grau 2 que ele teve na panturrilha, ainda no jogo do Santos diante do Coritiba pelo Campeonato Brasileiro, pessoal.
5: Muito bem, ou não, né? Kaique Silva, obrigada pelas informações. Muito, muito bem, é muita coisa, né? Para Neymar lesionado. 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Quem não está acompanhando, eu estou narrando. 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Faltam 9 dias, 8 horas, 0 minutos e 26 segundos para a Copa do Mundo.
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5: 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Vá lá visitar o nosso site. 9 dias, 7 horas, 59 minutos e 7 segundos para começar a Copa do Mundo. 8 em ponto.
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3: Muito bem, 8 horas e 2 minutos, segunda hora do nosso TMC 360 desta terça-feira. Que dia hoje? Hoje é dia 2 de junho de 2026. Eu, Felipe Bueno, sigo com você, ela, Joana Treptow, também. E nós juntos vamos trazer para você os destaques do noticiário.
5: Operação Wi-Fi, que investiga contratos de 108 milhões de reais da Prefeitura de São Paulo, avançou sobre a produtora responsável pelo filme Dark Horse e outras quatro empresas também. A Polícia Civil agora apura suspeitas de notas fiscais frias usadas para justificar despesas pagas com recursos públicos.
3: Vamos ver se você ganhou esse dinheiro também. Ó, juízes de São Paulo receberam, em média, R$ 132 mil reais por mês na reta final antes das restrições impostas pelo STF aos chamados penduricalhos. O aumento dos pagamentos coincidiu com o período em que a corte discutia limites para benefícios e verbas extras da magistratura.
5: Uma auditoria apontou prejuízo de 220 milhões de reais para a SEDAI por causa de investimentos ligados ao Banco Master. Segundo a investigação, os aportes começaram poucos dias depois de um jantar entre Cláudio Castro e Daniel Vorcaro em Nova York.
3: Companhias aéreas cancelaram voos entre Brasil e Portugal após o anúncio de uma greve geral no país europeu. A paralisação afeta operações nos dias de hoje e amanhã e já provoca alterações, obviamente, em rotas internacionais e também domésticas. 8:03.
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5: Hora de fazermos aquela conexão com Jamil Chad, que está ao vivo em Genebra, na Suíça. E hoje vamos falar sobre essa investigação dos Estados Unidos em relação ao Brasil, podemos dizer contra o Brasil, porque agora o governo Donald Trump anunciou que, por conta da conclusão dessa investigação, eles sugerem a imposição de novas tarifas. Tarifas de 25% em cima de produtos brasileiros. Jamil, nos ajuda a organizar essas informações, porque elas parecem que chegam meio de supetão. Tarifaço era uma coisa que estava no passado, ressurgiu, só estava adormecida. Bom dia.
16: Bom dia, Joana. Bom dia, Felipe. Bom dia a todos. Olha, acabei de ler as 110 páginas do processo. Então, tenham paciência comigo, que eu vou tentar explicar. Mas não é exatamente, eu diria, simples. Por quê? Em primeiro lugar, aquele tarifaço que nós vivemos em 2025, ele foi retirado. Mas ele não foi retirado por conta de uma negociação bilateral. Ele foi retirado, Joana, porque a Suprema Corte americana disse que o governo norte-americano, o governo Donald Trump, não tinha o direito, de colocar aquelas tarifas. Que aquilo ali era uma prerrogativa do Congresso americano, não do Executivo. Então eles tiveram que ser retirados. Agora, não só para o Brasil, para vários países no mundo. Só que enquanto isso acontecia, o governo norte-americano tinha aberto uma investigação contra o Brasil por práticas desleais no comércio. E é isso que foi concluído agora. O que esse relatório traz é basicamente as conclusões dessa investigação. Afinal de contas, o Brasil violou as regras do comércio e prejudicou as empresas americanas ou não? A conclusão da Casa Branca é que sim, que o Brasil prejudica as empresas americanas e que, portanto, uma tarifa de 25% deve ser colocada sobre todos os produtos. Mas aí você vai pegar o documento. O documento tem várias e várias páginas com a lista dos produtos que vão ficar isentos, ou seja, aqueles que não vão ter a tarifa de 25%. Por quê? Porque são produtos que não existem nos Estados Unidos. São produtos que, se for colocar uma tarifa de 25%, adivinha, vai faltar, vai ficar mais caro, vai ter problemas para o consumidor norte-americano, e eles já aprenderam no ano passado que isso não é bom para quem? Para a popularidade de Trump. Então, ficam isentos desses 25%. Frutas, laranja, por exemplo, limão, manga, mamão, vários outros produtos, mas também aeronaves e motores, ou seja, a Embraer. Então, esse é um primeiro capítulo, vamos esclarecer isso para começar. Agora, então está valendo a tarifa de 25% contra todo mundo? Não. Não, porque essa é a proposta justamente da equipe técnica de Donald Trump. E agora, o governo norte-americano vai ouvir as partes interessadas, vai ouvir as empresas e tomar uma decisão em julho. Na verdade, há uma audiência no meio do caminho, no dia 6 de julho tem uma espécie de uma audiência para ouvir todos os lados. E aí, finalmente, o governo de Donald Trump, e é o próprio presidente que tem a palavra final, vai decidir se sim ou não. Não é por acaso, Joana, que no governo brasileiro, eu já escutei hoje, que, na verdade, isso aqui não é uma investigação, isso é uma chantagem. Isso é uma espécie de, olha, eu tenho isso aqui tudo contra vocês, como é que vocês querem negociar? que é que vocês querem ceder para eu não aplicar agora essa tarifa tão elevada? Porque os argumentos são vários. Então, só para a gente trazer alguns deles aqui. Em primeiro lugar, o PIX, né? Segundo o governo norte-americano, o PIX é injusto com as empresas americanas. Claro, as empresas de cartão de crédito. Porque, claro, nós no Brasil fazendo pagamentos por PIX e não estamos usando os cartões de crédito de marcas americanas. Então, isso está supostamente prejudicando as empresas americanas. Em primeiro lugar, o PIX. Em segundo lugar, começa a ficar estranha a história. O etanol americano, para entrar no Brasil, precisa pagar uma tarifa de 17%. Isso está prejudicando a exportação americana. Um outro ponto, olha só, meio ambiente. O Brasil não está controlando o desmatamento da Amazônia e em outras partes do Brasil. Mas calma aí, não era o governo Trump que saiu do Acordo de Paris de mudanças climáticas? Como assim? O governo que saiu dos mecanismos de controle, basicamente, contra o desmatamento no mundo, está acusando o outro governo de não cumprir as metas ambientais e, por isso, está prejudicando as empresas americanas. Olha só a dimensão, a complexidade. Tem outros pontos, por exemplo, corrupção. Segundo o governo norte-americano, o Brasil não luta contra a corrupção de forma suficiente. Curiosamente, nesse capítulo, não há nenhuma menção ao fato de que Sérgio Moro saiu do governo Bolsonaro acusando o governo Bolsonaro de ter feito o desmonte da luta contra a corrupção no Brasil. Nada, né? nenhuma referência a isso. E assim vai. Enfim, são vários argumentos, inclusive sobre as plataformas digitais, sobre o STF. Enfim, é basicamente uma investigação ampla e que pega muitos setores, eu diria, da vida política do Brasil.
3: Lembrando, né, Jamil, que nós estamos falando de uma decisão ou de uma recomendação do Escritório de Comércio Exterior dos Estados Unidos que nada tem a ver com outros riscos que a economia brasileira pode passar a ter com a decisão da semana passada. Então, é sempre bom a gente deixar claro para a arquibancada, para um dos lados específicos da arquibancada, que a coisa já não piorou ainda, mas pode piorar mais, né, Jamil?
16: Exato. Ótimo que você tenha colocado isso, Felipe, porque sim, são assuntos separados do PCC, do Comando Vermelho, as sanções que podem vir contra instituições brasileiras que tenham qualquer tipo de relação com esses grupos, mesmo não sabendo que tem essa relação, ou seja, um banco que tem alguma conta de alguém relacionado com o PCC ou o Comando Vermelho, pode ser punido, sem dúvida nenhuma, o próprio PIX pode ser punido. Então, é uma coisa separada. E agora vem esse pacote, na verdade, uma grande ameaça, como alguém me disse também no governo, uma espécie de documento de extorsão, né? Vamos colocar aqui todas as condições, vamos ver o que o Brasil aceita retirar, modificar, reformular, abandonar, em troca eu eventualmente não coloco esses 20%, 25% de tarifa. Algumas coisas eu fico imaginando como pode ser difícil, como não seria do dia para a noite. Por exemplo, acabar com o desmatamento. Como é que faz isso da noite para o dia para evitar uma taxa de 25%? Outro, lutar contra a corrupção no Brasil. Vamos lá. É uma história que, eu diria, se confunde com a nossa própria história, né, no Brasil. Como é que você faz isso da noite para o dia para evitar os 25%? Então, obviamente, um documento como um membro do governo brasileiro me disse, é um ato de extorsão.
3: Suspeito que falaremos mais sobre isso nos próximos dias e semanas também. Jamil, aquele abraço para você, hein?
16: Um abraço, querido. Joana, um beijo a todos.
5: Até.
3: 8:11 agora.
5: A gestão e a cobrança dos débitos do Fundo de Garantia do Tempo de Serviço, inscritos em dívida ativa, vai passar a ser feita exclusivamente pela Procuradoria-Geral da Fazenda Nacional. Atualmente, essa gestão é feita de forma compartilhada entre as duas instituições. A previsão é que a migração esteja completa até o final deste mês. De volta a Brasília, Rafaela Soares tem mais informações, então, em relação a essas dívidas do FGTS. Conta, Rafa.
17: A justificativa do governo é tornar essa cobrança mais rápida e mais pontual, ou seja, ir atrás das empresas que realmente não têm pago o FGTS devido ao trabalhador. E um fato importante que chamou a atenção ontem numa coletiva, o procurador adjunto da Fazenda, Theo Lucas, ele falou que muitas empresas querem pagar, mas a burocracia é muito grande. Então, essa dívida vai se acumulando. A ideia é reunir tudo em um sistema só, para aí sim a empresa ter também a individualização dos valores devidos, ou seja, cada valor devido para cada funcionário. Isso não é possível fazer hoje, então a justificativa é que essa migração aqui para o Ministério da Fazenda aconteça para aliviar também a burocracia das empresas e também garantir que esses valores cheguem aos trabalhadores. A gente separou uma fala do procurador adjunto da Fazenda, que ele explica que os descontos que vão ocorrer vão incidir em cima dos valores devidos à União e não do trabalhador. Vamos ouvir.
18: O nosso compromisso legal, inclusive, é jamais dar desconto sobre os valores que pertencem ao trabalhador. Mas os valores que pertencem à União e que pertencem ao fundo, esses a gente pode dar desconto para garantir que haja pagamento mais célere do que é devido ao trabalhador.
17: E essa recuperação desses valores vem aumentado. Somente nos últimos 5 anos, quase 5 bilhões de reais em débitos do FGTS foram recuperados. Ano passado foram 2 bilhões e nos 2 primeiros meses desse ano, a recuperação chegou a 142 milhões de reais, valor acima do registrado no mesmo período de 2025.
3: Valeu, Rafael. 8h14. O número de famílias que deixaram o Bolsa Família nos últimos 4 anos bateu recorde no Paraná. Quem conta pra gente os motivos é o Brian Valêncio, pois não, Brian?
19: Mais de 194 mil famílias deixaram o Bolsa Família no Paraná entre março de 2023 e maio de 2026, após ampliarem a renda familiar. Segundo o governo federal, são lares que superaram a situação de pobreza depois de conseguir emprego, ou com carteira assinada, ou aumentando a renda por meio do empreendedorismo. Só em maio deste ano, 7.900 famílias paranaenses deixaram o programa. Curitiba lidera o ranking estadual, com 842 desligamentos no período. Na sequência, aparecem Londrina, com 415, Foz do Iguaçu, com 312 desligamentos, e Cascavel, com 223 famílias. Também estão entre os municípios com mais famílias fora do programa, Ponta Grossa, São José dos Pinhais, Colombo e Maringá. Criada no novo desenho do programa, a regra de proteção permite que famílias que ultrapassam a renda de R$ 218 por pessoa continuem recebendo até 50% do benefício, por até 12 meses, desde que a renda per capita permaneça abaixo de R$ 706.
5: Agora são 8h15. O metrô de São Paulo reforçou a segurança nas estações depois de 2 ocorrências de violência no último sábado, quando um tiroteio deixou 5 pessoas feridas na estação São Bento e um homem, num surto, quebrou os vidros de um vagão na estação Paraíso. As imagens são terríveis. Bom, para falar o que deve ser feito para impedir que esses casos se repitam, a gente conversou com a delegada Raquel Galinatti, que é especialista em segurança pública. Raquel alertou para a responsabilidade do metrô de manter a integridade física dos passageiros dentro dos trens e das estações.
20: O metrô, ele é responsável, ele não pode se eximir da responsabilidade interna do transporte. Claro, quando a gente fala em ambientes públicos, a responsabilidade é integral dos poderes públicos, mas estamos falando ali de uma utilização do transporte que, não obstante ser público, existe ali a mercancia e o lucro. A partir desse momento, existe a necessidade e a responsabilidade da contratação de mais profissionais da segurança e dentro do próprio metrô, mais câmeras de monitoramento para o auxílio tecnológico da segurança interna.
3: Não vamos nos esquecer que isso que a doutora Galinatti disse, ela obviamente está se referindo à cidade de São Paulo, mas vale para todas as cidades que têm metrô no Brasil. Aliás, não são muitas, né? Esse é outro problema, mas vale. Ela ressalta que o uso do celular e a distração são as principais falhas exploradas pelos criminosos. E isso é universal, né? Vamos acompanhar.
20: O criminoso, por ser da sua natureza covarde, oportunista, ele busca facilidade. A facilidade está não na força física propriamente dita, mas justamente na vulnerabilidade, na distração, na ausência ali de controle do que está ocorrendo. Então, muitas vezes, nós percebemos, até mesmo em vídeos que ilustram, não só aqui no Brasil, mas em outros locais, a pessoa distraída no celular e ela, do nada, ela tem o seu celular com um furto qualificado mediante a defesa, dentro até mesmo de metrô. Então, o primeiro alerta que eu dei, que eu dou, é a atenção. É o que eu falaria pela minha experiência aos meus familiares. A atenção é preponderante para que você não seja escolhida como alvo do criminoso.
5: E essa é uma informação, é um alerta que vale para todos os crimes. E tem muito crime por aí. Bom, vamos seguir aqui com o nosso noticiário, vamos mudar de página, são 8 horas e 18. Vamos falar sobre tecnologia. A Google solicitou permissão à Agência de Proteção Ambiental dos Estados Unidos para liberar até 32 milhões de mosquitos na Califórnia e na Flórida ao longo de 2 anos. Qual o objetivo disso? É erradicar doenças mortais como o vírus da dengue e Zika, usando insetos do bem para eliminar os insetos do mal. Essa tecnologia, ela é amplamente usada aqui no Brasil. É muito usada aqui no Brasil. Bom, o diferencial? Tem um diferencial. É o uso de tecnologia robótica e inteligência artificial avançada para automatizar a criação, para separar machos das fêmeas, para fazer a liberação em massa de forma precisa. Essa proposta está em fase de consulta pública antes de receber o aval final dos reguladores americanos. Testes anteriores da iniciativa em Singapura reduziram os casos de dengue em mais de 70%. Assunto para o nosso colunista Guilherme Ravache, de Tecnologia e Negócios. Ravache, bom dia para você.
2: Bom dia. Pois é, Joana, essa tecnologia ela é bem conhecida, assim, né? Você coloca a Wolbachia, que é uma bactéria, dentro do mosquito, né? O mosquito é contaminado por essa bactéria, só que o mosquito se torna estéril. O mosquito macho fica estéril e quando é um mosquito fêmea, a fêmea passa isso para a geração seguinte e aí como o mosquito é estéril, o ovo, né, não eclode e aí você não tem mais mosquitos. Os mosquitos acabam morrendo, né? Porque, enfim, não se reproduzem. A tecnologia é usada já há vários anos. Aqui no Brasil também, a Fiocruz usa, tem programa no Mato Grosso do Sul, tem programa em Santa Catarina, mas o Google também tem uma pesquisa em torno disso e aí tem a questão da tecnologia. O Google usa inteligência artificial para ampliar e acelerar esse processo, selecionando, né, mosquitos fêmea. E aí isso faz com que se torne mais efetivo e você precisa até, ou pode soltar menos mosquitos no ambiente, né? Foi feito um projeto, um piloto em Singapura, com ótimos resultados, os resultados foram muito positivos. Uma curiosidade, sabe qual a criatura que mais mata humanos na

0: dengue, doenças desse tipo que ele transmite. E aí o Google, que tem também um braço de empresas que desenvolvem biotecnologia, que desenvolvem soluções de saúde, comprou essa operação, né? Porque tem o Google Ventures, que é a empresa de desenvolvimento de novas tecnologias, tecnologias muito disruptíveis, comprou esse programa agora está dentro da Alphabet, né? Que é a empresa controladora aí do Google. E vamos torcer para que tudo dê certo e a gente de fato tenha menos doença, que a gente consiga controlar essa população de mosquitos. Mas agora a inteligência artificial também está sendo utilizada no controle de pragas, né? É interessante, a gente fala muito da IA resolvendo questões nos escritórios, nas empresas, criando texto, mas ela vai muito além disso. Na China, por exemplo, é usada desde para ajudar no controle do tratamento de água dentro de fábrica, e aí tem soluções de saúde como essa que o Google está propondo também.
1: Incrível, apesar de ser uma tecnologia conhecida, não deixa de ser incrível. Ravache, você volta daqui a pouquinho, né?
0: Até daqui a pouco.
1: Valeu, então. 8h22, espaço aberto para a inusitada, posto que hoje é terça-feira, não a própria, né? A inusitada participação da inusitada Dani Lima conosco em pleno terça-feira. Bom dia, querida, tudo bem?
2: Bom dia, tudo bem? A própria também é inusitada, eu
1: É lógico
2: gostei, achei
1: que é.
2: o adjetivo legal. É, gente, eu por conta do feriado houve uma pequena mudança aí na escalação do meu próprio time. Então tô chegando aqui, ó, já no aquecimento, entendeu? Para agregar, somar o que o professor mandar, a gente vai aí fazer.
3: Dani, então é o seguinte, eu queria começar falando com você sobre alguns destaques que nós temos na nossa política, que também dizem respeito à política internacional. Eu queria falar com você sobre eleições, sobre uma possível interferência externa. Quando a gente fala de interferência dos Estados Unidos nas eleições brasileiras, a gente tem que ter cuidado, inclusive para a gente não cair em dois extremos, nem tratar tudo como uma teoria conspiratória, nem fingir que não há indícios, sinais políticos que são de fato relevantes. Então, nós tivemos o encontro de Flávio Bolsonaro com Trump, tivemos pressão para a classificação do PCC e Comando Vermelho como organizações terroristas, há a possibilidade de sanções, há uma direita brasileira tentando se apoiar numa espécie de chancela internacional. Por outro lado, a gente tem a esquerda que pode usar esse discurso também como uma arma eleitoral, dizer que qualquer movimento externo é uma ameaça à soberania. A minha pergunta para você é: como é que a gente pode separar, a partir de agora, essas informações que chegam e que dão conta de uma relação política entre aliados, que tem ruídos, que tem conflitos, e, de fato, a gente entender se há uma tentativa, uma possibilidade de interferência externa nas eleições brasileiras deste ano?
2: Joana, olha só, interferência externa são duas palavrinhas que têm um arco de interpretação muito amplo, tá? Se você pensar que o Flávio Bolsonaro foi para os Estados Unidos, voltou batendo no peito com a ideia de que todo mundo ia receber super bem a decretação de Comando Vermelho e PCC como instituições terroristas, organizações terroristas, não porque, né, tem qualquer tipo de afeição a essas duas grandes organizações criminosas, muito pelo contrário, mas porque cientes de que esse tipo de denominação pode ter influência e respingar, inclusive, no sistema financeiro nacional. Bom, dito isso, a coisa piorou, porque a ação seguinte do governo americano foi concluir a chamada investigação da seção 301, que elencava ali uma série de fatores que, para os americanos, podem levar a uma concorrência desleal entre produtos de outros países e os produtos norte-americanos e os produtos brasileiros, né? No fim, cara, estão sugerindo um novo tarifaço, excetuando uma série de produtos que são importantes para quem? Para eles, né? O Trump está amargando uma escalada inflacionária. Então, produtos que estão no café da manhã do americano, carne, café, frutas, esses estão fora, né? Fora do tarifaço. A Embraer, fora do tarifaço. Mas outras seções não escapariam. Tarifaço de 25%. Entre os motivos para esse tarifaço, o fato de que o nosso verdadeiro amorzinho do Brasil, a verdadeira namoradinha da nação, o PIX, representaria um risco às instituições financeiras americanas. Por quê? Porque o PIX é controlado pelo Banco Central, é público, não tem taxa, ou seja, não cobra de ninguém para poder fazer uma operação e, portanto, retira.

0: uma receita dos bancos. É uma notícia e tanto, porque quando a gente pensa em interferência internacional, a gente pode pensar desde algo muito direto, como o presidente dos Estados Unidos declarando ou fazendo campanha para o candidato A ou B, ou tomando medidas que influenciem o rumo do pensamento nacional sobre eventuais alianças ou a pertinência de eventuais alianças com os americanos. Me parece que neste momento é com este segundo caso que vamos ficar. Corre-se o risco da família Bolsonaro ter voltado jogando fogos de artifício para o céu e amargar aí pelo menos 2 semanas de muita ansiedade e expectativa, porque a decisão final sobre o tarifaço é do Trump depois de uma espécie de consulta pública que os americanos vão fazer. Isso deve levar ainda pelo menos 2 semanas. Daqui até lá, ranger de dentes e muita unha ruída no campo bolsonarista, porque a última vez que rolou um tarifaço foi um tiro no pé e tanto da família, Joana.
1: Eu vou jogar uma pimenta aqui, viu, Joana Trepto e Dani Lima? Vou lembrar de duas. Primeiro, elogiar sua expressão, foi ótima, né? Arco de interpretações é uma expressão maravilhosa, porque de fato ele é vasto. E aí, né? Eu vou recuar em 10 anos, porque há 10 anos, em 2016, estourou aquele escândalo da influência da Rússia na eleição dos Estados Unidos. E aí a gente tá falando de uma coisa muito mais séria, posto que era e foi, né, e vai que, né, um dia acontece de novo, subterrânea, totalmente subterrânea. E aí tem um outro ponto que eu queria colocar, Dani, para sua análise, que quando você cita o Pix, né, você mexe com a turma do corre. E lá atrás, em 2025, quando estourou o tarifaço, quando começou-se a se falar em Pix, de repente todo mundo do lado, daquele lado da arquibancada, começou a silenciar, porque pensou assim: ai, não, a gente está mexendo com o nosso eleitor e com a nossa eleitora. Mexeu com o Pix, mexeu com o Corre. E eles não podem mexer com o Corre, né? Então, é isso que você falou. É mais, quase um ano depois, mais uma sessão de ranger de dentes dessa gente.
0: Sim, porque o problema de ter o Donald Trump como aliado, ou de apresentar-se como aliado do Donald Trump, é que ele é um aliado meio imprevisível, né? É difícil dizer se ele faz bem ou faz mal. Sabe aquela aquele relacionamento tóxico? Eu acho que é um pouco isso que se transformou a administração Donald Trump, né? Os ingleses estão tendo de se afastar, os europeus estão tendo de se afastar, os chineses travam esse tango com eles de igual para igual, se não um pouquinho acima, porque estão voando baixo, enfim. Não tem ali a percepção de que o Trump é um aliado confiável, né? Não é um aliado confiável. E veja, mesmo aqueles para os quais ele efetivamente se esforçou, né? Então, quando teve as eleições parlamentares na Argentina, ele disse: olha, se os argentinos não derem a vitória para o Milei, esse dinheiro que eu estou emprestando eu pego de volta, né? Deram, mas olha o que está acontecendo com a economia argentina. O Javier Milei voltou a ser destaque na The Economist, a meca, né? A bíblia global do jornalismo econômico, por estar levando a Argentina a uma situação inimaginável. E olha, estamos falando de Argentina, que quebra basicamente de 2 em 2 anos, né? Sem alcançar um patamar descrito como inimaginável, né, infernal, pela Economist, numa economia como a Argentina, que já sobrevive aos solavancos, é impressionante. Então, a aliança com o Trump, ela tem esse componente de Kinder Ovo, entendeu? Você nunca sabe o que vai sair dali de dentro, né? Você nunca sabe exatamente qual vai ser o produto final daquele aceno. Vide Volodymyr Zelensky, né? Acho que a melhor representação talvez seja essa, né? O Trump se elege dizendo que acabaria com a guerra da Ucrânia em questão de horas, né? E que o Biden era um fraco, a guerra tá lá, e o Zelensky acabou, foi expulso da Casa Branca num dos gestos mais hostis que a diplomacia já viu, em especial para um país que está sob agressão.
1: Muito bem, 8:30, a Dani Lima fica com a gente e a gente vai para o noticiário da sua cidade, volta daqui a pouquinho.
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7: Copa do Mundo, os melhores jogadores do planeta dando o seu melhor em campo. Estádio cheio, torcida gritando e muitas marcas sendo quebradas. Jogador com mais copas disputadas? Tem e não é um só não. O goleirão Ochoa do México e as lendas Cristiano Ronaldo de Portugal e Lionel Messi da Argentina já são os atuais recordistas, com 5 torneios. E os 3 estão indo para a sexta Copa. Agora, e a artilharia da Copa do Mundo? Nessa tem briga boa para ficar em primeiro. Atualmente, o recordista é o Miroslav Klose, da Alemanha, com 16 gols marcados. Inclusive, o 16º sendo marcado no traumático 7-1 contra o Brasil em 2014. Só que esse ano a competição vem forte. Lionel Messi tem 13 gols, Kylian Mbappé tem 12, Harry Kane, Cristiano Ronaldo e Neymar Jr. tem 8 cada um. E aí, você acha que algum deles vai dar um fecho no Klose? Ah, e tem uma marca que a gente tá torcendo mais do que tudo para que seja quebrada, né? O da seleção que mais venceu Copas, é claro. Todo mundo na torcida pro Brasil quebrar esse recorde e virar hexacampeão mundial.
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0: 8:35, de volta com as informações do Rio de Janeiro. A gente conversa agora com a Júlia Novaes, de uma apreensão que aconteceu em um presídio na Zona Oeste do Rio de Janeiro. Fala, Júlia, bom dia.
1: Bom dia, Gustavo e ouvintes. A Corregedoria-Geral da Polícia Penal instaurou sindicância para apurar uma tentativa de burlar o sistema de bloqueio de sinal dentro do presídio Gabriel Ferreira Castilho, do complexo de Jericinó, na Zona Oeste do Rio. Segundo a pasta, foram encontradas 4 antenas dentro do presídio durante inspeção na última segunda-feira, além de 14 telefones celulares que foram encaminhados à delegacia de Bangu. A CPEM reforça que mantém fiscalização nas unidades prisionais para impedir a entrada e circulação de itens proibidos e garantir a segurança no sistema penitenciário.
0: Valeu, Júlia. E a gente já está em ritmo de Copa do Mundo e vai ter programação especial no AquaRio. E com uma novidade nesse ano, né, Luísa Rodrigues? Algo que vai chamar bastante a atenção de quem for visitar o maior aquário da América Latina. Fala, Luísa, bom dia.
2: Bom dia, Gustavo, e a todos os nossos ouvintes. Pois é, viu, nessa terça a galera aí vai encontrar uma programação diferente por conta da Copa do Mundo para quem passar pelo AquaRio. O destaque será aí por conta da Ritinha, uma das tubarões do grande tanque oceânico que vai fazer um palpite para a estreia da seleção brasileira contra o Marrocos. A brincadeira vai acontecer amanhã, às 10:30 da manhã, e é inspirada nos animais que ficam, né, famosos aí por prever resultados de grandes competições. Mas a Copa não fica por aí. O Dreamland Museu de Cera, que fica no lobby ali, no lobby da AquaRio, inaugura uma galeria temática dedicada ao torneio e ganha uma nova atração, a estátua do Pelé. O rei do futebol passa a integrar o espaço ao lado de nomes como Zico e Lionel Messi. Outra novidade é para os colecionadores. Até o dia 7 de junho, o local também vai funcionar como ponto oficial de troca de figurinhas da Copa do Mundo, com venda de pacotes e atividades voltadas para os fãs do álbum. Tudo isso aí faz parte dessa programação especial montada no AquaRio para marcar a chegada do Mundial e reunir atrações ligadas ao universo do futebol, Gustavo.
0: Valeu, Luísa!
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0: Mudando de trilha e mudando de assunto, tem a operação da Polícia Civil acontecendo na comunidade Risca Faca, em Rio do Ouro, em São Gonçalo, também no bairro de Maria Paula. Operação essa da Polícia Civil contra traficantes do Comando Vermelho suspeitos de torturar 2 mulheres. Esse caso que repercutiu nas redes sociais no último dia 18, após 2 mulheres aparecerem, né, em vídeos com os cabelos raspados e também andando em ruas da comunidade, sendo obrigadas a pedir desculpas para traficantes. As 2, segundo as investigações, passaram pelo chamado Tribunal do Crime. E aí foram condenadas, né, dentro desse esquema praticamente ilegal e sujo do crime organizado a essa tortura. Agora a polícia mirando nesses criminosos, há informação já de 2 presos e um mandado de prisão que foi cumprido dentro da cadeia de onde partiu, né, a ordem para essa punição por parte dos criminosos. Um homem que já está preso e aí um novo mandado de prisão foi cumprido contra ele dentro do presídio. E outras 2 pessoas presas ao longo dessa operação que ainda está rolando, delegacia de repressão a entorpecentes, desde cedo já com os agentes nas ruas para cumprir também mandados de busca e apreensão na comunidade Risca Faca. A gente lembra, né, que os mandados de busca e apreensão são quando os agentes apreendem documentos e outros materiais eletrônicos, inclusive para transformar as investigações em algo mais robusto.

0: Rapidamente, linha vermelha no sentido centro, com lentidão e trechos com retenção de vigário geral até o Caju, e no sentido baixada, boas condições de tráfego por toda a via. 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
2: Muito bem, são 8:40. Ele é médico especializado em psiquiatria, estudioso do processo de construção dos pensamentos, desenvolveu a teoria da inteligência multifocal, na qual investiga a função, ou quem sabe as funções do eu. Ele está aqui para me corrigir se eu falar alguma bobagem. Colocou seu aprendizado e suas descobertas nos livros e se tornou best-seller, escrevendo ficção e teoria. Vendeu mais de 30 milhões de unidades, é lido em mais de 70 países. Vendedor de Sonhos de 2008 é um dos seus títulos mais conhecidos, mas há muitos outros. Consolidado na carreira, anunciou seu interesse, sua intenção em disputar a presidência da República do Brasil em 2026. Estamos falando de Augusto Cury, pré-candidato, nosso convidado aqui na TMC. Seja bem-vindo, bom dia.
3: Uma grande honra estar com vocês, bom dia.
2: Bom dia. Falei alguma bobagem aqui?
3: Não,
2: até
3: falou.
2: Agora não.
3: Na verdade, ser espontâneo faz parte da saúde emocional, viu?
2: Tá certo.
3: Mesmo quando nós erramos.
2: Então,
3: se tiver
2: tá bom.
3: Um coração intencional, não há problema.
2: Então vamos lá, vamos começar com uma pergunta absolutamente inusitada para os padrões da gente aqui, para pré-candidatos. A pergunta é muito simples, até baseada no seu conhecimento. O Brasil está precisando de análise?
3: O Brasil precisa de estar no divã, está tóxico, doente, polarizado. Direita, esquerda, esquerda e direita. Infelizmente, o Brasil dividiu as famílias. Os líderes que foram os últimos deveriam ter sido professores da nação brasileira, a tal ponto de ter dito que ideias diferentes jamais deveriam servir de argumentos para que tenhamos inimigos a ser abatidos. Eu sou contra isso e é por isso que eu estou entrando na política, porque eu sou contra essa polarização. O meu objetivo é foco nas pessoas, uhum. O meu objetivo também é centrado naquilo que importa. Importa abaixar a inflação, importa cuidar da dor das pessoas e também o Brasil que soma e não divide. Essa polarização, reitero, adoeceu o país como um todo. Infelizmente, nós precisamos resgatar o Brasil dos nossos sonhos.
4: É muito agradável até ouvir esse discurso de pacificação, mas a política precisa, exige conflito. O presidente precisa dizer não, precisa contrariar grupos de interesse, precisa enfrentar, enfim, corporações e tudo mais, negociar com partidos, comprar muitas brigas. Qual conflito o senhor está disposto a comprar e compraria já neste momento se fosse presidente?
3: Obrigado pela pergunta. De fato, a política vive de contrapontos, mas contrapontos, reitero, jamais deveria servir de tese para que nós tenhamos quem pensa diferente como inimigos a serem abatidos, que é o que está ocorrendo no Brasil. Um presidente deveria ser, em primeiro lugar, não o maior líder da nação, mas o maior servo da nação. Ele devia se curvar à sociedade para servi-la. E ele é apenas alguém contratado pelo voto, pago pelo contribuinte, com prazo determinado para ser despedido. Portanto, se tiver que contrariar, e vai contrariar, também a elegância, porque um estadista tem que ter elegância. O estadista não pode ter culto ao ego, o estadista tem que pensar no coletivo. O estadista não pode ser imediatista e nem ter um projeto de partido, mas um projeto de nação. O estadista pensa nas crianças e adolescentes. Vejam bem, cada criança nasce no território brasileiro pagando com dívida de R$40 mil. Nós pagamos 1,140 bilhões o ano passado para rolar a dívida federal. Então, o estadista tem de entender também que o dinheiro do contribuinte é sagrado. Para mim, é sagrado. Tem o rosto de cada criança, cada adolescente, de cada professor, de cada paciente, de cada mãe e assim por diante.
4: Dani.
5: Candidato, muito bom dia, obrigada, perdão, pela presença aqui na TMC. Deixa eu tentar fazer um exercício de propor uma conversa um pouco mais linkada nos temas terrenos, por exemplo. Como é que o senhor, se eleito, conduziria a relação com os Estados Unidos, em especial diante das ameaças de um novo tarifaço, entre outros motivos, por conta do PIX, que virou o verdadeiro queridinho da nação e incomoda os americanos por não permitir, né, que empresas financeiras privadas dos Estados Unidos cobrem seus juros em cima de transações que o PIX faz de graça?
3: Obrigado pela pergunta, Daniela. As relações com os Estados Unidos têm que ser boas no nível a tal ponto que nós precisamos aumentar e expandir o nosso comércio. O Brasil não pode ser vendido apenas como fazenda ou celeiro do mundo. Ele tem que ser vendido como supermercado do mundo. Por isso até eu repaginaria todas as embaixadas brasileiras para que se tornasse 4.0, para que houvesse pelo menos uma ou duas feiras por ano nos principais países, e até usasse as mulheres que às vezes têm subemprego para ajudar nessa jornada. Eu sei que os Estados Unidos agora estabeleceu 25%, isso pode comprometer várias pautas brasileiras. Agora, ele é um gigante, os Estados Unidos é a maior economia do mundo, mas ele está super endividado. A dívida americana se aproxima dos 40 trilhões de dólares, eles devem, se você pegar a dívida dos estados, das pessoas e a dívida federal, dá quase 100 trilhões, ou um pouco mais de 100 trilhões de dólares, quase o PIB mundial. O desespero dos Estados Unidos, por detrás do cenário, está na necessidade de resolver uma equação gravíssima, que é a dívida deles. Agora, eles não podem resolver a dívida só tarifando o Brasil e prejudicando a nossa economia. Vai ser um relacionamento excelente, mas olhos nos olhos, e se eles nos taxarem em alguns assuntos, em alguns temas, também temos que taxar, porque nós não podemos ter uma condição de subserviente. Tem que ser uma relação séria, pacífica, mas inteligente e de igualdade.
2: Por outro lado, Pois não, Dani.
5: Não, muito rapidamente, então, o que o senhor defende é, esgotadas as negociações, uma política de reciprocidade sobre os americanos também, para poder fazer uma defesa da economia nacional, é isso?
3: Sem dúvida nenhuma, Daniela, sem dúvida nenhuma. Uma política de reciprocidade. Todas as teses de negociação nós temos que resolver. Foco, reitero, nas pessoas, temos que ser um Brasil que soma, e também o Brasil centrado naquilo que importa. Importa a soberania nacional, importa que nós possamos ter um relacionamento de igual para igual, embora eles tenham uma economia muito maior que a nossa, mas eles dependem também do Brasil.
2: Por outro lado, entrando nessa da geopolítica e da economia, candidato, a gente tem de um lado os Estados Unidos, o senhor já colocou a sua posição com relação aos Estados Unidos, e por outro, China, que tem uma disputa, né, pela liderança econômica global. E o Brasil tem muita relação comercial com a China, e isso tende a se expandir. Está se expandindo nas últimas duas décadas. Então, qual a posição do Brasil, considerando também a tradição diplomática que o Brasil tem, em relação a esses dois países? Tem que ser 100% pragmático? Tem que olhar da arquibancada, dos bastidores? Qual que seria a sugestão do senhor?
3: Olha, como o meu foco é nas pessoas. Imagina, nós temos quase 10 milhões de jovens que nem trabalham, 8 a 10 milhões de jovens que nem trabalham nem estudam. Imagine que nós temos uma dívida que se aproxima de 80% do PIB e ela é altíssima, e nós pagamos para rolar a dívida também federal um juros completamente insano. Imagine que os agricultores, eles pagam 20% de taxas anuais e atividade não dá 5 ou 6% de lucratividade. Imagine que 78% das famílias estão endividadas, 50% estão super endividadas. Eu estudo o Brasil, leio o Brasil há 25 anos, eu não estou entrando na seara da política apenas com alguém de fora, tá certo? E nós precisamos resolver esse drama, essa crueldade. Então, o Brasil, ele precisa ter as melhores relações com os países. Nós temos que ser realmente pragmáticos, porque o que importa é centrar no desenvolvimento econômico, o que importa é melhorar a qualidade de vida das pessoas, o que importa é que nós tenhamos um feminicídio, por exemplo, realmente debelado, porque a cada 5 horas uma mulher é morta pelos parceiros e pelos seus familiares no Brasil, e elas pagam 4% de juros a mais por ano, não sei se você sabia disso, para se financiar, embora sejam melhores pagadoras que os homens. O que importa é melhorar o país. As relações têm que ser excelentes para que possamos ter um desenvolvimento adequado, abaixar essa inflação. O governo federal, ele tem de ser responsável fiscalmente, porque você aumenta a margem para o Banco Central diminuir os juros, embora, na minha opinião, me parece que aqueles que estão no Banco Central são hiperresponsáveis, são responsáveis por conter a inflação, mas são cruéis com a produção. Há um paradoxo sem precedentes. Somos o país que mais tem os juros real no mundo. Enfim, nós precisamos resolver aqui, centrado nos problemas, foco nas pessoas e um Brasil que soma e não mais um Brasil que divide.
4: Queria aproveitar que o senhor falou sobre soberania nacional na penúltima resposta, sobre violência e sobre insegurança de forma geral. Qual é a posição do senhor sobre a classificação dos Estados Unidos, do Comando Vermelho do PCC, como organizações terroristas? É uma medida eficaz para combater a violência enquanto um dos principais problemas e uma das principais preocupações do nosso país?
3: Olha, obrigado pela pergunta. Pior do que um crime organizado é um Estado desorganizado, é um Estado onde ele não consegue resolver seus problemas mais importantes. Eu conversei com vários juristas, inclusive conversei com membros da cúpula da Polícia Federal sobre esse tema, porque eu já dei treinamento na Polícia Federal, já dei vários treinamentos gratuitos também na Associação de Magistrados do Brasil. Está tipificado na nossa Constituição o que é uma organização criminosa transformando-se em organização terrorista. Ainda há elementos, está dividido a opinião deles, há elementos que constituem, outros acham que não constituem, porque não há o desejo de roubar o país, não há um clima de terror, não há assassinato de opositores e assim por diante, que caracterizam a organização, as facções como organização terrorista. O que nós não podemos perder é a soberania, e as facções têm que ser combatidas de maneira rápida, eficiente e urgente. E tem que haver integração das polícias federais, militares e civis. E tem também de haver um equipamento e tecnologia para que o combate ao crime organizado, de fato, seja eficaz. Porque entra governo, sai governo, a conversa é a mesma. Se não há integração e não há tecnologia e também melhores salários. E veja bem, a Polícia Federal tem menos de 15 mil membros na sua corporação. Só o FBI tem mais de 50 mil membros para cuidar de assuntos internos federais nos Estados Unidos. E tem várias polícias federais dos Estados Unidos. Então, nós temos que integrar as polícias, melhorar os salários dos policiais, temos tecnologia de inteligência artificial para que realmente o crime seja combatido.
2: Mudando de assunto agora e voltando para questões práticas, mas falando um pouco de economia, como é que o senhor enxerga, dentro desse contexto até internacional, como é que o senhor enxerga o Brasil, o setor produtivo do Brasil? Seremos, o senhor falou no comecinho, né? Deveríamos ser o supermercado do mundo. O senhor enxerga uma indústria de ponta no Brasil? Tem a questão das terras raras, né? Tem a questão da soberania trazida pela Joana, ou nós continuaremos sendo predominantemente exportadores de matéria-prima, o que nós somos desde antes do Brasil existir como país?
3: Olha, essa pergunta é muito cara para mim. Eu era o melhor aluno de matemática no pré-vestibular, então meu pensamento também é lógico. Uhum. Eu escrevi mais de 70 livros e nos meus livros tem geopolítica e também tem muita economia. Nós temos que desenvolver uma indústria 4.0, nós temos que dobrar o número de cooperados, que são 27 milhões no Brasil. Para você ter uma ideia, a Organização das Cooperativas do Paraná, eles faturam 200 bilhões de reais por ano. Por quê? Eles não apenas produzem grãos, eles produzem a proteína animal, eles processam a proteína animal. E é um exemplo para o país. O Brasil tem que passar de 27 para 54, ou no mínimo 50 milhões de cooperados em todas as áreas, inclusive nas mais diversas áreas, para que os produtores rurais também processem a commodity ou a matéria-prima, para que possamos nos tornar o supermercado do mundo. Em relação à indústria, também, não apenas a indústria de proteína animal, nós deveríamos ter pelo menos 100 usinas de etanol de milho, e o etanol de milho sobre o DDGS, que é um proteinado, para que também no Nordeste brasileiro nós tenhamos a condição de processá-los. E deveríamos ter uma secretaria executiva de inteligência artificial e de robótica, porque talvez em 4 ou 5 anos não sobe pedra sobre pedra. Por isso, uma das pautas caras para mim é que nós tenhamos uma economia distribuída. Tenho conversado com vários economistas. Se nós não tivermos uma economia distribuída, ou seja, não financiarmos 10 bilhões de microempresas nos próximos 4 ou 5 anos, eu dividiria o BNDES na primeira semana no banco das grandes empresas e no banco da micro e pequena empresa. Uhum. Em cada comunidade ou favela deveria ter uma agência do Banco Empreendedor, deveria também ter uma escola de empreendedor, em cada escola pública deveria também ter uma agência do banco da microempresa e também uma escola, em cada igreja, em cada cidade pequena, média ou grande. Se nós não tivermos uma microindústria também distribuída no Brasil todo, nós não vamos passar de vendedor de matéria-prima. Sempre nós correremos, nós estaremos enxugando gelo. E a indústria mais robusta no Brasil precisa incorporar robótica e inteligência artificial ao máximo para ter produtividade. Mas as grandes empresas, elas terão muito mais chance de despedirem as pessoas, porque vão usar muito mais tecnologia, e as pequenas e microempresas também têm de usar a tecnologia, e talvez, quem sabe, daqui 4 ou 5 anos, vocês não estarão me entrevistando, seria um robô me entrevistando.
4: Ai, tomara que
3: não.
4: Você
3: já pensou? É. Tomara que não. Mas eu quero dizer que nós temos que ter, brincadeira à parte, uma economia distribuída, caso contrário, esse país não vai se desenvolver, tá?
4: Bom, o que será que um robô perguntaria agora, não é mesmo? Queria saber se a sua candidatura é até o fim ou se o senhor considera eventuais alianças.
3: A minha candidatura vai até o fim porque eu quero aumentar a régua do debate. Os presidenciáveis, eles falam de projetos pessoais, projetos de poder, e eu sou contra essa polarização. Eu quero falar cada vez mais de um Brasil que se desenvolve para abarcar 203 milhões de brasileiros. Isso está claro para mim, entendeu? Não é um projeto de Augusto Cury, de um psiquiatra, de um escritor publicado, você falou, em 70 países. Nós estamos em 92 países agora, porque não havíamos, estávamos na Turquia, mas não estávamos em língua árabe ainda, entendeu? Assinamos então, com 22 países agora, entendeu? Bom, então não é um projeto de Augusto Cury, é um projeto para a nação, até porque, para mim, o presidente é apenas um empregado da sociedade, contratado pelo voto, pago pelo contribuinte, com prazo determinado para ser despedido. Ele é apenas um empregado da nação. Não deveria jamais ter necessidade ansiosa de perpetuação no poder.
4: Agora, um psiquiatra talvez ajudaria ali a acalmar os ânimos em Brasília, não é mesmo?
3: Bom, eu conversei com muitos líderes políticos e todos eles mostraram uma atenção muito grande, um respeito muito grande pela minha biografia. Eu não dependo do poder, falo com muita humildade, não preciso financeiramente e também do poder, e reitero com muita humildade, eu estou me colocando como pré-candidato num ambiente altamente tóxico. Nunca vi um ambiente tão doente. Olha, conheço ambientes doentes, hein? Mas nunca vi um ambiente tão doente, onde as pessoas, elas, mesmo que tenham boas intenções, não vou falar que todos são irresponsáveis, são corruptos, pelo contrário, mesmo que tenham boas intenções, há tantos compromissos na política, há tantas pressões, que as pessoas não têm tempo para se conectar consigo e abrir o leque da sua mente para dar respostas inteligentes para um Brasil, de fato, sonhador, um Brasil inteligente, um Brasil pragmático, um Brasil dos projetos.
6: Bom, tínhamos muitas outras perguntas, mas fica o convite para outras oportunidades a gente voltar a conversar, pré-candidato, né? Essa foi apenas a primeira com o pré-candidato pelo Avante à presidência da República, Augusto Cury. Muito obrigado pelo papo aqui e até uma próxima visita.
3: Uma honra estar com vocês aqui. Muito obrigado. Obrigado, Daniela, também. Uma honra.
6: Agora, 8h58.
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4: 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Muito bem, 9 horas, Não, 8 horas e 59 minutos, mas nós já estamos aqui prontíssimos para as notícias mais importantes desta hora. O senador Flávio Bolsonaro se pronunciou, disse que a operação da Polícia Civil contra a produtora responsável pelo filme Dark Horse não tem relação com a produção cinematográfica. A investigação apura suspeitas de irregularidades em contratos públicos e possíveis repasses de recursos ligados ao programa Wi-Fi Livre SP.
6: Documentos da investigação até agora apontam que o contrato do programa Wi-Fi Livre de São Paulo com esta ONG, né, citada, cobrava pelo menos o dobro do valor praticado pela Prodan, que a Prodan, para quem não é de São Paulo, é a empresa de tecnologia da informação e comunicação do município, por ponto de internet instalado. A entidade investigada pertence à empresária Karina Gama, que é sócia da produtora responsável pelo filme sobre Jair Bolsonaro.
4: O Tribunal Superior Eleitoral julga nesta terça-feira recursos do ex-governador do Rio de Janeiro, Cláudio Castro. Ele foi condenado, declarado inelegível por abuso de poder político e econômico nas eleições de 2022. A decisão pode definir os próximos passos para a sucessão no governo do estado.
6: Ainda no Rio de Janeiro, o julgamento da morte do menino Henri Borel entra no nono dia. A expectativa é pelo depoimento de Monique Medeiros, mãe da criança e uma das réus no processo que apura a morte do menino.
4: O governo federal estuda ampliar o limite de faturamento anual para enquadramento no regime do MEI, microempreendedor individual. A proposta em análise prevê elevar o teto atual de R$81 mil para R$100 mil em 2027, para R$120 mil em 2028, ampliando então o alcance do programa. Agora 9 horas 1 minuto.
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6: De volta com a nossa Dani Lima, bem na hora que acabou aqui a pilha do meu retorno, mas tudo bem, a gente vai sem retorno então. Dani Lima, olha ela rindo aí.
4: Você não tá ouvindo, mas tá vendo a Dani.
6: Não é com ela, né? Ela fica rindo aqui. Daniela Lima, nossa querida, eu falo enquanto eu coloco a pilha, a escuta nova aqui. E essa apuração aqui em São Paulo dessa ONG, que entre outras coisas, está cuidando daquela obra de arte, o Dark Horse, hein? Andou alguma coisa essa investigação?
5: Felipe, o Supremo Tribunal Federal está ampliando o cerco. Vamos explicar para quem está em casa? Porque assim, é complexo mesmo, né? Parece que o pessoal que tá por trás dessa história e da Dark Horse tá que nem o Chacrinha, né? Veio para confundir, não para explicar. Então vamos lá. Então você tem a produtora Go Up Entertainment, que é a produtora responsável por fazer esse filme, essa produção milionária cinematográfica que só do Daniel Vorcaro queria R$140 milhões. Beleza? Beleza. De quem é essa produtora? De uma moça chamada Karina Ferreira da Gama. Beleza? Beleza. Onde funciona essa produtora no Brasil? Na Brasilândia. No mesmo endereço dessa produtora funciona uma segunda entidade. Sim. Que entidade é essa? Uma ONG. Sim, uma organização não governamental. Essas que a extrema-direita xingou anos. Funciona uma delas lá. Chama Instituto Conhecer Brasil. Então, o Instituto Conhecer Brasil e a Go Up Entertainment, produtora do filme de Bolsonaro, funcionam no mesmo lugar. Não é a única mera coincidência, e quem usou essa expressão foi o deputado Mário Frias, não foi a Daniela Lima. A dona da ONG, Instituto Conhecer Brasil, é a mesma dona da produtora Go Up Entertainment, a Karina Ferreira da Gama. Ok, como que essas duas histórias se cruzam para além do endereço e da estrutura societária? Aqui, na produtora, você tem um aporte milionário de Daniel Vorcaro, banqueiro enrolado e preso hoje por conta do escândalo do Banco Master. E na ONG, você tem uma série de remessas de emendas de parlamentares do PL, partido do ex-presidente Jair Bolsonaro e de Flávio Bolsonaro, para projetos. Entre esses deputados está o deputado Mário Frias, que vem a ser um dos produtores, digamos assim, do filme Dark Horse. Porque ele não só pediu dinheiro para Daniel Vorcaro, cobrou a retomada dos repasses para o sócio de Daniel Vorcaro, como eu já tinha revelado, como também funcionava como uma espécie de ponte entre o Vorcaro e o Bolsonaro, chegando a convidar o banqueiro a fazer uma espécie de sessão de cinema especial para acompanhar como estava acontecendo o filme. Então, Mário Frias atuava na Go Up Entertainment e, aliás, a dona da Go Up e da ONG trabalhou, fez campanha para ele e mandava dinheiro para a ONG que funciona no mesmo lugar dela. Quanto dinheiro, Daniela? R$1 milhão. Essa coincidência, e aí a expressão que os advogados dele usam, foi parar no Supremo Tribunal Federal. É, Mário Frias disse, abrindo aqui para vocês, a apuração está na coluna na Home do UOL. Ah, Mário Frias diz que qualquer alegação de suposto desvio ou irregularidade é prematura e infundada. Disse ainda, né, que o fato das duas empresas, tanto a ONG quanto a produtora, funcionarem no mesmo lugar, não se trata de nada além de uma meríssima coincidência, e pediu o arquivamento sumário da investigação sobre R$1 milhão em emendas que ele mandou para esta ONG que funciona no mesmo lugar da produtora para a qual ele estava caçando dinheiro com o Daniel Vorcaro. É, o Supremo Tribunal Federal, esse caso está nas mãos do ministro Flávio Dino, não arquivou sumariamente e mandou os órgãos que têm obrigação legal de fiscalizar a aplicação das emendas prestarem informações complementares sobre o que foi feito desse dinheiro para essa ONG. Segundo o Mário Frias, a ONG, que funciona no mesmo lugar da produtora do filme, ou seja, é um lugar multitarefas, multitasking, né? Essa ONG teria como missão trabalhar no letramento digital, né? Que seria aí algo compatível com a missão constitucional das emendas parlamentares, né? A grande questão é que, no caso do Wi-Fi, que essa ONG também está sendo investigada agora pela Polícia Civil, a suspeita de não prestação de serviço. No caso da emenda do Mário Frias para letramento digital, também. Ou seja, recebeu o dinheiro e efetivamente nada aconteceu na ponta, né? Não, nenhum serviço foi prestado pela ONG. Essa é a suspeita, é o que está sendo investigado pelo Supremo Tribunal Federal. Espero que tenha dado para entender, porque sim, é confuso o mesmo caso. De todo modo, os negócios da Karina Gama, que é a dona da ONG e a dona da produtora do Dark Horse, do filme do Bolsonaro, agora estão sendo escrutinados pela Polícia Federal, pela Polícia Civil do Estado de São Paulo, ou seja, a polícia do governador Tarcísio de Freitas, e pelo Supremo Tribunal Federal.
2: Viu? Viu? Viu? Prestou atenção você?
4: É confuso, mas é necessário. Boa. E a gente vai continuar acompanhando o desenrolar dessas investigações. Dani, a gente volta a se falar, né? Volta. Acabei de checar aqui.
2: Acabei de checar, é ótimo.
4: Acabei de confirmar que é informação. Muito bem, apurei. Seguinte, vamos falar sobre um assunto que nos preocupa e muito. A previsão aponta para que esse mês de junho seja mais quente do que a média na maior parte do país. Eta, eta, eta. Quem traz os detalhes é o repórter Júlio Andrade.
11: O Instituto Nacional de Meteorologia revela que os termômetros devem registrar temperaturas mais altas nesses próximos dias. A média geral para todas as regiões do país é de um aumento de até 1,5 grau. Em relação à possibilidade de chuvas para a região sudeste, deve ser abaixo da média no sul de Minas Gerais e em grande parte de São Paulo. Nas demais áreas da região, são previstos volumes próximos à média histórica. Na região sul, a previsão indica chuva acima da média em praticamente todo o Rio Grande do Sul. Por outro lado, em boa parte do Paraná e no nordeste de Santa Catarina, são previstos volumes na faixa normal ou abaixo da média. Em relação à região nordeste do Brasil, é prevista chuva acima da média no norte do Maranhão e Piauí e também em grande parte dos estados de Rio Grande do Norte, Paraíba, Pernambuco e Alagoas. Nas demais áreas da região, espera-se volumes de chuvas próximos à média. No norte, são previstos totais de chuva acima da média em praticamente todo o Pará, sudoeste e centro-leste do Amazonas, além do centro-sul de Roraima.
2: Muito bem, 9:09. A gente segue agora para informações de São Paulo. Marcha do Orgulho Trans.
6: que acontece anualmente desde 2018, não vai ocorrer neste ano de 2026. Por quê? Da Capital Paulista, conta Luísa Mutoni. Bom dia.
12: Oi, Felipe, bom dia novamente para você e a todos. Olha, não vai acontecer porque a instituição que era a organizadora do evento emitiu um comunicado ontem à imprensa informando que estava deixando então a organização e que neste ano não teria a Marcha do Orgulho Trans. Nessa publicação, os organizadores afirmam que esse é um momento decisivo de transformação para a instituição e que o cenário da comunidade trans e os desejos da comunidade mudaram ao longo desses últimos 9 anos e que, assim como eles, os da instituição também. Então, os responsáveis informaram que vão abrir vagas, né, para que outras instituições possam aí gerir a organização da marcha nos próximos anos. E recentemente, em uma entrevista à Folha de São Paulo, um dos responsáveis, né, o fundador do instituto que organiza a marcha trans, o Lion Roar, disse que o evento também estava enfrentando algumas dificuldades financeiras e principalmente para conseguir patrocínios e que isso piorou aí nos últimos anos, especialmente, segundo nas palavras dele, desde que o presidente norte-americano Donald Trump assumiu então a presidência dos Estados Unidos. A gente lembra que esse é um dos maiores eventos que acontece na semana da Parada do Orgulho LGBT+, que está mantido e vai acontecer aí então no próximo domingo, a Parada LGBT, mas a Marcha Trans pela primeira vez em muitos anos, não. Volto com vocês.
4: Vamos ouvir agora a nossa coluna Sem Dó.
6: Hoje é terça-feira.
4: Terça-feira é dia de Luiz Felipe Pondé, nosso filósofo, escritor. No cenário internacional, Estados Unidos e Irã divergem sobre o status das negociações há algumas semanas. Donald Trump diz que as conversas continuam. Teherã desconversa em protesto contra a ofensiva israelense no território libanês. Aconteceu na última quinta-feira. Afinal, o que está por trás do conflito para além das discussões políticas superficiais? O Pondé analisa.
13: Uma lição que talvez a gente possa tirar curto, médio prazo dessa guerra entre o Irã e os Estados Unidos, para além desse bate-boca, esse blá-blá-blá, Trump é um maluco, os ayatolás são malucos, né? Quase como se adultos tivessem virado criança discutindo fla-flu interminável, essa polarização de fato deixa todo mundo meio bobo. Mas uma conclusão a médio prazo é que a geopolítica, que normalmente nos últimos tempos era vista como um ruído de fundo no capitalismo globalizado, ela vai passando a um player fundamental na cena, né? No sentido de que a questão agora não é simplesmente se o Estreito de Hormuz vai ser liberado ou não, se todo mundo vai poder passar ou não. A questão é quem vai fazer a governança desse estreito. Quem é que vai decidir quais são as condições, qual é o custo e por quanto tempo a passagem de navio de tal empresa ou de tal país vai poder seguir em frente ou não. Quem vai ser bloqueado? Quanto vai custar para acabar com esse desbloqueio? Portanto, o estreito vai ser comoditizado no sentido de que quem governa, quem manda, cobra. E ao mesmo tempo, assim como a gente vê esse cessar-fogo agora, que vai, não vai, né? O Teherã diz, a gente não concordou com nada. Trump diz, enquanto eu não resolver, ninguém faz nada, eu é que mando. Mas independente desse blá blá blá e desse ruído, o que está no horizonte é muito provavelmente uma situação em que vai ficar, pelo menos por algum tempo, aparentemente inseguro qualquer decisão definitiva. Será insegura qualquer decisão definitiva. E esse tipo de processo pode contaminar outras passagens marítimas, né? Essa insegurança significa que, de repente, por algum tempo está valendo tanto, quem decide é tal país, mas daqui a pouco pode ser que a coisa não seja assim. Se isso depender de equilíbrio, de briga, de guerra, né? Pode significar que hoje está assim, amanhã está assado. Portanto, uma situação como essa implica maior custo em companhias de seguro, em seguro para as embarcações e para as mercadorias, né? Implica em maior poder de dissuasão de um país sobre o outro, né? Isso para os países do Golfo Pérsico pode ser muito ruim, para os Emirados Árabes, por exemplo, que querem cada vez mais se consolidar como um porto seguro de negócios. Todo mundo sabe que quando há insegurança jurídica, inclusive geopolítica, os negócios sofrem de alguma forma. A gente devia prestar atenção nisso e não ficar decidindo se o Trump é legal ou não.
4: Dani Lima, de volta com você, depois de ouvirmos aqui a análise de Luiz Felipe Pondé. Dani, bem rapidinho aqui, eu queria falar com você sobre a tramitação da PEC, o fim da escala 6x1 no Senado. O que esperar? Como é que, a quantas anda o assunto para a gente situar o nosso ouvinte, o nosso telespectador? Ok, a parte da Câmara passou. Agora, Senado, quanto tempo deve demorar?
5: Joana, olha só, o Senado, o que, que a gente tem esse ano, né? Perdão, esse mês. São João. É. Acende, você tem que saber, porque assim, tu é Joana e Copa. É porque eu não sou uma pessoa de Copa, gente. Eu tô sendo obrigada a entrar num bolão. Eu queria só fazer esse pequeno desabafo antes de comentar do fim da escala 6x1. Eu tô sendo obrigada a entrar no bolão. Eu vou ter que pedir auxílio pros universitários, entendeu? Um certo rapaz aí que povoou a minha vida e que gosta de futebol. Porque assim, não vai rolar do jeito que a coisa tá, né? Mas então eu até nem coloco a Copa no meu calendário de eventos. Eu sei do São João. São João. Tô dentro. E aí o que acontece? Junho já é meio morto, né? Julho é recesso. Agosto, irmãozinho, já é o quê? Campanha na rua. Então, o Senado tem uma janela curta para apreciar o fim da escala 6x1, se quiser usar isso durante a disputa. Lembrando, nesta eleição você vota duas vezes para senador. Você vota no senador 1 e você vota no senador 2. Por quê? Porque 2/3 do Senado serão renovados. Então, tem muita gente interessada, sim, em levar o projeto para frente. O Davi Alcolumbre tinha dito que não ia atravancar o avanço da proposta da escala 6x1. Isso já ajuda bastante, né? Tem um grupo bastante interessado, desculpa por repetir aqui a palavra, né? Como, por exemplo, o senador Renan Calheiros, que está indo para as urnas. Você tem Eduardo Braga, que está indo para as urnas. Omar Aziz, que está indo para as urnas, só para falar em 3 próceres do MDB que estão diretamente interessados no avanço do projeto. Por quê? Porque vão disputar a eleição. Então, Joana, a chance da gente ter uma posição mais isolada ali no debate também, agora no Senado, é bem grande. E de ver um Senado trabalhando de maneira mais profícua também, por conta do aperto no calendário.
4: Muito bem, Dani. A gente se fala na segunda-feira?
5: A gente se fala no olhar sempre, no olhar, e na segunda-feira com certeza. Gente, esse cabelinho do Felipe tá playboy, hein, cara? Tá playboy.
4: Sucesso.
2: Não vem distorcer as minhas raízes, não. Playboy. Um beijo, viu, Dani? Ó.
5: Beijo, gente. Bom feriado pra você, bom feriado pros nossos ouvintes. Corpus Christi, meditaremos aí. Um beijo, descansa.
2: Escreva.
4: Até.
2: 9:17.
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2: Muito bem, a gente volta a falar sobre um dos assuntos do dia no noticiário, que é essa decisão, essa recomendação, interprete como você bem entender, do escritório do representante comercial americano, né? O USTR, que anunciou uma nova taxa de 25% sobre exportações brasileiras. A decisão final ainda vai ser tomada. Esse escritório é conectado diretamente, está sob o guarda-chuva direto da Casa Branca, do governo federal dos Estados Unidos, e isso vem num contexto em que há mais de um ano, né, para a gente falar bem honestamente, a gente teve o anúncio do tarifaço, de lá para cá muita polêmica, um encontro recente entre Donald Trump e presidente Lula. O que significa isso justamente agora? Nós aqui na TMC vamos ter o prazer de conversar mais uma vez com o professor Manuel Furriella, mestre em Direito Internacional pela Universidade de São Paulo. Professor Furriella, é um prazer falar com o senhor. Muito bom dia.
15: Bom dia.
2: Bom, professor, importante a gente reforçar primeiramente aqui que essa decisão é absolutamente comercial e nada tem a ver com a decisão da semana passada, que tem, né, potenciais impactos comerciais. Isto posto, como é que o senhor enxerga a questão do legal, porque está tudo dentro do que se espera de um órgão como esse dos Estados Unidos, mas do timing também, que talvez esse seja o ponto mais importante, né?
15: É, na verdade, né, existem várias frentes aí de apuração. Você tem a questão da decisão política dos Estados Unidos, que, se a gente lembrar bem, logo no início da gestão do Trump, aplicou uma tabela, uma nova regra internacional de tarifas, né, o que inclui o Brasil. Com relação ao Brasil, além dessa nova tabela internacional, houve um acréscimo de tom sancionatório. Estados Unidos, entendendo que o Brasil teria sido injusto e inadequado no julgamento do ex-presidente Bolsonaro, haveria ali, né, uma sobretaxa. Tá? Então, esse foi o contexto naquela época. Isso depois foi se desfazendo por dois motivos. Um, porque o governo americano viu que necessita de produtos estratégicos que ele não tem produção suficiente ou não tem fornecedor equivalente, então precisava acatar aí um pouco das importações de produtos brasileiros, para a inflação, e aliás foi o que também gerou em certos produtos. E depois houve um realinhamento entre os governos, aqui lembrando que a relação entre Brasil e Estados Unidos tem dos anos, então já se esperava que viesse o pragmatismo. Os governos, eles não ter a mesma visão política, eles têm que ter a mesma visão prática, né, que a gente chama de pragmatismo nas relações internacionais. Mas também houve a abertura dessa investigação em julho do ano passado, que agora saiu com o relatório. Esse relatório ainda depende de um parecer final, e muitas das decisões ali, caso venham a ser acatadas no parecer final, não necessariamente serão obrigatórias. Pois geralmente esse tipo de decisão vem também ali com sugestões de aplicação pelo governo americano, ou seja, também há uma margem ali de flexibilidade. Mas, de qualquer forma, o que preocupa é a visão que esse órgão tem a

0: favorecimento às empresas brasileiras, você tem a questão de desmatamento, não combate à corrupção, e aí uma série de fatores ali que eu não estou dizendo que não sejam verdadeiros, mas que vão deixar ainda mais desafiador para o governo brasileiro conseguir superar essas questões para que o Brasil não seja sobretaxado.
1: E para a população, para o ouvinte, para o telespectador, para quem se interessa sobre esse assunto, claro que é importantíssimo para o nosso dia a dia, um desafio muito grande é limpar o ruído político, limpar quem quer usar esse assunto como arma eleitoral, como moeda nestas eleições, para que a gente consiga entender de fato que informação nós temos perante os nossos olhos. Hoje, a informação divulgada pelo governo dos Estados Unidos, uma informação oficial, ela já está um pouco contaminada e a gente já tende a ter uma dificuldade para entender de onde vem. Como o senhor bem disse, surgiu no ano passado essa investigação, não é algo da semana passada para cá, era algo que estava sendo investigado há algum tempo. E a gente tem aí um componente que o senhor abordou na sua resposta anterior, que é o PIX, é algo que nos preocupa bastante. Existe a possibilidade dos Estados Unidos mexerem no PIX?
0: Bom, mexer não tem, né? Não tem como os Estados Unidos tomarem decisão. O problema é se o governo brasileiro for cobrado a reposicionar a questão da utilização do PIX, ele vai ter que fazer duas escolhas difíceis. Uma é realmente reposicionar ou mexer no PIX para que haja um alinhamento ao que pedem os Estados Unidos, aí não precisa dizer que desagrada a nós aqui no Brasil, né? A gente sabe como o PIX é positivo como facilitador de transações comerciais e até no dia a dia, né? Ele se tornou um grande ativo ao desburocratizar as nossas relações bancárias, as relações de pagamento. Então, ele trouxe um ganho enorme. E a outra, né? Aí vem o dilema, é peitar os Estados Unidos e vir com essas consequências comerciais. Mas eu acho que, por enquanto, não é que se preocupa, né? É um primeiro relatório. O governo brasileiro, ele está negociando. Houve avanços nas negociações. E os Estados Unidos vão ter também que ceder em alguns termos. A gente sabe que eles têm interesse estratégico em muitos produtos brasileiros, né, conforme eu mencionei. Então não é simplesmente uma questão de não importar mais do Brasil, né? Por exemplo, café, carne e outros, né? Não é simples, o governo americano simplesmente decidir que não vai importar, ele vai abastecedor, né? Quando ele fez essa mexida no início do governo Trump, houve uma inflação desses produtos. Então, né, a gente tem aí algumas moedas de troca. Outra moeda de troca importante ao Brasil é que, apesar das críticas americanas, o ponto é que os Estados Unidos são superavitários, eles exportam mais do que importam, do Brasil. Então, acho que na hora que o Brasil estiver negociando, se o governo brasileiro tiver habilidade e se o governo americano estiver num bom momento, né, de receptividade política, posso até comentar esse ponto, aí dá para se negociar outras questões, né? Por exemplo, afirmar que vai combater mais a corrupção, apresentar ferramentas efetivas, né, de controle de desmatamento, enfim, atender os outros itens e tentar afastar o PIX de qualquer debate. Esse vai ser o desafio nas negociações, mas em um primeiro momento não há que se ter nenhum receio.
1: Bom, porque é uma grande preocupação. O Pix ajudou muita gente desde que foi colocado em prática e nós vivemos trazendo esse balanço, né? Como é que o Pix economizou ou ajudou a economizar com o não pagamento das transações, das taxas nas transações
2: E
1: bancárias?
2: isso lá no ano passado também já tinha incomodado esses mesmos agentes que estão fazendo barulho agora. Então essa entrevista foi muito importante, daria, né, para a gente fazer outras questões aqui. Mas enfim, até para não tomar muito tempo do professor Furriella, professor Manuel Furriella, mestre em Direito Internacional pela Universidade de São Paulo, a gente vai voltar a falar com certeza, porque tem um prazo, né? Como o senhor disse, é uma recomendação que
0: Sim.
2: pode ou não ser seguida. Então, dependendo do barulho que isso vai fazer nos próximos dias, a gente volta a conversar. Um grande abraço para o senhor, professor.
0: Obrigado. E só um ponto aqui
2: Pois
0: rápido.
2: não, claro.
0: Uma das empresas que tem se incomodado com isso, das empresas, né? As empresas são as operadoras de cartão de crédito.
2: Perfeito.
0: Houve uma opção pelo Pix de

0: diminui a utilização dos cartões.
1: Exato.
0: Obrigado pela atenção.
1: Exatamente. E lá atrás, né, no ano passado, a gente já via esse mesmo barulho produzido, entre outras empresas, pelas operadoras de cartão de crédito. Tá dado o recado aí, análise feita pelo professor Furriella. São 9:27.
2: Seguindo aqui com o nosso noticiário.
1: O Conselho Federal de Medicina divulga a resolução que proíbe o uso de PMMA, preenchedor sintético, por médicos em procedimentos na pele. Essa norma está prevista para entrar em vigor justamente, sabe quando? Hoje. A repórter Júlia Takahashi, de São Paulo, tem mais informações.
3: O PMMA vinha sendo muito procurado por aumentar o volume de áreas como glúteos, as coxas e também o rosto. Ele é um material plástico transparente, uma espécie de acrílico líquido, comercializado em forma de gel. Por ser injetado diretamente na musculatura ou na gordura, o produto acaba se misturando ao tecido humano. E isso torna a retirada cirúrgica dele praticamente impossível sem causar graves danos ao paciente. De acordo com os especialistas, ao passar do tempo, o PMMA pode desencadear reações inflamatórias crônicas e a formação de nódulos dolorosos. Em casos ainda mais graves, o material migra para outras partes do corpo e provoca o excesso de cálcio no sangue, o que pode levar a um quadro irreversível de doença renal crônica. Por isso, o Conselho Federal de Medicina, o CFM, veta o uso por causa do altíssimo risco de complicação. A decisão médica entra em vigor hoje e tenta frear o avanço desses casos mais graves.
2: Olha só então o que, que aconteceu. O PMMA é plástico. Basicamente, falando assim de uma forma muito grosseira, e assumindo que eu estou falando de uma forma grosseira, é plástico. Só que era usado em casos específicos, com quantidades específicas, por profissionais qualificados. Por exemplo, pacientes com HIV, com AIDS, usam PMMA. Uhum. Por conta da perda de gordura durante um tratamento, num momento específico. E era importante a aplicação para esses casos. Mas agora a gente tem essa proibição dos médicos, proibição total dos médicos. Lembrando que não podem esteticistas, biomédicos, fazer injeção de PMMA. Ou seja, médico não pode, os outros também não podem, tá? Então a gente tem essa proibição porque, inclusive, essa brecha para casos específicos fez com que pessoas tivessem esses procedimentos feitos por pessoas, por profissionais que não são capacitados, profissionais que não respeitavam esse limite ético, esse limite que é definido numa avaliação profissional. O médico olha e fala, não, isso daqui eu não posso aplicar em você, ou isso daqui sim, eu posso aplicar em você. Como esse limite estava sendo desrespeitado, então agora é a proibição total. Há uma proibição total do uso de PMMA. E você que procura resultados rápidos e mais baratos para procedimentos estéticos, muita atenção, porque não podemos arriscar o nosso corpo em nome dessa pressão estética. Ai, mas eu quero, ai, mas eu vi na internet. Não faça isso, procure profissionais capacitados e profissionais que fazem os procedimentos com os instrumentos, com os medicamentos, com as aplicações certas.
1: 9:30.
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0: 9:34, de volta com as informações do Rio de Janeiro aqui em 101.3. Tô com o Leonardo Rezende, vai trazer agora um esquenta para a retomada do Tribunal de Justiça do Rio de Janeiro do julgamento do caso Henri Borel hoje. Expectativa para os interrogatórios de Monique Medeiros e Jairinho, réus pelo caso. Fala, Léo, bom dia.
1: Gustavo, nono dia de júri desse caso de Henri Borel no Tribunal de Justiça aqui do Rio. A gente já trouxe essa informação, mas precisa destacar, já é o júri mais longo da história da Justiça do Rio, aí desde 2008, desbancando o que foi o júri da ex-deputada federal Flor de Lis. A gente chega então a essa terça-feira com a previsão dos interrogatórios de Monique Medeiros e também de Jairinho. Pela ordem, Monique começa falando ao juízo e depois Jairinho será ouvido, e a expectativa é de um depoimento, claro, muito longo. Isso se a Monique quiser, e o Jairinho também, né, quiserem falar, porque eles têm o direito de permanecerem em silêncio. Então pode ser que eles não depõem, né, de forma concreta hoje nessa sessão. O que a gente já teve até o momento, 22 testemunhas foram ouvidas nesse processo, nesses 8 dias, né, de júri. Ontem a gente teve as duas últimas testemunhas sendo ouvidas. O perito do Instituto Médico Legal, Leonardo Tauil, que foi responsável por elaborar os laudos cadavéricos de Henri ali na ocasião da morte, e ainda um médico legista aposentado da Polícia Civil, chamado pela defesa de Jairinho, Jefferson Evangelista Correia. E aí a intenção da defesa de Jairinho era ali explorar alguns erros que vieram descritos, né, nesse laudo cadavérico do Henri, como por exemplo a descrição dos olhos castanhos e a hospitalização no Lourenço Jorge. Na verdade, o menino tinha olhos azuis e ele foi atendido no Hospital Barra D'Or, e também tentar entender algumas dinâmicas ali descritas pelas lesões sofridas pelo Henri, e se isso de fato seria a causa da morte, né, do menino. Então esses médicos legistas acabaram sendo explorados ali pela defesa do Jairinho para tentar explorar esses erros ali e trazer a tese, né, que eles estão levantando ali para o júri, de que o menino teria chegado vivo ainda ao Hospital Barra D'Or e que Jairinho não seria, portanto, o autor das agressões contra a criança à época de 4 anos, e que o menino teria morrido na tentativa ali das manobras de ressuscitação feitas pelo próprio hospital. A defesa de Monique se separou, né, da estratégia da defesa de Jairinho, e tem explorado ali de que ela vivia num relacionamento tóxico, subjugada, e aí por isso a acusação contra ela é que ela seria omissa, né, em relação às agressões que o menino sofria, mas por estar nesse relacionamento tóxico, então portanto ela não conseguiu defender o menino, acabou também ficando subjugada ela, né, e o menino às agressões sofridas por parte do ex-vereador. A ver então o que Jairinho e Monique têm a falar hoje ao juízo, mas lembrando, eles podem ficar em silêncio. A gente vai acompanhar, claro, tudo de pertinho para trazer aqui as atualizações desse caso para o nosso ouvinte aqui na TMC, Gustavo.
0: Perfeito, Léo. A gente vai acompanhar durante a nossa programação. Nono dia, como o Léo lembrou, já é o julgamento mais longo, né, mais duradouro aí em relação à história moderna do Tribunal de Justiça do Rio de Janeiro, e agora com essas novas nuances dos depoimentos de Jairinho e Monique Medeiros. Já Rio TMC, uma hora só de informações da cidade, do estado do Rio de Janeiro, contando, é claro, sempre com a sua participação. Nosso WhatsApp 99557-1013.
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0: Atualizando o trânsito para você, motorista, rapidamente aqui na programação da TMC. A gente fala agora da rua João 23, está interditada agora, próxima rua Tenente Roland Rittmeister, devido a uma queda de árvore sobre fiação, isso na região de Santa Cruz.
3: Hackers afirmam que usaram o novo chatbot de inteligência artificial da Meta para invadir contas de destaque no Instagram. Segundo os relatos, bastava pedir ao robô de suporte para alterar o e-mail cadastrado na conta-alvo para conseguir o acesso. Entre os perfis invadidos estão a página oficial do Barack Obama, a conta de um chefe da Força Especial Americana e o perfil da rede de cosméticos Sephora, ou Sephora, como a gente preferir, e dependendo do sotaque. Bom, vítimas reclamam que a Meta não oferece canais para falar com atendentes humanos. Após o ataque, a empresa havia lançado suporte por IA em março, justamente com a promessa de recuperar contas com mais agilidade. Assunto aqui para o nosso Guilherme Ravache, que vai explicar o grau de avanço da IA em crimes cibernéticos. Nesse caso, Ravache, a IA ajudou mais os golpistas, né? Quem estava querendo roubar as informações do que quem está querendo recuperar as informações.
4: Pois é, né, Joana? Essa é uma grande lição de como a gente coloca altas expectativas em torno da inteligência artificial, como a gente acredita que ela vai tornar tudo mais eficiente, mas nem sempre isso é uma realidade. E é importante a gente entender o contexto, né? A Meta, que é dona do Instagram e do Facebook, em março anunciou que o suporte seria todo passado para a IA, automatizado numa forma que a IA passaria a responder as questões. Aí, em abril, no mês seguinte, ela demitiu 8 mil funcionários, né? 10% da sua força de trabalho. Agora, a gente está em junho, né? Poucos meses depois, a gente vê essa situação. Não foram só essas três contas, foram muitas contas hackeadas, um comando muito simples, né? Alguém ia lá na IA, pedia para a IA trocar o e-mail da conta, dizendo que era o nome, que o hacker dizia que era o dono da conta, pedia só para trocar o e-mail e colocava o e-mail dele, né? O e-mail do criminoso ali na conta e passava a controlar a conta. Isso, basicamente, você precisava de um VPN para simular que estava numa região específica e aí assumir o controle. E quem é hackeado, quem tenta reclamar no suporte da Meta, não consegue escalar o problema. A IA não consegue resolver a questão. Então, tem uma premissa de que a IA vai melhorar tudo e a gente começa a ver em cada vez mais situações que a IA não é mágica. Tem uma série de funções, uma série de tarefas que ela ainda não consegue fazer bem, principalmente funções complexas e que saem do usual. E também tem cada vez mais casos de IA sendo enganada, gerando problemas de segurança como esse da Meta. Tem um problema de expectativa aí, mas quem fica na mão, quem corre o risco é o usuário, né? São as pessoas que têm conta na Meta, que têm conta no Instagram, Facebook. E agora a gente precisa imaginar que tem milhares de empresas no mundo inteiro tentando automatizar coisas, mandar pessoas embora, né? Porque barateia o custo, então é um risco bastante grande que a gente corre.
5: Tá certo, então, Ravache, volta daqui a pouquinho com outro papo interessante aí sobre alguma coisa dessa área da tecnologia, dos negócios, das inovações. Valeu, Ravache!
4: Valeu!
5: Agora, 9:42, acontece hoje na Câmara dos Deputados a votação do projeto de lei que tenta dar uma segurada aí no preço da gasolina, do diesel, do etanol e tudo mais para o consumidor final. Por outro lado, em paralelo, a Petrobras anunciou redução de 14,2% no preço da querosene querosene de aviação. Mudança que representa hoje, né, uma queda de 93 centavos por litro. E aqui na TMC nós vamos conversar mais uma vez com o professor Adriano Pires, que é diretor do Centro Brasileiro de Infraestrutura e Energia. Como é que vai o senhor, professor? Tudo bem?
3: Bom dia.
6: Tudo bem? Bom dia, prazer falar com vocês.
5: Prazer é nosso. Bom, professor, estamos falando de duas coisas, uma no âmbito do Congresso Nacional, outra no âmbito da própria Petrobras. A gente está falando de uma mudança política, obviamente, porque tem setores importantes envolvidos e, claro, o produto final para o consumidor. Mas, economicamente, tudo isso que está se fazendo agora, ainda que por um período curto, é sustentável, podemos dizer assim?
6: Olha, sustentável não é, né? Porque realmente isso causa problemas tanto nas contas públicas, né? Quanto também na própria Petrobras, na receita da Petrobras, né? Então, são medidas, quer dizer, que estão sendo colocadas para enfrentar, né, um conflito, né, que se prolonga já por muito tempo, e cada vez que a gente acorda de manhã, a gente acha que vai vir uma solução e não está vindo a solução, né? Agora mesmo o próprio Irã está dizendo que vai outra vez fechar o Estreito de Hormuz, o presidente Trump nega, ontem o petróleo já voltou a subir, né? Então, o governo brasileiro tenta minimizar, né, os efeitos da guerra na economia, principalmente num ano de eleição, né, porque isso aí tira voto do governo na tentativa de reeleição do presidente Lula. Agora, o que a gente vê, né, é que, no fundo, o consumidor não está sendo beneficiado coisa em cima nenhuma, né? Porque você tem sempre uma defasagem que a Petrobras não consegue corrigir, né? Do diesel, da gasolina, do próprio QAV. E esse programa de subvenção que está sendo prorrogado agora, né, é um programa que, no fundo, ao invés de você reduzir o preço lá na bomba, no consumidor final, você acaba minimizando, reduzindo, vamos dizer assim, o termo melhor, as perdas da Petrobras pelo fato dela ter uma defasagem em relação ao mercado internacional. Então, a coisa, assim, é confusa, né? Você próprio quer ver, ela lembra que recentemente fez um aumento alto, aí dividiu o aumento em 3 parcelas, agora está reduzindo, mas será que o preço do petróleo volta a subir? O diesel, na realidade, essa redução que agora teve de 35 centavos, foi em função de você estar renovando a subvenção e estava trazendo de volta o PIS/COFINS. Então, é neutro, né? No fundo, lá na ponta, você não vai ter efeito nenhum para o consumidor. Então, é um programa, na minha opinião, que desde o início, né, a gente já conversou aqui algumas vezes sobre isso, é um programa confuso, né, um programa que parte de uma premissa eleitoral. E ao partir de uma premissa eleitoral e medidas populistas, acaba que ele não cumpre, de fato, o papel que deveria, né? Que é tentar realmente ajudar, né, minimizar o efeito desse aumento do preço baixo do petróleo na bomba.
3: Professor, e há ou haveria outras formas, então formas mais produtivas, mais eficientes para ajudar o consumidor na ponta? Quando a gente fala consumidor na ponta, a gente está falando com você, ouvinte, com você, telespectador, que está sentindo essa alta e vai continuar sentindo. Como o professor disse, nós não temos uma resolução do problema, que já dura quase 3 meses. Vamos continuar sentindo. Já passamos, uhum, né? Uhum. Então, ainda que essa solução ela venha hoje, tem um efeito cauda longa. Então, a solução acabou a guerra hoje. Ó, a melhor notícia que a gente poderia ter. Ainda vamos demorar para sentir esse efeito aqui no nosso bolso. Que medidas poderiam ser tomadas que seriam eficazes para as pessoas que estão sentindo essa alta?
6: Olha, a tua pergunta é muito boa, porque essa cauda longa realmente ela vai existir. Porque, no fundo, mesmo que você tenha uma paz celebrada, uma coisa mais concreta, que também a gente até hoje não conseguiu, como eu já falei, é um vai e volta danado, que causa uma volatilidade no preço do petróleo e no próprio preço dos derivados muito grande, ela vai acontecer. Porque hoje você está com estoque de petróleo muito baixo, você não sabe como é que vai retomar essa produção ali naqueles países do Oriente Médio, você não sabe quanto tempo realmente vai demorar para abrir de fato o Estreito de Hormuz, quais foram os estragos que aconteceram em instalações de óleo e gás ali na região em função da guerra, né? E o que está acontecendo também é que a própria queda que do preço do barril, que hoje está na casa de 95 dólares, vai a 92 em função da possibilidade de uma paz. Em relação a derivados, o preço do diesel está crescendo, o preço da gasolina está crescendo, o próprio preço do querosene de aviação no mercado internacional está crescendo. Por quê? Porque você tem estoques caindo, né? Então o estoque está baixo, você produzindo menos petróleo, você refina menos petróleo, você produz menos derivados e o consumo continua existindo. Então acho que esse ano, pelo menos, a gente não vai ter petróleo aí abaixo de 85 dólares, 80, já estou sendo otimista. Eu acho que a gente vai ficar numa casa aí de 90, 85 e com preço de derivado mais alto que o preço do barril. Então, se o governo for seguir mercado internacional, esse ano de eleição, a gente teria que aumentar mais os preços do diesel, da gasolina e do próprio QAV daqui a pouco, né? Porque o mercado está mandando fazer isso. Então, o governo não faz isso. Aí a solução, você me perguntou, qual deveria ser desde o início o programa de governo? Deveria ser um programa simples, transparente, e não confuso como esse, que já tem, sei lá, 5 MPs, não sei quanto, 8 decretos. É uma coisa muito simples, você deveria deixar a Petrobras cobrar o preço de mercado nacional e reduzir os impostos. aí você era uma coisa que todo mundo ia enxergar, e com isso você poderia ter efeitos lá na bomba, né? O Petrobras não teria prejuízo com a questão de defasagem, você reduziria PIS/COFINS, reduziria ICMS, os impostos que o governo acha que deveria usar, né? E você teria uma conta fácil de chegada para ver quanto daria para reduzir lá na bomba. Mas essa coisa de subvenção daqui, subvenção dali, tentativa de tabelamento, tentativa de culpar a distribuidora de combustível, tentativa de transformar o dono do posto em vilão, eu acho que faz com que todas essas medidas acabem não tendo, como a gente falou aqui, o efeito que deveria ter, né, diante dessa crise e do conflito do Irã.
5: E no fim das contas, né, professor, como o senhor falou, nós já conversamos aqui em outras oportunidades e provavelmente conversaremos em outras oportunidades, porque não há horizonte, né, de solução, e também essas medidas acabam sendo mais a curto prazo e os problemas é que vêm no médio e no longo prazo, né? Professor Adriano Pires, muito obrigado pela conversa conosco aqui na TMC mais uma vez, foi um prazer, muito bom dia.
6: Bom dia para vocês e quando quiser a gente está inteira à disposição.
3: Obrigada, professor, até a próxima. Que a próxima seja para falar sobre os impactos do fim da guerra, que venha logo,
5: né? Quem sabe?
3: Bom, vamos voltar aqui pro... A gente já estava no Brasil. Vamos continuar falando do Brasil? Vamos. Me perdi momentaneamente. Isso. A Polícia Federal iniciou a operação Linha Fantasma nesta terça-feira. Tem como objetivo combater esquemas de fraudes bancárias praticadas com falsas centrais telefônicas. Foram cumpridos mandados em cidades de São Paulo e da Bahia. A Luísa Mutoni tem mais detalhes ao vivo da capital paulista.
7: Pois é, Joana, foram cumpridos 2 mandados de prisão temporária, também 3 de busca e apreensão aqui na capital paulista e também no município de Feira de Santana, na Bahia. E, além disso, outras 2 pessoas foram presas em flagrante, então um total de 4 presos nessa operação. As investigações da Polícia Federal começaram através da denúncia de uma operadora de telefonia que conseguiu identificar o envio de massa em mensagens SMS, né, informando sobre supostas compras que teriam sido feitas ou sobre transações, né, que os clientes não reconheciam. E aí, nesse texto SMS, os golpistas pediam para que as vítimas entrassem em contato através de um telefone 0800, que era uma falsa central ali, por onde as vítimas então acabavam passando dados pessoais, dados bancários e acabavam sendo vítimas desse golpe. As investigações também apontaram que esse grupo movimentava o dinheiro dos golpes em pequenas quantidades, justamente para dificultar o rastreio. Então, esses suspeitos vão responder por fraude eletrônica, associação criminosa e também lavagem de dinheiro.
5: Tá certo, então. Seguimos em São Paulo, agora 9:52, a Universidade de São Paulo, a famosa USP. É eleita a melhor instituição de ensino superior de toda a América Latina e do Caribe, de acordo com o ranking internacional. Quem vai falar mais sobre esse assunto pra gente é a Júlia Takahashi, pois não, Júlia?
8: Felipe, Joana, estou de volta e olha, o dado, ele faz parte do Ranking Global 2000, divulgado pelo Centro Mundial de Rankings Universitários. Ao todo, o levantamento avaliou mais de 21 mil instituições do mundo inteiro. A USP, ela se destacou ao conquistar a posição de número 119. Esse desempenho coloca a universidade no grupo de 0,6% das melhores instituições globais. O grande motor desse resultado foi a produção científica. A USP alcançou a posição de número 82 do mundo no quesito de pesquisa. Os critérios usados para essa avaliação levam em conta a qualidade da educação, a empregabilidade dos alunos formados e o nível do corpo docente, além da relevância das pesquisas científicas produzidas nos campos.
3: Obrigada, Júlia, pelas informações. Seguindo aqui com o nosso noticiário, morreu a 4ª vítima de atropelamento de torcedores em Belém, no Pará, Davi Souza Conceição, de 20 anos, estava internado em um hospital da cidade, não resistiu aos ferimentos. De acordo com a polícia, 6 pessoas do clube do Remo estavam em motocicletas quando foram perseguidas e atropeladas por um motorista integrante da torcida organizada do Paysandu durante o fim de semana. 2 pessoas morreram ainda no local, outras vítimas seguem internadas. O motorista foi autuado em flagrante, o caso é investigado pela Polícia Civil. A gente está falando então de esporte, mas na página policial.
5: Exato.
3: Vamos virar a página, vamos falar de esporte então agora realmente na editoria de esporte. Vamos falar sobre Copa do Mundo, Felipe?
5: Dentro das 4 linhas, eita, exatamente. A seleção brasileira já desembarcou nos Estados Unidos. Gustavo Soler, nosso repórter, faz parte do nosso time que vai cobrir, já está cobrindo a Copa do Mundo. Tem as informações. Bom dia para você, Soler.
9: Tudo bom, Bueno, Joana, bom dia para vocês, para todo mundo que nos acompanha aqui na TMC. E a delegação da seleção brasileira acaba de chegar no seu hotel em New Jersey, nos Estados Unidos, e hoje já teremos a primeira atividade da seleção brasileira em território norte-americano. O primeiro treino acontece às 5 horas da tarde, pelo horário de Brasília, no complexo do New York Red Bulls, que apesar do nome, fica em New Jersey também, esse complexo esportivo. O técnico Carlo Ancelotti, para o treino de hoje, não vai abrir nenhum segundo da atividade para a imprensa, a primeira atividade totalmente fechada, assim como aconteceu também na Granja Comari, na primeira atividade em território brasileiro antes desse embarque aos Estados Unidos. O Brasil, que no dia 6 de junho faz o seu último amistoso antes de estrear oficialmente na Copa do Mundo. O duelo do dia 6 é contra o Egito, de Mohamed Salah, um dos principais jogadores em atividade no futebol mundial e também uma seleção evidentemente classificada para a Copa do Mundo. E aí sim, no dia 13, o Brasil estreia contra Marrocos e para essa partida aumenta a expectativa para que Neymar pelo menos tenha condições de ficar no banco de reservas neste compromisso. E também a delegação que está chegando aos Estados Unidos para fazer a melhor cobertura possível, e evidentemente isso vai acontecer, é a equipe da TMC, com o nosso Marco Belo, Leandro Boldaquian, Willy Colono e também o coordenador de esportes, o Paulo Vitor Martins, a turma toda já chegando aos Estados Unidos. E na próxima segunda-feira chega Éder Luiz, José Calil, Benjamin Bach para completar o timaço da TMC nos Estados Unidos. Lembrando também que o Kaique Silva vai fazer a abertura da Copa diretamente do México, então a TMC estará presente em todos os países que vão sediar a Copa do Mundo de 2026 para trazer sempre a melhor emoção e a melhor informação para o nosso ouvinte por aqui.
5: Valeu, Soler! Nós estamos torcendo por vocês, principalmente por vocês, para trazer para a gente uma grande cobertura. Toda a nossa equipe Transamérica, TMC, bom trabalho, um abraço para você.
9: Valeu, um abraço.
5: Bom, vamos falar então, mudando de página mais uma vez, vamos falar sobre a nossa enquete de hoje, que bombou nas nossas redes sociais, não, né? No nosso canal no YouTube, que tá lá até agora, faltam
3: mas
5: o quê?
3: Não é uma rede social?
5: É uma rede social, não deixa de ser uma rede social, né? As pessoas interagem, compartilham, repassam e tudo mais. E a história é a seguinte, TMC News BR, faltam 2 minutinhos, ó, se você correr dá pra clicar ainda, ó. Quem você acha que é o responsável pela nova tarifa dos Estados Unidos contra o Brasil? Lula, Flávio Bolsonaro ou Trump? Desta vez, Flávio Bolsonaro venceu, 44%, ele quase ganhou no primeiro turno, 44%, Lula, o culpado número 2, segundo a nossa enquete, 38%, e Donald Trump, coitado, um inocente, 18%. Essa é a nossa
3: enquete de hoje. Essa investigação, que deve culminar então com a taxação a empresas brasileiras, ter começado em junho do ano passado, julho do ano passado, tem quase um ano então, e temos informações que dão conta de que Flávio Bolsonaro pediu para Trump não taxar empresas brasileiras, mas, naquele encontro, mas, pode ser que essa conta caia no colo dele sem que ele queira, pode ser, claro, que sem que ele queira, né?
5: Ou o Trump não ouviu, talvez.
3: Não, pode ser que não tenha ouvido. Uma informação de agora, o presidente da Comissão de Relações Exteriores do Senado, Nelsinho Tradi, afirmou que o Congresso vai usar a diplomacia parlamentar para tentar reverter a nova taxa de 25% sobre as exportações brasileiras. O parlamentar convocou reuniões de emergência nesta tarde para avaliar os impactos da medida sobre a economia. Grande preocupação é que a sanção comercial dos Estados Unidos tenha surgido atrelada à cobrança de Washington na área de segurança pública, especificamente sobre o combate às facções PCC e Comando Vermelho. Então é isso que a gente está falando aqui. São muitas medidas sendo tomadas pelos Estados Unidos ao mesmo tempo e também logo depois dessa visita de Flávio Bolsonaro. Estamos em ano de eleição, temos uma movimentação da direita brasileira, temos um desgosto da esquerda e do governo Lula em relação a essa movimentação da direita e ao resultado. Então temos um bololô, é ou não é, Felipe Bueno?
5: E faltou a gente falar uma coisa, foi escolhido depois de um ano e meio, sabe o quê? O nome do novo possível futuro embaixador dos Estados Unidos no Brasil, deputado Daniel Pérez, 38 anos, filho de cubanos, nascido em Nova York, republicano, e fã do quê? Da doutrina MAGA, Make America Great Again. Dispensa apresentações. Tá na hora, né?
3: Tá na hora. Agora são 9:59. Amanhã nós voltamos às 7:00 da manhã. Um beijo pra vocês.
5: Valeu!
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3: Dez horas, um minuto, ótimo dia para você sintonizado em 101.3 Transamérica, agora é TMC. Está começando agora o Rio TMC. Nesta terça-feira chuvosa no Rio de Janeiro, dia 2 de junho de 2026. Pela próxima hora, a gente fica junto atualizando o que é notícia aqui no Rio de Janeiro. Dia decisivo do julgamento do caso Henri Borel, com os interrogatórios de Jairinho e Monique Medeiros. Tem operação policial também contra uma quadrilha que torturou mulheres. Tudo isso e muito mais pela próxima hora, a gente atualiza aqui com você. Comigo, Maíra Gama, com o Gustavo Sleman. Bom dia, Gustavo.
0: Bom dia, Maíra. Bom dia para os ouvintes também aqui da TMC, começando mais um Rio TMC, terça-feira chuvosa e fria na capital fluminense e também em outros pontos do estado do Rio de Janeiro. Uma hora só de prestação de serviço, claro, também muitas notícias e também atualização da previsão do tempo. Já adianto, vai ficar assim até sexta-feira, pelo menos. E também o trânsito para você motorista que está ligado aqui em 101.3 na TMC. Afinal de contas, quem escuta sabe. Nosso WhatsApp 99557-1013. 99557-1013. O DDD é o 21. Agora, Rio TMC, uma hora só de informações do Rio de Janeiro.

0: O julgamento do caso Henri Borel chega ao 9º dia com os depoimentos de Monique Medeiros e Jairinho. A professora vai ser ouvida primeiro, depois de uma decisão da 7ª Câmara Criminal do Rio. Após os depoimentos, começam os debates entre a acusação e a defesa. Nessa fase, o Ministério Público e os assistentes de acusação vão ter até 3 horas para apresentar aos jurados suas teses sobre o caso.
1: E o Tribunal Superior Eleitoral julga hoje recursos sobre a decisão que tornou inelegível até 2030 Cláudio Castro. O ex-governador foi condenado por abuso de poder político e econômico nas eleições de 2022. Desde que ele renunciou, ao cargo de governador na véspera da cassação pelo TSE em março, Cláudio Castro foi alvo de 2 operações da Polícia Federal.
0: A Corregedoria Geral da Polícia Penal instaurou sindicância para apurar uma tentativa de burlar o sistema de bloqueio de sinal no presídio Gabriel Ferreira Castilho, no complexo de Jericinó, na zona oeste do Rio. Segundo a pasta, foram encontradas 4 antenas dentro do presídio durante uma inspeção na última segunda-feira, além de 14 telefones celulares que foram encaminhados à delegacia de Bangu.
1: E uma auditoria interna da SEDAI apontou que o prejuízo do órgão com o Banco Master é de 220 milhões de reais. Segundo o documento, o governo do estado injetou cerca de 4 milhões de reais na instituição financeira de Daniel Vorcaro. O relatório revelado pela Globo News apontou que 237 milhões de reais vieram da SEDAI, enquanto o restante foi aplicado pelo Rio Previdência, fundo de pagamento de benefícios e que foi alvo da Polícia Federal recentemente.
0: A Polícia Civil prendeu 3 traficantes do Comando Vermelho, investigados pela tortura de 2 mulheres na comunidade do Risca Faca, em Maria Paula, São Gonçalo. O trio também é investigado por tráfico de drogas, associação para o tráfico, porte ilegal de arma e domínio territorial armado.
1: E policiais civis miram um grupo criminoso especializado na lavagem de dinheiro proveniente do tráfico de drogas do Comando Vermelho. As apurações revelaram movimentações superiores a 116 milhões de reais e apontaram ramificações da organização criminosa no Rio de Janeiro, Mato Grosso do Sul, São Paulo e Minas Gerais. Os agentes buscam cumprir mandados de busca e apreensão contra os investigados e, até o momento, 2 criminosos foram presos, além da apreensão de uma arma, celulares e equipamentos eletrônicos.
0: Mais de 200 milhões de reais vão ser movimentados pelo comércio varejista do estado do Rio de Janeiro para o Dia dos Namorados. Essa estimativa é da Confederação Nacional do Comércio de Bens, Serviços e Turismo. O grande líder de vendas é o Departamento de Vestuário, Calçados e Acessórios, que será responsável pela movimentação de um bilhão de reais em todo o país na data comemorativa.
1: E em busca do Hexa, a seleção brasileira já está nos Estados Unidos. A Amarelinha desembarcou em Nova Jersey na manhã de hoje e seguiu em 2 ônibus para um hotel próximo ao aeroporto. De acordo com a programação divulgada pela Confederação Brasileira de Futebol, a equipe vai treinar durante a tarde no CT do New York Red Bulls, clube da Major League Soccer.
0: Agora é 10 horas 7 minutos.
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0: Hora de atualizar as condições do trânsito. A gente falava mais cedo de um acidente que aconteceu ali, um atropelamento na Presidente Vargas. 2 faixas chegaram a ficar fechadas por causa de um carro que atropelou uma mulher por ali. Ele parou para prestar socorro. Nesse momento, a Presidente Vargas já foi liberada, tá? O trânsito tá intenso no trecho ainda, então atenção a você que vai passar por ali. Isso aconteceu no sentido Candelária, ali nas proximidades da Prefeitura. Trânsito ainda intenso, portanto, para quem vai passar na região, mas o atropelamento ali já foi desfeito, a vítima já foi socorrida. Falando agora do trânsito em Copacabana, a Avenida Nossa Senhora de Copacabana tem trânsito intenso entre as ruas Constante Ramos e Figueiredo de Magalhães. A Barata Ribeiro tem lentidão na altura das ruas do Vivier e Siqueira Campos. A Avenida Atlântica tem melhores condições, tem retenção só na chegada ali à Avenida Princesa Isabel e ainda é uma melhor opção para o motorista. Tem um acidente nesse momento na Ayrton Senna, aqui na Barra da Tijuca, uma faixa está ocupada. Foi uma batida envolvendo um carro e duas motos na altura da Cidade das Artes, sentido linha amarela. O trânsito é lento ali naquela região. Atenção, porque a gente está com pistas escorregadias, né? E aí a quantidade de acidentes aumenta. Na Avenida Brasil, uma faixa da pista central está ocupada sentido centro, na altura do BRT Vigário Geral, por causa de um acidente envolvendo um carro e uma moto. A Avenida Brasil tem lentidão nesse momento. Aliás, o trânsito está bem pesado ali na Avenida Brasil, viu? Lentidão desde Cordovil até a chegada ali a São Cristóvão. O trânsito está intenso ali naquele trecho de Cordovil e fica lento de novo desde o Jardim América até a altura de Honório Gurgel ali, as proximidades de Irajá. O trânsito está bem pesado na Brasil nessa manhã. Falando da linha vermelha agora, trânsito também com muitas dificuldades desde a altura ali do Galeão até a chegada ao centro e também ali no entroncamento com a BR-040, tá? Paciência para o motorista, então, que vai pegar a linha vermelha. Linha amarela com dificuldades no sentido centro, desde o Engenhão até a chegada a Brasil. No sentido zona oeste, o trânsito está bem pesado desde a altura do pedágio até o acesso para Ayrton Senna. Aliás, Ayrton Senna também está com trânsito pesado em direção ao Cebolão. Paciência para o motorista nesta manhã. Falando agora ali dos túneis, né? Túnel Rebouças em direção à Lagoa, né? A zona sul da cidade. Motorista vai enfrentando dificuldade desde o elevado Rufino Pizarro, acesso ali pro elevado Paulo de Fronten. O túnel tá com movimentação intensa de veículos e a Lagoa também tá com trânsito bem congestionado, tanto para quem vai para Gávea quanto em direção ao Humaitá. O Jardim Botânico, para quem segue nos dois sentidos, tanto em direção à Gávea quanto em direção ao Humaitá, tem melhores condições, mas ainda com trânsito bastante pesado. Falando do Rebouças em direção ao centro da cidade, o trânsito está pesado na primeira galeria e começa a melhorar ali na segunda galeria. O elevado Paulo de Fronten tem movimentação tranquila em direção ao centro da cidade. Para quem vai em direção à Zona Sul, o túnel Santa Bárbara tem melhores condições. O elevado 31 de março está com trecho de congestionamento, mas o túnel tem tem movimentação melhor em direção à Zona Sul, assim como em direção ao centro da cidade. Também está com trânsito bem tranquilo. 10 e 11.
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1: Agora a gente atualiza a previsão do tempo para você, ouvinte da TMC. A gente tem aqui as informações do Centro de Operações da Prefeitura e do Sistema Alerta Rio, que é o sistema meteorológico da capital fluminense. De acordo com o Sistema Alerta Rio, hoje o tempo na cidade vai seguir sendo influenciado pelo transporte de umidade do oceano. O céu estará nublado e encoberto com previsão de chuva fraca a moderada, isolada a qualquer momento do dia. Os ventos vão estar fracos a moderados e as temperaturas seguem amenas, com máxima prevista de 27 graus. Entre quarta e sexta-feira, já o feriadão é de Corpus Christi, o tempo no Rio vai ser ainda influenciado pela entrada de ventos úmidos. O céu vai estar nublado, parcialmente nublado, e há previsão de chuva fraca isolada a qualquer momento, podendo ser moderada amanhã, hein? Os ventos vão estar moderados. Já no domingo, a nebulosidade vai estar variada e não há previsão de chuva. Os ventos vão estar fracos a moderados na capital fluminense. A gente, claro, também tem a informação do sistema de cheias do INEA, né? O Instituto do Meio Ambiente, inclusive um estágio de atenção agora para moradores de Laje do Muriaé, Itaperuna e Natividade, por conta da possível elevação dos rios dessas regiões em função das chuvas nas próximas horas. Em Petrópolis, na região serrana, também temos o estágio de atenção para possível elevação dos rios em função das chuvas. É uma região, né, especificamente a cidade Imperial, por conta do Rio Quintandinha, por exemplo, Piabanha também, são rios que já são marcados por transbordamentos. No momento, apenas estágio de atenção para possível elevação ali na cidade de Petrópolis. Claro, a gente vai seguir atualizando e acompanhando essa situação, mas enfim, a previsão do tempo é essa. Tempo na cidade influenciado pelo transporte de umidade do oceano, na capital fluminense, no caso, né? Com um tempo nublado, encoberto e previsão de chuva fraca, moderada, isolada a qualquer momento do dia e o frio persistindo aqui com a máxima prevista em apenas 27 graus, que segue sendo frio para o carioca.
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0: Transamérica, 10 horas 14 minutos, a gente vai direto para o Tribunal de Justiça do Rio, onde está o Rafael Alves, hoje acompanhando mais um dia de julgamento do caso Henri Borel. Hoje, um dia muito importante do julgamento, né? Aliás, julgamento se encaminhando já para uma conclusão. Hoje com os depoimentos de doutor Jairinho, não, cismo de chamar esse homem de doutor, mas ele já não é mais médico. Então, Jairinho e Monique Medeiros. Rafa, bom dia para você.
3: Muito bom dia, Maíra. Muito bom dia para o Gustavo, para todos os nossos ouvintes que acompanham o Rio TMC. Etapas finais desse julgamento que se arrasta já desde a última semana. Esse processo longo, hoje o nono dia de julgamento, hoje com os interrogatórios tanto de Monique Medeiros, mãe de Henri Borel, e de Jairinho, Jairo Suda Santos Júnior, o Jairinho, padrasto do menino, os dois apontados como responsáveis pela morte do menino Henri Borel lá em 2021. Esse julgamento sendo retomado a partir de agora, 10 horas da manhã. Isso é, primeiro vai ser ouvida a Monique, e depois, como é uma decisão da justiça, atendendo a um pedido da defesa do Jairinho, ele vai ser ouvido. E aí sim, acabam os interrogatórios, depoimentos. E já tinha acabado as testemunhas. Ontem foram ouvidas as duas últimas testemunhas, dois peritos foram ouvidos. E agora, os interrogatórios dos dois réus. Aí depois disso, temos outras etapas a serem cumpridas até a conclusão desse julgamento. Hoje, então, tem os dois interrogatórios, isso pode levar cerca de 10 horas, e também vem depois o júri sendo questionado por algumas partes. Aí sim, vai ter o posicionamento do júri, depois ainda tem também um debate ali entre a acusação, o Ministério Público, a defesa também desses... todas as partes sendo ouvidas pelo júri. Aí sim, os sete jurados vão poder solicitar alguns esclarecimentos antes de responder aos quesitos se vão condenar ou absolver os dois réus. E aí sim, essa decisão vai ser tomada por votos e depois encaminhada para a sentença. Temos algumas etapas a serem cumpridas ainda, mas duas muito importantes sendo cumpridas hoje, que é sim o interrogatório das duas partes. E ontem foram ouvidos dois peritos que a gente tinha trazido aqui no Rio TMC de ontem, os peritos que seriam dali da base de defesa do Jairinho. Então, esses dois peritos se posicionaram ontem, a gente vai trazer o nome deles aqui, estou buscando aqui nos nossos arquivos. Os dois peritos ouvidos foram o...
0: São os peritos que fizeram os laudos, né, no corpo do menino Henri, que inclusive chegaram a alterar o depoimento, né, no meio do...
1: O Jefferson Evangelista Correia, que foi o perito legista por mais de 20 anos e prestou depoimento ontem por requisição da defesa do ex-vereador Jairinho, né? Ele que foi uma das peças fundamentais ouvidas ontem.
3: E também o Leonardo Uber Tauil. Ele foi responsável pelo laudo de necrópsia do Henri. Então a defesa do Jairinho pediu que os dois fossem ouvidos, eles foram ouvidos ontem, e agora esses testemunhos são encerrados para encaminhamento dos interrogatórios. Isso tudo começou a partir de agora, às 10 horas da manhã, e claro, a gente vai seguir atualizando tudo durante a programação e tem nossas redes sociais com todos os detalhes desses interrogatórios, tanto da Monique Medeiros quanto também do Jairinho, Maíra e Gustavo.
1: Até o Leonardo Rezende aqui, que está acompanhando, né, praticamente o nosso setorista, ele também ajudou aqui com os nomes. Leonardo Ubertal Will, perito do Instituto Médico Legal, e o Jefferson Evangelista Corrêa, como a gente trouxe aqui também, perito aposentado, trabalhou por mais de 20 anos nessa área, foram arrolados pelas defesas, né? Inclusive, essa fase foi até rápida em questão das defesas, né, dos dois, as testemunhas que foram arroladas. Alguns nomes foram bem polêmicos, como por exemplo o pai do Jairinho, o coronel Jairo, nome aí ligado à política fluminense, também à polícia aqui no Rio de Janeiro. E a babá, né, do menino Henrique, trouxe um depoimento forte também sobre a questão das agressões. Ela que inclusive tinha citado por meio da defesa dela que foi coagida para mudar o depoimento que ela havia dado originalmente à polícia no início das investigações, isso em 2021 ainda. A gente está falando de um crime que aconteceu durante a pandemia, para você ver quanto tempo se passou, 5 anos, você tinha uma pandemia ainda acontecendo e trazendo preocupação em relação à saúde. Você até vê as fotos do caso, os vídeos também, todo mundo de máscara ainda. Enfim, 5 anos se passaram, agora a gente se encaminha para essa reta final e decisiva. Isso caso a gente não tenha nenhum tipo de manobra por parte das defesas novamente.
0: Acho,
1: né?
0: Acho que já deixou de colar essa manobra
1: até
0: deles.
1: Até infarto teve.
0: Só um detalhe sobre o julgamento de hoje, né? Os depoimentos da Monique e do Jairinho. A gente teve uma alteração importante aí na defesa, né? Nos argumentos da defesa da Monique, e aí isso causou aí essa alteração na ordem dos depoimentos, né? A Monique vai ser ouvida primeiro e o Jairinho depois. A Monique e o Jairinho vinham adotando uma defesa conjunta ali, né? E aí, em determinado momento, o que me parece é que a Monique viu que ia dar ruim, a defesa dela viu que ia dar ruim, que estava pesando, as acusações contra o Jairinho estavam pesando muito, de forma muito forte. E aí ela abandonou o barco, digamos assim, alterou a estratégia, disse que estava num relacionamento, relacionamento abusivo, para tentar se salvar. Pulou do barco, realmente, né? Leonardo Rezende está aqui conosco, ele acompanhou esses outros dias, né? Foram vários dias de depoimento, um julgamento muito extenso.
1: Maior já da história.
0: Maior da história do Tribunal de Justiça aqui do Rio de Janeiro. E foi uma mudança de estratégia que... uma tentativa de se salvar, realmente, né, Leonardo? Bom dia.
4: Exatamente, Maíra. Bom dia a você, ao Gustavo e a quem nos acompanha. Até trazendo um contexto dos outros depoimentos que foram dados durante esse período de oitivas, né? O Ministério Público e a assistência de acusação, né? As acusações desse processo, trouxeram ali testemunhas para traçar um perfil do Jairinho, principalmente, o que justificaria as agressões que depois ele faria ao Henri. Então, ouviram ex-namoradas de Jairinho que relataram agressões pregressas feitas por parte do vereador. A filha também de uma delas foi ouvida, direcionando para ele justamente esse comportamento agressivo e, segundo o depoimento dessas mulheres, até doentio, né, do tipo de comportamento que ele tinha com essas mulheres. E aí a defesa da Monique também foi direcionando a autoria das agressões para justamente o vereador, saindo da estratégia do que tinha sido feito, do que estava sendo feito ainda no início do processo, de que eles negavam todas as agressões que tinham acontecido contra o Henri. A defesa da Monique, então, passou a acreditar também

0: né, a defesa sustenta a tese de que ela estava, como você bem disse, Maíra, nesse relacionamento abusivo e por isso ela não conseguiu nem ela, nem o filho saírem dessa realidade ali do que eles estavam vivendo em casa. Já a defesa de Jairinho insiste na tese de que ele não é o autor das agressões, que ele é inocente, e que ele não é esse monstro, né, que estão pintando. Inclusive foi algo dito pelo advogado deles, Zanoni Júnior, durante a inquirição ali feita ontem a esses peritos, né, que o Rafa já trouxe aí como destaque. E aí, também ainda destacando o que foi feito ontem, esses dois peritos foram levados ali para prestar depoimento para explorar erros nos laudos cadavéricos feitos da morte, né, de Henri ainda em 2021. O perito do ML deu ali as justificativas de alguns erros que estavam ali escritos, como os olhos castanhos e o atendimento prévio do Henri no Lourenço Jorge. Na verdade, o menino tem olhos azuis e ele foi atendido no Barrador. Já o Jefferson Evangelista Corrêa disse ali que o que está escrito no laudo cadavérico não indicaria a morte de Henri antes de chegar ao hospital, como a investigação policial mostra, né? Que ele, Henri, já teria chegado no Barrador morto. Então, portanto, as lesões que foram constatadas no corpo dele não teriam sido feitas pelas manobras de ressuscitação, mas sim por ações contundentes que ele teria levado anteriormente à chegada no hospital. Então a gente tem todo esse contexto, né, da defesa de Jairinho negando as agressões, já a defesa de Monique acreditando as agressões a Jairinho, mas tentando se inocentar da omissão, a ver aí o que os dois dirão agora ao juízo nesse interrogatório, lembrando que eles podem permanecer em silêncio, então pode ser que a gente nem tenha alguma novidade, digamos assim, nos depoimentos. Aí vai uma impressão, eu acho difícil eles não falarem, porque, né, foram 8 dias de julgamento, muitas acusações sendo feitas contra um e contra o outro, então é interessante também que eles respondam algumas perguntas ali que vão ser feitas, mas eles podem deixar de responder algumas perguntas e selecionar ali o que eles vão resolver dizer ao juízo nesse 9º dia de julgamento, como o Gustavo bem trouxe, o mais longo da história da justiça aqui do Rio de Janeiro, desbancando o que foi o júri da ex-deputada federal Flor de Lis em 2022.
1: Léo, eles podem, eles vão ser interrogados pela defesa e pela acusação, é isso?
0: É isso, eles vão, todas as partes fazem perguntas ao interrogatório, nesse interrogatório. Então o Ministério Público pode falar, a assistência de acusação, que são os advogados que defendem o Leniel Borel, né, pai de Henri, também podem falar. E aí também as defesas de Monique e Jairinho, todos podem participar desse interrogatório, como tem sido feito, né? Cada testemunha também responde perguntas de todas as partes envolvidas no processo.
1: E aí eles podem, então, responder, digamos, as perguntas da defesa deles, né? Da parte da defesa. No caso, os advogados do Jairinho podem perguntar para a Monique e os advogados da Monique para o Jairinho também. E aí eles podem, por exemplo, escolher responder só as perguntas da defesa deles, que são as perguntas que interessam a eles, e não responder, por exemplo, o Ministério Público, os assistentes de acusação e os advogados dos outros réus, né? O da Monique, o do Jairinho. Exatamente.
0: Exato.
1: Só que aí fica, pega um pouco mal, né? Frente ao júri. Então, depende aí da estratégia da defesa que eles adotarem ali. Mas qualquer pergunta não respondida vai causar um efeito no júri, né?
0: Exato. Então, tem uma natureza, só para fechar ali do júri aqui. Você tem que convencer basicamente 7 pessoas do que você tá dizendo. Até o júri tem essa natureza, entre aspas, pouco técnica, né? Mais ali um processo de você convencer, claro, com provas, com depoimentos, com tudo mais. Mas basicamente você tem que convencer 7 pessoas da tese que você tá levando, né, que é verdadeiro ou não, do que você está dizendo ali é verdade ou não. Então existe toda uma estratégia, né, tanto de quem vai falar, tanto de quem vai perguntar, de conseguir conduzir um pouco ali esse processo para criar uma atmosfera, digamos assim, de impacto, né, no júri, de como isso vai ser recebido pelas pessoas que estão ouvindo as perguntas e também de quem está respondendo as perguntas, e aí tanto no comportamento, tanto no que essas pessoas estão passando ali de fato ao juízo, né, a esse conselho de sentença, que são 7 jurados que compõem esse conselho de sentença do júri.
1: Obrigada, Léo. Bom, dia decisivo, né, lá no Tribunal de Justiça do Rio com esses depoimentos.

0: Todo mundo tá querendo saber o que que esses dois réus vão alegar ali, né? No banco dos depoimentos, sim, né? Não é das testemunhas, dos depoimentos. E a gente vai, claro...
1: Banco dos réus mesmo, né?
0: Banco dos réus, é. Mas no sentido de que eles vão, sim, ser ouvidos.
1: Vão prestar, enfim, depoimento.
0: Vamos acompanhar isso de perto ao longo do dia de hoje. Claro, a gente traz a atualização ao longo da nossa programação e também aqui no Rio TMC, julgamentos encaminhando para o final, todo mundo acompanhando com olhares atentos, né, esses depoimentos que estão rolando hoje. Obrigada, Léo. Obrigada, Rafa, pelas suas informações. Qualquer novidade, Rafa, pode trazer aqui para a gente. 10h28, vamos conversar agora com a Luísa Rodrigues, porque... tem retomada, né, do julgamento, julgamento, na verdade, a avaliação dos recursos que foram apresentados ali no Tribunal Superior Eleitoral em relação à condenação de Cláudio Castro no escândalo do CEPERJ. Ele, Rodrigo Bacelar, toda a turma condenada ali à inelegibilidade por causa desses funcionários que estavam em uma folha secreta. A Luísa Rodrigues tem informações pra gente. Bom dia, Lu.
2: Bom dia, Maíra, Gustavo e a todos os nossos ouvintes. É uma previsão desta terça-feira, né, já que os ministros do Tribunal Superior Eleitoral devem julgar esses recursos, né, contra a decisão que tornou inelegível o ex-governador do Rio. Lembrando que em março, né, Cláudio Castro foi condenado por 5-2 por abuso de poder político e econômico, além de condutas vedadas e captação ilícita de recursos durante o processo eleitoral de 2022. Além de Castro, como a Maíra bem disse, outros membros da chapa e da alta cúpula fluminense foram julgados. E aí, segundo essas investigações, o esquema envolvia cerca de 600 milhões em repasses irregulares e aproximadamente 30 mil contratações temporárias usadas para ampliar a influência eleitoral. E aí, uma eventual nova decisão, né, pode ajudar ao Supremo Tribunal Federal a definir se escolhe ali, se a escolha, né, do sucessor do ex-governador para o chamado mandato tampão vai ser por eleição direta, pelo voto popular ou indireta pela Assembleia Legislativa. Bom, desde aí a renúncia de Castro, né, o desembargador Ricardo Couto de Castro está à frente do Palácio Guanabara de forma interina. E aí os ministros, eles vão julgar 3 recursos. E em um deles, o Ministério Público Eleitoral pede que o TSE reconheça que houve sim uma cassação do diploma, né? E que essa cassação de mandato de Cláudio Castro, e aí o que deve influenciar o futuro político do Rio de Janeiro. Já outros recursos são das defesas do ex-governador e também do ex-presidente da Alerj, Rodrigo Bacelar, que teve também o mandato de deputado estadual cassado. A sessão, ela está aí prevista para 7h dessa terça-feira e a gente vai trazendo atualização ao longo da nossa programação. Maíra e Gustavo.
0: Obrigada, Luísa. Essa era uma tentativa, né, do governador ali de conseguir se candidatar ao Senado. Caso esses recursos, algum deles fosse aceito, né, ele poderia então concorrer, né, derrubar. Não é que ele deixaria de ficar inelegível, mas ele poderia conseguir algum tipo de manobra ali para...
1: ter um efeito suspensivo, né?
0: Exatamente. Suspender essa decisão. E aí ele, com essa manobra, conseguiria se candidatar ao Senado. O que não vai acontecer, porque ele já, depois dessas operações da Polícia Federal envolvendo o escândalo da Refit... e Ricardo Magro, e também o envolvimento dele com Daniel Vorcário, os investimentos do Rio Previdência no Banco Master, decidiu então derrubar aí essa candidatura ao Senado. Inclusive, Flávio Bolsonaro esteve aqui no Rio ontem para discutir aí estratégias do partido em relação às eleições desse ano, né, de outubro desse ano, tanto em relação ao Senado, com a desistência de Cláudio Castro nessa corrida eleitoral, para saber quem será o novo nome do partido nessas eleições para o Senado, quanto fazer uma avaliação ali em relação à candidatura de Douglas Ruas, né? Por enquanto, nenhuma notícia saiu publicamente, eles não falaram ali se haverá alguma mudança, quem vai ser o novo nome para o Senado, se o partido vai de fato indicar um novo nome para o Senado, que a gente... acredita que sim, né? Mas o fato é que esse julgamento de hoje só vai se se somar à longa lista de fatos que mancharam aí a imagem política de Cláudio Castro, porque efeito prático a gente não vai ver, já que ele decidiu sair fora das eleições desse ano. Obrigada, Lu, pelas suas informações. 10h32. Vamos voltar a falar com Leonardo Rezende. Tem novidade no caso desse julgamento de Monique Medeiros e Jairinho, né? Qual será a estratégia das defesas, Léo? Você conseguiu apurar essa informação?
3: É isso, acabei de conseguir confirmar então, Maíra, a gente falava, né, sobre como funcionaria o interrogatório, né? Quem Jairinho e Monique responderia durante o julgamento de hoje. O que a gente conseguiu confirmar o que deve acontecer, né? A gente não tem a confirmação 100%, porque chega ali no julgamento tudo pode mudar. Mas qual é a previsão do que deve acontecer no julgamento de hoje? Jairinho e Monique só vão responder as perguntas da juíza, a juíza que lidera, né, o júri, Elizabeth Machado Louro, e as perguntas das próprias defesas, ou seja, não vai responder as defesas contrárias, né, nem a acusação, tanto o Ministério Público quanto a assistência de acusação, que são os advogados que defendem o pai de Henri Leniel Borel. Então é ver aí como é que vai ser, como é que as defesas, né, de Jairinho e Monique vão guiar os depoimentos dos próprios clientes e como a juíza também vai conseguir confrontá-los sobre o que já foi trazido aí durante esses 8 dias de depoimentos do Tribunal de Júri aqui do Rio de Janeiro, Maíra e Gustavo.
0: E aí a gente pode ter certeza que os promotores, a acusação, né, os advogados da outra parte vão aproveitar, né, esse silêncio para dar uma espizinhada ali, né, para fazer perguntas bem provocativas e deixar claro que as perguntas não estão sendo respondidas. Vamos acompanhar. Obrigada, Léo, pelas suas informações. 10h34.
4: A gente agora vai conversar com a Beatriz Trindade, operação da Polícia Civil contra traficantes que torturaram duas mulheres e publicaram vídeos na internet dessas vítimas, né, sendo humilhadas em ruas de São Gonçalo. Fala, Bia, bom dia.
5: Exatamente, Gustavo. Bom dia para você, para Maíra, para os nossos ouvintes. Essa operação que acontece desde as primeiras horas dessa terça-feira ali na comunidade do Risca Faca, em São Gonçalo, na região metropolitana do Rio. Até agora, 3 traficantes ali do Comando Vermelho investigados já foram presos. Segundo as investigações, as vítimas foram acusadas de praticar golpes dentro da comunidade e acabaram passando pelo chamado Tribunal do Tráfico. Elas foram espancadas, tiveram os cabelos raspados e foram obrigadas a caminhar pelas ruas pedindo desculpas aos moradores. Tudo isso foi registrado ali por eles no momento da ação. As agressões aconteceram no dia 18 de maio e foram registradas em vídeos e foram divulgadas pelos próprios criminosos ali através das redes sociais. Os suspeitos foram presos em flagrante durante o cumprimento de 28 mandados de busca e apreensão da Polícia Civil hoje no Rio de Janeiro. Além da participação nas torturas, eles também são investigados por tráfico de drogas, associação para o tráfico, porte ilegal de armas de fogo e atuação armada no controle territorial da comunidade. De acordo com os agentes, a ordem para as agressões partiu de Flávio Vieira Bento, que está preso no complexo de Jericinó, e de Elias da Silva Firmino, apontados como lideranças ali do Comando Vermelho. Segundo a polícia, Elias está escondido no complexo do Alemão, na zona norte do Rio. Agora as investigações continuam para identificar todos os envolvidos nesse crime. Gustavo e Maíra.
4: Valeu, Bia. A gente vai acompanhar ainda os trabalhos da polícia em relação a esse crime, cada vez mais comum, infelizmente, ainda mais com a divulgação, né, nas redes sociais. Internet, infelizmente, também facilitou a publicação e divulgação de coisas idiotas como essa, né? Tribunal do crime.
0: Também, né?
4: Exatamente. É contraditório, né? Você fala Tribunal do Tráfico, Tribunal do Crime. Imaginar que o crime organizado, de tão organizado, infelizmente, né, criou também um tribunal para poder julgar pessoas a bem querer, da maneira como eles bem entendem.
0: Não dá para ficar compartilhando esse tipo de vídeo nas redes sociais, porque você só dá audiência para esses casos. Mas acaba que essa divulgação também incentiva a investigação e operações como a que estão acontecendo hoje, né? Obrigada, Bia. 10h37.
4: Antes da gente ir para o intervalo, Maíra, a gente traz agora informação dos trens do Rio de Janeiro. Estão passando pelo processo de mudança. Ontem foi o primeiro dia útil da Trens RJ, à frente aí do modal no Rio de Janeiro. Agora implementou uma nova metodologia de limpeza dos trens, reforçando, segundo a empresa, o conforto e o bem-estar dos passageiros. A partir de agora, de acordo com a Trens RJ, as composições vão passar por uma limpeza completa a cada 15 dias, com a utilização de produtos mais eficientes e com fragrâncias agradáveis, como lavanda e tutti-frutti. A iniciativa, de acordo com a Trens RJ, faz parte do conjunto de melhorias contínuas que vem sendo desenvolvido pela permissionária, com foco na melhor experiência de viagens dos clientes, e além de garantir também um ambiente mais limpo e acolhedor. É assim, é uma notícia que não deveria nem ser notícia, a questão de você limpar o transporte público. Por mais que você possa discutir a questão da falta de educação de muitas pessoas, de vândalos também, né, que vandalizam aí o sistema ferroviário do Rio de Janeiro, só que você lembra também que isso só vira notícia porque a Supervia não limpava as composições. Ou quando limpava, levava mais de um mês para poder fazer isso. Então a gente recebeu até imagens, que a pouco vão estar também nas nossas redes sociais, que mostram os funcionários agora da Trens RJ limpando os trens, sim, uma imundice que estava cada composição.
0: Isso parece um pouco o caso do Ricardo Couto de Castro entrando, exato, no governo, e aí começa a aparecer as sujeiras literais e figuradas,
4: exatamente,
0: do gestor anterior. E é o que está acontecendo agora com a Trens RJ, né? 10h38, vamos para o intervalo? Já voltamos.
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3: Horas 40 minutos. Ontem, durante a programação da TMC, a gente trouxe o caso de um homem que foi morto após uma ação policial em São Gonçalo. E agora, cada vez mais desdobramentos surgindo dessa ação. Agora, um vídeo foi divulgado nas redes sociais que mostra momentos antes os policiais perseguindo esse homem, inclusive dizendo que ele seria morto. A Beatriz Trindade está de volta trazendo detalhes sobre essa ocorrência. A segunda é em menos de uma semana envolvendo pessoas mortas em São Gonçalo com a Polícia Militar. Fala, Bia.
4: Exatamente, Gustavo. Uma câmera de segurança registrou esse momento dessa perseguição policial que aconteceu ali no bairro Pacheco, em São Gonçalo, na região metropolitana. O caso agora está sendo investigado pela Delegacia de Homicídios de Niterói, Itaboraí e São Gonçalo e pela Corregedoria da Polícia Militar. As imagens mostram um homem correndo e sendo perseguido pelos policiais que chegam a gritar "Vai morrer!". No vídeo ainda é possível ouvir disparos.
5: Deus, que áudio terrível.
4: Além do homem que não resistiu depois de ser baleado, uma mulher que estava na garupa da moto também foi baleada e encaminhada para um hospital da região. O estado de saúde dela ainda não foi divulgado. Segundo a Polícia Militar, a Corregedoria da Corporação determinou o afastamento imediato do policial envolvido na morte do motociclista. Além disso, a PM disse que abriu um procedimento para apurar as circunstâncias da ocorrência que envolveu equipes do Batalhão de Rondas Especiais e Controle de Multidão. Após a morte do motociclista, moradores realizaram um protesto ali na região. Objetos chegaram a ser incendiados na via e um ônibus foi usado para bloquear as vias de acesso ali do bairro. A Polícia Militar reforçou o policiamento para conter esse protesto, Gustavo e Maíra.
3: Eu gostaria de entender a metodologia da PM em algumas ocasiões, né? Porque na semana passada, também em São Gonçalo, você teve dois pedreiros mortos porque os policiais confundiram uma trena, né? Uma régua ali de obras com um fuzil. Aí agora você tem todo esse vídeo também com os policiais gritando "Vai morrer!". E pelo menos que foi divulgado desse vídeo, desse trecho, não tem nenhuma questão de troca de tiros ou até mesmo algum tipo de resistência. Gostaria de entender como é que a PM também trabalha, né, nessas situações, também como é que ela age por conta de você confundir uma trena, uma régua de pedreiro com fuzil e também agir dessa forma, correndo, gritando dessa forma. Chama atenção, até porque eu vou dizer algo aqui que pode parecer até muito vago ou clichê, mas quando você tem operações envolvendo uma área mais luxuosa da cidade, algo também de um alto padrão, eu não vejo a PM atuando dessa forma. Pelo menos no que é divulgado, né? Então, enfim, isso sempre chama a atenção e coloca aquela pulga atrás da orelha de muitas situações. E não adianta nada falar também que a Corregedoria agora está investigando internamente, vai afastar. A gente trouxe até com a Beatriz Trindade no início do mês o caso do Daniel, estudante lá de Chapadão, que foi morto em 2024, se não me engano, né, Bia? E que o policial está afastado, mas não está afastado por conta da investigação da Corregedoria, mesmo com a câmera sendo colocada em saco plástico, ou também dentro do armário. Afastado por questão de saúde. Ele apresentou um atestado médico e está afastado até hoje. Enfim, às vezes fica difícil entender como é que a PM trabalha.
5: E assim, vai afastar, mas o que, que vai trazer essa pessoa de volta, né, para a família? Dois casos em São Gonçalo e chama atenção justamente por ser em São Gonçalo, né, Gustavo? Como você falou, a gente não vê esses casos acontecendo em áreas ricas da cidade e nem tem que ver, assim como não tem que ver em São Gonçalo. Nesse caso, as informações que chegaram pra gente, né, de que seria o motociclista teria deixado de obedecer a ordem de parada, não é isso, Bia?
4: Exatamente, Maíra. E é importante a gente analisar também, assim, qual é o valor dessas vidas, né? Porque a gente sabe que essas medidas mais efetivas, elas não acontecem porque, no fim das contas, os PMs são afastados e acaba que o caso fica por isso mesmo.
5: E não chama a atenção tanto, né? Sendo em São Gonçalo, que é totalmente errado, tem que chamar a atenção da mesma forma como se fosse em Ipanema, Leblon, Jardim Pernambuco. O motociclista estava com um documento irregular ali, acabou não obedecendo essa ordem de parada, e os policiais disseram que confundiram o celular com uma arma, e aí atiram e ainda atiram, dizendo: vai morrer, vai morrer. Enfim. Tá tudo errado, sistema.
3: Até por isso que eu falei da questão da metodologia, né, Maíra? Desculpa até te interromper, da questão da metodologia, justamente por isso, porque você abre um precedente. Então, toda vez que algum motociclista não respeitar uma ordem de parada, o que está errado, no caso, mas você vai fazer isso? Vai sair atirando, gritando dessa forma também?
5: Quantos casos a gente não tem na Zona Sul de pessoas, motoristas que fogem
3: aqui
5: da
3: na
5: lei
3: Barra
5: seca,
3: mesmo, também na Abelardo Bueno, também na Lúcio Costa.
5: Fogem porque beberam e aí não querem ser parados, e aí a gente vai atirar para matar.
3: Jogador também de futebol, que já tivemos casos ali no aterro do Flamengo, enfim.
5: Obrigada, Bia. Mais um caso desse que a gente traz no ar, infelizmente, né? 10h46.
3: É isso, agora a gente vai falar com a Larissa Ventura, fazendo sua estreia no Rio TMC. Trazendo destaque agora de Angra dos Reis, na Costa Verde Fluminense, porque já foi implementada a nova regra, né, para pagamentos de taxas de turistas em área bem turística, para falar a verdade, ali em Angra dos Reis, na Costa Verde, e teve protesto por causa disso e confusão, né, Larissa? Bom dia.
6: Bom dia, Gustavo. Bom dia, Maíra. Bom dia, ouvintes. Exatamente. As novas regras já começaram com confusão. O município de Angra dos Reis começou a cobrar na segunda-feira a nova taxa de turismo sustentável, e essa taxa vai ser válida apenas para turistas. Moradores de Angra, parentes de residentes até o segundo grau, prestadores de serviço cadastrados, crianças de até 12 anos e pessoas com mais de 60 anos ficam isentos. Segundo a prefeitura, a taxa foi criada para ajudar a financiar ações de preservação ambiental e melhorias de infraestrutura. A cobrança será implementada de forma gradual. Em 2026, né, nesse ano, os visitantes terão desconto de 50% sobre o valor previsto originalmente. Pelas regras atuais, que já estão valendo, quem desembarcar em Angra dos Reis para um passeio de até 24 horas nas ilhas pagará o valor de R$ 28,00. Para os visitantes que chegam às ilhas por outros municípios, a cobrança será de R$ 50,00 se comprovar a permanência mínima de 2 dias em meio de hospedagem legalizados de Angra dos Reis. Sem essa comprovação, o valor passa para R$ 100. O pagamento é feito de forma digital, por meio do portal Viva Angra, ou por totens de atendimento. E foi exatamente aí a confusão. Na madrugada de segunda-feira, primeiro dia da cobrança da taxa, 2 totens foram incendiados na estação Vila do Abraão. A delegacia de Angra dos Reis foi acionada e investiga o caso. Os agentes buscam por imagens de câmeras de segurança e a perícia foi realizada no local. As ações e investigações estão em andamento para esclarecer os fatos dessa ação de vandalismo.
5: Precisa entender se foi realmente uma questão de vandalismo ali, uns idiotas incendiando de forma criminosa, obviamente, mas sem uma intenção maior, ou se foi alguma coisa de...
3: Retaliação
5: de alguém que não concorda com o pagamento dessas taxas, enfim. Os comerciantes, né? O pessoal de pousada, de restaurantes ali, alguns não gostaram muito dessa cobrança, dizendo que afastaria o turismo. A gente sabe que esse tipo de cobrança é importantíssimo para a preservação ambiental, porque não adianta você querer fazer um turismo predatório ali, como tantas vezes a gente já viu nessa região e em outras também, né? Chega época de Réveillon, de Carnaval, o turismo na ilha fica uma desordem, em Angra, né? E na Ilha Grande, fica uma desordem absoluta. Lixo para todo lado, aquelas pousadas lotadas, muita gente que vai passar o dia e aí nem se hospedar nos hotéis, se hospeda, nem trazer renda, né, para a ilha traz, porque só vai, passa o dia, muitas vezes leva um sanduíche, leva uma coisa, e aí logo vai embora. E aí daqui a alguns anos, essas ilhas, a Ilha Grande e a região toda da Costa Verde ali, tá totalmente degradada e ninguém mais quer ir. Como a gente vê muitas vezes ali na região da região dos lagos, né? As cidades ali da região dos lagos. E você fica com turismo predatório a um certo ponto que não dá mais para você ir para curtir muitas vezes, né? Quem aí já não pensou, putz, Réveillon, Carnaval, não vou para ilha, não vou para a região dos lagos porque vai estar um tumulto, uma sujeira, e aí você acaba degradando um patrimônio que é tão importante do nosso estado e que precisa sim ser preservado. E aí a gente vê em contrapartida casos como da região de Fernando de Noronha, você tem uma taxa altíssima, uma cobrança bem pesada ali para quem quer ir para a ilha. Só que você tem uma preservação ambiental ímpar, que você sabe que você vai chegar em Fernando de Noronha e vai encontrar praias limpas, projetos de preservação ambiental, respeito aos animais e à flora e à fauna, né? Organização, limite de quantidade de pessoas que pode entrar, não vai entrar mais gente do que é permitido. E aí, com isso, você garante que Fernando de Noronha vai continuar sendo um destino procurado por anos, por décadas, né? Se esse projeto se mantiver. Então, é importante. Eu sou super favorável a essas taxas. Eu acho que os ambientalistas também defendem, se for bem aplicada, né? Porque a gente sabe que no Rio de Janeiro, às vezes as coisas são desviadas, a finalidade é desviada, né? Mas, sendo bem aplicada, é muito importante e que esses vândalos, criminosos, enfim, sejam devidamente identificados para que esse projeto seja, né, vá à frente, seja bem empregado. Obrigada pelas suas informações, Larissa.
3: Agora, 10 horas e 51 minutos, Luísa Rodrigues com os detalhes do Rio Rotativo, que promete reformular e organizar o estacionamento público no Rio de Janeiro, na capital. Fala, Luísa.
7: Exato, Gustavo. Agora aí a Prefeitura do Rio detalhou como vai funcionar esse novo esquema de cobrança do Rio Rotativo, que vai passar aí a operar de forma totalmente digital por meio do aplicativo Jaé, a partir de agosto. Com esse novo sistema, os tradicionais talões de papel deixam de existir. E aí, com isso, o motorista deverá acessar o aplicativo, selecionar a opção Rio Rotativo, informar ali a placa do veículo, confirmar a localização por meio do GPS e escolher o tempo de permanência. E ali, assim, fazer o pagamento diretamente pelo celular. E aí, o valor da tarifa, ele vai permanecer, né, sem reajuste, R$2 até 2 horas de estacionamento. E aí, caso, né, a pessoa queira fazer renovação, ela vai ser feita pelo próprio aplicativo, respeitando ali o limite máximo de 6 horas na vaga. Esse pagamento, ele será realizado com créditos da carteira digital do Jaé, né, que as pessoas utilizam aí para os transportes públicos. E aí que podem ser adicionados por Pix ou cartão de crédito. E ainda, segundo a Prefeitura, o mesmo saldo utilizado no transporte público também poderá ser usado para pagar o estacionamento. E ainda, de acordo com o município, essa mudança tem ali o objetivo, né, de combater essas cobranças irregulares, fraudes e casos de extorsão em vagas públicas, que é algo que acontece bastante aqui no município. E a fiscalização será feita digitalmente por agentes credenciados. E aí a Prefeitura do Rio explicou que essa implantação vai ocorrer em etapas. Junho, né, agora será dedicado ao credenciamento e treinamento dos agentes. Já também ainda nesse mês e julho serão realizados testes operacionais e já em agosto começa ali a entrada gradual desse novo sistema para os motoristas que querem ali parar, né, nas vagas aqui da cidade do Rio de Janeiro, Gustavo e Maíra.
3: Valeu, Luiz, a gente vai acompanhar para ver se vai dar certo mesmo, se vai ser respeitado, principalmente em outros pontos que fogem um pouco ali do controle da prefeitura.
5: É em agosto, né, que isso vai começar, esses testes vão começar. Gente, já tava na hora, né, de ficar atrás daquele moço do Rio Rotativo, procurando talão, às vezes é um BO danado. Obrigada, Lu, pelas suas informações.
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3: Transamérica TMC. 10 horas e 55 minutos. Henrique Maggini, já acionado e apostos para falar de futebol, seleção brasileira, já nos Estados Unidos. Fala, Henrique, bom dia.
19: Um abraço a todos os que acompanham o Rio TMC. Com a pausa no Campeonato Brasileiro para a disputa da Copa do Mundo, os bastidores do futebol carioca começam a tomar conta do noticiário. Começando pelo Botafogo, que ontem sofreu o quinto transfer ban da FIFA, proibindo a inscrição de jogadores nas próximas janelas de transferências e por tempo indeterminado. Além disso, o empresário John Textor, através de um vídeo em seu perfil no Instagram, afirmou que continuará no comando do Botafogo. Ele alega ser dono de 90% das ações da SAF Botafogo e não pretende negociá-las. No Flamengo, o treinador Leonardo Jardim, através do seu Instagram, postou uma foto com o ex-técnico rubro-negro Jorge Jesus. Os dois são amigos de longa data e já haviam combinado esse encontro no Rio de Janeiro. Jorge Jesus, que está de férias, veio ao Brasil e acompanhou o jogo do Flamengo no último sábado, a vitória por 3-0 contra o Curitiba no Maracanã, pelo Campeonato Brasileiro. O elenco do Flamengo entrou de férias logo após essa partida e retorna às atividades no dia 19 de maio, no CT Jorge Elau, o Ninho do Urubu. No Fluminense, Germancano postou um desabafo em seu perfil no X, o antigo Twitter, em resposta às críticas feitas contra ele. Abre aspas. Escuto muitas pessoas dizendo que chegou a hora de eu me aposentar. Respeito isso porque o futebol sempre gera opinião. Mas quero dizer algo. Ainda tenho a mesma paixão, o mesmo desejo de competir e o mesmo compromisso de sempre. Minha história ainda não acabou. Fecha aspas. Convivendo com lesões nesta temporada, o atacante tricolor atuou apenas em 7 partidas e ainda não marcou gols. No Vasco, o treinador Renato Gaúcho acredita que, mesmo estando na zona de rebaixamento do Campeonato Brasileiro, a campanha é considerada boa. São 19 pontos conquistados em 42 possíveis na competição, um aproveitamento de 45%. Desempenho que coloca o Cruz Maltino na 17ª colocação do campeonato, com 20 pontos. Renato chegou ao clube em março desse ano, após a saída do Fernando Diniz. Ao todo, são 14 jogos, sendo 5 vitórias, 4 empates e 5 derrotas. E para fechar, a seleção brasileira, que embarcou ontem para os Estados Unidos e com direito a batismo da aeronave que levou a delegação para um dos países sedes da Copa do Mundo. Com jatos de água lançados por caminhões de bombeiros formando um arco, o avião da delegação decolou do Aeroporto Internacional do Galeão, no Rio de Janeiro, na noite de ontem e chegou a Nova Jersey hoje pela manhã. À tarde, a seleção realizará o primeiro treino em solo americano e já contará com as presenças de Gabriel Magalhães, Gabriel Martinelli e Marquinhos, atletas que disputaram a final da Liga dos Campeões da Europa no último sábado. Um forte abraço a todos.
3: É, Henrique, imagine com as atualizações do futebol durante essa pausa de quase 2 meses, sem Campeonato Brasileiro e sem Copa do Brasil, Agora foco total na Copa do Mundo. Brasil já em Nova Jersey para iniciar os preparativos do Mundial que acontece em 3 países pela primeira vez.
5: É, ontem que a gente esteve lá no hotel, na CBF, no aeroporto, conseguiu dar um tchauzinho aí para a equipe, desejar boa sorte. Eu tô muito animada com esse Hexa. Esse ano vem, hein?
3: É, eu não sei não, Maíra. Ainda tô na dúvida.
5: Isso.
3: Rapidamente, Maíra, antes da gente caminhar para a reta final do jornal, a justiça já começou a interrogar Monique Medeiros no júri do Henri Borel. O Jairinho foi retirado do plenário, até por decisão da justiça mesmo. Então, Monique Medeiros começou o interrogatório agora por volta de 10h40 da manhã.
5: Nosso jornal vai ficando por aqui. Amanhã, 10 horas da manhã, a gente tem um encontro marcado, hein? Tchau, tchau.
3: Valeu.
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0: 11:02, ao vivo para todo o Brasil. A partir de agora, atualizando, contextualizando as principais notícias que estão ganhando repercussão nas redes sociais. Eu sou o Thiago Matheus, sempre com ela, Pietra Mesquita. Boa terça, Pietra.
1: Boa terça, Pietra, Thiago.
0: Pietra, Pietra. Trava-língua.
1: Tá, é o quase quintou, né? Quase a gente quintou. Tá falando aqui que essa semana tá reduzidinha, porque tem feriado, então amanhã a gente tá considerando sexta.
0: Quase isso.
1: Então estamos quase com um pezinho ali no feriado, certo,
0: quase
1: Thiago Matheus?
0: Isso.
1: Bom dia pra você também que tá acompanhando aqui a programação da TMC. Agora, no Trend das Ondas, a gente vai com você até o meio-dia, trendando bastante, porque tem muita coisa pra gente falar, muita coisa dando o que falar nas redes sociais, não é mesmo? Te convido, inclusive, pra seguir a gente lá no Instagram e também no nosso TikTok, @TMCNewsBR, e também ver o nosso rostinho lá na nossa live do YouTube, @TMCNewsBR também, Thiago
0: Matheus. Também, também, ó, tô com o celular em mãos.
1: Opa.
0: Tá atualizando o feed aí também, Pietra? Tá
1: tô.
0: Com o celular em mãos?
1: Sempre.
0: E você,
1: aqui, ó.
0: Tá com o celular em mãos também? Aproveita, anota o nosso WhatsApp, manda aquela mensagem pra gente pra comentar também, 11 972 21 1001, e você vai comentar assuntos como esse aqui, ó, movimentação Copa,
1: pois
0: assuntos mais debatidos, comentados na manhã de hoje.
1: Também tem esse aqui, ó, Elon Musk, que tá sempre muito polêmico, sempre muito comentado.
0: Inteligência artificial, vamos falar.
1: A saga da IP também vem aí, viu? IP Anvisa aparecendo aqui.
0: Roland Garros, é claro, por conta de João Fonseca. Vamos falar daqui a pouquinho.
1: E Oscar 2027, tá cedo pra falar, né? Mas já tá aí, ó, trendando.
0: É, além de Oscar, vamos falar de Rock in Rio. Sempre bom falar de música.
1: Boa. Também temos Toy Story, que tá pra lançar um novo filme, né?
0: Taylor Swift, que parece que tem, né, algum
1: relação.
0: Gancho justamente com Toy Story.
1: Pois é. Spider-Man, novo filme aí do Homem-Aranha.
0: E Saúde Cara. Sai caro, né? Pra muita gente.
1: Ô, gente.
0: Aposto que você se identificou. Então, são esses os principais assuntos que a gente vai falar agora nesse primeiro bloco. Vamos começar com movimentação Copa do Mundo?
1: Vamos lá.
0: Não sei pra você, pra mim aqui no feed aparece o tempo todo assunto relacionado à Copa. E a competição, ela deve movimentar mais de 4 bilhões de reais no varejo brasileiro.
1: Tudo isso, né?
0: É aquilo que a gente sempre brinca, né? Gostando ou não, sendo fanático ou não por futebol, pela seleção brasileira, não tem como você ficar indiferente a uma Copa do Mundo. A cada 4 anos, o Brasil muda toda a sua rotina por conta da Copa. E segundo projeções da Confederação Nacional do Comércio, de Bens, Serviços e Turismo, tem essa projeção, pelo menos uns 4 bilhões de reais sendo movimentados no varejo brasileiro. O setor vai registrar um crescimento real, se isso acontecer, de 6,5% em comparação com o último Mundial. Lembra? Lá em 2022, no Catar.
1: Sim, sim.
0: E o curioso é que naquela época o Mundial aconteceu em dezembro, né? Finalzinho de novembro, começo de dezembro. Então meio que misturou as estações por conta do Natal e gastos e tudo mais. Então tem essa projeção de um gasto melhor, porque, né, Natal é Natal. Tá longe ainda. Depois a gente gasta com o Natal.
1: A gente se programa pra cada coisinha, né?
0: Não vamos gastar como. Com Copa a princípio. E festa junina, que sempre é bom
1: importante.
0: Demais.
1: É importante, tá chegando, inclusive.
0: Então vai ser um desempenho positivo no varejo brasileiro. Existe toda essa dinâmica, né? Com recordes, inclusive, de carteira assinada nesses últimos tempos que a gente tá vendo. Tem desaceleração da inflação oficial, que elevam o poder de compra corrente das famílias. Então, se tudo der certo, a movimentação na Copa do Mundo vai ser boa. Resta saber se a movimentação dentro das quatro linhas...
1: Ô, gente!
0: Né, Ancelotti? Vai ser boa. E se a gente vai voltar com um caneco valorizado aí, né?
1: Bom,
0: que custa uns milhões também.
1: Vencemos de 6-2 do Panamá, né? A gente não vai levar em conta que foi o Panamá,
0: calma,
1: mas a gente,
0: Pietra,
1: só fala que foi
0: calma,
1: 6 gols
0: calma.
1: Ali, gente. Vamos deixar a gente sonhar, por favor.
0: Vai sonhando aí, vai sonhando.
1: Bom, seguindo aqui, apareceu, ó, greve Portugal, viu, gente? A gente vai falar sobre esse assunto agora, porque você que tem viagem marcada pra Portugal, principalmente nessa quarta-feira, fique atento a essa notícia que tá trendando aí nas redes sociais, tá? Porque voos entre Brasil e Lisboa devem ser afetados por greve geral nessa quarta-feira. Foi convocada ali pela Confederação Geral dos Trabalhadores Portugueses essa comissão, né, que vai impactar severamente, essa greve que vai impactar severamente a malha aérea internacional, tá? Esse protesto, gente, ele é motivado por contestações nas alterações ali da legislação trabalhista do país, né, de Portugal, que a gente está falando. Vai paralisar, inclusive, além ali dos voos, vai paralisar serviços essenciais como saúde, educação e transporte, tá? O Sindicato Nacional do Pessoal de Voo da Aviação Civil espera que mais de 500 voos programados sofram impactos, muita coisa, né? Um número aí bem grande. Então, a administração do aeroporto de Lisboa emitiu esse alerta, tá? Emitiu alerta ali para os passageiros, para eles evitarem deslocamentos desnecessários nos terminais também, sem antes consultar as companhias, porque, né, você fala, ah, não, acho que tá tranquilinho, vou viajar, mas no final das contas, não está. Então, é isso, teremos aí essa paralisação em Portugal e Brasil nesses voos aí, né?
0: Acaba difícil. Impactando. Aliás, se você foi impactado, conhece alguém da família, manda aqui pra gente no WhatsApp 11 972 21 1001. Aliás, se quiser comentar também na movimentação da Copa, do varejo, vai gastar na Copa do Mundo? Manda pra gente. Ou vai economizar, ou não tá nem aí pra seleção brasileira. Manda 11 972 21 1001. Agora um recadinho, principalmente para nossa audiência em Pernambuco. Alô, Recife, 92.7 no FM. Ataques Tubarão. Esse assunto tá bombando aqui na timeline. Tem matérias, inclusive, no nosso site, no nosso Instagram, porque existem ataques com frequência no litoral pernambucano por conta de tubarões, né? Então isso, infelizmente, são situações que vêm acontecendo. Uhum. De formas
1: recorrentes, né? A gente tá vendo bastante vídeo nas redes sociais de pessoas sendo resgatadas, né? É complicado mesmo.
0: Pois é. E os especialistas, eles estão apontando que a concentração de incidentes na costa pernambucana é resultado aí de uma concentração de fatores ambientais, mas humanos também, né? Implantação, por exemplo, do complexo industrial portuário de Suape, no litoral sul do estado, a construção do porto provocou a destruição ali de extensas áreas de manguezais e tudo mais. Então isso acaba mudando, mexendo com o bicho, né? O habitat e a área de alimentação para a espécie, como o tubarão cabeça chata. Então, a perda desse ambiente levou os animais a migrarem para outras áreas da costa, pertinho da região metropolitana de Recife. Então, por isso que de forma recorrente a gente acaba observando esses incidentes. A própria geografia, inclusive, do litoral pernambucano, ela favorece, né, a presença dos tubarões. O canal tem costas profundas, corre paralelamente à costa, então permite que os animais acabem se deslocando facilmente para a faixa de areia. Então vimos aí um ataque recente, tá nas nossas redes sociais, todo mundo repercutindo. Pessoal de Pernambuco, pessoal de Recife, muito cuidado aí na hora de dar aquele tibum.
1: Fica esse alerta aí. A gente segue aqui, ó, com outro nome aparecendo, trendando nas redes sociais, Elon Musk. Pois é, acontece, gente, que o Tesla, né, vai lançar ali, lançou um carro sem motorista e sem volante também, tá? Só pra vocês terem uma noção, é o Tesla Cybercab. Pois é, o primeiro robô táxi de produção em série da Tesla, tá? Tesla, que você sabe, como a gente falou aqui, o nome que tá trendando é do Elon Musk, que ele que tá sempre ali envolvido em polêmica e sempre inventando alguma coisa na tecnologia também, né, Thiago? Sim,
0: agora não vai ter volante.
1: Não vai ter volante.
0: Carro sem motorista, né? Robozinho, carro autônomo, beleza. Agora sem volante.
1: Sem volante é uma novidade demais. Já era.
0: Vai fazer o quê?
1: Tem que confiar muito, viu, gente? Pois é, além de não ter esse volante, o carro também não tem pedais, tá?
0: Ah, que beleza.
1: Então, só pra dar um plus aí pra você, não tem volante e não tem pedal também. Tem espaço para duas pessoas apenas, tá? É totalmente autônomo. Então, não precisa ali de um humano, digamos assim, né, dirigindo, até porque não tem volante, então acho que não tem nem como. Ele é projetado ali para operar como serviço de transporte sem motorista, que é o que a gente tá vendo bastante, né, principalmente fora aqui do Brasil, esses carros de aplicativo que só chegam ali, só o carro, não tem motorista, não tem nada, você vai confiando completamente na tecnologia. A rede não tem supervisão humana, já opera em Austin, Dallas e Houston também, e tem uma disponibilidade comercial ali para 2027, tá? Então, em 2027, vai começar a comercializar esses carros. O valor? $30 mil. Eu não achei tão caro, tá?
0: Porque descontou, assim, né? Não vem volante, não vem pedal, não. Então sai mais barato, né?
1: Descontando, tá tudo certo.
0: Pois é. Tem coragem?
1: Não tenho.
0: Eu não sei não, hein? Manda aqui pra gente. Falando aí em tecnologia, inteligência artificial, apareceu aqui pra mim Um evento bacana,
1: legal,
0: que é o Conecta TMC, que reúne especialistas para debater a cybersecurity, a inteligência artificial e também as tecnologias verdes. Atenção, esse evento ganhando bastante repercussão, porque vai ter a presença de CEOs e empresários gigantes, como Google, Visa, a Qualcomm. Então é um encontro que vai discutir tecnologias que estão moldando aí o futuro do mercado. Não tem como ficar, né? Não tem como fugir dessa realidade futuro do mercado. É um evento que se consolidou como um importante ponto de encontro para debater, para trazer inovação corporativa, e ele acontece hoje mesmo, nessa terça-feira, vai servir como um palco para discussões estratégicas. E vão estar divididos em 3 painéis, de alto nível, inclusive, com mais de 10 especialistas que estão moldando aí, portanto, o mercado digital. Se a gente fala bastante de inteligência artificial, a gente tem que falar desse evento Conecta TMC. Informações adicionais no nosso site. Acesse lá, tmc.com.br. Se tem informação de Copa do Mundo, da política, tem também de tecnologia, tmc.com.br, é só acessar.
1: É isso aí, evento importantíssimo, viu? Agora, rolando aqui o nosso feed, né, dando esse scroll, apareceu IP Anvisa.
0: Mais um capítulo.
1: É a saga da IP, viu, gente? A fábrica tá liberada,
0: boa,
1: tá? Mas lotes específicos aí continuam proibidos. A gente vai explicar pra vocês um pouquinho do que aconteceu. A Agência Nacional de Vigilância Sanitária autorizou a retomada imediata das atividades ali, né, fabris da química Amparo, empresa, inclusive proprietária e fabricante também da marca IP, e teve essa desinterdição depois da conclusão de uma reinspeção técnica conjunta, tá? Que foi realizada com órgãos de vigilância sanitária estaduais e municipais de São Paulo. Então, todo mundo juntou ali para ver se poderia liberar ou não a fábrica. Esses órgãos, eles atestaram a conformidade da planta industrial com os padrões regulatórios ali vigentes para obter, então, liberação dessas linhas de produção, tá? A Química Amparo executou plano de contingência depois desse acontecimento todo ali envolvendo a IP, focado no cumprimento, então, de 76 requisitos sanitários de boas práticas de fabricação exigidos pela agência reguladora. Então, a fábrica está liberada, mas lotes específicos eles continuam proibidos e a fábrica tá dando um jeitinho de tudo se resolver o quanto antes.
0: Tome cuidado aí, fique atento às informações, principalmente no lote, né? Então, o que vai estar proibido é aquele lote antigo, então a fábrica voltando aí a produzir os detergentes da IP.
1: Notícia essa, inclusive, que a gente também colocou no nosso site, TMC News BR. Vai lá então também, segue nas redes sociais, mas tmc.com.br, a gente já ficou direitinho esse caso, então tem todas as informações do lotes, é importante dar uma olhadinha pra se precaver, tá bom?
0: Muito bem, atualizei o feed aqui pra mim, apareceu Roland Garros.
1: Oh.
0: Pra quem gosta de esporte, pra quem, assim como a gente, tá naquela torcida sempre pelo João Fonseca, depois de enfrentar e derrotar o Novak Djokovic e também o Rudy, o João Fonseca joga hoje. Coloca na agenda, é na tarde de hoje. Ele bateu o Novak de virada, 3-7-2. E depois ele venceu o norueguês, o Casper Ruud, nas oitavas de final, que é o 16º do mundo, bem colocado também, esse norueguês, por 3-7-1. E agora o João tá nas quartas, né? Hoje ele vai enfrentar o tcheco Jakub Menšík. Então a partida vai ser hoje. Ele é o atual 12º do mundo, a primeira vez que o João vai disputar as quartas de final de um Grand Slam. Então vale a nossa torcida com essa campanha.
1: Muito.
0: O João, ele se aproximou do melhor ranking da sua carreira. E, além de tudo isso, garantiu nada mais, nada menos que a premiação de um Grand Slam, ó, é bacana. Em euro, mais de 2 milhões em premiação. Para passar para essa última fase aí que ele passou, para as quartas, ele ganhou 460, 480 mil euros na conversão. Um pouquinho mais de 2 milhões, então nada mal.
1: Pouca coisa, hein, João?
0: Mas apesar, né, da cifra, que é importante também, vale a torcida. Espero que ele avance ainda mais. Na tarde de hoje, a nossa torcida TMC é de João Fonseca,
1: total,
0: com certeza.
1: A gente tava aqui na semana passada, né? Você tava em real time aqui, vendo
0: real,
1: a partida,
0: verdade,
1: dele com o Djokovic também.
0: Sim.
1: Vencemos de virada também, né?
0: Então, a gente previu aqui a virada, inclusive.
1: Foi.
0: Falou, vai dar.
1: Isso é verdade, e deu.
0: Virou.
1: Então, seguimos aqui acompanhando o João Fonseca, já vencedor, a gente acredita. Bom, aqui ó, dando F5, Oscar 2027, viu, gente?
0: Mas já?
1: Mal acabou o Oscar 2026, já estamos falando sobre o Oscar 2027. Por quê, gente? Filmes de Cannes podem aí dominar a premiação da academia, tá? E a gente vai falar um pouquinho sobre eles. Porque alguns filmes ali saíram do festival com cara de temporada de premiações, tá? Os preferidos, pra quem não sabe, né? O Cannes é um festival super famoso, sim, que faz ali aquele termômetro do Oscar.
0: Aquele
1: então,
0: esquenta, né?
1: Aquele esquenta, exato. Quem sai como preferido ali tem grandes chances de ter uma repercussão absurda durante ali essa caminhada até o Oscar. E quem sabe vencer a maior premiação do cinema, tá? Então os preferidos ali, ó, foram La Bola Negra, que é um drama espanhol com Penélope Cruz, nada mais nada menos que ela, uma grande artista. Then Man I Love, que com Rami Malek de Bohemian Rhapsody.
0: Ah, sim.
1: Também temos Paper Tiger, tá? Com Javier Bardem, onde os fracos não têm vez, ele que fez esse filme também. E, gente, The Beloved com... Desculpa, The Beloved, Javier Bardem, com Onde os Fracos Não Têm Vez. Paper Tiger com Scarlett Johansson, desculpa, de Os Vingadores Ultimato. The Man I Love com Rami Malek. E La Bola Negra com Penélope Cruz. Então, falei todos direitinho. Cannes funciona como termômetro aí pro Oscar, né? Como a gente mesmo falou. É comum que os filmes comentados no festival apareçam nomeados no Oscar também. E que acontece ali no dia 14 de março de 2027. A gente já tem essa data certinha. Já esses filmes vão tá ali disponíveis pra gente assistir também, pra gente dar o nosso parecer. E como a gente tem falado aqui, né? O Oscar não começa mais na cerimônia. Tem todo um caminho, né? Acontece ali vários festivais de Hollywood ao longo dessa caminhada até chegar ao Oscar. Então temos ali o BAFTA também, tem o Cannes, tem outros festivais, Veneza, enfim, pra saber esse termômetro, pra ver quem vence de verdade. Infelizmente, não temos nenhum filme brasileiro.
0: Dessa aqui, vez não?
1: Né? Porque, inclusive, o Agente Secreto foi muito famoso em Cannes no ano passado. Infelizmente, a gente não tem, então, nenhum filme brasileiro. Mas vamos ver, vai que aparece, né?
0: Vai que aparece. Então, a gente fica de olho também na telona. Além da telinha, além da universo musical, entretenimento, esporte, telona também. Tamo de olho. Atualizei o feed aqui, apareceu Férias de Julho.
1: Opa, já?
0: Estamos apenas no dia 2 de junho. Sei que começamos o mês agora, mas tem muita gente já olhando lá na frente, de olho, ó, nas férias. Então, muita gente está comentando na internet os destinos internacionais mais buscados. Mês de julho, você sabe, é sinônimo de férias. Para criançada, tem muita gente que no serviço acaba conciliando e tudo mais.
1: Verdade.
0: Para quem estuda, tem as férias também, aquele respiro, e os brasileiros estão de olho em viagens internacionais como aventura, cultura e também de olho na gastronomia. Ó, Santiago no Chile tá liderando as buscas. Talvez o fator financeiro tá ajudando cada vez mais.
1: É pertinho aqui também, né?
0: Também, então... é a porta de entrada, né? Para estações de esqui, Vale Nevado, Portijo. E oferece bons vinhos.
1: Também.
0: Frutos do mar bem saborosos e com um preço que muitas vezes compensa. Para quem tem dificuldade com a língua, Portugal. Portugal, Lisboa em Portugal, sempre é um destino mais feliz.
1: Só não vai viajar em greve, né?
0: É,
1: tem
0: hoje
1: que ficar de olho aí.
0: Hoje tá meio difícil, mas é pra você se programar pra julho. Então, tem aquelas misturas históricas em Portugal. Boa comida, clima agradável, verão europeu. Voltando aqui pra América Latina, Buenos Aires. Então, o pessoal tá citando muito Buenos Aires aí nas redes sociais. Aquele tango que embala as noites argentinas, né? Aquela bela carne, bom vinho também. Então, se você tá se planejando, atenção, porque tanto voos domésticos quanto internacionais de ida e volta, eles apresentam aquela queda gradual dos preços ao longo do mês. Então, se já tá cotando, vai olhando na internet, né? Com os menores valores médios encontrados na última semana do mês de julho. Para quem gosta de arriscar, esperar os 45 do segundo tempo, fica a dica. Se você pudesse viajar aí, aqui um destino internacional, pertinho do Brasil, seria qual? Manda pra gente.
1: Boa.
0: 11 972 21 1001. Dá dica do que fazer, né, nas férias do meio do ano.
1: E aproveita, porque a Petrobras, acho que ontem, reduziu o valor do querosene de aviação,
0: Querosene pra aviação, né?
1: Então, a tendência é que, ó, as passagens fiquem um pouquinho menores. Então, ó, já corre, já faz aí esse planejamento,
0: A teoria é essa.
1: A teoria é.
0: Vamos ver se na prática vai se aplicar mesmo com a redução.
1: Vamos torcer,
0: se as
1: gente.
0: Companhias baixam também.
1: Vamos torcer, vai dar bom. Bom, seguindo aqui, temos Rock in Rio aparecendo na minha timeline, na nossa timeline.
0: Sempre
1: é
0: bom.
1: Mais uma confirmação de peso no festival, viu, Thiago? É? A gente falou aqui na semana passada sobre Demi Lovato, né? A gente teve outros nomes ali confirmados. E agora temos Black Eyed Peas anunciado no line-up, tá? Grupo ali que tem forte relação com o Brasil. Ó a música aqui, ó. Tum, tum, tum, tum. Gente, não dá. Pra vocês já entrarem no clima de Rock in Rio, tá? O grupo tem forte relação com o Brasil, como eu tava falando, porque há 20 anos, né? Quem se lembra aí? Há 20 anos eles fizeram uma versão de Mais Que Nada, sabe? Mais
0: Lembro.
1: Que Nada.

0: samba e funk, tá? Papatinho, inclusive, gravou com o grupo em Los Angeles também. E o produtor disse, gente, que breve vai sair clipe dessa parceria, tá? Então, vem aí essa parceria ali entre Papatinho e Black Eyed Peas. É, Will.i.am também disse que quer reunir a banda, né, pra tocar no Carnaval Carioca.
1: Oh.
0: Então, será que teremos aí Black Eyed Peas no Carnaval Carioca em 2027?
1: Tá com
0: Quem
1: pique,
0: sabe?
1: Hein? Tá com pique.
0: Pois é. Então, assim, nada mais que justo de virem, então, pro Rock in Rio, uma banda quase brasileira, né? Quase com CPF ali.
1: E como a Pietra falou, bons nomes pra edição bons desse nomes. Ano, viu? É, Foo Fighters, Elton John, Calvin Harris, Maroon 5.
0: Verdade.
1: E agora, né, Black Eyed Peas sendo anunciado. Atualizei meu feed da música, vamos pro cinema de novo? Porque Opa. Toy Story tá trendando desde ontem. Aliás, se você gosta aí de animação, gosta de cinema, essa animação já tá em pré-venda pra a estreia. E vai estrear agora nesse mês de junho, dia
0: já?
1: 17. Isso, coloca na agenda, dia 17. Tá na telona, mais uma obra da franquia Disney de muito sucesso. O trailer final surpreende os fãs com o Woody calvo. É isso mesmo. Tanto tempo Coitado. Se passou até o Woody. Aí, amigo. Amigo, você tá aí sem cabelo, amigo. Os personagens estão envelhecendo, né, gente?
0: Poxa.
1: Não é só a gente que fica velho. Os personagens também ficam. Então, mostra uma nova saga que mostra a infância no meio de tantas tecnologias. É o primeiro filme da sequência. Ele tem 31 anos, né? A franquia Toy Sim. Story tem 31 anos.
0: Muito tempo, viu, gente?
1: Por isso que o Woody já tá ficando calmo.
0: Já.
1: Então, todos foram sucesso de
0: demorou
1: bilheteria.
0: Demorou ainda pra ficar calmo,
1: demorou,
0: né?
1: Demorou. A franquia toda rendeu mais de 3 bilhões Nossa. De dólares. E é quase, né, possível cravar que essa vai ser mais uma franquia de sucesso. Aliás, mais uma, né, uma...
0: Mais um filme de
1: um
0: sucesso.
1: Um filme de sucesso dessa franquia. Que agrada muito os brasileiros.
0: Com toda certeza. Inclusive, eu vou até pegar o seu gancho, viu, Ti? Porque a gente tem aqui aparecendo Taylor Swift também na nossa timeline,
1: Boa.
0: Tá? Porque a cantora anunciou música original pro Toy Story 5. A gente tava falando, então, que o Toy Story vai lançar no dia 17 de junho. Então, teremos música de Taylor Swift aí na trilha, né, de Toy Story 5. O título da música é I Knew It, I Knew It. Pois é, acreditava-se que a Taylor Swift fosse dublar algum personagem, mas não. Ela só lançou, então, essa música. É, e também, né, a gente fala de dublagem aqui, a gente tem que falar de Bad Bunny, que tá... Pra, como dublador ali de um personagem, então, desse filme. Falando ali de pessoas que vão compor esse filme, né? Artistas. Temos Taylor Swift cantando e Bad Bunny, então, dublando. Olha, o lançamento dessa nova faixa da Taylor Swift tá programado pro dia 5 de julho, tá? Os fãs podem, inclusive, reservar o CD da cantora, viu? Boatos dizem aí também que a música vai ser uma homenagem à personagem Jessie, tá? Agora, uma pergunta aqui, viu? Pergunta pra você.
1: Diga.
0: Será que essa música da Taylor Swift vai superar Amigo Estou Aqui?
1: Nada,
0: You Got a Friend in Me?
1: Será?
0: É, gente, será?
1: Bem que Taylor Swift supera números e mais números, né? Sempre...
0: É, a Taylor Swift que é assim, ó, é um acontecimento, tá,
1: é
0: gente?
1: Aí.
0: Mas assim, a gente tem que dar o seu devido valor ali, obviamente, pra Amigo Estou Aqui, porque é uma canção, inclusive, indicada ao Oscar e tornou ali o grande hino, né, da amizade entre Woody e Buzz. Então vamos ver.
1: Valeu. Deixa eu mandar um abraço aqui pro Sérgio
0: Manda.
1: Ventura, aqui no nosso WhatsApp 11972211001, ele é do interior de São Paulo. Ele falou que se ele fosse viajar internacionalmente falando, ele ia pra Ilha de Macau, na China. Que ele falou que lá o pessoal recebe os turistas falando em português.
0: Legal!
1: Né? Tem jogatina, né? Mesmo pra quem não sabe o mandarim, então valeu. Um abraço pra você, Sérgio. Obrigado pela participação.
0: Beijo.
1: Vamos falar de saúde?
0: Vamos lá.
1: Trendou aqui pra mim. Saúde cara. Ó, seu plano de saúde pode ficar mais caro. Atenção, a Agência Nacional de Saúde Suplementar, que é a ANS, ela aprovou um reajuste de mais de 5%. Então, pros contratos regulamentados entre maio desse ano e abril do ano de 2027, já vai ter reajuste, portanto. Os planos coletivos empresariais ou por adesão, eles acabam seguindo regras diferentes, não serão impactados. Mas tem reajustes negociados diretamente pelas operadoras. Esse aumento, só explicando para você, ele só poderá ser cobrado no mês de aniversário do contrato. Então as operadoras, elas são obrigadas a informar sobre essa alteração e cerca de 8 milhões de brasileiros possuem planos individuais ou familiares e serão afetados por conta dessa decisão. Se você não sabia, tá sabendo agora, seu plano de saúde

0: pode ficar um pouquinho mais caro.
1: É, gente, pois é, não dá, né? Eu torceria pra não mexer em nada. Deixa sem reajuste, tá tudo certo. Bom, gente, já a gente volta aqui trendando, porque a gente vai falar sobre Copa do Mundo, também teremos Segredo Tartarugas e, ó, cérebro humano, muita coisa aqui no Trend das 11, isso tudo e muito mais já pra você.
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0: 11 horas 33 minutos, de volta com as informações do Rio de Janeiro, exclusivamente aqui em 101.3 na TMC, quem escuta sabe. A gente conversa com a Beatriz Trindade mais uma vez de um caso inusitado, um susto, que já vai estar nas nossas redes sociais também, que aconteceu no interior do Rio de Janeiro, no norte fluminense. A Beatriz vai contar pra gente agora os detalhes desse caso que aconteceu em Itaocara. Fala, Bia, bom dia mais uma vez.
1: Bom dia, Gustavo. Esse caso um tanto inusitado mesmo, mas felizmente ninguém ficou ferido ali quando um piloto de parapente caiu sobre o telhado de uma casa durante uma competição de voo livre em Itaocara, no norte fluminense. Apesar desse susto, como eu disse, ninguém ficou ferido aí durante esse episódio. Esse acidente aconteceu na Serra dos Medeiros, em uma etapa da Copa Rio Parapente. Com o impacto, parte da estrutura da casa foi danificada e alguns destroços ficaram espalhados pelo imóvel. O piloto foi socorrido por equipes de apoio do evento e pela Prefeitura de Itaocara. Segundo a Federação do Voo Livre do Estado do Rio, ele sofreu apenas arranhões e passa bem. A organização informou que os moradores da casa também não se feriram e ainda de acordo com os responsáveis pela competição, o piloto assumiu os prejuízos causados ali pela queda e providenciou o reparo dos danos junto aos proprietários do imóvel. Além desse acidente, a gente lembra que outros dois competidores também precisaram ser resgatados após caírem em áreas de mata logo depois dos saltos. Nenhum deles ficou ferido e esses voos partiram da rampa da Andorinha, um dos principais pontos aí de prática de voo livre da região. Em nota, a Federação de Voo Livre do Estado afirmou que o episódio será analisado para melhorar os protocolos de segurança. Apesar das ocorrências, a competição foi mantida normalmente, Gustavo.
0: Valeu, Bia. Já essas imagens que vão estar nas nossas redes sociais, principalmente no Instagram, @TMC Rio de Janeiro. Imagens impressionantes e inusitadas, né? Porque parece até cena de desenho animado. Ficou certinha a questão da silhueta ali, da queda do participante, né, da competição no telhado dessa casa. Mas fala do trânsito agora. No centro tem uma obra interditando o trecho da Rua da Carioca. Rua da Carioca temporariamente interditada agora para andamento de obras na altura da Avenida República do Paraguai, por onde o trânsito está sendo desviado. A concessionária responsável está no local, a área está sinalizada e agentes de trânsito orientam os motoristas. A gente tem atualização sobre isso agora do Centro de Operações, que a faixa vai ser liberada, mas uma faixa segue ocupada para o andamento dessas obras. A gente também traz o giro do trânsito na região da Lagoa, Avenida Epitácio Pessoa, com trânsito apresentando boas condições nos sentidos túnel Rebouças e Ipanema, e a Avenida Borges de Medeiros no sentido túnel Rebouças. O tráfego é lento, com trechos de retenção desde a Rua Mário Ribeiro até o Parque dos Patins. No sentido Gávea, trânsito também é lento, com trechos de retenção desde a saída do viaduto Sem Lé até a Rua Saturnino de Brito.
2: É isso aí, vem trendar com a gente. A gente que tá trendando com você desde as 11 horas. Vamos seguir aqui até o meio-dia. Tem muita coisa acontecendo nas redes sociais. Os assuntos mais comentados aí a gente tá trazendo aqui pra você. Inclusive, te convido a seguir a gente lá nas redes sociais, @TMCNewsBR, tanto no Instagram quanto no TikTok. E usa esse mesmo @ pro YouTube, pra você lá, ó, comentar no chat, ver o nosso rostinho, certo, Thiago Matheus?
3: Certíssimo, e participe através do WhatsApp também. Boa. Manda aquele alô, igual os ouvintes estão fazendo, no 11972211001, pra gente trocar aquela ideia nesse finzinho de manhã de terça-feira. Então, pra você em Brasília, BH, Recife, pra você no Rio, pra você em Curitiba, pra você em São Paulo, manda aqui, porque o número é o mesmo pra todo mundo, 11972211001. Vamos atualizar o feed.
2: Vamos lá.
3: Copa do Mundo apareceu pra mim novamente, aliás, seleção brasileira que já desembarcou, viu?
2: Desembarcou, já chegou, né?
3: Já chegou, portanto, já chegou e já desembarcou em Nova Jersey, nos Estados Unidos, na manhã de hoje. Pela primeira vez com os 26 convocados juntos, né? Já que os finalistas da Champions, o Gabriel Magalhães, Gabriel Martinelli e o Marquinhos, eles disputaram no fim de semana, mas se juntaram agora. Então tá todo mundo junto, já em solo americano. E teve até pessoal jogando um líquido lá na aeronave.
2: Pois é, gente, batizaram a aeronave dos brasileiros, da seleção brasileira, né? Então falaram que isso é pra dar sorte, pra ali, digamos, abençoar a seleção brasileira, pra que eles conquistem o Hexa. É uma imagem que tá viralizando nas redes sociais, inclusive, trendou bastante. Sim. O avião ali passando e o pessoal ali com duas mangueironas de água ali, batizando a seleção. Então tomara que dê certo, viu, gente?
3: Sim.
2: Inclusive, nesse desembarque aí, o Ancelotti já deu até umas aspasinhas pra gente, viu? Falou, inclusive, que tá contente, feliz, motivado, animado e que vai tentar fazer o melhor pra seleção brasileira. E mais, falou que essa Copa do Mundo não tem favorito, tá,
3: não,
2: gente?
3: Não, o Casemiro também falou isso.
2: Pois é, então o Ancelotti disse que não tem favorito, tem equipes aí muito fortes, Brasil vai competir com todas as outras equipes e falou que a expectativa então é boa pro torneio.
3: É, e na internet já tá aquele rebuliço danado, o pessoal tava brincando, falando sobre o ranking das seleções.
2: Boa.
3: Né, as seleções que mais levantaram caneco, taça, na Copa do Mundo. Então essa lista mostra aí que como poucas seleções conseguiram transformar aí geração boa em legado duradouro. Quase um século de Copa, só 8 países foram campeões.
2: Nossa,
3: a gente vê aí,
2: né,
3: uma Copa inflada com mais de 40 seleções, mas só 8 levantaram aí a taça da Copa do Mundo. Ó, a Espanha, ela tem uma Copa, um título. A Inglaterra, um também. O Uruguai tem duas taças da Copa do Mundo, as duas primeiras. A Argentina, ganhando aí a última Copa do Mundo do Qatar 2022, ficou com 3 Copas conquistadas. Itália e Alemanha estão empatadas lá na terceira, segunda colocação, com 4 troféus. E o Brasil com 5 Copas.
2: Então, pra ficar de olho na Itália e na Alemanha, pra gente não ter ninguém igualando com a gente,
3: Itália,
2: entendeu?
3: Itália tranquila que não foi pro Mundial. Agora, a Alemanha também não tá aí na sua melhor fase, mas quem sabe a gente mantém a distância com um troféu a mais, né?
2: A Alemanha que nos
3: quem
2: dá...
3: Quem sabe que o Hexa vem aí.
2: Péssimas lembranças da Alemanha, né? Vamos continuar, gente. Vamos seguir aqui rolando o nosso feed, dando F5, porque, ó, segredo tartarugas apareceu aqui pra mim, tá? Aí você vai perguntar, Pietra, que negócio é esse?
3: Que papo é esse?
2: Que papo é esse de tartaruga, gente? Qual que é a fórmula pra viver mais de 100 anos, eu te pergunto? Pois é, porque, gente, as tartarugas vivem mais ou menos nessa idade ali. É, algumas espécies, elas podem viver entre 50 e 100 anos, tá? Casos raros, inclusive, até perto dos 200 anos de idade. É muita coisa, muito tempo, viu? O maior exemplo, por exemplo, né? O maior exemplo, por exemplo, é ótimo. O maior exemplo é o Jonathan, um jabuti gigante, nascido aí por volta de 1832. O negócio é complicado, viu? É um jabuti bem idosinho. Ele foi reconhecido ali pelo Guinness Books, né? Como o animal terrestre vivo mais velho do mundo. E a explicação, gente, é que esses animais de sangue frio, eles gastam menos energia para manter a temperatura corporal, tá? Isso faz com que o metabolismo fique mais lento. Também reduz ali o desgaste das células e elas possuem, então, mecanismos celulares que eliminam células danificadas. Então, isso ajuda, né, a pessoa, né, o animal a viver mais tempo. Esse sistema imunológico, ele ajuda ali a combater células tumorais, né, tumores e infecções com eficiência. Longevidade não é invencibilidade, vale lembrar, porque muitas espécies ali enfrentam ameaças como pesca acidental, né? Poluição por plástico, a gente tem que trazer aqui para falar sobre o meio ambiente também. A perda de habitat, a gente estava falando agora sobre a questão de Recife ali, que os tubarões não estavam, né? Estavam tendo que se deslocar por conta que seu habitat já estava sendo prejudicado por conta de obras e tudo mais. E também problemas, né, menos naturais que o passar do tempo. Então, assim, apesar de viverem bastante tempo, tem essas questõezinhas ali, né, envolvendo os humanos. Pois é, mas fica a dica aí pra viver bastante tempo igual as tartarugas. Certo, Thiago Matheus?
3: Certíssimo. Deixa eu mandar um abraço aqui pro Fernando Cadlu, de Curitiba.
2: Opa.
3: Pro Regis, de São Paulo, que me lembrou aqui, esqueci de falar da França também no ranking, que também tem 2 títulos da Copa do Mundo, um, infelizmente, em cima do nosso Brasil. A gente segue atualizando o feed aqui, vamos falar de cérebro humano. Você sabia que você só consegue ter até 150 amigos?
2: Isso.
3: E adivinha de quem é a culpa? É dele mesmo, do seu cérebro. Menos a Pietra, que tem 700 amigos, né? Isso tem nome. Número de Dunbar. Já ouviu falar? A gente explica pra você, é uma teoria criada pelo antropólogo Robin Dunbar. é uma relação entre o tamanho do cérebro e o tamanho dos grupos sociais que conseguiam manter. Então, quando ele aplicou isso aos humanos, ele chegou ao número de mais ou menos 150 relações estáveis. Isso não significa, né, que você tem 150 melhores amigos.
2: Nossa, até porque é muita coisa, né?
3: Lógico, dentro desse círculo existem as camadas, vamos chamar assim, de camadas. Então, esse estudo mostra que existem 5 pessoas que são extremamente próximas. Depois você vai ter 15 amigos, amigos bons também.
2: Tá.
3: Depois você vai ter 50 conhecidos próximos. E 150 contatos sociais com quem a gente consegue manter aí uma certa...
2: Conexão, assim, né?
3: Uma conexão, mas uma conexão verdadeira. Não é só uma conexão com interesse, tá, ou só por manter mesmo de fachada. Então, esse limite, segundo essa pesquisa, né, ele existe porque o nosso cérebro tem uma capacidade restrita de administrar relações. Então... Detalhe, né? Lembrar detalhes da vida das pessoas, manter contato frequente, interpretar emoções, sustentar vínculos, inclusive, ao longo do tempo, exige muita energia mental também, né?
2: Bastante.
3: Tem aquele pessoal que fala assim, eu gosto de amizades de fácil... Fácil...
2: Acesso ali?
3: Sabe? Que você não precisa... Fácil manutenção.
2: Ah, boa. É verdade. Uma manutenção tranquila,
3: exatamente,
2: né? Você não precisa estar sempre ali mandando mensagem,
3: aquela
2: ligando.
3: Aquela amizade é que você tem que desprender de muita energia.
2: Entendi.
3: Energia mental, inclusive, não é sinal de uma boa amizade. Enfim, o nosso cérebro, ele não evoluiu na mesma velocidade da internet. Já que você abre o seu feed, aí você tem, sei lá... 3 mil, 4 mil amigos, mas com o cérebro é outra parada.
2: É outra parada.
3: É outro esquema.
2: E agora com as redes sociais as pessoas podem cobrar ainda mais atenção, né, Thiago?
3: Também.
2: Ai, você não é minha amiga, por que você não me respondeu? Isso. Ih, menina.
3: Você demorou.
2: Eu sou 30 péssima
3: minutos
2: com mensagem.
3: Pra responder.
2: Sou Calma. Péssima com mensagem e já era. Aí o pessoal fica fazendo esse parâmetro. Ai, não, se não respondeu, não é muito a minha amiga. Então, assim, já fica aí a dica, só 150 amigos que você consegue ter, viu?
3: Pronto.
2: Segundo o seu cérebro. É isso aí. Olha, rolando aqui o nosso feed, apareceu o Correios AliExpress. Pois é, empresas ali, gente, fecham acordo na China para acelerar entregas, tá? E a gente vai explicar para vocês um pouquinho sobre esse acordo entre o Correios, né, e a plataforma digital, a plataforma global, desculpa, de comércio eletrônico, a AliExpress. Elas formalizaram uma assinatura de memorando de entendimento, tá? Que é voltado ali para ampliação de investimentos estruturais em logística. Essa inovação tecnológica, né, de sistemas ali de rastreamento de encomendas do mercado brasileiro vai dar uma facilitada, então, na vida de quem faz essas comprinhas internacionais. Assinado ali na China durante missão oficial liderada pelo Ministério das Comunicações, isso visa otimizar fluxos de distribuição de pacotes internacionais e também domésticos, garantindo, então, como eu falei, aquela agilidade, também transparência e previsibilidade no acompanhamento dos pedidos. Porque hoje em dia, fez uma comprinha ali na internet, você já fica o quê, ó? Dando um F5 atualizando.
3: Sim.
2: Eu sou assim, viu? Dando um F5 atualizando pra ver onde tá, se tem como rastrear, se tá chegando.
3: Motorista saiu pra entrega, vai a Pietra correndo pra janela.
2: Gente, na hora, sabe? É a alegria do dia.
3: E quem não, né? E quem não?
2: Quem não? Pois é, então, essa parceria aí veio para garantir essa agilidade, prioriza também o aprimoramento na chamada última milha, né? E compreende, então, o estágio final do transporte da mercadoria até o endereço do destinatário. Notícia boa para quem gosta de fazer aquela comprinha, né, na internet.
3: Bacana. No meu feed aqui apareceu mosquitos.
2: Opa.
3: E no plural, muitos. Por quê? Porque tem uma gigante da tecnologia que está planejando soltar 32 milhões de mosquitos para combater doenças. Veja só, é uma empresa que quer transformar a Califórnia e a Flórida no maior campo de testes de saúde pública da sua história. E para isso, esse plano faz parte de uma iniciativa do Google chamada Debug. Exatamente, uma brincadeirinha aí com a palavra bug, que é inseto. Então são mosquitos especialmente modificados nos próximos 2 anos.
2: Tá.
3: E o objetivo, né, desses insetos, 32 milhões, ó, tá passando aqui, pertinho da orelha.
2: Vai tá sentindo aí, ó.
3: Vai tomar um tapa, esse barulho irrita, né? Mas o objetivo, ele é positivo, é frear a disseminação de doenças graves transmitidas por insetos. Então, como o vírus do Nilo Ocidental, líder em infecções nos Estados Unidos, como a dengue também, a zika, a própria febre amarela. Então, essa ação planeja liberar apenas mosquitos machos que não picam o ser humano com uma bactéria específica. Essa bactéria não deixa a prole sobreviver quando o macho acasala com as fêmeas, né? Então, vai diminuir a quantidade de mosquitos ao longo do tempo. E essas técnicas, elas envolveriam inteligência artificial e também sistemas robóticos para criar, para selecionar e também para liberar esses mosquitos. Enfim, essa proposta, ela já está na mesa da Agência de Proteção Ambiental Americana para aprovação regulatória. Se for aprovado, portanto, aí as regiões da Califórnia e da Flórida serão as primeiras beneficiadas.
2: Será que vai dar certo, gente?
3: Será?
2: Me lembrou um pouquinho de um episódio de Black Mirror. Quer dizer, não é tão parecido assim, mas eles estavam fazendo abelhas robôs.
3: Tá bem? É quase isso.
2: Não sei se você já assistiu a esse episódio. Eles soltavam essas abelhas robôs pra dar aquela equilibrada ali, né, no
3: ambiente.
2: Mas
3: você vê que várias notícias que a gente acaba trazendo aqui, que estão repercutindo na internet, tem muita conexão com Black Mirror.
2: Muita.
3: Talvez é a terceira ou quarta vez que a gente cita a série, mas é verdade, tá acontecendo no mundo real, ou melhor, pode acontecer nos Estados Unidos.
2: Vale um alerta, inclusive, viu? Bom, trazendo aqui mais um assunto trendando nas redes sociais, temos disco voador. Ô, gente, disco voador, porque olha só, teve ali um avistamento de um possível OVNI Paraná e viralizou. Vocês estão ouvindo? Será que é o ET Bilu?
3: Será?
2: Alô, tá invadindo a TMC?
3: Alô, Curitiba, 100.3. Oh. Manda pra gente aí.
2: Manda pra gente. Pois é, gente. Um vídeo foi gravado ali na área rural de Campo Largo, tá? Uma região metropolitana de Curitiba. E viralizou nas redes sociais. E foi assunto, né? No programa Bora Paraná da Band ali. Porque o registro mostra um objeto voador não identificado, que a gente chama de OVNI, né? E reabre ali os debates sobre possibilidade de vida extraterrestre. Será que existe,
3: será,
2: gente? ET? Será? Pois é, filmagens ali feitas na região cercada por morros mostraram um objeto luminoso, tá? Que aparece sobre linha ali, uma linha ali do morro, parece girar próximo ao relevo também. E aí fica aqui a pergunta, né? Será que temos a volta do ET Bilu, gente? Busquem conhecimento, Thiago Matheus.
3: É, nós temos inclusive a chamada do ET aqui.
2: Temos,
3: ó,
2: gente. Ele veio aí.
3: ET,
2: ele veio aí.
3: Telefone minha casa. Aliás, a gente tem alguns vídeos lá nas nossas redes sociais. É só seguir lá no nosso Instagram, @TMCNewsBR, um homem registrando esse suposto objeto voador, tá dividindo opiniões na internet. E ainda falando de Paraná, tem um mistério aí de umas marcas círculo que surgiram no céu do Paraná no último fim de semana. Enfim, ficou curioso? Segue lá. Tudo isso em @TMCNewsBR. E é sempre bom citar, inclusive, o novo filme do Spielberg, o Dia D.
2: Verdade.
3: Que fala sobre esse assunto. E tá pra estrear aí na telona em breve. É um assunto que ganha muita repercussão na internet.
2: Muita.
3: A gente gosta, eu particularmente gosto. Se você gosta também, assista ao filme que vai estrear em breve. Siga a gente nas redes sociais, tem muito conteúdo que te interessa.
2: Inclusive, a gente teve até um filme indicado ao Oscar, que foi o Bugonia, ali com a Emma Stone, né? Ela que fez um extraterrestre, um ET, e aí falou sobre isso, sobre essa questão dos extraterrestres invadirem a Terra e tudo mais. Então, é um assunto que tá realmente trendando aí há um tempo, né, Thiago?
3: Atualizando o feed, vamos falar agora de atores. Keanu Reeves.
2: Opa!
3: Belíssimo ator, ele manda bem demais em todos os filmes que ele faz. Ele falou que Fácil de Amar, assim o ator definiu a sua atual namorada. Esse ator, ele tem um relacionamento com a artista plástica, a Alexandra Grant, desde o ano de 2019, concedeu entrevista e deu essa declaração. O Keanu falou sobre tudo isso em uma conversa na revista People, durante a ida dele com a companheira a um evento beneficente no Museu de Arte Contemporânea de Los Angeles. Ele que é muito discreto e muita gente acaba trazendo aquela pressão, né?
2: Ah, tem.
3: Para as estrelas internacionais. Vai casar, não vai casar, não vai ter filho, por que que é solteirão, por que que é solteirona? Ele foi questionado por muitos anos da vida dele e agora ele tem um relacionamento muito discreto desde 2019 e ele falou, ela é fácil de amar. Assim ele definiu o relacionamento dele, o discreto, o eterno Neo de Matrix, Keanu Reeves.
2: É isso, tá? Tem que fazer igual o Brad Pitt, entendeu? Fala, gente, no caso mais. Não
3: Pronto.
2: Me enchem mais,
3: não,
2: me perguntam
3: saco.
2: Mais sobre isso, tá
3: Boa.
2: Tudo certo, entendeu? Seguindo aqui, gente, apareceu pra mim aqui, ó, Twitch. Pois é, aquela plataforma, sabe? que você faz vídeos, enfim, divulga ali o seu trabalho, faz lives e tudo mais.
3: Que muita gente confunde com o X, o antigo Twitter, né? Mas é outra coisa, uma plataforma completa.
2: A Twitch, pois é, uma plataforma, a plataforma anunciou uma novidade que vai revolucionar o consumo de lives, viu, gente? Durante a TwitchCon Rotterdam 2026, teve uma série de novidades ali sobre a plataforma, tá? A principal aposta, inclusive, atende pelo nome de Dual Format. Tecnologia permite ali transmitir simultaneamente nos formatos horizontal e vertical, né? Então, esse formato ali duplo. A novidade, ela vai chegar oficialmente no próximo mês, tá? Para os streamers ali parceiros e afiliados. E essa ideia, ela consiste em adaptar automaticamente a experiência para cada tipo de tela, né? Sempre ali inovando, atendendo para todos os gostos. Quem está assistindo pelo celular ali na vertical, quem está assistindo pelo computador na horizontal, sem abandonar, então, o formato tradicional usado no PC, tá? Outra grande novidade são as transmissões em resolução 2K, cada dia mais, então, trazendo melhoria ali nas lives, né? A empresa quer facilitar a vida de quem entra atrasado em transmissão também. Esse novo sistema de resumos automáticos, né, durante a live ali, vai mostrar rapidamente principais acontecimentos, permitindo, então, acompanhar esse contexto sem precisar perguntar no chat. Então já vai dar aquela agilidade para você que quer conferir uma live na Twitch. Criadores vão poder adicionar legendas automáticas em clipes feitos ali pela comunidade. E o objetivo dessas novidades todas, né, é acelerar a distribuição de conteúdo curto para stories e redes sociais. Então a Twitch se adaptando, tá, digamos assim, né, para ganhar ainda mais pessoas consumindo essa plataforma, porque a Twitch faz um sucesso absurdo quando bastante, a gente fala de lives, né?
3: Bastante. Atualizei o feed aqui, a gente volta a falar de tênis, a gente volta a falar de Roland Garros, mas a gente fala de um assunto chato, um comentário sexista. E o torneio Roland Garros, ele acabou multando um tenista paraguaio, que é o Adolfo Daniel Valerro, que ele vai pagar 65 mil euros por comentários sexistas que foram feitos a uma árbitra brasileira, que é a Ana Carvalho. Então comunicou a diretoria do torneio, a Amélie Mauresmo. Claramente isso é algo que para nós não é aceitável e nem para o torneio. A primeira participação na chave principal de um torneio de Grand Slam, o Valerro, de 22 anos, ele é o atual número 71, né, no ranking mundial da ATP. Ele acabou perdendo na última quinta-feira uma partida de 5 sets. E após a derrota ele disse, ó, esse tipo de partida deve ser arbitrado por um homem. É muito difícil para uma mulher fazer isso. Deve ser arbitrado por um homem, porque é um público muito exigente. Você precisa ter muita força para enfrentar o público, falou o tenista paraguaio. Obviamente que a fala não caiu bem. Então a diretoria do evento, Roland Garros, ela aplicou essa multa de 65 mil euros, que é praticamente a metade do que ele recebeu para participar do evento. Então ele já foi eliminado. Poderia falar outra coisa. Bota a culpa em você mesmo, na raquete, no seu desempenho, não na árbitra. Então vai levar metade do cachê por conta dessas falas. Dois dias depois, o tenista acabou publicando pedido de desculpas nas redes sociais, mas o torneio não voltou atrás, manteve a punição.
2: Foi pedido de desculpa com a blusa branca, sem maquiagem, né? Quem me conhece sabe.
3: Aquela coisa,
2: viu, gente? Difícil. Bom, seguindo aqui, apareceu pra mim chefe Renata Vanzetto. Ela que é super famosa, né? Já participou aí de reality shows, quando a gente fala sobre sobre comida, sobre gastronomia, né? A chefe surpreendeu ao relatar atitudes de alguns clientes em seus restaurantes, viu, gente?
3: Quais?
2: Ela falou assim, ó, é uma coisa absurda, assustadora. É. E eu te conto o que aconteceu. Ela expôs uma situação desagradável nos restaurantes ali dos quais ela é proprietária, e são bastantes, né? Alguns clientes não têm levado apenas a experiência gastronômica. É. A gente tem falado sobre isso, sobre essa questão, sim, de você comprar a experiência, né? Talheres de prata e até luminárias vem desaparecendo.
3: Luminária? Aquela que fica na mesinha.
2: Aquela que fica na mesinha.
3: Pra dar aquele clima mais intimista.
2: A galera vai ali, né, ter essa experiência e faz a experiência de roubar talheres e luminárias, viu, gente? Ela fez um apelo para que esse comportamento pare e detalhou os prejuízos, tá, gente? Ela, inclusive, ressaltou ali que os frequentadores dos restaurantes são pessoas que não estão furtando por questões de sobrevivência. Até porque os restaurantes ali da Renata são restaurantes granfinos, pois digamos assim, né? Pra você frequentar, você tem que ter uma condição financeira boa.
3: Essa,
2: pois é. Então fica esse alerta aí pra você não roubar talher e nem luminária desse desabafo da chefe Renata Vanzetto.
3: Falando nisso, tá chegando a hora do almoço. Oh. Vamos almoçar, mas sem talher de prata, né? Não tá, né? No nosso orçamento, né, Pietra? Mas tem aí futebol chegando na programação com um belíssimo cardápio pra você. Vamos falar de Copa do Mundo, vamos falar da contratação, de polêmicas, tudo isso e muito mais na sequência, e o trem de volta amanhã.
2: É isso, amanhã às 11 horas aqui, ó. A gente tem um encontro. Tchau!
3: Aquele abraço, tchau!
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3: Papo de craque dessa terça-feira. Pode aumentar o meu fone, Léo Saião. Alô, alô, aumenta. Pode aumentar. Tá no ar o Papo 1 de hoje até 2 da tarde, com muita informação. Vamos falar dos times do Rio. Você manda o seu zap zap no YouTube também, você manda o seu like. Então você participa com a gente até 2 da tarde. Tem muito assunto pra falar no dia de hoje. O avião já decolou, quero saber se os jogadores chegaram bem por lá. O que que o Neymar tomou de café da manhã. Tudo a partir de agora aqui no Papo de Craque da TMC, com muita informação. Quero saber, o Botafogo acabou, Rodrigo Brandão? Boa tarde.
11: Boa tarde, Brenoca. Não, a informação é que ainda não acabou.
3: Não, que bom, porque... É, se o Botafogo acabar, a gente vai ter que ver o que vai fazer com você aqui na emissora, né?
11: É verdade, é... Tô aí, irmão.
3: Pode fazer as férias do Magno imitando o personagem, né?
11: Pô, seria uma boa, né?
3: Mas e o Belo cantando também. O hino nacional, hein? E atiraram!
12: Ouviram do Ipiranga as bases plácidas.
3: Ó, cara, que coisa linda, cara, ó.
12: Ouviram do Ipiranga as margens plácidas.
3: Esse, ele já se perdeu no plástico, né?
12: Ó,
3: nossa,
12: era.
3: Já tá no Tom e ele no Jerry.
12: Nossa.
3: Coitada. Entra a senhora, coitada da senhora também.
13: Conseguimos.
3: Nossa.
13: Que cantar a capela, cara.
3: Cara, vai ficando mais constrangedor a cada segundo. Né? Era só o DJ fazer assim no canal, baixava o canal, né? Diminuía o que deixava eles cantarem, pô.
11: Ah, é o que ele faz, só que ele faz só no final,
3: no
11: pô.
3: No meio pro final do hino. Nossa. Sacanagem. Tadinho da Alcione, tadinho do Belo. Tá no ar o Papo 1 de hoje. Por aqui já o Fábio Rubens. Falou aqui, ó, meu Botafogo será hexa antes do Brasil. O Botafogo é penta, por enquanto,
11: é
3: né?
11: Penta.
3: Marcelo Rodrigues, Alexandre Ribeiro, o Gabriel Reis falou que já chegou dando. Também por aqui o Danilo Bastos, Edinaldo Oliveira, Valdeci Goiana. Deixa o like. Ué, não tá mostrando mais o contador de likes, não? É, não é possível. É só pra mim que não está mostrando o contador de likes. Não está mostrando o contador de likes? Como é que eu vou saber, Vitor assim? Costa? Quantos likes tem na live? Boa tarde.
14: Boa tarde, Breno Monsef. Boa tarde, galera.
3: Tudo bem?
14: Na TVC. Tudo bem. Vive amanhã agitada.
3: Eu tô vendo, sim. Você tá vendo? Com dias muito agitados, né, Vitor?
14: Vive amanhã muito agitada, mas estou aqui pronto pra falar de futebol. Temos assuntos?
15: Cara, acho que não, né? Assim,
14: o que ele vai fazer até 2 da tarde, então?
15: Pode contar uma piada, né? Passar uma receita. Você tá cozinhando ovos ultimamente, não?
14: Tô cozinhando ovos, eu como de 5 a 7 ovos por dia.
15: Calma, Graziane. Alô, Graciane Barbosa. Beijo pra Graciane. Ó, manda o um zap aí, tá? O que tem de assunto hoje? Vamos na boa pra falar. A seleção viajou, beleza, ontem à noite. A gente teve aí a cobertura do Léo Pinheiro, do Joel Silva.
14: Chorinho da rodada ainda.
15: Ainda dá pra falar da rodada do Campeonato Brasileiro?
14: E projeção pra pós-Copa, né?
16: Bastante coisa do Botafogo, tá?
15: É, Botafogo, assim, tá numa situação periclitante.
16: Sim.
15: Né? A gente a gente tenta brincar. É, obviamente, né? Quem acompanha o programa sabe que a gente não brinca pra, né, sacanear ninguém, pelo amor de Deus, né? Pra desrespeitar ninguém. A gente tenta brincar porque tenta trazer um pouco de leveza pros assuntos que são sérios. Porque, cara, o Botafogo tá cada vez numa situação mais complicada. Ontem, mais transfer ban, o Brandão ontem no Papo de Craque segundo tempo também repercutindo mais imbróglios, então a situação tá complicada do Botafogo.
14: Essa punição do transfer ban por não pagar o outro transfer ban parece o Renato Gaúcho ficando suspenso porque não foi no jogo. Pô, não adianta nada.
15: Então, mas eu até falei ontem, me parece muito uma advertência da FIFA.
14: É, a próxima provavelmente vai terminar pontos, com pontos perdidos.
15: Pois é, eu já debati isso aqui, porque eu ainda não me convenci. Se eu acho legal, assim, se eu acho certo punir desportivamente. Mas é aquilo, se você tá punindo, proíbe de contratar, impede inscrição de jogador. Contratar até pode, você não pode inscrever o jogador. Beleza, e não acontece nada, né? Não tem nenhuma solução. Cara, outro dia eu vi uma postagem aí de gente cobrando o John Texton. Aí vem parece que são os bots do John Texton, né, entre aspas, né? Pessoal que vai lá pra defender. Ah, não, mas o John Tex agora não tá mais no Botafogo, não. Tem que cobrar quem tá lá. Fala, pô, gente, pelo amor de Deus, né? Vocês adoram virar cachorro quente, né?
14: E o Texto postou de novo dizendo que ele que tem 90%.
15: Pois é.
14: Que a reunião lá do João Paulo com o Montenegro não serve de nada porque ele só tem 10%. Ou seja, o Textor ainda se sente dono do Botafogo.
16: Sente dono e tá fazendo de tudo pra voltar, mas...
15: Era chato também.
16: É sobre isso que a gente vai falar.
15: Cara, inacreditável.
14: Viu o vídeo que o Yuri Duque postou nas redes sociais dele?
15: Ah, então, foi nesse vídeo que eu vi os comentários. Que o Yuri postou o vídeo do John Texton.
14: Curtindo o Justin Bieber.
15: Era Justin Bieber?
14: Era Justin Bieber.
15: E assim, o Yuri não falou nada.
16: Eu não vi isso.
15: O Yuri postou o vídeo. É o que eu falo, o jornalismo, às vezes, pessoal, não, o Yuri fez o simples e fez o certo. Eu elogiei até porque ele fez o correto. Ele não falou nada. Tipo, olha que absurdo, olha aqui, gente.
14: Informação.
15: Então, é porque geralmente o que o pessoal hoje em dia faria, né? Pega aquele react de cantinho aí. Olha aqui, gente, um absurdo aqui, ó. John Texton aqui, ó, na noitada e tal. O Yuri não fez isso. Ele postou o vídeo. E ponto.
14: Tava
15: fez o trabalho dele.
14: On time do Justin Bieber.
15: On time. E o Yuri fez um excelente trabalho, recebeu a informação. Foi o Yuri que filmou o vídeo, não?
14: Não
15: ele
14: sei.
15: Ele que tava curtindo
14: não
15: a noitada.
14: Essa informação.
15: Não sei,
14: tem.
15: Mas recebeu o vídeo e publicou. E ponto. Aí começa a galera nos comentários. Ah, mas qual o problema? Mas ninguém falou que tem problema. O Yuri deu a informação. Uhum. John Texton está na noitada.
14: Curtindo o Justin Bieber.
15: Deu a informação.
14: Dessa vez sem arcos com objetos fálicos.
15: Sem o arco lascivo e fálico. E aí foi justamente nessa postagem. Quem mostrou foi até minha esposa. E aí o pessoal começa a comentar. Ah, não, mas não tem nada a ver. Tem que cobrar quem tá lá. Tem que cobrar o Montenegro, tem que cobrar não sei quem, tem que cobrar aí. Eu falo, gente, calma aí, espera lá. Ó a cara de madeira, né, gente?
16: Não, tem que cobrar quem tá lá, mas ele tá doido pra tá lá, tá fazendo de tudo pra continuar lá. Tem que cobrar também, então, ué.
15: Cara, tem coisas que são inacreditáveis, a gente vai falar de Botafogo. O Wagner Costa, fale sobre a regra nova da FIFA e vem pro Brasileirão 26.
14: É a questão do tiro de meta, que tem que bater mais rápido, do lateral.
15: Mas não, acho que não vai valer já pra esse campeonato brasileiro, porque o campeonato já começou.
14: Preciso pesquisar sobre o assunto
15: porque
14: pra saber.
15: Eu não vou cravar, porque eu vou admitir. Em 22 e em 18, geralmente a FIFA faz grandes mudanças, a International Board, né? Faz mudanças na regra do futebol próximo das Copas. Em 2018, quando teve o VAR, até teve a mudança sutil no impedimento, porque o impedimento antigamente era quando o atacante lançava a bola, ou seja, quando ele tocava na bola. Como teve o VAR, passou a ser no momento que a bola sai do pé, questão de frame. Isso mudou a partir da Copa do Mundo. A questão de acréscimos também. E aí, quando o Campeonato Brasileiro já começou, anteciparam essas regras. Em 22 também, nas mudanças de regra. Até quando teve antes, por exemplo, você poder cobrar o lance do meio de campo pra trás, que não podia antigamente, tinham que ser 2 jogadores, um pra frente, aí depois dava o passe pra trás, a CBF antecipava. Como o brasileiro começou em janeiro, não tinha essa definição ainda.
14: Eu vou pesquisar sobre isso para passar a informação certa, mas só para passar as novas regras, isso, né? Os árbitros agora começam uma contagem de 5 segundos se houver demora excessiva para cobrar lateral ou tiro de meta. É, o jogador que solicitar atendimento médico dentro de campo precisa ficar um minuto fora. Sim. Antes de voltar, a não ser que o jogador que cometeu a falta receba um cartão amarelo, né? As substituições têm 10 segundos pra acontecer. Depois da placa agora levantar.
15: A Islândia se ferrou com isso, né? O cara demorou pra sair, ficou com um jogador a menos, tomou um gol.
14: E o VAR passa a ter autonomia pra algumas decisões sem precisar chamar o árbitro pro monitor. Por exemplo, escanteio. No escanteio, se o árbitro errar contra o ataque, ele corrige. Por exemplo, era tiro de meta, ele deu escanteio, vira tiro de meta. O contrário, não. Se era escanteio e ele deu tiro de meta, mantém tiro de meta. Porque a International Board entende que o escanteio pode gerar um gol.
15: Ah, entendi. Você pode facilitar um gol.
14: Isso. Mas é uma loucura. Ou vale para os dois, ou não vale para nenhum dos dois. Não entendi também esse preciosismo.
15: Assim, essas decisões eu acho legal. Eu ainda acho que o futebol não é um esporte de relógio. Tem o tempo, mas não é. Nunca foi um esporte igual o pessoal fica. Ah, por que não bota 30 minutos com o relógio parando e tal? Não, mas por exemplo, muita gente faz muita coisa, né? Com o relógio parado em meia hora. Verdade, fazer muita coisa.
16: Tem um pessoal que gosta.
15: Mas o futebol não é assim. O futebol tem 90 minutos parando o relógio. Assim, o relógio para, mas o tempo continua correndo, que eu digo, né? Assim, o jogo para, na verdade, o tempo continua correndo, melhor dizendo. É, não tem todo esse preciosismo. Tanto que nas Olimpíadas, aquele absurdo de 18, 20 minutos de acréscimo, né? Loucura. Futebol nunca foi assim. Agora, eu queria muito, cara, que resolvessem duas questões subjetivas que a gente tem visto, principalmente no Campeonato Brasileiro, que normalizaram.
16: A numeração?
15: Não, isso aí tudo bem, mas na Copa pelo menos é padronizado. Eu digo expulsões e gols, cara. Todo mão jogo também. Tem jogador expulso, cara.
14: Mão também me incomoda muito, você nunca sabe se é uma mão de pênalti ou é mão...
15: Porque se...
14: Que vale, né, digamos assim.
15: Se normalizou muito expulsar jogador, qualquer coisa. Ah, o cara botou a mão nos bagos. Óbvio que é um desrespeito. Mas será que é pra tirar o cara de campo? Não sei, tô discutindo, tá, gente? Tô levantando a discussão. Ou então, o cara gritou com o árbitro. Tem que ser expulso? Não sei, depende. O Murilo fez isso com o Felipe Fernandes de Lima e não aconteceu nada. Ele ganhou a anulação do gol de presente. Né? Então a gente tem que ter critério nisso, porque às vezes o jogador é expulso por qualquer coisa e, expulsar um jogador é uma coisa muito grave, cara.
14: Muito
15: não pode
14: se
15: ser
14: falou,
15: normalizado.
14: Muito se falou nesse Palmeiras Chapecoense da absurda anulação do gol da Chapecoense, que realmente foi um absurdo, principalmente da maneira como ela aconteceu, não só a falta inexistente, mas como o árbitro decidiu ir ao vídeo pra anular esse gol. O Alan foi expulso no primeiro tempo por um pisão no pé, cara.
15: Então é isso.
14: Um absurdo também, pô.
15: É isso. Tirou um jogador do Palmeiras na primeira etapa por um pisão. E aí começa, aí pega o frame da final da Libertadores. Ah, não, mas o Flamengo tinha que ter tido um jogador a mais desde o início. Ah, não, mas quem tinha era o Palmeiras. Olha o outro lance aqui. Sabe, a gente
14: acaba, mais claro, né?
15: A gente baixa muito a norma. E quando, às vezes, é um lance besta, o cara é expulso, pô. Gente, expulsão é grave. Não vi nenhuma discussão sobre isso. E outra coisa, anulação de gol. O gol da Chapecoense anulado por um totozinho na área.
14: Absurdo.
15: Que tem toda hora.
14: Absurdo.
15: Você anular um gol, cara, você tá anulando a pontuação do futebol. Futebol não é igual ao futebol americano, que tem field goal, tem touchdown, tem um monte de pontuação. Basquete também tem mais de uma pontuação, são três. Né? O futebol tem uma pontuação só. Você não pode simplesmente anular essa pontuação por qualquer coisa.
14: O gol é o óbvio. Grande momento do futebol, Breno Monsef.
15: Como diria Milton Neves, exatamente. Se você tem um gol de mão, é óbvio que tem que anular. Se a bola saiu e o cara cruzou na área e saiu o gol, óbvio que tem que anular. É, mas, por qualquer lance que o árbitro valida em campo, não sei se vai ficar para as próximas Copas, se para os próximos.
14: Não tem data
15: ciclos,
14: ainda para começar no Campeonato a valer Brasileiro. No Brasileirão.
15: Não vai, acho que não vai começar, só para o ano que vem. Mas essas discussões subjetivas, eu queria muito que a gente falasse mais sobre isso aí ao longo das semanas e tal, quando tiver oportunidade, porque dá uma chateação, dá um desânimo, cara. Todo jogo agora tem um expulso, virou normal expulsar jogador e anular gol por qualquer coisa, entendeu? No futebol. Bom, dito isso, vamos falar do Botafogo?
16: Vamos. Meu Deus.
15: A gente tá aqui só fazendo só uma mesa de bar, só levantando assuntos pra trazer a galera, né? Trazer assuntos pra galera nessa terça-feira pra ver se a gente esquece um pouco de Botafogo, mas não dá.
16: Não dá.
15: Bom,
16: tem que falar.
15: O Botafogo ainda está funcionando.
16: Ainda está. Por enquanto, tá funcionando, tudo normal. E ontem aconteceu uma reunião muito importante, Breno. Uma reunião, inclusive, foi na casa do João Paulo Magalhães. Que contou com pelo menos 70 pessoas.
15: Meu Deus!
14: Deve ser uma baita de uma casa, hein?
16: Dentre.
14: Que casarão que o João Paulo deve morar, hein?
16: Dentre.
14: Meu apartamento não cabe em 70 pessoas.
15: Só um parêntese. Eu não sei. Vocês têm informação onde foi a reunião ou não?
16: Não.
15: Vai. Então.
16: Eu não sei onde fica a casa. Então, foi na casa dele.
15: Dá pra contar foi uma coisa em off, mas acho que não tem problema falar. Ele morava, uma época, não sei se ainda mora na Lagoa. Acho que o Vitor sabe disso também.
14: Sim. Uma das casas dele.
15: É. Enfim, o João Paulo é de família de banqueiros e tal, assim, ele também trabalhou muito nos negócios da família, então assim, a família tem um patrimônio gigantesco. Tô fazendo um parênteses só pra contar a historinha do João Paulo, que eu acho legal. Quando ele era presidente do Boa Vista, e dono também, né? Mas, digamos, um acionário do Boa Vista, ele sempre ia para os jogos de helicóptero. Ele desembarcava no gramado, o helicóptero saía, não sei onde parava o helicóptero. E aí, uma vez, a gente saindo de lá de Saquarema, acho que o Vitor não tava. Aí a gente conversando com ele e tal, ele perguntando como é que tava as coisas no trabalho e tal, no site que a gente trabalhava, legal, blá, blá, blá, aquela resenha morta, ele sempre foi muito solícito. Aí ele, não, agora eu vou pra casa. Eu falei, a gente também vai, a gente deve chegar em casa, sei lá, 9 e pouca da noite. Ele, eu chego em 15 minutos.
14: Em Saquarema.
15: Então, aí eu, inocente, perguntei, ah, você vai ficar por aqui? Ele, não, vou pra Lagoa, de helicóptero. Falei, tá bom.
14: Ofereceu carona, não?
15: Não ofereceu carona, também não pedi. Cara, eu perguntei na inocência. Falei, ah, você vai ficar por aqui? Sei lá, vai ficar em Itaúna? Né, não, vou pra Lagoa. Falei, tá bom, boa viagem, vai com Deus. Aí é isso, ele morava lá, não sei se ainda mora ou se tem uma das casas dele lá.
14: O tá bom nasceu ali, né?
15: Pode ser, eu falei, tá bom. Mas enfim, foi na... 70 pessoas na casa do João Paulo Magalhães.
14: Informações, né? 70 pessoas dentro do apartamento, pô, não dá pra andar, pô.
15: Deixa, não dá.
17: Deixa eu só trazer os créditos da informação, né, do canal do Manel, a quem a gente manda um abraço, né, pro Manel. É, nessa reunião, dentre essas 70 pessoas, conselheiros, ministro, desembargadores e juízes. Pô? Todos presentes lá. O que que aconteceu? Botafogo abriu a caixa preta. Mostrou para todo mundo qual era a real situação do clube. E dentre um dos temas da reunião, Botafogo está praticamente acertado com a GDA Luma, que é a principal para assumir esses 90% da SAF Botafogo, o novo investidor que vai tomar conta dessa SAF. E aí a informação, não será necessária uma AGE, né? Uma Assembleia Geral Extraordinária para nomear a GDA. Porque o que tem que ficar bem claro é que quem está comandando a SAF nesse momento é a Eagle. E a Eagle nomeou a Cork Gulli para tomar conta da SAF Botafogo nesse momento. Então, qualquer investidor interessado em assumir a SAF do Botafogo, basta enviar uma proposta à Cork Gulli. Então não é necessário nenhuma assembleia, não é necessário voto ou veto, basta que a Cork receba essa proposta e, estando de acordo, né, vai analisar a todas as propostas, estando de acordo, só assinar o documento, pronto.
15: E isso, assim, só uma pergunta, então deve estar previsto até no próprio estatuto da Botafogo S.A.,
17: sim,
15: né?
17: Sim, exatamente. Então, assim, a GDA Luma Capital é a principal favorita a ficar com essa com a SAF Botafogo para assumir 100% e assumir, claro, as dívidas também. O Gabriel Alba, que é Gabriel de Alba, para ser bem claro, que é o dono da GDA Luma, nessa reunião ele entrou em contato por ligação em vídeo e deixou bem claro: venho para ficar. Palavras do Gabriel de Alba, dono da GDA Capital Luma. Não é um aventureiro, ele chega para assumir o Botafogo, ele é o dono dessa empresa que é especializada em assumir empresas que estão em situações complicadas, né, financeiramente falando. O Eduardo Iglesias, que é hoje o diretor-geral da SAF Botafogo, ele abriu os números, preste atenção nesses números. Só de dívida tributária, o Botafogo deve R$504 milhões. Esse passivo tributário que foi herdado pelo John Textor, segundo ele.
15: Quanto?
17: R$504 milhões de dívida tributária, só. Ele revelou também R$30 milhões só em juros de agiotas no ano de 2025.
15: Que isso? Juro de quê?
14: Que isso?
17: R$30 milhões em juros de agiotas.
15: Agiota?
17: Sim. Agiota. Só no ano de 2025.
14: Cara, mas como se comprova isso, se a agiotagem é ilegal?
15: Então,
14: como é que isso tá na auditoria?
15: Acredito eu, não sei se o Brandão tem informação, de que ele deva... Como a agiotagem é ilegal, você emprestar dinheiro fora do sistema bancário é irregular?
17: Sim.
15: Você pode até fazer entre mim. Pô, Brandão, empresta aí R$200, Brandão. Ah, depois eu te pago 200. Então, eu te pago 220. Isso aí, em teoria, não seria crime, mas é claro, se a pessoa... ameaça, passa a transformar isso num negócio, é crime, isso não pode. Acredito eu, supondo, tá? Que o John Texo deva ter feito ali uns uns negócios sobre-escuros, mas assim, pedindo para um, pedindo para outro, e aí isso tem que ser registrado de alguma forma. Como não, não tem nota fiscal, entra como agiotagem. Oh, acredito loucura. Eu, tá? É a minha hipótese.
17: Eu também imagino que seja isso.
15: Quando porque... eu li essa notícia. Porque como é que você vai comprovar? Não tem nota fiscal do... Porque o empréstimo teria que ter uma nota fiscal. Exatamente. É um serviço.
17: Sim.
15: É. Um comprovante, né? No caso, qualquer coisa.
17: Bom, muito loucura, bom. Hein? Dando continuidade.
15: Juro de agiotagem.
14: Isso é inacreditável. Ah! Isso é inacreditável.
17: Há um outro tema da reunião. O Texor garantiu que tinha o aval de um banco de Angola que iria ajudá-lo a assumir, né, a comprar a SAF Botafogo. Então, representantes que estiveram nessa reunião ligaram para um representante desse banco em Angola, ligaram na hora.
15: Vamos ver se é isso mesmo.
17: Isso, vamos ver se é isso mesmo.
15: Madrugada lançaram, na Angola.
14: Lançaram DDI, lembra do DDI?
15: 00.
17: O presidente desse banco não confirmou nada, que não houve nenhum acordo. O banco não tem nenhum tipo de acordo com o John Texton.
14: É bom que o Texton...
17: Zero garantia comprovada.
14: Só aumenta a credibilidade dele, né? O Texton, cada movimento dele, né?
17: Além disso, que acho não. que essa informação talvez seja mais absurda e que gere
14: informação mais absurda do que essa que você trouxe.
15: Tem mais?
17: O Eduardo Iglesias encontrou um documento em que o Texton tentou vender o Danilo em abril para o Nottingham Forest, devolver ao Nottingham Forest... por 4 milhões de dólares.
15: Ah, cara. Que incrível, cara.
17: Essa é a informação também que foi trazida lá nessa reunião.
15: 4 milhões de dólares. 4
17: milhões de dólares. Agora, assim...
15: Inacreditável, cara.
17: A gente não tem informações de tudo que estava escrito nesse documento. Mas pode ter sido um empréstimo. Mas eu acredito... Não acredito que seja um empréstimo.
14: O que pode ter acontecido? Abatimento da dívida.
15: É,
14: o Botafogo deve pelo Danilo, então, não, manda 4 milhões aqui e me perdoa. Lembrado,
17: é verdade. O Botafogo deve essa quantia ao Nottingham Forest.
15: Uma situação parecida com o Wagner Love no Flamengo, que o Flamengo devolveu o Wagner Love pro CSKA pra poder não pagar mais nada e ficou sem o atleta, obviamente.
14: Mas tudo isso aqui a gente tá supondo, tá? Infelizmente, a gente tem que fazer esse tipo de suposição porque não tem nada transparente no Botafogo.
17: E por último, a última, não digo informação, né, mas um acontecimento que teve nessa reunião. E eles colocaram um vídeo, o Texor fez um vídeo ontem.
14: Constrangedor.
17: Constrangedor, trazendo os feitos dele na SAF Botafogo, uhum. como se estivesse apresentando o seu portfólio ao interessado. Sabe, né? Olha as coisas que eu fiz.
14: Aquele candidato, que você sabe que só fez M, o governo todo dele. Aí chega na hora do horário eleitoral, olha os meus feitos aqui enquanto, enfim... num cargo público, aí ele vai falar, eu fiz isso, fiz aquilo, mas você sabe que ele fez isso, aquilo e aquilo, e também, por outro lado, fez um monte de bobagem,
17: exatamente. E durante a exibição desse vídeo, uma sonora vaia de muito, boa parte dos conselheiros vaiaram esse vídeo, então assim, foi resumindo, isso que aconteceu nessa reunião, na casa do João Paulo Magalhães, contou aí com 70 pessoas. Tudo isso, resumindo... foi passado aqui para vocês, mas talvez a principal informação é essa da GDA Luma, que deve assumir o controle da SAF a partir do momento que essa proposta for aprovada pelo associativo, Breno.
15: Cara, a gente vai debater mais sobre isso, que eu acho que o assunto é fundamental, de fundamental importância, a gente tem muita coisa para falar sobre isso. Manda o seu WhatsApp, tá no 21 99557 1013, e pelo YouTube TMC Esporte, comenta aí na live, tá? O que você tá achando de tudo isso que o Brandão falou? A reunião que foi ontem na casa do João Paulo Magalhães, presidente do Botafogo, recebeu aí conselheiros, pessoal do judiciário, né? Promotor, que você falou também, pessoal, é desembargador, na verdade, né?
17: Promotor, não, mas... juízes.
15: Aí, pessoal do judiciário presente, então, vamos falar sobre isso já já e mais também, seleção brasileira, tem Flamengo, tem Fluminense, tem Vasco da Gama, tudo isso. Tem que fazer um break, na volta, muito mais pra você. Fica aí.
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1: Estamos de volta, Papo de Craque 1 até 2 da tarde, com muita informação, com você interagindo com a gente. Quero ouvir a galera, tem zap, ô. Você falou, João Leite, você nem deu boa tarde pra gente.
2: Falei, falou? Já falou pra caramba, falou? Cara. Tá ouvindo a outra?
1: Eu tava com fone aqui na...
2: Pô, que isso?
1: No pai do Vegeta, eu tava ouvindo ele aqui. Tudo bem, João Leite? Boa tarde.
3: Tudo certo. Boa tarde, Breno, Brandão, Vitoca, Saião, todos os nossos ouvintes. Tudo
1: sabe
3: maravilhoso.
1: Sabe que eu já me acostumei com seu óculos de oncinha?
3: Gostou?
1: Não, mas eu me acostumei. Sua senhora gostou?
3: Minha namorada gosta muito.
1: Ah, então que bom. Se ela gostou, é o que importa. Exatamente. É igual uma vez eu comprei um óculos de sol... Pra usar como... Porque eu gosto de óculos grandes. Esse aqui é até pequeno, né? Esse meu... Tem até que trocar de óculos, inclusive. Eu gosto de óculos grandes e tal. Porque, pô, eu sou meio cegueta, assim, pra perto e pra longe, né? Então eu gosto de ter, pra ter visão. Aí eu comprei um óculos de sol grandão, cinza. Falei, pô, eu gostei. Aí quando minha esposa, que era namorada, viu assim, ela... Ah, você gostou desse? Eu gostei. Ah, tá. Ela botou tanto olho que o óculos quebrou. Tava na garantia, voltei lá e troquei por um preto. Aí o preto ela gostou mais, mas o cinza ela não gostou muito não. Pô, eu me amarrei no óculos cinza, pô.
4: Mas se a sua senhora fala, eu não gostei desse óculos, você trocaria?
3: Não, foi bem caro. Ela ia ter um probleminha durante um bom tempo, porque
1: ah,
3: realmente...
1: Ah, tu não levou ela pra comprar junto contigo?
3: Não, eu fui com meu pai, um grande beijo pro meu pai, inclusive.
1: Heraldo?
3: Heraldo Leite.
1: Não, não foi Heraldo, seu Décio.
3: Que Décio, cara? Dario Leite.
1: Dario.
3: Fui comprar com meu pai só, porque era ele que ia bancar a brincadeira.
1: Ah, teu pai que bancou?
3: Ah, obviamente.
1: Pô, assim é mole, hein, Brandão?
4: Um abraço, então.
1: Seu Dario, um abraço, seu Dario. Tamo junto sempre com a gente. 21 99 557 1013. Fala aí.
5: Fala, Leandro Papicraque, Dodô, que
1: fosse o Heraldo,
5: Brenota, Vitoca, Brandola. Rapaz, eu quero registrar aqui a mudança de Vitor Costa. Cara, eu tô impressionado como, de um tempo pra cá, ele virou um cara bem humorado, de bem com a vida, né? Deixou de ser aquele cara velho, rabugento.
1: Que isso, cara?
5: Irmão do seu Lunga. Brenoca, você sabe de alguma coisa que a gente não sabe? Fala aí. Abraço.
1: Tem de muita coisa, mas não vou contar no ar, porque a vida pessoal do Vitor Costa a gente não pode contar no ar. Tá no meu contrato, inclusive, tem a cláusula que eu não posso falar sobre a vida
4: Vitor
1: pessoal.
4: Vitor tá amando?
1: Não.
2: A gente tem
1: ele
2: um
1: tá
2: lema.
1: Tá odiando.
2: A gente tem um lema nessa emissora aqui. Informação, esporte, emoção, verdade e bom humor.
1: E bom humor, exatamente.
2: E bom humor.
1: Ó, o Hugo Pereira, seu Dario, vim aqui... Não, é Dario, né? Vim aqui dar o like. Tchau, galera. O André Couro tá por aqui também. Brandão, o que a gente quer saber mesmo é o que teve pra comer e beber nessa reunião.
4: Essa informação eu não tenho, mas eu imagino, né, que deva ter tido muita coisa. Não tem informação.
1: E de alto nível.
2: Pode ter certeza que não foi aquele salpicão que eu preparei pra vocês churrasco,
1: né?
2: Que eu fiz lá em casa. Não, eu preparei.
1: Aí, o Vitor comprou um salpicão bonzão na padaria, cara. O Carlão de Anápolis. Breno, sobre a regra do futebol, a gente vai falar mais de Botafogo, tá? Mas só pra gente passar aqui, que o pessoal comentou vários sobre os assuntos que a gente levantou na abertura do programa.

0: Alão falou: Breno, acho que deveria dar mais ênfase nos acréscimos. Por exemplo, de 10 minutos jogam somente 5. Esse goleiro do Atlético Mineiro e os outros fazem muita cera. Isso é verdade, Carlão.
1: Tentaram, né?
0: Tentaram. Assim, eu acho que o acréscimo longo demais também...
1: Vira prorrogação.
0: É, pois é. Você tem que coibir durante o jogo, pô. Eu não sou contra voltar como era até antes da Copa de 18, antes do VAR. 3-4 minutos no máximo, se o jogo rolar. Não adianta você ter 19 minutos de bola rolando, o cara dá 3 minutos, pô.
1: Mas lembra a Olimpíada?
0: Não, mas foi o que eu falei.
1: Jogo do futebol feminino que teve 22 minutos de acréscimo.
0: Aí já é exagero, porque o futebol não é assim. O futebol é um jogo de 90 minutos, e sempre
1: falta,
0: foi.
1: Falta perna também, né? As jogadoras não aguentavam mais aquele jogo.
0: Pois, podia ser
1: prorrogação depois, loucura.
0: O esporte, você pega pra ler história do futebol desde o século XIX, desde 1860, 90 minutos. Sempre foi padronizado. E aí, claro, você começou a coibir a cera, começou a deixar o jogo rolar mais. O jogo tem que rolar mais. Não adianta também você dar 10 minutos de acréscimos e os caras fazerem cera, pô. Aí depois o árbitro vai lá, mais dois, mais um, fica chato. A verdade é essa.
1: E fica subjetivo,
0: chato.
1: Parece que ele tá dando acréscimo até o outro time empatar o jogo, por exemplo.
0: Tem isso também. Carlos Montenário: Botafogo tem que trazer o Alex, que era jogador do Palmeiras, e acho que é técnico do Avaí. Seria bom e econômico.
2: Não, não é Avaí, não. É do Atlético.
0: Atlético, mas ele tá. O Alex, ele tá no Atlético, mas ele tá mais como um técnico. Ele tá engajado no projeto. Isso. Acho que ele não sairia de lá
2: ele
0: tão cedo.
2: Ele recusou uma proposta do Avaí, da Chape.
1: Eu achei muito específico. Você acha que o Franklin é um problema hoje? Eu não.
0: Também não.
1: Não acreditava na possibilidade dele dar certo, mas hoje eu já enxergo diferente. Eu não vejo o Franklin como um problema, não. Também não.
2: Ouvi dizer que tem pessoas dentro do clube que já pensam, quer dizer, não são contrários à permanência dele.
1: Não, se quiser trocar, troca logo.
2: É.
1: Aproveita o momento, férias.
0: O problema não é ele.
2: É, exatamente.
1: Eu acho contra... até...
0: Acho que ele entregou.
1: Não, eu acho até que ele tomou muitas decisões questionáveis. A eliminação na Copa do Brasil passa sim por ele, ao não levar, por exemplo, o Ferrarese para aquele jogo. Sim. Ao tomar decisões questionáveis na escalação e nas substituições. Mas eu, sinceramente, não consigo enxergar a curto prazo uma contratação de um treinador que mude o patamar do Botafogo. É. Acho que o Botafogo tem outros problemas para solucionar antes.
0: O Wagner falou aqui, ó: acompanho Copa desde 74. Gostaria que as medidas do campo voltassem ao tamanho antigo e deixassem por duas substituições e aumentassem para duas. Não entendi o que você quis dizer, ó, Wagner, mas assim, tamanho antigo não vai voltar. O futebol diminuiu, como o Lucha diz, é o contrário do que ele fala, né?
1: O campo de futebol aumentou 16 metros.
0: Não, o campo diminuiu. O Maracanã era 110 por 65.
1: Lembra o Serra Dourada? Não acabava nunca.
0: E o Serra Dourada...
1: Moça Bonita também.
0: O Moça Bonita diminuíram também há pouco tempo. Hoje em dia tá patronizado em 100 por 60, né? Basicamente é isso.
1: O Cerro Porteño fez um campo menor ainda pra jogar contra o Palmeiras, né?
0: É bizarro. Igual a gente viu na Copa América dos Estados Unidos, porque o futebol americano é um campo de 100 jardas, dá 91 metros por aí. Adaptaram aquilo ali. Aí pra futebol, 90 metros também fica pouco. Você diminui muito o campo.
1: E favorece a defesa, né?
0: Pois é. Agora, 100 por 60, eu acho que tá tranquilo. É porque 90 por 58, 56 é o mínimo do mínimo.
1: É loucura.
0: É só em casos excepcionais.
1: Fica chato o jogo, né? Porque se você bota um time físico, um time alto e monta uma linha de 5, é impossível você conseguir furar essa defesa.
2: Pois é. Fica 27.
1: Vira aí.
2: Fica muito amarrado.
0: E o campo grande demais também. O campo fica enorme, né? Aí
1: os laterais passavam mal no jogo do Serra Dourada, né?
0: E ainda diziam lá que o Serra Dourada deixava o gramado mais alto ainda, né? Era uma loucura. O Eduardo Carioca: dada a bagunça do Fogudo, podemos dizer que é a primeira SAF associativa? Pô, mas tem um monte de SAF complicada aí, né?
1: É uma SAF associativa. Porque o Vasco continua sendo SAF, mas quem comanda é o associativo.
0: Exatamente. O Jonas Ramos: esse cara, tá falando do texto, né? Ainda quer se juntar com o Kia Jorabichan e o Marinakis pra voltar a comandar o Botafogo.
2: Já tem isso.
1: Que galera, hein?
0: O Kia, que era da MSI no Corinthians, né?
2: Isso, o Gregão tá, segundo o Texor, tá querendo também fazer uma proposta.
0: Então,
2: e
0: sobre
2: o Texor se juntaria.
0: Não sei se você tem informações sobre isso. Aquele empréstimo que o Textor fez, não foi pro Marinakis, foi pro Marinakis aquele empréstimo de 500 milhões, lembra? De 500 milhões, mas tinha aqueles juros absurdos de 6 meses, não teve um empréstimo desse no início do ano? Que foi o que a gente até falava, que eu falava que me parecia muito uma venda velada da SAF do Botafogo, que não, a garantia era a própria, eram as próprias ações.
1: E juros absurdos, né?
0: Ah, da própria GDA.
2: GDA.
0: Tá, entendi. Aí, os juros surreais, assim, pra pagar em 5, 6 meses. Então foi da própria GDA.
2: Isso, só que agora a proposta da GDA não tem
0: nada
2: a ver
0: com
2: o empréstimo. E nem com empréstimo
1: também. Importante reforçar que não é a torcida organizada do Vasco, né? A Barra Brava, GDA.
0: Já tem essa, né?
2: Isso.
1: Não, GDA é outra parada.
0: É porque nessa época que teve essa informação, não lembrava pra quem tinha sido, se tinha sido pro Grego. Bom que você lembrou. Porque, pô, o empréstimo de mais de, enfim, centenas de milhões para você pagar em 6 meses com juros absurdos e a garantia sendo a própria, sendo as próprias ações da empresa, é uma venda, pô. Você tá vendendo a empresa parcelada, basicamente é isso. É só que o em vez de você pagar, você vai abatendo o valor. É uma loucura, mas não foi o que aconteceu, mas se de fato for a GDA agora a que vai comprar, né, ou vai intermediar essas ações aí, deve ficar pelo caminho, como aconteceu até com o Vasco, quando teve o tal do empréstimo ponte, né? Poderiam até colocar nesse balaio aí.
3: Ô, que Brandão, loucura, só, né, pra entender um negócio, a proposta da GDA não envolve a administração do Textor.
0: Não. É direto com a Cor-Gullit, né?
2: Direto com a Cor-Gullit.
3: E aí o Textor não tá envolvido, estaria completamente fora do Botafogo.
2: Ele já está fora do Botafogo.
3: Não, sim, mas...
1: Ele acredita que ainda é dono. Ele mas acredita oficialmente que ainda é dono. Tá,
2: inclusive, entrou com uma ação da justiça para garantir que esses 90% pertencem a ele.
1: É porque ele alega que pertencem a ele e não a Eagle, né? Pertence ao Textor, ao CPF, digamos então, assim, do John Textor, né?
0: E aí ele tem uma certa razão na origem disso aí. Mas não no que degringolou. Pra explicar rápido, esses assuntos são bem, nossa, enrolados.
1: É insuportável,
0: né,
1: também, é muito chato
0: o Textor, falar sobre isso. Quando ele compra a Botafogo SA, ele cria uma holding que não é a Eagle, ele cria uma empresa, uma holding. O problema foi, como ele tinha vários negócios com a Eagle, e aí teve a história do Lyon, e ficou assim uma interseção de contratos muito grande, ele... Tendo um cara da Eagle...
1: Unificou, né?
0: É, isso foi unificado. Pra resumir, isso foi unificado. Então, pra Justiça Europeia, pros processos que ele tem nos Estados Unidos, ele tem mais de um na Europa. Todos esses processos que ele tem, todo mundo considera uma coisa só. Entendeu? O grande problema é esse. E aqui no Brasil, ele alega isso. Não, mas quem comprou fui eu, com a minha empresa. Beleza, mas a sua empresa na Europa é considerada parte da Eagle. É a massa podre, né? Entra na mesma massa podre, entendeu?
1: Tanto que o Crystal Palace era do Textor, mas não fazia parte dessa rede multiclubes. E ele conseguiu vender o Crystal Palace por fora.
0: É isso.
1: Sem passar pela Eagle.
0: Entendeu? Mas foi antes de estourar esse problema todo.
1: Talvez estava começando e ele estava precisando da grana. De repente, por isso ele vendeu o Crystal Palace.
0: Eu acho que o que resume é isso. Ele tem uma certa razão, sim, quando ele fala... Ah, eu que comprei com a minha empresa, com o meu dinheiro. Mas, como ele também utilizou disso e da estrutura da Eagle para fazer outros negócios... Por exemplo, essa história dos multiclubes, você envolvia clubes, entre aspas, só John Textor e clubes da Eagle. Essa história de jogador indo pro Lyon, tal, aí volta, aí dinheiro não entra aqui, aí vai pra lá, caixa único. Pô, se tem caixa único, então é tudo uma coisa só. Entende? Não, e a justiça alega isso.
1: A situação é tão louca que o Lyon alega que o Botafogo o deve e o Botafogo alega que o Lyon o deve.
0: É 700 e poucos milhões, né?
1: É tudo tão mal explicado, tão mal organizado que os próprios clubes foram vítimas, né? E agora... um clube culpa o outro pela crise.
3: Cara, mas o Lyon foi condenado a pagar o Botafogo uma parte do dinheiro que o Botafogo alega receber.
2: 20, 25 milhões.
3: É. De euros ou de reais?
0: Foi de euros.
3: Eu acho que de euros.
0: Mas a bolada toda não vai receber.
3: Não, a bolada toda tava num montante de 700 milhões, né?
2: A SAF ganhou um processo.
0: E aqui no Brasil, né?
2: Aqui no Brasil.
0: É, não foi na Europa, foi aqui no Brasil o processo. Isso. É uma loucura.
2: E outros ainda.
0: Vamos pro zap no 21 99557-1013. Fala aí.
4: Fala, galera do Papo de Craque 1, Breno, Vitor Costa e a galera toda aí.
1: João Leite e Rodrigo Brandão.
4: Jacarepaguá, Botafoguense. Cara, esse texto aí foi aquele certo que deu totalmente errado.
1: Não entendi.
4: É impressionante que ele age como se nada de ruim tivesse acontecido. Ele põe aquela cara de que tá tudo bem, com aquele sorriso sempre aberto. Impressionante, cara. Ele foi bom num certo período e terrível nesse período todo. Abraço em todos aí.
0: Valeu, cara, tamo junto.
1: Essa tentativa dele de naturalizar tudo que tá acontecendo é um deboche com o torcedor, né?
0: Eu acho. Mas tem gente que compra essa ideia.
1: É, porque
0: eu nem entro nesse assunto.
1: Muitos torcedores viveriam tudo de novo, eu tenho certeza. Quase todos, né? Que a experiência de ganhar a Libertadores e o Brasileiro em 15 dias realmente é inesquecível. E para alguns torcedores, claro, grande parte deles, né, valeu muito a pena. Mas volto a dizer, a vida continua e é um deboche a maneira como o Textor tá tratando tudo isso.
0: Ó, o Gilson Silva Júnior. Breno, você mudou de horário? Não, só ontem e hoje. Quer dizer, é um troca-troca, né?
1: Rápido.
0: É, um troca-troca entre amigos. O Fábio Gavani, Vitoca e seus segredos, sim.
1: Não, não são segredos, o programa não é feito pra falar sobre a minha vida pessoal.
0: São segredos, sim.
1: É um programa esportivo, não tem por que falar sobre mim. Eu não sou o assunto do programa.
0: Foi sexta-feira, meu aniversário, a gente foi tomar uma cerveja ali. Aí, você tava não, né?
2: Não tava.
0: Não tava no programa, tava eu, Vitor, Magno, Marcão.
1: Yuri, né?
0: E o Yuri, estávamos em cinco. Beleza, acabou e tal. Aí eu falei, valeu, valeu galera, Vitor. Me deixa em tal lugar? E ficou me olhando com uma cara assim.
1: Que vocês começam a rir sobre o Jacarona.
0: Aí eu falei, tá bom, Vitor, não, vou perguntar. Tá bom, cara, fica tranquilo.
1: Mas vocês
0: tranquilo.
1: Começaram
0: não,
1: a rir, cara.
0: Não, não falei nada, eu só falei, ok. Posso eu não pedi mais nada
1: pros meus amigos.
0: Aí deixei amigo, o Vitor
1: dar carona
0: no local que ele me pediu e segui minha vida. Mas não perguntei nada também, entendeu?
2: Fez o quê, Vitor?
1: Não interessa, o programa não é sobre mim, cara.
0: Não entendi o
1: eu não sou assunto. Eu
2: foram
1: não
2: calados
1: assunto.
2: No trajeto todo.
1: Não, a gente começou.
0: Conversando sobre outros
1: fizemos
0: assuntos.
1: Algumas fofocas.
0: O Drop tá perguntando se o seu Décio Leite está bem. É Dario, cara. O Eduardo Carioca. Quando a emissora tinha outro nome, não tinha bom humor não, Vitor Costa?
1: Eu sempre fui um cara bom-humorado, vocês que me estressam às vezes.
0: O Thiago Baeta. Boa tarde, TMC. Tô ouvindo aqui. Thiago e Irani, valeu. Felipe Silva. O Vitoca não mudou. É que o Torelli é muito pior. Fábio Santos.
1: Ontem o Torelli disse que odeia adolescente, ao vivo.
0: Falou. Cara, o Torelli odeia tudo, cara. Entendeu? O Torelli, enfim.
1: A gente planejando o papo de craquinho e ele falando mal da audiência infanto-juvenil.
0: Se eu não fosse amigo do Torelli, eu acho que eu já teria ido às vias de fato com ele. O Fábio Santos, em meio a tantos problemas, ele até que está saindo muito bem. O Franklin, isso é verdade. O Franklin.
1: Acho que muito bem é exagerado, mas ele tá saindo bem.
2: Bem, para um treinador que tá começando agora a carreira, né?
1: E manteve o foco dos jogadores, né, cara? A questão extracampo não afetou o desempenho. O Botafogo perdeu alguns jogos por ruindade do goleiro, porque o Botafogo tá inovando, né? O Botafogo jogou um turno inteiro de Campeonato Brasileiro sem goleiro. É a primeira vez que eu vejo isso acontecer.
0: É o 011, pô. É o 011. Antes de eu chamar o intervalo, só algumas mensagens legais. O Luiz Carlos, Brenoca, sabe por que vocês são top? É porque vocês deixam os ouvintes participarem do programa e não vejo isso em nenhum outro programa esportivo.
1: Tem ouvinte que reclama ainda.
0: Parabéns, vocês merecem todo o sucesso. Continuem assim. Valeu, Luiz Carlos.
2: Meu irmão.
0: Às vezes eu recebo mensagem dizendo: ah, pô, vocês botam muito zap. Óbvio, pô! Você não tá me mandando mensagem? Você não tá falando comigo no programa? Ou no WhatsApp? Ou no Instagram? Claro, pô, porque a gente interage, a graça é essa.
1: Aqui o ouvinte também é falante.
0: É, com certeza. E aí o Seja e o Vinícius falaram algo parecido aqui, o Seja até falou, o Seja esteja. Breno, criaram uma dúzia de regras para tentar fazer a bola rolar. Simplesmente mudaria uma e resolveria. Futebol deixa de ser 90 minutos para ser 30 em cada tempo só com a bola rolando. E aí o Vinícius falou, por que não bota o tempo igual o do basquete? Saiu a bola, para. Então, porque mexe na filosofia do jogo, entendeu? O futebol, ele não é um esporte de cronômetro. Ele tem o cronômetro, mas ele não é igual ao futsal e não é igual ao basquete. É um esporte que tem aquele tempo ali para você ter uma batalha, para você ter a luta, para você vencer o duelo, entendeu? Claro que você tem que manter a bola rolando o máximo de tempo possível, mas esse preciosismo mudaria até o espírito do jogo. Você mudaria estratégias, né? Enfim, daria. Não, seria outro esporte.
1: Seria um problema também para jogos menores, né? Porque fazer isso na Série A do Brasileirão é fácil, né? Agora, teria que estruturar todas as divisões inferiores para que esse cronômetro fosse seguido direitinho. Teria que ter uma mesa, como tem no basquete, por exemplo, né?
0: No futsal, né? Você tem uma estrutura maior de arbitragem. Vou fazer um intervalo, na volta a gente fala de outros assuntos mais aqui no Papo 1 e ouve você também, né? Contra tudo e contra todos, eu vou ouvir você. Eu volto já aqui na TMC, fica aí.
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1: Eu quero 300 likes, é uma audiência muito legal hoje, terça-feira, e a gente tem falado com a galera porque, tudo bem, a gente não vai ter jogo dos clubes do Rio nesse período, mas a gente vai seguir tendo programas, tá? A não ser que a gente tenha transmissão mais cedo, que não vai acontecer com muita rotina, a gente vai ter sempre o Papo de Craque 1, e quando tiver jogo às 4 da tarde aqui na rádio, a gente vai ter o Papo de Craque 2 às 6 da tarde, tá bom? Então a gente vai ter as duas edições. Se não tiver jogo às 4 da tarde, com transmissão da TMC, o Papo 2 entra às 5 da tarde normal. Se tiver jogo, a gente entra às 6. Basicamente é isso nos nossos dias. Claro que a gente vai avisando pra você. É uma programação diferente. É Copa do Mundo, cara. Tá sentindo o cheiro no ar? Eu tô sentindo. Entendeu?
2: Eu tô sentindo um cheiro aqui, mas não sei se é de Copa, não, hein?
1: Não é o cheirinho da Copa, não?
2: Não é Copa, não, que
1: então,
2: eu tô sentindo.
1: Eu fui pra academia hoje, tomei banho.
3: Tomou banho tu?
1: Passei desodorante, perfume, tô trabalhando.
3: Certo, né, cara?
1: É o correto, sim, todo mundo faz isso.
4: Mas tinha água quente no vestiário da sua academia?
1: Não, pra mim não interessa, nem água
4: banho
1: quente.
4: Frio,
1: claro,
4: nesse frio.
1: Costa.
3: Eu tomo banho. Eu não
1: ainda
3: consigo.
1: Mais depois do treino, pô.
4: Eu não consigo tomar banho frio.
2: É complicado.
4: Cara, eu só tomo banho quente.
1: Tá bom, Vitor.
4: O banho quente no chuveiro elétrico também não funciona pra mim de vez em quando, não, cara. Tem que ser outro chuveiro a gás.
1: Cara, o Vitor pede muito. 21 99557.
4: Acabei de ver uma foto bem legal aqui no Instagram,
5: tá vendo? Boa tarde, Papo de Craque, TMC Primeiro Tempo. Jorge, motorista de aplicativo aqui.
1: A inveja é.
5: Igual o Brenoca aí, na folga dele. Ué? Quero dar os parabéns ao Brandão, cara.
1: Eu tô trabalhando.
5: Brandão precisa ganhar um aumento por, sei lá, insalubridade, qualquer coisa do tipo. Porque, cara, acompanhar o Botafogo é coisa de louco. Meu Deus do céu, o cara sai dali formado em direito, praticamente. Que loucura esse time, cara. Que loucura. Um abraço, galera. Vocês são os melhores.
2: Obrigado, irmão. Sabe quantos anos eu tenho? 22.
1: De carreira.
4: É 22 de TMC.
2: O Botafogo tá me fazendo ficar com 46.
1: Ele fez 3 anos de TMC. De carreira, 22 anos?
2: Não. Idade, é porque o Botafogo tá me fazendo...
1: Quantos anos de carreira, Brandão? Começou quando?
2: De carreira? Eu comecei em 2009, cara. Eu comecei já tarde.
1: Pô, 17 anos.
2: 17 anos.
1: Tá bom, pô.
4: 2009 ele já tinha 42, mais ou menos.
1: Já, por aí. Eu comecei em 15. Eu tô um pouquinho mais novo que você.
2: É, verdade.
1: Caraca, 2009.
4: A Sérgio do Brandão é 540.
1: Não, tem um amigo nosso aí que tem uma Sérgio de 2 dígitos. Você fala, pô, que é isso, cara? 2 dígitos. A Sérgio, pra quem não sabe, é a carteirinha de imprensa do Rio de Janeiro. A minha
4: é
1: 5 mil e pouco.
4: Então, o primeiro associado da Sérgio foi o 01. Aí foram assim, 01, isso, 02, exatamente. 03, 04. A minha, por exemplo, começa com 4 mil. 4 mil alguma coisa. A do Brandão tem 2 dígitos.
2: A
4: 57.
2: Minha é 4 também. 4, 2, 3, 1 a minha Sérgio.
1: A 231?
2: É.
1: Aí, então passou até o número. Quem gosta de jogar aí, fica à vontade. A Juju Vielma. Fala mais dos seus gostos, Vitor Costa.
2: E...
1: Por quê? Ela quer saber, Vitor Costa.
4: Mas qual o contexto disso pro programa?
1: Mas você falou dos seus gostos, o que você gosta. A pessoa quer saber falar mais sobre você, Vitor.
2: Tem ouvinte querendo saber se você continua fazendo swing.
4: Hoje eu não fiz, mas acho que até o final da semana eu faço, pelo meu cronograma de treinos aí.
2: Olha aí, viu?
1: Edinaldo Oliveira, tá um cheiro de mídia suja na TMC? Sim! Vamos pro Vasco da Gama? Pode ser, Léo Saião? Vasco da Gama? Tô sabendo que tem um negócio legal aí, hein?
2: Negócio?
1: No Vasco da Gama.
2: É mesmo?
1: Vamos ver o Joel Silva. Joel Silva, tem negócio legal chegando no Vasco ou não, Jojo? Fala aí.
6: Beleza, Breno, um abraço pra você e pra toda a rapaziada ligada no Papo de Craque. Pela primeira vez, a presidente do Palmeiras, Leila Pereira, se manifestou sobre a negociação envolvendo o enteado dela, o Marcos Lamacchia, com o Vasco, pela compra da SAF. Ela garantiu que ele tem totais condições de reerguer o clube carioca ou outro clube em uma futura negociação, caso essa não tenha êxito. A entrevista foi para a jornalista Andréa Sadi, da Globo News.
7: Está negociando, sim, com o Vasco. O meu enteado, ele tem a vida completamente independente do pai dele. Ele tem os negócios dele, ele não trabalha conosco. Uhum. Ele é totalmente independente. É uma pessoa muito correta, que eu não tenho dúvida nenhuma se não for o Vasco ou qualquer outro. Por isso que eu te falo, eu não inspiro só mulheres, eu inspiro homens também. Então, ele... Qualquer clube que tenha o meu enteado como dono, eu acho que seria um grande negócio para o clube. Porque é uma pessoa brasileira, que o patrimônio dele é no Brasil, tem capacidade financeira para erguer qualquer clube. Então, eu acho um grande negócio para o clube. Mas ele está em tratativas ainda, então eu não me envolvo, tá? Isso é negócio dele.
6: Questionada sobre trabalhar em outro clube sem ser o Palmeiras, Leila Pereira garantiu que pode ser dona de um outro clube no futuro.
7: Não iria para outro clube por enquanto, não. Mas no futuro, eu vou te falar uma coisa, Andréia, como eu te falei. Eu acredito em clubes e empresas. Pode ser que no futuro eu seja dona de um clube.
6: Tá aí a Leila Pereira deixando a entender que sim, o caminho dela pode ser o Vasco da Gama. Nos bastidores do Palmeiras e do próprio Vasco, isso é falado constantemente. A Leila Pereira será presidente do Palmeiras até o final de 2027 e a partir disso teria todas as condições de assumir o Vasco como CEO ou até mesmo como sócia do enteado. Beleza, Breno?
1: Beleza, declaração importante aí da presidente do Palmeiras, a Leila. Eu sei que tem torcedor que não gosta.
4: Não era o Magno, tá, gente?
1: Não, era a própria Leila. E assim, eu queria muita, muita maturidade nesse assunto, porque eu acho um assunto muito legal e importante pro futuro do Vasco. A gente acabou de falar de problemas no Botafogo, o Vasco passou por muitos problemas. Para que não fique um oba-oba excessivo pela potencial negociação se concretizar com o Marcos Lamacchia, filho. Marcos é o esposo, né? É o filho, eu esqueci o nome agora do...
2: É Carlos, se eu não me engano.
1: Perdão, o Lamacchia é o filho o enteado, né, da Leila Pereira. É só pra gente não passar, a gente sempre chama de Lamacchia, me fugiu agora o nome do enteado dela, né? Enfim, só pra gente não entrar nesse oba-oba.
4: Marcos é o filho, Roberto tá é o marido dela.
1: Então estou correto, obrigado. Marcos Lamacchia é o filho, eu tinha me confundido.
4: Marcos Faria Lamacchia, que ele é filho também de uma das proprietárias das ex-proprietárias da Transamérica, né? Com o marido da Leila Pereira.
1: Isso, exatamente. Sobre a questão da SAF do Vasco. Se de fato o Marcos Lamacchia for o novo acionista majoritário, não pode haver conflito de interesse. Aí começa, mas não vai ter... Calma, né? Vamos discutir com seriedade, o assunto é sério. A gente viu o caos que foi quando o Vasco virou a SAF na primeira vez. A negociação que foi feita daquela forma, até depois o Salgado foi investigado e tal, todo o contrato que foi feito.
4: Não, e outros clubes insinuando também essa história de conflito de interesses. Não,
1: tem que ter transparência.
4: Questão do empréstimo. A própria Leila tem que tomar cuidado com o que ela vai falar, né?
1: Exatamente. Ela é uma empresária também. Isso. Ela não é só presidente do Palmeiras. E ela não é dona do Palmeiras. Ela é presidente do Palmeiras e ela é empresária.
4: Enquanto presidente do Palmeiras, ela vai precisar tomar cuidado nessas declarações, sim, nessas entrevistas. Até por isso ela fez questão de dizer que não está se envolvendo, né? Porque perante a lei, me parece que não há conflito de interesse.
1: Não, não há.
4: Só que uma declaração ou outra pode mudar o julgamento, né?
1: Um resultado que a gente possa, sei lá, levantar um resultado que possa decidir o futuro de um ou de outro. Esse tipo de coisa tem que ser blindado, tá, gente? Tô falando isso não é pra atacar, pra dizer, o Breno quer o fim do Vasco! Porque a galera às vezes leva pra esse lado e, enfim, falta maturidade em algumas discussões. Só pra que todo mundo se blinde, cara. Pra que o Vasco se blinde, pra que não haja oba-oba. Porque eu vejo muita gente também comentando, tem que vender logo pro Lamacchia. Não tem que vender logo pra ele, tem que ser feito da melhor forma. Se ele vai ser o acionista novo, ele tem condições, a madrasta dele, né, a Leila, falou que ele tem totais condições, é um grande empresário, enfim, e não duvido, ele é um cara de investimentos. Ele não é de comércio, ele é de investimentos. Então, assim, ele mexe com um volume gigantesco de dinheiro. Então, quando for feita essa negociação e ela for concluída, tem que ser feito de forma transparente para que todo mundo se blinde. E outra coisa, que no futuro, se de fato a Leila assumir o Vasco, também que seja tudo da forma mais transparente possível. Eu até enxergo com os bons olhos, tá? Porque ela criou uma experiência gigantesca.
4: Sim.
1: Né? A partir dos negócios também com o marido dela, né? Que é negócio de faculdade, enfim, de banco, de financeira. Ela criou uma casca gigantesca também. Se mostrou ser uma mulher muito forte no futebol.
4: E se mostrou ser uma pessoa de personalidade para cuidar de um clube de futebol. Que não é fácil, né? Ela não resiste a qualquer tipo de pressão. Não resiste, não. Ela resiste.
1: Ela resiste.
4: A algumas pressões que...
2: Sendo mulher, né?
4: Torcedores de futebol normalmente fazem. Tá sustentando, por exemplo, o trabalho do Abel, mesmo quando a torcida pede a saída dele. Sim. Então, ela me parece sim ser uma pessoa preparada para assumir um outro clube no futuro, só que ela ainda é presidente do Palmeiras e por isso ela precisa realmente tomar muito cuidado com essas declarações.
2: Quando eu digo sendo mulher, pessoal, por favor, né? Me entenda da melhor forma, né? Claro que todo mundo entendeu, porque não é um meio que a gente costuma... habitualmente ver mulheres, né, comandando clubes. Então, assim, o fato dela ser a presidente de um clube
1: na Série A,
2: a grandeza
1: é única, né?
2: Do Palmeiras.
1: É a única.
2: Na Série A. Então, mostra a grandeza
1: e
2: dela.
1: E do que eu lembro, na Série B também. Então, assim, eu só queria que a galera tivesse esse pontinho na consciência para que não houvesse novo oba-oba. Pô, a gente acabou de falar que 40 minutos do Botafogo. Né? O próprio Vasco, a gente lembra do que passou e o Vasco ainda está passando. Só para não entrar nesse clima, então, para quando alguém falar alguma coisa já não vir igual um ping-pong, né? Tipo assim, ah, gente, tem que se blindar para não ter conflito de interesse. Pô, então você quer que o Vasco acabe, né? Vamos lá, vamos com calma, porque o assunto eu acho que é muito importante e relevante.
4: Detalhe, Mariana Líbano é a presidente do Curitiba.
1: Ah, Mariana
4: é porque
1: Lima.
4: O Curitiba é SAF, então se fala verdade. Muito pouco da presidência, mas ela é presidente do Curitiba.
1: Também tem uma mulher. O Pizzugno tá por aqui perguntando se o Vitoca já mexeu com um volume gigantesco.
4: Não.
1: Você não mexe com investimentos, Vitor Costa?
4: Assim, eu tenho um ótimo salário, graças a Deus, recebo rigorosamente em dia aqui na TMC, mas não dá pra comparar com os investimentos do Marcos Lamacchia, não.
1: Ué, não dá.
4: Não tem como.
1: André Coulo, gostos do Vitoca, 2 pontos. Banho quentinho.
4: Que eu virei o assunto do programa,
1: cozedeira,
4: cara?
1: Cozedeira de ovos, salpicão
4: sim,
1: e moto.
4: Sim.
1: Não gosta, 2 pontos. Batata de Marechal
4: mentira.
1: E Araruama.
4: E mentira. Estarei em Araruama amanhã, inclusive.
1: No Barbudo?
4: Ah, é? Não, amanhã eu vou no Havaí.
1: Fábio Cavani, a voz do Magno parece mais da Leila do que a própria Leila.
2: É verdade.
1: Bruno Garcia, queria ver o enteado dela assumir o Botafogo. Acho que ele não vai se meter
4: nessa.
1: O enteado
4: dela quer o Vasco, pô.
1: Ele quer o Vasco, exatamente. É, jogadinha do Paquetá. Vitoca falando de chuveiro a gás, lembrei da história do Breno sofrendo com a pilha do aquecedor. Cara, lembrou dessa história, pior que é verdade, eu contei uma vez, né? Pô, tá a pé da vida, pô. Falei, pô, essa desgraça não esquenta. Eu não sabia que tinha pilha no aquecedor, nunca tinha tido aquecedor de gás, pô.
4: Tá. Achou que era o quê, na tomada?
1: Não tinha parado pra pensar em como é que funcionava o aquecedor de gás. Ele funcionava, pô. Não, porque eu sempre tive chuveiro elétrico, eu morava em casa, eu passei a morar em apartamento depois que eu casei. Aí uma amiga da minha esposa que falou, já viu a pilha? Eu falei, pô, pilha? Aí tem aquelas pilhas D, aquelas pilhas grandonas que tem que trocar. Cara pra cacete. Vamos pro Zap 99557-1013. Fala aí.
3: Fala pessoal, Marcelo de Jacarepaguá. Sobre essas regras do futebol aí, pra acabar com esse negócio de cera que todo mundo faz, até o meu time, eu acho que tinha que ser baixo tempo pra 35, 40 minutos, tempo oficial, e bola saiu, paralisa o cronômetro, igual no futsal. Entendeu? Não vai ter mais cera.
4: Valeu, cara.
1: Vai? Vai ter.
4: Porque a cera, às vezes, não é nem pra passar o tempo, e sim pra esfriar o jogo. Aquele time tá naquela pressão toda, o goleiro cai pra realmente diminuir a intensidade do jogo.
1: Eu fiz durante 2 anos o Campeonato Brasileiro de Futsal. E assim, foi um esforço da confederação pra acabar com a cera no futsal. Isso aconteceu. Eu falei, pô, mas tem. Porque, e de fato, a arbitragem e os jogadores entraram nessa, pra parar do cara cair no chão, aí fica, tô sentindo aqui, entendeu? Aí tenta forçar um fair play pra parar, pra esfriar mesmo o ataque. Se o time tá pressionando, não é só questão de tempo, é questão de você esfriar um pouco o ânimo do jogo. É então isso. Vai continuar acontecendo do mesmo jeito, tá? Vamos a 300 likes, pessoal, audiência legal, likes estão subindo, deixa o seu like na live no TMC Esporte. Se você pesquisar TMC RJ, você cai direto na nossa live. Mais um zap, fala aí.
8: Boa tarde para todos, Marcos Jacarepaguá. Então, o Botafogo vai ser hexa mesmo, porque ele já tomou já 5 já bloqueio já, né?
1: Ah, meu Deus.
8: Daqui a pouco mais um. Ganha Mega Sena, paga tudo que deve, volta a contratar e vai ser hexa de tudo. Valeu, galera. Abraço, Papo de Craque, primeira edição.
1: Valeu, cara.
8: Falar
1: tamo
8: de
1: junto.
8: Seleção. Seleção tá igual indo, filho. Fora de tom. Seleção vai ganhar muito, mas só se for com o Bet, porque o resto, filho, reza pra não sair na primeira fase.
1: Valeu, cara. Tamo junto.
4: Cê gostou dos narradores ontem narrando a decolagem?
1: Isso virou meio que tradição, né? Por causa de senhor Carlos Eduardo Galvão Bueno, que narrava qualquer coisa, né? O cara narrou o Réveillon, pô.
4: O Réveillon foi espetacular.
1: E aí o Jorge fez, acho que o Luiz Carlos Júnior fez também, né? No Sport TV.
4: O Everaldo Marques também.
1: O Everaldo também fez? Eu não vi o Everaldo. Só. Eu tava vendo com o Jorge Igo. E aí eu vi, porque virou meio que tradição, virou. Porque o Galvão criou esse negócio. Foi um momento triste, mas, pô, o Galvão narrou o avião da Chapecoense chegando, narrou o velório da Chapecoense, os jogadores da Chape. Ali foi uma narração, óbvio, não foi em tom de transmissão de futebol, mas ele narrou, porque o cara é um narrador, pô. Ele narrou o Réveillon. Então, assim, ele também, quando... Vamos agora com o avião, né? Vamos juntos com ele. Esse negócio, quem criou foi o Galvão, pô.
4: O vídeo do Réveillon é histórico, né?
1: É de 2000. 2000!
4: Pois é. Aí começa o foguetório.
1: Então é um cara que tinha esse e ainda tem, claro, mas esse pique mais no auge da carreira e tal, vibrante, trazia pra essas coisas. E igual quando teve... por exemplo, outros momentos mais trágicos, né? Ele estava no avião, mas depois ele comentando, ou até o avião do Ayrton Senna também já trazendo o corpo do Ayrton. Assim, veja, momentos mais alegres, de empolgação, e momentos mais trágicos também, o cara estava lá. E acabou que colocou também essa tradição na decolagem dos aviões. Esse negócio de acompanhar ônibus também, né? Aí estamos vendo agora ali o ônibus saindo do hotel, indo em direção ao estádio, jogadores chegando, vamos juntos com eles, cada coração ali e tal, 200 milhões de corações. Um abraço para Carlos Eduardo. Já se recuperou o Galvão? Ele tava meio mais ou menos, né?
4: Não sei.
1: Tomara que se recupere, cara.
4: Tomara que volte a tempo da Copa. Tá escalado, né? Pra dar a Copa.
1: Tá na escala.
4: O Brasil e a estreia contra... Contra não, a estreia entre México e África do Sul.
1: Lá no canal do Silvio.
4: Isso.
1: Vão fazer um intervalo e na volta tem muito mais. Vamos falar do Mengão, vamos falar do Flusão, vamos falar de seleção brasileira. Tudo isso aqui na TMC. Eu volto já.
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1: Estamos de volta com o Papo 1 aqui na TMC até 2 da tarde. 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Pra gente bater a nossa metinha de todos os dias aqui na melhor do futebol. Bruno Alevato. Na época sem jogos, poderiam criar o Papo de Craque lado B, só com notícias de outros times do Rio? Não. O especialista em porta de trás. Breno, você lembra quando o Vitoca falou que odiava batata? Será que hoje em dia ele mudou de ideia? Cara, esses dias ele foi visto sentado no barbudo com uma loira comendo uma porção de batata com cheddar e bacon.
2: É? Eu nunca disse que odiava batata. A única coisa que eu falei aqui neste microfone é que a batata é coadjuvante nas refeições. Ela não, não é o prato principal, só isso.
3: Tem que pedir uma porçãozinha de batata?
2: Não, mas aí é petisco, pô. Tô falando nas refeições.
1: Falado, não. Eu lembro de você ter falado que não gostava e odiava não. batata. Pô,
2: vocês mudam muito, cara.
1: Eu lembro disso. Pode ser efeito Mandela, mas eu lembro de vocês bravejando contra a batata.
2: Vou jantar. Programa. Aí beleza, arroz, feijão e batata. Não, você vai jantar arroz, feijão, batata e uma carne.
3: Não, mas tem
2: por
3: um...
2: isso a batata é coadjuvante na refeição.
3: Tem um restaurante francês aqui do Rio que serve um prato que é só carne com batata. E eles te dão um refil de batata toda vez que você pede.
2: É carne com batata, não é batata com carne.
1: Não, mas tem aquele. Tem nesse shopping aqui, que é aquela batata roxi que vem com recheio.
2: É especialista.
1: A protagonista é a batata.
3: É.
1: Tudo bem. Tá bom. Aí eu te quebrei, ô Vitor Costa. Deixa o seu like na live no TMC Esporte, chama um zap, vai. Hoje tá light o programa, tá uma delícia esse programa hoje. 995571013. Fala aí.
4: Tá. Boa tarde, galera do Papo de Craque TMC, primeira edição. Aqui é Marcelozinho, flamenguista de Benfica.
1: E aí, Marcelozinho.
4: Pô, não dá pra entender vocês. Vocês estão reclamando agora que o árbitro dá muito acréscimo. Quando o árbitro dava 3, 4 minutos, que o Brenoca sugeriu agora, reclamavam também porque quase não deu acréscimo. Vocês têm que se decidir aí. O árbitro tem que acrescentar o que é justo.
1: Isso. Não, você tem que entender o que eu falei primeiro, antes de você comentar e tentar rebater.
2: E ele terminou o áudio com o que a gente quer.
1: O que eu falei foi, esse negócio de dar 12 minutos, 10 minutos, 9 minutos, isso é chato. Fica feio pro produto. Aí o cara faz cera, dá mais 1 minuto, dá mais 2 minutos. Primeiro, você tem que coibir a cera durante os 90 minutos, pô. Eu falei isso. O jogo tem que ter mais tempo de bola rolando dentro dos 90 minutos. E aí sim, você dá 3, 4, 5 minutos, dependendo de uma paralisação, de um VAR, pra você repor o tempo parado, entendeu? Claro, uma falta que para, você não vai simplesmente parar o relógio e repor todo esse tempo como foi nas Olimpíadas. Foi isso que eu falei. Porque senão fica chato mesmo, cara. Fica enfadonho, pô. 45, mas o jogo não vai acabar os 40, vai acabar os 55.
2: Cansativo, entendeu? Pra quem assiste e cansativo pra quem joga.
1: Exatamente.
2: E outra, por que que ele é Marcelozinho e não Marcelinho?
1: Não, pode ser Marcelozinho. Então pode ser dois nomes, pô.
3: É uma boa indagação.
1: Por exemplo, o Zinho é Crisan, o nome dele, né? Crisan. Eu não sei porque que é Zinho, mas é Crisan.
3: Tem o Zinho, tem o Branco.
1: O Keno, por exemplo, o nome dele é Palpe.
2: Não, não é
1: Palpe.
2: Eu
1: não sei porque que ficou Keno.
2: É o Kiko. É Marcos.
3: Tem o Kiko.
1: O Kiko também.
2: Tem o Lindo, né?
1: Tem o Lindo. Isso. Tem o Cabeludo também.
2: Cara, o que vocês acharam desse uniforme de viagem da seleção, cara?
3: Parece um pijaminha, né?
2: Visto. Parece o uniforme do Julius, do Todo Mundo Odeia o Chris, quando ele chega do trabalho.
1: Eles meteram não é um jaleco, mas como é que eu vou definir? É um pijamão de trabalho, né? Acho que a gente pode definir. Mas tem algum nome mais... Um hobby de trabalho... E aí, por cima, jogaram um paletó, né?
2: Pô, horrível, cara, com todo respeito.
1: Eu também não entendi muito
2: feio,
1: não,
2: cara.
1: Quem foi o pai deve dessa ter, ideia aí.
3: Deve ter comprado isso na loja que o Torelli compra roupas.
1: No brechó?
2: É, o Torelli foi o estilista da seleção, só
1: isso
2: pode.
1: Aí foi sob medida. Eu confesso que eu não entendi.
2: Que isso, cara?
1: Quando eu vi de longe, né, um paletózinho, eu falei, pô, até que tá legal, mas não tá, não.
2: A gente já começa perdendo o primeiro jogo com esse uniforme aí, cara.
1: Mas na última Copa foi patrocinado também, lembra? Deu uma...
2: Mas era mais bonito, né?
3: A seleção mais bem vestida não vai pra Copa, que é a Itália, que é tudo feito por altas grifes de moda, assim, as roupas de viagem são todos uns ternos, eu não vou falar o nome não, mas é aquela grife com
2: goleiro do River Plate.
3: Esse mesmo.
1: Isso. Um abraço pro Armani. A Carla Renata. Essa pilha do aquecedor é cara e difícil de achar. Primeira vez que precisei trocar foi um domingo à tarde da noite, um perrengue. Hoje a gente tem
2: a
1: loja da Floresta, né? Você compra tudo na loja da Floresta ou na loja da Luísa. Aí você vai comprando em alguma loja dessa e vai repondo em casa.
2: E
1: né?
2: Eu sempre deixo uma reserva pra emergência. É porque eu não consigo não tomar o banho com o aquecedor ligado, pô.
1: Tá bom, Vitor. Você já falou que você só toma banho quentinho. Tá bom, possível, cara. Tá bom. Ok,
2: então,
1: Vitor
2: Costa.
1: Ninguém
2: acabou,
1: está te julgando, Vitor.
2: Acabou, inclusive, na quinta-feira da semana passada a minha pilha. Eu tinha a reserva, troquei e já comprei a nova.
1: Tá bom. Ok.
3: Excelente.
1: 21 99 557 1013. Fala aí. Tá bom.
5: Boa tarde, TMC, Carlão. Fiquei na dúvida aí, não entendi. A Leila quis dizer aí que ela poderá dirigir dois times na Série A.
1: Não entendi.
5: Um abraço.
1: Ela falou, ela fica até 27 no Palmeiras, até final de 27. Ela falou, ah, hoje eu não pensaria, mas quem sabe no futuro, já que eu sou entusiasta de clubes e empresa, foi isso que ela falou, né? Quem sabe no futuro, e deixou em aberto o Vasco.
3: Ela
1: não falou o nome do Vasco.
3: Ela falou Vasco.
2: Eu compraria um clube.
1: Isso, exatamente.
3: Não acho que tem uma certa, vou dizer uma forçada de barra, mas um certo dar mole pro Palmeiras, talvez virar SAF e ela comprar o Palmeiras? Porque já existe esse assunto.
1: Mas o conselho lá é muito forte.
3: O conselho, né? E principalmente a oposição, falam que não querem de jeito nenhum uma SAF, principalmente uma SAF nas mãos da Leila. Então, acho que pode ter uma jogadinha assim pra... Ó, oh, pessoal, eu tô querendo comprar alguém.
2: É, aqui no Rio acontece isso com o Fluminense, né? Com o Mário Bittencourt. É. A tentativa de seguir no poder, ou como diretor de futebol como ele tá hoje, ou de repente sendo o protagonista de uma SAF, né?
3: É, o Fluminense que até parecia ter um plano bem estruturado pra SAF, com um grande banco de investimentos aqui do Brasil, fazendo toda a diligência ali sobre quem entraria como sócio, quem não entraria. Seria um colegiado de milionários, seriam os sócios ali do Fluminense, mas até agora sem muitas notícias sobre o avanço nessa questão da SAF no Tricolor Carioca.
1: Ó o Alan Flu. Breno! O futebol brasileiro tem 54 minutos de bola rolando, em média. Não acho muitos 10 de acréscimos. Então, cara, mas esses 10 também não tem 10 de bola rolando. E os caras já chegam cansados no final. O que eu falei foi pensando no produto, tá? Não tô sendo contra você repor o tempo parado. Não é isso que eu tô falando. Eu achei que você tivesse entendido o que eu quis dizer. Eu só falei que a gente tem que ter 90 minutos de bola rolando. Óbvio, não os 90, mas o máximo de tempo possível. E você não precisar botar 15 de acréscimo, 10 de acréscimo, porque fica chato, fica enfadonho. O Jalen Bipol falou que o Vitoca gosta de sentir uma canja no banho. E o Márcio Sacramento. Ah! Ele está querendo falar da vida pessoal? É, ele tá contando da vida pessoal dele, que ele comprou pilha aí, tá vendo?
3: E é,
1: verdade. Ele contou da vida pessoal.
3: O pessoal é complicado. Reclama que o Vitoca não fala. Quando ele começa a se abrir, é tudo um processo, entendeu?
1: A Juju falou aqui, ó.
3: Tá se abrindo igual uma concha.
1: Pô, Breno, dá mais corda pra ele. É, o Vitor, quando ele se abre totalmente. Vamos falar de quem agora, ô Vitor Costa? Já que você tá aqui, eu tenho que te perguntar, tá no roteiro. Fluminense?
2: Isso.
1: Quem fala do Fluminense?
2: Yuri Duque.
1: Yuri Duque, é porque tá tudo mexido aí, eu prefiro
2: não,
1: perguntar.
2: Não, hoje tá tudo normal.
1: O Léo também tá aí?
2: Isso.
1: Ah, que beleza. Fala, pai da bola do Flusão.
6: Fala, Brenoca, um abraço pra você e pra todos que nos acompanham no Papo de Craque Primeiro Tempo. Vamos começar o giro de informações do Fluminense falando de mercado de transferências. E vou trazer uma boa notícia. O zagueiro Nino voltou a ser prioridade para a contratação na temporada de 2026. A diretoria prioriza e define o nome do zagueiro como essencial para o restante desse ano. Nino está no Rio de Janeiro passando férias após a paralisação do futebol russo. Ele estava defendendo as cores do Zenit, ou melhor, ainda está, mas o desejo do jogador é voltar ao Brasil. Recentemente, o Palmeiras tentou uma investida, mas a equipe russa dificultou o negócio, que não aconteceu. Nino, inclusive, na semana passada, se encontrou com Samuel Xavier e Felipe Melo. Os três realizaram um almoço e, com certeza, o tema Fluminense entrou nesse debate. Falando sobre saídas, o zagueiro Juan Freitas desperta o interesse do futebol turco. Além das equipes turcas, o Bologna, da Itália, também quer a contratação do zagueiro. Vale lembrar que, recentemente, a equipe italiana tentou um investimento, mas não agradou o Fluminense. Mas eles não vão desistir e vão tentar a contratação do Freitas, que é prioridade para o técnico Luiz Ubeldia, titular absoluto e, segundo a comissão técnica, um dos melhores zagueiros do elenco. Valeu, Brenoca.
1: Valeu, pai da bola, com as informações do Flu. A gente tá monitorando aí também esse mercado da bola, né? O Nino vai tentar, né? Quem sabe voltar, saiu e agora quer voltar pro futebol brasileiro, voltar pro Fluminense. Quem sabe, né?
2: Com a contratação do Alexander Barbosa no Palmeiras, de repente, me parece que o Palmeiras tá pensando numa dupla de zaga com Gustavo Gomes e Alexander Barbosa, por mais que o Nino jogue pela direita e não pela esquerda, mas o Alexander Barbosa tem características que casam com a do Gustavo Gomes, é bem possível que o Palmeiras não entre nessa disputa, né?
7: Isso,
2: a não ser que o caminho, né? Que o Palmeiras tente ficar com muitos zagueiros, porque já tem o Murilo, não sei se o Murilo vai embora, tem o Bruno Fux, não sei se o Palmeiras buscaria mais um zagueiro ou focaria em outras posições na janela de transferências que vai abrir.
1: É. 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É o Papo de Craque 1 dessa terça-feira. Terça-feira gostosinha. Eu já tô sentindo.
7: O quê?
1: O cheirinho do Hexa.
7: Como é que tá assim? Como é que tu cheira? Vai aí.
2: Meu irmão.
1: Tá precisando. 21 995 57 1013. Fala aí. Eu tô no desmame.
8: Fala, galera do Papo de Craque, primeiro tempo. Só tem fera braba nessa mesa aí, hein? Márcio do Recreio. Cara, eu acho que a regra que tinha que vir é toda vez que o goleiro for expulso, mesmo que tenham acabado as substituições, o goleiro tem que entrar um novo goleiro.
2: Não concordo.
8: Tira um cara de linha e tal, mas o goleiro
2: assim,
8: tem que ser trocado por outro goleiro.
2: Loucura.
8: Porque desequilibra muito o jogo, né? Então acho que assim, o goleiro é sempre vai ser substituído. Ah, mas acabaram as substituições. Pro goleiro, você tira um de linha, fica com um a menos, mas um a menos na linha, nunca no gol. Ele é o especialista da... Pode trocar. Por outro que não seja um goleiro, entendeu?
1: Tá bom. Cara, valeu, irmão.
2: Eu acho que eu nunca discordei tanto de um comentário do WhatsApp como esse.
1: Mas deixa o cara falar a solução.
2: Não, deixa, é o período dele, mas eu discordo muito. Porque assim, se o goleiro. Pro goleiro ser expulso, ele tem que fazer uma bobagem surreal, pô.
1: É, acho que a gente tem que valorizar mais as não expulsões. O futebol, cara, foi o que eu falei na abertura do programa. Acho que o futebol aqui no Brasil, pelo menos, tá expulsando muito, cara.
2: Não, mas o goleiro, pra ele ser expulso, ele tem que cometer um ato absurdo.
1: A mão fora da área,
2: ou xingar o árbitro, que nem o Neto fez, ou a mão fora da área de propósito. Pra ele ser expulso, é uma ocasião. Cara. Então, se ele for expulso, a culpa é dele. Então, ele realmente tem que ser substituído por um outro goleiro, só se o time ainda tiver alterações. Se não tiver alteração, problema do goleiro que foi expulso.
7: Tem que contar que é divertidíssimo quando não é o seu time.
1: Claro.
7: E vai um jogador de linha pro gol. É. Diego Souza, Caio Ribeiro já foi pro gol.
2: Orelha. Matias Vinha recentemente no River Plate.
7: Eu ia falar do Vinha agora.
1: O cara tem, não, e ainda é uma humilhação, porque o cara tem que botar a camisa suada do outro, né? Pra...
7: Obviamente não tem muita camisa reserva ali.
1: Não,
7: né?
1: Não tem camisa pra ele de goleiro, tem que botar a camisa do outro. Aí...
2: O gol do título do Flamengo de 2017, né?
1: É, Carioca, né?
2: Do Rodinei chutando com o Orejuela no gol. O goleiro
7: exatamente,
2: do Fluminense.
7: É Orejuela correndo pela sua vida pra voltar pro gol, uma cena patética.
1: Ó, o Igor vizinho do Brandão. Vitoca, negativo. O Léo Jardim foi expulso pedindo atendimento médico, por mais que todos sabíamos que ele era cera pra esfriar o jogo.
2: E entrou outro goleiro no lugar, porque o Vasco tinha alteração.
1: O Ivan Braz lembrou disso também.
2: Quer dizer, supostamente, né? Porque ele entrou e tomou um gol defensável, né? Mas entrou o cara da posição.
1: É. Faltam 65 likes, hein? 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Mais um zap, vai, fala aí.
9: Fala, Brenoca, Elias, motor de aplicativo, falando aqui de São Francisco. Mas é de Nikit. Queria saber aí do Vitoca o que, que ele achou da galera que foi recepcionar ontem a, na verdade, despedida da seleção brasileira. Achei pouquíssimas pessoas, pouca importância. E sobre esse hino ali cantado de novo pelo Belo e pela aquela Alcione.
2: Porra, aquela
9: opinião de vocês, e mais uma vez,
2: oi Elias. Aquela Cione foi demais.
1: Aquela foi brincadeira, hein?
2: E sobre a despedida da seleção brasileira, segunda-feira, 6 horas da tarde,
1: chovendo,
2: na chuva.
1: Não engaja,
2: tá brincando. Pô, irmão, assim o nível de desocupado é altíssimo, né? O nível.
1: Ah,
2: o cara
1: depende,
2: tem que
1: estar
2: muito desocupado pra estar lá, cara. Desculpa.
1: Não é isso, não. Se fosse o clube, a galera faria uma movimentação pra ir. Se fosse clube. A gente já viu tantos aero, né? Aeroflá, Aeropau, Aerobota. Aeroflu, do Palmeiras, né? Aeropau?
2: É aeroporco.
1: Aeroporco? Não, eu achei que fosse Aeropau. E aí, Aerocui também, quando é do Cuiabá. É. Quando é o clube, o pessoal engaja mais. Agora,
2: Aerocru.
1: Tem um outro ponto aí. Por que que virou moda dizer que seleção é moda? Assim, olha lá aquele pessoal lá apoiando. Tá, sabe um olhar assim meio superior? Nossa, esse pessoal tá lá apoiando a seleção. Qual é o problema? Deixa o pessoal apoiar, pô. Quando é clube, não apoia. Por que que a seleção não pode também? Mas é isso que você falou, não engaja tanto também. E aí segunda-feira, aquela chuvinha, né? Lá
2: assim,
1: no Galeão.
2: Não, e a saída foi na sede da CBF, né? Porque no Galeão o acesso foi restrito.
1: Pois ainda teve isso ainda, né?
2: Não teve evento, não teve mobilização. Então, assim, quem tava lá é porque gosta muito, porque não tinha nada pra fazer também, né?
1: É. O jogadinho do Paquetá tá por aqui também.
2: E tá tudo bem, tá? Não tô criticando essas pessoas, não. Se você tá com tempo livre, você faz o que você quiser no tempo livre, desde que não cometa nenhum crime.
1: O que você faz no seu tempo livre, Vitor Costa?
2: Ah, muita coisa, mas eu não vou falar aqui porque eu não sou assunto do programa.
1: Muita coisa? Oh, muita coisa? Você tem muito tempo livre?
2: Ele já não, mas eu preencho o meu tempo livre.
10: Já mudou o discurso,
1: já,
10: viu?
1: Já
10: não
1: mudou.
10: Falou, não te interessa, tá vendo? Já
1: ele tá mudou. Querendo se abrir.
10: Eu
1: ele
10: acho,
1: tá,
10: também acho.
1: Tá doido pra se abrir. O Albino Freitas.
2: Lá ele.
1: Pessoal, boa tarde. No caso do Botafogo, caso o goleiro for expulso, é melhor entrar um jogador de linha mesmo.
10: É. Talvez seja melhor, né?
1: Danilo Bastos.
2: Meu amigo, eu acredito mais no Arthur Cabral no gol do que o Neto, porque o Arthur Cabral, quando tá em uma fase, ele evita muitos gols também, tá?
1: Cara, inacreditável. O Danilo falou aqui, ó, por falar em Aeroflá, foi declarado patrimônio cultural do município do Rio de Janeiro. É, o Aeroflá, não sabia não, cara.
10: Também não.
1: Mais um zap na TMC? Fala aí.
11: Fala, galera do Papo de Crack, primeira edição aqui, Agostinho, motorista de aplicativo, tricolor de coração. Aplicativo. Olha, Agostinho, eu sou sócio do Flow há mais de 50 anos. Oh. E eu acho que é muito bom o pessoal prestar atenção nesses modelos de SAF, que são muito personalistas, em cima de personalidades. John Textor no Botafogo, aquele lá que eu esqueci o nome do Vasco, 777. A gente não pode se esquecer que o Mário Bittencourt tá de olho nessa SAF. Tem que ter profissional. Não tem que ter amador que curte clube, que paixão, nada não. Isso não dá certo. Que fique um exemplo. Um abraço.
1: Valeu, isso é verdade.
2: Não necessariamente.
1: O quê? Profissional?
2: O Cruzeiro tem um dono apaixonado e ele colocou profissionais para cuidarem do dinheiro dele, mas quem investe é
1: profissional.
2: Ele.
1: Mas a gestão é profissional.
2: É, mas não deixa de ser uma SAF vinculada a uma pessoa.
10: Claro. Ao mesmo tempo, ele também já trouxe alguns jogadores que ele mesmo já declarou que eram do gosto dele e nitidamente não deram certo, como o Gabigol, o próprio Fagner,
2: Dudu. Até por isso ele terceirizou, né? Mas deu mais liberdade para os profissionais cuidarem das contratações.
10: Do
2: tá
10: áudio
2: tudo certo.
10: Do ouvinte, acho que o mais importante, para mim, mais interessante, é que não seja uma questão personalista, porque essa questão, o John Textor é o dono do Botafogo, até o próprio caso do Cruzeiro, que já algumas questões não deram tão certo. É uma questão de gosto pessoal, não me agrada ser uma questão personalista, sobre os méritos e sobre a culpa, porque quando tá dando certo, o cara é alçado a um papel de Deus, um papel celestial. E quando dá errado, é o caso do John Texton, ainda vão ficar os caras lá defendendo. Pô, mas ele fez tal coisa pelo Botafogo, fez tal coisa pelo time. E, nitidamente, no caso do Botafogo, do John Texton, ele fez muito mais coisas erradas do que necessariamente certas pro Botafogo.
2: Mas o Cruzeiro tem dois exemplos, né? O Cruzeiro teve o Ronaldo, que entrou pra organizar a casa e organizou. E depois o Pedrinho, um torcedor apaixonado que colocou dinheiro e tá tudo certo. Eu acho que SAF é tentativa, acerto e erro. É uma lei muito recente no Brasil. A gente ainda tá entendendo o que dá certo e o que dá errado. É natural que isso aconteça.
1: Deixa eu ver de um negócio. Ô, Belo, por que você errou o hino nacional, hein, Belo?
12: Ô, Breno, boa tarde pra você. Boa tarde a todos os ouvintes da TMC. Breno, eu fui prejudicado. Eu fui claramente prejudicado naquele hino. Eu queria pedir desculpas, inclusive, ao povo brasileiro, aos meus fãs. Alcione, a Marrom, beijo Marrom, a quem eu sou muito fã, uma grande amiga. Mas, Breno, eu fui prejudicado. A gente, primeiro, não ensaiamos.
1: Aí complica.
12: Certo? E depois, eu desde o início eu falei, eu quero cantar a capela. E colocaram aquela trilha lá que foi muito prejudicial, Breno.
1: Canta só o iniciozinho então, pra gente ir pro intervalo, pode ser?
12: Ouvindo do
1: hino. Ó. Vai.
12: Ipiranga, as vozes plácidas de um povo heróico brado,
1: retomante.
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5: De volta na TMC com Papo de Craque até 14h com muita informação na melhor do futebol com zap. Eu quero ouvir o zap da galera no 21 995 57 1013. Fala aí.
6: Boa tarde, galera da TMC, Papo de Craque, primeira edição. Aqui é Marcelo, de Nova Iguaçu.
5: E aí, Marcelo?
6: Marcelinho para alguns, não é Marcelozinho.
5: Tá bom.
6: Cara, o acréscimo só é ruim para o time que tá ganhando e tudo mais. Imagina seu time lá precisando de um empate, tá perdendo de 1-0, e aí o juiz dá 2 minutos de acréscimo e acaba o jogo. Pô, vai ficar injuriado, né? É, sempre quando é a favor é bom, quando é contra ninguém gosta. Um abração aí, galera, fica com Deus.
5: Valeu, irmão, tamo junto, você também, cara. O Choco Trainer tá por aqui também. Rodrigo Pezão falou: prejudicado foi demais pra mim. Você foi o quê, Belo? No hino?
7: Prejudicado.
5: É, exatamente.
7: Ah, mas é a verdade.
5: Pois é. O Thiago de São Gonçalo, Vitor Costa, por que você não assume logo que você é vascaíno, meu filho? Você não quer se assumir,
8: Vitor? Qual é o interesse dele em saber meu time? Ele quer descredibilizar minha opinião porque eu torço para time A, B ou C?
5: Ele quer que você se assuma, Vitor Costa.
8: Eu prefiro não falar justamente por conta de comportamento de pessoas que nem ele.
5: Não, mas você é assumido, né?
8: Sou Duque de Caxias, narro jogos do Duque de Caxias lá na Cariocão TV e ninguém reclama quando é gol do outro time e eu tô gritando gol do outro time.
5: Então... Ah, eu já ouvi isso já. Esse cara deve torcer pelo Nova Cidade. Eu falo, acontece.
8: Então, assim...
5: o quero-quero de Nilópolis.
8: Aqui, como... tem muito mais gente acompanhando, muito mais gente ouvindo, eu prefiro não falar justamente por conta de comportamento como esse torcedor que mandou a mensagem, porque a galera não consegue separar as coisas, né? Se eu falo mal do time dela, é porque eu torço pro outro time.
5: O All Game Come tá por aqui, ó. Fala, galera do pão! Tamo junto. Ó, faltam 50 likes
8: a
5: da live.
8: Padaria TMC.
5: É, gostei dessa, hein? Padaria TMC, turma do pão, tamo junto. Deixa o like na live no TMC Sport. Manda mais um zap aí, Léo Saião, fala aí.
9: Felipe Taxista, a galera acha que SAF é solução, mas a solução é competência. E é difícil ter competência.
5: É verdade.
9: E o pessoal ainda pensa que SAF é colocar dinheiro na moda Bangu, entendeu?
5: Calma aí.
9: O cara vai ficar colocando dinheiro pra ir comprar
5: lá.
9: No clube.
5: O Bangu
9: cara
5: não
9: que
5: é
9: compra
5: SAF.
9: É o dono. Não, e ele bota dinheiro de conforme ele retira dinheiro. Não vai ficar botando dinheiro pra infinito e além. Se o clube não der retorno, não tem jeito.
5: Valeu, cara. Assim, é a moda Bangu, né? Vamos parar.
8: E lembrando
5: assim,
8: que o Bangu não é
5: SAF. Sem querer ser o mala, né? Eu não gosto desse povo ficar corrigindo os outros, mas é porque esse termo eu não acho muito legal, porque Bangu era legal, era, enfim, a estética lá das roupas eram legais também, né? Mas eu entendi que ele não quis dizer que era a moda caralha, né? Mas ele quis dizer que era a moda Bangu.
7: Falhou aí, irmão.
5: A moda caralha. É, era a moda Bangu, mas não vamos... Nenhum nem outro, né? Nenhum nem outro.
8: O Bangu nesse momento, o que ele quis dizer. O Bangu nesse momento é associativo.
5: Não era SAF na época do roedor, não?
8: Não.
5: Não, também não.
8: Ah, mas dá pra dizer que foi a primeira SAF da história, né?
5: Na época do roedor era uma SAF.
8: Doutor
5: Castor, né? Do doutor Castor. Vamos fazer o seguinte, vamos falar do Mengão?
8: O Atlético Paranaense não é SAF, mas é quase, né?
5: Por exemplo. Petralha, né?
8: Porque tem uma administração voltada pra empresa e não pro clube.
5: É, exatamente. O próprio Red Bull Bragantino, né?
8: Pois é, também.
5: Essa transição aí. Vamos falar do clube de regatas? O Colossal? Tem assunto pra falar do Demônio sobre a Terra, não? Você tá rindo, cara?
7: É mais.

0: mais, né? Agora é bonzão, né? Bonzinho.
1: Tá mais ou menos, né? O Palmeiras deu uma malvada maior que o Flamengo. Fala do Mengudo aí, ô Leonardo Pinheiro.
2: Breno, vamos lá para falar do Mengão. Durante esse período de férias, pré-Copa do Mundo, sem tantas informações, mas a gente fala sobre as especulações no mercado, já que o Flamengo já definiu a postura do clube nessa janela de meio de ano. E Breno Monsef, o Flamengo não vai fazer grandes investimentos nessa janela. O rubro-negro entende que já fez o grande movimento financeiro no início do ano na contratação do Lucas Paquetá, um investimento de mais de 43 milhões de euros. Já é o craque do Flamengo para essa temporada, esse jogador pesado no aspecto dentro de campo, um jogador de poder de decisão, uma verdadeira estrela, jogador de seleção brasileira que vai estar na próxima Copa do Mundo, e por isso o Flamengo tenta ser um pouquinho mais inteligente e usar mais o scout nessa janela do meio do ano. Conforme o Leonardo Jardim falou na última entrevista coletiva, ele entende que o Flamengo precisa de uma alternativa para o setor de meio campo, para a função do De Arrascaeta. O Paquetá joga por ali, o Carrascal também joga por ali, mas apesar desse cenário, ainda existe esse diagnóstico de que o Flamengo precisa de mais um jogador para essa função. Além de, naturalmente, as outras posições que a gente já debateu aqui na programação da TMC ao longo dos últimos meses até. Um novo atacante para competir com Pedro, jogador de mobilidade que faça gols, e também pontas. Essas as posições do Flamengo, ou as posições que o Flamengo procura no mercado para essa janela do meio do ano. Parece até um boletim antigo, tá, Breno? Mas o Flamengo segue atrás de uma alternativa ao De Arrascaeta para essa função de camisa número 10. Só que, diferente de outros momentos, o Flamengo não vai fazer grandes investimentos financeiros nessa janela de meio de ano, Breno.
1: Valeu, Léo Pinheiro. Só pra mandar um abraço aí pro Felipe Taxista, né, que mandou o áudio. Ele até depois falou, né, que tinha pensado no palavrão, mas aí Bangu foi a primeira coisa que veio na cabeça dele. Eu sei, eu entendi. Eu não quis ser o chato, porque tem galera que é chata. Não fale isso, não fale aquilo. Não, se não for ofensivo, né, eu só fiz uma pontuação, mas eu entendi, ô Filipão, tamo junto. Cara, sobre o Arrascaeta, hein, eu fiquei chateado, cara. Se ele, sim, de fato... ficar fora da Copa do Mundo vai ser um peso muito grande, problema na panturrilha, ainda vai passar por exames.
3: Possivelmente a última dele, né?
1: Pois é, né?
0: Tem assim, uma boa chance.
1: E o Léo trazendo até pelo lado do Flamengo, porque a gente falou tanto de panturrilha aí, né? Lesão muscular e rompimento mesmo do músculo, com a questão edema e tal, com a questão do Neymar. E falou até de 1-2 meses, o Arrascaeta, a gente não sabe ainda a gravidade, vai passar por exames. Pode ser um desfalque do Flamengo, podendo até se movimentar para ter reforços, para tentar repor uma possível ausência maior. Ou seja, está tentando até se precaver para o pior.
3: Até porque
1: não sabe qual é a gravidade da lesão do Arrascaeta.
3: O jogador que chegou para ser o reserva do Arrascaeta hoje vive uma péssima fase, que é o Carrascal. De repente a Copa do Mundo pode transformar isso, né? O Carrascal vai para a Copa.
1: O Neymar colombiano.
3: Mas não sabemos se o Flamengo vai até negociar o Carrascal ou não, né? A gente tem essa dúvida. Então, se o Carrascal continuar em má fase, ou se for negociado, o Flamengo passa a ter o Paquetá, talvez, como reserva mais próximo do Arrascaeta, né?
0: Ou só o Lino até, né?
3: Colocando um volante, antecipando esse movimento. Essa, acho que o Lino não.
0: Já jogou mais como um segundo atacante, mais meia ali Assim, o Jardim até falou na entrevista coletiva depois do jogo, que ele surge um pouco como essa... Ele não fala, obviamente, como reserva do Arrascaeta, mas ele fala que surge como uma opção. Ele falou que ficou feliz que o Lino foi bem, que surgiu como essa opção. Talvez...
3: Mas abre outro buraco na esquerda, né?
0: Teria que vir
4: essa
0: outro, alguém.
4: Essa opção é até contratar um jogador para a posição. Né?
3: Eu sou favorável, se realmente o Flamengo ficar um tempo sem o Arrascaeta, espero que não, a deixar o Paquetá de 10 ali.
0: Sim.
3: Mas colocar outro volante, até porque volante o Flamengo tem bastante.
0: O Flamengo pode acabar contratando outros jogadores, outros pontas, porque o Cebolinha já tem o contrato até o final do ano. Já não deve renovar, já falou que não quer renovar.
3: Tem que rejuvenescer esse lado do campo, realmente.
0: O, né? Luiz Araújo já teve sondagem do Cruzeiro, assim, parece incomodado.
1: O Carrascal também.
0: Parece incomodado com a falta de tempo em campo.
3: O Plata pode se valorizar na Copa, também pode ir embora, né?
0: O Plata é o que eu menos acho que deve ir embora, porque tem jogado bem com o Jardim. Tomou aquela chamadinha no começo da era Jardim, parece que acordou pra vida, parou de se engraçar na noite carioca. E...
3: engraçado.
1: O famoso empolgou, né? O garoto se empolgou. É. Vem pro Rio de Janeiro, pô.
0: Pô, tu tá no Rio de Janeiro,
1: Barra
0: cheio
1: da Tijuca,
0: cheio do dinheiro, jogando no Flamengo, famoso pra caramba, Torelli, ganhando tudo.
4: Eu lembro do Torelli quando
0: é complicado.
4: Fala quando fala do Plata, nossa, Torelli, só falta arrancar os cabelos.
1: Ah, o Torelli também teve a fase dele também. Torelli da Barra da Tijuca, claro. Criado na Barra, pô.
4: Feliz papai, né?
1: É, Torelli não é pô baby, entendeu?
0: E o Torelli ontem ele deu uma declaração que foi maravilhosa.
1: É o pai dele?
0: Uma vez eu passei um momento de dificuldade e fui morar em Ipanema.
3: Verdade. Verdade.
1: Incrível, né? Inacreditável. Ele gosta muito, cara. Por isso que eu falo. Eu gosto muito do Torelli, cara. Porque é aquela velha história. Pô, não tem problema nenhum você ser, né, pobre. Mas ele gosta de fazer, né? Pô, para com isso, chato Torelli. 21 99557-1013.
5: Boa tarde, TMC. Papo de craque, primeiro tempo. Brandão, Brenoca, Vitoca. Melhor horário da tarde, também. Melhor bancada. Eu queria saber aí do neguinho da Beija-Flor se ele faria um papel melhor ao cantar o hino nacional no jogo do Brasil. Forte abraço aí.
1: Eu até vou repassar a pergunta pra ele. Obrigado, irmão, pela. Ele tá sem fone, eu vou repassar a pergunta. Ele perguntou, neguinho, se, por exemplo, se botasse a bateria de uma escola de samba, daria pra fazer uma coisa melhor do que o hino do Belo com Alcione. Tudo bem, neguinho da Beija-Flor?
6: Tudo bem, meu parceiro Breno Monsef. Esse é o cara, meu irmão. Olha o Breno Monsef aí, gente! Olha a cavalo! Ô, Breno, eu não vou fazer essa indelicadeza, né, meu irmão, de falar isso do meu parceiro Belo. Belo é um camarada, meu parceiro. Eu tenho o Belo como um filho, irmão.
1: É filho?
6: É, como fosse um filho, assim, né? Mas ele cantou bem, cara. Acho que ele cantou bem, assim. De repente faltou um pouquinho ali de, né, de um acompanhamento, né? De repente ele sozinho ali na capela, né, meu irmão?
1: Quanto se você é um cavaquinho, resolvia o problema?
6: Ou resolveria, já. Não. Só eu e voz e já tava bom pra caramba.
1: O problema era você se empolgar e puxar um. Oh,
6: mas ia ser maneiro, né, pessoal? O hino do Brasil com o. Oh, ia ser maneiro, velho. Belo, ia te chamando de Belo.
1: Ah, pô, eu sou bonito mesmo, você não acha ou não?
6: Mais ou menos.
1: Neguinho da Beija Flor com a gente aqui na TMC. Aproveita e pede like aí, faltam 35 likes, ô neguinho.
6: Olha o like aí, galera! Dá um like aí, rapaziada! Chora cavalo!
1: Ó, mulher! Vá no YouTube da TMC, pesquisa TMCRJ. TMCRJ e você vem com a gente aqui na TMC. O Jorge Jesus tá aí no Rio, né? Você tem uma composição, Obrigado Jesus, né?
6: É verdade, eu fiz uma música dessa aí também. Quando Obrigado Jesus!
1: Quando você teve o câncer, você depois agradeceu e depois adaptou a letra pro Jorge Jesus, né?
6: É verdade, também tem uma muito boa também, que composição minha, Mulher.
1: Essa é uma bela canção,
3: essa...
1: uma
3: belíssima canção. Quanto tempo você levou pra compor essa música, Neguinho?
6: Mas eu tava num dia inspirado. Tava com a minha nega velha e eu pensei, vou fazer uma música pras mulheres.
3: Aí então
6: eu
3: canta um pouquinho pra gente aí.
6: Mulher. Uma mulher, duas mulheres, três mulheres, quatro mulheres.
1: Eu fico emocionado, cara.
6: Cinco mulheres, seis mulheres. Sete mulher, oito mulher, nove mulher, dez mulher. Melhor que uma mulher. Só dez mulher.
1: Dez?
6: Só dez mulher.
1: É, assim, eu fico tocado porque essa canção...
3: E melhor que dez mulher, só mil.
6: Só mil mulher. Só mil então, mulher.
3: Essa canção, cara, é impressionante. Canção, cara,
1: ela é um ode.
6: Obrigado.
1: Não é um ódio, é um ode, né, ao feminino.
6: Eu fico muito feliz.
1: Toda a beleza das mulheres.
3: Você já viu o clipe, Breno Morcego?
1: Sim. Eu tentei achar no YouTube outro dia, eu não consegui. Porque é o neguinho sentado numa cadeira e vai aparecendo uma mulher atrás da outra. Assim, aí duas mulheres, aparece outra. Aí, três mulheres, aí aparece outra. Eu fico, caraca, assim, uma belíssima edição. Né? Obrigado, parabéns, obrigado. Neguinho, pela composição, galera. E pelo clipe.
6: Obrigado, muito obrigado.
1: Aproveita e deixa o like. Né? Tava muito inspirado. 99557-1013, fala aí.
7: Olá, TMC.
1: Olá.
7: Aqui é o Gladson, de Taguatinga, Brasília.
1: Bela voz, hein, Gladson?
7: Fora do eixo do futebol do Rio-São Paulo aí, né? Mas sempre acompanhando vocês daqui.
1: Pô, obrigado.
7: E gosto demais de ouvi-los. A minha contribuição aqui é sobre a substituição. Acredito que essa regra, ela poderia ser uma regra parecida ali com o futsal, porque a regra da substituição hoje no futebol, ela parece um evento. Então, o jogador cai, o jogador enrola... Enfim, aí é aquela demora toda, né? E o foco todo naquela substituição, eu acho que seria uma regra aí que colocaria o futebol numa dinâmica mais bacana aí. É isso aí, brigadão, valeu!
1: Valeu, irmão, tamo junto em Brasília, a TMC também pegando bem pra caramba, 100.1, o som vai longe, a antena é no alto, então o som vai longe naqueles planaltos centrais, pessoal em Goiás também, ali na região oeste de Minas Gerais, Tocantins, então muito obrigado a você que todo o centro-oeste, a partir da TMC 100,1 de Brasília, Distrito Federal, com a gente por aqui.
3: Esse comentário do Bruno Bernardes aí, cara.
1: Bruno Bernardes, cadê? Bruno Bernardes, acho que o João Leite é o gato do jornalismo. Muito lúcido nos comentários pra ser estagiário.
3: Ó. É isso aí.
1: Aí, tirou onda, hein, jornal. Ele tá vermelho.
3: Tá,
1: né?
3: Vermelhinho.
1: Ele ficou vermelho. Olha lá, lá, lá, lá. Igual um pimentão, mané.
0: Espero que esse comentário aí chegue na chefia. Vamos deixar de ser estagiário.
3: Dá pra soltar a vinheta dele aí, Sayão?
1: Tem vinheta do João Leite?
4: Pô, tem.
1: Cadê a vinheta do... Não, o João Leite, o estagiário,
4: você não conhece a vinheta de Johnny Milk?
1: É um rapzinho, né? Um trap, né? É um trapzinho. Cadê? Cadê? Achou? Cara, sensacional. Ah, pô, estão boicotando o nosso operador? Cadê?
8: João Milk, o chefe dos estagiários. João Milk, o chefe dos estagiários. João Milk, o chefe dos estagiários. João Milk.
1: MC Cracudinho nessa também? Não? Do Craco?
4: Muito bom, mano.
1: Dinho? Ah, foi MC... ML, ah, o MCML que fez essa aí, um abraço pro MCML. É porque a gente tem o craque Eduardo, né, que acabou abreviando e virou o Cracudinho, né, porque é o Dinho e tal, o Craco, e tem o ML também, o ML já se foi, mas às vezes ele faz as contribuições
3: ele
1: com a
3: tá
1: gente.
3: Vivo,
1: não, ele não está mais entre nós.
3: Ele não está mais entre nós no sentido de não trabalha mais aqui próximo,
1: isso,
3: né,
1: mas foi
3: vizinho,
1: isso que eu,
3: né,
1: falei, ele trabalhava com a gente.
3: Ele se falou, parecia que ele...
1: O Pikachu Pay. O Vitoque está esperando...
3: A plataforma de pagamentos, né?
1: Isso, do Pikachu. O Vitoque está esperando o Vasco ganhar um título para se assumir.
3: Aí quem fez isso foi o Cantarelli, um abraço para ele. Fogão foi campeão e ele saiu do armário, né?
4: Verdade.
1: O Patola, o Vitor com essa cara com certeza é fluminense. Aposto com qualquer um. É? Você falando ou não, será ranzinza de qualquer jeito. Fato, não é questão de opinião.
4: Mas por quê? Porque eu só tenho que ter cara pra ser fluminense?
0: Eu posso garantir que o Vitor é fluminense.
3: E por que eu sou nascido em Duque de Caxias?
1: O Vladimir falou aqui, ó. Todo tipo Enzo, aí botou entre parênteses, Vitoca, é fluminense.
3: O Enzo é lá do Charla também, cara.
0: O Vitoca é Enzo.
3: O Enzo é lá do Charla e é vascaíno.
4: O Vitor é uma coisa que ele não é Enzo.
1: O Ricardo Bastos, tá com moral, John Milk. Cris Adorno, muito boa vinheta. Também o Pitsugno tá por aqui. O JQS.
3: Eu não entendi qual foi o momento que eu virei o assunto do programa. Primeiro na parte da vida pessoal e depois na tentativa de descobrir o meu time. E qual é a diferença que vai fazer na vida das pessoas eu dizer pra qual time eu torço. Isso
4: aguça a curiosidade das pessoas, né?
1: Ele é muito chato, cara.
0: Se alguém pagar meu almoço, eu falo o time do Vitoca.
1: O Ricardo Fontes. Ontem o João Leite falou que o Luiz Henrique é melhor que o Denilson. Discordo totalmente.
0: Eu acho que o Luiz Henrique é melhor que o Denilson. Acho que o Denilson foi um grande jogador. Porém... contribuía em números pouco para o jogo. Fazia poucos gols, dava pouca assistência.
3: Eu vou esperar a Copa.
0: Muito habilidoso enquanto driblador, porém ainda prefiro o Luiz Henrique.
3: Vou esperar a Copa para dizer se eu concordo ou não com o João Leite.
1: Pode ser testado num
3: jogo grande, né?
4: É uma boa comparação. Num
3: jogo grande pela seleção, porque no Botafogo ele foi testado em vários jogos grandes.
0: Exatamente. O Botafogo comeu a bola ali em 2024.
1: Ó, deixa eu ver por aqui se o pessoal está deixando like. Cara, faltam 10 likes.
4: 10?
1: 10 likes na live.
4: Bora, galera, vamos bater esse
1: TMC logo. Esporte é o canal do YouTube, chega junto com a gente, deixa o seu like na live, venha conosco. Vamos pro nosso giro hoje em duas partes, o giro sensacional. Primeiro é o giro, depois é o Rô. Começando com o G, é o G na verdade do giro, com isso. O Botafogo. Fala, Rodrigo Brandão.
4: Vamos falar então, Breno, de algumas posições que o Botafogo vai correr atrás para contratar jogadores, né? A diretoria entende que o time precisa de 4 posições, jogadores para as determinadas posições. A principal delas é óbvio, o gol. O Botafogo vai correr atrás de um goleiro para a próxima janela. Um zagueiro para a vaga do Barbosa, um volante para a vaga do Danilo e um atacante que atue pela ponta. Esse talvez para substituir o Arthur, que hoje está no São Paulo. O clube entende que o time precisa de jogadores para essas posições. Não temos nomes ainda, mas é óbvio que o Botafogo já está se movimentando no mercado atrás dessas contratações. Precisa resolver o problema do transfer ban, porque nesse momento o clube não pode registrar jogadores, mas a expectativa é de que até julho essa situação esteja resolvida e que o clube possa registrar esses jogadores. Então, 4 posições: goleiro, zagueiro, volante e um atacante que atue pela ponta, para reforçar a equipe visando o segundo semestre, Breno.
1: Beleza, meu parceiro Rodrigo Brandão. Zap no 21 99557-1013. Fala aí.
9: Boa tarde, galera do Papo de Craque, primeira edição. Zé Roberto, motorista de aplicativo aqui do Rio. Cara, eu sou da antiga, né? Eu tenho mais de 50. Então eu acho que o futebol tinha que voltar a ser como era antes. Só que tinha que dar moral ao juiz pra botar ordem no jogo. Dar cartão na cera do goleiro logo no início do jogo. Dar cartão a quem tá fazendo cera. Dar cartão àqueles jogadores que vêm reclamar com o juiz. Que aí ele vai tomar a rédea do jogo. E duvido que com 3-4 rodadas fazendo isso direto, eles não iam parar com isso. E também ver aqueles juízes que gostam de favorecer certos times aí, né? Que esses não podem ficar apitando. Um abraço.
1: Valeu, cara. Tamo junto. Rapidinho, o Patola falou aqui, ó. Botafogo não paga ninguém, tá falando em contratação. Que loucura é essa? Tem que resolver a situação primeiro, né?
4: Resolver, claro. Mas também precisa contratar.
3: É, vem aí o segundo semestre, o Botafogo vai brigar pelo título da Sul-Americana, tudo indica que isso vai acontecer, né? Fez uma grande campanha e precisa se manter na Série A. Para isso vai precisar de novos jogadores, até porque muitos estão na iminência de sair, né?
0: Isso. Pô. E pode perder pontos no brasileiro, sempre bom lembrar isso, que assim, perder 6 pontos hoje, eu tenho até que ver a tabela, mas fica beirando a zona de abaixamento, se não entrar na zona.
1: Isso aí. Ô Ricardo Bastos, relaxa, amigo Vitoca, quanto mais você se incomodar com eles, mas eles vão querer saber da sua vida, os haters.
3: Não me incomodo não, eu só não falo.
1: Tá bom. O 10 Vasconcelos, o Vitoque é vascaíno e já confessou isso num programa quando a rádio tinha outro nome. Eu adoro isso quando o pessoal vem com esses papos.
3: Procura esse programa e manda.
1: Eu adoro isso.
3: Manda lá.
1: Não, igual outro dia mandaram. O Breno uma vez falou que ele é fluminense, ele falou quando o programa ainda era lá em São Cristóvão. Eu falei, quando que isso aconteceu?
3: Pega a gravação e manda.
0: Mas você também é fluminense.
1: Eu não aguento ir, não. Eu nasci no estado do Rio de Janeiro, eu sou fluminense.
0: Exatamente.
1: É, exatamente. Eu sou fluminense. Eu nasci no estado. E eu nasci num bairro da Zona Sul. Então eu sou de um bairro da Zona Sul.
3: Mas vale onde você nasce, onde você é registrado ou onde você morava quando era recém-nascido?
1: Cara, depende, porque eu acho que onde você nasce tem um valor, mas a questão cultural eu acho que é mais importante. Por exemplo, igual quando tem jogador que, por exemplo, nasceu num país europeu, mas a família dele toda é africana. Pô, ele é um jogador africano. Ele nasceu na Europa, tem cidadania europeia, né? Tem direitos como cidadão europeu, mas ele é africano. Hoje a gente tem uma diáspora gigantesca, por exemplo, de jogadores voltando para defender as seleções africanas.
3: É porque eu sou natural de Duque de Caxias, porque nasci em Duque de Caxias, mas não morava em Duque de Caxias quando era recém-nascido. Não, eu cresci depois em Caxias porque me mudei.
1: Ah, tá.
3: Mas quando eu nasci numa maternidade do Duque de Caxias, mas meus pais moravam em bairro do Rio de Janeiro.
1: Eu acho que vale muito mais a questão onde você cresceu, eu acho, que é onde mais. Por exemplo, eu cresci na Zona Norte e depois na Zona Oeste.
3: Na minha identidade vem Duque de Caxias.
1: É caxiense.
3: Mas eu morava no Rio de Janeiro.
1: Você é carioca e caxiense. 21 99557-1013, fala aí.
10: Fala, rapaziada, TMC, Jorge aqui de Cordovil, tricolor de coração. Esse problema de SAF aí, cara, que o pessoal aqui, o povo brasileiro, eles pensam que a SAF aqui no Brasil vai ser igual a SAF do PSG, igual a SAF que cuida lá do Manchester City, entendeu? Que vai investir esses milhões todos e dar certo. Aqui no Brasil, infelizmente, isso nunca vai acontecer. Nunca vai acontecer, entendeu? Até mesmo porque os próprios clubes não querem isso, é muito dinheiro envolvido e tu vê aí o exemplo aí, são essas SAFs brasileiras aí, ó, o que que aconteceu? Me diz aí um clube que deu certo com SAF hoje aqui no futebol brasileiro, tá complicado.
1: Valeu, cara, tamo junto.
3: Pô, muitos clubes deram certo com SAF, depende do que você considera dar certo.
1: A gente falou ontem tanto do Bahia, por exemplo, que é um trabalho que
4: o próprio Botafogo chegou a dar certo como SAF.
3: Não, né? Mas então, Botafogo chegou a dar certo, mas com dinheiro investido de forma irresponsável em alguns casos. Sim. O Bahia hoje é um time responsável financeiramente, não foi campeão porque esportivamente não teve oportunidade para isso. Não foi campeão brasileiro, ou da Libertadores, ou da Sul-Americana, o que seja. Mas é um time competitivo no estado dele, né? E vem conseguindo fazer campanhas muito melhores do que fazia quando era um clube associativo. O Coritiba é uma SAF que também tá dando certo, com uma política
1: sustentável
3: e as coisas estão funcionando. Então,
0: talvez seja o melhor exemplo de SAF no futebol brasileiro, pelo menos pra mim,
3: depende
0: é o do Coritiba, porque assim, tem o Bragantino, mas o Bragantino é multiclubes, né? Isso. Porque tem o Red Bull por trás, o Bahia também é multiclubes, que é a SAF do City. O Curitiba não, o Curitiba é uma SAF própria, né? Só tem o Curitiba, até onde eu sei, pelo menos, o grupo só tem o Curitiba, então talvez, fora do modelo multiclube, seja que melhor tá funcionando no futebol brasileiro até hoje.
3: E por que que o Cruzeiro não é considerado como uma SAF que deu certo? Pra mim, o Cruzeiro é uma SAF que deu certo.
0: É porque eu acho que pela expectativa do Cruzeiro, pelo dinheiro investido, deveria estar galgando posições maiores do que está no momento.
3: O primeiro dono do Cruzeiro, que foi o Ronaldo, praticamente quitou as dívidas do clube, né?
1: Não, sim.
3: Não.
1: O Flávio Figueira, o Breno é Vasco, o Vitor é Varmengo.
3: Ai, que assunto insuportável,
1: já deixei,
3: cara,
1: meu like.
3: Pelo amor de Deus, cara, isso é muito chato.
1: E aí o Rafael falou aqui, ó.
3: Pô, cara.
1: Pra não saber o time do Breno, tá ouvindo o programa com rádio desligado. Ele é virtual, não assumido. Cara, o Rafael só aparece pra falar de Flamengo. Ele falou aqui, ó. Você, o cara manda... Não, porque ele falou aqui, ó. O cara manda áudio falando mal de SAF, você já sabe que ele é rubro-negro. Deem mais dinheiro para o Flamengo, Rafael. Vou fazer o intervalo. Não tem 20 segundos ainda antes. Deixa eu pedir o seu like na live. Deixa aí o seu like na live. Deixa o seu like, a gente bater 300? A meta. É porque eu não ia dizer que a gente bateu a meta pro pessoal não parar de dar like. Mas a gente já bateu a meta.
4: Temos 300.
1: A gente já bateu a meta.
4: Ah, já?
1: Já, a gente já bateu a meta.
4: Então a próxima meta, ó, 500.
1: Faltam menos 19 likes pra gente bater a nossa meta de 300 likes. Então deixa o seu like na live, menos 19 likes pra gente bater a nossa meta no TMC Sport. TMC Sport. Vou fazer o intervalo e na volta a gente fala de Flamengo, Vasco, Fluminense, Botafogo, mais aqui na TMC. Fica aí.
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11: Reta final do nosso papo pra falar do Vasco da Gama com meu parceiro Joel Silva. Fala, Jojo.
12: Breno, o Vasco promete uma intensa reformulação nesse período de Copa do Mundo e o primeiro nome da barca tem nome e sobrenome. Trata-se do meio atacante Matheus França. O jogador que foi contratado no segundo semestre do ano passado não conseguiu emplacar com a camisa do Vasco, foi apenas um gol marcado contra o Audax Italiano pela Copa Sul-Americana. Ele deixa o Vasco, evidentemente não vai causar nenhuma saudade no torcedor vascaíno, podemos dizer que infelizmente ele fracassou pelo Cruz Maltino. A saída dele vai representar um grande fôlego financeiro, afinal de contas o Vasco pagava integralmente o salário dele, ele que pertence ao Crystal Palace, portanto ganhava em libra e era uma verdadeira fortuna. Vamos ver se com a saída do Matheus França o Vasco consegue ir ao mercado e trazer um jogador que ganhe o que ele ganhava, mas que entregue muito mais em campo do que ele. Valeu, Breno.
11: Valeu sim, meu parceiro Joel Silva. Pra seguir o nosso giro fluminense com meu parceiro Yuri Duque, o pai da bola. Fala, Yuri.
13: Brenoca, tô de volta pra falar sobre Germancano, que fez um desabafo na tarde de ontem nas redes sociais. O jogador entrou no empate em 1-1 contra o Cruzeiro pelo Campeonato Brasileiro na vaga de John Kennedy. Atuou por menos de 20 minutos, mas não foi bem no duelo. Cano utilizou das redes sociais para fazer um desabafo sobre aposentadoria. E vou trazer um trecho por aqui. Abre aspas. Escuto muitas pessoas dizendo que chegou a hora de eu me aposentar. Respeito isso porque o futebol sempre gera opiniões. Mas quero dizer algo. Ainda tenho a mesma paixão, o mesmo desejo de competir e o mesmo compromisso de sempre. O futebol me ensinou que os limites muitas vezes estão na minha mente. Passei por momentos difíceis, lesões e desafios, e sempre encontrei forças para voltar. Hoje não é diferente. No entanto, sinto que tenho muito mais a oferecer dentro do campo. Enquanto eu tiver sonhos e algo para oferecer e o desejo de ajudar meu time, continuarei lutando para fazer o que mais amo. Fecha aspas. Mas e aí, Brenoca? Chegou o momento do Germancano parar? Isso deve acontecer no final da temporada. Tamo junto.
11: É, eu acho que a aposentadoria é muito individual, né? Cada jogador que decide o momento que ele queira parar, mas no clube talvez a gente possa discutir. Eu acho que o Germancano teria que fechar esse ciclo dele no Fluminense.
14: Ele não vai passar frio hoje, você tá coberto de razão.
11: Ah, muito obrigado.
14: O Germancano pode decidir não se aposentar, mas o Fluminense pode decidir interromper o ciclo e eu acho que essa hora tá chegando.
11: É, eu, sempre que eu tenho esse debate eu falo isso. A gente pode debater se o clube deva continuar com ele ou não. Acho que isso a gente pode debater porque a gente cobre o clube. Agora, se o cara deve parar ou não, aí é decisão individual, irmão. Cada um com seu cada um.
14: Quando tiver gente querendo pagar por ele, ele tem o direito de continuar jogando.
11: Exatamente. Ó, por aqui o Marcílio, também o Lucas Jordão, também o David. Não, é a Deide, prima do Vitoca. Ah, valeu,
14: não,
11: dona
14: não
11: Deide.
14: Não tem nenhuma prima chamada Deide.
11: Não, não é a Deide Costa, Vitor Costa?
14: É um sobrenome comum, mas não quer dizer que eu tenho parentesco.
11: Ah, sim. O Deide Vocês da Imprensa, Costa. A namorada do Vitoca.
14: Não tenho
11: Felipe
14: namorada.
11: Felipe Senna tá aqui no chat, velho. José Tomás Bastos, Márcio Sacramento, tamo junto todo mundo no YouTube. E pra fechar o nosso giro sensacional, o Mengão com o meu parceiro Leonardo Pinheiro. Fala, Léo Pi.
15: Breno, voltando rapidinho pra falar de Flamengo e sobre Eric Pulgar. Por quê? Ele recusou novamente uma convocação da seleção chilena para esse período de amistosos pré-Copa do Mundo, relembrando o Chile não está classificado para o próximo Mundial. A exemplo do que já aconteceu em outros momentos, em outras datas FIFA, o jogador permanecerá no Rio de Janeiro e vai curtir esse período de férias. A convocação foi feita pelo Nicolás Córdova, treinador da seleção do Chile, que não entrou em detalhes a respeito da recusa do jogador, que alegou, segundo ele, problemas particulares. E ele disse que a pergunta sobre a ausência do jogador deveria ser feita para o próprio Eric Pulgar. Mas a informação que a gente tem é que ele tem dúvidas a respeito do projeto da seleção chilena para ele e também para o próprio time no aspecto competitivo. Então, Eric Pulgar recusando novamente uma convocação e permanecendo longe da seleção chilena. Breno?
11: Que loucura, hein? Valeu, Leonardo Pinheiro, com as informações do Pulgar também no Mengão. O João Pita falou aqui, ó, não fala do Breno que ele desconta no Vitor. O que, que eu desconto no Vitor, eu, hein?
14: Ah, cara, assim, você pega pesado comigo às vezes.
11: O que, que eu faço contigo, Vitor?
14: Porque você aumenta alguns comentários meus e provoca a audiência.
11: É, ele, eu não aumento nada.
14: Ele se faz de pão pelo menos duas vezes por programa.
11: Não, é crise na Gávea. Não é não, Vitor.
16: Mandar aquela figurinha pra ele.
11: Vamos almoçar batata frita hoje, Vitor Costa. Pra gente
14: não,
11: poder
14: selar
11: a paz.
14: Pode ser outro dia.
11: Quando é que você vai pra Araruama?
14: Amanhã.
11: Amanhã, então? Amanhã. Que hora você vai?
14: Cara, por que você quer passar o relatório da minha vida?
11: É, com quem que você vai amanhã?
14: Pô, que isso,
11: vai sozinho,
14: cara?
11: Pra Aruama?
14: Eu vou trabalhar amanhã, Aruama.
11: Ah, você vai trabalhar. Ah, achei que você fosse litorar, Vitor Costa.
14: Não, nem tá sol pra isso, pô.
11: É verdade. 21 99557-1013, fala aí.
17: Fala, galera da TMC, Bruno Muniz, de São Gonçalo. Rapaz, SAF eu sou completamente contra. Porque o objetivo da SAF é lucro, é dinheiro, é uma empresa. É, então, o que o time faz em grana, a SAF tem um lucro. Já o associativo, o que o time faz em grana fica pro time, né? Eu desconheço, assim, na minha inocência, alguma SAF no Brasil que deu certo. Acho que nenhuma deu certo e nenhuma vai dar. Valeu?
11: Tá bom.
17: Abraço para vocês aí.
11: Valeu, irmão. Obrigado.
16: Abraço pra mãe de nada.
14: Abraço, mas eu discordo.
11: Pela moral.
18: Já citamos algumas aqui que deram certo. E, assim, óbvio, o dinheiro do clube é reinvestido, mas não é reinvestido só no futebol. É, a SAF, ela só existe com o propósito do futebol. O clube associativo tem outras funções e outros gastos dentro do clube.
11: É isso aí. Valeu, João Leite. Valeu, Vitor Costa. Valeu, Rodrigo Brandão. Obrigado. Beijo. Você que deixou o seu like. Amanhã, Torelli de volta, meio-dia e logo mais às 5 também no Papo 2. Vem aí o Sobremesa. Valeu! Eu volto amanhã no Papo 2.
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1: Boa tarde pra você que tá sintonizado na Transamérica TMC. Sim, Transamérica agora é TMC. Quem escuta sabe, seja muito bem-vindo, muito bem-vinda ao Sobremesa, o seu programa favorito. É o programinha de meu Deus. Comigo, Lucas Salles, e também com ela, Mini Ruth.
2: Boa tarde, pessoal. Vamos nessa em mais uma terça-feira, né, Batistinha?
3: Exatamente, Mini Ruth. Estou a 92 programas sem ser demitido.
1: Aê! Ficar de pé, irmão.
3: Ó, estamos ao vivo em imagem para você que quer ver nossa beleza no nosso canal do YouTube, TMC News BR. Vai lá, comenta, se inscreve no canal e deixe o seu joinha.
1: E você pode participar do nosso programinha de meu Deus através da nossa enquete do dia, que vai trazer a pergunta. Você responde no WhatsApp 011 97221 1001. E qual é a pergunta de hoje, Batista?
3: É, a gente viu no amistoso da seleção brasileira, né, hora de cantar o hino, você viu que o Belo e a Alcione deram um desvio lá, né?
1: Oxi.
3: Deram ruim. E eles colocaram a culpa no som. Então a pergunta de hoje é: qual erro você já cometeu, alguma coisa que você fez e culpou outra pessoa?
1: Mini Ruth.
2: Ai, gente, eu como muito, né? Eu já peidei no elevador e coloquei a culpa em outra pessoa.
1: Nossa, né? E você, Batista?
3: Eu uma vez quebrei um controle remoto de uma televisão e coloquei a culpa no meu enteado. Eu falei pra minha ex, seu filho aí, ó, que não toma
1: meu
3: conta.
1: Meu Deus do céu.
3: Não cuida.
1: Que maldade.
3: Sabe quando você deixa cair? Sim. Meu, e aí eu achei que tinha só saído a tampinha das pilhas. Não, sim, mas tinha quebrado.
1: Ai,
3: tudo.
1: Ai, droga.
3: Aí eu falei, ó, moleque aí, ó.
1: Coitado do garoto. Bom, eu já soltei um punzinho no meio da sala e culpei o cachorro.
2: Já fiz muito isso.
3: É um clássico.
1: Se você tem algo que você já fez de errado e botou a culpa em outra pessoa ou alguma coisa, manda pra gente no nosso WhatsApp, 011 97221 1001. Agora, amigos e amigas, vamos conversar. Uma conversa que eu tenho certeza vai ser muito engraçada, porque o nosso convidado de honra de hoje, ele já foi membro do Comédia em Pé, o primeiro grupo de stand-up do Brasil. Ele já se apresentou no Faustão, já gravou seu especial de comédia pro Comedy Central e já tem mais de 44 milhões de visualizações no YouTube. Ele tá, inclusive, com um show, Meu Melhor Amigo Gay. Senhoras e senhores, vamos recebê-lo, Júnior Chico!
4: Olha, gente, obrigado. Que delícia esse convite. Eu só tô um pouco preocupado agora, porque a galera aqui é tendenciosa a peidar nos lugares e colocar a culpa nos outros, né?
1: Três pessoas, duas fazem isso.
4: Olha, eu posso dizer pra você que se eu entrar nessa competição, eu vou ganhar. Eu não tenho nem cara de pau de colocar a culpa em ninguém. Mas, gente, que delícia estar aqui. Obrigado, que legal.
1: Obrigado a você. E a nossa primeira pergunta, quem traz é ele, Batista.
3: Chico, conta pra gente qual é a sua sobremesa preferida.
4: Ai, nossa, mas vocês só fazem pergunta difícil também, já começa com uma dessa, vamos lançar polêmica.
2: Bolo de rolo?
4: Ah, polêmica.
3: De rolo. Ah, eu ia soltar uma piada aqui, mas o horário não permite.
4: Nossa, ainda bem que você me deu essa dica agora, viu?
1: Vamos à
4: Porque
1: sobremesa.
4: Porque você perguntou e os divertidamente aqui, ó, cada um falou uma coisa mais absurda do que a outra.
1: E a sua sobremesa favorita, Júnior Chico?
4: Ah, eu vou no pudim.
1: Ótimo!
4: Pudim, vai. Pudim, eu acho que é...
1: Mais um ponto Isso. para o pudim.
3: Ponto para o pudim.
1: Muito bom. O pudim está ganhando. O pudim está ganhando assim de lavada. Em 92 programas até agora, o pudim deve ter levado cerca de uns 70.
4: É. Mas é porque é muito difícil, porque o pudim, ele tem muitos pontos a favor dele. Ele tem textura, ele tem sabor. Verdade. Ele tem, muitas vezes, o formato do pudim também é bem sugestivo. Lembra muita coisa que muita gente gosta.
2: Mas eu achei mesmo que você ia falar bolo de rolo, porque você é de Recife, né?
4: Ai, nossa, bolo de rolo com pudim. Delícia,
2: que
4: gente,
2: experimente.
4: Nossa senhora, muito bom, muito interessante, hein?
1: Muito bom.
4: Porque o bolo de rolo, ele tem uma coisa específica, né? Eu não falei bolo de rolo porque é muito específico lá de Recife, mas o bolo de rolo você tem que cortar a fatia fininha. Aquilo com café, nossa, é melhor que muita gente, viu?
1: Seus pais ainda moram no Recife?
4: Moram em Recife, sim. Inclusive, eu tô voltando de lá agora, fui visitar eles.
1: Aliás,
3: aproveitando que o Lucas tocou nesse assunto, o que foi mais difícil de você revelar pros seus pais que você era gay ou comediante?
4: Olha. Olha, eu juntei tudo e fiz a revelação toda de uma vez.
3: Aí fez um tipo um chá revelação.
4: Foi um chá revelação de vários pontos. Foi, mãe, então, saí da empresa. Tem esse vídeo meu no YouTube agora. Ela, sério, deixa eu ver. Você é gay? Aí foi tudo junto de uma vez.
2: A fumacinha era bandeira arco-íris?
4: No fundo eu tava balançando a bandeira.
1: Você falou que você trabalhou na empresa. Você trabalhou com call center? É esse emprego que
4: você
1: tinha?
4: Nossa, olha, antes? Eu já tive alguns trabalhos, né? Trabalhei como atendente de telemarketing. Já fui odiado por muita gente. Inclusive, falo muito no show, né? Porque muitas pessoas falam sobre... Ah, é um saco receber ligação de call center e tal. E no show eu falo também sobre o outro lado da moeda, né? Eu falo como é a vida do atendente que tá lá do outro lado.
1: Qual foi a coisa mais louca que já te aconteceu enquanto atendente?
4: Ah, você tá com tempo pra vamos. Gente... Manda a gente ver. Tem até que horas aqui o programa.
1: Vamos.
4: Não, olha, eu acho que... ganhando, tá junto com um pudim aí no topo, ranking. No ranking, foi uma senhora que eu atendi que ela queria que eu desbloqueasse o telefone dela, alguma coisa assim, mas ela tava tipo, com 4 faturas atrasadas, né? E aí eu fui explicar gentilmente que, olha, eu não posso desbloquear porque a senhora tá devendo tudo aqui na empresa. E aí ela começou a me ameaçar. Só que ela me ameaçou, ela disse que ia acabar com a minha raça usando o poder da mente dela.
2: Gente!
3: É mesmo?
4: Que eu vou absurdo. Acabar com a sua raça usando o poder da minha mente. Era tipo a Jean Grey do X-Men, ela. Né? Ela tá... Eu, moça, mana, usa esse poder e desbloqueia a sua linha. No meio... eu tive que escrever isso, né? Porque a gente anota tudo que vem na ligação. Eu coloquei, ó, atendente, a cliente ameaça minha integridade física, alegando poderes telecinéticos.
2: Mas já deu bom também de você arrumar um crush, por exemplo, trabalhando em telemarketing? Porque eu já trabalhei em telemarketing também.
3: Com essa voz?
2: Com essa voz. Não, olá, senhora, boa tarde.
1: Uhum. Eu não acredito em isso.
2: Juro?
1: Mentira.
3: Impossível.
2: Juro.
3: Ah, eu sou do Cartoon Network que você atendia.
4: Assine agora o pacote com desenhos animados.
1: E aí, o que aconteceu? Você já conseguiu arranjar
2: já
1: um namorado?
2: Já consegui um crushzinho, pediram meu telefone. Já aconteceu algo com você, do tipo?
4: Menina, já, nossa. Cara, não, mano, nunca aconteceu, não. É porque é muito complicado, velho. Porque a galera acha que a gente tem tempo de falar, mas não, é supervisor, é uma ligação atrás da outra. Então, muitas vezes, pelo menos na área em que eu atuei, né? Que era a parada de... telefonia celular e tal. Então, pô, muita gente ligando. Então, no meio disso tudo, às vezes você pegava alguém que tinha uma voz boa, mas você não tinha nem tempo de parar pra...
1: pra dar uma chavecada.
4: Né? Às vezes anotava o telefone, porque aparece pra gente. Deixa eu anotar esse telefone aqui pra eu ligar depois. Mas daí eu esquecia depois.
1: O meu amigo Júnior Chicó, comediante, e que está com um show... Meu melhor amigo gay. Você pode inclusive entrar no Instagram dele pra conferir, o @JuniorChicó. Vão ter apresentações próximas agora no mês de junho, né?
4: E agora no mês de junho tem um monte de coisa. Eu divulguei a agenda completa ontem. Eu não vou saber de cabeça agora, mas quem entrar lá no Instagram, @JuniorChicó, tem a agenda completa pro mês de junho e já pro comecinho de julho, já os shows que vão ter.
2: Inclusive, esse mês de junho é o dia do orgulho, né?
4: LGBT. É o mês do orgulho LGBT. Isso.
1: Tem mais show por conta disso, você acha?
4: Cara, não. Tem bastante show, mas eu acho que não só por conta disso. Acaba que por conta do mês do orgulho, rolam muitos eventos extras além de show. Né? Tanto é que a gente tava conversando aqui antes, né? Eu disse, cara, vou sair daqui, vou pra outro rolê, pra depois sair de lá, tempo de chegar no show. Então acaba que o mês de junho vira uma turbulência. Orgulho pra quem? Orgulho pra quem?
1: Boa, depois a gente bate nesse ponto. Mas eu quero saber que
4: podia
1: você...
4: ser mês do estresse LGBT. Pra mim tá sendo o mês, mês do trabalho LGBT, o mês do... mês de tudo.
1: Mas eu quero tirar uma dúvida. Você foi apadrinhado pelo Thiago Ventura, outro grande comediante também?
4: Ah, o Thiago Ventura é um grande amigo meu, assim, maravilhoso. O Thiago Ventura, além da gente fazer muito show junto, logo quando eu mudei pra São Paulo, ele me deu muita oportunidade pra abrir o show dele, né? O que me ajudou muito a ficar mais confiante, né? Quando a gente chega numa cidade nova, eu tinha muito essa expectativa de como que a galera vai receber meu trabalho aqui, como que a galera vai receber essa coisa de eu me assumir no palco fazendo stand-up, né? Quando eu comecei a falar sobre esse assunto, eu acho que era o único comediante que falava sobre isso nos palcos aqui de São Paulo, né? Então o Thiago Ventura, ele abraçou isso. Não, cara, acho que a gente tem que falar de tudo sim nos shows, e me colocou pra abrir alguns shows dele. Isso foi maravilhoso, né? E logo em seguida a gente passou a trabalhar na mesma produtora. Então foi maravilhoso. Tem um carinho enorme, é um dos grandes amigos. Além da gente falar muito sobre trabalho, sobre dica de piada, é uma das pessoas na comédia pra quem eu confio ligar pra falar sobre: ah, tô com um problema, tô precisando desabafar com alguém.
2: Já pediu Pix?
4: O Pix?
3: É. Já. Vocês fazem.
4: Inclusive, amigo, aquele Pix ali eu tô esperando até agora.
3: Vocês fazem, tipo, troca-troca de piadas?
4: Ai, é assim não. E aí, ó.
1: Eu ia fazer essa piada.
4: Ai, gente, olha, a gente faz. Poderia fazer até mais. Mas bastante. Porque eu acho que é muito comum, né? A cabeça do comediante parece que ela funciona numa frequência diferente. Deve acontecer com você, Lucas. A gente tá assistindo o show de um amigo, a gente tá se divertindo, mas tem uma parte da cabeça da gente que fica: nossa, essa piada ele poderia incluir isso. Então, às vezes a gente tá assistindo o show de alguém, eu tô anotando aqui pra no final do show dizer: amigo, adorei, inclui essa piada, fala essa daqui, tenta fazer assim. E é isso, mano, quando a gente tem abertura com alguém, a gente acaba fazendo.
1: Pegando de gancho aí a pergunta do Batista, se eles fazem troca-troca no meio da comédia, né? Você troca uma piada aqui, outra por outra, mas eu gostaria de saber se tem algum famoso bem machão que já deu em cima de você, que se você contasse, inclusive, ninguém acreditaria.
4: Nossa, tem.
1: Tem,
3: é mesmo?
4: Tem, eu não posso nem contar.
1: Juliano, mas... Casarré é fogo, né, cara? É fogo, Casarré, né? Sapina.
3: É mesmo, gente, TV?
4: Para a gravação. Ah, vamos para outra pergunta? Fala mais de troca-troca. Vamos falar de troca-troca.
1: Não, tudo bem, não precisa falar o nome da pessoa, que eu não vou te colocar em maus lençóis, mas eu gostaria de saber como é a pessoa. Foi, tipo, você tava numa festa. Não, tava numa festa, festa da Globo, festa da SBT, festa da Record.
4: Ai.
2: Pode falar profissão só? Jogador, ator, cantor.
1: É ator. Ator. Bem machão. Aquele bem másculo, Antônio Fagundes.
2: Olha, senhor. Tony Ramos.
4: Imagina, gente.
1: Ué, machão.
4: Imagina, o Antônio Fagundes fez Deus, eu ia pra cima, não tem problema, não. Imagina eu falar isso pra minha
3: Sugar
4: mãe.
3: Daddy.
4: A minha mãe ia aceitar. Você deu pra quem? É. Deus, tá abençoado, meu filho. Parabéns. Ela ia achar que eu me converti.
1: Mas agora, deixa os detalhes de lado. Mas você tava numa festa? Onde é que você tava que a pessoa chegou em você já dando... Falou, eu te vejo, te assisto.
4: Ah, eu tava numa... Era uma festa mesmo. E aí... Sabe quando você fica até na dúvida, assim? Será que tá acontecendo mesmo, gente? Ou será que...
1: Será que ele não é só simpático?
2: É. Mas era solteiro ou casado?
4: Ah, e aí eu...
1: Tá bom.
3: Vocês estão querendo saber demais da vida do Chico.
4: Daqui a pouco tá colocando um quadro aqui. Vamos lá. Ator casado. Vamos pra outras opções pra ver. Mas sabe quando a mão tá...
1: Sei, aquela mãozinha.
4: Gosto muito do seu trabalho. Gosto muito do seu trabalho.
1: Tá certo. A gente até o final a gente descobre. Batista, com você.
3: Olha só, é o seguinte. A gente colocou aqui na barra de buscas do Google, né? Ih, o seu nome. É, rapaz.
4: Não apareceu nada que preste.
3: Colocamos lá, Júnior Chicó é... E aí a gente quer confirmar com você agora se é ou não é.
2: Júnior Chicó é machão?
4: Ai, porra, nada a ver, gente. Sério? Não, acho que não. O que vocês acham? Vocês acham que eu sou machão?
1: Você tem uma vibe meio machão. O seu só postou o seu corpo.
2: Pra mim você é um ursão.
4: Não, meio ursão, mas o ursão você pode
3: meio ver. Legendário.
1: Meio legendário.
4: Meio legendário. Gente, pelo amor de Deus, né? Eu já lavo louça há muito tempo. Não precisei subir montanha pra aprender a lavar louça e chupar até gente.
3: Júnior, Júnior Chicó é amigo do Porchat?
4: Ai, amigo, sim. O Porchá, inclusive, é uma das referências de humor que eu tenho. Foi, assim, sem exagero, foi o primeiro contato que eu tive com stand-up comedy em que eu vi uma pessoa no palco e eu pensei: mano, se eu conseguir fazer isso um dia, vai ser a parada mais incrível da minha vida. E eu não conhecia, foi a primeira vez que eu assisti o Comédia em Pé, inclusive, quando eu mudei pro Rio de Janeiro. E o Fábio Porchat foi uma porrada na minha vida, assim. Eu assisti e fiquei impactado com aquele talento todo, mano. E até hoje, eu, assim, é muito bom poder ter contato com a pessoa que serviu de referência pra mim, que eu admiro tanto.
2: Júnior Chicó é rico?
4: Ah, gente, não. Nossa, não. Queria muito, viu? Onde é que... Tem isso no Google?
3: Tem isso no Google.
4: Júnior... Porra, Google... Ai,
3: gente. Júnior Chicó é harmonizado?
4: Não.
1: Parece, hein?
4: Tu acha harmonizado o quê? Espiritualmente, sim.
1: Não, harmonizado. Mas aqui, no harmonia, fazer harmonia, harmonização facial.
4: Ai, não, morro de medo dessas coisas, gente. E aí eu uso barba, né? Porque a barba, dizem que a barba é a maquiagem do homem, a barba é a minha harmonização facial. Vocês não sabem, mas o meu rosto, ele acaba aqui. Daqui pra baixo, não tem mais nada.
3: Não tem queixo.
4: Não,
1: meu Deus. Próxima, mini Rudy.
2: Junior Chico é pintoso?
4: Pintoso, sim. Olha aí, ó.
3: Júnior Chicó, é do crossfit?
4: Não. Nossa senhora, vocês já fizeram crossfit alguma vez?
1: Já tentei, mas
4: não. Tentei duas, eu tô com dor até hoje. Tem dois anos que eu tô pra fazer crossfit, eu tô até hoje arrependido.
3: Alegria,
4: mas ali. Nossa, a recompensa visual do crossfit é muito boa.
2: É muito bom. Júnior Chicó é usuário de Tadala?
4: Ai, nossa, perfeitamente.
3: Perfeitamente. Júnior Chicó é Lula?
4: Ah, com certeza. Nossa, falou Lula, não precisa nem do Tadala, tá?
2: Júnior Chicó é Bolsonaro, tá ok?
4: Ai, gente, brochei agora. Nem Tadala resolvia ali.
3: Júnior Chicó é amigo da Luana Piovani?
4: Olha, não, mas gostaria, viu? Não, mas gostaria muito. A Luana Piovani é diva, ícone. E é melhor ser amigo da Luana Piovani do que ser inimigo, né? Vamos combinar aqui. Pelo amor de Deus, Luana, beijo.
2: E o Júnior Chicó é amigo do Ed Mota?
4: Do Ed Mota? Ai. Eu ia fazer a Mariah Carey agora. I don't know her.
1: Esse foi o El, não é? Com o Júnior Chicó, senhoras e senhores. Muito bom. Ô, Júnior, estamos reclamando da internet da Tata Werneck, porque ela fez uma personagem feminista de franjinha no programa novo dela com o Eduardo Sterblitz.
4: Estão reclamando disso?
1: Você não acha exagero, não?
4: Acho exagero. Acho que quem tá reclamando disso é... Não sei, é falta de estudo, interpretação de texto. É isso. Mas é uma coisa que a gente acompanha muito, a gente vê acontecendo muito dentro da comédia. Eu acho que isso até reforça um pouco a importância do trabalho da gente ser bem feito, né? A gente toma muito cuidado com o que vai ser falado, para que... E aquilo ali é um esquete de humor, né? Nem é uma apresentação de stand-up, porque muitas vezes confunde, a galera assiste o stand-up e acha que aquilo é opinião. Claramente a gente tá vendo ali um esquete de humor, onde ela tá brincando com o exagero de uma situação. Boa. E... É isso, gente. Melhorem, né? Vamos.
1: Gente, melhorem. E você, já teve algum problema com alguma piada, alguma situação indelicada que te colocaram?
4: Nossa, com algumas. Algumas. Cara, mas é porque tem piada que... Aí vamos lá, tem piada que envelhece mal, né? Tem piada que eu já fiz quando comecei a fazer stand-up e que hoje eu não me atrevo a repetir em público em lugar nenhum, porque naquela época, sei lá... A imagem que eu tinha, o conceito que eu tinha das coisas era um e hoje em dia é outro, né? Tem questão que, por mais que a gente diga que é besteira, eu discordo um pouco daquela coisa do que, você pode falar tudo se for piada. Não é bem por aí também, né? Eu defendi a esquete da Tata Werneck, mas eu acho que o humor, ele tem uma importância, sim. Eu canso, tanto eu como vários comediantes, vários amigos de profissão, a gente recebe muito depoimento quando a gente tá saindo do show, tem gente que chega pra falar com a gente e diz, olha, ai, adoro, teu humor me salvou, eu tava com depressão e assistir teus vídeos me salvou. Então como é que a gente pode dar essa importância pro trabalho da gente, dizer que o humor, ele pode ter um papel importante de ajudar uma pessoa que tá passando por um momento difícil, e quando dá um problema, olha, essa piada aí ofendeu, incomodou e tal, e a gente quer se valer do argumento de que, é só uma piada. Então, pô, eu não acho que a piada, né, tem piada que é boba e tal, mas eu acho que a gente tem sim que ter essa preocupação. O humor, assim como tudo, evolui, e nem sempre uma piada que funcionou nos anos 90 vai funcionar em 2026.
2: Pegando esse link, inclusive, você acha que o mundo é mais machista? Porque, por exemplo,
4: sim.
2: A Ariana...
4: Sim!
2: A Ariana, à noite, ela veio aqui e ela disse que a culpa da Carlota acabou justamente por causa do machismo. Você acha que a mulher fazendo um tipo de piada, as pessoas não vão rir dela por ser mulher?
4: Eu acho que acontece, sim. Infelizmente, acontece. A questão da culpa da Carlota... eu sou muito amigo das meninas do elenco, e o que eu acompanhava é impressionante, cara. A culpa é do Cabral, sucesso estrondoso, todo mundo talentosíssimo. E aí quando veio a culpa da Carlota, a primeira expectativa que se colocou em cima do programa foi negativa. Foi que, vão copiar, que não sei, não é tão engraçado, a culpa é do Cabral é melhor. Caramba, mano. E pessoas que geralmente nem consomem, nem foi feito para aquelas pessoas o programa. Então eu acho que a mulher realmente, dentro do humor, como em vários outros, né, várias outras questões aí, ela acaba enfrentando já uma dificuldade.
2: Ah, mas
4: ela
2: já... a Taverneck tá arrasando,
4: mas aí, ó, fez um esquete de humor e já tem gente em cima. Parece que tem uma... Um exército que tá só esperando um vacilo, né?
3: Mas se a piada é boa, a gente não dá risada?
4: Se a piada é boa, a gente dá risada.
3: Então,
4: sim.
3: Talvez se a gente não der risada, é porque a piada não é boa.
4: Mas se você vai assistir um show, né? Esperando que a pessoa conte uma piada que não seja tão engraçada, você diz, ah lá, tá vendo que essa piada daí não prestou? Pô, eu não falei. Se você vai pro show reativo,
3: já vai armado,
4: pô. A piada ela vai te atingir, mas se você vai com armadura, eu tenho que vencer essa armadura primeiro pra depois você dizer, ah, agora eu vou dar risada, porque eu enfrento isso às vezes no meu show. Às vezes eu começo o show falando de uma coisa, a galera tá dando risada, no momento que eu falo que sou gay, eu percebo que na plateia tem um pessoal que faz, ah, aí não.
5: Jura?
2: É?
5: Você chegou a passar por isso no Prêmio Multishow, que você participou também?
4: Não, cara, o Prêmio Multishow de Humor foi lá em 2017, eu não era assumido ainda quando participei do Prêmio Multishow de Humor, né? Tem um episódio curioso, porque quando a gente tava gravando, a bancada de jurados contava com o Sérgio Malandro.
3: Aí já...
4: Yeah. O Sérgio Malandro. E o Sérgio Malandro, apesar do glu glu o Sérgio Malandro é muito ligado, mano. E aí teve um quadro que eu apresentei e nos comentários do júri, o Sérgio Malandro comentou aqui: não, mas o Chicó, pô, Chicó é gay, né? Você é gay, né? Você não é gay? E aí, mano, me pegou de surpresa e eu não neguei na hora, né? Eu falei, sou. E ele, aí, tá vendo, pô? E aí a produção cortou isso do episódio. Que assim, como eu não era assumido, eu fiquei um pouco preocupado da minha família, né, ver naquele momento, né? Imagina, minha mãe reunindo todo mundo em casa. Ai, vamos assistir que meu filho tá participando de um programa na TV. Como assim? E aí acabaram, cortaram isso do programa. Mas eu não acho que foi nesse intuito de, não foi preconceito, não foi nada. Entendi. Eu acho que foi mais um cuidado deles comigo, né?
3: E esses concursos, você acha que serve pra avaliar alguma coisa?
4: Poxa, bicho, eu acho que eu não participaria de um concurso hoje. Valeu muito a experiência, porque o concurso acabou me forçando a fazer, a elaborar coisas dentro do humor, a abrir um pouco, né, o leque de possibilidades, porque tinha muita coisa que eu achava que eu jamais faria. E no Prêmio Multishow de Humor, por exemplo, eu fiz número musical, eu fiz esquete de comédia, eu fiz personagem, eu fiz stand-up. E aí me abriu um pouco pra, pô, então dá pra fazer, dá pra ir pra outros ramos também.
3: Tipo aquele do Faustão que tinha, o Quem Chega Lá, aquelas coisas.
4: Ali, pô, o Quem Chega Lá, ele revelou muita gente boa, mas é porque o concurso por si só já é uma pressão diferenciada, né? É muito difícil você apresentar humor espontâneo do jeito que tem que ser feito quando você sabe que você está sendo julgado por uma bancada, ainda mais quando você está sendo julgado por uma bancada e tem um cronômetro correndo aqui atrás, dizendo que aí... 15 segundos.
3: E o Faustão, olha aí,
4: essa coisa aí.
5: Eu acho que o Faustão é a pior pressão que alguém vai ter.
4: Mano, é tudo. Ali é um conjunto, ali é o stand-up com obstáculos ali. Você faz com todos os obstáculos possíveis. É, mas aí, como eu digo que de toda experiência você consegue tirar uma coisa boa, uma coisa positiva, participar do programa do Faustão me fez casar. O meu marido hoje, meu namorado, ele me conheceu pelo programa do Faustão. Ele me viu participando do Quem Chega Lá, perdendo, né? Sendo humilhado no programa. Mas ele ficou impressionado, porque ele disse, pô, esse cara tá em rede nacional, TV aberta, falando abertamente que é gay, fazendo piada com isso. Ele tinha acabado de se assumir pra família, e aí ele foi me seguir nas redes sociais. Aí mandou uma mensagem super fofa, dizendo que, gostei de te ver na TV. Vamos ver pessoalmente.
5: Os humilhados. Eu pensei que a cantada fosse, olha, eu vi que você fez em 30 segundos. Já. Você não quer vir aqui em casa, não? Boa. Vou te dar mais
2: tarde. Mas antes de você casar, você acha que as pessoas tinham medo de se relacionar com você, com medo de virar piada?
4: Ah, isso tem até hoje, mano. Tem. Nossa, tem até hoje. O meu namorado, ele sabe que ele vira.

0: mãe dele tava na sala. E aí a mãe dele, atenção, a mãe dele olhou pra mim e fez: não acredito que você tá ficando com o Júnior Chicó, meu filho. Oh, eu fiz. O quê?
1: Olha aí.
0: E na época eu tinha terminado o namoro, sabe? Tava naquela, sabe, recém-solteiro. E aí a mãe dele: não acredito, você trouxe o Júnior Chicó aqui em casa, meu Deus. Tá vendo? Não falei pra você que ele tava solteiro? Aí eu fiz: como assim? Falou. Aí é. Porque assim, o cara até então, eu não achava que o cara me conhecia da internet, né? Pô, a gente se conheceu, falou comigo no Instagram, a gente tal. E aí a mãe dele fez: não falei pra você que ele tava solteiro? Ele é a minha mãe, é sua fã. Eu: como é que é? Eu sou sua fã, eu tava acompanhando. Eu disse pra ele: ah, ia ser tão bom se você ficasse com um rapaz tipo o Júnior Chicó. Ele falou: ah, mas ele tá namorando. Ela: não tá não, que eu vi aqui os últimos posts dele. Ele não posta foto com o namorado já tem um mês, então ele tá solteiro.
2: Assim. A véia stalkeando.
0: Ela stalkeou.
3: Ela era afim de você.
0: Era, né? Minha beberrena. Até hoje ela deve ter ficado na porta escutando tudo que aconteceu. E...
3: minha beberrena.
0: Filho. Faz direito pra não virar piada no stand-up.
4: Mas alguém já chegou a brigar com você por algum tipo de piada? Tipo, algum próximo, algum familiar, algum amigo?
0: Ah, mano, olha, vez ou outra minha mãe comenta que, ah, o pessoal lá na casa da tua avó tá comentando desse último vídeo que você postou. E aí, a senhora falou o quê? Ah, eu falo que é isso, né? Você, né? Seu humor, você fala. Mãe, eu relaxo. Eu acho que realmente eu procuro dar satisfação pra minha mãe, pro meu pai, que são as pessoas mais próximas. Se eles não estão ligando, se eles não estão achando ruim, as outras pessoas vão ter que lidar com isso também, né? Mas às vezes eu recebo uma mensagem ou outra: ah, essa piada eu acho que você pegou, né? Pesou, hein? Uai, se prepara porque vai ter mais.
4: Você acha que o público LGBT, eles são mais... como que eu posso dizer? Eles dão mais umas cutucadas?
0: Sim. Antes dela terminar, eu tava. Sim.
3: Sim.
0: Sim. Sim. Sim. São sim. Eu acho que é um público que começou a consumir stand-up tem pouco tempo. E realmente, é um público que era muito alvo, somente alvo, da piada no stand-up. Por muito tempo foi só alvo, sem curtir a piada junto. Você pode ver, era muito comum a gente ver num show de stand-up, o Lucas deve ter visto isso em algumas situações. Situação comum, o cara tem dois caras sentados numa mesa e ele pergunta: vocês dois são um casal? E a plateia ri disso. A possibilidade dos dois caras serem um casal, tá, era a piada. Não tinha piada mais. São gays! Aplauso da plateia. Então, há pouco tempo, a gente tá vendo uma cena de comédia, uma cena de humor LGBT, que tá fazendo piada, de fato, com as coisas que são engraçadas que tem no nosso meio, na nossa comunidade. Então, eu acho que, pouco a pouco, o público LGBT tá começando a, sabe, tirar aquela armadura lá que tinha antigamente, né? Antigamente, o cara ia lá pra, ai, vão me zoar porque eu sou gay e tal. E não, hoje ele tá abraçando mais, tá sendo incluído nessa piada.
4: Ah, legal.
3: Muito bom.
2: Muito
3: Batista,
2: bem.
3: É com você agora.
2: Ô, Chico, a gente recebeu aqui mensagens de WhatsApp, de ouvintes, e a gente vai perguntar aqui pra você, né? Vamos dar esse espaço pros nossos ouvintes.
0: Uhum. Nossa, depois do que o Google me entregou aí, eu tô com medo.
2: O que a Milena tá dizendo aí?
4: Ó, a Milena Montenegro, ela mandou: eu tenho quase certeza que o Chico fazendo aula de lamba aeróbica com um shortinho bem esquisito.
0: É o
4: que ela
0: quê?
4: Já viu você fazendo lamba aeróbica.
0: Lamba aeróbica?
4: É.
0: Gata, me manda esse vídeo, tem foto disso? Assim, até gostaria, mas não, acho que nunca fiz. Já.
2: O Paulo, Chico, seu gatão, qual o jogador da seleção brasileira mais bonito?
3: Nossa, esse A foi até um A. Que
0: nossa.
3: Isso?
0: É, porque assim, o motivo de eu assistir futebol é esse, né? Eu não entendo regra nenhuma.
4: Eu
0: não sei o que tá acontecendo no jogo. Tem regra no futebol que eu não entendo até hoje. As pessoas tentam me explicar, tem uma regra.
4: O que é escanteio? A gente não sabe.
0: Nossa, isso não é nem essa, tem uma outra.
2: Impedimento?
0: Não, é gol. Eu não sei até hoje. O que é aquilo? Gol, o time que ganha leva um carro de presente, o prêmio é um carro. Eu sei.
3: Próximo comentário, vai, Batista.
4: Olha só, o Luiz ele mandou: eu vi um show do Chicó em Manaus e eu tenho quase certeza que ele usa dentadura. Você usa?
0: Dentadura?
2: Lente de contato?
0: Não, tá tudo aqui. Não é lente. Inclusive, eu tenho aquele problema sério de. Como é que fica um dente
4: raspar,
0: de
4: bruxismo?
0: Né? Outro. Aí meu dente de baixo ele tá bem danificado, mas tá aqui, ó. Não é lente, tá tudo aqui certinho.
2: Pedro
0: bonitinho.
2: Mendes, o Pedro Mendes falou: Chicó, fala real, qual é o comediante mais sem graça do Brasil?
0: Ai, o comediante mais sem graça do Brasil.
4: Dê nomes, hein?
0: Eu acho que ele parou de fazer, inclusive, né? Porque

0: Cara, não sei. Eu acho que todo comediante vai. Alguém vai achar engraçado alguma coisa. Pode ser um que não funcione mais pra alguém. E aí, responder uma parada dessa, você tá querendo acabar com a minha vida.
1: A Laura Oliveira, ela mandou: é verdade que o público te dá coxinha de presente nos shows? Explica essa loucura.
0: Nossa, muita coxinha. Eu, inclusive, meu perfil do Instagram tá lá, né? Como, humorista pernambucano viciado em meme coxinha. São duas coisas que, assim, eu consumo muito. Ah, tem que fazer uma dieta. A nutricionista tem que saber que a coxinha, ela não pode tirar, não pode mexer. E acontece muito da galera me dar coxinha. Inclusive, um show que eu fui fazer em Fortaleza, cara, eu acho que vários patrocinadores mandaram coxinha, mas aí mandaram coxinha demais. Eu não consegui consumir a quantidade de coxinha que tinha no camarim. Muita coxinha. E aí acabou o show, fui tirar foto com a galera, com a plateia. E aí uma fã disse: ah, eu trouxe um presente pra você. E me deu uma coxinha de 1 quilo. Olha, eu tô criando essa coxinha até hoje. Ela virou uma filha.
2: Olha, a gente vai encerrar aqui a nossa entrevista com o Júnior Chicó. E lembrando que o show dele, Meu Melhor Amigo Gay, vai estar em cartaz agora. Então entra no arroba dele, o arroba Júnior Chicó no Instagram, e já garanta o seu ingresso. Chicó, um beijo enorme, muito obrigado pela sua presença. Valeu. A gente vai pro rápido intervalo e a gente já volta com mais Sobremesa. Não saia daí. 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
3: Bora conhecer o adversário do Brasil no último jogo da fase de grupos da Copa do Mundo FIFA 2026? Vamos falar da Escócia. O país do Reino Unido está na Copa depois de uma boa campanha nas eliminatórias europeias, se classificando em primeiro lugar em um grupo com Dinamarca, Grécia e Bielorrússia. Será a nona participação dos escoceses na Copa, que voltam a disputar o torneio depois de 28 anos. Muito por conta de uma boa geração de jogadores, como Robertson, lateral esquerdo histórico do Liverpool, e Scott McTominay, meio-campista do Napoli, que vive o auge da sua carreira, joga muita bola. O Brasil nunca perdeu para a Escócia na história. Foram 10 jogos, 2 empates e 8 vitórias brasileiras. Olho nesse jogo, essa será a última partida do Brasil na fase de grupos e tem de tudo para ser decisiva. Brasil e Escócia é dia 24 de junho, às 7 da noite.
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1: Caro ouvinte que nos ouve com seu ouvido, estamos de volta com Sobremesa, o seu programa favorito. E hoje a gente bateu um papo com um grande comediante, Júnior Chicó, arroba o Júnior Chicó, que está com o seu show Meu Melhor Amigo Gay. Para você conferir as datas, é só entrar no Instagram dele e comprar o seu ingresso. E vá, porque o Júnior Chicó é um dos maiores comediantes dessa nova geração. Muito talentoso. Eu conheço há muitos anos, então posso dizer, é muito bom. Meu Melhor Amigo Gay com Júnior Chicó. Um sucesso absoluto. Bom, amigos e amigas, vamos então dar uma olhadinha rápida na nossa enquete do dia, que traz a pergunta. Batista, por favor.
2: É a pergunta: qual erro você já cometeu e colocou a culpa em outra pessoa? Porque o Bela e Alcione falaram que o negócio do hino foi culpa do som.
3: Meu Deus.
2: Culpa do som. Mini Ruth.
3: Olha só, a Sabrina Costa, ela mandou: eu comprei uma blusa 3 números menor e não serviu. Não fui eu que engordei, foi a marca que mudou o padrão pra deixar todo mundo triste.
2: Tá vendo? O Roberto Alves, ele disse que deixou o arroz queimar, mas ele falou pra esposa que não foi culpa dele, não. Ele falou que o fogo estava muito alto. Eu não estava acostumado a cozinhar com esse fogão.
3: A Camila Rocha, ela mandou o seguinte: comi o último pedaço de pudim da geladeira de madrugada. Coloquei a culpa no meu sobrinho. Ô, criança, nessa idade só pensa em doce, né?
2: E a Natália Guedes, ela falou que estava bêbada, mandou mensagem pro ex e no outro dia ela disse que o celular caiu e sem querer o celular digitou sozinho saudades Eli Oswaldo.
1: Que isso? Tá certo, né? Se você tem algum erro que você já tenha cometido e quis colocar a culpa em alguém, manda pra gente no 011 97221 1001. Agora, pra você, você que costuma cometer erros na inteligência artificial, saiba você que você tá gastando dinheiro e tempo à toa, que aqui no Sobremesa nós temos a nossa própria IA. E não é inteligência artificial, é ignorância artificial. Começa agora o Chato GPT. Vou mostrar pra vocês como o Chato GPT é bom. Vou fazer uma pergunta para o Chato GPT e depois a mesma pergunta para o Chato GPT. Você vai ver a diferença nas respostas. Chato GPT, como eu faço pra não me irritar um eleitor de esquerda?
3: Respire fundo, ai, ai, ai, ai, ai. Lembre que cada pessoa tem uma história. Escolher a paz sempre te faz mais leve.
1: Veja agora, veja agora. Chato GPT. Como eu faço para não me irritar com um eleitor de esquerda?
2: Aí só mudando para outro planeta.
1: Ok, vamos lá. Chato GPT. Como eu faço para não me irritar com um eleitor de direita?
3: Opiniões políticas vêm de experiências diferentes. Escolher não se estressar é um jeitinho gentil de cuidar da sua paz.
1: Chato GPT, como eu faço para não me irritar com um eleitor de direita?
2: Tem que mudar de planeta também. Muda de planeta. Só toma cuidado, combina com o amiguinho de esquerda pra ver se eles não vão pro mesmo planeta, que aí dá merda.
1: Né? Este foi o Chato GPT. Isto que é uma IA de verdade. Uma ignorância artificial muito boa.
2: Porra de política, coisa chata isso.
3: Nossa, já vai começar as tretas já no grupo de família.
1: Ontem eu falei aqui no nosso programinha de Meu Deus, eu comentei pra você que defende a briga por política, o Brasil foi feito pra você.
2: É uma coisa chata. É chato no nível que se a TMC traz um candidato que é de direita, os caras ficam: não, tá dando espaço pra esse cara aí. Se traz a pessoa de esquerda, aí, tá vendo? Tá deixando. Não dá pra aguentar mais.
1: Aqui a gente não gosta de ninguém, né? De esquerda. A gente detesta todo mundo igual, tá certo?
2: Sim.
3: Todos humanos iguais.
1: Todos humanos. Sim. Inclusive, não fala com a gente na rua, não, hein? Que a gente odeia. Inclusive, falando de esquerda e direita, isso me lembra este ano de política, isso me lembra informação, o que faz meu coração ficar muito felizinho, porque agora começa o quadro de maior sucesso do Sobremesa. É hora de trazer informação com diversão, é hora de trazer as notícias do jeito que só a gente sabe fazer. É hora do Girinho de Notícias, vai!
3: Vem pra cá, gira, Lucas,
1: gira,
3: olha seu aviãozinho.
1: Que isso, pelo amor de Deus. Vamos lá, primeira notícia do dia. Vocês estão sabendo que os Estados Unidos, né, já deu aquela decretada de que o PCC e outros grupos serão catalogados como terroristas, né?
2: Então, PCC e o CV.
1: PCC e o CV, muito bom, Comando Vermelho.
2: A priori.
1: A priori. Tem outros também que vão ser taxados como terroristas. Muito bem. Além disso, os Estados Unidos também quer propor um novo tarifaço ao Brasil. E essa notícia você confere no site da TMC. Os Estados Unidos estão alegando práticas irrazoáveis em comércio, que é uma propriedade intelectual, e combate à corrupção como justificativas para uma nova taxa.
3: Eu não entendi.
1: Tipo assim, vou tentar te explicar da melhor maneira, tá? Você tem lá o seu comérciozinho, tá bom?
3: Tá.
1: Aí você tem um comércio de uma maneira informal, com pagamentos informais, entendeu? O dono da feira. O dono da feirinha, às vezes, que ele não tem nenhuma maquininha de cartão, é nem um comércio informal, entendeu?
3: Entendi.
1: Ele compra ali no dinheiro vivo, aí revende, ele faz ali um mínimo, ele movimenta pouquinho, não movimenta nem o salário mínimo, às vezes, coitado. Então, isto é que os Estados Unidos estão dizendo, que eles estão querendo colocar um novo tarifaço no Brasil. Mas não serão, por exemplo, taxados alguns produtos, como laranja, limão, manga, mamão, carne bovina, café e também aeronaves e motores.
2: Nada que eu compro. Principalmente aeronaves e motores.
1: Entendeu? Então, isso aqui é informação que eu vou repetir. Então, os Estados Unidos alegam práticas irrazoáveis em comércio, propriedade intelectual e combate à corrupção como justificativas para sobretaxa. Então vai ter uma taxinha para esses produtos, entendeu?
3: Ah, entendi. Então agora, vai ter taxa para tudo menos para esses que você disse.
1: Isso, laranja, entendi. Limão, manga, mamão, carne bovina, café e também aeronaves e motores. Essa aí.
3: Olha parece, só.
1: Parece que foi um bingo. O cara tirou no. O que eu não vou taxar? Aí foi tirando. Laranja. Porque numa lista que tem laranja e aeronave, qual é o público-alvo dessa taxa?
2: O Trump tá doidão. Tá doidão.
3: Ficou feliz.
2: Não tirando o meu visto, o B1, B2, tá bom.
1: Tá ótimo.
2: Agora vocês viram. Por essa. Eu não esperava do Filipão, hein? Sabe o técnico da seleção?
1: Sim, claro.
3: O que ele fez?
2: O Felipe Scolari?
1: Sim, claro.
2: Você viu que ele deu uma declaração no Fantástico que a atual mulher dele, a sua esposa, era namorada de um amigo.
3: Nossa!
1: Fura olho, hein?
2: Ele jogava, né? Ele jogava com um amigo dele, com um cara. Tá. E aí o cara foi mudar de cidade.
1: Tá.
2: O cara foi embora. Ele falou, ó, cuida aí da minha mulher pra mim, da minha namorada. E aí o Filipão falou, tô cuidando até hoje.
3: Gente, você tá rico.
2: Você vê, ele jogava com o cara no time, aí o cara falou, ó, tô indo embora, acho que não dá pra mim, vou desistir do futebol. Foi embora. Ele falou, ó, mas cuida aí da minha namorada.
1: Cuidou. Muito bem.
2: Aí foi aí que nasceu a família Scolari, né?
3: Olha, rapaz, era técnico, mas era pra ser atacante, né?
2: É, talarico.
3: Rapaz.
2: Tomou o amigão, tomou aquela bola nas costas, né? Quando viu.
3: Mas quer saber de babado?
1: É. Quero,
3: gente, vocês não sabem o que aconteceu. É. O Wagner Moura,
2: nossa,
3: ele vai...
2: essa mala de novo.
3: Pois é, ele tá pedindo a prisão de ninguém menos, ninguém mais do que Silas Malafaia.
2: Por quê?
3: Que é o Silas chamou ele de cretino, né? Ele acabou chamando o ator aí de cretino e esquerdista de Araque. E aí o Wagner Moura entrou com uma queixa na justiça pedindo até 4 anos e 6 meses de prisão por difamação e injúria.
2: Isso aqui, Eu acho errado
1: porque depois, então o Wagner Moura não pode chamar ninguém de cretino, não pode fazer nenhuma comentário a nenhuma pessoa pública.
2: Exato. Não. Ele fala toda hora que não sei o que é fascista.
1: Exatamente.
2: Fascista não é mais ofensivo, que é uma ideologia opressora. Exatamente. Não é mais ofensivo do que se chamar uma pessoa de cretino.
3: Ah, não, mas se você ouvir alguém falando, ai, você é um cretino, você não ia querer a punição da pessoa?
1: Não.
3: Ah, se alguém me chamar de cretina, eu vou pra cima, hein? Tô nem aí.
1: Eu querer a punição, não. Eu entendo se a pessoa quiser a punição. Se a pessoa quiser entrar com o processo, aí é o direito dela, não tenho nada a ver com isso. Agora, eu não. Agora, se eu vou ser hipócrita, se eu xingo uma pessoa, se eu reclamo de uma pessoa, e aí outra pessoa vem e me xinga também, eu vou processar aquela pessoa? Não, tá errado. Isso
2: não
1: é hipocrisia.
2: Pode.
1: Isso pra mim é hipocrisia.
2: E ainda cretino, 4 anos de cana, que chamou o cara de cretino.
3: Ah, eu acho válido.
2: Não aguento
3: mais. Quem me chamar de cretina tem que ser preso também.
1: Você que mais chama todo mundo aqui de cretina.
3: Ah, mas eu posso.
1: Ah, ditadora Mini Ruth. É. Você me perdoe, ditadora Mini Ruth. Pelo amor de Deus. Vamos lá, próxima notícia, vai.
2: É a Mini Ruth de novo, que é futebol. Vai. Futebol é com ela aqui na TMC.
3: Futebol é comigo. Um jogador da Geórgia foi eleito melhor da Champions League. Torneio acabou no último sábado com o título do PSG, que venceu o Arsenal nos pênaltis. É, o que significa, eu não sei. Mas o jogador...
2: É o nome dele, o cara que foi o melhor da Champions League, ele é do PSG.
3: É Kvitcha Kvaratskhelia. Kvitcha Kvaratskhelia.
1: Fala o nome dela, o nome dele inteiro, vai.
3: Ó, é o Kvitcha Kvaratskhelia.
1: Tá certo. Kvaratskhelia. Esse é o jogador que
2: da Geórgia.
1: Da Geórgia, muito bom.
2: Kvitcha Kvaratskhelia.
3: Caramba, não, mas no final, ó, tá Keila. Kélia.
2: Kvaratskhelia.
3: Kvaratskhelia.
1: Chama de Kvitcha. Kvitcha.
2: Não, mas ele usa na camisa o Kvaratskhelia.
1: Caramba, também não ajuda, hein?
2: Ele usa na camisa Kvitcha. O Kvaratskhelia. Esse é outro coitado que nasceu. Esse outro que joga muita bola, mas nasceu no país errado, né?
1: Aí não dá pra ajudar.
2: Na Geórgia, pô. É igual o Haaland, que joga na Finlândia. O Cristiano Ronaldo, até pouco tempo atrás, que jogava em Portugal. Portugal nunca acontecia nada. O Bale, que jogava no país de Gales, pô. Esses caras estão tudo ferrado. Se naturaliza, vai pra outro lugar.
1: O bom é que dá pra sobressair rápido, né? É um ótimo jogador, chama atenção rápido.
2: É, mas nunca, o ruim é que não nunca vai jogar. É, pra jogar uma Copa do Mundo, só se naturalizar pro outro país.
3: Para. Que parou que tudo.
1: O que aconteceu? O que houve, Mini Rodinho?
3: Vai, Cuquinha! Solta! Não, solta a vinheta.
4: Agora o mundo para. Agora o mundo para.
1: É isso mesmo. Agora o mundo para, porque de sutiã, Cláudio Hanna compartilha retrospectiva e reflete sobre o mês.
3: Ela publicou uma galeria de imagens que reúne registros pessoais e bastidores profissionais. Entre os cliques, Cláudio Hanna apareceu usando um sutiã de renda preto. E aí ela escreveu na legenda do post: maio passou voando.
4: Agora
1: essa é a notícia.
2: Cláudio Hanna é um clássico também, hein?
1: Cláudio Hanna compartilha a retrospectiva e reflete sobre o mês.
3: Que ela postou de sutiã, se for de calcinha, gente...
1: Bom, agora que o mundo parou, a gente segue com notícias bem menos cabeludas do que essa.
2: Olha só.
1: Boa.
2: Boa, parabéns. Nota 10.
3: Muito bom.
1: Próxima notícia. Vai, Batista.
2: Ó, tem uma deputada, a doutora Sâmia Bonfim, que ela quer barrar devedores de pensão em eventos esportivos, né? Ela quer barrar esses, quem não paga pensão em estádios para garantir. Agora, por que essa coisa tão específica, né? No evento esportivo.
3: Ué, porque homem gosta do quê? De futebol.
2: Tinha que barrar no bar.
3: Sim,
2: que
3: também.
2: É mais fácil.
3: Também. Mas se não tem dinheiro para pagar pensão, não vai ter dinheiro para assistir o Mengão, Coringão.
1: Eu só quero dizer uma coisa. Com essa nova proposta aí da Sammy, vai ter jogador de futebol não podendo entrar no estádio.
2: Bem bolado, gostei de novo. Parabéns.
3: Muito bem.
2: Pode tirar o dia hoje já. Se quiser ir embora, pode ir já.
1: Vai ter jogador que não vai poder entrar em campo. Vai
2: dar W.O., né, rapaz? É aquela história. Se você não paga a pensão e seu filho não tem dinheiro pra ir no estádio, você também não deve ir. Também não
3: justo.
2: Pode ir.
1: Boa, Batista, mandou bem.
3: Muito
2: Acho
3: bom.
2: Que foi com esse princípio.
1: Falando em futebol, eu gostaria de pedir atenção, porque chegou aqui no meu ponto que há mais uma escalação para divulgarmos. Mais uma convocação que foi feita e é do time do Irã, da seleção do Irã. Por favor, solta a trilha, Cuca. O Irã acabou de divulgar a lista dos convocados para a Copa, mas ainda está esperando os vistos para poder viajar, né? Coisa estranha, né? Bom, enquanto os vistos não saem, a Mini Ruth traz para nós os convocados do Irã. Vai, Mini Ruth!
3: Preste atenção nos convocados do Irã. Alireza Beiranvandi.
1: Como é que é?
3: Alireza Beiranvandi.
1: Próximo.
3: O Husbé Cheshmi.
1: Vai.
3: O Amir Hossein, Hossein Zadeh.
1: Próximo.
3: Amir Mohamed Razaganiá.
1: Repita, por favor.
3: Amir Mohamed Razaganiá.
1: Ok.
3: O Alireza Jahanbakhsh. sujo. Jarrambate. A Lireza Jarrambate. Ezan Rajissaf. A Soja Kalilzadé.
5: Como é que é?
3: Soja Kalilzadé. E o Daniel Ieiri.
2: Esse aí que joga onde? Que posição?
3: Ah, eu acho que é centro.
2: Centro.
5: Bom, tá certo. Obrigado, Mini Ruth, pela convocação do Irã. Lembrando, TMC, a emissora oficial da paixão do iraniano.
2: Meu, eu fico coitado do Éder Luiz, do Ricardo Melo, os caras. Eu fico, narrador de futebol, o cara tem que ser muito bom.
3: Tem que ser muito bom.
2: Porque o cara tem que acompanhar. Como é que fala o nome de... Já estão lá.
5: O Léo chegou, foi ontem pra Nova York.
2: É, você imagina como é que o cara tem que prestar atenção no jogo. Sabe, e aí aquele tem uns uniformes desgraçados que você não consegue ver o número da camisa. E aí e os caras fazem meio pela posição.
5: Total.
2: Mas você imagina você ficar falando o nome. Não dá, meu.
5: Os caras mandam bem.
2: Eu só ia falar, lá vai o número 9. O número 9 que eu falo o número 10. Eu ia nessa aí.
5: É, bem melhor também. Você acha?
3: Eu só ia falar, olha o bundudo passando.
5: Falando em bundudo, vocês acreditam que o pessoal lá no Japão tá bem bunda mole?
2: É mesmo? Por quê?
5: Bem bunda mole, porque os caras não estão mais fazendo amor. Não estão mais beijando na boquinha.
3: Não acredito.
5: Procriando. Rapaz, tá sério o negócio no Japão, hein?
2: O que aconteceu?
5: O Japão registrou uma queda recorde na população, com 3 milhões a menos de pessoas. Não tá nascendo gente no Japão.
2: É mesmo? Mas como assim 3 milhões a menos? Foram pra onde? O caninho? Desceram pelo cano do Mario Bros? Sabe? Como é que some 3 milhões de pessoas?
5: É muito simples. Pra gente manter a população de um país, à medida que as pessoas vão falecendo, tem que ter pessoas que vão nascendo. E a taxa de natalidade no Japão tá em queda, caindo. As pessoas não estão tendo mais filho no Japão.
2: É mesmo? Mas também...
5: Imagina... vou dar um exemplo pra você que não entendeu. Imagina a família aí. Sua família, certo? Se você não tiver filhos, quem é que vai continuar sua família, né?
3: A minha tá acabando já.
5: Tá vendo?
3: Inclusive, homens que quiserem alguma coisa,
2: né? É o melhor, essa linhagem aí é melhor extinguir mesmo.
3: A minha?
2: É melhor não ter mais mesmo.
3: Ai, eu que vou embora desse agora, estúdio
2: agora, viu?
3: Agora, mas também
2: com um robô, quem que vai querer ter filho hoje em dia?
5: É difícil pra caramba, né?
2: E você viu que no Japão tem um esquema que você pode pagar pra você desaparecer? Você já viu isso ou não?
5: Não, eu não vi.
2: É, eu li uma vez que tem... Esqueci o nome. Tem um nome, você pode pagar, tipo, 20 mil dólares, você desaparece. Os caras... Você muda o nome, muda os seus documentos. E é como se você não existisse, você começa a vida em outro lugar.
3: Nossa.
2: Eu vou pesquisar isso.
5: Mas isso é legal?
2: É verdade.
5: Porque tá me parecendo...
3: Tá parecendo tráfico humano isso aí.
2: É verdade.
5: Tá parecendo venda de passaporte. Hein? O cara vende o passaporte, ó, não existo mais, valeu. Tchau,
3: seu
5: tchau.
3: Algoritmo tá estranho, hein, Batista?
2: É verdade.
5: Você tá com alguma ideia, Batista?
2: Não, é verdade.
5: Os filhos estão crescidos, estão tudo criado.
3: É. Sabe verdade. Quem vai poder ajudar eles?
2: Aqui, ó. Daí olha eu. Aqui, ó. Ó, acabei de perguntar pro chato GPT.
5: Vai.
2: Sim, no Japão existe um fenômeno conhecido como Johatsu, que significa algo como evaporar. São pessoas que decidem sumir voluntariamente da própria vida, deixando emprego, família e conhecidos. Há empresas apelidadas de Night Movers, que ajudam na mudança discreta, e aí some dívida, problemas familiares, divórcios, e aí some.
5: Caraca,
2: tudo. Tá vendo? É verdade.
5: Coisa boa.
3: Já tá no Brasil isso aqui.
5: Quero dar, não sei quem vai ser presidente do Brasil, se vai ser o Lula ou o Flávio Bolsonaro.
2: Eu vou meter um Johatsu aí.
5: Por favor, vocês criem, legalize o Johatsu, legalize já o Johatsu, tá bom?
2: No Brasil.
5: Por favor, até porque... Com a quantidade de gente chata que tem no Brasil, é bom fazer um Johatsu logo, né, o Mini Ruth?
3: Nossa senhora!
5: Falando em gente chata.
2: Vai, Mini Ruth, agora é fofoca.
3: Falando
2: com
3: em
2: ela.
3: Coisa em pessoas chatas, olha só, se não é a mais chata de todas. É. Luana Piovani, ela acabou, né, sendo polêmica novamente. Pois é.
5: Ela fez?
3: Zoou a nova lesão do menino Ney, do nosso Neymar. Ela compartilhou aí uma montagem onde Neymar aparecia caído no campo em 2014, em 2018 e em 2022. Todos os anos que tiveram Copas. E que o atacante também sofreu as lesões. A imagem foi finalizada com de 2026, carregando 3 pontinhos.
2: Luana Piovani também.
5: Que pessoa!
2: Mas sabe por quê? Sabe por quê que ela faz isso? Porque a gente vem e fica falando.
5: É isso. Boa, Batista.
3: Pode ser.
5: Eu estou pedindo, eu faço um. Eu vou fazer um pedido aqui, por favor. Por caridade. pessoal da pauta, vamos extinguir Luana Piovani.
2: Sim.
5: Vamos extinguir o
3: Piovani. Mas nisso aí eu concordo pauta. Um pouco, viu, gente?
2: Não, até porque zoar lesão do Neymar não tem mais graça.
5: Não, não é de graça. O cara não fez nada pra ela. Nada.
3: Ah, mas ele fez pelo Brasil. Caiu em todas as copas.
5: Ô, Mini Ruth, você sabe o que quer jogar futebol? Eu não sei, Batista não sabe. Sabe o que quer carregar o peso de estar representando uma seleção? Eu não sou defensor do Neymar, não. Nem entendo futebol.
3: Não, mas pera
5: aí. Nem aí pro
3: não.
5: Neymar, mas que chato, cara.
3: O que nós fazemos da nossa profissão? Não é ser bons comunicadores?
5: A gente tenta, né?
3: Não, a gente tenta. Mas a gente dá o nosso melhor aqui diariamente. É. Por que que o Neymar não dá o melhor dele diariamente lá no trabalho dele?
2: Você
3: não
2: sabe. Você não sabe. Você
5: não sabe. Fica aí. Quem disse que a gente tá dando o melhor?
2: Se você ficasse sem voz, eu posso ficar criticando você. Olha lá, não tá indo trabalhar de novo porque tá sem voz.
5: Vou dar um exemplo. Você, sem querer, trocou uma fala ou trocou uma
2: chamou
5: notícia.
2: Chamou de Olávio.
5: Eu posso falar que você é ruim?
3: Mas eu não caí da cadeira. Aqui apresentando. Não caí da cadeira.
5: Eu vou deixar bem claro, sou defensor do Neymar, eu tenho nada com o Neymar.
3: Eu não
5: quero nada com o Neymar. Mas eu acho chato que fica pegando no pé, cara. Você dedica a sua vida pra ficar perseguindo alguém.
2: Falta do que fazer.
3: Vocês defendem ele demais.
2: Deixa eu falar um negócio que aconteceu aqui em São Paulo. Eu não sabia nem que existia cheque mais.
5: Eu vi isso.
2: Teve uma Ferrari, que é a única no Brasil, hein? É uma Ferrari SF Stradale, não sei o quê. Custa 4 milhões de reais o carro. Ela foi trocada por um relógio falso.
5: Eita.
2: E cheque sem fundo.
3: Mentira.
2: É, aconteceu em São Paulo. O dono recebeu 3 cheques de 600 mil reais.
5: Nossa.
2: E mais um relógio de 2 milhões e meio de reais, que é um relógio famoso, Richard Mille. É. E aí, os cheques eram sem fundos e o relógio era falseta.
5: Meu Deus do céu, mas que dó. Ai, que dó.
2: Só tem uma Ferrari no Brasil. Mas como é que o cara aceita um cheque?
3: É burro, né?
2: É a mesma coisa que você querer comprar um para-choque, um paraquedas na Shopee. É? Você vai comprar?
5: Não vou.
2: Não vai comprar
5: e vai testar?
2: É.
5: Você vai ter coragem como de testar o paraquedas?
2: Mas tem cheque ainda. Como é que você aceita um cheque pra comprar uma Ferrari?
5: Cara, eu não vou... Mas sabe o que que é? É que depende de quem compra. Você fala assim, você olha pra pessoa... com um mega relógio no pulso, o cara, pô, se mora num tal lugar,
3: verdade.
5: Você fala, não, esse cara deve ter dinheiro, esse cara não vai me passar a perna. As aparências enganam.
3: É verdade, por isso que eu me ferro. Mesmo. Toda vez eu vou beijar quem tá pagando lá as bebidas no rolê, chego na casa da pessoa, não tem reboco. Ai, tá que vendo? Raiva.
2: Trocou cheque
5: e um
2: Champion Quartz, hein? Que troca pulseira. Na troca de uma Ferrari, coitado.
5: Mas ó, um lado positivo é: se a Ferrari é única no Brasil, é fácil de achar. Os caras não vão levar essa Ferrari pro desmanche. Então vai dar pra achar.
3: Depende.
5: Dá pra achar essa carro aí. Bom, boa sorte. Esperamos que você consiga o seu dinheiro de volta.
2: Tem tempo ainda, diretor?
5: Tem tempo
3: ainda. Vamos lá, então pro próximo. Essa é boa.
5: Quer trazer? Traz aí, Batista.
2: Você fez e-mail há muito tempo e tem vergonha?
5: Sim.
2: O Gmail agora vai permitir a edição. Ele já liberou essa possibilidade de alterar o nome de contas de e-mail. Ainda no Brasil, ainda não foi liberada.
5: Ah.
2: Né? E, ou seja, você tem um e-mail escroto lá que você não gosta, você pode trocar o nome. E aí a gente vai revelar aqui nossos e-mails que a gente quer trocar. Por exemplo, o e-mail da Mini Rútia é o ruti.shakira.wakawaka@gmail.
3: Ai, gente, sou fã da Shakira.
2: É.
3: Tudo Batista, que é... Não, do Lucas, que é lucas.colirio.capricho@gmail.com.
5: Eu fiz esse e-mail porque era uma campanha da Capricho pra você ser colírio. Só por isso, tá, entendeu? Mas o do Batista, por exemplo, é batista_rony_von@gmail.com. Por quê?
2: Porque ele me convidava muito pra ir no programa dele todo seu. Aí eu fiz isso aí. Mas o que eu me preocupo mesmo é com o meu e-mail do Bol.
5: Bol?
2: Eu lembro.
3: Como que era?
2: Era não sei o que Batista Bol, que eu não... Sumiu a senha e tem coisas muito preocupantes nesse e-mail.
3: O que que tem lá?
2: O meu e-mail do Bol é o que procura.
5: Alô,
2: é o que
5: Bol.
2: Preocupa.
5: Amigos, vamos dar uma olhadinha na nossa enquete do dia que trouxe a pergunta... O que é que você já fez de errado e quis culpar algo ou alguém? Você mandou pra gente no 011 97221
3: 1001. Olha
5: aí pra
3: só.
5: Gente, por favor.
3: Fábio Santos, ele mandou: esqueci o aniversário da minha esposa, culpei a pandemia que fez eu perder a noção do tempo.
2: Ana Clara deixou a roupa na máquina de lavar por 3 dias, mas não foi esquecimento. Ela falou que é a máquina que não avisou, que não ficou apitando.
3: Já a Bruna Carvalho, ela falou: deixei o carro morrer no meio da rua. Não foi falta de prática, foi a rua que estava muito lisa.
2: E o Rui Costa foi tirar o Monza do pai da garagem, aquele carro de estimação, placa preta, arranhei a porta e disse que o arranhão já tava. Espero que ele não esteja ouvindo a sobremesa, ele disse.
5: Amigos e amigas, infelizmente nosso programinha de meu Deus vem ficando por aqui, mas amanhã estamos de volta com mais Marcelo Batista.
2: Tchau, Brasil!
5: Com mais Mini Ruth.
3: Um beijo, até amanhã, 2 da tarde.
5: E com mais Lucas Salles, um beijo, um queijo, fique com Deus e fique agora no Link TMC. Tchau, tchau, tchau. Valeu!

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7: Vamos que vamos, meus amigos. Hoje é dia 2 de junho, agora são 3 da tarde em ponto. Começando agora mais um Link TMC com Maiara Bastianello, Rodrigo Alvarez e comigo, Tomás Rafael.

0: uma vez. No começo do século XX, o deputado Afonso Arinos perdeu a cabeça com o colega Café Filho. Vossa Excelência é um cretino demagogo de comício. Muito depois, na primeira eleição pós-ditadura, o candidato Leonel Brizola disse a Paulo Maluf: suas palavras são uma canalice e o senhor não passa de um oportunista. Foi até leve comparado ao que veio mais adiante no Senado quando Tasso Gereissati disse a Renan Calheiros: Vossa Excelência é um corrupto. E Renan respondeu: Vossa Excelência é um... Ele disse uma palavra terrível e completou: um jumento acelerado. Em tempos de mensalão, Roberto Jefferson foi mais literário e disse a José Dirceu que o ministro provocava nele os instintos mais primitivos, sugerindo que gostaria de atacá-lo, se possível. Bem, houve uma certa vez em que a baixaria foi tanta que o senador Arnon de Mello atirou num outro senador, errou o alvo e matou um terceiro. Agora, o presidente Lula recorreu à mais pura tradição brasileira de xingamentos e disparou impropérios contra o adversário Flávio Bolsonaro. Esses filhos de Bolsonaro, disse Lula, conseguem ser pior do que ele. São, na verdade, vendilhões da pátria. Imbecil, disse Lula, ao acusar o pré-candidato, nas palavras dele, de pedir arrego a Donald Trump, querendo prejudicá-lo nas eleições. A nossa república baixa o nível, caro ouvinte, tomara, Maiara, Tomás. Mas não perde a pose.
1: É, não é só isso, hein? Tudo acontece depois que Trump propôs 25% de tarifa sobre produtos brasileiros e o Pix virou alvo de investigação americana. O governo brasileiro respondeu com reunião de emergência e Geraldo Alckmin saiu em defesa. Pix é patrimônio do Brasil, disse o vice. Em Brasília, o repórter Murilo Hernandes acompanha o caos dos ataques tarifários e verbais. O julgamento de Jairinho e Monique entrou na reta final e mãe de Henri Borel falou pela primeira vez no banco dos réus. Entre outras coisas, disse que foi enforcada. No Rio, a repórter Rebeca Renzi traz tudo em tempo real. E tem mais, Maiara.
2: É, a seleção brasileira desembarcou nos Estados Unidos e o que viralizou foi o uniforme dos jogadores. E o algoz do campeão Djokovic, nosso João Fonseca, entra em quadra daqui a pouco, nas quartas de final de Roland Garros. Você vai ficar sabendo de tudo com as atualizações do Tomás ao vivo aqui no nosso programa. Tudo isso e muito caos no Link TMC, o programa que aquece, mas não esquenta, que informa, mas não inventa, que traz ponto e contraponto do jeitinho que tem que ser. 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
1: 15 horas e 4 minutos, estamos ao vivo em Brasília, no Rio de Janeiro, Curitiba, na Veneza Brasileira, Recife, em Belo Horizonte, também em São Paulo, no mundo todo, na nossa transmissão ao vivo, pelo canal da TMC no YouTube, o TMC News BR. 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Por falar em conversar, você pode mandar também a sua mensagem pelo nosso WhatsApp no 11 972211001, elementar o nosso WhatsApp, 11 para quem estiver fora de São Paulo, 972211001. O governo federal realizou uma reunião de emergência para discutir a resposta à proposta dos Estados Unidos de aplicar tarifas de 25% sobre mercadorias brasileiras. Participam do encontro o vice-presidente Geraldo Alckmin e diversos ministros. Quem traz todos os detalhes para a gente é o repórter Murilo Hernandes.
3: Isso mesmo, Tomás. Muito boa tarde a você e quem está nos acompanhando aqui pela TMC. Essa reunião, ela aconteceu a portas fechadas na vice-presidência da República, né? Entre os integrantes da equipe econômica e da área diplomática do governo, para discutir a investigação comercial aberta pelos Estados Unidos contra o Brasil e a possível aplicação de tarifas sobre os produtos brasileiros. Participaram desse encontro, como você mesmo disse, o vice-presidente da República, Geraldo Alckmin, além dos ministros Márcio Elias Rosa, Sidone Palmeira, Dario Durigan, Bruno Moretti e do líder do governo na Câmara, José Guimarães, e também do embaixador Maurício Lírio, representando o Ministério das Relações Exteriores. Após a reunião, o ministro da Fazenda, Dario Durigan, afirmou que o PIX não fará qualquer parte da negociação do Brasil com os Estados Unidos, apesar do sistema de pagamentos brasileiro ter sido citado nas investigações dos americanos. Vamos ouvir um trecho.
4: O PIX, ele é o maior símbolo da nossa soberania financeira. Há um orgulho do nosso país, há um orgulho do nosso povo em relação ao PIX, porque de fato a gente inovou e a gente gerou uma tecnologia que hoje é cobiçada, é invejada por outros países, e interesses privados, interesses particulares, se sentem contrariados com essa universalização, com essa abertura de um meio de pagamento que é muito democrático, como é o caso do PIX. O PIX, como esse símbolo maior da nossa soberania financeira, será protegido, será resguardado pelo governo do presidente Lula e não está em nenhum momento em questão para debate.
3: Bom, essa investigação ela acontece após os Estados Unidos concluírem ali a chamada seção 301 da Lei de Comércio de 1974, que é o mecanismo utilizado para apurar práticas consideradas como prejudiciais ao comércio norte-americano. Como resultado, foi proposta aí uma tarifa de 25% sobre as partes das exportações brasileiras, medida que ainda depende de consultas públicas e de uma decisão final das autoridades norte-americanas. Mais cedo, durante uma agenda no interior de Goiás, o presidente Lula também comentou o assunto. Sem citar nomes diretamente, ele disse que criticou brasileiros que, segundo ele, estariam apoiando medidas contra interesses econômicos e chegou a classificá-los como traidores. Vamos ouvir.
5: São traidores. Por menos do que isso, Joaquim Silvério do Reis, que delatou Tiradentes, foi enforcado. O que merece os traidores da pátria que vão pedir intervenção de um país no nosso país? Pensem, meditem.
3: Bom, a gente está aqui no Senado, viu? Agora a expectativa é que mais tarde o senador Nelsinho Tradi, que também é o presidente da Comissão de Relações Exteriores e Defesa Nacional aqui no Senado, ele comente mais tarde sobre as medidas pelos Estados Unidos e os possíveis impactos na economia. A gente vai seguir acompanhando aqui essa coletiva e ao longo da programação a gente traz mais detalhes para vocês. Volto com vocês no estúdio.
6: Vale lembrar aqui que o Lula deu o nome aos bois, né? Ele de fato se referia aos filhos de Flávio Bolsonaro quando o chamou de traidores da pátria, inclusive disse, como nós apresentamos aqui na nossa abertura do programa, chamou Flávio Bolsonaro de imbecil, né? Foi um xingamento gravíssimo que o Lula fez, e até fizemos aqui um histórico de xingamentos na história do Brasil, e vai ter alguma consequência aí, mas aparentemente, né, Tomás e Mayara, é parte da história política brasileira. Eu acho que de muitos países, de vez em quando, alguém sobe o tom ou querendo manchetes ou porque perdeu a cabeça mesmo.
2: É, não é de hoje realmente. E é claro que esse é o assunto da nossa enquete. A gente quer saber o que significa para você o Lula chamar Flávio Bolsonaro de imbecil. Vamos às opções. O fim do decoro? É só o começo da campanha? Falou a verdade? Imbecil é quem diz. Calma, Cuca, eu não tinha terminado ainda, rapaz. 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Fale, meu querido.
6: Eu ia propor que hoje a gente não vote, a equipe do Link não vote.
2: Então, deixa quieto, né? Deixa quieto.
1: Se eu for obrigado a votar, eu gostaria de poder votar em duas opções.
2: Eu
1: tá?
2: Votaria nas duas primeiras.
1: Muito bem. Então,
2: é o fim do decoro e é só o começo da campanha. Ainda tem muita coisa por vir.
6: Pode votar em todas se a pessoa se sentir desejando?
1: Eu acho que pode. Faz um pouco de sentido.
6: Não sei,
1: estou
6: avaliando ainda. Não defini meu voto, eu só perguntando.
1: Um abraço aqui pro Jander. Por favor, mande um abraço pro meu primo Dorival. Então, pro Jander Bispo e também pro Dorival. O Everton Medina tá com a gente aqui elogiando todo o time. Muito bem, muito obrigado, Everton. Muito gentil. E dizendo que o sonho dele é ser comentarista esportivo aqui na TMC. Vou conseguir, se Deus quiser. Obrigado, viu, Everton? Tamo torcendo por você. O Everton é de Itapevi. E o Marcelo Barbosa. Acho que vocês têm que votar. KKKKK. Diga, Alvarez.
6: Eu queria só fazer um comentário. Vocês viram, caros ouvintes, Mayara, Tomás, o que a primeira página dos jornais americanos está falando sobre a questão do tarifaço contra o Brasil. Vocês viram?
1: Não, não.
6: Está nas primeiras páginas dos jornais americanos. O que está lá, você sabe?
1: Não.
6: Nada.
2: Falei, ó.
6: Nada.
2: Eu imaginei.
6: Tem uma linha sobre... Né? Não estão nem aí para isso. Não sei nem se o Trump divulgou internamente isso.
1: Agora, eu só queria dizer que ficou faltando...
6: É para nós só.
1: É só para nós. Ficou faltando na sua abertura, fiquei esperando ali ao ler o texto um pouquinho antes que você fizesse uma imitação de Leonel Brizola falando com o Paulo Maluf. Faltou. O Brizola que era muito imitado por vários comediantes, mas me parece que essa não é uma das suas qualidades, Alvaro. Ficou faltando a imitação do Brizola.
6: Eu Vossa Excelência é um cretino, eu não vou lembrar. Tem que incorporar, leva um tempo. Mas olha só, eu esqueci de uma coisa muito importante que cai, né? Que tem a ver com o momento atual, porque o Brizola chamou o Lula de sapo barbudo.
2: Nossa, é verdade.
6: Isso virou.
1: Sim.
6: Pegou, né? Na época pegou.
1: Ele
6: inventou que uma vizinha brincou no elevador com ele. Porcaria nenhuma.
1: Ele era demais, o Brizola, não porque chamou alguém disso ou daquilo, mas porque ele era uma figura, evidentemente, foi um grande político, detestado por uns, adorado por outros, fez muita coisa importante no Rio de Janeiro, fez muita coisa ruim também, mas ele no mesmo debate, aqueles debates foram épicos, hein? O Wilson Pedroso está aqui, deve lembrar de detalhes dos debates que ocorreram para as eleições presidenciais de 89, mas no mesmo debate ele chamou o Maluf de filhote da ditadura e o Lula de sapo barbudo, e a plateia delirava, né? Às vezes delirava com o Maluf, às vezes delirava com o Lula, às vezes delirava, só não delirava com o Collor, que não participou dos debates, porque estava lá na primeira colocação, tranquilão, rumo ao segundo turno. Mas é isso aí. Pitadinhas históricas da política, Mayara.
2: E uma pitadinha bem rapidinha do nosso Wilson Pedroso, que já tá por aqui, analista político. Vamos lá, vamos falar
7: dia dessa... difícil.
2: O dia difícil pro...
7: Difícil de entender também, né?
1: Porque... Veio na estica hoje, hein, Wilson?
2: Ah, não, tá chique.
1: Beleza.
7: Eu tava no meio do almoço, me convocaram, vim correndo no meio do almoço, tava tipo paletó, inclusive. Porque minha impressão, que não é uma guerra... Não é uma guerra comercial, né? É uma guerra política, né? Na cabeça do Trump, o Brasil ousou a enfrentá-lo, né? O Brasil ousou a enfrentar os Estados Unidos, porque na cabeça dele, na cabeça maluca do Donald Trump, Estados Unidos tem que ser o protagonista total. Não tem mais espaço para um outro país ser uma potência como o Brasil é na América do Sul. Ele quer ser dono de todas as Américas. Todas as Américas. E acho que ele usa muito essa relação com o Flávio para justificar. Eu não acho que ele tenha essa relação, esse amor. Tanto é que eu tô até aqui, eu mandei para nossa Elisa aqui. Trump publica foto com o Flávio e, entre aspas, Isabela.
2: Não sabia de quem ele tava falando, né?
7: Isabela. eu tenho duas Isabelas, uma Isabela aqui e uma Isabela num outro lugar que eu trabalho.
1: Outro CNPJ.
7: Outro CNPJ. Tá aí. Aí essa aqui mandou uma mensagem outro dia, eu falei, você tá maluca? O que você tá falando? Aí que eu fui entender que era ela, mas tudo bem, voltando. Trump publica foto com o Flávio e, entre aspas, jovem inteligente que ama muito o seu país. E uma foto que é ele, se a Isabela puder colocar, é ele tá no isso. É uma foto, ó. Ele tá lá no gabinete dele e o nosso jornalista, qual que é o nome dele lá, o jornalista?
1: Paulo Figueiredo,
7: Flávio e Eduardo. Que aparentemente foi na semana passada na visita que eles tiveram por conta da gravata que o Flávio tá usando. A não ser que o Donald Trump, porque é na rede dele, na rede própria dele, inclusive, no perfil dele, é a gravata que ele estava semana passada. Ou seja, todo mundo disse que essa foto ou que esse despacho não tinha existido. Se ele colocou agora, é porque tinha um roteiro de maldades ou um roteiro político sendo estruturado que a gente não enxergou. Ficou tudo aquilo, foi só a fotinho dele do lado. Ou seja, eles estão fazendo as pessoas de bobo, estão fazendo imprensa de bobo, estão fazendo o mundo político, o governo federal de bobo, porque postar uma foto dessa agora e chamar o Flávio inteligente, se bem, Alvarez, você que pode me ajudar, no primeiro tarifaço, o Eduardo Bolsonaro fez um pronunciamento, um post lá, fez um vídeo falando assim, olha, obrigado, todo mundo tem que agradecer o Trump tarifaço. Quando começou aquele turbilhão de críticas, ele recuou. uma foto dessa nesse momento, eu não vejo nenhum benefício pro Flávio, né? Porque o que que vai mexer? Vai mexer com a economia, vai mexer com o Pix, porque o Flávio agora tem que jogar a blusa verde dele. Bolsonaro fez o Pix é do Bolsonaro e o Banco Master é do Lula, no lixo, tem que queimar. Porque se o Pix é do Bolsonaro, ele tem que defender o Pix agora, né? Porque o Pix, o que que é? É uma economia para a população. A população deixou de ser refém das tarifas e taxas que os cartões de créditos utilizam, né? Todo comércio você vai lá, para nós às vezes não tem o custo visualmente, né? Mas vai o comércio lá 5%, 7% em cima da compra. O Pix acabou com isso. É 100 pau que o cara recebe, é 100 pau. Não tem ninguém mordendo, né? Não tem ninguém mordendo. E essa história de acabar com o Pix, lógico, prejudica nós aqui, mas prejudica principalmente o mais pobre, né? A tia que vende bolo, o cara que vende pipoca, o cara que vende milho, né? O pequeno comerciante, o cara que vende o almoço para comprar o jantar. E eu quero entender o que de benefício essa foto traz para a campanha do Flávio, a não ser Wilson, um mau humor.
0: A gente vai ter que seguir para outro assunto, mas antes eu queria uma resposta curtinha sua, só uma pergunta rápida. Na sua opinião, quando o Lula chamou o Flávio Bolsonaro de imbecil, falou de instinto de raiva ou foi planejado estratégia de campanha?
7: Rapidinho, eu acho que nesse momento está todo mundo cabeça quente e eu acho que foi instintivo. Instintivo. Mas porque, sabe por quê, Alvarez? O Flávio Bolsonaro não vai ser o antagonista dele. O antagonista agora chama-se Donald Trump. O antagonista dele chama defesa pelo Pix. Ele vai esquecer o Flávio, vai por mim. Ele vai na goela do Trump e vai na goela do... Ele vai ficar 3 meses em cima disso e vai ser reeleito em cima disso. O Flávio vai ficar sozinho falando, defendendo o quê? Que o Flávio vai defender? Ah, a culpa do Pix é do Lula. Ah, a culpa da economia do Lula. O pessoal vai cansar dessa história, porque o Trump vai taxar, o presidente Lula vai defender a soberania, vai defender o Pix, vai brigar com o Trump e o Flávio vai ficar onde? Vai ficar numa zona cinzenta.
1: Vamos falar mais sobre esse tema ao longo do Link TMC, que promete ser quente nesta terça-feira, mas agora a gente volta para Brasília, capital federal, que vai receber hoje e amanhã a segunda edição da Big Sigma South America 2026. O evento reúne especialistas, autoridades e empresas que debatem o futuro do mercado de apostas no Brasil. Adrian de Almeida, nosso repórter, trazendo mais detalhes para a gente. Você, Adrian?
8: Então, justamente hoje a gente começa, né, o BIS Sigma aqui em Brasília. Agora a gente tem, neste momento, inclusive, autoridades, representantes também do governo e do mercado de apostas, conversando sobre os desafios hoje de regularizar as bets aqui no Brasil. O que foi falado aqui pelo secretário de apostas esportivas do Ministério do Esporte foi que desde 2023, mais de 40 mil casas de apostas irregulares já foram fechadas pelo governo federal. Isso acaba então prejudicando as empresas que atuam aqui no Brasil de forma regular, de forma correta, né? Seguindo toda a regulamentação que é imposta aí a elas. E justamente estão verificando, né, como é que eles podem então fazer com que as empresas irregulares sejam penalizadas e punidas e as que operam de forma correta aqui sejam então beneficiadas, já que estão seguindo, né, de forma correta tudo aquilo que é colocado pelo governo federal. Eles estão debatendo hoje, amanhã também vai continuar esse mesmo debate, falando também sobre tecnologia, falando sobre como eles vão fazer, né, o combate à lavagem de dinheiro. São diversos assuntos, mas hoje foi justamente mais focado, né, nessa questão de como é que vai regularizar as bets que são ilegais e também tem que verificar, né, se elas estão querendo fazer isso, porque muitas estão operando na ilegalidade e não estão nem aí, né? Muitas vezes não estão nem no Brasil, então não estão nem sofrendo nenhuma penalidade, não estão buscando pagar nenhum tipo de imposto e acaba então prejudicando quem está operando de forma legal aqui no país.
2: O Adrian, valeu, obrigada pelas informações. E agora é a hora do primeiro bloco da nossa Rádio Uber.
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12: Fala, motorista, aqui é Tiago Godoy, papai financeiro. Você já percebeu que quando atrasa uma conta, ela começa a crescer? Isso acontece por causa dos juros. E entender como eles funcionam muda completamente a forma como você lida com a dívida. Juros são basicamente o preço do tempo. Quando alguém te empresta dinheiro, você paga por usar esse dinheiro por um período. O problema é que no Brasil, algumas linhas de crédito são muito caras, principalmente quando a pessoa entra no rotativo do cartão, que é uma modalidade de financiamento automática acionada quando o titular do cartão não paga o valor total da fatura até o vencimento. O saldo remanescente é financiado para o mês seguinte com uma das taxas de juros mais altas que existem no mercado. E é aí que muita gente se enrola, porque o sistema facilita o acesso ao crédito, mas quase nunca deixa claro o custo real dele. Você tem limite, tem oferta, tem aprovação rápida, mas o preço dessa decisão vai aparecendo depois, aos poucos, na forma de juros, de atraso e bola de neve. Então eu quero te propor aqui um exercício. Você vai escolher uma dívida que você tem hoje, pode ser no cartão, no banco ou numa financeira. Você vai procurar a taxa de juros mensal dela, que normalmente aparece no contrato, na fatura ou no aplicativo. Aí depois você vai multiplicar o saldo devedor por essa taxa. Esse valor mostra quanto você paga a mais em um mês só por continuar devendo. Fazer essa conta ajuda você a enxergar o custo real da dívida e parar de olhar só para a parcela.
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2: Voltando aqui para o nosso horário nacional e a hora de trazer a nossa

0: manteiga pura e carne, mas não sei o quê. E o jejum intermitente é um que chegou, não faz, faz um tempinho já, e permaneceu. Muitas pessoas seguem fazendo por vários motivos. Conta pra gente, no dia a dia, né? Se isso realmente faz sentido, esse resultado da pesquisa. Boa tarde.
1: Boa tarde para todo mundo que tá ouvindo a gente. Eu gosto muito de falar de jejum, porque apesar dele ser um método que já é conhecido, muitas pessoas ainda não entendem como funciona. Quando você faz jejum intermitente com o intuito de emagrecer, você precisa entender, né, como que a gente emagrece? A gente precisa ter déficit calórico. Então, o que que significa? Eu preciso comer menos do que eu gasto. Se eu como menos e gasto mais, eu emagreço. O problema é que nem sempre a pessoa que faz jejum, que ela pula uma refeição, ela está em déficit calórico. Porque muita gente, por exemplo, não toma o café da manhã, né? Faz o jejum de jantar e depois só almoçar. Mas chega nesse almoço morrendo de fome. Então, nessa janela de oportunidade de se alimentar, não necessariamente ela vai estar em déficit calórico. Então, a gente precisa tomar muito cuidado com o jejum. Ele pode ser uma boa estratégia, não para todo mundo e nem ser usado por muito tempo, né? Sem citar nomes, mas há pouquíssimo tempo, uma influenciadora passou mal e desmaiou porque fez 60 horas de jejum. Né? Sem orientação, pior ainda. A gente não sabe se essa pessoa tem uma hipoglicemia, se ela tem alguma tendência a ter compulsão alimentar e entrar em efeito rebote. Então, é tudo muito individualizado e muito importante não seguir fazendo jejum só porque alguém postou. Entender se ele realmente funciona para você.
2: Muito bem.
0: É 60 horas, é?
2: Que coisa, né? Ô, Amanda, uma curiosidade minha. Quem é que inventa, por exemplo, um jejum intermitente?
0: Da onde, né, saem essas coisas?
2: Antigamente, você conseguia identificar com mais facilidade quem inventava o telefone, quem inventava a imprensa, né? Gutenberg. O avião, existe uma controvérsia. Os norte-americanos acham que foram eles, mas não foram, não. Foi Santos Dumont. Hoje em dia é mais difícil. Quem inventou não sei o quê, o celular... Essas coisas relacionadas à nutrição, tem pai, tem mãe, tem assinatura, um jejum intermitente, por exemplo?
0: Tem algum Opa, desculpa.
1: Não tirem o Santos Dumont da gente, por favor. Ótima pergunta também. Na verdade, acontecem movimentos, né? Então, é muito difícil de dizer, por exemplo, quem criou o jejum intermitente. A gente tem alguns livros que citaram o fato de ficar em jejum para controlar a glicemia, né? Ficaram observando alguns estudos nesse sentido, mas é muito difícil cravar quem inventou a dieta da selva. Eu acho que são movimentos e as pessoas vão ali meio que se copiando, né? Porque ela não é uma dieta, por exemplo, a dieta DASH, que inclusive a gente já falou aqui, ela é uma dieta que ela foi criada nos Estados Unidos, em uma universidade, para tratar a saúde do coração. O jejum, ele não é meio uma dieta, é assim, fique mais tempo sem comer para economizar calorias. Então fica mais difícil da gente identificar ali quem é o autor.
0: É, exatamente. Em mundos de internet, que muitas vezes é terra de ninguém, fica a dica, galera. Procurem uma Amanda Figueiredo aí, antes de ficar passando fome, né? Não adianta também você ficar 8 horas num jejum intermitente e a primeira refeição que você come é um pedaço de bolo. Não adianta, né? Não funciona. Amanda Figueiredo, exatamente. Nossa... Oi, desculpa, fala, Amanda.
1: Não, exatamente. Eu acho que é muito mais importante do que o jejum, é o que você come quando você não está de jejum.
0: Muito bem. Obrigada, viu, Amanda, nossa nutricionista, colunista aqui. Um beijo pra você e até a próxima.
2: Ó, 3h29, antes da gente ir pro noticiário local, quero dizer que João Fonseca já está em quadra, na quadra principal de Roland Garros. Para
3: e como é que tá?
2: Não, tá em quadra no aquecimento com o Mensik, o tenista tcheco, seu adversário nesta terça-feira, igualmente um tenista promissor, igualmente muito jovem, igualmente pela primeira vez disputando essa fase de quartas de final de Roland Garros. Claro, uma partida cercada de muita expectativa. O Brasil, depois aí, se eu não tiver enganado, de 25 anos, podendo voltar à semifinal da competição, né? O Meligeni, acho que chegou à semifinal um pouquinho antes do Guga chegar mais duas vezes. O Guga, em 2001, quando ele é tricampeão, passa pela semifinal, evidentemente. Mas, enfim, toda a nossa torcida pelo João Fonseca, diante do Jakub Mensik, tenista tcheco, como era tcheco o grande Ivan Lendl, e a gente vai acompanhando ao longo do Link TMC e depois ao longo de toda a programação aqui da TMC, porque quero crer que por melhor que seja a jornada de um ou de outro, o jogo não vai acabar em menos de uma hora e meia. Daqui a pouquinho a gente fala também sobre mais um ataque de tubarão lá

0: em Recife sobre a chegada da seleção nos Estados Unidos com o sonho do Hexa. Mas agora, as principais notícias da sua região.
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4:34. Muito boa tarde para você sintonizado em 101.3 Rádio Transamérica, que agora é TMC. Sou Jade Marinho e venho atualizando você com informações do nosso noticiário do Rio de Janeiro, da nossa cidade, do nosso estado. E te convido também a participar, você ouvinte, porque não pode ser os nossos olhos, os nossos ouvidos nas ruas da cidade, do nosso estado. Através do telefone 2199-557-1013, você pode participar da programação, mandando beijo, mas claro, também contribuindo com informações. 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

0: E girando a reportagem, a RTMC tá na rua acompanhando desde o primeiro dia o julgamento do caso do menino Henry, um caso que chocou, né, a todo o Brasil e também o mundo por conta da barbárie que foi esse caso. A Rebeca Renzi tá no Tribunal de Justiça acompanhando o julgamento, que ouviu agora há pouco também a Monique Medeiros, não é isso? Não? Ô, Rebeca, boa tarde para você.
1: Boa tarde, já disse mesmo, a gente está ouvindo hoje o depoimento da Monique Medeiros, a mãe, né, do menino Henry, esse que já é o maior julgamento da história, e hoje ela responde aos jurados, a defesa dela e a própria juíza. Foi uma decisão dela não responder à defesa do Jairinho, o outro réu. A Monique falou sobre o próprio trabalho como professora, ela reforçou isso bastante, reafirmando que ela tinha um trabalho muito grande na rede pública de ensino, como diretora, professora, e reforçou que tanto o Jairo quanto o Daniel, o pai do menino Henry, não queriam que ela continuasse trabalhando. Sobre a morte, ela disse que se sente culpada por ter deixado o Henry sozinho, dormindo principalmente em uma cama alta. Ela disse que se arrepende de não ter visto o corpo do Henry depois da confirmação da morte. E por isso, por se sentir tão culpada, ela pensou em se matar no dia da morte do filho, dirigindo, mas foi impedida pelo irmão. Ela chama, inclusive, durante o seu depoimento, a babá de mentirosa, porque, segundo ela, a babá não contou sobre as agressões do menino e afirma que discutiu com o Jairo, o acusando da morte de Henry. Ela disse que crê que foi Dr. Jairinho mesmo, acreditando pelos relatos, né, das ex-namoradas que a gente ouviu durante o processo. Agora o julgamento continua, ela continua respondendo, né, as perguntas da própria defesa e dando detalhes sobre as agressões da época. Inclusive, ela diz que não tinha ideia das agressões e que gostaria de ter prestado mais atenção no filho. Ela ainda relembra, né, a repulsa do Henry por Jairinho depois de alguns momentos de conflito e conta que o Jairinho, o ex-vereador, era muito ciumento, principalmente no relacionamento entre os dois, e que isso estava deixando a situação ainda mais complicada, Jade.
0: Obrigada pelas suas atualizações. Daqui a pouco a Rebeca Renzi volta na programação também para poder falar com você nacionalmente na Rede Transamérica TMC para dar mais detalhes desse julgamento que continua na cidade do Rio de Janeiro. E a gente volta a girar a reportagem da Transamérica TMC, porque a Polícia Civil estava na... Polícia Federal, na verdade, estava na rua para poder desarticular uma organização criminosa que lavava dinheiro. É isso, Érica Levigar?
2: É isso, Jade. Um mandado de busca foi cumprido na Barra da Tijuca, na zona sudoeste do Rio, nessa terça-feira. E segundo a APF, esse homem, né, que era o alvo, ele era responsável pelo comando operacional e financeiro dessa organização criminosa, com a função de recrutar pessoas para o transporte e a escolta de valores, além de coordenar movimentações financeiras. As investigações da operação da Polícia Federal começaram depois de uma ação realizada em março em Niterói, na região metropolitana, e na ocasião foram apreendidos cerca de R$800 mil em espécie, além de armas de fogo. Ontem, na segunda-feira, um mandado de prisão preventiva foi cumprido no Aeroporto Internacional do Galeão. Os investigados devem responder pelos crimes de organização criminosa, lavagem de dinheiro e porte ilegal de arma de fogo de uso restrito. Investigação que continua, Jade.
0: Obrigada pelas suas informações, Érica. Horas e 39 minutos, a gente volta a acompanhar a Rede Transamérica TMC.
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3: Tá começando mais um Uber Responde aqui pela TMC dentro da Rádio Uber. A participação é feita pelos motoristas parceiros e parceiras no WhatsApp exclusivo 11 95321 0083. E a primeira pergunta de hoje é de um parceiro de Belo Horizonte que não se identificou. Vamos a ela. Abre aspas. Por que a Uber não mostra com mais clareza se o passageiro tem histórico de cancelamentos, reclamações ou comportamento suspeito? Fecha aspas. Quem respondeu a pergunta foi a Cristiane, do time da Uber.
5: Olá, motorista parceiro. Obrigada por sua pergunta. A Uber utiliza o sistema de avaliação mútua como a principal ferramenta de segurança e gestão de qualidade. Em vez de uma lista extensa de métricas individuais, o motorista tem em mãos um indicador consolidado que reflete a jornada do passageiro na plataforma. A nota do passageiro é o resultado direto de como ele se comportou em todas as suas últimas viagens. Quando você recebe uma oferta de viagem, consegue ver essa nota e pode decidir se o perfil dele se alinha com os seus padrões de segurança e conforto. Você também consegue selecionar, na central de preferências do aplicativo Uber Driver, uma nota mínima dos passageiros cujas ofertas de viagem gostaria de receber. Muito obrigada.
3: A próxima pergunta é do motorista parceiro de São Paulo, o Jackson. Abre aspas. Um usuário reportou um problema mecânico no meu carro, mas o veículo não tem nenhum defeito. Como posso descobrir o real motivo dessa reclamação e apresentar uma defesa? Fecha aspas. E mais uma vez, a Cristiane da Uber respondeu.
5: Olá, Jackson. Obrigada pela pergunta. A Uber possui uma ferramenta que ajuda a proteger motoristas contra avaliações recorrentemente baixas e injustas feitas por passageiros. Ela funciona assim. Quando identificamos que um passageiro costuma dar notas constantemente baixas, essas avaliações são desconsideradas no cálculo da sua média. Além disso, também excluímos avaliações relacionadas a situações fora do seu controle, ou seja, como erros no mapa de navegação, problemas mecânicos, trânsito intenso ou pontos de embarque e desembarque que estejam incorretos.
3: E esse foi o Uber Responde de hoje com a participação da Cristiane do time de operações da Uber respondendo aos parceiros que enviam suas dúvidas através do nosso WhatsApp 11 95321 0083.
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7: Já de volta por aqui para lembrar da notícia que ninguém entendeu muito até agora e vamos tentar entender, que os Estados Unidos querem investigar o Pix. É isso. O sistema de pagamentos instantâneos que os brasileiros usam todos os dias virou alvo de uma investigação americana que acusa o Brasil de práticas que prejudicam o comércio americano. O vice-presidente Alckmin reagiu hoje dizendo o seguinte: não tem a menor lógica. Concordamos todos com ele aqui nesse estúdio. O pano de fundo é uma ameaça de tarifa de 25% sobre produtos brasileiros. E a gente traz aqui o Cláudio Finkelstein, né? O professor de Direito Econômico Internacional da PUC São Paulo, para conectar os pontos para a gente. Professor, por que os Estados Unidos se importam tanto com o nosso PIX, que é praticado apenas aqui dentro, né? Que, enfim, ajuda a vida de tanta gente, como o Wilson disse agora há pouco, de pequenos empresários, não tem a taxa de juros dos cartões. A gente quer começar entendendo isso. Boa tarde.
8: Boa tarde a vocês, boa tarde a todos os nossos ouvintes. A resposta é relativamente fácil. O que incomoda os Estados Unidos é o prejuízo que um mecanismo que é como esse implantado pelo Banco Central traz algumas grandes empresas financeiras americanas, a Visa, a Mastercard, a American Express, ou seja, está reduzindo a participação deles nesse mercado. É quase que uma recusa em aceitar o que a tecnologia traz de bom para o cidadão.
9: Professor, Rodrigo Alvarez aqui. Tudo bem, essa é a razão que move o Donald Trump, mas agora como é que ele justifica isso tecnicamente? Como é que ele faz parecer que há uma verdadeira preocupação? O senhor consegue entender?
8: Na verdade, não é Donald Trump que faz isso. O governo Trump manda o escritório de comércio, que é mais ou menos o Ministério das Relações e o Ministério do Comércio Exterior, fazer uma investigação. E eles fizeram uma investigação. E é muito fácil comprovar que, efetivamente, esse mecanismo do PIX, ele é ofensivo a essas empresas americanas. É um procedimento. Não é como a outra tarifa, que foi aleatória. Ele tirou um número da cabeça e impôs sobre alguns outros produtos. Agora existe uma investigação. E essa investigação tecnicamente apurou que cria-se uma barreira de entrada e permanência dessas empresas americanas.
10: Agora, eu entendo a pergunta do Alvarez, E acho que dessa vez, Alvarez e professor Cláudio, ele não está escondendo muito o jogo, não. Não está dando uma razão diferente, como disse o professor aí. Ele está falando que ele está chamando o Pix de uma tática desonesta, injusta. Como se amanhã ou depois os Estados Unidos criarem uma nova maneira de movimentar um carro, né, para substituir a gasolina, algum produtor de petróleo vai querer minar isso dizendo que é injusto, porque está atrapalhando o mercado petrolífero do mundo. O Pix é uma grande sacada e, claro, está atrapalhando as bandeiras dos cartões, todas elas norte-americanas, citadas aí, American Express, Mastercard e Visa, pelo professor Cláudio. Algumas pessoas também na internet, professor, falam sobre questões ideológicas, como um troco, por exemplo, no governo brasileiro, por conta de problemas com empresas de tecnologia, ameaça a empresas de tecnologia, suspensão, por exemplo, do antigo Twitter durante um período, o atual X, por parte do Supremo Tribunal Federal. Mas eu acho que o governo americano não entrou muito nessa seara, não, se eu não estiver enganado.
8: Veja, nós não temos a fundamentação completa, como começou e a pedido de quem começou essa investigação. Mas ela já vem há algum tempo. Na minha cabeça, e de novo, não há nenhuma fundamentação nesse sentido, realmente é uma questão geopolítica, é uma questão de criar um entrave comercial para negociar algo que beneficie os Estados Unidos da América. Mas a verdade é que desta vez existe um procedimento técnico, existe uma apuração técnica. E é exatamente o que você falou. Eles são refratários, por quê? Porque diga de passagem, a lei que impõe esse tipo de medida é uma lei de 1974, é o Trade Act 1974. E essa seção 301, ela é feita exatamente para proteger empresas norte-americanas. A gente não viu muito isso sendo uma recusa em reconhecer o avanço, e o PIX indiscutivelmente é um avanço, até porque outros países querem essa tecnologia e o Brasil já vem fornecendo essa tecnologia a países amigos. Ela é uma tecnologia disruptiva. Então, nós não tivemos isso quando a indústria de videocassete deixou de existir, quando o streaming começou, porque são todas americanas. Nós tínhamos grandes locadoras, grandes produtoras norte-americanas, veio uma Netflix, uma Amazon, essas empresas, e a evolução tecnológica as deixa perdidas no mercado. Mas, de novo, e também eu reafirmo, a minha visão é que essa questão ela não é só econômica, ela é geopolítica. E é algo que o Brasil vai ter que negociar com os Estados Unidos, porque, de novo, é uma gama muito grande de produtos que vai sofrer uma barreira de 25%. O primeiro tarifaço, o Brasil conseguiu se rearranjar na pauta de comércio. Se vocês me perguntarem, mas o Brasil vai sofrer agora? Sim, do mesmo jeito que já sofreu antes. O que os Estados Unidos aprenderam são algumas áreas a gente já vai de imediato perdoar. Por quê? Porque senão pode influenciar o mercado americano de consumo, como café, peças de aeronaves, ou seja, as próprias terras raras estão excetuadas dessas sanções que serão impostas ao Brasil. E para mim já é muito claro, né? Ainda se discute, vamos negociar, vai acontecer. É questão de entender quando e como trabalhar isso.
9: Alvarez. Professor, uma última questão aqui. Se o Brasil resolver aplicar a lei da reciprocidade, o que é bem possível, o Brasil está querendo partir para cima, não está aceitando muito, vai tentar negociar, mas se não negociar é possível que vá para cima. Que argumentos o senhor vê que o Brasil teria ou que setores o Brasil poderia atacar? Inteligência artificial, monopólio ou oligarquia, alguma forma parecida com isso? O monopólio de Google em certos setores, como a União Europeia vem fazendo? o senhor, tem outros setores em que os americanos, como o senhor falou, streaming, por exemplo, onde é que o Brasil poderia atacar para usar a lei da reciprocidade?
8: Veja, o Brasil poderia identificar qualquer área que julgasse conveniente, mas que não prejudicasse o mercado interno. Veja, a gente não pode simplesmente falar vamos sobretaxar ou impedir o funcionamento da Microsoft. A gente não estaria conversando aqui agora. A gente não pode fazer algumas coisas com o Google. Então tem que ser algo pensado, que não foi o que foi feito na primeira imposição de tarifa do governo Trump. Foi muito deslocadamente. Eu acredito que o Brasil já tenha a experiência necessária para, se desejar retaliar, até porque não é 100% certo que vai retaliar, até porque a retaliação, em última análise, ela prejudica o consumidor brasileiro. Ela traz mais receita para o Estado, e pode ser algo que este governo particularmente tem interesse, mas ela é maléfica ao consumidor, ou seja, vai impactar o custo daquela produção.
7: Muito bem, a gente conversou, né, um pouquinho agora sobre tentar entender, né, quais são os motivos por trás aí dessa guerra do Donald Trump contra o PIX, com o professor coordenador da área de Direito Econômico Internacional da PUC-SP, Cláudio Finkelstein. Doutor, professor, obrigada, viu, pelos esclarecimentos com a gente aqui no Link TMC.
8: Que é isso, estarei sempre à disposição de vocês e seus ouvintes. Um grande abraço.
7: Obrigada.
10: Obrigado, professor. Aproveito o nosso Wilson para questioná-lo, Wilson, sobre a reunião que nós tivemos recentemente em Washington, do presidente Lula e vários ministros com o presidente Donald Trump. Nós acompanhamos ao vivo aqui no Link TMC a repercussão logo após o encontro e o almoço. Falamos até do cardápio do almoço. A gente ouviu atentamente os cinco ministros falarem um pouquinho antes do presidente Lula, falarem de maneira esperançosa sobre avanços que seriam conquistados após aquela reunião. E o tempo passa e em menos de um mês a gente vê essa cacetada, como se não tivesse acontecido encontro nenhum. Te chama a atenção? Ou isso faz parte da normalidade? Existe um encontro ali entre dois chefes de Estado, mas nem tudo que é colocado na mesa é cumprido ou mantido semanas depois.
11: Tomás, eu vou falar uma coisa que parece um absurdo, mas parece tudo um grande teatro. Tanto é que eu demonstrei a foto, né? Essa foto já foi tirada, assim, chamando a foto do Trump, do Eduardo, do Flávio, foi tirada a semana passada. Eles deixaram um cheiro de que a reunião não aconteceu e hoje tem uma foto deles conversando num dia que politicamente, a meu ver, é um dia ruim, que essa foto poderia ser muito bem absorvida na semana passada, onde todo mundo falou, olha, só tirou a foto, né? Foi ridículo o encontro.
10: A foto quem postou mesmo hoje foi o próprio Trump?
11: O Trump nas redes sociais dele, nas redes sociais dele. E o presidente Lula, e parecia uma reunião amena, né? Eles tiraram uma foto final, sorrindo, apertando a mão, teve todo o protocolo institucional, teve a coletiva do presidente, um brincando com o outro, um falou, um quis saber da história do outro. É muito estranho. Volto a te dizer, isso não é uma questão econômica, é uma questão política, é uma questão geopolítica, como disse o próprio professor. O que me chama a atenção, e acho que a própria campanha do Flávio, o próprio Flávio, eles vão ter que se reunir, porque vai ser uma gestão de crise. Porque tem um vídeo do primeiro tarifaço do Eduardo Bolsonaro, se a gente for lembrar, pedindo para os brasileiros agradecerem o Trump pelo tarifaço. Começou a apanhar, retornou. Ah, tem gente que vai chamar eu de lulista. Não é lulista, eu tô falando fatos reais. Pega na internet aí. E agora o Flávio Bolsonaro disse agora há pouco que ele pediu pro Trump não tarifar o povo brasileiro. Falta alguma informação. Acho que o Flávio Bolsonaro deve muito mais explicações que o presidente Lula. Mesmo você que nos escuta, não gostando de ouvir isso.
7: Muito bem. A gente vai.

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4: 4 horas em ponto, voltando com o Rodrigo Alvarez, com a Mayara Basti, hoje também com os comentários do nosso consultor político Wilson Pedroso e com João Fonseca em quadra, lá em Roland Garros, mas jogo difícil. O Mensik já quebrou o saque do Fonseca, tá vencendo o primeiro set por 4-2 nesse momento. Sétimo game, o João Fonseca sacando 30 iguais. A gente segue torcendo pelo brasileiro Gustavo Kuerten mais
7: tem
4: uma vez.
7: Tem muito jogo ainda, hein?
4: Prestigiando. É, tem muito jogo, tem muito

0: o jogo, mas tá dentro do 7 ainda. Se conseguir fechar aí no seu saque, vai pra 4-3 ou 3-4 e vai tentar quebrar o saque do Tcheco. Por que não? Tem a torcida aqui do Link TMC, o nosso João Fonseca, Mayara Basti.
1: Bora lá, o senador e pré-candidato à presidência, Flávio Bolsonaro, se manifestou, acabou se manifestando ali sobre a proposta do Trump de impor uma taxa de 25% sobre mercadorias brasileiras. O repórter Murilo Hernandes traz mais detalhes ao vivo de Brasília.
2: Oi, Mayara, boa tarde para você e para quem está nos acompanhando. Isso mesmo, depois da fala do presidente Lula em uma agenda em Goiás, em que o presidente ele falou que os clãs da família, no caso, os integrantes da família Bolsonaro, eram traidores da pátria, o senador Flávio Bolsonaro ele reagiu com duras críticas ao presidente. Em uma publicação nas redes sociais, Flávio Bolsonaro afirmou que Lula seria um falso presidente e acusou o petista de ter transformado o Palácio do Planalto em um dos braços do PCC. A gente separou um trechinho, vamos acompanhar.
3: A gente vai libertar essas pessoas e devolver a soberania a elas. Ao contrário do Lula, que foi de joelhos até o Trump fazer lobby a favor de PCC e CV, uma vergonha. Além disso, eu fiz o pedido direto para que os Estados Unidos não taxassem as empresas brasileiras, que já são absurdamente taxadas pelo governo Lula, porque a partir de janeiro de 2027, o Brasil terá um presidente da República que vai sentar para negociar de igual para igual. E a gente vai chegar a um acordo que seja bom para as duas nações.
2: Bom, essas falas, elas ocorrem, né, após e-mail ao embate provocado pela investigação comercial dos Estados Unidos contra o Brasil e pela ameaça de novas tarifas sobre os produtos brasileiros. Mais cedo, na vice-presidência da República, o governo realizou uma reunião de portas fechadas para discutir estratégia brasileira diante de uma possível taxação. Participaram ministros da área econômica, integrantes do Palácio do Planalto e representantes do Itamaraty. A expectativa agora, aqui no Senado, é que o senador Nelsinho Tradi deve comentar a posição do governo do Congresso diante da escalada da tensão entre Brasília e Washington mediante a essas imposições dessas tarifas. Volto com vocês.
0: Muito obrigado, Murilo. Agora são 4:03. Eu ia comentar na abertura do programa, mas aí eu fiz uma brincadeira com o Alvarez e acabei esquecendo. Mas voltando ao tema, o presidente Lula, quando chama o Flávio Bolsonaro de imbecil, ele comete um equívoco histórico, né? Ao citar o Joaquim Silvério dos Reis como... Ah, por muito menos Joaquim Silvério foi enforcado. Joaquim Silvério dos Reis foi o Judas Iscariotes da história, foi o delator. Ele faz a comparação do Joaquim com o Flávio, só que depois diz que o Joaquim foi enforcado. O enforcado, todo mundo conhece a história, foi o Tiradentes. Joaquim Silvério dos Reis, não. Ganhou ouro da coroa, se deu bem, foi para a Europa, morreu muitos anos depois de causas naturais. Um pequeno tropeço histórico aí do nosso presidente, que estava empolgadíssimo para ofender o seu principal adversário aí na corrida eleitoral, Alvarez.
4: Eu queria muito ouvir do Wilson, que foi, por muitas vezes, participou de campanhas eleitorais. Na sua avaliação, Wilson, como é que funciona o uso de um ataque desse porte? Você disse mais cedo que acredita que foi de instinto do Lula. Mas isso também tem alguma forma de planejamento? Você acha que o Lula pode estar planejando continuar atacando o Flávio Bolsonaro como uma estratégia de campanha?
5: Valeu. Observando o Lula ao longo dos últimos 2 anos, que ele encontrou protagonistas, que primeiro era o Bolsonaro antes de ficar preso, batia todo dia no Bolsonaro, Bolsonaro era antagonista. Passou o Bolsonaro, ele ficou num limbo. Apareceu o Trump com o tarifaço. Ele usou o Trump e o tarifaço, inclusive a imagem dele, a popularidade dele nas pesquisas, subiu naquele momento a níveis que a gente não viu até hoje, porque depois começou a cair, voltou a cair, perdeu o protagonismo, porque resolveu o tarifaço, não tinha mais em quem bater. E ao longo desses meses, ele ficou surfando em entregas e deixou o Flávio Bolsonaro crescer sozinho. Ele nunca focou no Flávio Bolsonaro e não acredito que ele vai focar no Flávio Bolsonaro. Volto a dizer, o antagonista dele, por conta desse histórico, deve ser nos próximos dias, nos próximos meses, Estados Unidos e Trump. Ele não vai focar no Flávio, vai deixar a imprensa socar o alho no Flávio, colocando no colo do Flávio e do Bolsonaro essa questão do tarifaço, e ele vai focar lá em cima. O protagonista dele vai ser Trump e Estados Unidos.
0: Bem.
4: Perfeito. Perfeito.
0: 4:06. Enquanto isso, o senador Flávio Bolsonaro receberá hoje o título de cidadão honorário de Belo Horizonte. A honraria acontece num momento acalorado, para dizer o mínimo, para o pré-candidato. Quem traz mais informações para a gente da capital mineira é a nossa repórter Mariana Reis, que não é parente do Joaquim Silvério dos Reis. Você, Mariana?
6: Pois é, essa iniciativa aqui na Câmara Municipal de Belo Horizonte foi do vereador Vili Santos, do PL, que também é pré-candidato a deputado federal pela legenda. O parlamentar defende a entrega do título, afirmando que Flávio e o pai, Jair Bolsonaro, são os maiores nomes da direita no Brasil e ajudaram a eleger a bancada tanto aqui na casa quanto também na Assembleia de Minas. Flávio Bolsonaro está então em Belo Horizonte desde ontem, quando ele visitou um hospital filantrópico de câncer aqui na capital e também o Mercado Central, ocasião em que ele tomou café ali rodeado de apoiadores e também reconheceu a importância do Estado mineiro para as eleições, já que desde a redemocratização, quem ganha em Minas ganha no Brasil. Então, a Câmara Municipal aqui de Belo Horizonte prepara essa homenagem, falta menos de uma hora, né, marcada aí para as 17:05 e não está permitindo o acesso ao público nas galerias. Estão entrando apenas convidados aqui ao fundo. A quem está acompanhando a nossa live consegue ver a movimentação intensa de convidados que estão entrando em maioria a convite do Partido Liberal. E essa movimentação, né, essa solenidade movimentou muito os dois lados, porque tanto apoiadores quanto opositores ao governo Bolsonaro estão aqui do lado de fora da casa. Os contrários, inclusive, espalharam algumas faixas pela capital, principalmente ironizando a relação entre o senador e o banqueiro Daniel Vorcaro, que é natural aqui de Belo Horizonte. É interessante também pontuar que essas solenidades de cidadão honorário, elas geralmente acontecem aqui na Câmara Municipal mais tarde, depois de 19h. E depois que começou uma movimentação, sobretudo de uma torcida organizada do Galo, contra a presença de Flávio Bolsonaro na capital, esse horário foi alterado, foi na verdade antecipado aí para 17h, o que foi entendido como uma tentativa de esvaziar esse ato. Então a movimentação do lado de fora está realmente um pouco tímida, mas reúne aí tanto apoiadores que estão acompanhando por um telão, por terem aí esse acesso barrado aqui na casa, quanto também os opositores, está contando com um esquema reforçado de policiamento. Daqui, Flávio Bolsonaro vai seguir para o encontro do PL em Minas.
1: Olha, é que a gente tá falando, né, tô ouvindo aqui as informações, né? E só uma coisa, Wilsinho, que diferença faz numa campanha política, campanha política, um pré-candidato ser homenageado dessa forma? É aquela coisa que ninguém liga, é aquela coisa que faz diferença, que não faz, é uma agenda que realmente...
5: É uma agenda para juntar o público, a militância, né? Não muda nada na campanha, mas você, de alguma forma, você movimenta a militância. E uma militância, em Belo Horizonte foi isso, né? É. Minas Gerais, um estado importante. Ou seja, o mundo político vai estar todo mundo lá concentrado e ouvindo uma narrativa que eles vão falar para frente, né? De alguma forma, muita gente usa a internet para criar uma narrativa e os apoiadores, de alguma forma, reverberarem isso. Um encontro desse é só para isso, é só para unir a tropa, né? Une a tropa, dá um comando e todo mundo sai no comando unido. Mas eu queria só complementar a sua pergunta, porque quando eu estava respondendo, nós tínhamos visto o vídeo do Flávio, não se desculpando, mas colocando alguns detalhes para acabar com a narrativa que ele é o responsável sobre esse tarifaço. Vocês, sim, trabalham há muitos anos na política. Quando a informação é positiva e quando a informação é bem explicada, você não tem que dar coletiva, você não tem que se explicar. Ou seja, a campanha já identificou que esse tarifaço está começando a cair no colo dele. Que essa questão de acabar com o Pix já está caindo no colo dele. Senão ele não ia gravar um vídeo se explicando.
0: É natural. Agora, quando ele diz, o Wilsinho, que quando ele for eleito, ele vai sentar para conversar com o Trump de igual a igual, que ele vai, que aí sim o Brasil vai ter alguém. Você acredita que o Trump vai facilitar para o Flávio Bolsonaro, por ele ser o Flávio Bolsonaro, por ele ser de direita, vai deixar os interesses norte-americanos mais ou menos de lado para se preocupar um pouquinho mais com o Brasil só porque é o Flávio o presidente?
5: Não vai. O Trump é personalista. O Trump está cuidando da cozinha dele. Ele quer mais que o Brasil, volto a dizer, geopolítica. Ele quer que o Brasil não seja a potência da América do Sul. Ele quer ser o pai da América e acha que o Brasil é uma potência e atrapalha ele. E tem riqueza, né? Tem terra rara, tem o Pix que atrapalha e vai para cima do Brasil.
4: E se vale um acontecimento de hoje, Tomás, nessa direção aí, o Trump, a notícia que está correndo lá em Israel, né? O famoso deu uma comida no Netanyahu, gritou com ele e amaldiçoou o Netanyahu porque ele estava se metendo de novo no Líbano. Então, se não tem moleza com o Netanyahu, que é muito mais importante para os Estados Unidos, está difícil de achar que vai ter moleza com qualquer presidente aqui no Brasil.
0: Mas nenhuma dúvida, nenhuma dúvida. Bom, 4 horas e 12 minutos. O Mensik,
4: e o João?
0: O João está perdendo por 5-4, o Mensik está sacando agora. O tenista tcheco está com 15-0 no décimo game. Ele pode fechar o primeiro set, mas tem jogo ainda. Vamos acompanhar esse ponto agora. Agressivo tenista tcheco e responde na rede o tenista brasileiro. 30-0. Mensik está a 2 pontos de fechar o primeiro set.
4: Está sacando?
0: Está sacando. Está sacando o tenista tcheco. Tem grandes chances aí para de vencer o primeiro set. Mas tem muito jogo pela frente. E quem sabe ainda uma reação do João nesse set ainda. Tá difícil, mas não é impossível, Mayara.
1: É isso. Vamos para falar um pouquinho do Rio de Janeiro, que é também um dos principais assuntos lá do Rio. O júri, né, do caso Henri Borel, que entra na reta final com interrogatórios do Jairo, né, o padrasto, então, e a Monique Medeiros, a mãe. A expectativa é de que a sentença saia até quinta-feira. Rebeca Renzi, conta pra gente a quantas anda esse julgamento e quais são as principais informações do dia, quais são os principais destaques desse julgamento hoje.
7: Boa tarde, então. O julgamento nesse momento está acontecendo ouvindo a Monique. O que acontece? A Monique vai prestar depoimento, né? Ela prestou seu depoimento para a juíza, agora ela está prestando depoimento, sendo interrogada pela própria defesa e, por fim, ela vai ser ouvida pelos jurados. Então, ela não vai responder à defesa do outro réu, o Jairinho. Em seguida, terá o depoimento do Jairinho. Mais para frente, a previsão é de que ainda hoje comece esse depoimento desse julgamento que já é o maior da história do Rio de Janeiro, com 9 dias consecutivos. A Monique, então, falou muito sobre o trabalho dela como professora, como diretora de escola na rede municipal aqui do Rio de Janeiro. Ela refrisou, né, esse cuidado que ela sempre teve com os seus alunos. E sobre o relacionamento, né, de tanto de Jairinho quanto com o Leniel, o pai do menino Henry, ela reforçou que ambos não apoiavam o seu trabalho nas escolas. Ela falou muito sobre o seu relacionamento com os dois, falou que Leniel era um pai ausente, falou que ela se sentiu deixada de lado, né, durante a gravidez. Ela reforçou que no caso de Jairinho acontecia muito ciúmes do ex-vereador com ela, que ela não poderia sair de shorts, por exemplo, que ela já chegou a dizer que estava de calça, ele repreendeu por descobrir a mentira, então que ele tinha muitos ciúmes também do Leniel, do pai da criança, então ele não deixava, às vezes, o menino dormir junto do pai, junto dos avós, justamente para não manter esse contato. Sobre a própria morte, o dia da morte da criança, ela disse que se sente culpada por ter deixado o Henry sozinho, principalmente em uma cama alta. Ela disse que se arrepende também de não ter visto o corpo da criança quando foi confirmada, né, a morte. Ela disse que teria percebido diferenças, né, depois da internação no hospital. E por se sentir culpada, ela inclusive pensou em se matar no dia da morte do filho. Então a gente continua acompanhando aqui o depoimento de Monique Medeiros, a mãe do menino Henry, e como ela se sente culpada, inclusive ela crê que foi Jairinho quem matou a criança.
0: Muito obrigado, Rebeca, que segue acompanhando em loco, né, no segundo tribunal do júri do Rio de Janeiro, esse caso realmente tenebroso, e a gente espera por justiça, a gente clama por justiça, evidentemente. 4 horas e 15 minutos, fechou, Mensik fechou em 6-4 o primeiro set. Não. Começa melhor o tenista tcheco, muito firme em todos os seus saques, não deu chance para o brasileiro também na maioria das vezes que sacou foi muito bem, mas né? Num dos serviços acabou bobeando, permitindo a quebra.
8: Tomás.
0: E isso foi fundamental para a derrota no primeiro set, mas tem muito jogo ainda. Diga, Alvarez.
8: É, tem uma coisa que eu adoro no tênis, eu acho, me corrige por favor, mas eu acho que é o único esporte em que até o último, a última bola, qualquer um pode ganhar.
0: Perfeito.
8: Porque não é por tempo, né?
0: Claro.
8: Não, não tem tempo, então claro, dá para virar. E a gente viu justamente o João Fonseca virar com o Djokovic, não foi isso? Começou com 1-0 também.
0: 2-0, 0-2. Ele perdeu 2-0. Os dois primeiros sets do Djokovic. E foi apenas o segundo na história a conseguir virar um jogo para cima do Djokovic. Ele tem poder mental assustador. Eu já falei, não sei se foi aqui, se foi na televisão, que eu com 50 anos queria ter 30, 40% do poder mental desse menino de 19 anos. Ele é muito forte mentalmente, não é essa...
8: Então tem muito jogo, né?
0: Derrota no primeiro set. Falei ontem aqui, né? Falei ontem, Wilson. Muito obrigado, Wilson. Mas é isso aí, tá confiante ainda, né, Wilson? Wilson tá tenso.
5: Eu tô
0: aqui com o João.
5: Não, tô confiante. Tô mais tenso com o Tarifaço do que com o João Fonseca. João Fonseca, eu confio nele. Eu acho que também ele tem capacidade mental de reverter esse jogo.
0: Isso que o Alvarez falou faz muito sentido, né? No basquete, tá faltando 30 segundos. Um time tá ganhando por 20 pontos do outro. Acabou. No futebol, tá 4-0. No tênis, não. No tênis, você pode estar perdendo por... Perdeu 6-0 e tá 5-0. Você vai lá no 0-40, você vira, ganha um game, você tá no jogo ainda. Você pode buscar, você pode virar no terceiro set e aí ganhar fácil os outros dois sets. Tudo pode acontecer, minha cara Maiara. O que não deveria acontecer, mas acontece bastante, tá acontecendo cada vez mais, é ataque de tubarão lá na capital pernambucana.
1: É pra mim agora?
0: É pra você, mas se quiser,
1: você
0: jogou
1: fala, pra mim?
0: Joguei,
1: não, eu achei que você lê tudo.
0: Não.
1: É que teve mais um ataque de tubarão, como você disse, em pouco mais de 24 horas. Foram duas pessoas. Que horror, não pode rir porque a notícia é séria.
0: Claro.
1: Duas pessoas gravemente feridas, né, em praias do Recife, região metropolitana. É, tem uns detalhes meio pesados aqui, mas o Júlio Andrade vai trazer pra gente essa história. Fala, Júlio.
9: Olá, muito boa tarde a todos. Pois é, foram dois casos graves envolvendo incidentes com tubarões aqui na região metropolitana do Recife. O último caso, né, após ser retirada da água, Marcela Vitória de Lima Santos recebeu atendimento pré-hospitalar ainda no local, o que foi fundamental, né, até ser levada ao hospital. A nossa equipe esteve no Hospital da Restauração, que é o maior hospital de traumas aqui da região, onde ela está internada, e o diretor da unidade conversou com a nossa equipe. Vamos escutar.
10: Uma jovem de 19 anos que foi atendida já com amputação completa do membro, né? Então ela perdeu da coxa para baixo, foi atendida pela equipe de pré-hospitalar, levada a uma unidade de saúde mais próxima, onde iniciou hemotransfusão, o que permitiu que ela chegasse com vida aqui ao Hospital da Restauração. Sim, ela ainda inspira cuidados e com possibilidade de perda da vida.
9: Bom, os dois incidentes, né, envolvendo tubarões foram registrados em pouco mais de 24 horas aqui na região metropolitana. Isso não representa um episódio isolado na história do litoral aqui do estado. Desde o início do monitoramento oficial dos ataques, em 1992, pelo menos 5 situações semelhantes já foram contabilizadas com ocorrências registradas em dias consecutivos ou até mesmo no mesmo dia, né, dois acontecimentos ali. Dessa vez, apenas para lembrar, no domingo, um menino de 11 anos, né, foi atacado por um tubarão na Praia de Piedade e ontem, dia seguinte, menos de 24 horas, esta jovem de 19 anos. Desde 92, Pernambuco, Júlio, já registrou 84 incidentes com tubarão e são 25 só na Praia de Boa Viagem. A gente, claro, continua acompanhando o estado de saúde das duas pessoas, continua a grave e a gente fica aguardando e torcendo pela pronta recuperação.
8: Júlio, perguntinha rápida, curiosidade, as praias aí, tá escrito lá, são cuidado com tubarão, alguma coisa parecida?
9: É, em toda a orla de Boa Viagem, de Piedade, existem placas, né? E aí muita gente perguntou, falava, por que que o pessoal entrou no mar? Porque não há uma proibição. Existe um trecho, aí sim, que o mar é realmente proibido, a pessoa não pode entrar no mar justamente por o risco muito alto do ataque de tubarão. Nesses dois casos, a praia era liberada, mas sim, temos placas ao longo de toda a orla alertando para um possível ataque, para o perigo em relação ao tubarão.
0: Muito obrigado, Júlio Andrade, e é perigoso mesmo, e não é nem que você precise ir pro fundo para ser atacado, muitas vezes você tá ali com o pé na areia, água batendo na canela, um pouquinho abaixo do joelho, e o animal vem e ataca. Inclusive em Fernando de Noronha eu conheço um caso que aconteceu dessa maneira, com uma menina, lamentavelmente, uma criança perdendo a perna, tava com a água batendo na canela. 4 horas e 21 minutos, a inteligência artificial tem dominado as manchetes. De um lado, a maior organização de trabalho do mundo, ligada à ONU, diz que os lucros gerados pela IA precisam ser divididos com os trabalhadores. Do outro, o publisher do New York Times chamou as empresas de IA de parasitas e comparou o que elas fizeram com o conteúdo jornalístico a um roubo em escala histórica. Promessa e ameaça no mesmo dia. Para entender o que esses dois movimentos significam juntos, a gente traz o professor de inovação e futuro, Gil Giardelli, para conversar com a gente. Professor Gil, afinal de contas, tem mais prós ou mais contras? Você fica bem ali no meio, dividido entre as vantagens e as desvantagens da inteligência artificial? Ou tem mais vantagem do que desvantagem? Boa tarde.
11: Boa tarde, uma honra estar com vocês. Eu sou um otimista racional baseado em dados. Temos um momento em que talvez estamos vivendo a maior era de prosperidade das últimas gerações. Claro que tudo isso passa por você ter que fazer uma reforma na educação, nos formatos de trabalho. Temos já vários experimentos sobre a renda mínima básica universal no mundo. Muitos deram certo, outros precisam de ajustes. Mas, no final, tudo isso está sendo embasado na ética. Concordo com o profissional do New York Times, a forma como está hoje, a gente está ampliando as desigualdades sustentáveis. Então, a gente precisa realmente de um acordo, de um novo contrato social global.
1: Eu acho que falta aí, né, professor? Aliás, prazer falar com você, o Gil Giardelli é meu amigo. Eu tomo sempre entrevistas dos amigos dele, quando eu entrevisto com algum amigo meu, eu já fico empolgada também, né? O Gil é um gênio nesse sentido, de ver o futuro, de ver as coisas. E Gil, em toda mesa de conversa hoje, né, a gente sempre acaba trazendo esse assunto, do tipo, olha, IA vai acabar com o nosso emprego? Quem que vai se dar mais mal com a IA? As Big Techs estão ganhando muito dinheiro sozinhas e a riqueza não está se espalhando. Como que você vê esse futuro e como que a gente pode se adaptar a ele? É a gente abraçar mesmo, não tem o que fazer? É regulamentar também? Como é que você vê o futuro? Você que é mais otimista, como você mesmo disse.
11: Maiara, uma honra estar com você novamente. Obrigada. Nós temos que ver os exemplos que estão vindo de fora. Então, você tem Singapura, que nos anos 80 era chamado, o termo na época, de quarto mundo. Hoje é a maior renda per capita, né, de todos os países, um país pequeno, mas há 10 anos atrás fez toda uma capacitação, desde a primeira infância até as idades mais amadurecidas, para que usasse a inteligência artificial, as tecnologias de ponta. Temos que ver a China, que recentemente fez uma reforma em mais de 1.600 cursos universitários, porque disse, a forma como ensinamos esses cursos, ele será realmente levado, né, numa grande onda em relação ao que a inteligência artificial está fazendo. Então, eles mudaram os programas e estão preparando esses jovens para o futuro. Temos que ver a Coreia do Sul, que está vivendo esse conceito de pleno emprego, que quando acaba as guerras das Coreias em 1953, faz um projeto de educação de alto impacto desde a primeira infância. O que nós estamos vendo nesse momento é que o conceito do desemprego tecnológico, ele é muito importante, nós temos que combatê-lo, mas está tendo uma explosão de novos empregos, só que não está dando tempo de treinar, de capacitar, de ensinar as pessoas para esses novos cargos. Eu, trabalhando na ponta disso, todos os dias tenho consultas de empresas pedindo profissionais capacitados e realmente não está dando tempo de fazer essa transição. Então, precisa de um projeto de nação, da iniciativa privada e colocar a educação de alto impacto no centro de tudo isso.
8: Professor Rodrigo Alvarez aqui, entendendo e concordando com exemplos que nós temos aí, Coreia do Sul, Singapura e outros, mas a gente está diante de um fenômeno desconhecido, né? Uma coisa é adaptação tecnológica, uso de tecnologia, abraçar as tecnologias. Agora, nós temos uma tecnologia, que não sou eu só que estou dizendo isso, muita gente está vendo dessa maneira, ela se comporta quase como um monstro de sete cabeças,

0: mostrando que as pessoas que passam 10 minutos fazendo uma certa demanda de pesquisa para a inteligência artificial se tornam menos capazes por conta disso. Há uma série de questões que vão surgindo e a gente está abraçando, abraçando, abraçando. O senhor acha que dá para ficar otimista com uma tecnologia dessa, que a gente não está vendo o rabo? A gente vê um pedacinho da ponta do animal, mas não está vendo o outro, não sabe onde vai dar. E tão sem controle, especialmente para nós no Brasil?
1: É sobre a questão geopolítica. Hoje você tem as big techs realmente com um grande lobby trabalhando para que esse poder fique ali, digamos, no Vale do Silício. Está tendo uma explosão de riqueza novamente naquele local. Eu estive lá recentemente. Só que o debate é que se você não tiver realmente um compartilhar dessa prosperidade que está chegando, o mundo vai ter muito mais turbulência. Essas turbulências nós já estamos vendo em conflitos, seja na Rússia, no Oriente Médio. Então, temos agora o que é chamado, o que seria o adulto da sala, que é a China tentando realmente criar um caminho aonde se possa ser compartilhado, vai sim ficar um grande pedaço desse bolo para esses dois países, mas que a gente possa compartilhar com outras nações. Veja o que a China está fazendo hoje no continente africano, levando muita tecnologia para trazer, para resolver problemas que pareciam, já são quase que centenários. Então, os países que realmente estão vivendo esse pleno emprego, que estão colocando, criaram projetos de ter realmente uma defesa da sua soberania digital, uma defesa onde estão defendendo seus profissionais, estão defendendo aquilo que eles pensam de uma maneira complexa. Veja só o Japão, que cria um documento chamado Sociedade 5.0 e que diz: a tecnologia tem que ser para todos ou não será para absolutamente ninguém. Então a gente está vendo alguns movimentos aqui hoje. Vemos ali um radicalismo nessa discussão e concordo com você nesse ponto, que ou vamos debater uma palavra que já é falada há 10 anos e agora foi falado muito lá no encontro em Lisboa, sobre o tecno-feudalismo. Realmente estamos criando os novos reis, e será que no século XXI a gente precisa de novos reis? Mas, como eu disse aqui, eu prefiro ver os exemplos desses países que estão realmente levando a sua sociedade a um novo tipo de prosperidade, de mais eficiência, de discussões boas de trabalho, que realmente com a eficiência, utilizando bem, você pode trabalhar menos do que 8 horas por dia e menos dias por semana.
0: Obrigado, professor.
2: Pois não, Wilson.
3: Professor, é o Wilson Pedroso, inclusive fiz MBA de comunicação na SPM. Eu tenho uma dúvida: qual o curso, porque o senhor disse em algum momento que falta mão de obra qualificada, muitas vezes, qual curso que um jovem pode começar hoje que daqui 2 anos, 3 anos já não ficou velho? Porque a tecnologia é muito rápida, né? A gente está falando que a tecnologia é algo muito rápido. O que começa hoje que daqui 3 anos não ficou velho?
1: Eu acredito que nunca foi tão importante estudar nessa nova era. Quem puder fazer um pós-doutorado em jornalismo com vocês, façam realmente, pela complexidade dos desafios atuais. Porém, os cursos hoje de graduação que estão sendo oferecidos, e eu sou professor da academia, eles estão, na grande maioria, formando uma legião para pessoas que vão ter um desemprego crônico. Então, eu acredito numa educação agora que é estudar durante toda a vida, mas que você possa ter pílulas e montando seus créditos, como alguns países já estão fazendo lá fora. Ao contrário do que foi dito num documento alguns anos atrás da universidade, de uma das universidades de Oxford, 90%, ele disse que de 60% a 80% dos empregos deixarão de existir. Não é o que está acontecendo. 90% dos empregos continuarão existindo, mas serão totalmente reformatados, terão que ser redesenhados e terá uma explosão de novos empregos. Estamos vendo isso agora. Vários dados que nós temos de várias pesquisas mundiais sérias, de cada um emprego que se fecha, se está se criando 3 novos, porém é o que você trouxe. Hoje, dos 10 cursos mais procurados de graduação no Brasil, 9 sofrerão um grande tsunami de modificação. Então aí eu pego a frase da presidente do Banco Europeu, que disse: está vindo um tsunami e a gente está discutindo se vai usar maiô, biquíni ou sunga branca. E eu acho que a gente tem que olhar para a China e ver que tiveram a força e a coragem de reformar cursos que são importantíssimos para a formação humana, mas que nesse momento a gente precisa reformular ele.
2: Muito bem, eu quero muito agradecer ao professor de inovação.

0: e futuro, Gil Giardelli. Gil, brigadão, viu, pelos esclarecimentos, até para uma parte mais positiva e mais otimista desse assunto. A gente aqui é bem pessimista, no geral. Não tem muito o que fazer. Obrigada, viu, professor? Um beijão.
1: Obrigado, ótimo dia para vocês.
0: Valeu. Valeu. É, a gente só, muito rapidamente, né, Alvarez, ontem no fim do programa, a gente tava falando da escalação da seleção do México, que envolveu o uso de IA, que envolveu envolveu o uso de IA para recriar a voz do Roberto Bolaños, como se fosse o Bolaños falando. Aí eu acho isso lindo, eu acho muito legal, porque assim, o Bolaños já morreu. Ou todo mundo sabe que é IA.
2: Nessa eu tô contigo, Mayara.
0: Aí o nosso senhor
3: nessa
0: ali...
3: Nessa eu tô com a Mayara também.
0: Olha lá, o nosso senhor
3: 3-1.
0: De 98 anos.
3: Falando em seleção, foi goleada.
0: Não foi? Ninguém tem paciência. Virou a cadeira pra mim, é... Olha,
2: isso aqui não é reality show, não, pra virar cadeira.
0: Ela te achou, se você gosta da opinião do coleguinha, você vira pra frente. Então você vira de costas. É isso que o Alvarez tá fazendo.
3: Você com... O que você vai trazer aí?
2: A gente tem o vídeo?
0: Tem, eu vou trazer um vídeo que assim, eu assisti umas mil vezes. Sabe Black do Pearl Jam?
2: Sim.
0: Aquele hit você assiste.
3: Você tá caindo muito no meu conceito agora, você assistiu mil vezes.
0: E aí, eu assisti mil vezes, eu adoro. E aquele hit do Pearl Jam, que você deita no chão com uma garrafa de vodka, né? E um revólver do lado, que é o Black. E eles recriaram o professor Girafales cantando com a voz do dublador, né? Vamos botar só um trechinho aí, Isabela, antes.
2: Eu pensei que você ia pôr a convocação do México.
0: Não, foi ontem. Isso aí é vídeo novo. Vamos lá.
2: Vai, vamos ver.
3: Ela vem com baboseira de IA.
2: Pois é.
0: Vamos lá.
2: Tá vendo tão bem.
0: Eu passei pra Isabela hoje.
2: Pô, vai ter introdução pra não ter o vídeo do professor Girafales alcoolizado.
0: Gente, como assim?
2: Bom, eu só queria dizer que...
3: Praga do Alvarez.
0: Nossa, Alvarez, fez uma praga mesmo.
2: Eu gostei,
0: mesmo.
2: Ao contrário do Alvarez, eu gostei do vídeo da convocação, mas convido a todos a assistirem o vídeo da convocação da seleção uruguaia. Poesia pura, música bonita, bem sacada, tem vários trocadilhos com os nomes dos convocados. E o Uruguai que inventou isso. Na última Copa, o Uruguai fez um belíssimo vídeo mostrando as várias regiões do país de onde saíam os jogadores convocados. E aí todo mundo embarcou, especialmente... 4 anos depois, para essa Copa. Então os uruguaios saíram na frente e fizeram mais um vídeo belíssimo. Aliás, o Uruguai é um país a ser mais descoberto culturalmente por todos nós. A gente fala tanto do domínio americano, mas o brasileiro é bem preconceituoso com as culturas aqui vizinhas. O Uruguai tem boa literatura.
3: Você tá patrocinado pelo Ministério do Turismo do Uruguai?
2: Não. Eu fui uma vez pro Uruguai na vida, mas eu adoro o cinema uruguaio, literatura uruguaia, música uruguaia, enfim... Convido a todos a assistirem esse vídeo. 4h34, e daqui a pouquinho no Link TMC, o programa tá eclético hoje. Vamos falar de disco voador, é isso mesmo?
3: Nossa, isso é sério. Coisa da Mayara, é?
0: Isso não é meu, não. Você não vem, não, que não é meu.
2: E também da seleção brasileira.
3: Disco voador é legal,
2: Ah, eu acho sensacional. E vamos falar da seleção com os seus craques. Não identificados? Não, tem craque identificado sim na seleção do Brasil, mas agora
3: tem um que a gente fica vendo, mas ele não aparece direito, ele fica no banco, né?
2: Fica no banco.
3: É o nosso OVNI.
2: É, mas eu sigo na torcida por ele. Vem aí as principais notícias da sua região.
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10: Transamérica, TMC. 4:37, estamos de volta com as notícias do Rio de Janeiro, claro, sempre informando você, ouvinte, que pode participar pelo nosso WhatsApp. Te convido a mandar mensagem 21 99 557 1013. Participe, seja os nossos olhos, os nossos ouvidos nas ruas, nas pistas do Rio de Janeiro. Chegando com a informação por aqui, Érica Levigar, porque durante toda a semana o Rio de Janeiro tá numa vibe mais meio ambiente, né? Pontuando agendas que trazem, né, benefícios para nossa fauna, para nossa flora. E diversos palestras, diversos workshops estão acontecendo durante o Rio Nature em Climate Week. Não é isso, Érica?
11: É isso, Jade. É isso aí, Jade. O primeiro dia da conferência principal da Rio Nature Climate Week é marcado por debates e discussões sobre a emergência climática. Está rolando nessa terça-feira lá no Pier Mauá, na região central da capital fluminense, as conversas que vão até a próxima sexta-feira. Hoje a programação foi aberta com o Rodrigo Medeiros, do Instituto Natureza e Clima Brasil, Lucas Padilha, que é o secretário municipal de Cultura do Rio, e também o fundador da Global Citizen, que é o Michael Sheldrick. Depois foi a vez do cientista e meteorologista, o Carlos Nobre, conduzir uma palestra sobre a urgência da crise climática e os desafios que devem ser enfrentados para proteger a população. A ex-secretária de Meio Ambiente e Clima do Rio, Tainá de Paula, também participou de uma conversa sobre como as cidades podem impulsionar ações para conectar justiça urbana e soluções em prol da natureza. E ainda tem mais duas rodas de conversa nessa terça-feira. Uma é às 5 horas, daqui a pouquinho, em que a CEO do Sistema B Brasil, a Jéssica Silva, vai falar sobre o compromisso de empresas com a implementação de soluções ambientais em toda a cadeia de mercado. E às 5:50, a última palestra do dia, vai discutir como as agendas de clima, biodiversidade e desertificação podem passar para uma implementação coordenada. Uma das painelistas é a CEO da COP30, Ana Toni.
10: Obrigada, Érica, pelas suas informações. E olha, durante essa semana, né, para algumas pessoas, a semana vai ser até um pouquinho mais curta com o feriadão aí chegando de Corpus Christi. E é claro que isso também afeta o funcionamento da nossa cidade, do nosso estado e de alguns serviços essenciais. A Natália Messias está aqui na redação justamente para poder falar, né, como é que vai funcionar, o que abre, o que fecha durante essa quinta-feira de feriado. Natália, boa tarde.
12: Boa tarde, Jade. É isso mesmo. Durante o feriado de Corpus Christi, as agências do INSS vão estar fechadas na quinta e na sexta-feira, mas o site e o aplicativo do Meu INSS seguem disponíveis. O atendimento presencial volta na segunda. Na saúde, UPAs, hospitais, unidades 24 horas da Rede Municipal de Saúde e o Supercentro Carioca de Vacinação em Botafogo vão funcionar normalmente. Já as unidades do Supercentro Carioca de Vacinação no Parque Shopping e no Shopping Nova América seguem os horários de funcionamento dos centros comerciais. No transporte, o metrô vai seguir o esquema especial de feriado, né, na quinta e no domingo, funcionando das 7 horas da manhã até as 11 da noite. O VLT Carioca funcionará normalmente durante o feriadão de Corpus Christi. E a Mob Rio informa que na quinta-feira o sistema do BRT funcionará com a mesma operação dos sábados. Na sexta-feira, o funcionamento é normal. Jade.
10: Obrigada, Natália, pelas suas informações. E a gente continua aqui com notícias do Rio de Janeiro com a reportagem da TMC, da Transamérica TMC, com Luísa Rodrigues.
13: A Prefeitura do Rio detalhou como vai funcionar o novo Rio Rotativo, que passa a operar de forma totalmente digital pelo aplicativo Jaé a partir de agosto. Com o novo sistema, os talões de papel deixam de existir. O motorista deverá informar a placa do veículo, confirmar a localização por GPS, escolher o tempo de permanência e fazer o pagamento pelo celular. A tarifa continua a mesma, R$ 2,00 por até 2 horas de estacionamento. O pagamento poderá ser feito com créditos da carteira digital do Jaé, abastecida por Pix ou cartão de crédito.
10: Obrigada, Luísa Rodrigues, pelas suas informações. A gente volta a acompanhar a Rede Transamérica TMC.
14: Se as pessoas ouvissem o que a gente conversa nos intervalos aqui, pena que o Alvarez está longe, não pode participar dessa conversa. A conversa era sobre agora...
15: E o Wilson, dos karaokê.
16: Vendo esse visual aí do
17: você
16: vídeo.
17: Gosta de karaokê? Gosta de karaokê?
16: Gosto, adoro.
17: Eu odeio karaokê. As pessoas começam a beber e acham que viraram Frank Sinatra. E não cantam nada.
16: Mas é maravilhoso.
14: Eu gosto também.
16: Eu gosto de ver os amigos pagando vexame lá.
14: Eu gosto. Principalmente quando toca Boate Azul, Evidências. Nossa, né? E nessa loucura.
17: Não, e aquela. Não, aquela longe de casa, todo mundo canta.
14: Há mais de uma semana. E o Uísque a Gogô também. Toca pra caramba, hein?
15: Essa eu me empolgo também. Roupa nova.
14: É brincadeira.
16: Tomás é bom disso aí.
15: Eu desafio até pra falar, mas que em casa, sozinho, ninguém me escutando, eu canto mesmo. E canto alto.
14: Vamos lá, falar de esporte no Link TMC. A gente, claro, vai falar de seleção brasileira, não é mesmo, Mr. Tomás?
15: Ah, sim, sem dúvida alguma.
16: Vamos atualizar o João aí, vai.
17: Intervalo.
15: É, mas ele tá perdendo por 4-3 o segundo set. O tcheco chegou a abrir 4-2, quebrou já o saque do João, como eu mencionei no noticiário local, no noticiário nacional, agora nem lembro se foi no nacional, mas não importa. Agora ele manteve o serviço, diminuiu para 4-3, o tcheco vai sacar para fazer 5-3. Vamos torcer para que ele finalmente quebre o saque do tenista tcheco.
16: Exato,
15: já estamos aí na reta final do segundo set e não tivemos nenhuma quebra de saque ainda por parte do tenista brasileiro, mas seguimos na torcida, como estamos torcendo também pela nossa seleção brasileira. Gustavo Soler ao vivo, trazendo aí destaques da Copa do Mundo, há 9 dias do início da 23ª edição da competição. Soler!
18: É isso mesmo, Tomás. Boa tarde para você, para o Alvarez, Maiara, todo mundo que nos acompanha aqui no Link TMC. E a seleção brasileira, daqui a pouquinho, às 6 horas da tarde no horário de Brasília, às 5 horas da tarde no horário local, faz o seu primeiro treino em New Jersey. A seleção brasileira que vai utilizar a estrutura do New York Red Bulls em New Jersey, né? Não fica em Nova York, apesar do nome do clube, toda essa estrutura. E o time brasileiro que nesse primeiro treino no comando técnico de Carlo Ancelotti, enfim, poderá contar com os jogadores que participaram da final da Liga dos Campeões da Europa. Marquinhos, que será o capitão da seleção brasileira e que levou o troféu para casa com o Paris Saint-Germain, junto com o Gabriel Magalhães e o Gabriel Martinelli, que ficaram com vice-campeonato naquela ocasião, atletas do Arsenal da Inglaterra. A partir da quarta-feira, aí sim teremos treino aberto para a imprensa. Serão duas atividades, a primeira no horário da manhã e a segunda novamente nesse horário das 5 horas da tarde, no horário local, às 6 horas da tarde, no horário de Brasília. Mas hoje, Tomás, a atividade totalmente fechada para o técnico Carlo Ancelotti ter ali um bate-papo com os jogadores, principalmente com esses 3 atletas que não ficaram à disposição no primeiro amistoso, 6-2 contra o Panamá, por causa da final da Liga dos Campeões da Europa. O Brasil, que antes de estrear na Copa do Mundo, terá mais um amistoso internacional, duelo no dia 6 contra o Egito, partida que acontece em Cleveland, evidentemente nos Estados Unidos. O Egito do Mohamed Salah, ídolo histórico do Liverpool, que está de saída da equipe inglesa. E ainda sobre Copa do Mundo, Tomás, uma informação que chegou, né, no horário do almoço e ainda não foi confirmada oficialmente pela própria seleção uruguaia, mas deve ser confirmada ainda no dia de hoje. O Arrascaeta, jogador craque do Flamengo, deve perder a Copa do Mundo. Ele se recuperou de uma lesão no ombro, mas Na atividade de hoje, ele sofreu um problema na panturrilha e o Arrascaeta deve ser cortado da Copa do Mundo por causa desta lesão, já que ele não teria tempo hábil para retornar aos gramados durante a Copa.
15: Nossa, que péssima notícia, né? Para a seleção uruguaia, para o torcedor do Flamengo, que obviamente gostaria de ver o seu ídolo em ação na Copa do Mundo. É normal, a gente sempre torce pelos nossos ídolos, mesmo em diferentes seleções. E triste para o jogador, muito, muito triste para o jogador. Aliás, um destaquezinho rápido da seleção uruguaia. O Muslera, Alvarez, Maiara, Solero e o Sinho vai para sua quinta Copa, hein? Vai igualar aí o feito de jogadores como Carvajal, goleiro mexicano, como Lota Matheus, o alemão, goleiro italiano Buffon. Ele vai deixar para trás uruguaios como Pedro Rocha, como Cavani, como Luis Suárez, que já tinham conseguido 4 Copas. Ele vai além desses ídolos, vai para a quinta Copa do Mundo. Fenomenal, impressionante. Obrigado, viu, Soler?
18: Valeu, grande abraço e até mais.
15: É o clima de Copa, valeu, o clima de Copa, sensacional.
16: Tá chegando.
14: E eu por aqui sempre trazendo alguma notícia que importa muito pra você no seu dia, olha só.
16: Ah, não.
14: A seleção brasileira embarcou pros Estados Unidos rumo à Copa do Mundo e o que viralizou na internet não foi a festa da torcida. Foi esse uniforme aí, cinza, que nós estamos mostrando na nossa transmissão, que os jogadores usaram no embarque. O Alvarez está de boca aberta, literalmente.
15: Mas é tipo um paletó, não é?
14: Mas aí, ó, calma, ó lá. O visual pijamão escolhido pela CBF para viagem oficial gerou uma enxurrada de memes nas redes sociais, com o público comparando o look dos jogadores a tudo quanto é coisa. Já vou dizer o que que... Por exemplo, porque esse uniforme é um uniforme cinza, totalmente sem graça, e pior que foi o Ricardo Almeida que fez, o estilista Ricardo Almeida que fez. É basicamente assim, o uniforme é uma calça, uma camiseta cinzas, não tem nenhuma outra cor.
16: Mas enfim, é uma roupa mesmo, não é um pijama.
14: Ai, tô dizendo assim, ai que horror, ó. Parece que eles estão em 1952 e esse é o uniforme de um internato. A seleção foi vestida quase como se estivesse usando um macacão de mecânico de beira da estrada. Aí tem uma galera que perguntou, ó, recém-formados em medicina. Aí uma outra pessoa falou assim, a pessoa que fez o design é a mesma do Brasa? Outro pessoal falou, o Prison Copa, tipo Prison Break, virou Prison Copa. O outro, não tem nada mais confortável do que viajar de pijama. Outra pessoa, estão indo de avião com um pipêndulo semi-aberto. Aí um dizia que parece o Julius, o pai do Chris, que ia trabalhar com aquele macacão cinza. E pra terminar, os pobres já são meio feio acabado, mas a roupa não ajuda. Então o pessoal aí desceu a lenha. O que vocês acharam?
16: Você gostou, Mayara?
14: Não, nem um pouco, tá estranhíssimo.
15: Você sabe que alguns jogadores, eu acompanhei a descida dos jogadores do ônibus antes de pegar o avião. E alguns com o paletó, parece um paletó, né? Aberto, estavam mais, mais elegantes.
14: Sim.
15: Futebol, né? Quando fechava, e principalmente os jogadores mais baixos, aí ficava uma coisa mais esquisita. Mas os mais altos com o paletó aberto, ficava uma coisa mais elegante. Mas chama atenção mesmo, é bem diferente. Eu não tenho capacidade de dizer se é elegante ou
14: gente,
15: não. Mas
14: pijama,
15: tive essa sensação de que em alguns até caiu bem, em outros
16: eu não achei nada feio, pra falar a verdade.
15: Pronto.
16: Só que eu acho que não é o que você espera do futebol.
15: Sim,
16: é
15: sim.
16: Bonito, mas não é o que tem a ver com o futebol.
14: Desculpa, parece olha, pessoal do presidiário de filme americano.
15: O Casemiro alto, tava com o peito aberto, tava melhor. Enfim, olha só, gente, gostando ou não do figurino da seleção brasileira, você pode curtir mais informações sobre isso e sobre outros assuntos relacionados à Copa do Mundo no tmc.com.br/copa-, também conhecido como hífen, para tracinho você. 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
16: E o João Fonseca tá perdendo 5-3, hein?
15: É. Tá 40-30 no nono game, ele pode fechar agora no saque, vamos torcer para que isso aconteça, saque agressivo do João, resposta melhor ainda do Mensik, bolinha vai, bolinha vem, só porque eu resolvi narrar o ponto vai se prolongar, não,
16: vai pior, ser longo.
15: Pior, bola na rede do João, 40-40, se ele quebrar o saque do brasileiro, vai fechar o segundo set em 6-3, e aí vamos ter que ir para a virada, muito difícil o jogo para o tenista brasileiro. São duas grandes revelações todo mundo imaginava que seria um jogo difícil mesmo. Mayara, seguimos acompanhando.
14: É, vamos agora voltar a falar de Flávio Bolsonaro, que enviou uma carta a Marco Rubio, secretário de Estado norte-americano, para pedir que empresas brasileiras não sejam taxadas. Voltamos direto para Brasília com mais informações. Murilo Hernandes, você.
19: Isso mesmo, Mayara. Boa tarde para você e todos que estão nos acompanhando. Na carta encaminhada ao Marco Rubio, né, o parlamentar, ele classifica o PCC, ele agradece, né, ele por classificarem o PCC, o Comando Vermelho, como organizações terroristas e argumenta que a economia brasileira atravessa um momento de fragilidade, com o aumento da dívida pública, crescimento da inadimplência e dificuldades enfrentadas por empresas e consumidores. Segundo Flávio Bolsonaro, uma nova rodada de tarifas teria um impacto direto sobre a população brasileira e poderia agravar ainda mais esse cenário econômico. Mas o trecho que mais chama atenção foi a referência às eleições presidenciais. Na carta, o senador afirma, abre aspas, "estou confiante que serei eleito presidente do Brasil em outubro. Caso seja a vontade do meu povo, estou preparado para colocar imediatamente minha equipe de transição à disposição dos Estados Unidos para que possamos concluir o mais rápido possível um amplo acordo de comércio e investimentos e investimentos benéficos para ambas as nações", fecha aspas. A divulgação do documento ocorreu poucas horas depois do presidente Lula acusar integrantes da família Bolsonaro de atuarem contra os interesses do governo, principalmente nessa questão com os Estados Unidos, durante a crise comercial com os americanos, elevando ainda mais a tensão política em torno do tema. Enquanto isso, o governo federal, ele segue negociando uma resposta diplomática com os norte-americanos e sobre a investigação comercial conduzida e tenta evitar que a disputa resulte em novas barreiras para as exportações brasileiras. A gente segue acompanhando para trazer novos desdobramentos para quem nos acompanha. Volto com vocês.
16: Diverge da posição do Eduardo Bolsonaro, que foi lá atrás responsável, sim, ele, por pedir tarifas contra o Brasil. Pergunta ao nosso comentarista, o político Wilson, que está aqui hoje. Wilson,
17: tem vídeo?
16: Jogo de cena?
17: Jogo de cena. Ô Valês, é o que eu digo, nós estamos vendo um ensaio de um grande teatro também. Nós podemos estar vivendo um teatro que, de alguma forma, essa carta traga algum benefício. E esse Marco Rubio, que é muito amigo do Eduardo Bolsonaro, ou é o cara do lado do presidente Trump, que tem relação com o Eduardo Bolsonaro e com o Flávio, tanto é que ele que levou o Flávio e o Eduardo a encontro do Donald Trump, tem lá uma carta na manga para justamente, de alguma forma, beneficiar politicamente e eleitoralmente o Flávio. Se isso acontecer, é muito ruim.
15: Agradecendo ao Murilo Hernandes, mais uma vez, 4h54.
14: Opa. É para chamá-lo novamente, que parece que ele tem informação então, que chegou lá. Agora. Fala, Murilo.
15: Vamos lá, Murilo.
19: Isso mesmo, pessoal. O senador Flávio Bolsonaro, ele acaba de publicar uma nota que irá denunciar ainda hoje ao Supremo Tribunal Federal crimes praticados pelo presidente Lula em 2/2/2026, quando Lula afirmou que o senador deveria ter o mesmo destino que Tiradentes de ser morto por enforcamento, segundo Flávio Bolsonaro. Ainda com o parlamentar, a fala do presidente configura como crime de ameaça e de incitação ao crime. Além disso, também o presidente Trump, ele repercutiu uma foto com Flávio Bolsonaro em suas redes sociais. Volto com vocês.
15: Muito obrigado, Murilo. Agora sim, 4h55, a Maratona do Rio e o feriado de Corpus Christi devem movimentar quase 300 mil passageiros no Rio Galeão entre os dias 3 e 8 de junho. Pelo terceiro ano consecutivo, o aeroporto é o aeroporto oficial da prova e preparou uma recepção especial para os corredores com ambientação temática e um pódio para fotos. A nossa Érica Levigar traz mais informações.
20: De 1.000 dos inscritos na Maratona do Rio de 2026 são estrangeiros. Essa prova, né, que vai acontecer entre os dias 3 e 7 de junho, e segundo a Prefeitura do Rio, então são 1.124 atletas que vão disputar esses percursos de 5, 10, 21 e 42 quilômetros. Além disso, também 75% dos inscritos, que foi o recorde em 2026 de todas as edições, 70 mil inscritos. 75% deles, então, são de outras regiões do Brasil que vêm aqui para a capital fluminense, também com parentes, com pessoas próximas, o que acaba movimentando o turismo aqui no Rio de Janeiro. Lembrando que em 2025, a Maratona do Rio movimentou cerca de 587 milhões de reais na economia carioca. Na ocasião, foram 60 mil inscritos. O evento também contribuiu para que a ocupação hoteleira na cidade aqui do Rio de Janeiro, nesse período, ali em junho, fosse de 80%, que é acima da média histórica anual de 73%. Então, com esses 70 mil inscritos, essa edição de 2026 tornou a competição como a maior da América Latina, uma das principais de corrida do mundo inteiro. Essa edição de 2026, que inclusive reforça a participação feminina, já que elas são maioria nos percursos de 5 e 10 quilômetros, 59% dos inscritos, e também 21 quilômetros, 54% das inscritas são mulheres. Volto com vocês.
14: Muito bem, obrigada, viu, Érica? Bom, e vamos para o Paraná? Não é à toa que eu sou do Paraná, né? Olha só, um objeto voador não identificado foi registrado por um andador de Campo Largo. O relato descreve uma estrutura gigante e redonda que teria pousado no meio de uma área de mata. E aí, claro, né? Chamou a atenção de todo mundo. Nosso Brian Valencio vai contar pra gente como que foi isso. Porque ganhou muita notoriedade na internet. As pessoas ficaram impressionadas, né, Brian? Conta pra gente.
0: Olha, 24 horas e dois relatos diferentes de OVNIs, mas esse realmente tem ganhado as redes sociais, é a grande discussão. E a gente sempre ouve falar, né, luzes no céu, objeto redondo, mas dessa vez aconteceu aqui no meu país, Paraná. E é muito pertinho da capital, fica na região metropolitana Campo Largo. E esses vídeos que foram postados no Instagram estão chamando atenção, porque de fato você consegue nos primeiros vídeos ouvir um barulho diferente, que ele diz ali que parece como estalo de dedos, com algum animal grunhindo. Depois a gente vê essas imagens que a gente está repercutindo no YouTube, que são luzes ali no objeto redondo, e claro que a gente foi atrás dessa história. Então...
15: travou.
14: Ai, meu Deus.
15: Pessoal na redação faz
21: xiii. Interferência da nave espacial.
15: É, pois é.
14: É, isso mesmo. Bom, vamos dar o resultado da nossa enquete rapidão, ô Tomás. O que as pessoas falaram?
15: Vamos lá. É, o fim do... o que significa pra você Lula chamar Flávio Bolsonaro de imbecil?
21: João perdeu, hein?
15: O fim do decoro, 5%. É só o começo da campanha, 17%. Falou a verdade, 59%. E imbecil é quem diz, 19%.
14: Ih, ali, ó.
15: E 6-3 pro Mensik no segundo set, como informou o Alvarez, tá 2-0 pro Tcheco. Seguimos acreditando. Obrigado, Carlos, Guto Rocha, Felipe Honório, Thiago Prado, Rafael Santos. É muita gente que participou. Gostei de ver hoje, hein? O pessoal participando no chat do nosso YouTube. Wilson, Alvarez, Maiara, a gente se vê amanhã.
21: Até amanhã.
14: Tchau.
21: Tchau, tchau.
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31: O quê? O que que tem?
32: Boa tarde.
31: Não, o que tem?
32: Ah, boa tarde, pô!
31: Que tem?
32: Que tem o quê, cara?
31: Que tem?
32: Tá, boa tarde, por favor.
31: Boa tarde. O que tem?
33: Na sopa do neném?
32: O que tem?
31: O que tem?
32: O
1: verdade é que tem...
2: falou que tem coisa. O que,
1: pra
2: que
1: falar?
2: Tem? Não, tem coisa.
1: Tem coisa, pô. A gente pode falar sobre a viagem da seleção brasileira.
2: Uhul.
1: A gente pode falar dos jogadores subindo no avião.
2: Pode?
1: Pode.
2: Que bom. Eu não vi.
1: Ou descendo do avião.
2: Olha só.
1: Fala, cara.
2: Essa é a pior época, sabia, João?
1: Não acho.
2: Porque não tem nada pra falar.
1: Tem sim.
2: Muita coisa pra falar. E não chegou ainda a Copa.
1: Ah.
2: E aí fica nessa situação, nesse marasmo aí. Gales e quem?
1: Por que que tu não pediu folga?
2: Amistosos.
1: Tira tuas férias aí, cara, essa semana.
2: Eu não tenho férias pra tirar, que eu não tenho um ano ainda de volta.
1: Ah.
2: Eu não tenho folga pra tirar.
1: Então trabalha, irmão.
2: Tamo aí.
1: Vamos pensar em pauta
2: aí. Só quero saber o que tem pra falar.
1: Tem muita coisa pra falar, Torelli.
2: Tá tendo João Fonseca.
1: Tá tendo João Fonseca. Tá tendo amistosos pra Copa do Mundo. Brasil chegou nos Estados Unidos. Tem várias expectativas pro jogo contra o Egito. Será que Neymar vai ou não vai? Teve Colômbia ontem com o vascaíno Andrés Gomes em campo.
2: Aí sim.
1: E jogou pra caramba.
2: A situação do Arrascaeta.
1: A situação do Arrascaeta, que é o craque do Mengão. Tem muita coisa Pericle. Pra falar, Torelli.
2: O Casimiro falou que a seleção não é mais favorita.
1: Qual Casimiro?
2: Casimiro, não Miguel, o volante.
1: Ah,
2: o
3: Ancelotti também.
1: O que joga?
2: O Ancelotti também falou isso?
3: Falou.
2: E nossa produção hoje com o João Leite vai me ajudar aí, né?
1: Qual? Por que a roupa de viagem, né, da seleção brasileira é tão feia?
3: Não, ficou feia e ficou larga. Horrível. Ficou larga. Tu percebeu isso
1: não
3: também?
1: Eu não sei.
3: Tava balãozão.
1: Então, é porque
2: mas a moda não é moda.
3: Tá, olha só.
1: Não é moda, não.
2: Moda é oversize.
3: Calma, é moda oversize. A calça, ok. Agora, teve gente com blusão, pô. Parecendo um casacão. Não achei.
1: O Fabinho tava todo desconjuntado mesmo.
3: Não achei, pegou mal. Não ficou legal.
1: Cara, sabe quem ficou legal, mano?
2: O Neymar.
1: Acabei de ver, Danilo, do Flamengo.
2: Danilo, mas o Danilo tem estilo, né, cara?
3: O Rafinha também ficou maneiro.
1: Meteu um óculos.
2: Olha aqui, pô.
1: Porque
2: com todo respeito. Com todo respeito.
1: Danilo então, é goleiro, tá?
2: Uai, calma aí.
3: Mas ele tirou o blazer, pô.
1: Olha aqui, chega ou não chega?
3: Mas sem o blazer ficou maneiro.
1: Ué, Johnny, larga aqui no full screen.
2: Danilo faz gol, hein?
1: Faz gol?
2: Faz.
1: Informação?
3: Calma.
2: Informação.
1: Ele fez
2: calma,
1: gol na final.
2: Respira.
1: Aqui, chega ou não chega? Danilo.
2: Pô.
1: E tem uma outra discussão também, tá? É discussão que foi levantada, uma pauta levantada lá.
2: Vamos lá, primeiro bloco, quem manda aqui sou eu, lembrando disso.
1: Tu perguntou se tem ou não tem.
2: Não. Tu demorou pra responder, tu perdeu a vez.
1: Então agora eu quero falar. Discussão levantada no Bom Falha de Cobertura sobre
2: nada.
1: O apelido moleque.
2: Sim.
1: E tá rolando essa discussão nas redes do abandono do nome Danilo Santos para Danilo Baiano.
2: Não, aí é doideira.
1: Danilo Baiano é um bom apelido.
2: Acho bem mais legal.
3: Que isso, pô, cara? Danilo mas Baiano. Ele nunca foi Danilo Baiano, pô.
1: Mas ele nunca foi Danilo Santos.
2: Mas ele não é baiano, é?
1: Pô, se ele é Danilo.
2: Gente,
1: baiano,
2: pô,
1: é baiano. Pra mim é baiano,
2: pra
1: senão pode cair até em preconceito.
3: Pra mim os dois são Danilos. O outro não vai jogar direito?
1: Não existe isso.
3: O da zaga não vai jogar direito.
1: Irmão, se tivesse dois Yuris aqui, um com H e outro com igual você.
3: Ia ter
1: você
3: entrasse
1: menos no ar. Você ia querer ser o Yuri Duque, pô.
3: Ia ser o sobrenome, tô pronto.
2: Lógico que ele é baiano, viu? Nasceu em Salvador, Bahia.
1: Então eu vi errado.
3: Não,
1: olha só.
3: Ele Danilo, é baiano.
1: Danilo olha só. Baiano, pô. Vamos lá, você gosta de história. Quando o Juninho Paulista chegou no Vasco, ele só era Juninho. E aí um ficou Juninho Pernambucano, o outro ficou Juninho Paulista.
2: Show.
1: Por que não Danilo Mineiro e Danilo Baiano?
2: Uhum.
1: Eu? Não,
2: Danilo só.
1: Não, porque primeiro que o Juninho
2: Não,
1: fora,
2: os dois são chamados Juninho Pernambucano e o outro Juninho Paulista.
1: Não, mas aqui é a seleção brasileira.
2: Olha,
1: tudo
2: Danilo
1: bem.
2: Baiano.
1: Ué, quando os dois foram pra seleção brasileira.
2: Mas o Danilo pode ser o Danilo Mineiro, pô.
1: Não pode. Vou explicar
2: porque... ele não nasceu em Minas?
1: Não, ele nasceu em Juiz de Fora.
2: Ah, ele não pode...
1: Juiz de Fora é carioca do
2: Distrito do Rio de Janeiro.
1: Ah, calma aí, Torelli. Calma aí.
2: Não.
1: Do que qualquer coisa.
2: Distrito do Rio de Janeiro.
1: Não concordo.
2: Ele...
1: Não concordo. Você em casa, você aprova Danilo Baiano?
2: Não, eu prefiro Danilo Baiano também.
1: Eu não.
2: Irmão, olha só, outra coisa que eu quero fazer aqui, uma denúncia, porque eu tenho personalidade pra fazer... Denúncia aqui, tá, Torelli? Você não viu, mas eu vou fazer essa denúncia. Um cara de Vista Alegre... Vila da Penha, cria do subúrbio, o outro de Vigário Geral.
1: É Dido?
2: Dois.
1: Dois Didos.
2: Moram no coração da Zona Norte.
3: Ele gosta dessa palavra.
2: Os caras são cria,
3: veio junto.
2: Paga trem, pula o muro.
3: Não.
2: Os caras chegaram comendo pipoca com pegador. Pegador de pipoca. Ah,
1: não é possível.
2: Eu vi com esses olhos.
1: Não é possível.
2: Sou fonte primária. Os caras chegaram comendo pipoca com pegador, Torelli.
1: Tá.
2: Ó, olha a prova do crime. A prova do crime aqui, ó. Isso aqui é de Joel Silva. Eu tô vendo o DNA dele aqui, ó. Essa baba aqui é dele.
3: É leite condensado.
2: Do Joel. O cara come pipoca de pegador.
1: Cara, na moral.
2: Vai falar que não tem assunto hoje?
1: Não, tem assunto.
2: Tem muito assunto. Você aceitaria Danilo Santos? Você comeria pipoca de pegador?
3: Pipoca doce ou pipoca salgada?
2: Salgada. Com bacon.
1: Um abraço pro Robson.
3: E queijo coalho?
4: tá na audiência.
2: É bom?
4: Caraca, na moral, pipoca com pegador, irmão.
2: É. Pra não melecar o microfone da TMC.
5: Irmão, olha só, tem um bagulho que chegou inovador que a TMC já conseguiu contratar, antecipar, que é pia no banheiro.
4: É, você lava a mão.
5: Pode chegar não, ali, não, ó.
2: Foi muito perto do programa.
5: Tem uma tecnologia também, sabão. Chegou com tudo.
4: Funciona.
5: Você lava e ó.
2: Eu sei.
5: Lava. Então,
3: mas aí tem uma situação, né, Olhão? Não sei se te informaram. É. Não é em qualquer lugar na rua que você encontra pia, né, irmão? Nem no BRT.
2: Eu não tô na rua.
3: Aí, calma. A gente veio comendo na rua. A gente veio comendo na rua e veio comendo. Aí, beleza. A gente é um exemplo. A gente tá no BRT.
4: Tira o dedo da minha cara.
3: Eu tô com o dedo aqui pro ar-condicionado. Não sabia que tua cara tava ali no ar-condicionado daquela marca.
2: Agora tá uma cara meio grande mesmo, desproporcional.
3: Não, hoje ele tá assustador.
5: Cara, eu não tô contigo, tá?
4: Aí,
5: nós somos nós.
4: O Vitor escalou muita gente hoje.
3: Aí, Léo Piero, o problema é...
2: São quatro pessoas mesmo.
3: O cara tá com a mão toda cagada de leite condensado. Aí mete a mão lá no negócio de segurar dos outros. Aí quando o coleguinha vai segurar lá no ônibus, fica com a mão toda melada. Isso aconteceu aqui no estúdio também.
2: Pois é.
5: E outra coisa, botou a mão no lugar que tava melado, você?
3: Aconteceu? O leite condensado às vezes acontece, né?
5: Eita. Mas assim, tem um outro negócio também.
3: Pirulito também acontece muito isso.
5: Pirulito que bate, em lugares de alto luxo, pra pessoas com alto poder aquisitivo, eles não guardam nada. Também é uma parada que tá aí, ó. É muito caro,
3: também,
5: né, Torelli? Um guardanapo, você pediu, pô, me dá um guardanapo aí, irmão.
2: Não, não, mas não. Um guardanapo tiraria todo o resíduo do leite condensado?
5: Como é que você pediu o leite condensado na
4: tua? Aí o amigo vai encher a boca depois pra ir lá na Zona Norte pra falar, na barra, você acredita?
2: Não, mas na barra é muito ruim.
4: Pegador, pipoca, barra é horrível.
2: Barra esse é muito
4: pessoal
2: ruim.
4: Da barra é fresco, que com pegador ele vem aqui, na minha terra.
2: Na tua terra?
4: Na minha terra.
2: Na tua terra?
4: Aparece comendo pipoca com pegador.
2: Torelli.
4: Aí o sujeito olha pra ele.
5: Tá aqui, ó, a prova do crime.
4: Que esse Dito tá fazendo aqui com o pegador?
2: Ô, Torelli.
3: Foi tu que colonizou aqui a Barra da Tijuca?
2: Foi você que foi pra Olegário vestido no escuro, né? E a gente ficou do teu lado passando vergonha. Nisso tu não fala, né?
5: Ouvintes, o Torelli, ele se veste no escuro às vezes.
2: Ele tava com a camisa do Kashima, um short rosa e um tênis de academia.
3: O short é da laranja.
2: Laranja. Pô, quem é que tem um short laranja no seu Torelli?
3: Informação.
2: E eu acho que ele é daltônico, também tem isso.
3: Ele é da instituição Meia na Canela. Isso. Uma das instituições mais vergonhosas do mundo.
2: Olha o Saião aí. Essa
4: é mesmo. Não, o Saião...
3: Não, o Saião tá de calça, não dá nem pra ver, pô.
2: O Saião não usa saia.
4: Olha só, demorou.
5: Pô, se eu andar de skate, eu poderia
3: andar. Beleza.
5: Skate, se eu quiser pagar
3: academia,
5: de skate. Se eu quiser pagar futebol. De skatista.
3: Pô, tu vai no Olegário comer na Canela?
5: Não, mas se eu quiser pagar de skatista.
3: Pô, beleza.
5: Ou um gatinho.
3: Aí, beleza. Sei lá. Tem que ter um estilo de skatista.
4: Não tem limite pra fingir, pra enganar os outros, porque você já finge que é Dido. E não é mais.
5: Não,
4: você vai fingir que é skatista também?
5: Ah, eu sou.
2: Não. Tá do lado do Torelli nessa.
5: Se eu não fosse, Torelli.
4: Tá do meu time, pô. Ah, olha só. Demorou pra entrar, isso aí, todos nós. Demorou pra entrar no ar a live, tá? Como diria,
3: temos problemas
4: diria
3: técnicos.
4: Os mutantes, sabotagem.
5: Sabotagem!
4: Tudo bem? Sabotagem! Eu quero que vocês se.
5: Top!
4: Venâncio tá com a gente, botafoguense, o Vitor Dalguete.
5: Grande Venâncio, parabéns, tá, Venâncio? Aniversário do Venâncio.
4: É hoje?
5: Semana passada fez um mega churrasco.
4: Ótimo dele.
5: Porém, eu estava. Em Teresópolis.
3: Tava Dido.
5: Desculpa, tá, ô Venâncio?
4: Pena que ele não me chamou, né?
5: Sabe quem tava presente?
4: Quem?
5: Magal.
4: É?
3: Do Clareou?
5: Do Clareou.
3: Que isso, um abraço pro Magal não me
4: chamou?
3: Do Clareou.
4: Eu não iria, mas por que ele não me chamou, cara?
5: Porque você é uma máscara.
3: Quer ser chamado agora?
4: Eu não iria, porque eu tive duas semanas aí bizarras, né? Sem tempo, mas assim, tendo tempo eu iria. Eu fui no seu aniversário, não iria no Venâncio? O Fábio Santos Táxi mandou, Torelli, tá sem live. Bom, você tá sem live? Como é que você tá conseguindo escrever aqui? Ah, não, porque dá pra mandar chat mesmo sem a live tá no ar, né? Beleza, agora tá no ar, ele tá comigo no almoço, no café, de manhã e agora também, café da manhã.
5: Ah, meu sonho, tá?
4: Na verdade não, porque eu não tava aqui com ele no almoço, muito menos no café da manhã. Mas, Sextez tá com a gente, Marcelo Rodrigues, Anderson Ezequiel, Robson Melo, Danilo Bastos, HD Fotodrone, Rafael S Game.
5: Hoje tem Papo 3?
4: Hoje tem papo 3, se Deus quiser, tô com sede, hein?
3: Não, eu tenho mais uma informação.
4: Se Deus quiser, estou precisando.
5: Cara, eu não posso beber até o mês que vem, porém, eu vou estar lá.
2: Hoje é dia 2 de junho, irmão.
4: Caraca, o Venâncio é um fofo, né? Ele falou que não me chamou porque eu não gosto de pagode. Obrigado, Venâncio.
3: Eu tenho mais uma informação.
4: Mas se for molejo ou tocar pagode 90, pode me chamar.
2: Por quê? Tu gosta?
4: Gosto muito.
2: Canta uma música aí.
4: Ah, moleque, a gente ouviu junto, porra, no carro, na volta.
2: Não,
4: assim,
2: mas...
4: morri do coração, quando ela me convidou pra conhecer o seu...
2: Torelli gosta de molejo?
4: Me amarrei.
2: Tem que atualizar a lista do Torelli, então.
4: Gosto? Eu gosto de SPC boa, boa. Também.
5: Eu acho que tá na lista.
1: Tá? SPC Pago, eu gosto. É, tem que botar. Totô gosta de pagodes dos anos 90.
4: Gosto?
1: Todos. Até o cara metade?
4: É, todos não.
1: Travessos?
4: Qualquer coisa que envolve Belo eu não gosto.
1: Que isso? Caraca,
3: boca
1: não,
3: louca.
1: Não, isso
3: Boca
1: aí...
3: Louca.
4: Cara, Boca Louca tem uma simpatia.
5: Você discutiu isso, ontem. Cara? Você discutiu ontem o hino do Belo? Você discutiu ontem o hino do Belo?
4: Lógico.
5: A gente consegue ouvir, Sayão, o hino do Belo?
4: Eu detesto. Pô,
1: calma aí, cara. Tá atrapalhando o Sayão. Sayão tá mexendo no celular, cara.
4: Vai atrapalhar o Sayão, cara. Não, ele vai ficar 3 dias sem dormir agora que você fez essa crítica.
3: Vai.
4: Ele leva pro coração legal, tá?
5: Tá, a gente vai ele ouvir é o hino do Belo.
1: Vamos lá.
5: Eu filmei a chegada do Belo, tá?
1: Vamos lá.
5: Mão bota no peito, a mão no tá? peito, hein?
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3: baixo. Até aí tudo bem.
5: Tudo bem?
1: Você faria melhor? Você faria melhor?
5: Não, deixa rolar, deixa rolar.
3: Aí se perderam.
5: Ah, o senhor, ele vem com tudo.
1: Uma das maiores vozes do Brasil.
4: Ah, é porque não, vamos lá. Não é nem a questão deles quanto cantores, é o retorno que deu. Que deu questão ali.
3: E não é a primeira vez. Ó,
1: e nem precisa ser músico pra saber disso, né, Tom?
4: É.
3: Para defender Belo e Alcione, a Marrom, que é uma das maiores, se não a maior por muitos, do samba brasileiro.
1: Maior voz, com certeza.
3: É. Já teve um episódio que aconteceu, por exemplo, uma vez que o Pose foi fazer um show pra torcida do Flamengo no Maracanã.
1: Não, cara.
3: Tu colocou
1: a comparação, não.
3: Pose, equipamento. Você vai deixar eu terminar ou não?
1: Não vou, mas é
3: sobre equipamentos, não é sobre voz.
5: Tá, e o seu equipamento funciona?
3: O meu funciona. O daqui, da rádio, funciona muito bem, inclusive. E aí ele teve o mesmo problema do retorno, porque o Maracanã, o som, a caixa de som, ela fica exatamente onde são os telões. E, consequentemente, o som sai com atraso pro artista que tá cantando. Então não é a primeira vez que isso acontece, senão vai ser a primeira vez que vai acontecer.
1: Mas quando o Fluminense coloca pagode no Maracanã, não tem isso.
3: Tem.
5: É porque
3: é playback, bebê. Ninguém canta ali, você acha que canta?
1: Que isso?
3: No Sorriso não. Maroto foi ao vivo.
1: Mas aí é evento, não é jogo.
3: Cara.
1: Não, olha mas só. Teve evento antes do jogo.
5: Ele falou de Fluffest, mas é em outro lugar.
3: Olha só.
1: Fala.
3: Esse evento aí que teve do Marcelo também, eles montaram um palco com som à parte. Eles não usaram a sua plancha no Maracanã.
1: O Pose não fez isso.
3: Não, ele cantou no camarote, pô.
1: Pô, então é um
3: erro. Uma ação do Flamengo.
1: Saber.
3: Não, foi igual o Belo e o Alcione. Eles deveriam saber também que
1: não,
3: é da
1: Ui. Mas é diferente. Pô. Ali foi pra cantar um hino, cara.
5: É muito maneiro. Eu entendo o que você tá falando. Que na mesma frase estão Pose do Rodo, Alcione.
3: Não tem comparação nenhuma.
1: Inclusive, alguém vai no show sábado? Zeca, Jorge Aragão e Alcione?
5: Eu vou não.
3: Nem eu.
5: Eu
1: gostaria de ir.
5: Sábado eu tenho um futebolzinho pra jogar.
3: Sábado tem Seleção Brasileira.
5: Eu vou jogar lá na frente do teu prédio.
1: Não, gente, é sábado agora.
3: Não, tem Seleção Brasileira.
5: Tem Egito.
3: Brasil e Egito.
1: Sim, ué, mas vai ter o show também.
5: E
1: mas não
5: vai
1: é no mesmo horário.
5: E ele vai estar.
1: Tudo bem, mas não é no mesmo horário.
3: Ah, tá, beleza.
5: Yuri Duque ao vivo do Bar Trios, em Vista Alegre.
3: Cara, seria muito maneiro.
1: Bom bar, tá? Gabriel Farias foi e gostou.
3: Não, eu gosto muito de lá, cara.
5: Eu também gosto de lá. O garçom Chau. Shaolin, se você estiver ouvindo, esse abraço é pra você.
3: A cerveja mais acessível de Vista Alegre.
1: É verdade. E petisco também.
4: Acho que eu nunca fui em Vista Alegre.
3: Nunca, cara. Não,
1: e nunca vai. Novidade, e nunca vai também.
3: Isso não é uma novidade.
4: Não, eu já fui chamado.
3: Poucas vezes você já passou do túnel, né? Poucas vezes.
4: Não, é verdade, não.
1: Avenida Brasil, tu quase nunca pega.
4: Não é verdade, não. Porque eu tive banda, fiz show em todo quanto é lugar. Mas Vista Alegre, acho que não.
1: Tá falando que a tua banda só tocava em lugar de ido?
4: É lógico.
1: Ah, é?
4: É punk rock, rapaz.
3: Ele era vocalista do Iron Maiden.
4: Tocava em lugar legal também.
5: Ah, mas assim, ele é punk.
4: É, tocava em lugar legal. É. Foi Playson também, uma época.
5: Foi Playson?
4: É,
5: tu tinha cabelinho?
4: Pô, lógico, né?
5: Não, mentira. Tu tinha cabelinho?
1: Tipo Fresno, assim?
5: Tu tinha cabelinho Playson?
3: Tu ouvia a voz da Estronda?
4: Ah, eu pego aqui depois.
1: Restart? Tipo Restart ou...
4: Não, tipo Restart o quê, cara?
3: Bonde da Estronda, cara.
4: O telefone dele, cara.
3: Bonde da Estronda, Playson.
5: Nessa época aí.
1: O que ele tem que fazer?
4: Ele veio comendo pipoca com pegador. Tendo uma desonra aqui para o nosso grupo, né? Antes de entrar no ar, falando besteira. O que ele precisa fazer mais pra ser cortado?
5: E o Yuri Duque também. Cara.
3: Eu falei besteira antes de entrar no ar. Falei.
1: Você não tava aqui. Não é essa, não. Anota, essa vale por 10.
3: Essa foi arriscada que eu fiz.
1: Essa foi uma das piores, assim.
4: Dá o papel aí pra anotar.
1: Ouso dizer que foi a pior até.
3: Foi assustador.
5: Eu quero falar de futebol?
4: Vamos, já. Eu quero ler o chat. Quero que chegue a 100 likes pra eu ler o chat.
5: Tem alguém reclamando aí, João?
3: Com certeza.
4: Não.
31: Tem não. O Renan, não. Ribeiro Costa, jogadinha do Paquetá, o Moacir Menezes.
5: Alguém aqui come pipoca de pegador?
31: O Seji Esteje, o Reinaldo Coelho, o Fábio Santos Táxi, o Ricardo Fonte da Silva, o De Custom, o Patola, o Pizurro no Office Game. A galera tá com a gente aqui, o Sunda, Sérgio Oliveira, o Almir Lincoln, o Gustavo Refrigerista, o Bruno Baixos de Petrópolis. A galera tá com a gente, o Venâncio, já falei. Obrigado, só com o like aí pra gente chegar a 100. E aí eu leio vocês no o Gilson Silva Júnior. Tem um cara que tá falando que come aqui, com um pegador.
5: Não, ele falou que come pegador de pipoca.
31: Que isso, cara?
3: Olha só.
31: Que isso.
3: O Venâncio mandou assim, amigo Léo Pinheiro.
31: Não é pra ler, cara.
3: Não, pode sim, por que não pode ler?
5: Lê.
31: Vai.
3: Amigo Léo Pinheiro, o pegador de pipoca. É pra quem trabalha e tem que digitar enquanto come.
5: Tu tá digitando o quê,
3: cara? Cara, mas é pra não ficar com a mão suja, Léo. Eu
2: tô com o telefone na mão agora, cara.
3: Ô, Léo, tu não trabalha com o celular não, Léo?
5: Trabalho.
3: Então pronto.
5: Mas eu não posso.
2: Quando você apertou a minha mão, ela estava melecada?
3: Aí, toma aí mais uma. Invertida.
5: Irmão, tem banheiro ali, cara.
2: Não, só tudo pra, bem, mas.
5: Bonito. Ué,
2: mas eu só tô te perguntando.
5: Um bagulho inovador, pô. Água e sabão.
2: Tá bom.
31: O João Gomes está perdendo por 2-7. João
3: Gomes, né? O cantor. Eu tô querendo te pegar de novo.
31: Um tiro da cabeça.
2: Caraca, Torelli,
31: tô ruim, né?
2: Meu Deus.
31: O João Fonseca, perdão, está.
3: Anota aí, por favor.
31: Perdendo por 2-0.
0: Tô precisando de Dengo, não vê.
7: Eu estou muito feliz, eu estou muito triste. João Gomes tá cantando pra vocês e perdendo no tênis.
31: O 2-0 pro Mendesick. 2-0 pro
5: Gringo. Tá aí, ó. Toda vez que a gente olha pra TV, ele erra, ele perde
31: tá
5: um ruim. Ponto.
31: A situação tá indo pra derrota. Eu queria que o nosso Ronaldo Esper da TMC, o nosso Clodovil da TMC, eles avaliassem todos os jogadores aí, E realmente o Danilo teve a melhor.
5: Cara, vestimenta é porque o Danilo ele já tem um negocinho. Apresentação. Cara, ele já tem um negocinho.
31: Borogodó?
5: Ele cara, já tem um negocinho, Danilo Mineiro.
3: Eu gostei muito do Rafinha, cara.
5: Ah, não. Rafinha tá parecendo
3: o
5: Ali Di.
3: Não, o estilo dele. O estilo dele foi interessante nessa.
5: Procurem Ali Di.
31: É.
3: Ó, o Léo Pereira Ali não Di. Foi. O Léo Pereira não foi mal, não, tá? Só isso mesmo que eu tenho pra dizer.
31: Manda
3: não.
31: O link aí com a galera aqui.
5: Aqui, olha aqui, ó. Esse aqui é o personagem Ali Di. Como é que é o nome desse ator?
3: Vamos lá.
5: Faz o Borá?
31: É o... Sasha Barra.
5: Sasha. Esse aqui é o Ali Di. Parece ou não parece o Rafinha?
31: Barra.
5: Johnny, tô no full screen.
3: Tem seu estilo ou não tem seu estilo?
31: Tá maneiro, Matheus Cunha.
5: Matheus Cunha.
31: Tá maneiro. Tá parecido com o outro.
3: Tá. Pô. Agora, tu olha o Neymar.
5: Aqui rapidinho.
3: Não ficou maneiro, pô. Ficou balão o Neymar. Olha
5: lá. Neymar também, ele não, tem tá sérios problemas com...
31: Ele vai voar?
5: Aí, ó. Ali Di. Esse aqui é o Ali Di, o personagem do Sasha Borango.
31: É. Não, é o Sasha...
2: Sasha Boran, pô.
31: Baron... Não é nem Baron, nem Barra, né? Baron...
5: Aí, Baron Conan.
3: Um Coen. Erro.
2: Coen.
3: Um erro de principiante. Bainha aqui, ó. Na mão do Ryan lá.
31: Mas às vezes é o estilo dele. Tem aquele grupo
3: passar até... Passar a mão não é estilo.
31: Você viu... Menos é mais.
5: Você acompanhou a estética da NBA nos anos 2000?
31: Pô, só...
3: Irmão, eu nasci em 2002, né? Mas vai.
31: Ah, você pode ser ignorante,
5: tu nunca
31: né?
5: Viu? Aí, é por isso que o Brasil não ganhou um título mundial.
3: Ah, é.
5: Desde que tu nasceu...
3: Até porque eu entro em campo, né, Léo? Fui convocado com 3 Copas e o Brasil perdeu porque eu entreguei.
2: Ué, mas o Neymar também foi convocado 3 Copas e tu queria ele na quarta.
5: Yeah!
2: Então você não deveria usar essa frase mal criada, sinceramente.
5: Outra coisa. Desde que eu nasci. Eu nasci, o Brasil foi pra final em todas as Copas. Aí você nasceu. E aí o Brasil nunca mais foi na final.
3: Uhum. E você foi convocado em todas as Copas. Pô. Você tava no sistema de zaga. Você, Roque Júnior, a dupla do
5: o Roque Júnior sou eu.
3: Calma aí, pô. Só te respondendo, nosso querido Joel Silva.
2: Sem mal criação.
3: Você pontuou quantas Copas?
2: Oi?
3: Você pontuou quantas Copas?
2: 3 Copas.
3: 3 Copas. Das 3 Copas, qual Neymar teve culpa em perder o título?
2: Culpa?
3: A culpa foi dele. Perdeu
2: não,
3: o título,
2: nenhuma.
3: A culpa foi dele.
5: Copa ele foi o protagonista e falou assim, tá, vou decidir.
3: Tá.
5: Foi em 2014.
31: Copa que ele foi uma vergonha, 2018.
2: Aí, 18 dele foi horroroso.
31: Uma vergonha.
5: Ele teve 4 cortes de cabelo
31: em 2018. Você perguntou, você quer a resposta. Teve culpa em 2018.
3: Então, beleza. Eu quero a mesma força pra você criticar o Casemiro, que tem a 3ª Copa. Eu quero a mesma força pra você criticar o Alisson, que tá na 3ª Copa.
31: Você é assessor do Neymar?
3: Ah!
31: Você é advogado do Neymar?
3: Aí você só quer criticar o Neymar. Mas tem uma
31: coisa que
3: você quer. Que tá na Copa.
2: Eu
1: motivo. Eu tô usando o argumento não, pra então rebater
3: vai.
1: O seu.
3: Então vai aí.
1: O Alisson. Casemiro. Goleiro do Liverpool.
3: Casemiro. Começa com Casemiro.
1: Casemiro fez uma ótima temporada.
31: Casemiro.
1: Fez uma ótima temporada no Manchester United. Em
31: 2014, o Neymar tava fazendo uma ótima Copa e foi agredido. Isso. E saiu.
1: Covardemente pelo Liverpool. Maravilhosa.
31: 18 foi uma vergonha.
3: E 22.
31: Por que a gente não pode falar verdade?
3: E 22.
31: Em 22 ele chegou todo dia de novo, cara. Ele chegou
3: em 2022. E resolveu o que tentou pelo menos.
31: Resolveu o quê, cara?
3: Tá bom, então não resolveu.
31: Não resolveu, pô.
1: Porque ele foi bem no jogo que a gente foi eliminado.
3: O que eu quero é que vocês falem o seguinte: vocês têm que ter a mesma força pra criticar todos os que estavam no mesmo elenco que perdeu.
31: Mas não devo nada. Não devo nada ao Neymar.
1: Mas o Marquinhos é campeão da Champions, cara.
3: E o que isso tem a ver?
1: Pô, o cara tá em alto nível.
3: O que isso tem a ver?
1: O cara está em alto nível.
3: O Marquinhos falou na final, Joel. O que é alto nível, Joel?
1: Mas ele foi campeão. Ele é bicampeão da Champions.
3: Joel, caramba, Joel. É alto nível.
1: Tá bom,
3: Joel,
1: e o Neymar?
3: Alto nível.
1: E
3: o Neymar? É Vitinha. Ah. Isso é alto nível. Tá esse é o time do PSG.
1: Então o Marquinhos tá lá porque ele anda em linha reta só. Não. Porque o Neymar nem isso consegue no Santos, pô.
3: É isso.
1: Não.
3: Olha só. Não, você não. Tá falando de pô. Copa de 26 que nem começou, irmão. A gente tá falando das... três últimas Copas, foi o que você questionou.
1: Das três últimas Copas, isso aí. O Marquinhos tem 32 anos, é capitão do Paris Saint-Germain, campeão europeu. Corta pro Neymar, que não consegue meter 10 jogos em sequência,
3: três
1: sei lá, desde...
3: três últimas Copas, Joel.
1: Tá bom, vamos para as últimas três.
3: Ah, isso aí, você 2014, tá se perdendo.
1: 2014, muito bem. 18, foi o pior jogador do Brasil.
31: Virou meme, vergonha.
1: E 22, foi... ok.
3: Fala do Marquinhos, fala do Casimiro, vamos lá. Continua.
31: O Casimiro não tem comoção pelo Marquinhos.
3: O Casimiro não tem comoção. O Casimiro veste a abraçadeira de capitão da seleção brasileira.
31: E o povo clama pelo Casimiro na seleção?
3: É, não clama. Mas o problema sabe o quê?
31: Isso?
3: Não clama. Não clama. Você tá ouvindo? Não clama.
31: Então é isso. Mas essa é a questão.
3: Não clama. Dito isso, o cara é uma liderança, estava nas três últimas Copas que o Brasil perdeu e ninguém fala nada. Mas, Marquinhos é a mesma coisa.
31: Lá,
3: o Alisson falhando no clássico do Panamá, ninguém fala.
1: Neymar, Yuri, vamos lá. É irrelevante, pô. Você quer que o Casimiro saia? Quem entra?
3: Quê?
1: Não, você é contra o Casimiro?
3: Não é que eu sou contra o Casimiro.
1: Não, tô te perguntando.
3: Se eu não sou contra o Neymar, olha só. Se eu não sou contra o Neymar, eu não sou contra o Casimiro, irmão.
1: Então, aí pronto. Mas o meu argumento é, o Casimiro, eu também não suporto mais ele. Mas não tem melhor do que ele. Não tem melhor do que ele. Na posição não tem melhor do que ele. Na posição do Neymar tem um monte melhor do que ele. Pronto, é isso.
3: O Casemiro pra mim hoje não é titular, mas ok.
31: Ele joga
3: não,
31: onde?
1: Mas ele seria convocado pra você?
3: Seria convocado.
31: Onde é que...
3: pra mim, no mesmo critério do Neymar.
31: Pra mim
3: no
31: também. Mesmo? No onde mesmo? Onde é que o Casemiro joga, cara, hoje em dia?
3: O Casemiro joga no United.
31: Tá. Onde é que o Neymar joga?
3: Joga no Santos.
31: Qual é a posição do Santos? É no mesmo nível?
1: No Brasileirão. Pelo amor de Deus.
31: Qual a posição do Santos no Brasileirão? Contra quem Casimiro tá jogando?
3: Tu vai se perder nesse argumento. Porque não, porque não tem...
31: Eu vou
3: não,
31: me perder?
3: Porque não faz sentido essa sua análise.
31: Como não faz sentido? O Casimiro está em atividade bem. Temporada mais goleadora dele, por sinal.
1: Ótima além temporada, de jogar bem, cara.
31: Conseguiu se firmar no United. As pessoas tinham dúvida disso. E você quer comparar com o Neymar?
3: Tá bom.
31: Que não consegue fazer não sei quantos jogos seguidos.
1: Não, detalhe, e o Carlo Ancelotti.
3: A diferença de um
1: trabalhou
3: pro outro.
1: Com o Casimiro, pô.
3: A diferença de um pro outro.
31: Estatística, Torelli.
3: O que é, João? Nossa produção.
8: Estatística. Ah. É, até pra fazer uma correção, na Copa de 18, o Neymar teve 3 participações em gols e 3 cortes de cabelo diferentes. Em 5 jogos.
31: Parabéns.
3: Tá bom. Isso. Cara, e aí, e o que você vê?
8: Quantos cortes de cabelo eu tive de 2008 pra cá?
3: Um.
31: Aí, parabéns.
3: O que eu tento falar é que vocês estão subindo a régua para o cara, que eu entendo que teria que ser o protagonista da seleção, e eu compreendo sobre isso. E hoje o debate em 2026 pro Neymar não é... dele ser o protagonista. Até porque eu acredito que ele nem vai ser titular nesses jogos. Dito isso, eu quero que vocês tenham a mesma vontade, a mesma, o mesmo entendimento pra vocês criticarem a atuação.
31: Mas por que você quer isso?
3: Porque se você tem
31: tesão isso,
3: porque se você tem a capacidade.
31: O Casemiro foi muito bom.
3: Porque se você tem a capacidade de criticar o Neymar,
31: a do Neymar também foi muito boa
3: em 22.
31: O Brasil eliminado do Casemiro
3: não foi muito boa do Neymar em 2022?
1: Não, o Casemiro deixa de fazer a falta. Ele até erra no jogo da Croácia.
3: Cara, são
1: ele deixa de fazer a falta no Modric.
31: Não, mas em 18 ele tá suspenso.
1: Ah, sim, sim. Eu pensei que tinha falado 22.
31: Não, 22 ele faz uma boa Copa, faz gol.
3: O Marquinhos, foi. Que muita gente passa pano e que vocês estão berrando pra Deus e o mundo aí, que ele é campeão da Europa.
1: Não, não passa pano não.
31: O Marquinhos perde o último pênalti. Se você titular com a camisa 4 aqui, eu vou ser expulso.
3: Vai ser mesmo, que se você falar essa loucura, você merece ser expulso.
31: Me segura que senão eu falo.
3: Você merece ser expulso. Merece mesmo.
1: Eu quero saber, Léo.
31: Para de rir.
1: Eu tô te perguntando.
31: Não, ele tá de sacanagem.
1: Não, eu quero saber.
31: Ele tá rindo, ele tá de sacanagem.
1: Quem, Léo? Teu xará?
31: Não.
1: Bremer, concordo com você. Magalhães.
31: Bem, isso aí.
1: Bremer é mais zagueiro que o Marquinhos.
31: Bremer e Gabriel Magalhães.
1: Por quê?
31: Bremer, melhor zagueiro do campeonato italiano, jogando pelo Torino, foi contratado pela Juventus, joga pelo lado direito, como o líbero, como pelo lado esquerdo.
5: tive a oportunidade de estar próximo ali do dia a dia do Bremer. É grande jogador.
31: Belas palavras, o nosso Léo.
5: Torço por ele, por esse mínimo contato
31: você
5: que eu tive
31: quer,
5: com ele.
31: Você quer, eu vou te dar o que você quer, depois do break. Tá? 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
1: Para essa bagunça. De volta aqui na TMC.
2: Aonde?
1: Aqui no estúdio, no intervalo, no pré, durante, tá uma zona hoje.
2: Não,
1: aqui.
2: Tá não. Tá. Um debate bem legal sobre seleção brasileira. Tá.
1: Vamos lá, eu vou responder.
3: Entendeu ao intervalo em que o Yuri Duque veio com um ponto que mexeu comigo. O Casemiro jogou porcaria nenhuma nesses últimos amistosos.
1: Isso, o que o Neymar jogou nos últimos amistosos?
4: Caralho, você só sabe falar de Neymar, irmão. Tira o Neymar da boca.
1: Não, mas a comparação é essa.
4: Só sabe falar de Neymar.
1: A comparação é essa.
2: Tira o menino Ney da boca.
1: Eu vou te responder.
2: Não é.
1: Você pediu pra comparar, você pediu a volúpia.
4: Não é comparar. Eu falei, eu quero que você tenha...
1: Que eu comente com tesão.
4: Não. Eu falei, eu quero...
1: Os outros pra criticar. Então eu vou criticar com tesão.
4: Eu quero que você tenha a mesma vontade pra falar.
1: Se você deixar eu falar, para de falar junto com o que eu tô falando, eu vou falar.
4: Então não compara.
1: Então eu vou ter vontade.
4: Não compara.
1: Você quer que eu tenha?
3: Não se comparar.
1: Vambora. Vai. Alisson. Alisson não tem qualquer representatividade com a seleção brasileira. Ele nunca fez um jogo decente pela seleção, um jogo memorável pela seleção.
4: Três copas.
1: Tudo que ele fez, três copas.
2: Precisou, mas tudo bem.
1: Mas nunca fez. Então não tem que
2: fazer. Não, tô contigo nela.
1: Chiliquinho. Ah, o pessoal vai a mesmo e é assim e reclamando. Nunca fez nada pela seleção, tá? Então, um. Dois. Marquinhos. Me preocupa muito. Também não fez tanto assim pela seleção. E, em finais, ultimamente, tá uma porcaria. Que nem meu fone dobrado aqui na orelha. Foi mal contra o Flamengo pra caramba. Nervosíssimo.
2: Foi.
1: E foi mal na última final de Champions. Não é confiável. Tô com ele que a zaga poderia ser outra. Magalhães é o melhor zagueiro do Brasil.
4: Melhor zagueiro, disparado.
1: Casimiro. Tinha desconfiança do Casimiro também. Tava em má fase, antes de ir pro Manchester e tal. Recuperou-se. Acredito no Casimiro. Não foi tão bem nos últimos amistosos da seleção? Nos últimos jogos, perdão, da seleção? Não foi.
3: Eu acho que o esquema também deixa eles muito expostos defensivamente e também exige bastante ofensivamente de jogadores que dão passe pro lado.
2: Mas... Um amistoso que ele jogou junto com o Danilo e um outro volante, que agora me fugiu o nome, ele foi muito bem. Eu acho que foi contra a Croácia.
1: Mas, todavia, entretanto, é um cara que...
2: Casimiro, Andrei e Danilo.
1: Chegou a ser melhor volante do mundo. E está jogando, está em atividade, eu acho que dá para investir e tentar que ele jogue. Não tenho gostado da atitude dele, porque ele falou do Endrick. Esse negócio de ficar
3: ele falando. Informação de momento.
2: Ele é um bananão.
3: Jorge Jesus acaba de encontrar Gabigol. Fotos nas redes sociais do Gabriel. É só para bater do check.
1: Faltou.

0: Faltou alguém de três copas?
1: Donald Check. Vamos lá, no banco de reservas.
2: Danilo,
0: não tem condição
2: qual
0: nenhuma.
2: Qual Danilo?
1: Danilo Flamengo.
2: Danilo Mineiro.
0: Que é de Bicas, não é de Juiz de Fora, mas enfim, família lá
2: tá
0: de Juiz
2: vendo?
0: Fora.
2: Não é de Juiz de Fora.
0: Não, mas
2: é,
0: ele tem
2: falar besteira, família, né? Cara, fala muita merda.
0: Não, mas é perto, gente.
2: Não, mas é mineiro, irmão.
0: É grande Juiz de Fora.
2: Mas é mineiro, cara.
0: O Danilo Mineiro.
2: Aí, aqui na TMCRJ só pode ser mineiro e baiano, hein? Vamos fechar nessa.
1: Isso, eu tô contigo, cara. Vai, Vegeta, continua.
0: O Danilo.
1: Muito chato, Léo.
0: Ele não tem hoje nem condição de ser titular do Flamengo.
2: Danilo Mineiro.
0: Na zaga. Quanto mais ser opção de lateral, que nem o Ancelotti coloca.
2: O Danilo Mineiro.
0: É?
2: É bom. Ele não é opção de lateral, é o Ibanez.
0: Não.
2: É, tanto é que o Ibanez jogou contra o
0: Panamá. Foi falado antes, quando cravou que ele ia pra Copa, pela polivalência dele. Entende-se que ele pode fazer lateral também.
2: Ele pode fazer até lateral esquerdo.
0: Posso fazer também. Tá, bota lá que eu faço.
2: Ele pode jogar nas quatro.
0: Ele não tem condições hoje nem de jogar na zaga, quanto mais de lateral.
1: Vamos lá. Alex da família Sandro.
0: Fez o gol do título do Flamengo na Libertadores, salvou aquela bola no final. Cara, quem acompanha o Flamengo, além desse jogo, percebe que ele não consegue mais ser o titular.
2: Hoje, naquele momento passado, lá, no ano passado,
0: não foi bem, foi expulso em jogo, não tava bem, não consegue dar bola.
2: Foi expulso em jogo, todo mundo é expulso em
0: jogo,
2: cara.
0: Não só isso, Léo, ele foi mal também no jogo contra o Palmeiras, quase sacrificou um lance aí de um dos gols do Flamengo, que ele segura o Ender, que ele não tá com tempo de bola, ele não tá conseguindo.
2: Não,
0: ele
2: ano consegue passado construir, ele foi bem, ano
0: ele
2: passado
0: não consegue
2: ele foi
0: construir
2: bem.
0: Mais.
2: Hoje não.
0: Então, ano passado ele foi tão bem que ele nem conseguiu ser titular, mas enfim, não tem condição de ser seleção mais. E pra finalizar, tudo que você sabe que eu falo do Neymar.
1: Alexandro, não vai falar?
0: Alexandro, esse eu vou defender.
1: São duas Copas, Alexandro. Ou 14, ele tá. Não, 14 era Felipe Luiz e Marcelo. Isso aí, então
2: 18
1: são.
2: Também, Felipe Luiz e Marcelo.
1: Então é a segunda Copa dele. 22 e agora ele
2: não,
1: vai pra
2: 14 20. Era Maxwell e Marcelo.
1: 18,
2: Felipe Luiz e Marcelo. 22
1: era ele.
2: Teles e Sandro.
1: Então ele tá indo pra segunda Copa. Então não fala dele, não. Agora um outro, você pode falar o Ederson, a terceira Copa. 18, 22 e tá indo pra 26. É a terceira Copa do mundo do Ederson.
2: Pô, mas aí agarra, cara.
1: Não, mas teve chance durante todo o ciclo agora. E falhou pra mim, na minha opinião.
0: Falhou.
2: Não, ele falha todo dia, né? Ele falha todo dia.
0: É, ele tem falha.
2: Ele deu. Ele literalmente deu o campeonato turco lá, né? Mandou fazendo besteira pra cacete.
1: Cara, enfim.
0: Vamos
1: fechou
0: lá.
1: Fechou teu raciocínio?
2: Mas você gostou?
0: Tá bom,
2: eu falei isso.
0: Foi com tesão? Volúpia?
1: Foi, até foi. Que sim, foi.
2: Você nem comentou, porque eu falei assim, isso na ponta pro Eder.
3: Dito isso, você não gostou da convocação, então?
0: De muitos nomes eu discordo.
3: Ah, tudo bem. E você trocaria por quem, assim, só pra gente manter o debate, por exemplo?
0: Aí você falou, eu não gostei da convocação.
2: Rossi,
0: Danilo não vai nem jogar. Neymar,
3: mas tu levaria
0: possivelmente
3: outro lugar
0: não
3: Danilo?
0: Vai jogar. São 26, cara. Eu sempre falei isso, eu falo isso todo dia. Vai ter gente que não vai jogar.
1: Sim.
0: Então, assim, dane-se.
2: Mas não é colônia de férias. É a colônia de férias.
1: Sobre o Alisson, eu critico, mas eu entendo que não tem ninguém melhor do que ele, tá?
0: É difícil.
1: É difícil, porque o Alisson manteve o nível durante muitos anos na Inglaterra. Então, é um goleiro que conquistou tudo por lá também. Ganhou Premier League, ganhou Champions League, foi o melhor goleiro do mundo. É tudo difícil isso. A gente pontuar. Mas, realmente, e outra coisa, eu até fiz um post sobre isso, o torcedor vai precisar ter um pouco de paciência, porque o Alisson vem de um período de lesão grave, cara. O Alisson voltou de uma lesão, se lesionou de novo, parou e voltou. Então, assim, ele é um goleiro que tá voltando com o ritmo. E, assim, a gente sabe que o goleiro precisa de um tempo pra poder pegar o ritmo de novo.
3: É por isso que o Everton foi convocado.
1: É, eu concordo com você.
3: É por isso que o Everton foi convocado.
1: Apesar de não concordar com o Everton furando a fila. Não participou de nenhum jogo.
3: Mas furando a fila de quem?
1: De todo mundo que tava na frente dele.
3: E quem é que tava na frente dele?
1: O Hugo Souza participou, por exemplo, da
3: Bateu,
1: da
3: não
1: Copa.
3: Agradou, não foi. Mais um.
1: Bateu, não agradou, ele teve um jogo, cara.
0: Não, mas não dá,
3: e falhou.
1: Não. Eu concordo com você, mas não vai entrar o
3: Não,
1: Vegeta.
3: Mas ele falhou.
1: O terceiro goleiro não vai entrar.
3: Não. Aí que tá. O terceiro goleiro pode entrar. Por isso que o Everton foi.
0: Pode entrar como?
3: Vou explicar por quê. O Alisson é uma incógnita questão física. O Ederson não vive em bom momento. O Taffarel chegou e falou, quem esteve presente na última Copa é um cara que eu confio. Eu prefiro confiar no Everton, caso precise, do que colocar o Hugo Souza ou qualquer outro.
2: Sabe onde ele falou isso?
0: Onde?
2: Aqui nesse microfone.
3: Aqui, cara, você tava escutando.
2: Pra quem?
3: Tá escutando
2: pra Léo Pinheiro, numa entrevista exclusiva
3: cara,
2: na TNC.
3: Tá escutando outra rádio, cara.
2: Ele não trabalha aqui.
3: Tá escutando outra rádio, cara.
2: Tá ouvindo teu pai lá
3: pelo
2: na
3: amor de
2: rádio
3: Deus.
0: Eu não sou obrigado a ouvir tudo, não, tá?
3: Não, mas pô, pelo amor de
0: hoje
3: Deus.
0: Hoje de manhã eu vi a Joana Trepton.
1: Sobre isso.
3: Trabalha aqui, né?
2: Cara, eu entrei todo dia de manhã lá no programa da Joana.
0: Legal.
2: Você ouviu?
0: Não.
2: Tá vendo? Você me desprestigia.
0: Tava dormindo,
3: mas
0: cara.
3: Não, o problema do Torelli é contigo.
2: O problema dele é que ele dorme, né?
1: Mas eu não posso ser incoerente depois dessa minha fala em relação a furar a fila, porque pra mim o Neymar também furou a fila. Ele,
3: pô, muita coisa,
1: ele,
3: né?
1: Ele tirou
3: mas
1: o João
3: ele
1: Pedro,
3: merece pelo que ele representa.
1: Ele tirou o João Pedro dessa sequência que poderia ser convocado, apesar de eu não concordar com o João
2: convocar
1: Pedro, tá?
2: Convocar por representatividade? Ele, pô, então a gente vai abraçar todas as minorias
1: Vamos lá. Mas olha só, o Everton
3: ele
1: aconteceu.
3: Ele convoca minorias políticas. Por ele ser o Neymar. Ah. Ele merece por ele ser o Neymar, e eu entendo. Ninguém vai furar uma fila se não fosse um cara que tem uma comoção imensa e um talento bacana. Só que eu não acredito. E o Ancelotti pagou pra ver.
0: O João é um dos maiores fãs que já pisaram na terra do Neymar.
1: Não.
0: Até pouco tempo atrás, não, já foi você... muito fã do Neymar.
1: Não.
0: Não é, João?
1: Nunca disse isso.
0: Nunca disse isso.
1: Mas sim, quando o Neymar jogava bola, jogava muita bola.
2: Uhum.
1: E eu defendi ele. Inclusive, torci pro PSG quando ele chegou na final da Champions.
2: Inclusive, trazendo...
1: Torci por ele.
2: Sim.
0: Neymar ou Romário?
1: Pô, Romário, né? Romário.
3: Pô, você que, inclusive, que não gosta do Romário.
0: Opa, sonora aí pesada, hein?
1: Ô, Léo Pinheiro,
0: 5:37.
2: Ó, eu tenho essa informação, tá?
1: Everton furou a fila, Danilo do Flamengo furou a fila.
2: Não.
1: Furou fila. Ele não joga.
2: Quem?
1: Ele não joga.
2: Mas furou fila. Não, não é furar fila isso. Ele não furou fila de ninguém, pô. Se ele teve sempre no grupo, ele tava lá sempre no grupo. Pode ser incoerente a convocação dele. Mas ele sempre esteve no grupo. Ele não tirou a vaga de ninguém.
1: É, mas a galera furou no fila. A gente pode tentar pensar.
3: Mas você pode furar a fila... merecendo.
1: Merecendo.
3: Ryan furou a fila merecendo.
1: Mas eu não acho que o Everton furou fila merecendo. Mas entendo a convocação.
2: Você furou fila no dia da convocação.
1: É. Furei fila não.
3: Furou sinal de credenciamento.
1: Não, você para de ser mentiroso.
3: Foi.
1: Você entrou, me deixou lá fora. E se eu não tivesse conhecimento que eu tenho na seleção, eu não entrava.
2: Cara, isso é
1: verdade. Agora eu carteirei.
2: Se eu não chegar a falar assim... por favor, me deixa entrar.
1: É. Ué, mas se chorando. Fosse, mas se fosse outro fazendo isso que eu fiz, não, ia ser recebido ou não.
2: Botou dois repórteres pra dentro.
0: É.
1: Ainda botei mais dois
0: botou
1: amigos.
0: Botou pra dentro dois, né?
1: Aí o amigo, depois que ele chegou lá dentro, ele esperou passar por todo mundo. Aí virou pra mim e falou, pô, irmão, muito obrigado, tá? Eu ia ficar lá fora.
2: E ele não fala com a gente.
1: É.
2: Mas esse dia ele foi lá falar com a gente. Por causa do pai da bola.
1: Ele falou? Eu não
2: falou,
1: sabia, não.
2: Chegou, oi? Aí eu, e aí, cara? E o cara, e dessa vez olhou, porque geralmente ele aperta a mão assim, olhando pro lado, igual o Ronaldinho Gaúcho.
1: É? Maneiro.
3: É eu estilo?
1: Acho que eu sei quem é.
2: Yeah.
1: É estilo?
2: O que, olhar pro lado isso. E apertar a mão?
0: Ele fala comigo e não fala com vocês?
2: Não sei, mas com a galera daqui, o maior galerão, ele não fala.
3: Não, ele fala comigo.
1: Comigo ele também fala, mas é porque a gente chegou depois, né?
0: É, pode ser.
2: Comigo ele não tava falando, não.
0: 21-99-557-1013 é o nosso WhatsApp. 21-99-557-1013.
2: Primeira vez que o WhatsApp entra.
0: É o nosso WhatsApp, eu vou tentar falar sem ser interrompido, porque hoje a gente não consegue falar uma frase inteira se alguém falar no meio. 21-99-557-1013 para Brasília em 100,1 e para o Rio de Janeiro em 101,3. Obrigado, galera de Brasília, pelo carinho. Fala aí.
4: Fala, galera do Papo de Crack, segundo tempo da TMC, que é Edson, verdadeiro governador. O Vitoca, hoje, não tá na área. Então, a pergunta para o Léo. Léo Pinheiro, Igor Thiago, com o segundo tempo que ele mostrou no jogo contra o Panamá, treinamentos, tem vaga?
2: Não.
4: Ele barra o Matheus Cunha?
2: Não.
4: Mais competitivo ele foi, né? Pô, feião aí, hein? E o Yuri Duque passando pano aí para Belo, hein? Pô, Belo, porra. Ainda botou ainda a Alcione e o Pose na mesma frase, fazendo uma comparação. Independente do que foi, irmão. Pô, pera, pelo amor de Deus, hein? Um abraço, galera.
1: Não fiz comparação nenhuma.
2: Pera lá.
1: Não fiz comparação nenhuma. A interpretação foi totalmente errada.
0: Faltou
1: aula,
0: eu
1: né? Fiz uma comparação com o sistema de som do Maracanã.
0: Isso.
1: E quando o Joel foi me refutar sobre o show que aconteceu do Sorriso Maroto na apresentação do Marcelo e na apresentação do Thiago Silva, que teve o show do Felipe Rett, eu falei que foi montado um palco no gramado do Maracanã com o som próprio do evento. Não utilizar isso. O telão.
2: Só aí, pra... aqui, aí tem um retorno de caixa, o retorno aqui
1: no som,
2: fone.
1: No fone, bonitinho. Igual a gente tem aqui. Imagina, a gente tem que falar ou cantar uma música, alguma coisa do tipo,
3: canta
1: e ficar o retorno
3: música aí,
1: no
3: então.
1: Antigão.
3: Canta aí.
1: Não vou cantar.
0: Só pra deixar claro uma coisa, eu não tenho nada contra a pessoa do Belo, só contra a música que ele faz, a forma que ele canta.
1: E contra o seu nome.
3: Mas olha só, ele...
0: Também
3: ele,
0: não.
3: E contra ele,
0: uma boa cantora, inclusive.
3: Ele faz parte do pagode dos anos 90, cara.
1: Deixa ele se comprometer. E contra
0: o Pose? Não, nada contra, foi meu vizinho.
1: Beleza.
2: É mesmo? Mano, olha só, o camarada
0: claro.
2: Trabalha no mesmo lugar que eu e é vizinho do Pose do Roto, uma das pessoas mais ricas
0: do Rio de Janeiro. O Joel levantou uma questão também. Eu não é que eu não gosto do Romário, eu só não sou puxa-saco do Romário, que nem uma galera que fica pegando ovo do Romário. Que isso, entendeu? Cara. Só isso, só pra Cite deixar nomes. Claro. Só a galera aí que fica no ovo dele. E com justiça, porque são fãs, né?
1: Não,
0: eu sou puxa-saco do Sávio. Eu sou puxa-saco do Zico.
3: Ah, então você não é chato de ser puxa-saco.
0: De quem você é muito fã, não.
3: Ah, então tá bom. Ah,
0: tudo bem.
2: Posso contar a história do teu aniversário?
1: Eu sou?
0: Não. 21 99 557 1013.
5: Porra, que delícia, que programa gostoso de escutar. Fala, rapaziada da TMC. Muito boa tarde pra vocês, Torelli Vegeta. Fala, pai da Yuri. Fala, Joel Mano Jota. E fala, Léo Pinheiro.
0: Oi.
5: Cara, que pagode gostoso, cara. Lá, lá, ia, a porrada vai estancar. Vocês vão sair no tal.
1: Ah, é, cara? Lá, lá,
5: e a audiência vai gostar.
3: Isso é só no Papo 3,
5: vai,
3: irmão.
5: Adorar.
0: Hoje é Papo 3.
5: A porrada vai estancar.
0: Parabéns. Aliás, agradecendo.
2: Salve isso aí.
1: Salve esse áudio. Bom áudio.
3: Salve aí, salve aí.
1: Lucas Dias, cara. É o Lucas Dias.
0: Eu quero agradecer.
2: O primeiro Duque puxa saco dele.
1: É, eu puxo o saco do Lucas, meu parceiro.
3: Então tu puxa meu saco?
1: Ih.
3: Não, porque tu gosta de mim.
0: Tira o...
2: Recorta isso, bota no grupo aí.
0: Faz
2: agora.
0: Faz o seguinte, produção. Tira o Joel pra pensar um pouquinho ali. E tira o cretino Leonardo Matias no chat também. Tá enchendo o saco.
3: É porque o Torelli te chama, ó. Manda mensagem pra mim. Pergunta se eu vou almoçar com ele. Pergunta se eu vou pro Papo 3. Ué, isso é amizade.
2: Por favor, produção, coloca. Ele enche a boca.
0: Tira ele, sim. Ih, falar, ó, caiu até
2: derrubou água, derrubou água.
0: Vem falar mal do Zico aqui no chat. Cara, tem raciocínio.
3: Calma.
2: Pô, não,
3: calma.
2: Você puxa o
0: e
2: meu...
0: E que o Zico na seleção? Você acha que o cara nunca perdeu pra nenhum time sul-americano? Tem 3 derrotas na vida. 4 derrotas com a seleção contando a
1: mistura. Mas tu puxa o saco do Zico?
0: 4.
2: Não.
0: Você acha que o cara...
2: Não.
0: Aí vê se...
2: Não, maldade tu.
0: Não.
2: Maldade.
0: Olha a ideia.
3: Acho que tu não conhece o Torelli,
0: mano. Olha a ideia dos caras. Eles querem inventar que o Zico nunca ganhou título com a seleção. Não,
3: Torelli.
0: Imagina, eu que ganhei. Ele não ganhou Copa e ele nunca disputou uma Copa América inteira. O resto, todos os títulos que ele disputou, e eram torneios que tinham na época, que não tinha Copa América e a seleção disputando, não Pelé nunca ganhou a Copa América.
2: Não tinha a Copa das Confederações.
0: Não tinha.
2: Não tinha
0: Copa Pelé Roca. Não ganhou a Copa América também.
3: Tinha Copa Roca?
0: Tinha, ele ganhou. Ganhou, né? E aí, beleza. Não, Copa Roca não, Copa Rio Branco.
3: Beleza,
0: então
3: Olimpíada
0: vai pesquisar,
3: não, né?
0: Parece não. Olimpíada não disputou.
3: Tá. Foi não, por isso pergunta de boa. Ele disputou o Mundial Sub-20, ganhou, né?
0: Não. Ele também fez o gol da classificação do Brasil para a Olimpíada e foi cortado da Olimpíada, e aí há uma questão também da época por conta das questões da época política, se é que você me entende.
3: Tudo bem, já entendi.
0: Mas
3: as
0: pessoas querem falar mal por conta de clubismo, por conta de ser anti, cara. Pensa um pouquinho, cara. Bota o Tico e o Teco juntos, são não sei quantos jogos pela seleção. Como é que pode, cara? É muita... Ou é a falta de boa vontade, é canalice, né?
1: Tu vai responder a pergunta do Joel?
0: Vai tomar no...
1: Que isso, cara?
0: Não vou responder.
3: O Léo fica rindo, cara. Calma aí, cara.
1: Responde a pergunta do Joel aí, cara.
0: Qual a pergunta do Joel?
1: Ele perguntou se tu puxa o saco dele também.
0: Não, eu não puxo o saco dele, não. Eu discuto com ele.
3: Não, é porque você
0: fala
3: deu
0: que
3: a
0: ele
3: entender.
0: É carcomido, que ele parece que tem dobro da idade dele.
3: Não, mas isso aí você sabe
0: que ele é deselegante.
3: Não sou, não.
0: Que ele é uma má companhia, às vezes,
3: olha,
0: pra sair, porque ele escolhe lugares inadequados para o gosto dos amigos, só pensa nele. Fala um monte de besteira dele, cara.
3: Não
0: que
3: fala, não.
0: Incoerente, às vezes.
3: O Léo tá ali, fazendo ali, ó.
0: Ele é incoerente, às vezes.
3: Mas isso aí você também
0: é. O coração vascaíno dele.
3: Pô, e tu com teu coração flamenguista?
0: Outro dia ele tava aqui. Não, precisamos convocar.
3: Quem?
0: Aí vem ele. Como é que é? Aquele menino do meio campo, Andrei.
3: Andrei Santos?
0: É, Andrei.
3: Ah, ele participou do ciclo, não?
0: Andrei, Rayan.
3: Não, Rayan foi.
0: Felipe,
3: pô.
0: Coutinho.
3: Não, Coutinho.
0: Colocar
3: não.
0: Todos do Vasco.
3: Não, aí você tá. Aí você, Paulo Henrique. Não, aí você, Paulo Henrique. Tá, aí você tá mentindo e tá confundindo as coisas.
0: Não, tô, não tô mentindo, não.
3: Você tá confundindo as coisas. Você tá mentindo,
0: não.
3: Sim. Porque aí você tá levando a minha análise.
0: Olha
3: que é
0: pra
3: super...
0: mim e fala que você nunca pediu Felipe Coutinho na seleção.
3: Nunca pedi Felipe Coutinho.
0: Quando teve aquele auê ano passado.
3: Nunca pedi
0: Felipe Coutinho
3: Paulo
0: na
3: Henrique
0: seleção.
3: Paulo Henrique merecia e foi.
0: Você não pediu...
3: E o Rayão já me... Não, o Rayão pedi já naquela época.
0: Cara, você não pediu Felipe Coutinho na seleção em 2018, não?
3: Ah, em 18 com certeza.
0: Então você já pediu, você tá mentindo,
3: não, nunca
0: rapaz.
3: Precisei, Rayan, na verdade.
1: O Rayan, eu posso passar esse recibo pro Léo Pinheiro, se a gente for pegar alguns episódios.
3: Rayan, o Léo Pinheiro
1: do
3: vai
1: papo de
3: crack.
1: Mas eu discuti com o Léo Pinheiro e falei que o Rayan iria pra Copa. E o Léo Pinheiro falou que não.
0: O mesmo
1: não,
2: mas
0: cretino.
2: Você previu
3: inclusive
2: a lesão do Estevão?
1: Não, não, peraí.
2: Se o Diego não vai, ele não vai
3: inclusive,
2: pra Copa,
3: acabou. Inclusive...
2: Pô, pera lá não.
1: Posso falar? Pera lá não, falei pera.
2: Também não, nem esse pera lá, nem
3: também,
2: pera, pô.
3: Também é informação, gostaria
2: você
3: de trazer...
2: Você tinha informação? Uma você é mãe de nada? Pra saber que o Estevão ia ter uma lesão e ia tá rasgar o músculo dele.
1: Só tá funcionando um lado do teu fone?
2: É, só esse aqui.
3: Desculpa. Posso dar uma informação? Torelli, você que é o dono do programa.
2: Dono não, o dono é o João.
3: Não, o dono é o João, você não aqui é o âncora. Ser. Posso dar uma informação?
2: Ótimo.
3: Ontem, inclusive, num bastidor bem bacana.
2: Ó, lá vem.
3: Até sobre o Rayan, que ontem, quando o Samir Chaldi, reunido na CBF, foi dar o seu discurso ali e tal, ele começou com oi, boa noite. E aí os funcionários da CBF, que teve um evento para os jogadores e funcionários, começaram a cantar a música do Rayan. E aí tem uma foto bem legal, inclusive, desse momento, que é o Rayan. No meio, inclusive, fazendo com os braços a coreografia da música dele. E, inclusive, os jogadores já cantam o tempo todo. O Léo tava em Teresópolis, não sei se ele teve essa percepção. Mas
2: teve um momento que o Rayan foi cortado na pipa.
3: E ele foi, e começaram a brincar com ele. Então
2: fala, oi, boa noite. O Paquetá deu essa gastada, né?
3: Aí os jogadores estão bem, digamos assim... Bem unido já com o Rayan, até, que chegou já sentando na janela.
1: Até teve uma brincadeira em relação a isso.
0: Me ajuda aí, vai, por favor.
1: Nas redes, que os torcedores dos outros times, sem ser o Vasco, estão publicando, né? Que agora eles podem cantar a música sem ter peso na consciência por estar apoiando também o Rayan dentro desse...
0: Não.
1: Dentro desse momento, né? Que ele tá vivendo também.
0: Tá, vamos
1: também
0: lá,
1: na seleção.
0: Deixa eu ler
2: E é mais um título pro gigante Clube de Regatas Vasco da Gama.
1: Que isso.
0: Eu falei que não, né?
1: E você liberou, é que eu falo.
0: Eu falei, não. Esse fascínio com o Rayan é um pouco de carência dos vascaínos também. Não acho.
6: Não.
0: Inclusive, eu quis o Rayan na oportunidade da seleção. Infelizmente, ele tá na Copa.
1: Eu vou falar baixinho aqui, tá? Os números do Rayan são melhores do que do Estevão na Premier League.
3: É, são mesmo. Mas eu não vou entrar nesse debate, porque aí... Como
2: sabe
3: o Torelli
2: tem números melhores que o Rayan na Premier League?
1: Quem?
2: O Igor Thiago. E quem joga mais? O Rayan.
1: Os dois estão convocados, meu chapa quente.
2: E quem joga mais? O Rayan.
1: O meu chapa quente.
2: Pô, pelo amor de Deus.
3: Não, não, não. Mas ninguém tá garantindo.
1: Tu viu a lista que saiu?
3: Olha,
1: uma semana em Teresópolis.
2: Pelo amor de Deus.
1: Tu viu a lista, meu chapa quente?
3: O Torelli gosta de trazer sempre o papo clubista pelo fato de eu ser assumido. Mas uma questão não tem nada a ver com a outra. E ele sempre gosta de trazer isso à tona. Agora eu vou falar como comentarista debatedor, como eu fui escalado pra estar nesse programa.
1: Caraca, ó, cuidado.
3: Sobre o Rayan...
2: Botou na mesa e tá mandando
3: não,
2: medir, hein?
3: Não, vamos lá. Uhum. Sobre o Rayan, o que eu quero dizer é um jogadoraço. E isso não tem nada a ver com o time que ele foi revelado. E outra, acho que é uma pena tremenda o Estevão não ir pra Copa. Porque da geração do Rayan... O mais talentoso é o Estevão. Rayan e Endrick estão, pra mim, abaixo. Isso quer dizer que são três jogadoraços, só que mais talentoso é o Estevão. E sim, chama a atenção o fato do Estevão ter menos participações em gols do que o Rayan, mesmo jogando no Chelsea. Mas isso não quer dizer nada. Às vezes ele deu um passe e o companheiro não fez o gol e tal. Mas isso não é demérito ao Rayan por ser pior do que ele. Pelo contrário, só indica ainda mais...
2: Eu não acho
3: o tamanho
2: que uma grande diferença. São os pessoas. Modelos, são estilos diferentes, né?
0: A gente tá sendo barrista hoje.
1: Concordo, lista, meu chapa.
3: Concordo.
0: A gente tá sendo barrista hoje.
1: Lista, meu chapa.
0: Hoje o Igor Thiago é melhor do que o Rayan. Hoje.
3: Não,
0: Rayan
3: não
0: tem
3: não.
0: mais potencial do que não o Igor
3: é,
0: Thiago.
3: Não,
0: hoje
3: não é, não.
0: O Igor Thiago fez mais
3: não,
0: na
3: não.
0: mesma
3: Paquetá
0: liga do que o Rayan. Então ele é melhor.
2: Se é o Rayan recebendo duas bolas que o Paquetá deu pro Igor Thiago, era caixa.
0: Então o jogo contra o Panamá é que define se o cara é bom ou não.
2: É caixa.
3: Não, mas o Igor Thiago é bom jogador.
0: Acabei de falar, o Rayan tem potencial. O Rayan tem potencial.
2: Bota o Marcelo Araújo pra fazer
0: marcação. O Rayan tem potencial para ser melhor do que o Thiago. Claro, é uma joia.
2: Ele
0: hoje para
2: ele
0: o futebol, por ser mais velho, por estar mais tempo.
3: Quantas rodadas o Igor Thiago jogou na Premier League?
0: Sei lá. Não tem de cor isso, pelo amor de Deus.
2: E você é jornalista esportivo, não sabe de cor?
1: Não sabe.
3: Porque o Igor Thiago também é centroavante e o Rayan é um ponta-direita. Que tem... É, que recompor e fazer uma série de funções no campo a não ser fazer gols. E mesmo assim, o moleque fez gols.
0: Se tudo correr dentro da normalidade, o Rayan vai ser melhor e maior
2: ele
0: para
2: é,
0: o futebol
2: ele
0: do que o Igor Thiago.
2: Hoje,
3: eu só
2: hoje,
3: acho que ele
0: hoje,
3: é.
0: Hoje ele é maior para o futebol, o Rayan, do que o Igor Thiago e o
2: Igor Thiago. O Igor Thiago é o que para o futebol? Não,
3: pro
2: futebol.
1: Números da temporada 26. Vamos lá, números da temporada 26. Os números do Igor Thiago são melhores.
0: Isso.
1: Mas a gente tem que pegar o jogador num total.
2: Ah, então quando você compara Rayan e Estevão...
1: Rayan.
2: Não, tem que ser números. Aí Igor, Thiago e Rayan
1: não,
2: tem que ser total.
1: Não, mas são
2: pelo amor de Deus, você break. Também é extremamente
1: meridade,
2: incoerente.
1: Verdade, cara.
2: Você
1: é verdade, cara.
2: Incoerente.
1: Cara, eu sou jogador de verdade.
2: Você é incoerente.
1: Pô.
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1: De volta aqui na TMC, o Paulo tá cantando no break também. É a segunda-feira daquelas. Quer falar
2: hoje
1: aqui,
2: não
1: João?
2: É segunda-feira não, Torelli. Hoje é terça-feira, tá. Cara.
1: Terça-feira.
2: Pela... Ai, na moral, cara, não
3: tá
2: dá,
3: perdido, cara.
4: Quando
3: aí
4: o cara
3: dá,
4: tem cara. Muito, quando o cara tem muito.
2: Cara,
4: ele
2: não
4: nem
2: dá,
4: sabe
2: mano.
4: É
2: impressionante,
1: muito
2: cara.
1: Muito trabalho. Muito trabalho, só se for. Ó, vai matar o ponto.
4: Que isso, que isso é João isso? Fonseca, pô. Isso é Brasil, isso é BR.
1: Se salvar,
4: pô.
1: Vamos, vai virar.
4: Cara, isso
1: virada.
4: É amigo do Toninho. Cadê o Toninho?
2: Pô. Ah, ele virou é contra o Djokovic. Tava 2-0 pro Djokovic.
4: Uhum, ele é amigo do Toninho, pô.
1: É.
2: Amigo é mesmo, amigo pessoal do Toninho.
3: Olha lá, galera.
1: Sou brasileiro. Comentários aqui. Passamos 180 likes, eu quero 200. Só com o like aí, pra eu continuar lendo o chat. Mas não vou ler comentário imbecil, não, que não tô com paciência, não. O Breno tá na GE. É, um abraço pra ele, pro Farias.
4: Ele narrou o jogo aí de Gana hoje, pô.
1: É, amanhã ele volta
4: é
1: pro
4: Gana. É Gana e Gales? Ou é Gana e Gales?
2: Gana
1: ele
2: contra
1: fez
2: Gales.
1: O Papo 1, amanhã eu volto pro Papo 1. Graças a Deus.
4: Uhum. Gabriel Farias tá de férias.
1: Gabriel Farias tá de férias aqui da rádio.
3: Tirando onda, hein, Gabriel Farias?
1: Bom, né? O nosso João Leite tava explicando, com paciência, até onde deu. Depois ele perdeu a paciência, porque o João insiste.
5: Ai, meu Deus do céu.
1: E o Igor Thiago hoje é maior
2: chato.
1: Para o futebol do que o Rayan, porque ele é vice-artilheiro da Premier League.
2: Por quê?
1: League, então ele é um nome maior para o futebol do que
2: porque,
1: o Rayan.
2: Porque o
1: porque
2: Igor Thiago...
1: League é o principal campeonato do mundo hoje de clubes.
2: Tá bom. Tá. Aí o Rayan chegou em janeiro...
1: Sem ser
2: não,
1: torneio,
2: tudo bem.
1: Né?
2: Tá bom. Aí o Rayan chegou em janeiro... Desde então, o Bournemouth não perdeu nenhum jogo e ele levou o time para a Europa League. O que é o Igor Thiago, então, para o Brentford

0: isso.
1: Tudo bem, Léo. E aí eu tô...
0: É a média do Bournemouth.
1: Não, vamos lá. Tá errado, é a média, é a média errado, do Bournemouth.
0: Vamos
1: é
0: seguir.
1: A média do Bournemouth. Beleza.
0: Média de quê?
1: É a média
0: Merdmouth.
1: Do... É a média do Bournemouth. Beleza. E aí o Ryan chega, o time tem 16 jogos com, sei lá, 8 vitórias ou 6 vitórias, 8 empates e leva o time pra Europa League. E eles tinham perdido um jogador que foi pro Manchester City na janela anterior.
2: Substituiu
1: o jogador. Então, substituiu. Só que com esse jogador mega sinistro que foi pro City, cuidado, o time era o 14º colocado.
2: Calma, irmão.
1: Não, eu tô calmo, eu não, só tô trazendo...
3: Você quase é, porque às vezes, é porque às vezes a gente embola as palavras e aí sem querer sai uma coisa que a gente não quer. Por exemplo,
1: eu falava no média.
3: Durante o pré, eu soltei uma coisa que eu não queria soltar.
2: É verdade.
3: Acontece às vezes.
2: Desculpas.
3: Não pra pessoa.
2: Você viu o jogo de desculpa já?
1: Eu já.
2: Ah, tá. Então...
1: É porque você tá sempre errado. É difícil, né, Torelli?
2: Você já me viu pedir desculpa?
1: Muitas vezes.
2: Muitas acabou. Vezes?
1: Muitas vezes.
3: Jesus. Bastidores. Posso mandar um bastidor legal?
2: Acho que sim.
3: Quer esperar um break? Qual foi o dia que a gente fez o Papo 2? O Papo 1 foi na sexta-feira. O Joel veio fazer o Papo 1, né? E eu estava apresentando. Eu estava de folga. Isso. E aí eu levei o Joel Silva pra Caxias. Daqui pra Caxias. A gente foi comprar a camisa da seleção brasileira numa loja de um...
2: Alça.
3: De um rapaz, não.
1: Loja camisa retrô da seleção retrô, brasileira.
3: Numa loja de um cara que eu vi no Instagram. Só que quando a gente chegou lá tinha um problema. Porque as camisas, elas eram menores do que o tamanho real da camisa, assim. Tipo, não... Por conta de serem camisas retrôs, as camisas tinham... Algumas tinham um pano diferente. Então, por exemplo, a camisa de 2006 da seleção brasileira... Ela era muito maior, então ela era uma camisa balãozão, tipo,
1: parecia uma camisola.
3: Por conta do pano. Aí você ia pra camisa de 94, já era uma camisa um pouco mais apertadinha por conta do modelo. E aí, Joel não conseguiu comprar. E eu tive que comprar 2XL, que era a que ficava melhorzinha, pra você ter uma ideia. Ia comprar pro meu pai também, o avô da bola, não consegui. Mas posso passar o contato.
1: O avô da bola veste mais ou menos
3: o que você mim, veste.
1: Né? Então se der o avô da bola, dá em mim.
2: A gente já debateu. O Joel, ele não investe nessa parte física, né?
3: Eu não vou aceitar isso.
2: Já falou sobre
3: eu
2: isso.
3: Eu não vou aceitar isso. Esculacho, eu não vou aceitar.
2: A vida que ele leva, o investimento que ele faz está à altura.
3: Esculacho, eu não vou aceitar.
1: Ele é o meu puxa-saco, mas ele não quer deixar de ser. Não tem jeito. Sabe aquela garota na escola que você implicava?
2: Cuidado.
1: Que você implicava muito porque você queria a atenção dela?
2: E a menina também costuma implicar com o menino,
1: E aí na questão de amizade também. O Torelli é assim também.
2: Tá falando quem da Patrícia Wizzy? Manda um beijo pra ela aí.
1: Que isso?
2: Tá na audiência.
1: Não.
2: 2199
1: Patrícia Wizzy.
2: Era a menina que eu fazia isso. 2199-557-1013.
4: Cuidado. Fala galera do Papo de Craque 2. Fábio Motorista falando. Queria fazer uma pergunta aí pro Torelli, né, com relação às Copas do Mundo aí.
2: Ah.
4: Qual foi a que mais machucou ele?
2: Ah.
4: É, foi a de 14, a de 18 ou a de 22? Responde aí, Torelli.
2: Torelli, qual mais te machucou? 14, 18 ou 22? 3 da noite, 21-99-557-113.
1: Responde o cara.
5: Fala, rapaziada do Papo de Craque, professor Bruno de Educação Física aqui de Maricá.
3: Foi a de 6?
5: Ó, meia na canela, nem eu utilizo. Minha meia curtinha, pô. Meia na canela é cansadão.
3: Pô, cansado.
5: Qual é, Torelli? Que meia é essa aí, pô? Nada a ver.
3: Ó,
5: meia na canela é pra quem é skatista.
3: Isso.
5: Só.
3: Correto.
5: E olhe lá.
1: Ou quem quer pagar de skatista.
3: Eu depois pago de skatista. Dos 60, tá liberado. É o caso do Sayon aqui. Tá liberado.
1: Sayon, tu tem 60?
2: Não tem 60.
1: Só tem 60.
2: Não, só tem aspecto. Vamos
1: aí, o Torelli se amarra, né?
3: O Torelli gosta de rebaixar os outros.
1: Aí, o Torelli se amarra.
3: É verdade. Fala aqui, calma aí. Fala aqui, Céu, quantos anos você tem?
6: 5.1.
3: Você tem 51?
6: Até você ficou admirado porque eu não aparento.
1: É, aparenta mais, é isso que ele tá falando.
2: E não é etarismo quando a gente zoa alguém que não é realmente idoso, que é o caso do Céu e do Brandão.
1: Tu inventou isso agora,
2: e do Joel.
1: Brandão.
2: Vamos
1: a Torelli tem 38 e mete essa que eu sou mais. Cara, eu não sou mais velho, não tenho um aspecto mais velho que você, cara.
2: 21-99-557-113. Calma aí, Gelé.
5: Fala, galera da TMC aqui, que fala o Marcão do Centro. Mesmo sendo flamenguista, torço muito pro Ryan. Acho o Ryan um futuro na seleção brasileira, garoto extremamente talentoso e com estrela. Concordo aí com o amigo aí. Eu acho que o Ryan chegou bem

0: Match
1: não
0: point.
1: Vejo diferença entre ele e o Igor e o Thiago, não.
0: Ah, tem muita diferença.
1: Beleza? No meu time, eu colocaria até o Ryan na frente dele.
0: E um é careca.
1: Valeu, rapaziada. Um abraço. Né?
2: Então, se você colocaria...
0: Ó, match point, hein?
2: Na frente, é porque você prefere...
0: Não é mais o... match point. Salvou o João Fonseca.
2: Vamos narrar o jogo, então? Léo Pinheiro na narração. Direto da França. Direto da França, com colaboração da ESPN 2.
3: Um presente, vai. O Gustavo Kirten tá lá torcendo por ele.
0: O Guga, presente também, né? Um camarada ali. A redação também parada, o nosso...
2: Tuninho,
0: né, cara?
2: E o Léo...
0: Antônio Lins, Léo Rezende também.
2: Léo Resenha.
0: Nosso super-herói.
2: Era aberta. O moleque é craque, não tem jeito.
0: O moleque é craque. Vantagem, João Fonseca contra o... Ó, o Guga aí. O Guga
2: tá velho, da praia, hein?
0: O Guga tá velho.
2: É... fenômeno.
3: Tem um programa rolando, Torelli, te falaram?
2: Não, vamos agora acompanhar, pô, pelo amor de Deus.
3: Mas não tem ninguém acompanhando o Torelli no rádio.
2: O João, ele tá com...
0: João, leite?
2: Agora a vantagem, ele tava com...
3: Johnny Fonseca?
2: Na verdade, ele tava a perder o jogo, né?
3: Tem que narrar, Torelli, tá, só ninguém vai querer.
0: Exatamente.
2: Ó, nossa, já tomou
0: tirou
2: um
0: winner. A vantagem.
3: Bora, cara,
2: quando
3: narra.
2: Quando tiver de novo uma hora de acabar o jogo, eu falo. Eu queria trazer a reportagem do Botafogo, que tem negócio de John Textor lá, uma insistência em um largo osso, né? Fala aí, Brandão.
4: Vegeta, e essa Copa do Mundo está sendo vista com muita expectativa por parte do torcedor e também dos dirigentes do Botafogo. Isso porque o principal ativo do clube, o volante Danilo, foi convocado e pode se valorizar ainda mais, tornando possível uma venda que chegue aos 40 milhões de euros proposto pelo Botafogo. Com as boas atuações nos últimos amistosos, inclusive marcando gols, o volante se torna uma das primeiras opções do Carlo Ancelotti para entrar no decorrer das partidas. E isso acontecendo com ele jogando bem, como jogou nos dois amistosos, a valorização do jogador se torna uma realidade. Nesse momento, o Botafogo acredita que o Danilo valha no mercado 30 milhões de euros, mas com o bom desempenho na Copa do Mundo, esse valor pode subir para 35 a 40 milhões de euros. Vale lembrar que em julho do ano passado, o Botafogo pagou ou deveria pagar 22 milhões de euros ao Nottingham Forest. O Danilo não joga pelo Botafogo desde o dia 14 de maio, quando o Botafogo foi eliminado pela Chapecoense na Copa do Brasil. Depois, o volante foi afastado depois de ter pedido ao técnico Franklin Carvalho para não atuar diante do Corinthians. Isso gerou um mal-estar, porque além de estar às vésperas da convocação para a Copa do Mundo, ele iria completar o 13º jogo pelo Botafogo no Brasileiro. Isso impediria dele atuar por outra equipe no futebol nacional. E com os interesses de Palmeiras e Flamengo, ele preferiu não atuar e estes foram os motivos pelo seu afastamento. O Danilo saiu do clube da pior maneira, mas ainda assim pode render uma boa grana aos cofres do clube. Vai depender de como o jogador vai se sair na Copa do Mundo. Valeu, Vegeta.
2: Eu gosto de tênis, ô Yuri. Valeu, ô Brandão.
3: O cara vai meter uma mídia no Instagram. Como se ele tivesse acompanhado todos os jogos do João Fonseca.
2: Não consegui ver, porque eu não sei se você percebeu, mas não parei nessa semana. Eu queria ter visto, inclusive, a vitória do Djokovic, mas eu gosto de tênis, jogo tênis.
3: Tu não ia ver, né,
0: a vitória? Foi o João Fonseca, não foi vitória do Djokovic, ó. Aí. Salvou outra... Ih, caraca, mandou...
2: Ele é brabo.
0: Mandou tomar, mané.
2: Não, ele é um fenômeno.
0: Que isso. Agora, sobre o Danilo Baiano.
2: Virou a chave.
0: É, Danilo Baiano, o assunto do Brandão.
2: Pô. Eu achei que ele ia falar do Texas, mas falou do Danilo. Diga aí.
0: Não, você que tem que fazer a pergunta.
2: Pode falar sobre o Danilo Baiano.
0: Mas é isso, o Botafogo tá desesperado pra vender o Danilo Baiano, pô. E a gente acha que o Danilo Baiano tem que ser titular da seleção brasileira. Pra mim é Casemiro, Danilo Baiano e o Lucas Paquetá.
2: Eu acho que pode ser. Assim, é que eu gosto do... Boa bola. Eu gosto do Bruno Guimarães, né, o Yuri.
3: Eu também gosto. Eu também gosto. Eu acho
0: também
3: que...
0: adoro.
3: Eu acho que é um jogador experiente que pode agregar, porque já participou da última Copa entre os titulares, sim. Inclusive. Não. E no Newcastle United, quando teve esse protagonismo, foi um jogador importante, né? Continua sendo um jogador importante, mas não é a primeira vez que ele tem um grande desafio. Eu concordo com o Léo sobre o Danilo ter essa rotatividade na Copa do Mundo e acho que ele vai ganhar essa oportunidade.
0: Danilo Baiano.
3: É, o Danilo Baiano, mas não entre os titulares. Acho que o meio-campo do Brasil fica com Casemiro, Bruno Guimarães e o Lucas Paquetá. Esse, pelo menos, seria o meu meio-campo, tá? É óbvio que já contando com o Casemiro, tendo essa rodagem desde esse período que o Ancelotti assumiu, porque, de repente, daria até pra fazer um meio-campo um pouco mais leve, tirando o Casemiro e tentando jogar com o Danilo, dando esse quesito de marcação maior pro Bruno Guimarães, que não é uma característica que agrega tanto o futebol do jogador. mas eu acho que o Danilo vai ser vendido, Vegeta. Inclusive, eu acho que o Botafogo já conta com isso com uma certa, com um certo tempo, porque esse dinheiro vai ser muito importante, mas para ele ser valorizado, como a gente informou, ele precisa ter essa sequência de jogos que eu acho que vai acontecer na Copa do Mundo.
2: Irmão, ele vai ser vendido. Ele não quer ficar no Botafogo, o Botafogo quer se livrar dele.
3: Mas
2: vai
3: precisa ser,
0: não,
3: melhor.
0: Não sei se é se livrar, né? É. O Botafogo entende ele como um ativo importante. Porque você se livra de coisa que você não quer.
3: A Copa é muito importante pro Danilo.
2: Não tem como ele ficar...
0: Danilo Baiano.
3: Pro Danilo Baiano.
2: Não tem como ele ficar lá, porque é um valor muito alto que ele tem de mercado. O Botafogo tem que vender, porque tem um sexto transfer ban e bater na porta.
3: Eu concordo.
2: Ele vai ser vendido.
3: Mas você entende.
2: Agora, qual vai ser o preço é que a gente vai ver, dependendo da Copa.
3: É isso aí.
2: Ele vai sair, mas ele vai sair.
0: 30 milhões de euros é o que o Botafogo gostaria, né?
2: Ele, inclusive, não completou. 40,
0: né? 30 milhões é o que se chegou já.
2: É o que ofereceu.
0: É, 30, né?
2: Palmeiras já tá sinalizando com 34, segundo as boas línguas.
0: Na boa, eu acho que o Botafogo não tem que tomar nenhuma atitude antes da Copa, cara. Porque o moleque vai se destacar, ele vai valorizar. E aí vai fazer um leilão bacana ali. Só que ele já tem 34 na mão, já que o Palmeiras quer pagar.
2: Com quanto você ficaria satisfeito na mão, Torelli? Nesse caso, sendo o Botafogo? Acho que 40 milhões é muito, né?
0: Na mão, 40.
3: É muito?
2: Pro Danilo, porque ele já bateu lá e voltou, ele tem problemas físicos.
0: Pô, mas aí tu não acha...
2: 34, 35 milhões tá bom
0: demais.
2: Se
0: ele meter um Alá Cleberson em 2002.
2: É, lógico. Se ele arrebentar
0: lá... É isso,
2: lá.
0: Não, mas você não concorda que o Botafogo tem essa carta na manga?
2: Tem, esperar. Tem que esperar, claro.
0: É claro.
2: Óbvio.
0: Eu acho que vender só, agora vai... é burrice, pô.
2: Tá sacando contra, vantagem contra. Segundo saque.
0: Primeiro serviço.
2: Segundo saque.
0: Primeiro serviço do João Fonseca, errado pra fora.
2: Isso.
0: Segunda oportunidade. Vantagem.
3: É silêncio,
0: quebrou a vantagem de novo.
2: Isso, salvou a vantagem.
0: Tênis agora 40-40.
2: 2-0, Mensik.
3: Só sobre.
2: 3-5 para o jogador tcheco.
3: Só sobre isso, o Léo.
0: Tá torcendo pro João Fonseca, perdão, né, Léo?
3: Gosta de tênis? Ô, Vegeta. Durante o sorteio lá da Copa do Brasil. A gente teve o...
2: Que isso? Não, vem, Léo. Vem, Léo. Vem
0: aqui, Léo.
2: Léo, vem.
0: Léo, ele é babaca, mas a gente não é não.
2: Caraca, o outro ele acha que tá no botequim mesmo.
0: Só dá boa noite
2: mesmo
0: aqui pra gente. Acho.
5: Boa noite, galera. Boa noite todo mundo da mesa. Torcendo aqui pelo João Fonseca. Eu não acompanho muito tênis, mas eu gosto dele. Nosso novo projeto de ídolo nacional aqui do tênis.
2: Não, mas virou bagunça. É aí, pode, irmão, apresentar aqui o programa. Narra o tênis
0: aí,
2: também.
0: Aí, você...
2: Fica aqui, senta aqui no meu lugar.
0: Tu leva pro coração,
2: o João,
0: né,
2: vai
0: cara?
2: Colocar você aqui no
0: aí,
2: programa.
0: Aí, tu leva pro coração,
2: então,
0: né?
2: Léo, senta aqui.
0: Senta
2: vamos
0: aqui,
2: vamos lá, pra galera que tava na convocação.
0: Vem, Léo. Vem, Léo.
2: Vamos lá.
0: Senta aqui, Léo.
2: Vamos lá.
3: Match point.
0: Vamos lá.
3: Que
0: meu tênis?
2: Aí, Léo, o que tu acha desse estilo, cara? Olha lá, de roxo. Acho que roxo não traz sorte, hein?
5: Não, calma, ele vai virar pra gente.
0: Vai, será?
3: Ele já tá na frente, cara. Vai virar.
0: Não, ele vai ganhar agora esse ponto aí, ó.
5: Sobe o som.
0: Vantagem dele, vantagem é dele, hein?
2: Aí, pronto!
5: Sai,
0: não vou sair
5: daqui.
0: Deu sorte, tá vendo? Puxa uma cadeira aí, Léo. Vê daqui, pronto. Se
6: quiser sentar com a gente, vem pra
0: ficar. Ó, você leva pro coração, hein, cara?
2: Ah, e assim, isso é apenas um, né? Isso é apenas um 6-6, tá? Tá 2-0 pro cara, é o terceiro set e ele acaba de empatar 6-6.
0: É. Tá difícil.
2: Tem coisa pra caceta.
0: Fala, Yuri, desculpa aí, vai lá.
3: Voltando sobre o assunto, que era o Danilo Baiano. Sobre essa investida do Palmeiras, a Lila Pereira falou sobre isso no sorteio da Copa do Brasil e disse que não teve nenhum contato direto com o Botafogo até o momento, tá? Ela não desmentiu o interesse do Palmeiras, mas falou que não teve conversa, não teve reunião. A vinda dela pro Rio de Janeiro foi especificamente para participar do sorteio da Copa do Brasil, mas obviamente a gente sabe que o Palmeiras tem a vontade de contratar o jogador. Eu acho que seria uma boa contratação. Pro Botafogo, não tanto, né? Seria melhor tentar vender pra Europa, porque você vai reforçando cada vez mais o Palmeiras, já tem Alexander Barbosa, já tem Marlon Freitas, vai entrar o Danilo, aí vai deixar de ser Palmeiras e vai virar... Como é que ficaria uma sigla, Botafogo com Palmeiras?
2: Não, mas o Palmeiras, sendo justo, o Flamengo tem um perfil de trazer jogadores da Europa, repatriar. O Palmeiras tem muito mais o perfil de reforçar no próprio futebol brasileiro e sul-americano do que o concorrente maior aí. Cruzeiro também, né? Trouxe Fabrício Bruno, Gabigol... É um perfil diferente de contratações do Palmeiras e tá seguindo aí. O Botafogo tá dando mole.
0: Eu discordo. Com respeito. Não, agora pode ser esse perfil, mas o Flamengo, por exemplo, a base foi contratado todos os jogadores aqui no Brasil, né? Porque o Bruno Henrique tava no Santos, o Gabigol no Santos. Não sei se ele não pertence ao Santos, né? Mas ele Tinha jogado no Santos na temporada anterior.
2: Você quer falar do futebol da década passada, irmão? A gente faz o programa em 2020,
0: não, pô. O Flamengo contratou o Santos. O Flamengo contratou o goleiro Santos numa
2: temporada
0: anterior.
2: Uma lista, até pouco tempo atrás, 10 contratações maiores. 9 eram do Flamengo e tudo de fora.
0: Não, tudo bem. Mas eu acho que esse perfil de contratar times de dentro do país é uma medida que o Flamengo, quando não tinha tanto dinheiro como tem hoje em dia, fazia e fazia muito bem. Como o São Paulo, tricampeão brasileiro, na década retrasada, fazia isso também muito bem. Você lembra que contratava o time do Botafogo inteiro, foi pro São Paulo? Praticamente, naquela...
2: O Fluminense contratava muito do Vasco também.
0: Não, do Vasco?
2: É, o Leandro Amaral, o...
0: Não, o Conca foi do River Plate.
2: Não, o Conca, ele tinha ido primeiro pro Vasco, antes do...
0: Sim, Fluminense. Mas ele pertenceu ao River Plate.
2: O Fluminense contratou o Dodô do Botafogo também, né?
0: Dodô do Botafogo, isso aí.
2: E o Eduardo Carioca chamou a junção de Bota-Pau.
0: Tá.
2: Botafogo com o Palmeiras. Eu quero... Pode ser pau-bota também.
0: Pode
2: eu
0: ser
2: quero
0: pau-fogo.
2: 250 likes. 250 likes. Obrigado, Fábio Santos. Tá aqui, tá sempre várias com a gente.
0: E a união do Flamengo com o Palmeiras? Já viu como chamaram?
2: Rodrigo...
0: Palmolengo. SM.
2: Não, Rodrigo assim não. Rodrigo Costa. O Lucas Padilha Filho.
3: Tá muito disruptivo, hein?
2: Tá muito disruptivo. Tá insuportável.
0: Que isso?
2: Cara, encheu a boca pra falar que você puxa alguma coisa dele ali, pô.
3: Não, 21, 9, 9. Se puxar o replay, é outra palavra que ele fala.
0: É, eu ainda acho, ele ainda ofende o Bormal.
3: Foi isso que falou.
0: 7.
3: Não, foi isso não.
0: 101, 3.
6: 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Porrada estancando.
3: Musiquinha?
6: No Papo de Craque.
2: Tem que fazer um programa de MMA, né? Box.
3: É, tem que ter o TMC Fight Music Show.
0: Tem que ter o Racha. É. Já jogou Racha na escola?
2: Já, porrada bol também.
0: Porrada bol?
2: É, ele chama de porrada bol.
0: Não, é com todo respeito, né?
2: Só ele. Isso, eu e João Leite.
0: Não, é porque você é
3: porrada
0: muito
3: porrada do bol é inacreditável.
0: Porrada do bol,
2: eu acho que tem que ter porrada
0: uma
2: ball.
0: Prata, um nível
2: o
0: de prata.
2: O Sayão também exemplo. Conhece como porrada do bol também.
0: Então, só rir.
2: Então, aí, galera, vocês conhecem como porrada do bol?
3: Então, porque tu morava na freguesia.
0: É porque tu é velho.
2: 21, 9, 9, 5, 7. Lobianco também. 101, 3.
7: Eu só queria dizer que eu acabei de ouvir aí o cara querendo misturar Botafogo com Palmeiras. Olha só, não se misture, irmão. Eles podem ter dinheiro, a gente tem camisa. Valeu? Devem os traidores, a honra continua com a gente.
0: Não, o Palmeiras não.
3: No final é justo.
0: Não, o Palmeiras, okay. O Palmeiras não tem camisa Palmeiras. Também, né?
3: Tá parecendo que ele tá falando que é Chapecoense, né, irmão?
0: É,
3: o Palmeiras. E olha que a Chapecoense já tem uma historiazinha também, ok. A gente tá falando do Palmeiras, né, cara?
0: É.
3: O multicampeão brasileiro, campeão de Copa do Brasil, campeão de Libertadores da América, entre outras coisas.
0: Você lembra quando os repórteres aqui, alguns setoristas do Rio de Janeiro, eles falavam que torcia pra clubes fora do Rio?
2: Não.
0: Tu lembra?
2: Não.
0: Tinha um que passou aqui que ele falava que ele era Cruzeiro.
2: E não era?
0: É Flamengo, pô.
2: E fingia?
0: Fingia, ele era Flamengo.
2: Que isso.
0: Depois ele foi trabalhar na Flamengo TV. Na Fla TV, no caso, o Blue.
2: Ah, o Blue
0: Thierry. Fingia que era Cruzeiro, pô.
2: Que coisa.
0: Quando ele trabalhava com o Joel lá na Rádio do Índio.
2: Patético.
3: Verdade.
2: Parabéns.
3: Eu torço pra um time fora do Rio, né? Pro Maricá.
0: Você é justo.
2: Deem mais dinheiro para o Palmeiras, falou o Rafael S. Game. Fábio Santos, táxi. Palmeiras não limpa a chuteira dos times do Rio. Realmente, o Palmeiras está incomodando mesmo. A galera tá falando aqui que é uma beleza.
0: Rapidinho, vocês sabem a regra do tênis? Agora é quem chega primeiro a 6?
2: 7.
0: 6.
2: 6.
0: Tá, 7. Obrigado, sete. Tá, Tuninho? Que o Tuninho tá ali passando a informação correta.
2: Eu passei a informação correta, 7, 3 vezes. Você ouvindo o Joel, o Jota de Vigário, falando besteira. 21 99 557 1013.
8: Fala, galera do Papo de Crack 2, aqui é Paulo de Itaipu Sul. Será que esse porrada do bol seria o nosso pé na moela? Aqui, São Gonçalo, aqui a gente chamava de pé na moela.
3: Pé na moela, o Gabriel Farias trouxe esse,
0: também,
3: esse fato.
0: Eu respeito muito mais do que porrada do bol.
3: É, porrada do bol?
0: Porrada do bol, primeiro que tem uma forte influência anglo-saxã.
3: É.
0: Que não faz sentido, desculpa, pô.
2: É, você não consome nada lá de fora, né?
0: Eu não, pô. Eu sou BR
2: Tropical
0: total.
2: Foi produzido aqui em Niterói.
3: Não,
2: né?
3: Eu gosto...
2: Trovão Tropical.
3: A palavra era o Racha, porque você chegava já gritando, é o Racha! E aí, meu irmão, aí quem geral, ficava... Aí a porrada comia.
2: É porrada match boa!
3: Match point. Match point. Não, não tem muito, é o Racha! É mais...
2: 21, 9, 9, 5, 5, 7...
0: É match point não, né?
2: Não. Não, não. É não. Sim.
3: É sim.
2: Match point.
3: E quando grita...
2: Eu espero um pouco.
3: É o Rapa.
0: Mas por que não tá escrito match point aqui?
2: Você também que todo mundo corre.
0: É o Rapa, eu adoro o Rapa.
3: É o Rapa. É o Rapa!
0: Ai, o Torelli não gosta trazer proteção, mano.
9: Senta aqui, Léo.
3: Cara, o Torelli esquece.
0: O Rezende sentou aqui, hein?
3: O Torelli
0: vai
3: esquece.
0: Vai trazer pra gente.
3: Que o programa tá no rádio também. Ele esquece disso. Aí ele levanta aqui. Vamos lá, hein? Essa poltrona dele.
0: Bolinha pra lá. Existe. Lá vai, lá vem.
3: Acabou.
0: Acabou.
3: É isso, gente.
0: Vocês secaram o João Fonseca.
3: Ih, debochou. Ih,
0: caraca, sai daí, cara.
3: Debochou do brasileiro.
9: Aí, o brabo tem nome, hein? Mensik.
0: Legal, o tcheco. Tcheco. E a irmã dele?
9: Eu não sei da irmã dele.
0: Ah, a tcheca?
3: É.
9: Ela é tcheca.
3: Eles certeza. São da República, né?
9: Um abraço pro Yuri Fla. Tá com a gente.
0: É o Fábio do Yuri
9: Canepa, aqui. O Anderson Milê. É, vamos aproveitar pra falar mais do Mengão, então, Sael?
3: Ah, não.
10: Uma vez Flamengo, sempre Flamengo.
9: O nome é Porrada ou Bola? Não, é ou Bola.
3: João Leite hoje.
0: Porrada ou Bol ou Porrada ou Bola?
9: Não, Porrada ou Bol. Fala, Léo.
0: Vamos lá, Torelli, pra falar sobre a situação clínica do De Arrascaeta, que foi confirmado como convocado da seleção uruguaia pelo Marcelo Bielsa, só que agora ele tem esse problema na panturrilha, que pode ocasionar o corte dele da seleção celeste da próxima Copa do Mundo. Ele que se recuperou em tempo recorde do problema na clavícula, no lado direito do corpo, e agora vive esse drama a respeito do que pode ser a última Copa do Mundo do camisa 10 do Flamengo. Lesão na panturrilha, dúvida, ele ainda vai fazer mais um exame médico para saber a gravidade dessa situação. A informação foi publicada pela rádio Carve Desportiva, Carve Deportiva, uma rádio uruguaia, e o De Arrascaeta está com essa participação em xeque na Copa do Mundo. Relembrando, ele teve problema na clavícula no jogo contra o Estudiantes, no mês de maio, tinha essa projeção de retorno aos jogos somente ali para a véspera da estreia da seleção uruguaia, que acontecerá na próxima semana, só que ele já trabalhava. Talvez, e aí está no campo da especulação, pelo nível de intensidade dos treinamentos do Marcelo Bielsa, ele tenha passado um pouquinho do limite para um jogador que está voltando de uma lesão e que não tinha tantos trabalhos com bola em campo. E por isso acontece essa lesão na panturrilha. O camisa 10 da seleção uruguaia, ele tem a possibilidade de estar na lista até o dia 14, já que a estreia da seleção uruguaia será no dia 15, então até 24 horas antes existe a possibilidade da troca de um jogador e por isso existe essa situação. O Uruguai está no grupo H da Copa do Mundo, tem Arábia Saudita, Espanha e Cabo Verde. Conhece Cabo Verde, Torelli?
9: Sim.
0: Conhece?
9: Sim, país.
0: Uhum. Depois eu falo para você. E aí, A seleção uruguaia tem essa possibilidade de troca do De Arrascaeta. A situação é um drama vivido pelo De Arrascaeta. Problema na panturrilha e o jogador vai fazer esses exames médicos, mas a tendência, Torelli, é que ele seja cortado da Copa do Mundo. Ele que foi injustiçado na Copa passada, teve apenas poucos minutos no último jogo, fez os únicos 2 gols da seleção uruguaia em 2022 e agora não está no auge, mas seria a Copa que aconteceria 6 meses após o melhor momento da carreira do jogador e ele pode perder o Mundial, Torelli.
9: É uma pena, né? O Arrascaeta. Há pouco eu falei das questões físicas do Danilo, e aí sempre tem um que aparece. Ele não ficou na Europa.
0: Danilo
9: Baiano. Ele não teve uma sequência na Europa muito por isso. E ele chega no Botafogo com dificuldades, tentando se recuperar, não joga tantas vezes no ano passado. Futebol nunca faltou. Então, esse ano ele tá conseguindo ter uma sequência, mas há uma desconfiança, obviamente. E infelizmente, o Arrascaeta, a parte física dele, também talentosíssimo, é a parte mais fraca do jogo dele, cara. Então, agora há essa dúvida aí por conta de lesão. É uma pena.
11: É uma pena gigantesca para o Uruguai, até porque ele é um dos jogadores mais talentosos. E quando joga uma Copa do Mundo, como foi a última também, conseguiu se destacar. Se eu não me engano, Léo, me corrija se eu estiver errado. Ele só foi titular naquele jogo.
0: Ele só entra nesse jogo.
11: Ele só entra nesse jogo e faz 2 gols. Isso. Então, assim, é um cara muito diferente e que no Flamengo e também no Cruzeiro sempre apareceu quando se precisava, né? Ou muitas vezes apareceu quando se precisava dele.
9: Muito.
11: É,
9: inclusive contra o Flamengo.
11: Exatamente. E eu acho que é uma perda muito grande para o Uruguai. Agora, para o Flamengo, eu gostaria também de devolver essa pergunta à mesa, porque vai jogar a Copa. Digamos que vai no sacrifício, se desgasta ou é melhor, porque não é uma lesão tão grave assim, mas ele volta, tira férias, se reapresenta, faz intertemporada e pra voar com o Flamengo. Eu, sinceramente, eu acho que o torcedor do Flamengo pode estar pensando assim. Eu conheço, eu tenho amigos que pensam assim, inclusive.
3: Eu acho que o torcedor do Flamengo tinha que torcer pro Arrascaeta não jogar essa Copa. Eu entendo que pro jogador é um privilégio profissional, é uma oportunidade muito grande, mas isso pode trazer uma consequência muito grande pro Flamengo.
9: Tem dois rubro-negros assumidos aqui e nenhum dos dois concorda com vocês.
3: Beleza, mas aí cada um né?
11: Por isso que eu fiz uma pergunta.
3: Cada um tem sua opinião, é igual aquela coisa.
9: Você acha que o torcedor do Flamengo tem? Que eu não acho. Tá.
3: Eu acho que o torcedor do Flamengo tem.
9: Eu não acho.
3: Tá, eu acho.
9: Eu não acho.
3: Tá, eu.
9: Já falou, eu não.
3: Tu ouviu
9: acho.
3: Eu antes ou não? Eu não falei que o torcedor do Flamengo acha. Eu acho que o torcedor do Flamengo.
11: Mas Thiago, aí é particular quiser, teu, tem Torelli. Muitos bons em hoje.
3: É particular teu, Torelli.
11: Porque se o cara.
9: Particular teu também.
3: Porque se o cara entra em campo.
9: Bota a torcida do Flamengo nesse comentário aí. Porque não é. Não,
3: eu acho. Não tô falando da torcida do Flamengo, irmão. Eu acho, a minha opinião, eu acho que o Arrascaeta pode se prejudicar atuando nessa Copa do Mundo. Ele pode piorar uma lesão que ele teve jogando no Flamengo por conta de um objetivo pessoal do jogador, que teoricamente o torcedor pode ficar muito feliz, o Arrascaeta tá na Copa, muito legal. Uhum. Só que a consequência disso pode ser perder o jogador pro restante da temporada. Ele pode agravar um problema, pode voltar. E outra coisa, a memória do torcedor não é tão curta dessa forma. O Arrascaeta teve um problema muito grande de adaptação na temporada de 26. O Arrascaeta começou o ano muito abaixo do que o torcedor esperava. Muito
12: foi
3: abaixo.
12: Assim, 19, 20, 21, okay. 22.
3: E, Léo, o que que garante?
9: 25 não.
3: Léo,
12: foi também, Torelli.
3: Então, o que garante?
12: Eu colocava ele. Ele voltou de um procedimento cirúrgico para corrigir o problema no pubis.
9: Não faz sacaria, não, que ninguém tá conseguindo terminar de falar nesse programa hoje, não.
3: O que garante,
9: não
3: é só então?
9: Contigo, não.
3: O que garante, então, que o Arrascaeta volta de um período de lesão, por exemplo, pós-Copa do Mundo, e ele vai ter tempo hábil de recuperar o futebol que ele tava jogando antes de ir pra Copa? Nada garante,
12: pô. Eu acho até que ele nem tava jogando esse super futebol.
3: Não
12: mas
3: tava.
12: Mas ele tava num processo ali de se encontrar dentro da formação tática do Leonardo Jardim, com mais responsabilidades táticas, enfim.
11: Ele até sempre demora também, né? Ele sempre demora pra engrenar. Eu tô com o Yuri nessa. Penso eu, claro, torcedor rubro-negro, como o Torelli e muitos outros.
12: Como mais quem?
9: Você vai repetir o que você já falou.
3: Como Torelli, como João Leite.
9: Você pensa que tem que ficar fora pra ficar em forma, pra poder jogar mais pelo Flamengo. Não, beleza.
11: Eu acho que
9: aí
11: pelo,
9: chega aqui.
11: Pelo Flamengo.
3: Tu torce pro Uruguai, Torelli? Tu torce pro Uruguai? Tu é Uruguai?
11: Não, eu não tô entendendo também.
3: Cara, torce pro Uruguai.
11: Tu tem sangue charrua? Igual um amigo meu?
9: Vou te explicar por quê. O Rogério Baixo Pimenta, Força Rasca. O que é rubro-negro.
12: O país como?
9: O
12: do lado do céu ele sorri.
3: Pisou organizada.
9: Tá contigo. Aumentou a chance do Brasil ser hexa. A Arrasca saiu.
12: Ah, pelo amor.
9: O Fábio Santos, eu não queria ninguém do Flamengo na seleção. 2-1, tá contigo. Vocês são malucos. Sou o Flamengo, quero ver a Arrascaeta feliz, maluco brilhando na Copa e voltando. 2-2, Eduardo Carioca. Aí depois, Ana Rubro-Negro, estou desolada pela Arrasca. 3-2. Nenhuma seleção marca o Flamengo. Alexandre Teixeira, 3-3.
11: Dito isso, meu argumento é bom, né?
9: Calma, vou chegar
11: tá
9: ao final.
11: Você tá dividindo. Tu vai contar o chat todo?
9: Eu vou chegar
11: beleza,
9: ao final dessa leitura.
11: Até 8 horas, pô.
9: Quem administra o tempo sou eu.
11: Tudo
9: vou
11: bem,
9: continuar.
11: Então continue.
9: Eu não quero ter razão, não. Eu só
11: você
9: quero
11: quer
9: passar...
11: ter sim.
3: Você
9: eu
3: quer
9: quero
3: ter.
9: Passar o que o público tá falando.
12: Você quer ter
11: você
12: muita
11: quer
12: razão,
11: ter razão,
12: cara.
11: Ao invés de
12: você
11: repetir.
12: Você é extremamente deselegante.
11: Não, eu não tô repetindo,
9: não. Eu só quero ler
11: pro povo. Eu não tô repetindo nada, não.
9: Aqui falando.
11: Eu só tô reforçando.
9: Olha só, eu não falei que o Léo é torcedor do Flamengo, tá, gente? Tem dois rubro-negros aqui, eu e João Leite, que não está aparecendo na produção.
12: Mas okay? Eu não sou Flamengo, não.
9: Pois é, ele é Bangu. Ah, então, ficou empate. Então, essa dúvida.
11: Pronto, olha, dito isso, eu tô certo, né?
9: Não, você não tá certo.
11: Eu tô certo. Você foi querer.
9: Você falou, eu acho.
11: Você foi querer desmerecer o Yuri, dizendo que eu sou flamenguista e não quero isso. Ué, e o chefe tá dizendo que você não tá certo.
9: Está dividido.
11: Mas você não começou
9: segundo
11: falando
9: chat.
11: Isso. Mas você não falou isso no
9: eu
11: início.
9: Eu falei que não concordo.
3: Você falou.
9: Assim como o outro não concorda. A maioria
3: eu,
9: do estúdio.
3: Eu e João Leite, a gente não concorda. Como esse... se vocês fossem as mentes pensantes da torcida do Flamengo.
12: O apresentador antigo desse programa,
11: ele ficava. Não, porque eu tenho conhecimento. Não, meu amigo, você conversou com um vascaíno e acha
9: aqui
11: que
9: no estúdio
11: o Vasco
9: só
11: acha isso, pô.
9: Transamérica agora é TVC.
3: Vai torcer pro Uruguai. Não vai torcer pro...

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3: De volta aqui
4: tempos
3: na...
4: em tempos prendem o Mandela.
3: Na TMC, num dos programas mais insuportáveis.
4: Lembrei uma coisa.
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4: mais odeiam juntas.
3: Os lugares que trabalhei.
4: Gostou do último programa que
3: não
4: tu participou
3: encoste,
4: com o Léo?
3: Não me encosto.
4: Lá no outro canal?
3: É direto pra Brasília em 100,1.
4: Foi bate-bola com aí, na maior elegância.
3: E aqui para o Rio de Janeiro em 101,3.
4: Aí no finalzinho ele falou, pô, você vai ser chato aqui também? Aí eu falei, não, pô, só quero arrumar uma namorada.
3: Foi ótimo o programa dele no canal Zico 10, nem parecia.
4: Lembrei uma coisa.
3: Léo, só um minutinho, por favor. Todo jogador sonha jogar a Copa, 4-3. Quem
4: vai
3: paga,
4: continuar nessa,
3: vou terminar.
4: Tá certo. Tá
3: eu
4: bom.
3: Vou terminar. A pergunta é, participei em 21995577. 101,3. Você é rubro-negro? Você quer que o Arrascaeta jogue a Copa?
4: Ditadura?
3: Ou não? Você é rubro-negro e não quer que o Arrascaeta jogue a Copa? Fique à vontade para participar conosco, se você é a favor ou não do Arrasca participar da Copa do Mundo. Se você não for rubro-negro, fale que você não é e dê a opinião também. Mas participe em 21 99 557 101,3, o nosso WhatsApp, 21 99 557 101,3, também pelo TMC Esporte, manda mensagem no chat que eu estou lendo aqui. Então tá. Estou com você, Torelli. Então 4-4.
4: Ah, tu só lê que são os seus
3: favoritos.
4: Não,
3: eu já tinha lido.
4: O cara só lê o que tá no favor dele, ele pula
3: não,
4: os outros.
3: E ele fica assim, não. Você já pediu desculpa alguma vez? Você já pediu desculpa? Eu nunca vi fulano pedir desculpa. Mas ele quer estar sempre
4: certo. É ditadura, Torelli.
3: Ele é o dono
4: ou eu posso
3: razão,
4: falar sobre.
3: Pô. Ele é extremamente deselegante. Vocês podem deixar eu terminar de ler? Não é possível, cara.
4: Tá bom, vai lá. Vamos
3: lá. Tá 4-4. Arrasca merece o privilégio de jogar a Copa. 5-4. Eu
4: vai
3: queria
4: parar no
3: Arrascaeta
4: dele, só pra gente
3: em
4: entender.
3: Campo, na Copa e voltando. Para quando eu quiser.
4: Tá bom.
3: E em campo, na Copa.

0: e voltando já com ritmo de jogo.
1: Mal criado.
0: 5-4, né? Nem sei se tá 5 ou 6, enfim. Acho que tem que jogar a Copa, assim como todo jogador, grande jogador. Mais um voto pra ele jogar.
2: 7-6.
0: Eu concordo com o Totô. Mais um, mas esse aqui é Botafoguense.
2: 8-7.
0: Botafoguense, conta, será?
1: Conta, conta tudo.
2: Não, pra, a seu favor, conta.
0: Não, não sei se é Botafoguense, não. É... Arrascaeta, mais um.
3: Qual foto eu boto primeiro?
2: 9-2.
1: Não.
0: Ufa.
1: E aí, o Vegeta, tem que poder falar
0: achar voto,
1: não tá liberado?
0: Tô tentando achar voto contra.
1: Não, quando não puder dar
0: mais
1: argumentos, você me fala.
0: Não tem mais. Deixa o Arrascaeta em casa com o filhão. Um voto contra. Estou com o Yuri Duque. Dois votos contra.
2: Tá,
0: acho que não vá para a Copa.
4: Fica maneiro.
0: Não vai ganhar nada mesmo.
4: Tá maneiro, João. Essa foto tá maneiro.
0: Mais um
4: legal.
0: Voto contra.
4: Acho que atinge.
0: Nenhuma seleção
4: público?
0: Maior atinge. Que o Flamengo.
4: Atinge? Sim. Vários públicos. Tu que entende.
0: Mais um voto contra.
4: João, tu acha que essa foto aqui fica maneira para abrir um carrossel?
1: É low profile, João.
0: Eu concordo com o Torelli e com o Yuri Duque ao mesmo tempo porque eu não tenho opinião própria.
4: Sim.
0: Voto misto. Então, um pra cada lado.
4: Misto não conta.
1: Posso dar mais um argumento, Torelli?
0: Agora então, sim. Pois não.
1: Ah, beleza.
2: 33.
1: Depois de 10 minutos de análise do chat.
4: 33, bicho.
0: Tem mais Torelli, importante que o chat?
1: Eu vou. Não. É importante. Talvez pra refrescar um pouco o seu pensamento. Refrescando a sua memória, Torelli, não sei se você vai lembrar. No ano de 2024, a seleção brasileira participou de uma partida na data FIFA que aconteceu em Curitiba, Brasil e Colômbia. E eu estive por lá. Eu não sei se você lembra que nessa partida, o Brasil se treinou no CT do Caju e o atacante Pedro rompeu o ligamento sozinho no treinamento da seleção brasileira e desfalcou o Flamengo pelo restante do ano. No momento que o Pedro vivia uma grande fase com a camisa da seleção brasileira. Você já parou pra pensar que o Arrascaeta pode agravar uma lesão que ele adquiriu dentro do Flamengo, que ele estava se recuperando junto com o departamento médico do Flamengo, por conta de uma Copa do Mundo que não muda em nada a vida do torcedor do Flamengo?
0: Você tá comparando esse jogo do Caju?
1: Pedro com o Arrascaeta. Foi um treino, foi um treino. Pedro se machucou sozinho.
0: Qual o jogo da seleção que
1: Brasil
0: tinha?
1: Brasil e Colômbia.
0: Era o quê? Eliminatórias?
1: É, da Copa do Mundo.
0: Tá comparando um jogo de eliminatórias com um jogo de Copa do Mundo.
1: Mas qual é a diferença
4: mas
1: na sua vida?
4: Mas as eliminatórias...
0: Pergunta assim.
4: As eliminatórias são consideradas sim. Copa do Mundo, sabia?
1: Pra são, FIFA é são Copa períodos do Mundo, de pré-Copa.
4: E essa fase agora dos Estados Unidos é a final, finals. Isso.
1: O credenciamento é o mesmo.
0: Você é a FIFA? Tá bom, então eu vou te perguntar.
1: Vamos lá.
0: Já perguntei.
1: Eu te respondo.
0: Então já me respondeu.
1: Sim.
0: Uma pergunta. Outra pergunta. Você considera eliminatórias tão importantes quanto a Copa do Mundo?
1: Não.
0: 21-995-57-1013.
1: Entendi.
5: Tá comparando noite, Alisson com o craque. Sou flamenguista e torço pelo Arrasca porque ele vá, que ele arrebente, que ele volte muito feliz e satisfeito com a campanha na Copa. E sinceramente, você achar que a maioria dos torcedores podem querer ele de volta, tal, concordo. Agora, você falar que os torcedores do Flamengo têm que torcer pra ele voltar, pelo amor de Deus, você não tem que mandar no pensamento
0: dos
5: torcedores do Flamengo. Mas cada um tem sua opinião. E Torelli, larga de ser chato aí.
1: Como é que é o nome dela?
0: Essa é a fama que me persegue, né?
1: É como o nome dela?
0: Ela concordou comigo.
1: Mas tu é chato.
0: E me chamou de chato.
1: Calma aí, calma aí.
2: Tu ficou meia hora no chat pra provar ter razão.
1: Calma aí, vai. Deixa eu ouvir o nome dela.
6: Fala, galera da
1: Não, já apagou, já. O Saião que vou botar aqui. Apagou? Aí é difícil. Como é que é o nome?
0: Silu.
1: Silu, não sei se no início do meu raciocínio você conseguiu pegar o rádio rotativo, a gente você pode ter ligado no meio do raciocínio. Eu acho que... Se você levou a minha opinião como uma verdade pura da sua cabeça, não foi a verdade. Eu só falei que eu acho que. Eu não tô falando que o torcedor do Flamengo tem que pensar dessa forma.
0: Não, e não é só a tua opinião que ofendeu, não. A do Joel também. Principalmente quem puxou o assunto foi o Joel.
2: Léo, ele gosta muito ou pouco de mim, o Torelli.
0: 21-995-57-1013.
4: Aí ele gosta muito.
0: Abre uma enquete no chat, por favor. Não é possível. Vai.
7: Fala galera da Transa, Lucas na voz falando. Se for pra Arrascaeta se ferrar todinho no Uruguai e ficar no banco, fazer esforço físico, viagem, desgaste, tudo, é melhor não ir, pô. Só pra compor, já sabe que não vai ganhar mesmo. Vai pra quê? Agora, se for pra se recuperar e tal, e botar o homem lá, aí beleza. Aí, porra, legal, não vai tirar esse sonho dele.
1: É porque a
4: você gostaria
1: ele não joga,
4: de botar o homem lá?
0: Fala, Yuri.
1: É porque, a princípio, o Rascaeta não joga. Ele não vai jogar. É, se for hoje, com esse recorte do departamento
3: hoje
1: médico...
3: Hoje ele não jogaria, porque hoje não tem jogo do Uruguai.
1: Pô, o Léo Pinheiro comeu palhacitos, dormiu com o Bozo, não é
0: possível,
1: irmão.
0: Quando ele quer ser chato, ele é muito chato. Tá avisado já. Vamos falar mais do Vasco? Daqui a pouco eu trago mais essa enquete, Rascaeta no Uruguai, ou Rascaeta aqui. E vamos botar o João pra trabalhar.
1: Ih, não tava trabalhando, não?
2: É, eu acho que não. Eu tava aqui de rolé. Vamos falar do Vasco, então. O Vasco que tem aí um período longo até o retorno das atividades, assim como todos os clubes do futebol brasileiro, mas tem uma questão de planejamento que o Vasco está buscando por conta de estar na zona do rebaixamento, né? Existe uma grande pressão interna para a chegada de reforços e enquanto a negociação com o Marcos Lamacchia não estiver fechada, não há dinheiro novo. Então o Vasco tem que voltar a buscar criatividade e também dinheiro. E aonde busca dinheiro? Renovando o elenco, saindo alguns jogadores, economizando em folha salarial e tendo condições de oferecer salários que chamem a atenção de jogadores de qualidade. Nesse contexto, Matheus França já deu adeus ao Vasco. Ele estava emprestado até o final desse mês, portanto não joga mais com a camisa do Vasco. O Vasco vai economizar aí cerca de R$1 milhão, porque o jogador recebia em libra, né, com o Crystal Palace, e o Vasco arcava com a totalidade do seu salário. Então, saindo o Matheus França, aí ele não deve ser o único a deixar o Vasco. É, dentro do Vasco, existe a expectativa de negociação, inclusive, do volante Tietê. Ele tem apenas 12 jogos no Campeonato Brasileiro, ou seja, ele está apto a defender uma outra equipe na Série A. E também o Lucas Piton, que está um pouco sem clima dentro do Vasco, por conta da torcida que vem pegando no pé dele pelas atuações. Só que o Piton tem um problema. O Piton tem 13 jogos. Ou melhor, ele tem mais do que 13 jogos com a camisa do Vasco. Então ele não poderia defender uma outra equipe da Série A. Apenas Série B ou futebol internacional, né? Indo pra Europa e tal. Vale destacar que ele tem passaporte italiano, né? Nacionalidade italiana. Então isso facilitaria uma possibilidade de saída para o futebol italiano. Inclusive já teve algumas sondagens com ele. Então o Vasco trabalha junto ao empresário, entendendo primeiro o que o Lucas Piton quer, e ao que tudo indica, ele está disposto sim a respirar novos aires. Ele tem mercado. Já o Tietê seria uma situação um pouco mais tranquila também. Ele tem contrato até o final do ano. Então são dois jogadores que poderiam sair. Para substituto do Tietê, o Vasco tem dentro do seu elenco o Jair, que vai voltar de lesão. E no próprio Lucas Piton tá chegando o jogador Paulinho, lateral esquerdo do América Mineiro. O Vasco já tinha um pré-contrato assinado com ele, e o contrato dele com o América Mineiro termina no final desse mês. O América Mineiro, inclusive, já liberou o jogador para se representar o Vasco. Então, na representação do elenco no dia 22 de junho, o Vasco já vai poder ter um reforço, Paulinho, lateral esquerdo, e também o volante Jair, que já vem treinando com bola, mas ele estará apto 100% a partir do dia 22. Então é o Vasco buscando se reformular, até porque é necessário, Torelli, estar na zona do rebaixamento.
0: É, o Vasco é o time do Rio com o pior desempenho nesse Brasileirão. Ele está na zona de rebaixamento e aí vive essa situação também de janela, que já era esperada, agora com mais ainda urgência devido ao posicionamento da equipe na tabela. Eu só vou fazer um adendo, que às vezes pode parecer, e não, eu sei que não é o que você quer dizer, mas assim, não é a torcida que tá no pé do Piton. Piton é que tá fazendo...
2: Tá se colocando nisso, claro.
0: Tá se colocando nessa posição.
2: Não, começou, o torcedor não tem nada a ver.
0: Primeiro jogo do ano, ele já começa entregando.
2: E foi expulso contra o Maricá. No jogo agora contra o Bragantino, ele dá uma cabeçada e praticamente entrega o primeiro gol pro Bragantino ali naquela situação. Então é um jogador que já tá desgastado, e a gente pode olhar assim, dessa maneira, né, Torelli? Ele chegou, e ouso dizer que apesar dos pesares, ele se valorizou no Vasco. Porque virou um jogador com muitas assistências, tem não sei quantos jogos como titular, 23, 24, 25.
4: Saiu chutado do Corinthians, ninguém enxergava nenhuma das valências que ele apresentou no Vasco.
2: Exatamente.
4: Da Gama. Deve muito ao que ele tem hoje de imagem no futebol brasileiro, pelo que ele construiu no Vasco. Deve muito porque ele foi chutado do Corinthians, demonstrava as mesmas fragilidades lá, só que aqui ele ainda teve um espaço e até tranquilidade e paciência para demonstrar todo o poder ofensivo que ele tem.
2: E o Johnny Milk lembrando aqui, de fato, o Lucas Piton chegou a estar numa pré-lista de convocação da Itália na época que o técnico era o Roberto Mancini. Então é um jogador que tem mercado, já foi sondado inclusive pela Roma naquele momento que ele, né, não cruzava, fazia amor, né, quando tava dando muitas assistências pro Verrete.
1: É verdade. Fala aí, Yuri. A dupla dele com o Verrete, como você falou, também ajudou muito o Piton naquele período, né? Quando o argentino chega, até naquele jogo contra o Grêmio, eles começam a fazer uma dupla dali em diante e realmente trouxe alguns frutos pro Vasco. Mas eu acho que pode ser uma oportunidade de buscar uma renovação no elenco, sim. O Piton já não compreende mais o peso que é estar vestindo a camisa do Vasco, ele não está conseguindo desempenhar, como no início ele entendia essa pressão e era obrigado a desempenhar, então melhorava até quando caía um pouco o ritmo, e é normal, o torcedor do Vasco sabe como o Piton tem essas oscilações, é um jogador que já mostrava isso na época do Corinthians. E outros, né, Torelli? Tietê já não dá mais também, já não tá com... Nem ele tá com tesão de jogar no Vasco e nem o torcedor tá com tesão de acompanhar o Tietê jogar.
0: Cara de triste, né?
1: Não, já tá triste. Assim, o Hugo Moura ainda é um jogador que consegue mostrar um pouco de raça, mas que também já perdeu a graça ali com o torcedor. Entre outros nomes, tá? Que se a gente for pensar, a gente pode ir aqui trazendo esses pontos. São jogadores que já estão há bastante tempo no Vasco, que não conseguiram entregar até agora o que o torcedor realmente espera, ou melhor, de maneira justa aqui, entregaram a final da Copa do Brasil, mas não conquistaram o título, e pode ser o momento de fazer uma limpeza, principalmente olhando que o Vasco está na zona do rebaixamento e esses jogadores não entregam mais para o clube.
0: O Piton, ele também está abatido, né? O Hugo Moura, eu não concordo com a saída dele ainda não, a não ser que contrate outro volante, até porque o sistema que funciona melhor do Vasco, tem dois jogadores aí que teve melhor desempenho, pelo menos, que eram titulares, o Tietê e o Hugo Moura. Vai botar quem? O Jair tá voltando, mas como é que o Jair vai voltar?
1: Não,
0: é,
1: teve
0: tem
1: o Barros.
0: Tem que se movimentar. O Barros é o terceiro.
1: Não, o Barros é titular, pô.
2: O Barros é titular hoje.
0: Ele é titular hoje, mas o melhor momento do Vasco, mais tempo, foi com esses três, por incrível que pareça. Eu prefiro o Barros que o Tietchan, prefiro o Barros que o Hugo Moura. Mas o time que andou mais do Vasco...
2: É porque quando o Renato assume o Vasco, ele preserva o Barros e prioriza a experiência. Aí o meio-campo era Hugo Moura, Tietchan e Thiago Mendes. Mas aí depois ele coloca o Barros no lugar do Hugo Moura e logo na sequência o Tietchan perde a vaga pro Johan Rojas. Mas eu tô contigo nessa, Torelli. Eu acho que o melhor momento do Vasco com o Renato foi quando ele escalou três volantes. E penso que o Vasco precisa dar reforços a ele, principalmente no setor de meio campo. Que é Barros, Thiago Mendes e mais um volante, com certeza. Que não pode ser o Tietchan, evidentemente. Mas esse esquema com três volantes, na minha avaliação, foi o que melhor funcionou, Torelli.
0: Ó, mandar um abraço pro Wagner Luiz, que é segurança da zona, tá?
1: Da onde?
0: Da zona. Um abraço pra ele, ele é vascaíno.
2: Do rebaixamento.
0: Rebaixamento. Ele é zona. Segurança da zona.
1: Pô, esse cara tá de brincadeira.
0: O Léopi, você também é um amante do 4-4-2 ou sistema com três volantes para times que têm limitações?
4: Depende.
0: Depende do quê?
4: Depende de quem são os volantes. Se foram três, vai ser assim, Cauã Barros, Hugo Moura e quem é de combate? Não, o Thiago Mendes é um cara de qualidade, né?
2: Ele é um volante.
4: Mas aí cabe, é um jogador de qualidade. Agora, se forem três volantes que não constroem, que só desarmam, que pegam a bola e perdem ela pra roubar de novo, não vale a pena. Agora, se for uma galera, por exemplo, se forem três volantes com Danilo Baiano, Bruno Guimarães e...
2: André Santos. Ou Thiago Mendes.
4: Então, aí é uma outra história. Eu acho que aí eles se completam e conseguem ter um equilíbrio. Mas, assim, eu acho que tudo depende do que você tem nas mãos.
0: Eu tendo a concordar com você, mas quando eu vejo que jogadores até com menos qualidade acabaram fazendo melhor do que jogadores com mais, que é o caso do... Melhor que eu digo num resultado, né? Sendo resultadista, porque o Vasco jogava mal. A verdade é essa, no primeiro tempo com os três volantes. Aí no segundo colocava as peças e acabava virando o jogo, né? Muitos jogos o Vasco começou atrás, mesmo nesse sistema. Mas conseguia a vitória, né? Então fica meio esquisito da gente avaliar. O Wagner falou o endereço do trabalho dele, é Rua Ceará, Zona Norte Olímpica.
2: Ô, Torelli, só pra constar aqui...
1: Tem vários escritórios ali, né?
2: Por exemplo, jogadores que podem vestir a camisa de outro clube da Série A do Vasco, né? Saldívia, Pumita, Tietê, Paulo Henrique, Cuiabano, Cuesta, Hugo Moura. Hugo Moura só fez 11 jogos. Spinelli, Adson, Marino Nestroza. Eu só tô citando aqui que, assim, tem muitas possibilidades. Tem muitas possibilidades de negociação. Infelizmente, o Piton não... Piton tem 13 jogos, então ele não poderia vestir a camisa de outro clube da Série A. E ele tem um contrato longo com o Vasco, se eu não me engano, até 2028 ou 29.
0: O Boca não quer o Inestrosa ainda, não? Manda pra lá,
1: Não teve proposta oficial ainda, né, João?
4: Se você fosse o Inestrosa, você iria de Boca?
0: Eu acho que trocaria o Vasco pelo Boca Juniors, sim.
2: Ah, mas o problema é o Vasco querer isso. E o Vasco não tá disposto nesse momento a fazer isso. Nem emprestá-lo, porque o Vasco pagou muito por ele.
1: Aí, como eu parecido.
0: É um problema sério isso.
1: Que aí, o Léo falar isso, eu também acho.
0: Além disso, é o Inestrosa continuar da forma que ele tá, porque...
1: Ele é o novo gangster, né? Ele é o novo Lloyd Augusto.
2: É o Lloyd com o hidrelétrico.
0: Curtindo publicação de negociação com o
2: tá lá na Colômbia curtindo, e ele ficou de fora do jogo por conta de um edema muscular, sabe? É complicado. A situação do Marino Nestroza é bastante complicada, e o Vasco vai ter muito jogo de cintura para com ele, porque precisa dele, gastou muito com ele.
0: Precisa dele? Não, gastou muito com ele.
2: Eu acho que precisa dele, porque ele é um jogador caro que vai ter que mostrar serviço, Torelli. Por isso que eu acho que precisa dele.
0: Pô, eu quero 300 likes, tá quase lá. A bebida Família Leite chegou. O Vinícius Cavalcante também. Tá preocupado com 4-4-2 do Ancelotti. O Paulo Ferrari.
2: Não, não é um 4-4-2, infelizmente. É um 4-2-4.
0: É.
2: Isso. E isso me preocupa também.
0: Preocupa todos.
2: Não, pô, pelo amor de Deus. Não existe esse esquema do Ancelotti.
1: Enquete tendenciosa, hein, Torelli?
0: Por quê?
1: Porque tá tendenciosa, né?
0: Por quê, ó?
1: Tem que especificar aí que a questão da enquete não é se ele deve ou não. Se o Arrascaeta tivesse 100%, eu concordo que ele deveria estar na Copa do Mundo. Agora, tem que deixar claro aí que ele está com um problema. Mas
0: eu já chamei a atenção do nosso produtor,
1: já.
0: O chefe dos estagiários, já, que é raro acontecer isso, né? Mas eu chamei que ele botou assim, ah, você gostaria que seu jogador fosse pra Copa? O Plata, a pessoa não tá nem aí, se ele vai pra Copa ou não vai, Carrascal. Arrascaeta é outra parada pro Rubro Negro. E outros jogadores também. Ele vai pedir pra ele especificar. Ele especificou. Teimou, mas especificou.
1: O Yuri reclama também. O questionamento é, com a lesão...
0: Quem tá no chat, tá vendo o programa, já escutou sobre a lesão, já tá informado, e aí pode... E você acha legal você comentar
1: aqui? Ele sabe que é rádio, o público é rotativo? Ele tem ciência disso ou não? Que o cara pode abrir aqui o YouTube e a enquete tá aqui no ar e ninguém entende nada? Ele tem ciência?
0: Manda a galera aí...
2: Vocês dois parem de brigar, por
0: onde
2: favor.
0: Onde é que faz pra fazer inscrição no teu curso de escola de rádio?
1: Paidabola.com.br.
0: Eu não tenho curso, inscreva-se.
1: Tu tem?
0: Você parece que tem. Tu dá o curso? Ele tá dando.
1: Eu não tenho curso.
0: Quer dar um curso aí pro
1: João Leite? Se tu tiver, tu fala pra eu não me inscrever.
0: Eu, hein? Chegou ontem no rádio. 21 99557 1013.
1: Vocês parem de brigar, por favor.
3: Fala, galera da Transa, beleza? Aqui é o Gabriel de Fragoso Magé Flamenguista. E concordo com o nosso amigo Yuri. Que se lasque a Copa, o meu Mengão é muito maior.
0: Tá bom. Um voto, tá aí. Mais um voto.
1: Um
0: 70% quase, agora 68%.
1: Viu como é que ele manipula?
0: Torcem muito pro Arrascaeta ir para a Copa, ir bem, ficar saudável e cumprir essa missão honrosa. 32% não, querem ele treinando no Ninho logo e que se dane as aspirações dele enquanto ser humano, que se dane os sonhos uruguaios.
1: Cara, tá de brincadeira.
0: O que importa mesmo é o meu umbigo e o meu Mengão.
1: Tu toma chimarrão, irmão?
2: É, 32%. Tu tem sangue charrua?
1: Tu toma chimarrão? Tu anda de camisa celeste na rua?
2: Eu tenho parente
0: uruguaio, sim. Tá?
2: Sérgio Américo, que é flamenguista e é uruguaio. Ele sim poderia estar falando isso.
0: Tenho parente uruguaio,
2: agora
0: sabe
2: você
0: da minha vida?
2: Todo respeito.
0: Meu bisavô é
1: uruguaio,
0: meu
1: brasileiro. Então,
2: um abraço pro Faleiro também. Faleiro que é uruguaio.
0: Sabe nada da minha vida.
1: Ele perca a Copa.
0: Nosso parceiro.
1: Tomara.
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1: Chorar na
2: cama. E é uruguaio.
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13: Fiquei agora. Que isso, irmão?
14: Eu já sabia já.
13: Ela falou, João.
14: Eu tô. A galera tá em estado de choque aqui no estúdio.
13: Eu tô.
14: Mas eu não tô.
13: Sabe qual foi?
15: É assustador.
14: Você nunca viu uma pessoa entrar dentro do ralo que nem aconteceu?
13: Sabe qual é o complicado? Quase que eu falei.
15: Tá bem, cara.
13: Sabe qual é o complicado?
15: Tá bem,
13: graças a Deus. Eu tenho que ouvir o pai da bola falar que eu tenho todas as informações. Fica em choque.
14: Foi uma situação horrível, né?
13: Você fica em choque agora, pô.
15: É porque o Léo falou assim: eu preciso te passar uma informação. E quando ele chegou aqui, ele me mostrou a informação, eu já sabia. Eu falei, pô, Léo, isso aí tá atrasado.
13: Não, eu falei assim: 4 e meia.
14: Você não sabia.
13: 4 e meia?
15: Não, aquele me passou, eu sabia. Eu, João Leite, há muito tempo.
14: Eu falei assim. Deixa eu falar. O ralo estava semi-aberto, porque outra pessoa já tinha passado lá, né? Fazendo um crime. E aí deixou daquele jeito, a menina pisou no ralo e a cena é bizarra. Parece um meme, assim. É, ela entrou assim.
13: Só que eu falei assim.
15: Isso é perigoso.
13: Yuri Duque, hoje eu vou te
14: deixou
13: ver.
14: Deixou certinho a tampa.
13: 4:30 da tarde, eu vou te contar uma fofoca. Aí ele tá, 2:30, tá chegando a hora. Aí ele chegou aqui e ficou, conta a fofoca. Eu falei, cara, não dá pra contar aqui e tal. Aí contei a fofoca. Ele, pô, mas eu já sei. Talvez eu tenha até mais informações que você. Eu falei, eu acho que não. Aí ele, não, você só tem mais informação, você sabe mais de Flamengo que eu. Aí eu, tá bom, então. Aí chega agora, fica com essa Carinha de bumbum.
15: Essa aí você me surpreendeu. É,
13: agora eu deixei você dito.
15: Aí você deixou os principais pra depois, pô.
13: Inclusive, você viu que no gol, na ponta do gol do Danilo, com o passe do Paquetá, eu falei pro Éder Luiz: o Danilo deixou o zagueiro dido.
14: Eu vi.
13: Perdido.
14: Eu tava ouvindo. Dessa vez eu te ouvi.
16: Ah, obrigado. E o que, que você achou?
14: De eu falar. Eu achei muito legal a ponta dele, eu gostei que ele destacou o futebol carioca.
13: Toda hora. Deve ser. Eu falei pro Soler: Soler, se sair gol do Rayan, vai ser gol do Vasco. Gol do Paquetá, gol do Flamengo, gol do Danilo, gol do Botafogo.
16: E saiu tudo isso.
13: E o menino do Vasco!
14: O Danilo que é ex-Palmeiras.
13: Não, e é incrível que meu Deus, o Kalil, ele só chama o Danilo de ex-Palmeiras.
14: Excelente.
13: E aí eu tenho que entrar e falar, não, Kalil, ele o jogador do Botafogo, né? O atleta do Botafogo, tipo, Regatas.
16: Ou não, o Botafogo
14: não, sabe. Felizmente, assim, a gente já viveu um momento péssimo disso. Péssimo. Quando a seleção era feita por jogadores que atuavam em maioria aqui no Brasil, tinha uma perseguição com jogadores de outros estados. A galera de São Paulo, Julinho Botelho, veio jogar aqui e foi achincalhado e arrebentou. Juninho Botelho, perdão. E Botelho.
16: Julinho.
14: É Julinho que jogou a Copa de 54.
16: Isso, Julinho Botelho.
14: Só não jogou de 58 que estava fora do Brasil. Mas houve situação com o próprio Zico lá em São Paulo também sendo vaiado, porque jogava no Rio. Isso passou. Agora voltar a ter esse bairrismo legal entre Rio e São Paulo, eu acho muito maneiro, cara. Eu acho bom pra caramba. E respeito a galera de lá também, fazendo as zoações e tal, defendendo a galera de mídia. Acho saudável. Se não passar, se não chegar o desrespeito, né? Eu acho saudável. Eu não gosto tipo assim, Varmengo, Varmeiras, e ficar de graça por isso mesmo, que é uma palhaçada. Mas
16: arrasca pênalti.
14: Ou ficar falando dos pênaltis.
13: O que tu achou do novo termo criado pela torcida do Flamengo?
14: Tigrinho.
13: Arbitragem porca.
14: Então, assim, dependendo do contexto, vale você usar, mas em geral eu não gosto muito. Mas eu acho legal a gente defender a nossa praça, a gente tá em rede, eles também estão, eles zoam. E a gente é parceiro, o Calil é parceiraço nosso.
13: Sim.
14: Tá no ranking. 21, 99557.
16: Top 3, pô.
14: 101-3. Calil? Do Brasil? Número 1 de comentário.
16: Então, pô, eu tô falando. Calil, mas não entra no top 3?
13: O mais polêmico do Brasil. Inclusive, ele mandou um abraço pra você. Eu não citei seu nome, mas ele me falou. Gosta muito de trabalhar com o Joel. Foi citando nominalmente todo mundo na nossa conversa lá no TMC Esportes. Ele gosta muito da gente. Ficou muito feliz de ter sido citado no programa como um grande torcedor do Santos, que é. Ele até respondeu o Breno falando que tá preocupado com o rebaixamento do Santos. E eu recebi a informação que ele é o Neymarzete mais velho do país.
14: E bairrismo é muito melhor que clubismo, né? As pessoas às vezes me confundem. Eu sou bairrista.
16: Isso é verdade mesmo.
14: Ô, Vegeta,
13: eu posso falar o que você é?
14: Pode.
15: O Wagner Luiz falou aqui no chat que se a gente for lá no lugar onde ele trabalha, que você falou ainda há pouco.
13: O Wagner Luiz ou o Wagner Luiz, não.
15: Ele falou que. Ele falou que vai pagar. Falou que vai pagar 12 latões se a gente apresentar o crachá da TMC.
13: Tá bom.
16: A vinheta que eu ia falar é Wagner de Paula Pinto. Vaguinho do Pop Bola, pô.
15: Beleza, tudo bem.
16: Grande vascaíno.
15: Só que você lembrou a profissão do cara ou não?
16: Lembra?
15: Ver onde o cara trabalha.
14: Segurança.
15: Aqui? Da onde?
16: De lá.
15: Da zona. Tô pronto.
16: Do açougue.
15: Tô pronto.
16: Da onde?
14: 21 99 557 1013.
17: Boa noite, Papo de Caque. Porrada ou bom, filho? Encostou na bola.
14: Isso aí.
17: Senta-lhe a porrada. E aí nasciam os craques.
14: Isso aí.
17: E aí nasciam os craques, porque o cara tinha que ser habilidoso, pegava a bola pra dar um. Pô, se botasse entre as canetas então. Putz! Porrada ou bom. Torelli tá certíssimo. Rolado.
14: Obrigado.
17: Um abraço, Jorge Niterói, meu grande aplicativo.
14: Valeu, Jorge. Grande abraço pra você. A nossa meta agora é de 350 likes. O jogadinho do Paquetá. Boa, Léo, falou tudo. Tava chato esse negócio de chamar o Danilo como ex-Palmeiras. Mas, então, essa implicância, quando a gente é chato um com o outro, é porque a gente tem intimidade para isso, gente. O Léo só falou da forma que ele falou no ar, só citou o corta-luz do botafoguense Danilo para a finalização do rubro-negro Paquetá, porque ele tem essa liberdade, essa confiança da equipe de São Paulo. Por isso que ele foi escalado como ponta no jogo da seleção aqui, Brasil e Panamá. Então, entendam, às vezes a gente passa um pouco do limite um com o outro, mas é porque a gente é parceiro, entendeu? É como os amigos aí que se zoam.
15: Pelo menos, né, Toré? A gente nem se fala quando acaba o programa.
14: Tu vai beber junto agora, no Papo 3?
15: Eu não vou, pai.
16: Ele não gosta de tudo, não. É verdade isso. Tu tá achando que é zoeira?
15: Eu tenho um trabalho.
14: Então vamos falar mal dele. 21 99 557 1013.
15: Que medo.
18: Boa noite. Aqui, Diogo, flamenguista. Torço muito pela Rasca, pô. independentemente se ele vai jogar como titular ou não na seleção do Uruguai. Mas se ele estiver bem, ele tem que jogar, pô. Agora ficar torcendo pra ele voltar, isso é muito egoísmo.
14: Boa.
18: É muito egoísmo. Eu sou flamenguista, mas, pô, torço pelo ser humano. Se o cara quer realizar o sonho dele, pô, jogar pela seleção dele pela última vez, o pé que é que ele vou torcer contra. Boa noite aí.
14: E outra coisa, muita gente comemora quando o cara que é do time faz gol numa Copa do Mundo, tá na seleção. Ô, Léo, sua opinião, você não falou, os dois estão aqui torcendo pro pior da vida do Arrascaeta. Eu e o João Leite estamos torcendo pelo melhor.
15: Você é sempre o certo. Você João Leite, são sempre certo. Certo. Vocês sempre estão.
14: Eu tô certo.
15: É, a gente tá torcendo pro mal, você tá torcendo pro bem,
14: pro
15: Tonelli.
14: Mal?
15: É, você que falou agora.
14: Uai, de momento, pior. Você, futuramente, você quer o melhor pra ele no Flamengo.
15: Exatamente, que agora, é o que interessa, então, Tonelli. Você torce pro Uruguai. Ô, Tonelli, olha só, ter morado na rua Uruguai e ter trabalhado na Uruguaiana não significa que você é uruguaio.
14: Ô, Léo.
16: Trabalhou na Uruguaiana, Tonelli?
14: Não, nem morei na rua Uruguai.
15: Nenhum dos dois.
14: Mas já fui aos dois lugares.
16: Falou com uma convicção que eu quase acreditei. Imagina o Torelli vendendo alguma coisa na Uruguaiana.
14: Eu já panfletei já.
16: Tá. Na Uruguaiana?
14: Não, no centro. Na rua. Aquela.
15: Era vendo ouro?
14: Como é que é o nome daquela ruazinha da SPM ali, o Rosário, Rua do Rosário. Fala aí, ô Léo.
16: Panfletou o quê? Você trabalhava onde? Ele vendendo uísque?
14: Não, onde? Panfletei, não lembro que eu panfletei, acho que é uma peça.
16: Mas tu panfletou. Uma peça? Tu panfletou o quê? Os lugares que a galera vai pra beber uísque?
14: Tinha que ganhar ponto.
16: Uísqueria?
14: Eu tinha que falar, não, não era.
16: Em uísqueria?
14: Não era adulto.
16: Torelli panfletou pra uísqueria, Torelli.
15: Tu panfletou em frente à ESPM, pode falar. Tu estudava lá. Até,
14: ou não? Aí, não sei se eu estudava lá na época, não, cara.
15: Ah, mas tu estudou lá, pô.
14: Estudei lá também.
16: Então, pô.
14: Mas eu panfletei. Acho que foi na época da Estácio.
16: Cara, era o quê? Panfletava.
14: Eu fazia eu me formei em autor e roteirista, né?
16: Ator?
14: E aí,
16: autor. Ah, tá, perdão.
14: E aí eu tive que panfletar. Uma das funções era essa. Da
16: matéria na faculdade, isso?
14: Não sei se foi algo que a gente escreveu, que tinha que panfletar. Entendi. Um projeto. Sim, eu panfletei, pô.
16: Ah, sério. Irmão, rapidinho. Tu panfletava uísqueria, cara?
14: Não.
16: Eu vou repetir isso.
14: Você quer dar opinião quanto
16: que se tu botar no bolso, chega em casa... Seu companheiro, sua companheira.
14: Outro dia eu cheguei. Disse, caraca, então, que aconteceu? Isso? Aconteceu isso. Outro dia eu cheguei em casa, na casa da minha sogra. Você sabe, né? Você sabe
16: disso? Não, não sei, mas.
14: Cheguei com um papel de uma uísqueria que me deram na rua. Ah, o João sabe.
15: Eu também, cara. Eu também. Tava não, todo mundo.
14: Sabe que eu cometi essa gafe, sem querer.
15: Gafe.
14: Com um papel assim. Porque, caraca, tô com um papel do negócio. Eu nem sou culpado. Imagina agora. Felizmente ninguém viu.
15: Ele não respondeu ainda, Léo, sobre a opinião.
16: Você tava panfletando pra uísqueria.
14: Você. Deseja o melhor para o jogador Arrascaeta na seleção do Uruguai?
16: Eu desejo o melhor para ele sempre na vida dele. E às vezes o melhor para ele não é realizar o sonho dele agora. O melhor para ele é se recuperar, não se estourar. É voltar pro Flamengo, é ter uma recuperação tranquila.
14: Você acha que é esse o melhor para ele agora? Pergunta.
16: Eu acho sim. Eu acho que tem que esperar o exame médico. E a publicação oficial do Uruguai de que ele não estará na Copa do Mundo. Para aí a gente entender. Eu não acho que ele tem que se forçar. Olha só. Dá tempo de se recuperar. Beleza. Aí você segue com a seleção uruguaia. Agora, você ficar forçando... Desculpa.
14: E o Santos, hein? Não é nada?
16: E Santos,
14: porque vai ter
16: goleiro?
14: Uma situação... Não, na seleção brasileira tem essa situação.
16: Mas que... o Santos é uma bagunça, Torelli. O Santos tá devendo 78 milhões de reais pro Neymar.
14: Santos é Amazonas. Porque esse argumento, assim... Eu acho que o Arrascaeta tem que estar na Copa de qualquer maneira, tá?
15: Ah, você acha independente?
14: Acho, assim como
15: o torcedor do Flamengo independente.
14: Independente,
15: se ele tiver que
14: acho
15: se que arrebentar Copa do... lá,
14: não é se arrebentar. Ele
15: tá
14: for,
15: lesionado,
14: se ele não for jogar, ele tem que estar no grupo, tá com poucas condições, vai ficar no grupo, pra ele ir para uma Copa do Mundo, é importante, eu acho que ele deveria ir.
15: Só que o problema, e é exatamente o que o Léo está falando, se ele estiver dentro do grupo, ele vai tentar forçar pra jogar. Imagina você vai pra um lugar onde tá todo mundo bebendo cerveja, aí tu não pode beber cerveja. Tu fica com vontade, Torelli. Ele é jogador, ele quer jogar a última Copa. Ele vai tentar forçar o máximo pra entrar
14: mas,
15: em campo.
14: Mas você não aceita fazer a comparação com a situação que existe na seleção brasileira, que é semelhante de uma
15: não,
14: lesão.
15: Não, aceito, mas
14: então,
15: eu...
14: vale
15: eu...
14: forçar nesse caso?
15: Mas eu acho que... Eu, são
14: ou tem
15: dois...
14: que pensar no Santos?
15: Calma, são dois protagonismos diferentes, né?
14: Agora já virou protagonismo diferente. Na hora não, mas você botar são dois, todo mundo pô. Que jogou três Copas junto, você botou tudo igual.
15: Mas o que isso tem a ver, Torelli? A gente tá tudo falando de jogador lesionado.
14: Verdade.
15: A sua primeira discussão... O seu primeiro ponto é correto, beleza? Neymar e o Santos. Eu acho que é um ponto ok. Porque ele tá lesionado também. E parte muito mais. E aí entra no outro ponto também, tá? Porque parte de uma omissão que aconteceu do Santos ou uma falha de comunicação da CBF. Um dos dois lados tá errado. Porque o Santos falou uma coisa e o Neymar chegou lá era outra. O Flamengo não. O diagnóstico parte, o Arrascaeta já estava com uma lesão. Chega lá, ele se apresenta, o Bielsa insiste nele, a convocação acontece. E agora não sabe se vai jogar a Copa. Então, são situações diferentes. E outra, todo mundo sabe, ô Torelli, que até a vinda do Neymar para o Brasil foi para tentar buscar a Copa. Então, pra ele, o objetivo nem maior, ele tá cagando pro Santos. Tu acha que o Arrascaeta tá
13: formação, isso?
15: Tá largando o Flamengo? Ou não?
14: Não.
15: Ou tu acha que ele se importa? Tu acha que ele se importa com o clube, né?
14: Mas você acha que o Neymar tá andando pro Santos?
15: Agora sim, porque ele conquistou o que ele queria.
16: Só agora?
15: Que era a Copa.
16: Tá. Só agora?
15: Tá.
16: Tá bom, você gosta mesmo dele.
14: Nem aquele pai da bola com dignidade que chegou nesse microfone a falar que o Neymar não merecia ir pra Copa. Cadê?
15: Falei. Mas já tá convocado? Dá tempo de mudar a lista ou não?
14: Não dá tempo.
15: Aí agora eu vou me espernear aqui, vou fazer um show igual apresentador falando que o Neymar não tem que ir.
14: Não, eu acho feio você...
15: Feio?
14: Não, é feio. A postura feio. Feia é você... Uma equipe que nem o Santos, é um clube que nem o Santos, que tem uma tradição. Bom, um dos maiores clubes da história do futebol.
15: Tá pagando pau pra São Paulo agora?
14: Pelé, time do Calil. Uhum. Né? Aí o cara pode nossa, andar. Ele usa
15: pode,
14: o clube.
15: Não.
14: Ele usa o clube.
15: Eu não falei que pode, mas
14: o pessoal dele de Copa do Mundo, é isso?
15: Sim. Sim. Pode não.
13: Sobe. Lógico, é lógico, pô. É exatamente isso.
14: Não,
13: pô, por um problema, pô. O
15: mas
13: Santos
15: tu tá
13: aceitou...
15: de cachorro quente, ô Torelli?
13: Não. Ah, e então, outra coisa, a lesão do Arrascaeta foi lá já, cara. Ele não. Essa lesão em específico já foi no Uruguai, pô. Como relembra aqui o nosso produtor, João Leite.
14: Quero falar mais do Fluminense.
13: Vai ficar querendo.
14: Pelo visto, não. Fala, Yuri.
15: Vamos falar um pouquinho do Flu, Torelli, e trazer uma informação que saiu na manhã de hoje que deixa um otimismo pro torcedor do Fluminense, falando de mercado de transferências, porque o Flu segue ativo no mercado, observando as possibilidades de contratação e também de venda, né? Pra quem não sabe, o Fluminense, ele tem um objetivo de reduzir um déficit financeiro que chega a casa de 200 milhões de reais no término de 2026. E para isso, o Flu precisa reduzir ao máximo as dívidas e aumentar o lucro ao término da temporada. Então, um título seria perfeito no planejamento do Fluminense e, obviamente, conseguir boas vendas. Olhando hoje o cenário que o clube tem como possibilidade para mercado, o Martinelli seria o grande nome, mas o jogador teve uma lesão grave que deixou ele afastado durante um tempo e isso atrapalhou um pouco o planejamento do Flu, que era tentar uma venda milionária do Martinelli nesse meio de temporada. Isso não deve acontecer porque agora a equipe prioriza a permanência dele, já que entende que o Martinelli é uma peça fundamental e que não tem um jogador a esse nível para suprir a ausência do mesmo.
14: Não mesmo.
15: Sobre o outro nome que está sendo cotado como uma solução para esse problema financeiro, o atacante Agustín Canóbio. Como a gente já está nessa novela há muito tempo, tá? Eu vou destacar essa novela porque realmente se tornou uma novela bem longa, envolvendo o River Plate e a equipe do Fluminense. O River, ele deseja a contratação do Canóbio, isso foi um pedido do técnico Eduardo Cudê, que passou pelo Internacional. Esses valores já foram especificados para a equipe argentina, que sabe qual é o investimento inicial para contratar o Canóbio. 61 milhões de reais é o valor que o River Plate estaria disposto e que o Fluminense teria pedido inicialmente com os representantes do atleta para começar uma conversa. Até o momento, nada na mesa do Matheus Montenegro. Essa proposta não chegou de maneira oficial, mas o Fluminense segue aguardando e possivelmente, Torelli, repito, possivelmente, isso não é uma confirmação, se essa proposta realmente bater na mesa na diretoria do Fluminense, o Canóbio deve se despedir do Flu. Ele também já teria sido avisado sobre ser uma válvula de escape financeira para o Fluminense e essa venda seria interessante para reduzir os custos. Sobre contratações, o zagueiro Nino voltou a negociar com o Fluminense, trazendo os créditos, informação do Globo Esporte na manhã de hoje. O zagueiro está no Rio de Janeiro passando férias após a paralisação do futebol russo para a Copa do Mundo. Ele defende as cores do Zenit, mas já deixou bem claro que quer voltar para o Brasil. O Palmeiras foi uma equipe que se interessou, mas o negócio não andou. Consequentemente, o jogador permaneceu no Rio com férias junto à sua família e não tá negociando mais com ninguém, Torelli. Então ele tá no Zenit querendo sair da equipe russa e vir para o Brasil. O problema é que não é só com o Nino. A gente já teve outros exemplos aqui no futebol brasileiro de negociações que são dificultadas pelo Zenit, que é uma equipe muito difícil de se negociar. E aí o Nino segue aguardando essa conversa que envolve a diretoria do Flu e a diretoria da equipe russa. Um outro jogador que pode estar de saída é o Juan Freitas. mas só se chegasse uma proposta muito boa pro Fluminense, tá, Torelli? Porque o Zubeldía já alertou que conta com o jogador para pro restante da temporada de 26 e compreende que ele é a melhor opção na zaga dentre os outros que estão disponíveis, e ele não sairia se não fosse por um valor realmente milionário para ajudar o Fluminense.
14: Vamos respirar fundo com essa última informação. O Freitas já provou que acompanhado, bem acompanhado, ele pode ser um zagueiro útil, na sua opinião, Yuri Duque?
15: Não, ele não comprovou isso.
14: Não?
15: É, eu, não, repete, desculpa, acho que eu posso ter entendido
14: ao
15: a pergunta errada.
14: Ao lado do Thiago Silva, sim, o Freitas não é um zagueiro, um bom zagueiro? Com as valências físicas que ele tem, com a personalidade que ele tem, orientado, ele não é um zagueiro útil, um bom zagueiro?
15: Ele teve um bom período ao lado do Thiago Silva.
14: Sim.
15: Ele teve um bom período. Foi principalmente naquele recorte antes do Super Mundial de Clubes.
14: Uhum.
15: E aí, no Super Mundial de Clubes, ele vai também muito bem com o Ignacio naquela ocasião.
14: Chegou aí bem algumas partidas depois também com o Thiago Silva.
15: A situação é que o Freitas, pro Zubeldía hoje, ele se tornou um homem de confiança. E por mais que o torcedor não acredite, e eu acho que tá correto,
14: sim,
15: porque o Freitas não apresenta nenhuma segurança, pro Zubeldía ele é um homem que traz uma liderança e uma segurança na zaga. É difícil a gente debater isso.
14: Mas ele
15: isso.
14: não vai ser o líder da zaga se o Nino voltar. Por isso que
15: aí.
14: Eu citei o Thiago Silva.
15: Mas eu acho que seria Nino e Freitas.
14: E eu acho que ele é melhor não sendo líder. Não tendo toda hora que chamar a responsabilidade, não aparecendo tanto quanto ele aparece. O maior problema do Freitas, na minha opinião, é o excesso de confiança, cara. É pecar pelo excesso. Então, acho que ao lado do Nino, pode ser que ele seja o zagueiro mais indicado do elenco do Fluminense mesmo. Pode ser que não, tá? Só tô levantando a bola.
15: Vocês não acham que o Gêmeos, por exemplo, ele tá afetado pelo que o Freitas apresenta no ano de 26?
14: Pode ser.
15: Eu achei
14: pode
15: que o Gêmeos também começou muito bem a temporada, mas quando o Freitas caiu um pouco de rendimento, isso atrapalhou ele. E assim, aí o Gêmeos faz dupla com o Ignacio. É muito difícil também, né, cara? Porque, pô, você tá tendo a sua primeira grande experiência profissional, com todo o respeito ao Mirassol. Mas o Gêmeos tá vestindo a camisa de um grande clube no cenário brasileiro. Aí o cara vai, muda de dupla de zaga toda a rodada, não consegue ter uma sequência direito, e o garoto sente. A gente falou sobre isso, né, Torelli? Acho que foi até no jogo do Fluminense, porque o Gêmeos também caiu um pouco de rendimento, e a justificativa pode ser também essa mudança do Zubeldía a todo momento no sistema de zaga. E aí dificulta a adaptação. Ele também ficou nervoso no jogo da Libertadores da América, porque é a primeira vez que ele jogou.
14: Não, ele tem ficado também nervoso, né? Aparentemente, né? Os lances, pelo menos, demonstra um nervosismo pela qualidade que ele tem. A dedução que a gente faz é essa: você não desaprende a jogar futebol. Opinião do Joel Silva. Chegando o Nino, um problema a menos para o tricolor com relação à preocupação que ele tem, não só com o Freitas, mas também com Gêmeos e com Mijan e Ignacio, companheiro de zaga?
19: Cara, o companheiro de zaga do Nino, com todo o respeito também naquela fase do Fluminense campeão da Libertadores, era o Felipe Melo, que já em final de carreira, e também deixava, que dava suas pataquadas também.
15: Mas sim, que jogou muito também.
14: Não, outro nível de qualidade.
19: Não, eu não tô discutindo aqui qualidade. Eu só tô discutindo que o Freitas tem valências físicas importantes e talvez com um jogador bom ao lado dele, bom não, ótimo, que eu acho o Nino já foi convocado para a seleção brasileira.
14: Os melhores.
19: É um cara que tem um nível altíssimo. E a gente não tem que falar só pelo Freitas ou pelo cara que joga pelo lado esquerdo, não, gente. A gente tem que falar pro lado direito, que é um grande zagueiro. Vai ser o quê? Top 3 do Brasil. É isso que a gente tá falando. Então é uma baita contratação por si só. Independentemente de Freitas, Mijan, Gêmeos, independentemente deles, cara. É uma contratação absurda. E vai elevar o Fluminense como elenco e como time. Principalmente como time. Porque pensa bem, Torelli. O Fluminense hoje tem o quê? Ignacio e Freitas na dupla de zaga. Às vezes o Gêmeos e Freitas, ou Ignacio e Gêmeos, assim.
14: Mijan.
19: Cara, o Fluminense é o terceiro colocado do Brasileirão.
14: É um desempenho impressionante.
19: É um desempenho impressionante. E digo mais, o Fluminense nesse primeiro período de futebol, pra mim, dentro de sua expectativa e realidade, é quem cumpre a melhor, digamos, é quem tem a melhor pontuação. E eu vou explicar. O Fluminense é o terceiro colocado. Alguém esperava isso aqui? Eu, sinceramente, não.
14: Não.
19: O Fluminense foi vice-campeão carioca, perdeu pro Flamengo. Um resultado ok, normal.
14: Chegou a ser citado com o melhor futebol do Brasil.
19: Sim,
14: aqui nesta
19: mas eu não
14: mesma
19: tô nem,
14: rádio.
19: Eu não tô falando nem desempenho.
14: Por quem vos
19: tô
14: fala?
19: Tô falando resultado.
15: Recibos?
14: Recibos.
19: Tô falando resultado.
14: Mas recibo bom, né? Porque tá em terceiro. Então, talvez.
19: Não, vamos lá. Fluminense tá classificado na Copa do Brasil? Sim. Na Libertadores? Também. Terceiro colocado no Campeonato Brasileiro. Qual é o time? Eu acho que melhor do que o Fluminense? Só o Palmeiras. Porque até o Flamengo, pra mim, nesse primeiro semestre, em tese, está pior de expectativa e realidade por ter sido eliminado na Copa do Brasil.
15: E por ter perdido também o confronto contra o Palmeiras, que era
14: perdeu
15: um confronto
14: direto. Perdeu a Supercopa,
15: direto.
14: Perdeu a Recopa, sim. Foi eliminado, sim, na Copa do Brasil, ganhou o Carioca do Fluminense.
19: E não, outra. Mas assim, vamos lá, expectativa e realidade. A gente chega agora, nesse período do tempo. Dizer que o Flamengo está fora da Copa do Brasil não é um demérito comparado ao Fluminense, que classificou em tudo e está em terceiro lugar no Brasileirão.
14: Mas eu tinha uma expectativa do Fluminense conseguir a vaga direta à Libertadores. Não, mas, e é o que ele está fazendo.
19: Mas passou.
14: Passou, pô. Minha expectativa?
19: Não, o Flamengo passou de fase?
14: Passou de fase, mas estou falando, a posição dele no Brasil está condizente ao que eu falei de início. O Fluminense não tem time, elenco pra ser campeão brasileiro. Não tem. Não,
19: mas
14: pra conseguir vaga direta,
19: cara,
14: tem.
19: Em terceiro lugar com uma folga absurda do quarto.
15: Não, mas então, mas olha só.
19: Ainda tem isso.
15: Mas o que o Torelli tá falando
14: ele
15: é isso.
14: Ele vai ser pago por essa hora do programa?
15: Não sei, provavelmente.
14: Por quê? Difícil, hein?
15: Se você pegar...
14: Oi, tudo bem?
15: Se você, cara, pegar o papel...
14: Deixa eu falar.
15: Se você pegasse um contrato e entregasse na mão de um torcedor do Fluminense, antes da temporada começar... E falasse assim, ó, na paralisação da Copa do Mundo, o Fluminense vai estar em terceiro lugar com esse elenco aqui. Todo mundo assinaria.
14: Claro.
15: Porque foi um elenco que teve poucos reforços. Cara, se a gente for parar pra pensar, o elenco do Fluminense é a base de 25. Quase toda. Fábio continuou, lateral direito, Samuel Xavier e Guga continuaram.
14: Na verdade, piorou, porque perdeu o Thiago Silva.
15: Zaga, Freitas continuou, Ignacio continuou e teve os gêmeos de reforço. Lado esquerdo.
14: Não, mas aí não é reforço. Perdeu o Thiago Silva e o James não chegou à altura.
15: No lado esquerdo, o Guilherme Arana foi reforço, ok.
14: Também não tá à altura que se esperava, não, tá?
15: E tem o Renê, que já é remanescente desse grupo.
14: E tá pra riscar essa vaga de novo.
15: O meio campo, Martinelli remanescente, Hércules remanescente do grupo. Centralizado, Lúcio Acosta, grande reforço.
14: Ah, o Savarino foi um...
15: Savarino reforço. Foi o grande reforço. Então, são três reforços que mexem nesse time. Lúcio, Savarino...
14: Mas o Lúcio já tava...
15: Ah, é verdade, verdade.
14: Só o Savarino, cara, que é reforço.
19: É porque
14: mesmo.
19: Chegaram o Castilho.
15: É, que não tá. Mexe muito. O Arana James que virou tá titular. Mal.
14: O Arana virou titular, mas...
19: Mas o Arana tá...
14: Tá, mais ou menos.
15: Mais ou menos.
14: É um time parecido com o do ano passado.
15: Parece.
14: Eu acho que o Savarino não tem o peso do Thiago Silva.
19: É um time parecido com o do ano passado, só que a diferença é que ano passado tinha um Everaldo muitas das muito vezes mal. Como titular e mal. E esse ano é um John Kennedy, fazendo uma gols. Versão muito boa... Muito próxima ao prime dele, que foi em 23, na conquista da Libertadores.
20: É útil. Já é útil, diferente do ano passado, que ele tava quebrando a bola, canelando.
19: Ô, Léo, eu vou até além de útil, cara. Hoje ele é um dos melhores atacantes do Brasil em fase.
14: Ele não tá. Ele
19: é o vice-artilheiro ou o artilheiro do Brasileirão?
14: Bom, vocês estão pegando...
20: Ele é o Viveiros e o Pedro é o vice.
14: Vocês estão pegando...
19: Ele tem 9, né?
14: Vocês estão pegando.
20: O Viveiros tem... 11.
14: 12 ou 11 e o Pedro um a menos. Um recorte,
19: oi,
14: que é mais importante, inclusive, porque ele é o centroavante, é o 9, de gols. Tecnicamente, os últimos jogos do John Kennedy foram sofríveis, tá?
19: Mas ele tem feito gol, eu acho que o atacante vive de gol.
14: Exatamente.
19: Eu acho que é assim, quando o atacante é sofrível e não faz gol, aí você tem que
14: criticar.
19: É o Everaldo.
15: É o Brenner.
19: É o Brenner. Agora, quando o cara, e tá mal, mas ele tá, ó. Vamos lá, vamos lembrar, assim, rapidamente, os gols que eu lembro do John Kennedy. O gol pra mim da classificação na fase de grupos. O gol contra o...
14: Tava mal no jogo.
19: Rivadavia lá na Argentina.
15: Bolívar também não fez
14: tava
15: um gol
14: mal no
15: Bolívar.
14: Jogo
15: tava
14: também.
15: Mal.
19: Não, mas olha, substituído. Mas o JK, o que ele se destaca é pela estrela. Não é porque ele é um cara sinistro, não. É
14: contra
19: o
14: Cruzeiro.
19: Ele...
14: Tava mal no jogo também.
19: E a estrela gigante que ele tem?
14: E
19: isso aí tá brilhando intensamente.
14: E fez um belíssimo gol contra o Cruzeiro.
19: Cara, pra mim é... Atacante é gol. Então, jogou bem mal, é gol.
15: São nove anos, deixa aí. Eu tô com só no mesmo. São 9 gols. Ele é o terceiro colocado disputando com o Carlos Vinícius, que também tem 9.
19: Aí.
15: Pedro em segundo com 10 e em primeiro Viveiros com 11.
14: 21, 9, 9, 5, 7, 7, 21, 3.
15: Não, são 11, cara.
21: Papo de craque, segundo tempo, viu? São Gonçalo, Boca Fluminense. Rapaz, eu quero que o Arrascaeta vá mal no Flamengo. Você imagina no Uruguai, rapaz. Eu não quero que ele fique lesionado.
19: Isso, correto.
15: Não quero, não.
21: Quero mal como pessoa, pra ele. Mas como jogador do Flamengo...
19: Correto, pai.
21: Que ele mesmo sem lesão, performe mal. Performe mal.
14: Eu vivi uma fase
21: que Uruguai, então, nem se fala. Quero mais é que se Fu, lá daquele filme Kung Fu.
19: Ah, tá.
15: Panda?
14: Eu gosto de Kung Fu Panda.
15: Só
14: cara.
15: Tem um filme.
19: Não, tem vários filmes.
15: Tem um outro filme que o nome é Kung Fu?
19: Sim.
15: Tem com esse nome?
20: Provavelmente algum do Bruce Lee tem.
14: É, inclusive tem Kung Fusão também. Que é,
20: Kung Fusão. É muito bom a linguinha.
15: Tá, beleza.
20: É engraçado. Linguinha. Não é da sua época, não.
14: 21 99 557 1013.
15: Um show.
0: É igual o cara. Alô, amigos da TMZ.
14: Olá.
0: Olha só, comparar o negócio do Fluminense. Fluminense só foi o pior classificado na Libertadores. Só se classificou porque o Bolívar saiu da altitude.
14: Tá escondido.
0: Pegou o Operário do Mato Grosso no, na Copa do Brasil. Pelo amor de Deus, né? Tá mal. Por isso que a torcida tá querendo a queda do técnico. Um abraço.
19: Não. Ué. Tá. Vamos lá. Estamos no dia...
14: um ponto.
19: Não, beleza.
15: Já esteve, mas tá discutindo do que está hoje.
19: A gente tá discutindo desempenho e resultado. Sinceramente, no calendário que foi apertadíssimo.
15: Apertadinho.
19: Como foi nesses 5 meses de futebol, muito apertado. Ele, assim, difícil mesmo. Muito difícil.
15: Ele lembrou saudoso agora falando.
19: Sabe por quê? Não, é sério, cara. Assim, tu acha mesmo que quando chegar lá nas oitavas.
20: Do céu ele tá olhando.
19: Tu acha mesmo que lá nas oitavas de final da Copa Libertadores. Vão lembrar sobre isso? Ah, passou porque não sei o quê. Cara, Fluminense está nas oitavas da Copa do Brasil, nas oitavas da Libertadores e terceiro colocado no Brasileirão. Se você chega pra qualquer tricolor no Natal do ano passado e Papai Noel chegasse pra ele e falasse assim, você quer isso aqui, meu filho, na Copa? Você acha que algum tricolor ia dizer, não, quero mais do que isso?
15: Joel,
19: esse é o ponto.
15: O recorte é muito simples, tá? Pra responder o ouvinte. A diretoria... O Fluminense, o Matheus Montenegro e o Mário Bittencourt conversaram com o Zubeldia e falaram: você vai ter 2 jogos para entregar o que a gente quer. O Zubeldia perguntou: o que é que vocês querem? Resultado. Não é performance. Eu falei isso aqui. A diretoria falou com o Zubeldia: eu não quero performance, eu quero resultado. Você vai me entregar a classificação da Copa do Brasil e a gente vai para a paralisação no G4. Foi o que o Zubeldia entregou. Infelizmente, torcedor pode
19: ficar criticando. Classificado na Libertadores.
15: Isso, não, desculpa, eu falei Copa do Brasil não, era Libertadores. Copa do Brasil é obrigação, pô. Pegou o Operário. Agora, era isso. Ele teve 2 jogos, Mirassol e Bolívar. Foi a régua que manteve ele dentro do comando. Ele fez um jogo horrível contra o Mirassol e perdeu. E aí já tava com a corda no pescoço. Foi pro jogo contra o Bolívar, venceu. Mais um voto de confiança. Vai pro jogo contra o São Paulo, vence no Maracanã. E o Laguaira ganha mais uma. Então ele meteu uma sequência de 3 vitórias.
14: Eu falei aqui, pode pegar o dedo duro. O jogo do Mirassol é mais pra atrapalhar qualquer coisa, né? Jogo assim.
15: Foi.
14: Esquecível,
15: foi,
14: né?
15: Foi no meio da
14: no
15: semana
14: meio do
15: decisão.
14: Caminho da
15: foi?
14: Decisão. O jogo que só poderia atrapalhar. Ganhou, não faz mais que obrigação, perdeu, encheção de saco.
15: E perdeu, né?
19: Jogou muito mal também.
14: Mas teve a maturidade do Fluminense de esquecer isso e viver o outro campeonato. 21 99 557 1013. Falei.
3: Aí, boa noite, galera.
15: 21.
3: Cara, eu acho que tem que ouvir o jogador, cara. Se ele tiver muito desejo de ir. E o time barrar, ou a torcida fazer campanha demais contra, o cara fica de má vontade no time depois, e aí? Acho que o cara, quando vai pra Copa e faz uma Copa boa, ele volta motivado.
14: Eu acho também, acho que uma coisa não tem problema com a outra, ainda mais sendo Copa do Mundo. Eu entendo reclamar de amistoso e tal, mas Copa do Mundo...
15: Não dá pra gente chamar o Arrascaeta aqui não, pra gente perguntar?
14: Rubro Negro, você quer que o Arrascaeta vá para a Copa? Sim, torço muito por ele, 72%. Não! Quero ele treinando no Ninho, já, 28%.
15: Tendenciosos, né? Parabéns, Beleza? Quem fez.
14: Obrigado aí, galera. Passamos de 350 likes. Vamos falar mais do Botafogo.
15: Uhul!
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23: Vegeta, mais cedo, no 7. Papo de Craque Primeiro Tempo, eu trouxe as posições que a diretoria do Botafogo vai correr atrás para reforçar a equipe visando o segundo semestre. São 4 jogadores, a princípio, que o clube vai correr atrás. Um goleiro, isso é óbvio, um zagueiro que atue pelo lado esquerdo da zaga para substituir o Alexander Barbosa, um volante para substituir o Danilo e um atacante que atue pela ponta, de preferência pela ponta direita, já que com a saída do Arthur, o Botafogo passou a ter poucas opções nesse setor. Vale lembrar que nesse momento, o Botafogo, com 5 transfer bans, não pode inscrever nenhum jogador, mas a ideia é pelo menos contratá-los. E no momento em que for resolvida essa situação, o clube possa inscrevê-los. Antes da parada para a Copa, o técnico Franklin Carvalho fez apostas no Justino, no Huguinho e no Cauã Toledo, jogadores que felizmente corresponderam. Mas a ideia é que eles se tornem opções com a chegada dos reforços. Valeu, Vegeta!
14: Valeu, Brandão!
15: Eu tomei esporro do Sayão.
14: Você tomou
15: um esporro do Sayão. Sabe por quê? Sabe por que eu tomei um esporro? A gente tá falando um assunto delicado aqui enquanto a gente tá ouvindo o noticiário do Brandão. Aí tá tudo aberto aqui. Pra vazar é dois palitos. Aí eu fechei. Aí ele me deu esporro aqui agora.
14: Ele tem autorização de mexer nessa mesa?
15: Tem, eu tenho porque o meu botão tá aqui. Eu tenho porque o meu botão tá aqui. Então tá bom, então beleza.
14: Teu botão tá onde, né? Teu botão
15: tá onde? Teu botão tá onde?
14: Tu
15: vai ter que liberar o botão. Tá aqui, aquele aqui, ó.
19: Ah, é aquele ali?
14: Tá aqui. O Sayão é que mexe no teu botão aí, cara. Deixa aí.
19: Não, o Sayão, na verdade,
15: vai ter que abrir o botão aqui, então.
19: Mexe no teu também.
15: Beleza.
14: De todos.
19: É, é isso.
15: Ele mexe no botão de todo mundo.
14: O Lelpe, o Brandão falou das possibilidades de reforços ou das necessidades de reforços do Botafogo, mas como é que faz pra reforçar na situação que está financeira?
20: Não sei, cara.
14: Não tá sei, bom.
20: Pô. Joel? Mas
14: assim, cara, não sei, pô.
20: Meu irmão, assim, eu não tenho dinheiro. Eu tô com o nome sujo na praça.
15: Agora.
20: E aí, pô, como é que tu... Não sei,
15: agora,
20: pô.
15: Pergunta pra ele qual o melhor samba no centro da cidade. Pergunta pra ele.
20: Eu tô há muito tempo sem ir. Eu faço o seguinte, sabe o que eu faço quando eu quero ir em samba? Gabriel, tu vai pra onde?
15: Tu tá nessa, né? De ficar na binha, né? Na asa.
20: Não, Diego Sebrão. Eu quero o caminho, o mapa da mina, pô. Não, se o cara tem um mapa, não. Na asa é você ficar ali, pô.
15: Não. É, aí é serrote.
20: De serrote,
15: aí é serrote.
20: Não.
19: Aba também serve pra isso.
20: Não, eu tô no rebote.
19: Rebote.
20: Eu tô no rebote.
19: Na verdade,
20: o homem
19: tu tá
20: entrega
19: indo,
20: rebote.
19: Tu tá indo no...
20: O homem entrega rebote.
19: Tu não, tá indo no caminho...
20: O mapa,
19: um bom caminho.
20: O mapa da mina,
15: tem
20: pô.
15: Tem uma frase que a gente fala aqui, né? Que o Léo é cruel, mete gol e dança creu. Tem essa frase aqui.
14: Eu não conheço essa frase,
20: eu
14: não.
20: Eu também não, inventou agora ele. Cara.
14: Cinco transferbans, difícil
20: ele é
14: resolver.
20: Muito
19: vamos lá, cinco transferbans.
14: Do Almada, eles querem a vista e nem querem negociar.
20: Tá certo.
19: Cara, agora jogo... sério.
14: Já tomou calote
19: reforçar...
14: Antes.
19: Assim, o Léo foi curto e grosso, mas foi muito contundente, porque

0: Cássio, esse quinto transfer ban é por tempo indeterminado, ainda tem isso. E assim, eu não sei quando o Botafogo pagar e se pagar esses transfer bans aí, se vai aparecer o tal sexto. Aí o tal sexto vai ser o primeiro. Mas com um, você já não pode contratar, cara.
1: Não, a situação...
0: Imagina com cinco, cara.
1: Beatriz tá rindo aqui no chat, mas a situação é terrível do Botafogo. Quero mais likes. Vamos tentar chegar a 400.
0: Ó, e vale Fábio... destacar. Vale destacar rapidinho.
1: Vale destacar que ninguém termina a porcaria de uma frase
0: na primeira...
1: programa.
0: Não, porque eu tô falando sobre o assunto, ué.
1: Aí você me interrompe quando eu tô lendo o cara aqui, o Fábio
0: que
1: Santos.
0: Que eu não tinha terminado ainda. Você, na verdade, que me interrompeu.
1: Ah, foi? Foi o jeito que a perna deu?
0: Foi.
1: Vai, fala.
0: E pra destacar que na primeira janela de transferência, o Botafogo também registrou jogadores com atraso, justamente por conta de transfer ban. E aí o Medina, se eu não me engano, foi colocado bem depois no bid e tal.
2: Desculpa, cara.
0: Então, assim, é uma situação bastante complicada do Botafogo e é difícil prever, cara. Agora, sondar, fazer todo esse trabalho de mapeamento, eu acho que o Botafogo tem que fazer, porque quando e caso consiga derrubar o transfer ban, você já vai ter que ter um contrato engatilhado. Não é primeiro resolver o transfer ban pra depois buscar a contratação.
1: Fala aí, ô Lelp.
2: O quê?
1: Você quer mandar um abraço?
2: Ah, mandar um abraço pro Breno Monsef, que tá na audiência do programa e tá aí comentando tudo e reclamando de tudo. Abraço para o Breno Monsef. E completando o abraço, queria mandar um abraço também pro Anderson, motorista de aplicativo que me levou pra casa ontem.
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2: E ele teve... Ontem foi um dia muito... de muita correria pra gente, né? No aspecto logístico também. Desafiador pra mim e pro Joel nessa correria de cobertura de seleção brasileira. Foi um dia desafiador, mas eu tive uma conversa muito agradável com o Anderson, motorista de aplicativo, que me levou pra casa. E a gente debateu sobre seleção brasileira. Ele acredita até que a gente pesa um pouquinho... na crítica ao Neymar, a gente não, né? A imprensa, né? O povo brasileiro na crítica ao Neymar, mas ele também não é tão Neymarzete assim. Então, mandar um abraço pra ele, ele que deu o seguinte relato. Eu dirijo ouvindo o programa no aplicativo ou no YouTube com fone pra não trazer constrangimento ao passageiro, principalmente quando o Magno está na casa e ele pediu pra mandar um recado pro Breno, que ele também é do dia 29 de maio. Então, um abraço também pro Anderson e todos os ouvintes e todos os motoristas de aplicativo que têm essa estratégia de ouvir o programa com fone pra não trazer esse constrangimento ao passageiro.
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1: De volta aqui na TMC. É, quem tem, tem medo, hein? Quem tem, tem, erga a sua cabeça, vai ver.
2: Quem não tem, tem embora.
1: Quem tem, tem medo. Quem não tem, tem. Todo mundo tem. E quem tem, joga.
2: E todo mundo erra.
1: Todo mundo
2: vai errar.
1: Exatamente.
2: E camarão que dorme, a onda leva.
1: Exatamente.
2: E se hoje é dia da caça, amanhã é do caçador.
1: Chega. 21 9 9 5 5 7
2: 113. Não brinque com meu amor.
3: Pessoal da TMC, meu nome é Eduardo Tadeu, moro no bairro do Flamengo. E vocês estão esquecendo que o Rayan, ele joga nas três posições do ataque. Então ele é o Coringa, ele joga de centroavante, ponta direita e ponta esquerda, ainda marca lateral. Então ele joga muito mais que esse Thiago que vocês estão falando aí, sem dúvidas.
1: Tá bom, beleza. Obrigado aí pela participação, que eu infelizmente não ouvi direito porque estavam falando no meu ouvido. Alguém pode traduzir? João, me ajuda aí, por favor. O sujeito resolveu falar na minha cara aqui durante o áudio.
2: Repete o áudio.
1: Faz a tradução aí, por favor.
4: O apresentador tem que estar prestando atenção no áudio.
1: Você começou a falar na minha cara.
4: Mas aí você presta atenção no áudio.
1: Você tá devendo, aí resolve me usar pra pagar a tua dívida.
4: Eu tô devendo.
2: O Rayan joga nas três posições, já dizia Fernando Diniz.
1: Ah, joga.
2: O Diniz falava isso, que ele joga pela direita, pela esquerda, por dentro e também atrás do atacante.
1: Ah, mas foi bom ter colocado o áudio do Rayan. Deixar claro que eu gosto muito do Rayan. Fui a favor da convocação dele. Não disse que ele hoje é um jogador menos preparado ou menos valorizado que o Igor Thiago, porque acho ele ruim. Não é isso. É porque o Igor Thiago tá num momento muito.
2: Não, eu acho que é um
1: muito bom.
2: Eu acho que é um debate pertinente e a sua explicação também. Ela me convence. Só que eu acho que num curto período de tempo ele fez muita coisa também, sabe? E chega na Copa do Mundo assim como o Igor Thiago. Eu consigo vê-los num mesmo patamar, digamos
1: assim.
2: Mas
1: você sabe que tendo uma preferência para a utilização, o Igor Thiago está na frente.
2: De centroavante, sim. Eu acho que o Rayan nem...
1: Porque ele é um de centroavante. O Rayan acho que não é nem o dois em nenhum lugar.
2: Na seleção brasileira, com certeza não. Apesar do Rayan, eu acho que o Rayan tem condições de fazer essa função.
1: Acho que tem condições.
2: Mas na
1: acho
2: seleção que... brasileira, não. Isso. Ou melhor, não agora. Não nesse
1: vai
2: momento.
1: Vai ser futuramente. E vai ser mais jogador, inclusive, possivelmente.
2: Vai,
1: provavelmente.
2: Vai.
1: Depende
2: no
1: também.
2: Jogo contra o Panamá, ficou muito claro que o Rayan é o ponta-direita reserva do Luiz Henrique. Pra mim ficou muito claro
1: isso. E possivelmente o Luiz Henrique vai ser reserva.
2: De quem?
1: Luiz Henrique acho que vai ser reserva na Copa. Já debatemos isso, né?
2: Pra quem?
1: O Léo Pio.
4: O quê?
1: Vai ser reserva na Copa.
4: Pra mim, o Luiz Henrique cai. Pra entrada do Danilo Baiano ou do Paquetá.
2: Aí você... Ah, vocês acham que o Rafinha vai ser deslocado.
4: Isso.
2: Então, mas eu tenho uma... Eu concordo com isso, mas eu não gostaria que isso acontecesse.
4: Uhum.
2: E penso que o Rafinha, com o Ancelotti, eu vejo ele mais por dentro. Talvez, se alguém fosse cair... Cara, eu acho que seria assim. Seria o Luiz Henrique, com muita dor no coração e pensando com a cabeça do Ancelotti.
1: Mas é isso.
2: Com a minha cabeça, o Rafinha cai, entra o Danilo Baiano e um centroavante, que seria o Endrick, pra jogar ali no comando de ataque. Eu não acho legal o Matheus Cunha ao lado do Rafinha naquela... Eu não gosto do 4-2-4, acho que isso aí não existe. E esses dois caras por dentro, Rafinha e Matheus Cunha, não me agradam. Pra mim, teria que ser três volantes, três atacantes, e esses atacantes, Luiz Henrique, Endrick e o Vini Júnior.
1: Vamos a
4: Eu concordo em partes. Eu acho até muito complicado pro Matheus Cunha ele fazer a referência, fazer aquela função de falso 9, depois correr para recompor pelo lado esquerdo da linha para dar liberdade pro Vinícius Júnior, para ele ser esse escape de velocidade com o Rafinha. Eu acho, vou falar que é muito complexo, mas isso não me agrada. Todas essas funções, o cara tem que se desdobrar em campo, se sacrificar pelo Vinícius Júnior, como o Gabriel Jesus se sacrificou pelo Neymar, num aspecto de recomposição. E aí no fim o cara fica queimado, porque às vezes ele não tem perna para estar lá no ataque. Eu acho que o Luiz Henrique ainda vai cair, por mais que o Rafinha também não tenha nunca feito uma grande partida assim com a camisa da seleção brasileira não tenha feito uma grande apresentação com a camisa da seleção brasileira nesse ciclo ou a partir do momento que ele chegou no Barcelona. Quando ele estava lá no Leeds e ele era uma alternativa do Tite, ele jogava pra caramba. Agora não acontece.
2: E talvez na seleção o Rafinha tem uma, como posso dizer, ele tem um status que, na minha cabeça, ele nunca fez por merecer com a seleção. E por mais que ele seja um destaque no Barcelona, ele lá é um coadjuvante do Yamal. E nessa seleção fica muito claro para mim que o Vinícius Júnior é a grande liderança técnica desse, apesar de também não ter feito nenhum jogo muito grandioso.
1: O maior jogador da seleção em termos de nome, em termos até de futebol jogado naquela temporada, em termos de valorização, em 2022 já era o Vinícius Júnior.
2: Sim, sim. Concordo.
1: Já era, continua.
2: Concordo. E continua sendo. Talvez ele mais maduro e eu tenho muita fé nele. Eu não tenho tanta fé assim no Rafinha. E eu sou um grande defensor, primeiro, da mudança de esquema. Pra mim tem que ser três volantes. É, e com o Danilo Baiano em campo. E com o centroavante Endrick. Porque o Endrick, além de tudo, tem muita estrela. Eu gosto muito do Endrick, eu gostaria muito dele como titular da seleção brasileira.
1: Você não acha que pode ser uma opção também ele entrar no segundo tempo? Luiz Henrique, eu vejo como esses...
2: Ah, o Luiz Henrique pra ser jogador.
1: Mas o Endrick também.
2: Não, aí que tá. Sabe por quê? Porque os titulares são Rafinha e Matheus Cunha. Aí claramente estão fora de posição. O Rafinha até menos, mas o Matheus Cunha como 9, cara. Sabe por quê?
1: Ele não é 9.
2: Então, ele não é 9. Ele não é um cara goleador. O Endrick é, cara. E um cara que tem estrela. Pô, já fez gol contra a Inglaterra, fez gol contra a Espanha.
1: Tem estrela.
2: No jogo contra a Croácia, ele entra e muda o jogo. Brasil perdendo.
1: Não, dá pra... ter uma oportunidade, né?
2: Ele não, dando eu certo. Acho, na minha cabeça faz muito mais sentido você ter um atacante que tenha mobilidade, velocidade, que não é um centravantão e que seja um jogador como o Endrick. Eu acho que faz muito mais sentido.
1: Vamos à reportagem rubro-negra aqui, Sayão?
5: Uma vez Flamengo.
1: Ah, não.
5: Sempre Flamengo. Flamengo sempre.
4: Léo Pinheiro. Ignacio Alonso, presidente da Federação Uruguaia, ele tranquilizou e disse que está confiante de que esse problema físico do De Arrascaeta não vai impedi-lo de jogar a próxima Copa do Mundo. A Federação Uruguaia aguarda o resultado do exame médico para sacramentar essa decisão, mas é uma declaração de uma pessoa importante que traz essa tranquilidade a respeito dessa situação. Não há nada definido a respeito do caso. Até porque o presidente do Uruguai, Yamandu Orsi, ele deu uma declaração de que estaria extremamente preocupado com a ausência do De Arrascaeta. Em uma seleção estrelada, com jogadores do continente europeu, o presidente uruguaio demonstra essa preocupação com o estado clínico do De Arrascaeta. Mas a declaração que traz impacto é a do presidente da Federação Uruguaia, acreditando que não, ele acredita que está. E esse caso não vai impedi-lo de disputar a Copa do Mundo e que está confiante.
1: Até porque o presidente do Uruguai não tem nada a ver com isso, né?
4: Não, o presidente do Uruguai é um torcedor e falou que está preocupado que se ele não jogar. Não
1: apitar nada quanto a isso.
4: Ele não tá apitando, cara. Ele tá
1: irrelevante,
4: né? É um torcedor, cara. É um torcedor que tem um holofote maior.
1: Não é como outro torcedor qualquer e por isso tá ganhando a manchete aqui da TMC. Mas que bom que...
4: Irmão, se o presidente Luiz Inácio agora der uma declaração, ela vira notícia aqui.
1: Tô andando pra declaração dele contra a seleção. Andando, sim.
4: Tudo bem, você pode andar, mas é uma declaração, pô. É um torcedor.
1: Nada a ver.
4: Você foi, ontem o Joel botou o microfone lá no Kaique. Ouviu o microfone com o microfone da TRC.
1: Ele pode falar, mas o peso Kaique. Da declaração dele, ele pode, tanto pode falar quanto falou e você reportou. A aspa dele. O peso da fala dele, não há nenhum peso na fala dele.
4: Depende. Depende. É uma ilustração de que o povo do Uruguai está preocupado com a ausência do De Arrascaeta. Não à toa, o presidente do país é uma das pessoas que
1: mais
4: estão
1: votado, né? No caso, então representa a maior parte do país, eleito democraticamente. Então, realmente.
4: É o nosso anarquista.
1: É. Não acho que funciona bem esse negócio de presidente se metendo em futebol, não. O nosso Joel Silva.
2: Apesar disso ser. Isso acontece e aconteceu durante muitos anos.
1: Citamos
2: inclusive,
1: há pouco.
2: Em Copas do Mundo.
1: É, citamos há pouco.
2: Tem muita Copa do Mundo. Inclusive, essa também está bastante, digamos assim, nos holofotes por conta dos seus presidentes de nações. Mas isso aí é assunto para depois.
1: É. De Papo 3.
2: É.
1: O Joel Silva.
2: Oi.
1: Belo relógio, hein, cara?
2: Eu sei.
1: Bonito relógio. Deixa eu ver. Quer mostrar pra gente o relógio?
2: Não, deixa ele aqui.
1: Deixa ele aí quietinho.
2: Deixa ele aqui, cara. Cara, por que tu faz isso, mano?
1: Cara, e o Pumita? Pumita dançou da seleção.
2: Pô, fiquei triste por ele, cara. Primeiro porque o Puma é um cara muito gente boa, sabia? eu não costumo falar de jogadores e não conheço jogadores, mas a educação e o jeito dele ser, assim, e ele é um cara bem legal, cara, o Gelados. Então tu acaba torcendo pelo jogador. E curioso, ele participa de todo o ciclo, tava vivendo um bom momento e poderia ir pra Copa, assim. É estranho, curioso. Ele que já tinha jogado a Copa de 22 e infelizmente acabou não...
1: Não era o artilheiro do Vasco? Até
2: ele é, pô. Ele tem 5 gols na temporada. Ele tava muito bem, cara. Ele não tava mal, não. É uma pena. É uma pena, sinceramente, pra ele. E eu acho que ele tinha vaga, cara. Pela convocação do Uruguai. É, mas eu acho que o Bielsa optou por um jogador de um outro...
1: Posição. Ainda tem o Canóbio também, né, Joel?
2: Canóbio tá lá.
1: Representante do Rio na seleção.
2: Canóbio... Arrasca, Varela,
1: lateral direito.
2: É. Não, tem muito. O Brasil, futebol brasileiro, foi quem mais cedeu jogadores à seleção do Uruguai. É, tem o Rocher do Internacional.
1: Goleiro.
2: Tem mais, cara. Tem mais por aí. Tem um jogador do Atlético Paranaense, se eu não me engano. Um zagueiro.
1: Yuri, você acha que foi injustiça o Pumita não ir pra Copa do
6: Sim,
1: Mundo?
6: Sim, acho que não tem coerência do Bielsa, né? Porque ele leva o Pumita praticamente todo o ciclo pré-Copa e na hora do vamos ver, ele escolhe outro nome pra convocação. É um jogador que faz uma temporada de 26 muito legal e isso que o Joel pontuou é muito interessante, né? Porque nos outros anos que o Pumita foi convocado, o Pumita não fazia a temporada que tá fazendo em 26. Então em 24 e 25, o Pumita... Vai abaixo, inclusive, vira reserva.
2: Não, 23 também.
6: É, 23 também. É, mas 23 o Pumita ainda tem uma participação um pouco mais ativa no Vasco.
2: Não, mas eu quero dizer que ele sempre esteve convocado.
6: Ah, sempre esteve convocado, sim. Em 25 ele perde a titularidade de maneira absoluta pro PH, que faz uma temporada muito boa. Mas em 26 ele vai muito bem, então merecia essa convocação, como o Joel falou ainda há pouco, é o artilheiro do Vasco, é um cara versátil que poderia ser utilizado na ponta do campo também. E a novidade que aparece na convocação é o Canóbio, né, que ficou um tempo afastado por conta de uma briga junto com a Federação do Uruguai, e agora tá de volta, vai disputar a Copa do Mundo. Já tinha participado de outras convocações, mas agora de maneira oficial, Canóbio pra Copa.
1: Tem o De La Cruz também.
6: Também, De La Cruz e o Varela também.
1: É, Varela a gente falou.
6: Falaram do Varela, desculpa, que eu tava ali fora.
2: O De La Cruz eu tinha esquecido mesmo.
1: O Luiz Felipe Almeida lembrou do De La Cruz, que é uma figura muito importante pro futebol uruguaio, tá?
2: É,
1: teve
2: verdade.
1: Um momento que o De La Cruz, paz, meus senhores, foi o melhor jogador da América do Sul. Tá?
4: Mas ele...
6: Horrível,
4: ele,
6: né?
4: Tem ele tem potencial pra isso.
6: Tem.
4: O problema dele é que ele não consegue, às vezes, andar em linha reta.
2: E não andar em linha reta no futebol é um problema sério.
1: Você tem provas disso?
4: Ele não consegue andar em linha reta? Eu tenho prova que, por exemplo, quando o Flamengo estava todo dido sem volante para jogar contra o Atlético Paranaense, ele também não jogou porque ele não consegue pisar no gramado sintético.
1: Não, só tô implicando contigo.
4: Pô, pelo amor de Deus.
6: O sem jogar em linha reta, no caso do Léo, não é que ele não tenha...
4: bola.
6: Futebol.
4: Claro. Ele tem.
6: A questão é que ele é de vidro.
1: É clínica, isso, né?
4: É uma questão clínica. E ele que é o que é, Torelli?
1: O El Bípede.
4: Ele é bípede, ele tem duas pernas.
2: É.
1: El Bípede é um apelido muito bom.
2: Isso deu um problema, né?
1: Não, isso tem um grande problema.
2: Não, deu.
1: 21 99 557 1013.
7: 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Vamos ganhar a Sul-Americana, ainda vamos para Libertadores, hein?
1: Eu acho que o
6: vive bem a vida.
1: Reverência, né? Ela às vezes ela acompanha. E o humor acompanha as pessoas que não vivem muito bem, né? Que é uma saída, né? O humor. Mas tem gente que vive bem e traz também um tom aí de bom humor.
6: Porque, né? É simples, ô Torelli. Você tem dívidas?
1: Eu, atualmente, não. Graças a Deus.
6: Vou mudar aqui. Ô, Léo Pinheiro, você tem dívidas?
4: Eu tenho.
6: Você tem dívidas?
4: Eu tenho. Então, pera lá.
6: Você é triste, ô Léo?
4: Pera lá.
6: Você é um cara triste?
4: Eu sou feliz.
6: Então pronto.
4: Cara, quando eu chego aqui, às vezes
1: até ontem eu tive, amanhã eu vou ter.
6: Ah, você
1: eu
6: não tem dívida? Tu não tem cartão de crédito em aberto?
1: Então, amanhã eu vou ter.
6: Isso é dívida, pô.
1: Vira hoje.
6: Cartão de crédito então, é dívida.
4: Por exemplo, esses últimos dias eu fiquei meio incomodado. Entrei aqui, já fui recebido com um sorriso do tamanho do planeta,
1: ah, cara,
4: de Antônio Lins.
1: Ah, tá.
4: Pô, achou que era ele, vai se ferrar, cara.
1: Tô contando pra mim.
4: Nunca que vai ser você, pô.
2: Vai se ferrar, é bom demais.
6: Ele é o último biscoito do raclete.
4: É, pô, pelo amor de Deus, Antônio Lins me recebeu com um abraço, é muito sorriso, carente, pô, irmão. Como é que o coração não derrete, João Leite, pô. Então olha aqui, entro no estúdio, pai da bola comendo pipoca com pegador, pô. Como é que o seu coração não amolece? Como é que você não desestressa? Não
1: compadece, né?
4: O nosso amigo aqui, o rei da Zona Norte. Comendo ai, não, pipoca. Minha mão não pode ficar suja.
2: Não, eu não, eu não gosto dessa alcunha de rei, não, irmão.
6: Ué, mas, eu mas olha só. Mas eu tava comendo pipoca.
1: Dr. Evil.
6: Mas eu tava comendo pipoca.
4: Minha mão.
6: Deixa eu falar, o Léo Piero.
4: Tá grudenta.
6: Eu estava comendo pipoca com o pegador, porque o Léo Piero tava do meu lado.
4: Ah, toma vergonha, moleque. Pô, ai, minha mãozinha tá suja, Torelli. Não tem
1: pera sabão lá. Aqui. 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
6: Já?
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1: Vamos falar mais do Fluminense? Vamos falar da Fusão.
2: Isso.
1: Rapidamente falando sobre Germancano. Eu já trouxe essa nota dele dentro do papo de craque primeiro tempo, porém, vou falar novamente sobre o Germancano porque ele segue gerando polêmicas nas redes após um texto publicado pelo mesmo falando sobre aposentadoria. O Germancano não teve uma atuação boa contra o Cruzeiro, estivemos nessa transmissão, Torelli, e falamos sobre isso. E o Cano falou o seguinte nas redes sociais. Escuto muitas pessoas dizendo que chegou a hora de eu me aposentar. Respeito isso porque o futebol sempre gera opiniões, mas quero dizer algo. Ainda tenho a mesma paixão, o mesmo desejo de competir e o mesmo compromisso de sempre. O futebol me ensinou que os limites muitas vezes estão na minha mente. Passei por momentos difíceis, lesões e desafios e sempre encontrei forças para voltar. Hoje não é diferente. Germancano permanece nesse elenco, mas a tendência é que tenha uma despedida no término da temporada.
2: E parece que hoje é diferente. Infelizmente, né, Yuri Duque? Opinião agora.
1: Não tá bem, não consegue mais desempenhar. Eu entendo o carinho que o torcedor precisa ter com ele e a paciência. Porém, chega uma hora que não tem como. O Fluminense é a equipe que está na terceira colocação, precisa elevar o sarrafo, precisa elevar o nível, e para isso o Cano não tem mais condições físicas. Vai se despedir no final do ano, pelo menos essa era a expectativa, bom, junto com o Ganso. Deve ter um jogo de despedida, o Ganso não fica mais, então não deve participar desse evento. E o Cano que deve se despedir do torcedor ao término de 26.
2: E uma infeliz declaração, logo depois ele perdeu uma oportunidade que seria o gol da vitória do Fluminense. Sim. Fora. Adoro o Cano, mas calma aí, cara, segura. Isso serve para todo o staff, né? Que com certeza participou disso. Não estou querendo fazer o trabalho deles, pelo contrário, nego o trabalho de assessoria. Mas realmente querer que a gente, infelizmente, repercuta isso de forma positiva. Não, eu tenho que engolir. Eu tenho que me engolir porque eu sou o Cano e várias vezes eu me recuperei, agora eu vou me recuperar de novo. Não é assim que funciona. Mais do futebol carioca com o Vasco e Joel Silva.
3: Vamos lá, falando sobre a prioridade do Vasco no mercado da bola, trata-se de um zagueiro, Vasco em busca de um zagueiro para jogar pelo lado direito, e o nome que foi colocado aí no noticiário do Vasco, pelo pessoal até do Na Torcida Vascaínos, é de Lautaro de Lolo, jogador que pertence ao Boca Juniors. Eu obtive contato com o staff do atleta, que negou que há uma negociação, no entanto, existem conversas, teve conversas na primeira janela do ano com o Admar Lopes. O Admar gosta muito desse jogador, mas ao que tudo indica, o Vasco vai em busca de um jogador mais experiente. O de Lolo, ele tem 22 anos de idade e inclusive esteve na pré-lista de convocados da seleção da Argentina, defende uma camisa pesada como a do Boca. É um jogador interessante, mas o Vasco busca um jogador mais experiente e, convenhamos, mais barato, porque esse cara aqui vale uns 20 milhões de dólares.
2: E o Vasco já gastou um cadinho, né?
3: Poxa, um cadiquinho.
2: Muito, cadicão, né? Cadicão.
3: Pois é.
2: Qual equipe que você é mesmo?
4: Eu sou da Cão, pô. E também, às vezes, passo parte da Roca.
2: Tá bom. Informação aí.
1: Tá na Furacão?
4: Não, eu sou da... Aí tem duas equipes. Eu sou da Cão e da Roca.
2: Vamos ao Entre e Sai.
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2: Pode entrar, Brandão.
6: Tô entrando, Vegeta, com uma informação que foi trazida inicialmente pelo nosso colega Bernardo Gentili, dizendo que o Botafogo já assinou um documento em que diz que não vetará a negociação entre a Ares e a GDA Luma. A partir de agora, as empresas precisam assinar um contrato de compra e venda. E isso está muito próximo de acontecer. Lembrando que outras empresas se mostraram interessadas em se tornarem investidores no Botafogo. Mas a proposta da GDA foi a que mais agradou. Um abraço, Vegeta.
2: Tá aí, Brandão. É a vez de Yuri Duque com o Fluminense. Entra.
1: É assim? Igual o Ronaldinho, toca para um lado e olha para o outro? Ah. Que legal. Vamos falar sobre o Davi Melo, filho do Felipe Melo, que renovou o seu contrato com o Fluminense até 2027. O jogador vem treinando separado do grupo principal e a tendência é que seja emprestado ao outro clube. É o Pitbullzinho, Torelli.
2: Boa sorte pra ele. Sai Yuri Duque e entra Joel Silva.
3: Falando um pouco sobre Andrés Gomes, atacante do Vasco, que foi titular da seleção colombiana no amistoso vencido pela seleção da Colômbia por 3-1 sobre a Costa Rica. Ele foi ele foi um dos jogadores que jogou, no caso, 90 minutos. Então tá com moral ali com o Nestor Lorenzo. Inclusive o Arias ficou no banco pra ele. Então um jogador que tá com muita moral, jogador do Vasco da Gama, Andrés Gomes.
2: Acredito muito. Sai Joel Silva e entra Léo Pinheiro com o Flamengo.
4: Duas situações sobre o Flamengo, tá, Torelli? Já que a gente tem tempo rapidinho aqui. Alexandro, a situação contratual do Alexandro. Documentos trocados para assinatura para ele... Para ele assinar o contrato até 2027. Léo Nanete, o goleiro Alisson, em entrevista ao portal GE, elogiou muito o menino do Flamengo que está sendo sparring na da seleção brasileira, completando os treinamentos. Inclusive, ele viajou, então foram 24 atletas que voaram do Brasil para os Estados Unidos, e o menino está encantando o Alisson.
2: Beleza, esse foi o...
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2: Equipe unida, é isso aí.
3: É isso.
2: Até o fim. Vamos lá.
3: Você tem obrigado, muitos amigos, Léo, aqui, Toré.
2: Muitos. Obrigado. Consegui ir até o fim desse programa. Obrigado, Joel.
1: Parabéns, Vegeta.
3: Quis ir embora?
1: Parabéns.
2: Pô, fui torturado aqui hoje.
1: Parabéns, Vegeta. Tá
2: cansado? Desde a produção até toda a.
3: Saião também? Vai botar culpa no Saião?
1: Não, Saião. Vamos cantar uma música pro Torelli.
2: Obrigado,
1: Saião. Sei lá.
3: Do Belo,
1: que ele não gosta.
3: Do Belo que ele gosta.
1: Então vamos puxar aquela, Perfume.
2: Um abraço,
1: vai, começa
2: galera.
1: Aí, Piero. Vai, vai, Piero. Vai, Piero.
3: Não sei como é que vai ser.
1: Ah, então dá.
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Agora 8:02. Seja muito bem-vindo, muito bem-vinda. Começa agora o nosso Expresso TMC. Nesta terça-feira, dia 2 de junho, comigo, Alexia Marília, seguimos juntos até as 9:00 PM com um noticiário bem completo para você do que rolou nesta terça-feira. Para você que sintoniza no seu dial em São Paulo e Brasília, é o 100.1 FM, no Rio de Janeiro 101.3, Curitiba 100.3, BH 88.7 e Recife no 92.7. Também não se esqueça que você pode acompanhar a nossa transmissão no YouTube. Já anota aí, youtube.com/@TMCNewsBR. Então embarque no Expresso nessa próxima hora. Agora são 8:03. 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

0: É, vem você também se informar no nosso Giro TMC, porque o senador e pré-candidato à presidência da República, Flávio Bolsonaro, afirmou ter enviado uma carta nesta terça-feira ao secretário de Estado dos Estados Unidos, Marco Rubio, pedindo que o governo norte-americano não imponha novas tarifas comerciais ao Brasil. No documento, o parlamentar agradece a recepção recebida durante uma visita recente a Washington e elogia a decisão dos Estados Unidos de classificar as facções criminosas brasileiras, Comando Vermelho e PCC, como organizações terroristas. Ele escreveu, abre aspas, "A esmagadora maioria do povo brasileiro celebrou essa medida, ainda que ela não tenha agradado ao nosso atual governo. Trata-se de um passo decisivo para proteger cidadãos honestos em todo o nosso hemisfério compartilhado", fecha aspas. Ao abordar a possibilidade de sanções comerciais, Flávio argumenta que a economia brasileira atravessa um momento delicado e que eventuais tarifas agravariam a situação do país. O senador também destaca indicadores de inadimplência e dificuldades enfrentadas por empresas brasileiras. Ainda de acordo com a carta, a imposição de novas tarifas causaria sérios prejuízos ao povo brasileiro, justamente os cidadãos que veem os Estados Unidos como parceiro e amigo. Diante desse cenário, Flávio formaliza o pedido para que Washington não avance com medidas tarifárias contra produtos brasileiros. E o ministro da Fazenda, Dario Durigan, afirmou nessa terça-feira que o governo brasileiro não pretende negociar o PIX com os Estados Unidos e acusou integrantes da família Bolsonaro de atuarem contra o sistema de pagamentos instantâneos criado pelo Banco Central. A declaração foi dada após uma reunião de ministros para discutir a proposta do escritório do representante comercial dos Estados Unidos de aplicar uma tarifa de 25% sobre produtos brasileiros. No documento que embasa a investigação comercial aberta pelos americanos, com base na chamada Seção 301, o PIX é citado como exemplo de suposto tratamento preferencial que poderia afetar a concorrência. Segundo Durigan, o PIX está fora de debate e não será incluído em eventuais negociações entre os dois países. Ele afirmou, abre aspas, "O PIX é o maior símbolo da nossa soberania financeira, é um orgulho do nosso país e do nosso povo", fecha aspas. Fala então do ministro da Fazenda. Durigan acrescentou que o sistema será protegido e resguardado pelo governo brasileiro. Agora, 8:06, e a influenciadora Virgínia Fonseca estaria sendo investigada pela Polícia Federal por suspeitas relacionadas a movimentações financeiras de empresas ligadas ao seu nome. A informação foi publicada nesta segunda-feira pela revista Piauí, que afirma que a apuração tem como base relatórios de inteligência financeira elaborados pelo Conselho de Controle de Atividades Financeiras. Segundo a reportagem, os investigadores buscam verificar a regularidade de operações financeiras envolvendo Virgínia e empresas associadas a ela, além de analisar a origem dos recursos movimentados e a possível ocorrência de crimes financeiros, tributários ou de lavagem de dinheiro. Entre os pontos citados pela publicação está a movimentação da Talismã Digital. De acordo com a revista Piauí, a empresa recebeu R$ 22,4 milhões de reais entre março e setembro de 2024, principalmente por meio de transferências via Pix e TED. A revista destaca que o volume financeiro despertou atenção, porque a principal empresa responsável pelos depósitos está enquadrada no Simples Nacional, é um regime tributário destinado a micro e pequenas empresas com faturamento anual de até 4,8 milhões de reais. A reportagem também menciona dados relacionados ao IPINC Suplementos Nutricionais, outra empresa associada à Virgínia. Conforme informações obtidas pela revista, então, um relatório encaminhado ao COAF apontou que a empresa movimentou cerca de 43,6 milhões de reais em créditos e 43,5 milhões de reais em débitos entre janeiro e março de 2025. Segundo a publicação ainda, o montante registrado teria sido considerado incompatível, em tese, com o faturamento mensal informado pela companhia. E o Brasil apareceu de forma inesperada em uma nova peça de propaganda divulgada pelo Irã nas redes sociais. Provavelmente você recebeu aí nas suas redes sociais, né? Um vídeo criado com inteligência artificial e publicado pela embaixada iraniana na Tunísia, né? Onde mostra o Cristo Redentor, símbolo da cidade do Rio de Janeiro. Protagoniza ali uma luta fictícia contra a Estátua da Liberdade, que é um monumento que representa os Estados Unidos. Nas imagens, a Estátua da Liberdade surge então sobrevoando o Rio de Janeiro e se aproxima do Cristo Redentor com a intenção de atacá-lo. O monumento brasileiro, porém, bloqueia o golpe e reage, derrotando a adversária em uma sequência que termina com a estátua norte-americana despencando da montanha e se desfazendo em pedaços, né? Tudo isso neste vídeo de inteligência artificial. A publicação foi acompanhada da frase, abre aspas, uma frente, uma luta, fecha aspas, né? Em referência ao alinhamento político e diplomático defendido por Teherã em meio ao agravamento das tensões com os Estados Unidos e seus aliados. E ainda no noticiário internacional, o presidente dos Estados Unidos, Donald Trump, divulgou uma foto ao lado de Flávio Bolsonaro nesta terça-feira. A imagem retrata a visita do senador e pré-candidato à presidência da República à Casa Branca, esse encontro que aconteceu na última terça-feira. Então, Donald Trump escreveu: foi muito legal ter Flávio Bolsonaro no Salão Oval, na Casa Branca, um jovem inteligente que ama muito o seu país, o Brasil. Então, ele escreveu, né, Donald Trump, nesta publicação. A publicação aconteceu poucas horas após o governo americano anunciar a nova proposta de tarifa de 25% sobre os produtos brasileiros. Agora são 8 horas mais 10 minutos.
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0: E a gente vai se encaminhando aí pro finalzinho da nossa terça-feira e eu sempre trago aqui no Expresso TMC a previsão do tempo para o dia seguinte, ou seja, para quarta-feira. Assim você vai voltando para casa, já programa aí mais ou menos se amanhã vai ter que colocar aquele casaco na mochila ou até mesmo aquele guarda-chuva. Então vem comigo que eu te explico região por região, começando então pela região sul. Alô aí pro curitibano, porque amanhã de quarta-feira começa com sol, as nuvens aparecem até tarde e à noite, sem previsão de chuva, viu? Máxima vai ser de 17 graus e a mínima de 8 graus. E do friozinho em Curitiba, na quarta-feira, nós vamos agora para a região sudeste, em São Paulo. Então, o dia é nublado, mas o sol aparece de vez em quando, também sem previsão de chuva. Máxima de 21 graus e a mínima de 13. E ainda no sudeste, agora eu dou um alô aí pro Carioca, porque no Rio de Janeiro, na quarta-feira, o sol aparece entre nuvens. Chove à tarde e à noite, viu? Então é bom colocar já o guarda-chuva na mochila. Máxima vai ser de 24 graus e a mínima de 16. E ainda no sudeste, vamos agora para Belo Horizonte. Quarta-feira, então, o dia é de sol entre nuvens, também sem previsão de chuva. Máxima de 24 graus e a mínima de 14. E vamos agora para o centro-oeste. Em Brasília, a quarta é ensolarada e com nuvens, sem previsão de chuva também, viu? Máxima de 26 graus e a mínima vai ser de 14. E fechando aqui com chave de ouro a nossa previsão do tempo, vamos agora para o Nordeste. Em Recife, a quarta-feira, então, vai ter ali chuva o dia todo. Então, é dia chuvoso em Recife nessa quarta-feira. Máxima de 27 graus e a mínima vai ser de 23. 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
0: E agora a gente movimenta a nossa reportagem em Brasília, porque o governo brasileiro busca uma saída para evitar novas tarifas dos Estados Unidos sobre produtos nacionais, né? Aquela tarifa de 25%. Após uma reunião em Brasília, o Ministério da Fazenda garantiu que o PIX está fora de qualquer negociação com os norte-americanos. E de Brasília a gente conversa ao vivo agora com o Murilo Hernandes, que traz as informações dos bastidores. Boa noite, Murilo.
2: Oi, Alexa, boa noite para você e para quem está nos acompanhando aqui pelo Expresso TMC, viu? Essas tarifas de 25% aí dessas aplicações feitas pelos Estados Unidos está dando o que falar aqui na capital federal, e a gente atualiza de tudo, viu? Porque isso segue gerando uma forte repercussão, principalmente política, entre a base governista e a oposição. O governo brasileiro, ele intensificou as articulações para tentar evitar a medida e reduzir os impactos das restrições comerciais. Hoje mesmo teve uma reunião na vice-presidência da República, entre o vice-presidente da República, Geraldo Alckmin, e integrantes de áreas econômicas e diplomáticas, que eles tentam alinhar ali estratégias para evitar maiores tarifas, né, que elas sejam aplicadas. Após essa reunião, que foi a portas fechadas, o ministro da Fazenda, Dario Durigan, ele deu uma palavrinha com a imprensa e falou que o PIX está fora de questão de negociação entre Brasília e Washington. Vamos ouvir um trecho.
3: O PIX, ele é o maior símbolo da nossa soberania financeira. Há um orgulho do nosso país, há um orgulho do nosso povo em relação ao PIX, porque de fato a gente inovou e a gente gerou uma tecnologia que hoje é cobiçada, é invejada por outros países, e interesses privados, interesses particulares, se sentem contrariados com essa universalização, com essa abertura de um meio de pagamento que é muito democrático, como é o caso do PIX. O PIX, como esse símbolo maior da nossa soberania financeira, será protegido, será resguardado pelo governo do presidente Lula e não está em nenhum momento em questão para debate.
2: Bom, o debate também gerou uma tensão política. Hoje, o presidente Lula teve uma agenda no interior de Goiás e comentou sobre o caso, né? E se referiu aos irmãos Bolsonaro, à família Bolsonaro, como traidores da pátria. Separamos uma parte, vamos ouvir.
4: São traidores. Por menos do que isso, Joaquim Silvério dos Reis, que delatou Tiradentes, foi enforcado. O que merece os traidores da pátria que vão pedir intervenção de um país no nosso país? Pensem, pensem, meditem.
2: Bom, continuando com a repercussão, o senador Flávio Bolsonaro, após a fala do presidente Lula, veio até as suas redes sociais e negou qualquer responsabilidade pelas tarifas, criticou a condução política externa do governo e afirmou que o problema estaria ligado à postura do Brasil em relação aos Estados Unidos. Flávio também disse ter enviado uma carta ao secretário de Estado americano, Marco Rubio, defendendo a revisão das medidas comerciais e o fortalecimento da relação bilateral. Ele até postou um trecho dessa carta em suas redes sociais. Segundo ele, houve ainda um apelo direto ao presidente Donald Trump para que as empresas brasileiras não fossem prejudicadas. Vamos ouvir.
5: A gente vai libertar essas pessoas e devolver a soberania a elas. Ao contrário do Lula, que foi de joelhos até o Trump fazer lobby a favor de PCC e CV, uma vergonha. Além disso, eu fiz o pedido direto para que os Estados Unidos não taxassem as empresas brasileiras, que já são absurdamente taxadas pelo governo Lula, porque a partir de janeiro de 2027, o Brasil terá um presidente da República que vai sentar para negociar de igual para igual. E a gente vai chegar a um acordo que seja bom para as duas nações.
2: Bom, enquanto o governo e a oposição eles seguem trocando acusações, o Senado ele segue também articulando as possíveis impactos e medidas para mitigar, né, os impactos dessas aplicações de tarifas por parte dos Estados Unidos. O presidente da Comissão de Relações Exteriores, Nelson Trade, ele pretende ouvir representantes dos setores produtivos que podem ser afetados pelas sanções dos Estados Unidos. Separamos um trechinho, vamos
6: Olha, a
2: ouvir.
6: lei da reciprocidade é um instrumento legítimo do Brasil, mas ela precisa ser tratada com responsabilidade. Não podemos usá-la para aumentar a tensão que já está grande, já está alta entre os dois países. Antes de qualquer escalada, o Brasil deve esgotar os caminhos do diálogo, da consulta pública, da audiência, da articulação técnica e da interlocução parlamentar. Retaliação sem estratégia pode aumentar o problema para as empresas, trabalhadores e consumidores brasileiros.
2: arbitragem. A proposta ela ainda passará por consultas públicas antes de uma decisão final do governo americano. Ela ainda não vale essa sanção aí de 25% dos produtos brasileiros. Enquanto isso, o Brasil mantém as negociações diplomáticas para tentar evitar ou reduzir os efeitos das novas tarifas sobre as exportações. A gente segue acompanhando tudo e atualiza vocês. Volto com você, Alexia.
0: Obrigada, Murilo. Então a gente segue, né, acompanhando de perto os próximos passos dessa negociação entre Brasil e Estados Unidos e também acompanhando aqui o impacto de tudo isso na economia brasileira. E a gente agora muda de assunto, vamos para São Paulo, porque Sampa recebe nesta terça-feira mais uma edição do Conecta TMC, evento que reúne empresários, executivos e especialistas para discutir tendências, inovações e oportunidades de negócios. A gente conversa ao vivo agora com o Bernardo Silva, que acompanhou toda a programação e tem os detalhes. Boa noite, Bernardo.
7: Boa noite, Alex, a todos que acompanham a programação da TMC, esse evento tão importante que trata de temas que são ou atuais, que são aqueles que estão movimentando o mundo empresarial no momento, a cibersegurança e o uso da inteligência artificial. Dezenas de nomes importantes, além também daqueles que representam empresas interessadas em estar mostrando quais são os seus passos nesse segmento, estão aqui hoje participando então desses painéis. Agora lá no palco, alguns já estão fazendo uso da palavra, nós conversamos com alguns deles antes deles iniciarem o evento, a gente vai ouvir agora o que diz o Guilherme, ele que também é colunista aqui da TMC e traz a importância de abordar os temas que o Conecta escolheu para essa edição. Vamos ouvir.
8: Batiu preço para a perícia, né? Como proteger os meus dados? Se alguém invadir determinada conta ou determinado seu não consegue reaproveitar aquela informação de identificação em nenhum outro lugar. Isso protege o consumidor. Mas, além disso, olhando para frente, essa tecnologia de token de NF, ela é relativamente simples, ela passa bem de sofisticar muito. Vou dar um exemplo.
9: Autoridades do mercado para apontar caminhos, soluções para que a gente possa atuar junto e melhorar tecnologia com segurança.
7: Vale lembrar que o Conecta é um evento que acontece em várias cidades do país. Agora, nesse momento, quem faz uso da palavra é o Frederico, representante da Visa, ali no palco. E nós também conversamos com o Marcelo, ele que é diretor regional da Anatel em São Paulo e falou sobre a importância de estar sendo convidado a estar aqui e também de outros empresários, CEOs, também estarem presentes comentando sobre esses temas. Vamos ouvir o que diz o Marcelo.
10: É um caminho sem volta. Não tem volta. A gente tem que se habituar. Nós temos muito que ainda aprender. A IA, ela vai trazer sim, vem trazendo benefícios, tá? E no setor de telecom, ela é indispensável. Não há como se ter hoje uma rede funcionando, uma operação de telecomunicações sem o uso da IA. A IA, ela está presente na frente, né? Na última milha. Já nas casas, nós temos aí na indústria, no agro, tudo vem sendo, né, aplicado com o uso da inteligência artificial. Então, a IA é um caminho sem volta, como eu disse.
7: Como o próprio diretor disse, aí é um caminho sem volta. Nós conversamos aqui nos bastidores com alguns dos empresários também que se fizeram presentes e todos eles concordam com essa frase, que a IA é o caminho do momento, é o tema mais atual e que precisa ser debatido entre todos os órgãos, as empresas privadas e também os órgãos públicos. Por isso, aqui no evento da Conecta hoje, nós temos a presença de lideranças, empresários, especialistas do mundo da tecnologia e também do mundo da segurança, tanto a física quanto também a cibersegurança. Nós da equipe TMC seguimos por aqui para poder registrar tudo e você acompanha na nossa programação mais detalhes do que gerou o evento Conecta.
0: Obrigada, então, Bernardo, pelas informações. Bernardo que está acompanhando, então, mais uma edição do Conecta TMC, que traz ali, nesta edição, esse debate sobre o impacto da inteligência artificial, né? Tema super atual da segurança de dados e das tecnologias verdes nos negócios do futuro. Agora, 8:22.
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0: E de São Paulo, a gente movimenta agora a nossa reportagem do Rio de Janeiro, porque o Tribunal Superior Eleitoral manteve a condenação que tornou o ex-governador Cláudio Castro inelegível até 2030 e rejeitou o recurso do Ministério Público que defendia a realização de eleições diretas para o governo do estado do Rio. E a gente conversa agora com a Rebeca Renzi, que traz os detalhes e acompanha aqui ao longo da nossa programação todo o passo a passo dessa situação envolvendo ali Cláudio Castro e todas as informações ali do governo do estado do Rio. Boa noite, Rebeca.
11: Boa noite, isso mesmo. Os ministros do Tribunal Superior Eleitoral rejeitaram os recursos que tentavam modificar essa decisão tomada em março e mantiveram a condenação do ex-governador Cláudio Castro. Com isso, ele segue inelegível até 2030. Por abuso de poder e econômico, além de condutas vedadas e captação ilícita de recursos durante as eleições de 2022. Então, atualmente, está sendo julgado e acabou de ser definido como inelegível por causa de uma atuação lá nas eleições de 2022. O TSE também rejeitou por maioria o recurso apresentado pelo Ministério Público Eleitoral, que defendia a realização de eleições diretas para a escolha de um eventual sucessor no governador do estado. Então, o julgamento dessa terça não alterou o resultado anterior. Os ministros aceitaram apenas uma correção técnica no texto da decisão, sem qualquer mudança no mérito da condenação. Agora as atenções se voltam para o Supremo Tribunal Federal, porque cabe ao STF definir como será uma eventual sucessão no Palácio da Guanabara, se por meio de uma eleição direta com participação dos eleitores ou indireta, realizada pela Assembleia Legislativa do Rio. A gente lembra que quem está atualmente no governo do estado aqui do Rio de Janeiro é o Ricardo Couto, presidente do Tribunal de Contas. Ele seria aí o terceiro na linha de sucessão, depois do vice-governador, que não tinha, e do presidente da LERJ, que era o Rodrigo Bacelar, que estava afastado. Então agora a gente segue nessa indecisão até as próximas eleições em outubro.
0: É situação complicada envolvendo Cláudio Castro, né? Inclusive ele desistiu de disputar, né, a eleição para o Senado depois dessas operações envolvendo até questões ali relacionadas ao Banco Master, e a gente acompanha aqui ao longo da nossa programação como será essa eleição. Então, qualquer atualização, você volta com a gente, Rebeca. E agora vamos para Brasília, a gente muda de assunto aqui para falar da discussão sobre mudanças na jornada de trabalho, que deve ganhar novos capítulos no Senado. Em meio à pressão de diferentes setores da sociedade e divergências sobre os impactos na medida para trabalhadores e empresas, o tema entra em uma fase decisiva no Congresso. E quem acompanhou todo esse caso de perto é a Rafaela Soares.
12: A expectativa é que o presidente do Senado, Davi Alcolumbre, defina como será a tramitação da matéria que reduz a jornada semanal de 44 para 40 horas e amplia o período de descanso dos trabalhadores. A pressão vem em diferentes lados. Integrantes do governo querem acelerar a análise e defendem que a votação aconteça ainda neste mês. A avaliação é de que a mudança ajudaria a reduzir desigualdades no mercado de trabalho, principalmente entre trabalhadores de baixa renda, mulheres e pessoas negras. Do outro lado, parlamentares da oposição e representantes do setor empresarial pedem mais debate antes de qualquer votação. O argumento é que a redução da jornada pode aumentar os custos para as empresas, especialmente os micro e pequenos negócios, e que os impactos econômicos precisam ser melhor avaliados. O cenário ficou ainda mais complexo porque uma segunda proposta foi apresentada no Senado. O texto é apoiado por parlamentares do PL e prevê regras mais flexíveis para a contratação e a distribuição das horas de trabalho, ampliando a disputa entre diferentes modelos de jornada.
0: Aí a gente acompanha então os desdobramentos dessa situação envolvendo então a escala 6x1 no Senado agora, né? E também eu convido você a nos seguir nas nossas redes sociais, já anota aí para você ficar informado, olha só, na palma da sua mão. Então o Instagram e TikTok é o @TMCNewsBR, e para você que é fã de esporte, inclusive daqui a pouquinho tem Copa do Mundo, né? E a nossa programação vai estar completa no @TMCEsporte. Tem também o nosso site, tmc.com.br, não tem como errar. E daqui a pouquinho a gente fala sobre o Dia da Conscientização dos Transtornos Alimentares. Agora são 8 horas mais 27 minutos.
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15: 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Hoje, 10 da noite. 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

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Agora, 8:33. Meu nome é Alexia Marília e seguimos juntos na nossa programação do Expresso TMC até às 9 horas da noite. E vamos para mais um giro de notícias e tem novidade.

0: prioridade para quem vai fazer o Exame Nacional do Ensino Médio. Estou falando do Enem. Este ano será permitido a presença de um acompanhante para os candidatos com transtorno de ansiedade ou transtorno obsessivo compulsivo. Então, esse acompanhante vai ficar em uma sala reservada e monitorada por fiscais, podendo ser acionado em situações de necessidade de acolhimento ou estabilização emocional do candidato. O atendimento inédito também vai contemplar participantes com fibromialgia, que é uma síndrome crônica caracterizada principalmente por dor generalizada no corpo. E a Agência Nacional de Vigilância Sanitária anunciou o recolhimento de 9 lotes do medicamento maleato de enalapril, de 20 miligramas, usado no tratamento da pressão alta e de doenças cardíacas. A medida foi publicada nesta terça-feira e envolve lotes fabricados pela Hipolabor Farmacêutica, né? Hipolabor Farmacêutica, repetindo aqui o nome, o recolhimento foi iniciado pela empresa após a identificação do problema e, segundo a Anvisa, ocorreu um erro de rotulagem na embalagem que não são previstas na regulamentação sanitária. A orientação para hospitais e serviços de saúde é interromper o uso dos lotes afetados e seguir as orientações do fabricante. Fica o alerta, então. Os estados de todo o país decidiram prorrogar a campanha de vacinação contra a gripe devido à baixa adesão da população. Então, até o momento, nenhuma unidade conseguiu imunizar mais de 50% do público-alvo. A meta do Ministério da Saúde é vacinar 90% das pessoas que fazem parte dos grupos de risco, entre elas grávidas, crianças menores de 5 anos e idosos com mais de 60 anos. No ranking nacional de vacinação contra a gripe, os melhores índices foram registrados no Piauí, Ceará, Minas Gerais, Paraíba e Rio Grande do Sul. Então também fica outro alerta para você: se não se vacinou ainda, vá ao posto de saúde mais próximo da sua casa e garanta então para você ficar imunizado. Muito importante a vacinação. E após um longo período de negociações entre Brasil e China, o governo chinês anunciou nesta terça-feira o reconhecimento de todo o território brasileiro como livre de febre aftosa. A decisão aumenta a credibilidade do país e amplia as possibilidades de exportação de carne bovina e suína. Então, ponto para a nossa economia. Entre os principais impactos positivos estão o fortalecimento da parceria comercial entre os dois países e o estímulo às vendas externas, beneficiando então a renda dos produtores rurais. Agora são 8:36.
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0: 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E você sabia que hoje, dia 2 de junho, é celebrado o Dia Mundial de Conscientização dos Transtornos Alimentares? A data tem a missão de destacar a importância de informar a sociedade sobre doenças graves, como anorexia, bulimia e a compulsão alimentar. E para entender um pouquinho mais sobre a data e como podemos quebrar os preconceitos envolvendo as doenças, eu converso agora ao vivo com a Camila Canguçu, que é psicóloga especialista em desenvolvimento infantil. Camila, muito obrigada por participar da nossa programação do Expresso TMC. Eu começo essa entrevista te perguntando, né? Porque muitas pessoas acabam imaginando que o transtorno alimentar é apenas uma questão de vaidade, né? Uma visão aí ignorante da questão, né? Ou aquela vontade só de querer emagrecer. O que essa visão equivocada esconde sobre a gravidade dessas doenças? Boa noite.
2: Boa noite, Alexa. Tudo bem? Um prazer estar aqui. Então, se a gente focar só no peso, a gente para de olhar outras relações com o corpo. Às vezes, a pessoa que não é extremamente controladora do peso também sofre de um transtorno alimentar. Então, o transtorno alimentar é a relação desse indivíduo com a aparência dele, com como ele se enxerga, com como ele se gosta e como ele cuida dele mesmo. Então, se a gente focar só no peso, a gente passa batido outros tipos de transtornos alimentares também.
0: Sim, a questão é muito mais ampla, né? E hoje nós vivemos aí cercados por filtros, né? Padrões de beleza, muitas vezes inalcançáveis aí pelas redes sociais, e acaba que a população, as crianças, os jovens acabam se comparando muito nas redes sociais, né? Como que a gente consegue diferenciar uma preocupação normal com a aparência de um comportamento que já pode indicar ali um transtorno alimentar?
2: Esse é um bom ponto, né? Já que a gente aprende através de modelos, comportamentos, com quem a gente convive. Hoje em dia, as crianças e os adolescentes, eles têm acesso a redes sociais cada vez mais cedo. E aí fica aquela ideia inalcançável de um corpo perfeito, de uma forma perfeita. E quando a gente convive nesse ambiente que o assunto é passado de uma forma errada, que o controle do próprio alimento, do controle do corpo, passa a ser a meta, o adolescente ou a criança mesmo, até uma criança, eu diria, de 12, 13 anos, ela acaba absorvendo essa informação e se comporta conforme ela aprende. Então, isso é muito nocivo, né? O foco é no controle inadequado da alimentação, do corpo, em vez de olhar outras coisas que são importantes, como as relações sociais, as habilidades, as capacidades. E o foco nisso, o controle nisso, acaba deixando essa criança exausta, esse adolescente exausto. E se isso acontece muito cedo, não é uma correlação. Pode ser que lá na frente vire um transtorno alimentar. Então, comportamentos restritivos, obsessão com o próprio corpo, preocupação com o peso, lá na frente, conforme vão se tornando mais adolescentes, pode virar um transtorno.
0: Uhum. E a gente fala também de uma fase da vida onde muitas vezes o ambiente ali da escola acaba muitas vezes sendo cruel, né? Com as questões ali envolvendo bullying, e muitas vezes os sinais aparecem dentro de casa, né? Quais mudanças de comportamento costumam acender um alerta então para os pais, familiares e também amigos dessas crianças e adolescentes?
2: Comportamentos do tipo comer sozinho, isolado, controle do alimento, falar muito sobre peso, falar muito sobre corpo, preocupação excessiva, choro, a família perceber que está tendo um controle excessivo da quantidade de comida que essa criança come ou não, isolamento, esse tipo de comportamento a gente precisa prestar atenção. E lembrar sempre que a família, deixando um canal aberto para conversar sobre isso, elogiar coisas que não estão relacionadas ao corpo, ao peso, ao controle, seria, por exemplo, elogiar a capacidade dessa criança, desse adolescente, interagir com os outros, focar em habilidades que eles gostam de fazer, em esporte, focar em outras coisas não relacionadas à aparência pode ajudar. E com relação à escola é muito importante, porque é o segundo maior ambiente que esse adolescente ou essa criança convive. Então, o redor dele influencia muito. E também pensando em escola, promover rodas de conversa sobre alimentação, não só sobre alimentação saudável, mas focar dentro da escola em atividades e habilidades que fujam do assunto peso e corpo. Pode ajudar.
0: Para a gente encerrar aqui a nossa entrevista, qual que é o primeiro passo para buscar tratamento, seja numa psicoterapia ou até mesmo talvez um acompanhamento com um nutricionista, mas que a gente consiga então deixar essa criança, adolescente ali à vontade para compartilhar, né, o que está passando, né, e com uma ajuda profissional adequada?
2: Alex, tem vários caminhos, mas se a família suspeita de alguma coisa, o importante é conversar com, se a criança é pequena, com o médico, com o pediatra que acompanha essa criança. Pode depois levar, ao receber uma indicação de um acompanhamento com uma nutricionista especialista, com uma psicóloga especialista também, que pode ajudar a família, fazer uma orientação parental, fazer uma orientação dessa família e também um acompanhamento psicoterapêutico dessa criança ou desse adolescente. Esse é o melhor caminho.
0: Uhum. A gente recebeu então agora a Camila Canguçu, psicóloga especialista em desenvolvimento infantil, dando dicas aí de um assunto extremamente importante para pais, para jovens e adolescentes, né? A gente tem que proteger as nossas crianças, nossos jovens desses tipos, né, de doenças que muitas vezes acabam estando atreladas ali a questões psicológicas e também da nossa sociedade, que muitas vezes é cruel, né, doutora? Principalmente com as mulheres, né? Com o padrão estético da mulher. Então, muito obrigada por tirar as nossas dúvidas aqui na programação da TMC.
2: Imagina, Alexia. Obrigada eu. Foi um prazer.
0: Agora, 8 horas mais 43 minutos. 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E olha, segue acontecendo em São Paulo o evento Conecta TMC, que reúne algumas das principais lideranças do setor de tecnologia para discutir ali entre temas envolvendo o futuro da cibersegurança e das tecnologias verdes aqui no Brasil. E agora a gente conversa ao vivo com o Ricardo Sparvoli, que está lá no evento acompanhando tudo de pertinho. Boa noite, Ricardo.
3: Boa noite, Alexia. Boa noite para todo mundo que acompanha a programação da TMC. Pois é, o evento ele reúne executivos de grandes empresas globais, como Google, Visa, Qualcomm, Motorola, além de especialistas, claro, no mercado brasileiro e também no setor de segurança e tecnologia. A programação ela foi dividida em três grandes painéis. O primeiro, ele tratou de segurança de dados e cibersegurança também. Antes do painel, a gente conseguiu conversar com o Luiz Augusto Durso, que ele é advogado especialista em cybercrimes, e ele contou pra gente quais são os crimes mais comuns que acontecem no ambiente digital. Vamos escutar.
4: Com relação à pessoa física, hoje a fraude bancária é o carro-chefe, seria o golpe mais comum que as pessoas estão sendo impactadas por essas ligações falsas, com uso de inteligência artificial e a engenharia social. No caso das empresas, sem dúvida nenhuma, o golpe de criptografia dos dados, que a gente chama de sequestro de dados, né, com um vírus de ransomware que faz de fato esse tipo de ataque, ele é muito comum. E ele é muito danoso, porque a empresa, ao ser criptografada, ela perde acesso às informações, muitas vezes tem até o seu marketplace criptografado que para de vender.
3: O segundo painel acabou de acabar com a presença ilustre do nosso apresentador Felipe Bueno aqui da TMC e discutiu inteligência artificial, machine learning, blockchain e computação em nuvem. O terceiro painel está acontecendo nesse exato momento e o foco é a chamada Agenda Verde, que é a relação entre a conectividade, infraestrutura tecnológica e sustentabilidade, um dos principais desafios globais atualmente. Antes do painel, a gente conseguiu conversar também com o Eric Naoki Nakandakari, que ele é o diretor de Business IA da Qualcomm, e ele contou pra gente justamente sobre essa tal de Agenda Verde e a importância dessa sustentabilidade no meio digital. Vamos acompanhar.
5: Quando a gente olha todas as aplicações que hoje rodam ou de alguma forma estão sendo aplicadas no mercado brasileiro, te garanto que 95% dessas demandas ela vem do uso de ambientes públicos, que de alguma forma consomem muita energia, consomem uma infraestrutura extremamente parruda para poder entregar o valor na ponta. A partir do momento que eu levo essas novas tecnologias para o mundo de AI, eu consigo trazer uma otimização e até viabilizo IA em larga escala.
3: A proposta do Conecta TMC é justamente aproximar empresários, especialistas e lideranças para discutir como essas tendências vão impactar o mercado de tecnologia e de segurança nos próximos meses e nos próximos anos, tanto no Brasil quanto no mundo. A gente segue aqui cobrindo tudo o que acontece no Conecta TMC. Qualquer novidade, a gente volta ao longo da programação. Combinado, Alexia?
0: Combinado, Ricardo. Ricardo, então, acompanhando mais uma edição do Conecta TMC, esse evento aí que teve, então, como tema principal, né, o impacto da inteligência artificial, tema extremamente importante e atual, e também segurança de dados, tecnologias verdes e negócios do futuro. Agora, 8 horas mais 47 minutos.
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0: Movimentar mais um pouquinho a nossa reportagem de São Paulo, porque está rolando agora o lançamento do livro Comunicador da Comunicação, do Salles Neto, referência na indústria do marketing brasileiro e fundador do Meio e Mensagem. Vamos ao vivo agora com o repórter Lucas Escórcio, que está cobrindo esse evento. Boa noite, Lucas.
7: Boa noite, Alex, e a todos que acompanham o Expresso TMC. Estou aqui na Livraria da Travessa, no Shopping Iguatemi, para esse super lançamento do Salles Neto, Comunicador da Comunicação. Esse livro lançado hoje é uma autobiografia do Salles que se relaciona com as tendências de mercado no decorrer da sua carreira como marqueteiro. Ele conta a história do marketing e propaganda brasileira se colocando dentro da história. Vale lembrar que ele é fundador do Meio Mensagem, é uma plataforma de mais de 50 anos voltada para tendências do mundo da publicidade, marketing, jornalismo e relações públicas, conectando os players desse mercado de comunicação. O Salles, ele é estudado por universitários pela forma, através do meio mensagem, que ele uniu agências, marcas, clientes e comunicadores por todo o Brasil. O evento está completamente lotado, fila cheia, para o pessoal conseguir pegar aquele autógrafo, aquela dedicatória no livro do Salles, várias pessoas da indústria marqueteira. Eu conversei com o Salles Neto um pouco antes dele começar a assinar os livros e perguntei para ele sobre a empolgação de lançar uma autobiografia.
8: Esse mercado, durante quase 50 anos com o meio mensagem, eu acompanhei a evolução desse mercado, o desenvolvimento desse mercado. Então, na verdade, é uma autobiografia contando a história paralela ao desenvolvimento do mercado. Então, ali tem uma história minha e do mercado.
7: É isso. Sigo acompanhando, então, o lançamento desse livro de Salles Neto, comunicador da comunicação. Qualquer coisa, eu volto com vocês.
0: Com certeza, Lucas Escórcio aí acompanhando, então, o lançamento do livro Comunicador da Comunicação, do Salles Neto, referência, então, na indústria do marketing brasileiro. É, muito obrigada pelas informações. Agora, 8 horas mais 49 minutos.
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0: É, agora é hora de economia no Expresso TMC e o Ibovespa encerrou a sessão desta terça-feira em alta. Olha só, alta de 1,16%, cotado aos 174.197,64 pontos, com um ganho de 2.018 pontos no dia. O mercado acionário brasileiro engatou uma firme trajetória de recuperação técnica, sacudindo o pessimismo acumulado após consecutivas quedas recentes. Embora o dia tenha começado com sobressaltos devido ao anúncio de novas barreiras comerciais por parte de Washington, os investidores operaram na compra ao avaliarem que os danos reais à economia doméstica serão limitados. Então, a trégua no ambiente doméstico foi amparada pelo forte apetite por risco no exterior, onde o índice S&P 500 renovou suas máximas históricas, impulsionado, pelas empresas de tecnologia e pelo monitoramento atento das negociações de paz entre os Estados Unidos e o Irã. Então, o mercado internacional aí, todo relacionado, né? Essa conjuntura internacional de alívio ajudou a abafar o desconforto com a persistente valorização nos preços do barril de petróleo. Já o dólar começou ali o dia registrando queda de 0,27%, encerrando a sessão cotado a R$ 5,09 na venda, após flutuar entre a mínima de R$ 5,00 e a máxima de R$ 5,23. 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
0: 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E olha, Brasília é a sede da segunda edição do Bis Sigma, evento voltado à discussão do mercado de apostas no Brasil. O repórter Adrian de Almeida acompanhou o primeiro dia de debates sobre a regulação e o futuro do setor e traz todos os detalhes pra gente.
9: O governo federal já bloqueou mais de 40 mil casas de apostas irregulares desde 2023. A informação é da Secretaria Nacional de Apostas Esportivas, que participa da segunda edição do Bis Sigma Brasília, um evento voltado para discutir a regulação das bets no país e os desafios para o futuro. De acordo com o secretário da pasta, Giovanni Rocco, as casas de apostas funcionam por concessão pública, mas milhares delas se recusaram a legalizar o funcionamento.
10: A gente está falando de um mercado que começou com mais de 15 mil casas de apostas, sendo que é uma concessão de serviço público. E só 85 empresas compraram licença. Então, a gente tem que dividir muito bem aí o que é as empresas que querem trabalhar de forma correta e elas sabem disso, e do que é bandido que está ofertando jogo ilegal.
9: Entre os principais desafios do setor estão a capacidade de rastreabilidade do dinheiro das apostas e a prevenção à lavagem de dinheiro. Segundo a diretora jurídica da Associação Brasileira de Jogos Online, Ana Helena Pamplona, a operação das bets ilegais prejudica as empresas regularizadas.
11: a gente sabe que tem coisas que acontecem nessa indústria que não são legais, que não são regulamentadas, que não são certas, que não é correta, e a gente tem trabalhado duro para isso. E toda vez que a gente dá um passo para frente, cada coisa ruim que acontece ou cada parte do mercado ilegal que faz de coisas que não são corretas é 10 para trás para a indústria como um todo.
9: No BIS Sigma Brasília, esteve em debate a criação do Sistema Nacional de Apostas para integrar a União, os estados e o Distrito Federal para garantir as boas práticas regulatórias do setor. A ferramenta vai servir para fortalecer as casas de apostas legais e que operem de acordo com o mercado, porém, ainda está em discussão inicial entre as casas de apostas e o governo federal.
0: E uma nova vacina contra a doença pneumocócica para o público infantil passa a ser oferecida este mês pelo SUS. Quem traz os detalhes é a repórter Carol Oliveira.
12: O imunizante evita uma bactéria que provoca desde quadros leves, como otites e sinusites, até doenças mais graves, como pneumonias e meningites. Estima-se que ela seja responsável por 50% dos casos em meningite no público pediátrico, sendo uma importante causa de morte nessa faixa etária. Hoje, na rede pública, é oferecida a vacina VPC10. Ela protege contra 10 sorotipos da bactéria para todas as crianças de 2 meses até 4 anos de idade. A partir deste mês, os estados e municípios começarão a receber as doses da vacina pneumocócica conjugada a 20 valente, que evita 20 sorotipos da bactéria, ampliando aí a proteção contra a doença no público infantil. O imunizante já estava disponível na rede privada e a incorporação na rede pública era uma demanda esperada pelas sociedades científicas do país.
0: E o evento Global Citizen Live encerra o Rio Nature and Climate Week. No sábado, Lauryn Hill, Wyclef Jean e Ludmilla agitam a enseada de Botafogo em prol da mudança climática. Debates começaram nesta terça-feira na zona portuária do Rio. A repórter Erika Levigard traz os detalhes pra gente.
13: Primeiro dia da conferência principal da Rio Nature and Climate Week é marcado por debates e discussões sobre emergência climática. As conversas vão até sexta-feira no Pier Mauá, na região central da capital fluminense. Nesta terça, a programação foi aberta com Rodrigo Medeiros, do Instituto Natureza e Clima Brasil, Lucas Padilha, secretário municipal de Cultura do Rio, e Michael Sheldrick, fundador da Global Citizen. Depois foi a vez do cientista e meteorologista Carlos Nobre conduzir uma palestra sobre a urgência da crise climática e os desafios que devem ser enfrentados para proteger a população. A ex-secretária de Meio Ambiente e Clima do Rio, Tainá de Paula, participou de uma conversa sobre como as cidades podem impulsionar ações para conectar justiça urbana e soluções em prol da natureza. A CEO do Sistema B Brasil, Jéssica Silva, foi uma das convidadas do painel seguinte sobre o compromisso de empresas com a implementação de soluções ambientais e climáticas em toda a cadeia de mercado. A última palestra do dia discutiu como as agendas de clima, biodiversidade e desertificação podem passar para uma implementação coordenada. Uma das painelistas foi a CEO da COP30, Ana Toni. A Rio Nature Climate Week vai até o próximo sábado, quando Ludmilla, Lauryn Hill e Wyclef Jean vão agitar a enseada de Botafogo na zona sul do Rio, com shows a partir das 4 horas da tarde.
0: É muito bacana essa programação, inclusive com Lauryn Hill, Ludmilla e outros nomes. A gente vai agora mudar de assunto, porque a jovem atacada por um tubarão em Recife já saiu do mar sem a perna, de acordo com o médico responsável pelo hospital onde a vítima está internada. O ataque foi o segundo em Pernambuco em apenas 24 horas. O repórter Júlio Andrade traz os detalhes pra gente.
14: Foram 2 casos graves envolvendo incidentes com tubarões aqui na região metropolitana do Recife. Após ser retirada da água, Marcela Vitória de Lima Santos recebeu atendimento pré-hospitalar ainda no local e foi socorrida para o Hospital da Restauração, onde está internada. Os dois incidentes envolvendo tubarões registrados em pouco mais de 24 horas na região metropolitana do Recife não representam um episódio isolado na história do litoral aqui do estado. Desde o início do monitoramento oficial dos ataques em 1992, pelo menos 5 situações semelhantes já foram contabilizadas, com ocorrências registradas em dias consecutivos ou até mesmo no mesmo dia. Dessa vez, apenas para lembrar, nessa semana, o primeiro caso envolveu uma criança de 11 anos que foi atacada por um tubarão na Praia de Piedade, em Jaboatão dos Guararapes. E aí, pouco mais de 24 horas, a estudante de direito, Marcela, de 19 anos, também foi mordida por um tubarão. Desde 1992, Pernambuco já registrou 84 incidentes com tubarão. De acordo com dados do Comitê Estadual de Monitoramento de Incidentes com Tubarões, esse é o 25º na Praia de Boa Viagem, que concentra a maior parte dos casos.
0: E agora a gente desacelera o nosso expresso. Ficamos por aqui com um compilado completo do que mais importa para você no Brasil e no mundo nesta terça-feira. Expresso TMC com muita informação, jornalismo, dinamismo, esporte e interação. Um programa 360 para você. E você tem um encontro marcado comigo, Alexia Marília, daqui a pouquinho, às 10 horas da noite, no Resumo TMC. Aquele abraço, até daqui a pouco.
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0: Está no ar a Voz do Brasil. As notícias do governo federal que movimentaram o país no dia de hoje.
1: Olá, boa noite.
2: Boa noite para você que nos acompanha em todo o país.
1: Terça-feira, 2 de junho de 2026.
2: Vamos ao destaque do dia. Brasil reage a tarifas americanas.
1: Governo recebe com indignação proposta dos Estados Unidos em fazer nova taxação a produtos brasileiros.
2: E afirma que não há justificativa para medidas unilaterais contra o nosso país ou contra patrimônios nacionais como o PIX.
1: Presidente Lula condena taxações e diz que PIX é de graça, público e do Brasil.
3: Não é possível. O país não aceita ser tratado como se fosse uma republiqueta de banana.
2: E ainda, saúde.
1: Inaugurado o novo hospital universitário em Catalão, Goiás, que vai beneficiar mais de 1,5 milhão de pessoas.
2: Unidade terá atuação de destaque nas áreas de clínica médica e cirúrgica, pediatria, atendimento a queimados e oncologia. Gabriela Noronha.
4: O Hospital Universitário de Catalão vai ampliar a formação de médicos. Com mais especialistas, a expectativa é reduzir o tempo de espera por consultas, exames e cirurgias na região.
1: E vamos falar também sobre o Desenrola Pequenos Negócios.
2: Quem tem dívida pode negociar e ficar no azul. Sobre o tema, vamos conversar com Paulo Pereira, ministro do empreendedorismo, da microempresa e da empresa de pequeno porte.
1: Hoje, na apresentação da Voz do Brasil, Luciana Vasconcelos e Luciano Seixas.
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1: O governo do Brasil reagiu à possibilidade de imposição pelos Estados Unidos.